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4: STF invalida idade mínima para a aposentadoria especial em atividades insalubres.
5: TSE mantém inelegibilidade do ex-governador do Rio de Janeiro, Cláudio Castro.
4: Consulta pública sobre o desempenho da Justiça do Trabalho vai até sexta-feira.
5: Boa noite, eu sou Marcela Luiza.
4: E eu sou Walter Lima.
5: O Supremo Tribunal Federal, por maioria, considerou inconstitucional a exigência de idade mínima para aposentadoria especial em atividade insalubre.
4: A corte, no entanto, manteve o fim da conversão de tempo especial em comum e a nova regra de cálculo do benefício. Marta Ferreira.
6: A Confederação Nacional dos Trabalhadores da Indústria questiona dispositivos da reforma da Previdência que passaram a exigir idade mínima para aposentadoria especial e vedaram a conversão de tempo especial em tempo comum para períodos posteriores à promulgação da emenda.
7: Por maioria, o plenário decidiu que é inconstitucional a idade mínima criada pela reforma da Previdência, mas manteve a validade da proibição da conversão do tempo especial em comum e da nova forma de cálculo do benefício.
5: Motoristas e cobradores de ônibus e motoristas de caminhão podem ter direito à aposentadoria especial.
4: Esse entendimento é do STJ. Fátima Uchoa.
8: A tese firmada pela primeira sessão do STJ deve ser seguida por juízes e tribunais de todo o país. O INSS defendeu que após a Lei 9.032 de 95 não seria mais possível conceder aposentadoria especial a motoristas e cobradores de ônibus e a motoristas de caminhão por causa da profissão, pois teria de ser comprovada a exposição a agentes nocivos químicos, físicos ou biológicos e que não há previsão expressa sobre o caráter penoso da atividade. Porém, segundo o relator ministro Gurgel de Faria, o regulamento da Previdência não exclui esses trabalhadores do benefício, mas cabe a cada um demonstrar que exerceu atividade com riscos à saúde ou integridade física.
5: TSE mantém inelegibilidade de Cláudio Castro, ex-governador do Rio.
4: Ele foi condenado por abuso de poder político e econômico, condutas vedadas e captação ilícita de recursos nas eleições 2022. Fábio Ruas.
9: Os ministros do TSE entenderam que não houve omissão, obscuridade ou contradição na decisão de março deste ano. O relator ministro Vilas Boas Cueva destacou que não há contradição e omissão quanto à suposta maioria formada para cassação do diploma, isso porque apenas 3 ministros votaram nesse sentido, de um total de 7. Com isso, Cláudio Castro continua inelegível, mas não teve o diploma eleitoral cassado.
5: Termina sexta-feira o prazo para quem quiser participar da consulta pública da Justiça do Trabalho.
4: Você pode ajudar o Judiciário a desempenhar melhor suas funções em todo o país. Larissa Batista.
10: Até sexta-feira, você pode dar a sua opinião sobre o que deve ser prioridade da Justiça do Trabalho para os próximos anos. Você pode, por exemplo, dizer o que pensa sobre a forma como a Justiça do Trabalho atua e como poderia melhorar. Será que os processos são analisados com agilidade? É fácil ter acesso aos serviços da Justiça do Trabalho? Em qualquer lugar do país, o trabalhador ou a trabalhadora deve conseguir esse atendimento. Mas será que ele acontece? Se você tem alguma sugestão, essa é a chance de fazer a Justiça do Trabalho se tornar cada vez mais um meio seguro de cuidar das relações trabalhistas. Então, acesse tst.jus.br e participe.
5: Justiça condena motorista por transporte de cocaína em carga de carne em Goiás.
4: A denúncia foi apresentada pelo MPF, Vanessa Pereira.
11: Os mais de 529 quilos de cocaína, avaliados em cerca de 37 milhões de reais, estavam escondidos em meio à carga de carne bovina, que utilizava selos adulterados para simular a regularidade do transporte. Além disso, a droga exibia marcas de consórcios internacionais. O motorista do caminhão foi condenado a 10 anos de prisão e pagamento de multa por tráfico transnacional de drogas e uso de lacres com selos de Serviço de Inspeção Federal falsificados.
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5: Uma boa noite.
4: E até sexta-feira.
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12: Está no ar o Jornal do Senado.
13: Eu sou Paula Groba.
14: E eu sou Humberto Pinheiro.
13: E estes são os destaques de hoje do Jornal do Senado, que começa agora.
14: Presidente do Senado anuncia sessão de esforço concentrado na próxima semana.
13: Proposta pode acabar com financiamento de conteúdos online de ódio e misoginia.
14: Sancionada lei da Copa do Mundo Feminina.
13: Boa noite.
14: Boa noite.
13: Falta pouco mais de um ano para o Brasil receber pela primeira vez a Copa do Mundo de Futebol Feminino. E as regras para a realização do torneio já estão definidas.
14: Uma lei sancionada pelo presidente da República estabelece responsabilidades do governo, garante direitos à FIFA e prevê até indenizações para jogadoras que participaram de edições anteriores da competição. Repórter Bruno Lourenço.
15: O Poder Executivo sancionou a lei que estabelece as regras para viabilizar a realização da Copa do Mundo de Futebol Feminino, que ocorrerá de 24 de junho a 25 de julho de 2027 no Brasil. O texto trata da venda de ingressos, da decretação de feriado nacional em dias de jogos da equipe brasileira, proteção de direitos autorais, regras para captação e distribuição de imagens do campeonato e garantias aos torcedores e profissionais, como a facilitação para obtenção de vistos temporários, de turismo e de trabalho. A ex-jogadora Formiga, que defendeu a seleção em 7 Copas do Mundo e 7 Olimpíadas, torce pelo sucesso do evento e das atletas.
16: E que o ano que vem possamos comemorar tanto quanto esse ano e que as duas taças fiquem no Brasil, né? Desse ano venha e que a outra fique e que possamos cada vez mais evoluir em questão a respeito nós mulheres, que possamos mudar a mentalidade que existe hoje de pessoas achando que ainda não somos capazes, né?
15: A lei também prevê o pagamento de R$500 mil às jogadoras que representaram o Brasil na primeira edição da Copa do Mundo Feminina em 1991 e do primeiro torneio global feminino organizado pela FIFA em 1988. A presidente da Comissão de Esporte do Senado, senadora Leila Barros, do PDT do Distrito Federal, defendeu a premiação.
17: O futebol feminino brasileiro carrega marcas profundas de proibição estatal e de preconceito social. A proibição perdurou por 4 décadas, sendo formalmente revogada apenas em 1979. As atletas que persistiram em sua paixão pelo esporte durante e após a proibição são pioneiras em sentido pleno, e a elas o Estado brasileiro deve não apenas reconhecimento, mas reparação.
15: 8 capitais brasileiras vão receber jogos da Copa do Mundo de Futebol Feminino: Belo Horizonte, Brasília, Fortaleza, Porto Alegre, Recife, Rio de Janeiro, Salvador e São Paulo.
13: E o Comitê Olímpico do Brasil, responsável pela participação do país nos Jogos Olímpicos e em outras competições internacionais, teve seus 112 anos celebrados em sessão solene do Congresso Nacional.
14: Durante a sessão especial, o presidente do COB, Marco Antônio Laporta, destacou avanços na legislação que fortaleceram o esporte olímpico brasileiro. Repórter Rodrigo Rezende.
18: Em 8 de junho de 1914, foi fundado o Comitê Olímpico do Brasil. A organização foi homenageada em sessão solene do Congresso Nacional. A senadora Leila Barros, do PDT do Distrito Federal, ressaltou o pioneirismo da organização esportiva brasileira.
17: O Comitê Olímpico do Brasil foi o primeiro Comitê Olímpico Nacional da América do Sul, desde então, sua trajetória acompanha a própria evolução do esporte brasileiro, desde os primeiros passos da Organização Esportiva Nacional até a consolidação do Brasil como uma potência olímpica reconhecida internacionalmente.
18: O presidente do COB, Marco Antônio Laporta, lembrou os avanços legislativos que permitiram mais investimentos no esporte olímpico brasileiro, como a destinação de recursos das loterias ao setor. A sessão solene contou com a presença de diversos atletas, entre eles Miraildes Maciel Mota, ou Formiga, jogadora do futebol feminino que disputou 7 Olimpíadas com a conquista de 2 medalhas de prata. Formiga ressaltou que a qualificação para uma edição de uma Olimpíada já é a coroação para a carreira de muitos esportistas.
16: Então eu espero que as pessoas tenham consciência que chegar não é fácil. Conquistar uma medalha também não é, né? Que tem adversários ali que não são fáceis. Mas quando conseguimos o passaporte para chegar a uma Olimpíada, já é uma glória, já é uma grande conquista.
18: Leila Barros afirmou durante a sessão solene que os congressistas devem se debruçar nas próximas semanas sobre projetos ligados ao esporte, caso da derrubada do veto sobre a isenção de impostos de importação para equipamentos esportivos e a criação da Universidade do Esporte.
13: O presidente do Senado, Davi Alcolumbre, anunciou um esforço concentrado para acelerar a votação de matérias pendentes.
14: A primeira delas já tem data para ser analisada: a indicação do novo Corregedor Nacional de Justiça. Repórter Douglas Castilho.
19: O esforço concentrado é um período em que ocorrem sessões para discussão e votação de proposições, podendo ser dispensado o tempo dos discursos dos parlamentares. A votação do nome de Benedito Gonçalves para corregedor do CNJ é a única pauta definida até o momento. Os senadores Stevenson Valentim, do Podemos do Rio Grande do Norte, e Paulo Paim, do PT do Rio Grande do Sul, questionaram o presidente do Senado sobre a proposta de emenda à Constituição que acaba com a escala 6x1, PEC recentemente aprovada na Câmara dos Deputados. Mas Davi Alcolumbre disse que o tema precisa de um debate mais aprofundado e não deve fazer parte do esforço concentrado.
20: Então não é razoável que a Câmara dos Deputados passe 5 meses debatendo um assunto muito relevante para o Brasil, para o povo brasileiro e para a nação, e também para os trabalhadores e para os empreendedores, e o Senado Federal seja obrigado a carimbar um texto aprovado na Câmara.
19: Os demais itens da pauta do esforço concentrado serão definidos pela presidência do Senado em acordo com as lideranças partidárias. Quanto ao fim da escala 6x1, também está em análise a proposta do senador Rogério Marinho, do PL do Rio Grande do Norte, que prevê a possibilidade de os empregados negociarem a jornada de trabalho com os patrões, sem um limite máximo de horas.
13: E o senador Cleitinho, do Republicanos de Minas Gerais, defendeu uma votação célere para o fim da escala 6x1. Apesar de várias propostas já terem sido apresentadas, com o mesmo objetivo, o parlamentar defendeu a votação do texto já aprovado pela Câmara dos Deputados para acelerar a mudança na legislação.
14: Na avaliação de Cleitinho, a medida deve avançar rapidamente no Senado, passando pelas comissões e sendo levada ao plenário o quanto antes. O parlamentar ressalta que a redução da jornada atende a uma demanda dos trabalhadores e, por isso, deve ser analisada com prioridade para o benefício da população.
21: Tudo que é para o povo, a gente tem que andar mais rápido. Passa nas comissões o mais rápido possível, porque eu tenho certeza que se fosse algum tipo de aumento em benefício da classe política, não demorava 5 meses, não. Então, espero que seja o mais rápido possível aqui, porque o povo espera.
13: Já o senador Carlos Portinho, do PL do Rio de Janeiro, é favorável que a proposta seja amplamente debatida no Senado antes da votação. De acordo com ele, por se tratar de uma medida com impacto para trabalhadores, empresas e para o futuro do país, é necessário ouvir representantes de diferentes setores e sanar dúvidas sobre os efeitos da redução da jornada.
14: Portinho destacou que a discussão deve buscar equilíbrio entre os interesses dos trabalhadores e dos empregadores, de forma a evitar prejuízos tanto para a geração de empregos quanto para a atividade produtiva.
22: O que eu tenho cobrado aqui é que essa discussão, ela passe nas comissões, sejam feitas audiências públicas, tem que estar o sindicato dos trabalhadores aqui, da mesma maneira que tem que estar os representantes do setor produtivo. É o que a gente quer discutir. Discutir é importante, é o trabalho do parlamentar.
13: Ganhar dinheiro com desinformação, discursos de ódio e ataques às mulheres pode passar a ser proibido.
14: Um projeto em análise no Senado quer impedir que conteúdos desse tipo sejam remunerados nas plataformas digitais. Repórter Marcela Cunha.
23: O projeto altera o Marco Civil da Internet para bloquear o dinheiro com publicações de conteúdos que ataquem abertamente as mulheres, criando riscos reais de violência ou discriminação, mesmo antes de uma decisão da justiça. Se a rede social for negligente e permitir que usuários continuem lucrando com conteúdos que já tenham sido considerados criminosos, também poderá ser punida. A autora, a senadora Augusta Brito, do PT do Ceará, lembra que hoje esse tipo de violência também é impulsionada pelo interesse financeiro. brasileiro e reforça que a ideia é impedir que a liberdade de expressão seja usada como justificativa para a violência.
0: Esse projeto não censura ninguém. Ele apenas afirma que ódio e mentira não podem ser premiados com dinheiro, sem confundir isso com opinião, crítica, ironia, sátira ou debate legítimo.
23: O texto define discurso de ódio, misoginia e desinformação e estabelece regras para a defesa do responsável pela publicação, que será avisado em até 48 horas e terá o direito de apresentar uma defesa para tentar recuperar o valor.
14: Com edição de Paula Groba e trabalhos técnicos de Eliseu Caires, o Jornal do Senado fica por aqui. Acompanhe agora as notícias da Câmara dos Deputados. Boa noite.
13: Boa noite e um bom feriado.
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2: Comissão aprova manutenção de merenda escolar durante calamidades.
3: Avança projeto que proíbe a distinção de gênero entre PM e bombeiros.
2: Projeto dificulta fechamento de salas para educação de jovens e adultos.
3: Boa noite. Avança na Câmara a proposta que estabelece condições mais rigorosas para fechamento de turmas de educação de jovens e adultos. Acompanhe na reportagem de Luiz Cláudio Canuto.
6: A Comissão de Educação da Câmara aprovou o projeto que estabelece condições mais rigorosas para o fechamento de turmas presenciais na rede pública para a educação de jovens e adultos. Segundo o projeto, para fechar turmas, deve haver justificativa do órgão responsável pela gestão da educação, o diagnóstico do impacto da ação e uma manifestação da comunidade escolar e do Ministério Público. A proposta muda a Lei de Diretrizes e Bases da Educação Nacional. O texto do deputado Helder Salomão, do PT do Espírito Santo, foi aprovado conforme o parecer do relator, deputado Luiz Lima, do Novo do Rio de Janeiro. Lima afirma que a educação de jovens e adultos atende a um princípio da Constituição e expressa a garantia do direito à educação.
24: A gente ainda tem um percentual entre 25% e 30% de pessoas que passaram de 20 anos, que têm muita dificuldade com leitura, de compreensão de texto, e essas pessoas também ficam fora do mercado de trabalho. E esse projeto é extremamente meritório, porque facilita e avisa essas pessoas e comunica, faz com que as secretarias de educação, municipal e estadual, comuniquem às pessoas adultas do nosso país que é direito, sim, ela reingressar à sala de aula para ela aprender a ler, aprender a escrever de forma correta, melhorando a autoestima dessas pessoas.
6: O relator cita dados do IBGE de 2023, segundo os quais a taxa de alfabetização de brasileiros com 15 anos ou mais era de 94,6%, mas entre a população rural era pouco mais de 85%. Aproximadamente 11 milhões de pessoas entre 18 e 29 anos de idade ainda não completaram o ensino médio. O projeto que estabelece condições prévias para o fechamento de turmas presenciais de educação de jovens e adultos na rede pública vai ser analisado agora pela Comissão de Constituição e Justiça. Para virar lei, precisa ser aprovado pelos deputados e senadores. Da Rádio Câmara de Brasília, Luiz Cláudio Canuto.
1: Educação.
2: Comissão aprova proposta que prevê manutenção de merenda escolar em caso de calamidade pública. A repórter Mônica Tati tem os detalhes.
25: A alimentação escolar poderá ser garantida mesmo em caso de situação de emergência ou estado de calamidade pública reconhecida ou decretada pelo governo federal. É o que prevê projeto aprovado pela Comissão de Educação da Câmara, como explica a relatora, a deputada Sâmia Bonfim, do PSOL de São Paulo.
26: É sabido que, no período letivo, a merenda escolar eventualmente é a única refeição dos educandos mais vulneráveis economicamente. Dessa forma, fazendo justiça às proposições pertinentes, todas elas certamente motivadas pela recente experiência de paralisação das escolas e de aumento da vulnerabilidade das famílias dos estudantes mais pobres, somos pela aprovação do projeto principal.
25: O texto da deputada Sâmia Bonfim também estabelece que se as refeições não puderem ser feitas no ambiente escolar, será garantida a entrega de cestas básicas para as famílias dos alunos que estejam inscritas no Cadastro Único do Governo Federal. O projeto, que prevê a garantia de merenda escolar em caso de situação de emergência ou de calamidade pública, ainda tem que ser votado por mais 3 comissões da Câmara. Se for aprovado em todas, pode seguir direto para a votação no Senado. Da Rádio Câmara de Brasília, Mônica Tati.
1: Relações Exteriores.
3: Sargento Faur, do PL do Paraná, rebate acusações de que integrantes da oposição teriam atuado junto aos Estados Unidos para incentivar o aumento das tarifas contra produtos brasileiros. Ele afirma que defende a busca do diálogo para evitar medidas que prejudiquem o país.
2: Sargento Faur também apoia a classificação de facções criminosas brasileiras como organizações terroristas. O parlamentar avalia que a medida contribui para a efetividade do enfrentamento ao PCC e ao Comando Vermelho.
3: Tadeu Venere, do PT do Paraná, critica a atuação da oposição no caso das tarifas dos Estados Unidos sobre produtos brasileiros. Para ele, houve estímulo a medidas comerciais contra o Brasil. O deputado considera que a articulação externa tenta desgastar o governo federal.
2: Tadeu Venere contesta a tentativa de relacionar o aumento das tarifas apenas a decisões soberanas do governo dos Estados Unidos. O legislador defende a via diplomática e cobra explicações de parlamentares que fazem oposição ao Executivo Federal.
3: Padre João, do PT de Minas Gerais, considera a viagem de parlamentares da oposição aos Estados Unidos uma ameaça à soberania brasileira. Ele pondera que representantes eleitos não podem atuar no exterior contra a economia nacional, nem contra serviços como o PIX.
2: Padre João cobra uma reação do Congresso diante de iniciativas que, em sua visão, incentivam o aumento de tarifas dos Estados Unidos contra produtos nacionais. O deputado argumenta que o papel da oposição é fiscalizar o governo federal e não apoiar medidas contra o Brasil.
3: Érica Cocai, do PT do Distrito Federal, acusa parte da oposição de ser submissa aos interesses estrangeiros, especialmente dos Estados Unidos. Ela critica articulações que prejudicam a economia nacional e entregam recursos estratégicos, como terras raras e minerais críticos.
2: Na visão de Érica Cocai, o governo anterior foi omisso no combate ao crime organizado e permitiu o avanço de milícias e de esquemas financeiros fraudulentos. A deputada reafirma o compromisso da gestão petista com a defesa da soberania nacional e da democracia.
1: Trabalho.
3: Avança nas comissões o projeto que proíbe a distinção de gênero em concursos e carreiras da PM e dos bombeiros. Mais detalhes com a repórter Maria Neves.
2: A Comissão de Segurança Pública da Câmara dos Deputados aprovou proposta que proíbe a distinção entre homens e mulheres nos concursos públicos e nas carreiras de polícias militares e de bombeiros militares. O texto proíbe expressamente a adoção de limites de vagas para mulheres nas leis estaduais e do Distrito Federal. O relator, deputado delegado Paulo Bilinski, do PL de São Paulo, incluiu na proposta que os critérios de avaliação física também devem ser os mesmos para homens e mulheres. Relatora na Comissão de Defesa dos Direitos das Mulheres, a deputada Carol D'Artora, do PT do Paraná, afirma que o objetivo do projeto é garantir isonomia de gênero nos processos de seleção para as polícias e bombeiros militares.
4: Existem critérios que não são técnicos, existem percentuais máximos para o ingresso de mulheres e tudo isso vai a um desencontro daquilo que tem sido proposto no mundo inteiro.
2: Como as polícias e os bombeiros militares são de responsabilidade dos estados, as regras dos concursos diferem de um local para outro. Em Goiás, por exemplo, a legislação limitava a 10% o número de mulheres nas corporações. Em 2023, no entanto, o Supremo Tribunal Federal considerou essa regra discriminatória e, portanto, inconstitucional. Ao apresentar o texto em 2023, o deputado Pedro Aihara, de Minas Gerais, ele mesmo bombeiro militar, afirmou que o Conselho Nacional da Categoria estimava que as mulheres ocupavam menos de 14% das vagas nas corporações de todo o país. No mesmo ano, de acordo com o Anuário Brasileiro de Segurança Pública, a média de mulheres nas polícias militares era de 12%. A proposta que proíbe discriminação de gênero para ingresso e ascensão nas carreiras militares dos estados ainda será analisada pela Comissão de Constituição e Justiça. Da Rádio Câmara de Brasília, Maria Neves.
1: 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Justiça.
2: Marcel Van Hatten, do Novo, do Rio Grande do Sul, denuncia um novo acordo de cooperação entre o INSS e a Confederação Nacional dos Trabalhadores na Agricultura. Ele lembra que a entidade esteve no centro das investigações sobre descontos ilegais nas aposentadorias de milhões de brasileiros.
3: De acordo com Marcel Van Hatten, a mudança no comando do órgão previdenciário abriu caminho para o retorno de práticas criminosas. O deputado faz um alerta aos aposentados e pensionistas para o risco de novas cobranças não autorizadas.
1: Previdência.
2: A Câmara dos Deputados analisa a redução da idade mínima para aposentadoria especial por periculosidade. Proposta nesse sentido já avançou duas comissões, como informa a repórter Sofia Peçanha.
5: Trabalhadores que atuam em atividades que oferecem riscos à saúde ou à integridade física são o foco do projeto de lei em discussão na Câmara dos Deputados. A proposta, já aprovada pela Comissão de Previdência, Assistência Social, Infância, Adolescência e Família da Câmara, reduz a idade mínima para a concessão de aposentadoria especial a esses trabalhadores expostos a agentes nocivos. De acordo com o projeto, o tempo mínimo de contribuição para a aposentadoria especial pode ser de 15, 20 ou 25 anos, dependendo do grau de risco da atividade. Ou seja, quanto maior o risco à saúde ou à integridade física do trabalhador, menor o tempo exigido. A reforma da Previdência estabeleceu como idades mínimas de 55, 58 e 60 anos. Agora, a proposta reduz as idades para 40, 45 e 48 anos. Na comissão, o relator, deputado Pastor Eurico, de Pernambuco, mudou o texto original, apresentando

0: pessoas estão tendo prejuízo. E há muitos desses profissionais que já poderiam estar aposentados, estão com risco de vida, saúde muito afetada, muito abalado. Alguns estão com idade avançada. Se ele sai do emprego hoje, ninguém mais o quer. Então, nossa preocupação é de honrarmos, respeitarmos, considerarmos e validar essas pessoas que prestaram em todo esse período de sua vida esse serviço à sociedade.
1: Pelo texto, o valor do benefício inicial passa a ser de 100% da média de contribuições. Desde a reforma da Previdência, o cálculo do benefício leva em conta apenas 60% da média de contribuições, mais 2% para cada ano que exceda 15 anos de contribuição para mulheres e 20 anos para homens. A proposta considera ainda a periculosidade da atividade e não apenas os riscos à saúde, contemplando a exposição a agentes químicos, físicos e biológicos, além dos que exercem atividades consideradas perigosas. Entre os exemplos citados estão trabalhos com explosivos, eletricidade, materiais inflamáveis, radiação, ruído e calor excessivos, além de atividades de vigilância patrimonial ou pessoal e transporte de valores. Agora, o projeto que reduz a idade mínima para a aposentadoria do trabalhador exposto a agentes nocivos precisa ser analisado por duas comissões antes do plenário. Para virar lei, precisa ser aprovado pela Câmara e pelo Senado. Da Rádio Câmara de Brasília, Sofia Peçanha.
2: Ciência e tecnologia.
3: Heloísa Helena, da Rede do Rio de Janeiro, apresentou o projeto para proibir as bets no Brasil. A deputada afirma que as apostas online provocam endividamento, desespero familiar e sofrimento entre jovens atingidos pela jogatina.
4: Heloísa Helena critica a arrecadação obtida pelo governo federal com a regulamentação das apostas. Ela aponta que a tributação transforma a exploração econômica das famílias em fonte de receita pública, sem enfrentar os danos sociais causados pelas bets.
2: Saúde.
3: Comissão aprova projeto que valoriza escolas de saúde pública como estratégicas para o SUS. A repórter Júlia Lopes nos conta os detalhes.
5: A Câmara dos Deputados reconheceu as escolas de saúde pública, que são instituições voltadas à formação, qualificação e treinamento de profissionais da área, como instituições técnico-científicas do SUS, o Sistema Único de Saúde. O projeto aprovado na Comissão de Constituição e Justiça reconhece que essas escolas são capazes de produzir e desenvolver conhecimento e tecnologias, além de preparar profissionais para atuar em situações de emergência em saúde pública. O texto aprovado pela CCJ, por recomendação da relatora deputada Lídice da Mata, do PSB da Bahia, manteve a versão apresentada pela Comissão de Saúde, que define normas gerais para a atuação dessas escolas. Na avaliação do autor do projeto, o deputado Jorge Sola, do PT da Bahia, a medida é de grande importância para as escolas de saúde pública. Ele destacou ainda que a proposta foi elaborada em conjunto com essas instituições.
6: São escolas que têm um papel muito importante no sistema único de saúde e que não estavam previstos no nosso arcabouço legal do SUS.
5: De acordo com a Rede Brasileira de Escolas de Saúde Pública, existem atualmente cerca de 50 instituições desse tipo no país, vinculadas aos estados ou a centros universitários, com atuação nas áreas de saúde pública e saúde coletiva. O projeto, que valoriza a produção de conhecimento e inovação nas escolas de saúde pública, segue agora para o Senado. Da Rádio Câmara de Brasília, Júlia Lopes.
2: Economia.
4: Ao fazer um balanço da gestão federal, Cabo Gilberto Silva, do PL da Paraíba, considera que o atual governo não cumpriu as promessas de campanha. Segundo o deputado, o executivo apresenta desgastes em áreas como saúde, educação, economia e segurança pública.
3: Na visão de Cabo Gilberto Silva, a solução para os problemas do país passa por uma mudança na condução política e econômica. Ele defende a construção de alianças partidárias que tenham como objetivo a atração de investimentos e redução da carga tributária.
2: Meio ambiente.
4: Câmara analisa reforço das medidas contra incêndios florestais. O repórter José Carlos Oliveira tem as informações.
7: Projeto de lei do deputado doutor Zacarias Calil, de Goiás, aumenta a punição para quem provoca incêndios em florestas, matas, pastagens e outras áreas de vegetação no Brasil. A pena para quem comete tais crimes pode dobrar em relação à atual, com previsão de 4 a 8 anos de reclusão e multa quando a queimada acontecer em unidades de conservação, terras indígenas, reservas legais e áreas de preservação permanente. Além da responsabilização individual dos culpados, a proposta prevê a responsabilidade solidária de empresas e pessoas que financiem, incentivem ou estejam diretamente envolvidas em atividades que resultem em incêndios ilegais. O texto foi aprovado na Comissão de Educação com relatoria do deputado Luiz Fernando Vampiro, do MDB de Santa Catarina.
8: Esse projeto é um projeto amplo, ele trata

0: efetivamente sobre prevenção e conscientização das queimadas no Brasil. E em relação à Comissão de Educação, era específico a parceria entre o Ministério do Meio Ambiente e do Ministério da Educação acerca das políticas a serem implementadas dentro das salas de aula, obviamente de material didático, aperfeiçoamento, capacitação de recursos humanos, para poder estar divulgando efetivamente ações que possam inibir e minimizar os impactos das queimadas no país.
1: O projeto de lei ainda prevê um selo verde de combate a incêndios a ser concedido a empresas que adotem práticas sustentáveis. Também determina a criação de um Centro Nacional de Prevenção a Incêndios Florestais para coordenar essas ações em todo o país. O texto está em análise agora na Comissão de Meio Ambiente. Da Rádio Câmara de Brasília, José Carlos Oliveira.
2: Desenvolvimento Regional.
3: Hildo Rocha, do MDB, exalta o programa Maranhão Livre da Fome, criado pelo governo estadual para combater a insegurança alimentar. Segundo o deputado, a iniciativa alia transferência de renda e capacitação profissional para famílias em situação de vulnerabilidade.
4: Hildo Rocha informa que o programa obteve resultados positivos na inclusão produtiva de beneficiários. O parlamentar acrescenta que a medida deve ser apresentada ao governo da Finlândia como exemplo de política pública voltada ao combate à pobreza e à fome.
2: Transportes.
3: Joaquim Passarinho, do PL do Pará, apela aos governos federal e estadual por intervenção imediata nas estradas do norte do país. Segundo ele, a precariedade das BRs e PAs prejudica o trânsito da população, encarece o escoamento da produção e impede o desenvolvimento da região.
4: Joaquim Passarinho ressalta a posição dos portos do norte pela proximidade com o Canal do Panamá e com os Estados Unidos. No entanto, ele afirma que as más condições das estradas eliminam essa vantagem, o que justifica obras urgentes na Transamazônica e na BR-163 durante a estiagem das chuvas.
3: Termina agora o Jornal Câmara dos Deputados, produzido pela Rádio Câmara. O programa teve trabalhos técnicos de Wellington Teles e apresentação de Verônica Lima e Márcio Aquilissardi. Boa noite.
4: A Voz do Brasil volta na sexta-feira. Boa noite e bom feriado.
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1: Nove horas e 40 minutos pelo horário de Brasília. Boa noite para você que está sintonizado conosco nesta quarta-feira, dia 3 de junho de 2026, em todas as plataformas da Band News FM. Você que está conosco no LGT, no canal 131, na nossa transmissão ao vivo nas nossas redes sociais, além do app Band Play, também do bandnewsfm.com.br e, evidentemente, no dial do rádio em grande parte do país. Vamos juntos até a meia-noite. Já já tem Band News na área comigo e com Bernardo Ramos, com a atualização dos principais assuntos do esporte na preparação para a Copa do Mundo. Antes, o assunto, os assuntos que mais importam, mais interessam nesta quarta-feira. O presidente Lula reúne ministros e critica o tratamento dos Estados Unidos ao Brasil após proposta de tarifas sobre produtos brasileiros. Os detalhes com Afonso Marangoni.
2: O presidente Lula afirma que o governo não pode aceitar o tratamento que os Estados Unidos deram ao Brasil nesta semana. Ele fez referência à decisão de Washington de propor a aplicação de tarifas de 25% sobre mercadorias brasileiras. O Escritório de Comércio do país norte-americano sugeriu a medida alegando práticas comerciais desleais, citando inclusive o PIX. Além disso, o governo Trump sugeriu outros 12,5% de tarifas sobre um conjunto de países, incluindo o Brasil. Dessa vez, a alegação é falha em proibir e fiscalizar a importação de mercadorias produzidas com trabalho forçado. A fala de Lula sobre as medidas dos Estados Unidos aconteceu na abertura de reunião ministerial no Palácio do Planalto.
1: A Anvisa determina o recolhimento de centenas de milhares de garrafas de água mineral depois de identificar uma bactéria no produto. Mais informações com Ronilma Pinheiro.
3: A Agência Nacional de Vigilância Sanitária, Anvisa, comunica nesta quarta-feira o recolhimento voluntário de um lote da água mineral Cristal, produzido em Lusiânia, no entorno do Distrito Federal. A medida envolve mais de 374 mil garrafas de 500 mililitros, após a identificação da bactéria Pseudomonas aeruginosa, em análise realizada pelo Laboratório Central de Saúde Pública do DF. O lote foi distribuído no Distrito Federal, em municípios goianos vizinhos, além de Tocantins e interior de São Paulo.
1: Um professor é condenado a mais de 40 anos de prisão por planejar a morte da esposa no Ceará para receber um seguro de vida. Detalhes com Melina Mello.
4: O professor Leonardo Nascimento Chaves foi condenado a 41 anos de prisão por planejar a morte da esposa, a contadora Caiane Bezerra Lima Chaves, em Aquirás, na região metropolitana de Fortaleza. O homem apontado como executor do crime, Adriano Andrade Ribeiro, recebeu pena de 37 anos de prisão. As investigações apontaram que Leonardo forjou um assalto à residência do casal para encobrir o assassinato da esposa e receber um seguro de vida de cerca de 60 mil reais. Os dois condenados cumprirão as penas em regime fechado e não poderão recorrer em liberdade.
1: Autoridades da Índia investigam um incêndio num hotel em Nova Delhi, capital da Índia. O fogo resultou na morte de 21 pessoas e deixou 40 feridos. Segundo a polícia, diversas pessoas pularam do prédio em chamas para escapar do fogo e moradores arrastaram colchões de uma loja próxima para tentar amortecer a queda. O caso segue em apuração. Em 30 segundos, o Band News na área, comigo e também com Bernardo Ramos.
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1: Ah, estamos juntos mais uma vez no Band News na área, agora quarta-feira, 3 de junho de 2026. Em todas as nossas plataformas, desde o dial do rádio, seu companheiro de sempre há 21 anos, ao LG Channels, no canal 131, passando por todas as demais plataformas, todas as demais vias para você acompanhar a Band News FM. Vamos juntos até às 11 horas da noite. Eu, Yuri Queiroga e Bernardo Ramos estamos na bancada hoje para falar muito de Copa do Mundo e não pode ser diferente, porque inclusive os amistosos últimos antes da estreia da Copa já estão em plena marcha. Bernardo Ramos, tudo bem?
2: Tudo bom, Yuri. Um abraço a você, um abraço a quem nos acompanha aqui na Band News FM. 3 adversários do Brasil jogaram. O Haiti meteu 4 na Nova Zelândia. O Marrocos, com um time bem alternativo, fez 4 em Madagascar. E antes, no domingo, a Escócia fez 4-1 de virada em Curaçao, mas perdeu um jogador muito importante. Billy Gilmore, jogador do Napoli, está fora da Copa do Mundo. Eu não gosto de falar que é uma boa notícia para o Brasil, porque ninguém deseja a contusão de ninguém, né, Yuri? Mas é um jogador muito importante da Escócia que está fora da Copa do Mundo.
1: É, o Billy Gilmore sofreu uma lesão no joelho e com isso, ele que joga, é jogador do Napoli, não vai disputar a Copa do Mundo, desfalca a seleção escocesa, que ainda tem o McTominay, o Robertson, né?
2: Ferguson. O Ferguson joga no Bolonha, né?
1: Isso, o Robertson se despediu do Liverpool, né?
2: Lateral esquerdo, capitão da seleção escocesa. McTominay, na temporada retrasada, foi o melhor jogador da Série A. Impressionante como ele evoluiu jogando no Napoli, né? Ele no Manchester United era um segundo homem de meio de campo, passou a jogar mais avançado e tal, e foi muito bem com a camisa do Napoli, pelo menos não nessa temporada vencida pela Inter, mas na temporada anterior, que terminou com o título dos napolitanos.
1: Mas né? Dentro da seleção escocesa, tá certamente um dos mais importantes, se não o mais importante ofensivamente. Ele, né?
2: Fez o gol de bicicleta no jogo da classificação contra a Dinamarca, né?
1: Exato, exatamente. Então, já que nós já estamos falando de Copa do Mundo.
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1: Começamos com informação que acaba de ser trazida pela Aline Fanelli, que está lá nos Estados Unidos durante literalmente o dia inteiro. Acompanhou as movimentações da seleção brasileira. Primeiro de manhã, com as entrevistas coletivas, falaram o Igor Thiago, o Marquinhos também. Inclusive, teve um momento para lá de descontraído hoje. Hendrick atacando de repórter. Fazendo a última pergunta ali pro Igor Thiago. Tava lá junto com os jornalistas. Ele e o Rayan estavam por lá, junto com toda a equipe de jornalistas, inclusive a Aline Fanelli acompanhando as coletivas. E à tarde, um treino aberto, realizado nesta quarta-feira lá no CT Columbia Park, o CT, o centro de treinamento do New York Red Bulls, que será a base da seleção brasileira durante toda a Copa do Mundo lá em New Jersey. E a informação agora da programação para os próximos dias, não apenas para esta quinta-feira. O treino desta quinta vai ser fechado. Nesta quarta a gente teve uma atividade aberta, não só à imprensa, mas também aos torcedores. Houve a oportunidade, inclusive, de torcedores tirarem uma foto ali, receberem autógrafos de jogadores da seleção brasileira, caso, por exemplo, do Matheus Cunha. Mas nesta quinta-feira, tudo fechado pela manhã, no treino das 10 da manhã pelo horário de Brasília, lá no CT Columbia Park. À 1h30 da tarde, a gente vai ter as entrevistas coletivas no hotel da seleção brasileira, no hotel The Ridge. Neste caso, Wesley e Fabinho serão os entrevistados. E o segundo treino do dia, às 5 da tarde, aí vai ter aqueles 15 minutos iniciais abertos à imprensa. Na sexta-feira, A coletiva vai ser às 9 da manhã e vai ser a coletiva do Carlo Ancelotti antes do último treino pela manhã no Columbia Park. E aí à tarde, às 5 da tarde, a equipe embarca para Cleveland, em Ohio, onde no sábado, às 7 horas da noite, vai enfrentar a seleção do Egito.
2: Esse jogo contra o Egito é muito mais complicado, né, do que a partida contra o Panamá, não só pela presença de Mohamed Salah, né, que teve uma temporada muito abaixo, né, inclusive o Liverpool mandou embora o técnico Arne Slot depois dessa temporada. Se a gente olhar para essa seleção do Egito, um time que joga de uma forma até mais reativa, né, então eu não consigo ver o Egito, por exemplo, partindo para cima do Brasil, como fez o Panamá no primeiro tempo, no jogo do Maracanã. E você tem alguns jogadores aqui importantes, né? O goleiro pode ser o El Shenawy.
1: Deverá ser, né?
2: Do Pirâmides, né?
1: Isso.
2: O goleiro veteraníssimo e tal, se não jogar, joga o Chobeir. Tem no banco de reservas o Trezeguet, Mahmoud Trezeguet, que é jogador do Al-Ahli, né? O jogador...
1: veterano da seleção egípcia e tipo, não vai ser titular porque a dupla vai ser Salah e Marmouche, né?
2: Marmouche, eu imagino o Salah jogando pelo lado direito. Marmouche, jogador do City, é outro destaque dessa seleção egípcia. Jogador bom, que ainda precisa de um encaixe melhor na equipe inglesa. O Zizou, né? Que é também do Al-Ahli. Durante a temporada jogou pelo lado direito e pelo lado esquerdo. Eu acho que com o Salah ele vai jogar pelo lado esquerdo dessa equipe.
1: E essa seleção egípcia que tem um Zico e um Dunga, né?
2: Tem, exatamente. O Achour, também jogador do Al-Ahli, deve ser o meio campista centralizado atrás do Marmouche. Então eu imagino o Egito jogando com o Salah pelo lado direito, Achour, Zizou e pela esquerda, e Marmouche jogando mais à frente com dois cabeças de área num 4-2-3-1. Acho que é assim que vai jogar a seleção egípcia.
1: Você falou a respeito de Marrocos e Madagascar. Eu tô aqui com a escalação com a qual Marrocos goleou nesta
2: segunda-feira. É bem alternativa.
1: Exatamente. Tá? Só o Mazraoui e o Ezzalzouli, além do Saibari, que foram titulares, e o Mazraoui jogando na posição original dele de lateral direito.
2: No lugar do Hakimi, né?
1: Exato.
2: O Hakimi vai ser o lateral direito da seleção marroquina, disputou a final da Champions, está plenamente recuperado. O Mazraoui, ele deve jogar na lateral esquerda.
1: Como foi em 2022, Hakimi Exato. Na direita, Mazraoui na esquerda.
2: Exato. Existe uma dúvida sobre o Aguerde, né? Jogador do Olympique de Marselha, que foi do West Ham, da Inglaterra, se ele estará recuperado a tempo de disputar a Copa do Mundo. O Ezzalzouli, do Betis, jogando pelo lado esquerdo. Quem deve jogar pelo lado direito é o Brahim Dias, que não participou desse jogo contra a seleção. Brahim Dias foi convocado, né?
1: Foi. Brahim Dias está convocado, sim.
2: Não deve jogar na posição pelo lado direito, né?
1: A formação contra Madagascar, que não foi titular, não é a que deve ser titular, foi com Munir no gol, Munir aquele que foi do futebol espanhol, se não me engano. Mazraoui, Diop, Halal e Salah Edine. O meio-campo com Bouadi, Anrabat, que foi titular em 22, mas agora não é
2: foi
1: mais.
2: Foi muito bem naquela Copa do Mundo, aliás, tanto que arrumou um contrato com o Manchester United, né?
1: Isso, hoje ele tá no Betis. E o Amaimouni no meio-campo com Elkanus, Ezzalzouli, Saibari no ataque. O Saibari
2: é jogador do PSV Eindhoven.
1: Isso.
2: Ele não é necessariamente um centroavante, né? Ele é o que a gente chama, convencionou-se a chamar de falso 9.
1: E tal. Aí é que eu vejo uma possibilidade do Saibari ser titular, mesmo com o El Kaabi e o Brahim Dias.
2: Que entrou. O Brahim Dias vai jogar pelo lado direito.
1: Isso.
2: O El Kaabi entrou nessa partida, fez um gol. Foram dois gols do Saibari e um do El Kaabi.
1: E aí tem o Onari também, né, que não jogou nessa partida. Isso aí tudo do primeiro adversário da seleção brasileira. Vamos começar a ouvir um pouco da palavra do Marquinhos e também do Igor Thiago. Acho que primeira coisa...
2: Só fazendo um acréscimo em relação à seleção marroquina, o El Ainaoui, que é jogador da Roma, deve ser titular
1: sim,
2: como um dos volantes, né?
1: Bom jogador. Deve ser ele ou o Onari.
2: Né? É, exatamente.
1: Cabeça de área deve ser o El Ainawi e o Onari também. É, mas começando a ouvir a palavra do Marquinhos e também do Igor Thiago, a gente, claro que o primeiro e grande assunto que foi tratado com o Marquinhos foi o abraço dele no seu companheiro de zaga na seleção brasileira, Gabriel Magalhães, que no último sábado foi adversário na decisão da Liga dos Campeões da Europa, e foi o Gabriel Magalhães quem perdeu o pênalti decisivo para o título do Paris Saint-Germain. E ele perguntado a respeito disso, a gente ouve o que ele falou sobre aquele gesto, né, o que ele falou sobre o momento de abraçar o Gabriel Magalhães após a final da Liga dos Campeões da Europa. Vamos ouvir o Marquinhos.
0: Ali eu estava pronto já, né, e preparado para celebrar e comemorar, mas quando eu começo os meus primeiros passos correndo, né, para celebrar com o meu time, eu tenho essa imagem do Gabi de frente para mim, né, e o meu time passando por ele, assim, a mesma imagem que eu tenho quando eu falhei também o pênalti na Copa de 2002. Né, e nesse momento já me reverti a pensar um pouco no meu companheiro, né, até um pouco de empatia com ele ali naquele momento. Assim, como eu gostaria de ter, né, recebido um abraço ali naquele momento, eu simplesmente deixei um pouquinho, e foram ali 2, 3, 4, 5 minutos da minha comemoração para simplesmente dar um abraço, né, e falar 2, 3 palavras para ele, nada em especial. Falei que para ele ficar firme, para ele levantar a cabeça, né, que ele tinha feito uma temporada incrível, um jogo incrível, que ele foi realmente, para mim, na minha opinião, o melhor zagueiro do mundo nessa temporada.
1: Essa palavra do Marquinhos, principal, acho que o que toca também, e foi até a pergunta, que essa foi a pergunta até que a Aline também,
2: sim,
1: fez durante a coletiva, Aline Fanelli. O que toca muito é o momento dele ter ali, momento de consagração, para alguns jogadores a consagração máxima dentro do futebol, para outros a segunda maior que essa, só ganhar a Copa do Mundo, e passar pela cabeça dele o momento em que ele perde o pênalti contra a Croácia lá em 2022.
2: Que bateu na trave, né?
1: Exato, foi na trave.
2: Cara, assim, caráter, né? O capitão da seleção brasileira é parceiro do Gabriel Magalhães na defesa do Brasil. Então, isso mostra o caráter do cara, né? Acho assim, não me surpreende sabendo que o Marquinhos é um cara de caráter, né? E foi uma imagem muito marcante, foi uma das imagens da final da Champions, se não a imagem da final da Champions, né? Eu acho que o Brasil tem uma baita zaga. O Gabriel Magalhães hoje é um dos melhores do mundo ao lado do Saliba. Justamente os dois são companheiros de defesa no Arsenal, né? Que foi o time campeão inglês e vice-campeão da UEFA Champions League. O Saliba é um monstro também, joga pelo lado direito, o Gabriel Magalhães pelo lado esquerdo. E o Marquinhos é capitão da equipe que é bicampeã da UEFA Champions League. Então, assim, eu acho que é uma zaga que dispensa maiores apresentações. Né? Os caras são muito bons. Muito bons. Então, eu acho que o Brasil está bem servido no que diz respeito a zagueiros. Mesmo aqueles que começaram a partida contra o Panamá, o Léo Pereira pelo lado esquerdo e o Bremer pelo lado direito, são muito bons também. Então, eu acho que o Brasil está bem servido ali na zaga.
1: Você falou a respeito de braçadeira de capitão, o Marquinhos também foi perguntado sobre essa responsabilidade de ter a braçadeira de capitão da seleção brasileira na Copa do Mundo. A gente também ouve o Marquinhos a respeito disso.
0: O dia que o Mister anunciou que eu seria capitão foi quase no dia da final da Champions. Eu não vi essa notícia, me falaram depois do jogo. Eu evitei muito o celular ali nesse momento antes do jogo, porque todo momento que eu entrava tinha alguma coisa da seleção ou da Champions, né? Então realmente estava tranquilizando minha mente para esse jogo. E depois fiquei muito feliz com essa notícia. Eu acho que ser capitão da seleção brasileira em uma Copa do Mundo, né, a gente vê todos os capitães, aqueles, né, lendários que passaram por esse momento na seleção brasileira. Então, eu fico muito honrado, muito feliz, né? Ser capitão não é simplesmente colocar aquela braçadeira no braço e jogar bola. Eu acho que ser capitão é muito mais, né? Eu acho que vem primeiro da pessoa, vem primeiro do que você pode agregar quanto ao grupo, quanto à pessoa, quanto aos companheiros, quanto esse momento também, que não é só ali o momento das quatro linhas.
1: Depois de a gente ter tido um momento, por exemplo, de rodízio de capitães, agora o Carlo Ancelotti definindo um capitão específico para toda a Copa do Mundo, que é o Marquinhos. Poderia, por exemplo, alguns poderiam pensar, podia ser o Casimiro.
2: Que foi o capitão contra o Panamá, né?
1: Que foi o capitão contra o Panamá, mas por causa da ausência do Marquinhos. Sábado, a braçadeira já deve estar na... já deve estar com o Marquinhos.
2: E o Casimiro é um dos líderes do Brasil no vestiário. Até o Casimiro se pronunciou antes da convocação do Neymar, numa entrevista aos companheiros da TNT, pedindo a convocação do camisa 10 do Santos. Aquilo, e ele falou sobre o Endrick também e tal, aquilo não pegou muito bem.
1: É, depois em outra coletiva posterior ele disse que falou pra, que a intenção era proteger o Endrick.
2: É, né? É, isso. É, o Casemiro é o homem de confiança do Ancelotti. Quando o Casemiro falou sobre o Neymar, eu falei, ih, ele vai ser convocado. Porque o Casemiro não falaria aquilo...
1: da boca pra fora.
2: É, sem ter batido com o Ancelotti antes, eu acho, sabe? É, o Casemiro, pra quem não sabe, foi figura muito importante naquele Real Madrid vencedor do Carlo Ancelotti, naquele meio de campo histórico, com o Luka Modric e Toni Kroos. Né? Mesmo antes do Ancelotti, ainda com o Zidane... já havia esse meio de campo, né? Muito importante. É curioso, porque o Real Madrid contrata o Casemiro, ele vai para o Porto com a cláusula de recompra e é readquirido pelo time merengue, né? E aí o resto é história. Então eu acho que o Casemiro é um jogador muito importante, fez muita falta naquele jogo contra a Bélgica, né? Em 2018, quando o Brasil é desclassificado.
1: Isso.
2: Com direito a gol contra do Fernandinho. Não estou falando aqui que o Fernandinho seja o Barbosa da vez, uma infelicidade, cara, acontece. Mas fez muita falta, o Casemiro estava suspenso naquele jogo. Então acho que essa é outra questão muito importante para o Ancelotti nessa Copa do Mundo, avaliar a questão dos cartões, né? Porque se o Casemiro não joga, joga o Fabinho. Vai ser isso, né?
1: Isso. Se o Casemiro não joga, joga o Fabinho. Se não joga, por aí vai ter aquela dúvida, talvez, se vai o Bruno Guimarães... ou se o Danilo pode eventualmente ganhar a vaga ali no meio campo, ou às vezes jogarem os três, né, juntos, com talvez o Danilo pisando um pouquinho mais na área, é uma coisa que ainda vai ser definida. Nós falávamos de 22, né, da Copa de 18, quando o Brasil é eliminado pela Bélgica sem o Casemiro, e da Copa de 22, que o Marquinhos também... é, teve essa experiência traumática perdendo o último pênalti contra...
2: E a bola desvia nele no lance do gol croata.
1: Exato,
2: né?
1: No contra-ataque lá, a defesa brasileira toda aberta e no chute do Bruno Petkovic, a bola toca no Marquinhos e entra, e depois ele perde o pênalti e ele é perguntado sobre a comparação das circunstâncias, 22 para 26 entre Copas do Mundo, e a gente ouve o Marquinhos também sobre esse lapso temporal.
0: É difícil até a gente comparar, né? Comparar momentos, comparar times, comparar preparações, né? Eu acho que o futebol ele vem me mostrando cada vez mais, mostrando a todos nós cada vez mais que não existe uma fórmula assim secreta, né? De um sucesso. Eu acho que existem muitas filosofias, muitos caminhos que a gente pode se chegar a esse sucesso. Né? Então acho que isso pode ser uma experiência positiva, né, para essa seleção, ter alguns jogadores que viveram esse momento assim ruins, né, de não conseguir vencer, né, e trazer essa experiência, trazer essa motivação para os que estão vivendo uma Copa do Mundo pela primeira vez, né, e tendo essa oportunidade.
1: Marquinhos, portanto, falando, já a gente vai ouvir o Igor Thiago também, que teve na coletiva. Mas eu acho que mesmo que a gente busque colocar cada um no seu lugar, as comparações são inevitáveis, né? As comparações de time, de postura de jogo, que elas começam à beira do campo, saindo um Tite de um trabalho de um ciclo e meio,
2: a gente pode dizer assim. Um ciclo e meio, né? Porque ele chega em 2016.
1: Exatamente. Para entrar um Ancelotti que não chegou a completar metade de um ciclo de Copa do Mundo.
2: A história do Ancelotti na seleção é de um ano. É muito parecida com a história do Filipão antes da Copa de 2002. Quando também o Brasil estava completamente desacreditado, né?
1: Começou com o Vanderlei Luxemburgo, né? Ele assume
2: ali... Passou pelo Candinho, pelo Leão. Isso,
1: Candinho foi um jogo só.
2: Contra a Venezuela.
1: Né? E depois assume o Emerson Leão. Aí o Emerson Leão vai até a Copa das Confederações, que o Brasil cai na semifinal e depois perde a disputa do terceiro lugar para a Austrália. Aí ele é demitido, vem o Filipão, que começa sendo eliminado para Honduras na Copa América, né, e aí coloca a pulga atrás da orelha de todo mundo, mas conduz o trabalho até o pentacampeonato.
2: Inclusive o primeiro jogo do Filipão é uma derrota.
1: 1-0 para o Uruguai. Magallanes
2: de pênalti. Um pênalti sofrido por Álvaro Recoba.
1: Exato. O Romário estava ali como titular, né?
2: Foi o único jogo do Romário sob o comando do Filipão.
1: Exato. Ele é o Elber, se não me engano, no ataque.
2: Eu não lembro se era... O Juninho Paulista estava nesse time também. Eu não lembro se o Elber era o centroavante do Brasil. O centroavante era o Romário, né? Mas não me lembro, honestamente, se o Elber fez dupla com o Romário.
1: Eu não sei se foi nesse jogo. Eu lembro que fez. Mas eu vou confirmar isso aqui para você. 2001, já estamos aqui com o arquivo aberto. Vamos lá, 2001, Uruguai e Brasil. Esse jogo foi em julho de 2001. Eu lembro que eu assisti esse jogo no início de férias escolares.
2: Eu estava trabalhando nesse jogo.
1: Eu tinha 6 anos de idade só. E aí, Brasil e Uruguai. Marcos, Cris, Antônio Carlos e Roque Júnior.
2: Três zagueiros,
1: já começou. O Filipão, já logo no primeiro jogo, ele meteu 3 zagueiros e iria assim até a Copa do Mundo. Marcos, Cris, Antônio Carlos e Roque Júnior. Cafu, Emerson, Juninho Paulista, Rivaldo e Roberto Carlos, Elber e Romário.
2: Era um belo time esse do Brasil. Belíssimo time esse
1: no segundo tempo entraram Jardel no lugar de Antônio Carlos e Euler no lugar de Elber.
2: Euler e Romário fizeram uma baita dupla no Vasco da Gama, né? Campeão da Mercosul e brasileiro em 2000.
1: E fizeram dupla também no 6-0 do Brasil sobre a Venezuela, ainda com o Candinho. Era o jogo do Candinho.
2: O jogo do Candinho, ele convoca os 4 homens de frente do Vasco, né? Os 2 Juninhos, Euler e Romário, escala os 4 juntos.
1: Exatamente. E foi com aquele jogo com Rogério, Cafu, Antônio Carlos, Kleber e Silvinho, Donizete Oliveira, Vampeta, Juninho Pernambucano e Juninho Paulista, Euler e Romário.
2: Ele pegou os 4 do Vasco, que era o melhor time do Brasil naquele momento, e colocou para jogar contra a Venezuela, em Maracaibo.
1: Mas aí a gente tem uma situação muito semelhante, que é a de um técnico que não chegou a completar metade de um ciclo, para colocar o que ele pensa de futebol com aquilo que o Brasil tem.
2: Yuri, assim, para contextualizar essa seleção brasileira, não dá pra gente falar sem citar os cortes, né? Na verdade, não foram nem cortes, foram não convocações de Estevão e Rodrigo. Né? O Estevão é um craque, craque, craque. E o Rodrigo é muito bom jogador também. E aí, essas duas ausências de jogadores que marcaram em determinado momento o ciclo da seleção brasileira para a disputa dessa Copa do Mundo, essa brecha dá vaga ao Neymar. Eu tendo a crer que com esses dois aí o Neymar não teria sido convocado, né?
1: Também.
2: Talvez o Rayan também não, né? Seriam os dois que eu acho que ficariam de fora desse time do Brasil. Mas vamos lá, um ciclo que começa com um empate em Guayaquil contra a boa seleção do Equador.
1: Exato.
2: Com o Gerson ainda titular da seleção brasileira. Né?
1: Uhum.
2: Então mostra como as coisas mudam no período de 1 ano. Pô, você tinha o Gerson titular, você tinha o Brasil jogando no 4-3-3, e aí o Ancelotti muda a forma de jogo para esse 4-2-4, que é uma tendência. O Ancelotti, assim, diferentemente do Tite, a gente começa falando aqui nesse papo sobre o Tite, é um técnico que preza por equipes mais verticais. O que que isso significa? Uma equipe que vai sair da defesa para o ataque rapidamente. Não é aquele time que vai ficar trocando bola, não é esse tipo de coisa. Não é a do Ancelotti isso. Mas, mesmo atuando de uma forma bem vertical, foi um treinador que, contra o Panamá no segundo tempo, reforçou o meio de campo. Né? Então isso. A gente viu uma seleção com o meio de campo muito reforçado. E no treino de hoje, todo mundo pôde identificar que houve mudanças significativas na seleção brasileira. Eu falei aqui... Perdão, Yuri, essa tosse me perdoe.
1: Tranquilo, fica tranquilo.
2: No jogo contra o Panamá, a gente destacava, claro, a entrada ou as entradas do Danilo e do Paquetá no meio de campo, Mas a gente pouco falou sobre a entrada do Douglas Santos no lugar do Alexandre.
1: E ele também esteve como titular nesse treino. O time que começou para esse treino, que treino foi aberto à imprensa e a torcedores, tinha pelos titulares Alisson, Wesley, Marquinhos, Magalhães e Douglas Santos, Casimiro, Bruno Guimarães e Paquetá integrando aquela linha de quatro, mas penso eu, poderia fechar talvez um trio de meio campo, Rafinha, Vini Júnior e Igor Thiago.
2: Vamos lá, o Paquetá, qual é a proposta desse time aí? Imagine você, que nos acompanha aqui na Band News FM, duas linhas de quatro e dois jogadores à frente quando o Brasil se defende. O Paquetá é o cara para marcar o lado esquerdo, tá? Da segunda linha de quatro, antes desses dois jogadores de frente, que devem ser, de acordo com essa formação, Vinícius Júnior e Igor Thiago. Não consigo imaginar o Vinícius Júnior fazendo papel de guarda-costa, de lateral esquerdo, tá? Quando o Brasil atacar, o Paquetá sai da esquerda e centraliza, jogando ao lado do Bruno Guimarães e do Casimiro, com o Rafinha pelo lado direito, o Igor Thiago centralizado e o Vini Júnior pelo lado esquerdo.
1: Rafinha desses é o que teria um pouquinho mais de flexibilidade, né? Porque ele normalmente também joga pelo lado esquerdo, pode jogar centralizado como jogou no Barcelona, mas seria desses aqui o que teria mais flexibilidade para jogar no lado oposto, né?
2: Exatamente. Porque, assim, o Rafinha jogava pelo lado direito no Leeds, né? O Leeds do Marcelo Bielsa tinha o Rafinha, foi o time que, entre aspas, revelou o Rafinha para o mundo, né? Ele tinha jogado no futebol francês, mas onde ele cresce, ganha muito é com o Leeds do Bielsa. E aí ele é contratado pelo Barcelona para jogar pelo lado direito. Só que surge um camarada chamado Lamine Yamal.
1: Exato.
2: Aí não dá. E aí o Rafinha, por vezes, antes da chegada do Dani Olmo, que é o camisa 10 da seleção da Espanha, começa a jogar centralizado e depois vai para o lado esquerdo. Então o Ancelotti tem um jogador aí que pode jogar em três posições diferentes, né? Mas nessa formação aí a qual você se referiu, eu imagino o Rafinha jogando pelo lado direito. Qual a implicação isso tem? Ele é um jogador canhoto. Então o que vai acontecer ele vai abrir o corredor e o Wesley vai embora. O Wesley vai fazer ultrapassagens. Então o Brasil vai atacar com no mínimo quatro jogadores, né? Porque aí o Douglas Santos fica como um lateral mais base pelo lado esquerdo. A não ser que o time adversário seja muito fraco, aí os dois laterais somem e tal. No meio de campo, Casemiro vai ser o jogador, o primeiro ali no processo de saída de bola. Quando o Douglas Santos subir um pouquinho, ele fecha. E aí Paquetá e Bruno Guimarães trocando de posição o tempo todo. No Newcastle, o Bruno Guimarães joga num trio, ele centralizado, Tonali pelo lado direito e Joelinton, chegou a servir a seleção brasileira também nesse ciclo, pelo lado esquerdo. A seleção joga de uma forma diferente, com Casemiro sendo o primeiro homem, ladeado pelo Bruno Guimarães, num 4-2-4. Com o Paquetá, quando o Brasil atacar, pode ser que Bruno Guimarães e Paquetá troquem de posição o tempo todo, tá? Então eu imagino que vai ser isso que o Ancelotti pense sobre a seleção brasileira.
1: E a respeito do Igor Thiago que esteve entre os titulares nesse treino de hoje, amanhã já pode ser uma outra formação, essa é a hora realmente de fazer o teste que se precisa fazer, e o amistoso contra o Egito vai ser esse ensaio geral. O Igor Thiago fala sobre o direito a sonhar, se é que podemos dizer assim, em uma titularidade e quem sabe com o título também da Copa do Mundo. Vamos ouvir Igor Thiago, aquele que é o candidato à referência do ataque da seleção brasileira.
4: Quando eu estava na minha cidade, eu sonhava em poder representar meu país, mas quando você vive esse momento aqui, quando você chega aqui, é um sentimento que vai muito além daquilo que você sonhava e pensava. Sou muito grato a Deus por tudo que Ele tem me proporcionado durante a minha vida. E poder estar aqui na minha primeira Copa do Mundo, representando 200 e, 200 milhões de habitantes que nós temos é algo surreal para mim.
1: E no meio dessa coletiva, ou no final da coletiva do Igor Thiago, teve um momento mais descontraído em uma das imagens dessa quarta-feira, o Endrick atacando de repórter e fazendo uma perguntinha pro Igor Thiago. Acho que a gente tem esse momento que foi registrado pela Aline Fanelli.
4: Quando você veste a camisa da seleção, acho que você tem que estar preparado e pronto, acho, para o que vier. Então, acho que essa mentalidade que a gente tem de sempre poder desempenhar o melhor futebol que a gente tem para proporcionar e representar o nosso povo e também incentivar os nossos companheiros também a exercer o melhor também que eles têm para exercer. Eu acho que essa competitividade, essa saudável, acho que é importante para a nossa seleção. Eu espero que a gente possa fazer isso mais vezes para poder entregar isso para a nossa seleção.
1: Essa aí foi uma fala do Igor Thiago a respeito da competitividade e justamente no momento em que ele é promovido, Bernardo Ramos, a titular, pelo menos em um treinamento do Carlo Ancelotti, ele fala dessa competitividade, briga por posições no setor em que o Brasil está mais provido, que é o de atacantes, né?
2: O Igor Thiago, muita gente fala assim, pô, esse cara é grosso, por que ele foi convocado? Vamos lá, o Igor Thiago tem 22 gols na Premier League 2025-2026.
1: Vice-artilheiro.
2: O Haaland, pra ter uma ideia, o Haaland teve 27. Só o Haaland fez mais gol do que ele na Premier League. O terceiro colocado é o Antoine Semenyo, jogador da seleção de Gana, que fez 17. Que não é um centroavante, é um ponta pelo lado direito, né?
1: Semenyo também do City, né?
2: O que jogou metade da temporada pelo Bournemouth, metade pelo City. Então, assim, é um feito gigantesco o do Igor Thiago. Então, não dá pra taxá-lo como um jogador grosso, nada disso. É um centroavante fazedor de gols, bate pênalti muito bem. Mostrou isso nos jogos contra a Croácia e Panamá. Eu acho que faz por merecer a condição de titular como centroavante. O Matheus Cunha, embora seja um número 9, tenha um número 9 estampado na camisa, não é um centroavante, ele já foi.
1: É aquilo, ele vai com a 9 do mesmo jeito que eu vou tentar lembrar, o Zinho, que era o 9 de 94, né?
2: Era o
1: embora
2: Zinho.
1: Não fosse um atacante.
2: O Zinho era o meio campista. O Matheus Cunha, no Manchester United, joga num 4-2-3-1 também, do qual fazia parte o Casemiro, que não está mais no clube, com Bruno Fernandes centralizado, Armand Diallo pelo lado direito, pelo lado esquerdo, Matheus Cunha e Brian Mbeumo, camaronês, que era do Brentford, que era um ponta-direita jogando como centroavante. Foi uma grande sacada essa do Michael Carrick. E eu não consigo ver mais o Matheus Cunha, que no Wolverhampton jogava também atrás do atacante, sendo o centroavante da seleção brasileira, né? Então eu vejo dessa forma, assim, eu acho que num esquema com três meio-campistas, há uma necessidade de haver dois pontas, e aí a gente está falando de dois pontas mesmo, Rafinha e Vinícius Júnior, e um centroavante de área, um jogador fazedor de gols, que pode ser muito importante contra times que atuem com defesas mais fechadas. Vai ser a maior parte das equipes que enfrentar o Brasil, né? Que enfrentarem, melhor dizendo, o Brasil. Então, eu curto a ideia de ver Igor Thiago como centroavante da seleção brasileira.
1: Então, o Brasil, repito aquela informação que nós trouxemos no início do Band News na área, treina nesta quinta-feira, dois períodos, né? Manhã e tarde. Na sexta-feira, depois da coletiva do Ancelotti, treina pela última vez antes da viagem, viaja no final da tarde da sexta-feira para Cleveland, onde no sábado joga contra o Egito. Agora sim, acho que a gente tem o momento do Endrick fazendo a última pergunta da coletiva para o Igor Thiago lá no Hotel The Reed, onde a seleção brasileira está concentrada em New Jersey.
6: Pode acontecer, mas...
1: Assim, aí é o momento que ele ainda está terminando a primeira resposta.
6: Nos 26, de poder estar aqui, acho que fiz alguma coisa que ele gostou, então estou muito feliz. E agora é continuar na evolução e no trabalho, poder saber direito mais.
1: Agora.
6: Uma última linha, por favor.
7: estranho aqui. Cara, eu tô muito feliz. Tô muito feliz de ser um dos 26 convocados. Poder compartilhar esse momento com vocês, que é um momento único, poder ter a possibilidade de cravar nosso nome na história. É uma das oportunidades únicas e especiais que a gente tem na vida. Eu espero que no final disso tudo a gente possa conquistar.
8: Boa, obrigado.
1: O final da coletiva é com a pergunta do Hendrick. E a pergunta interessante e resposta interessante também.
2: Exatamente. Igor, e o Hendrick é um concorrente do Igor Thiago.
1: Exato.
2: E eles podem jogar juntos como jogaram na partida contra o Panamá. No segundo tempo, né? O Hendrick no Lyon até joga um pouco mais pelo lado direito. Na seleção contra o Panamá, ele foi um atacante, de fato, né? De área e tal. O Igor Thiago caía mais pelo lado esquerdo, né? Eles podem jogar juntos. Jogaram juntos contra a Croácia também.
1: Exato.
2: Pode dar samba, literalmente, aí.
1: 10 horas e 21 minutos no horário de Brasília.
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1: Informação rápida da Liga das Nações Feminina de Vôlei. O Brasil acaba de vencer a Holanda. Terminou o jogo neste momento lá no ginásio Nilson Nelson, em Brasília. E a seleção feminina de vôlei, comandada pelo José Roberto Guimarães, que não teve a Gabi, um dos principais destaques da equipe relacionada.
2: Principal atacante do
1: Exato.
2: Time.
1: Ela não foi relacionada para este jogo, embora esteja na lista de convocadas. Venceu a Holanda, 3-1, parciais de 25-17, 25-15, 25-27, foi o set que ganhou pela Holanda, e 25-23, uma partida dura, né? A partir do terceiro set, os dois primeiros sets vencidos com um pouco mais de folga, mas terceiro e quarto sets sendo mais exigentes para a seleção brasileira. Repito, não contou com a Gabi para este jogo, mas estreando com vitória na Liga das Nações a seleção brasileira. Próximo jogo vai ser contra a República Dominicana. Nessa primeira, diremos, a primeira rodada, né? Porque são vários jogos que compõem uma rodada da Liga das Nações. No feminino é o antigo Grand Prix de vôlei, no masculino, antiga Liga Mundial, né? E o Brasil, com esse 3-7-1, soma 3 pontos. A gente lembra que no vôlei, a vitória 3-7-0 ou 3-7-1 vale 3 pontos. A vitória por 3-7-2 vale 2 pontos. Quem perde por 3-7-2 soma 1 ponto e zera quem perde por 3-1 ou 3-0. Então, o próximo jogo do Brasil contra a República Dominicana, também no ginásio Nilson Nelson, em Brasília.
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12: Artilheiro da história da Inglaterra com 78 gols. Capitão e referência, ele participou das edições de 2018 e 2022, sendo o rosto de uma geração que devolveu a Inglaterra às semifinais após décadas. Kane foi o artilheiro no Mundial da Rússia com 6 gols, tornando-se o segundo inglês na história a conseguir o feito, após Gary Lineker. Contra o Panamá em 2018, entrou para a lista de poucos jogadores a marcar 3 gols em uma única partida de Copa. O momento mais doloroso da carreira foi em 2022, quando ele fez um gol de pênalti contra a França nas quartas de final, mas isolou uma segunda batida desse tipo que empataria o jogo, resultando na eliminação inglesa.
1: 10 horas 27 minutos, noticiário da sua região.
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1: Na quarta-feira, dia 12 de agosto, a gente vai ter Palmeiras em Wrights já a partir da volta da Copa do Mundo. E também às 7 da noite, Platense e Coquimbo Unido na Argentina, em Vicente López. E às 9h30, Cruzeiro e Flamengo jogando lá no Mineirão. Na quinta, dia 13 de agosto, Mirassol pega a LDU. Aí tá como local a definir, mas o

0: Central e Corinthians também, na quinta-feira, dia 13 de agosto, lá em Rosário, no Gigante de Arruíto.
1: Ou seja, fica claro que o principal jogo, não que a gente não sabia disso, né, que fosse uma novidade, mas o principal jogo, até por conta de transmissões e tal, é o jogo entre Cruzeiro e Flamengo, né?
0: Pelo menos o que está ali no horário mais nobre para a televisão brasileira. Por exemplo, para a Argentina, a gente tem o Rosário Central jogando na quinta-feira contra o Corinthians e o Estudiantes jogando na terça-feira também, em horário chamado horário nobre, 9:30 da noite, contra a Católica.
1: É que Rosário e Rosário Central, no caso, Estudiantes, não tem a repercussão dos cinco grandes, né?
0: Isso.
1: São cinco grandes na Argentina, todos da região de Buenos Aires. River, Boca, São Lourenço, Racing, Independiente. Há quem diga que o Huracán é sexto grande, né? Mas, de fato, são cinco. Então, não há a mesma audiência para o Rosário Central e para os Estudiantes, né? Um é de Rosário, da cidade de Rosário, o outro de La Plata, que é uma distância mais ou menos de São Paulo a Campinas, La Plata a Buenos Aires.
0: Olhando aqui para a Copa Sul-Americana, vou ver se já foram divulgados também as datas e horários. É porque primeiro a gente vai ter os playoffs, as oitavas de final ainda não tem datas e horários definidos, mas para quem está no playoff, o Santos, por exemplo. O Santos vai enfrentar a Universidade Central da Venezuela em duas terças-feiras, dias 21 e 28 de julho. Esses jogos serão às 9:30 da noite dessas terças-feiras. O primeiro lá em Caracas, no Estádio Olímpico da Universidade Central. E a volta na Vila Belmiro, na terça-feira também, na terça dia 28 de julho, às 9:30 da noite. O Grêmio vai jogar em duas quintas-feiras, 23 e 30 de julho. Primeiro jogo inicialmente marcado para La Paz, para o Hernando Siles. Mas que depende, claro, da crise política, né?
1: Da crise política na Bolívia, né? O Bolívar jogou em Santa Cruz de la Sierra contra o Rivadavia.
0: Isso.
1: E o Always Red jogou contra o Mirassol em Assunção.
0: Exato, foi para o Paraguai o jogo, esse jogo foi na cidade de Assunção.
1: E nesse caso, a altitude faz toda a diferença. O Hernando Siles fica em La Paz, 3.600 metros acima do nível do mar.
0: Exato, né? E Santa Cruz de la Sierra, uma altitude bem pequena e para prática esportiva irrelevante.
1: Irrelevante, exato.
0: O Vasco vai jogar em duas quartas-feiras contra o Independiente Medellín, dia 22 de julho, às 7 da noite, ao jogo de ida lá no Atanásio Girardot, que estará de portões fechados.
1: O Independiente Medellín, vale lembrar, por causa daquela confusão antes do jogo que não aconteceu contra o Flamengo.
0: Rendeu o WO, né?
1: Rendeu o WO, o Independiente Medellín fará cinco jogos, né, com portões fechados.
0: Isso. E a volta no dia 29 de julho em São Januário, também numa quarta-feira, 7 da noite. O Bragantino vai pegar o Sporting Cristal em Lima, na ida, no dia 22 de julho, às 9:30. E a volta também está como a definir, porque o estádio Cícero de Souza Marques não tem a capacidade mínima exigida pela Conmebol, então um outro estádio deve ser indicado pelo Bragantino. Bragantino já jogou em Copa Sul-Americana em Ribeirão Preto contra o Corinthians e já jogou uma partida de quartas de final, ou foi semifinal, no próprio estádio do Corinthians. Quando não era contra um time de São Paulo, jogou na Arena Corinthians. Mas contra o Corinthians, que foi em 2024, indicou o jogo do seu mando para Ribeirão Preto. A ver como vai ser manejada essa situação para a partida contra o Sporting Cristal. Para fechar aqui, os brasileiros, nós fechamos, só o Boca Juniors, só falando de grandes da América do Sul, o Boca Juniors começa jogando na Bomboneira contra o Higgins na quinta-feira, 23 de julho, às 9:30, e a volta no Chile também em estádio local a definir.
1: E nessa partida primeira contra o Rings, o Boca Juniors terá o reforço do Ascaciba, né?
0: De volta.
1: Que ficou dois jogos suspenso por conta de uma expulsão no jogo contra o Barcelona de Guayaquil.
0: Agora são 10:35. 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
0: Conosco está ele agora sim.
4: Boa noite, a dupla.
0: Boa noite.
4: O Corinthians em 8 partidas pelo Brasileirão com o comando.

0: Do técnico Fernando Diniz, tem 4 vitórias, 2 empates e 2 derrotas, que dá um aproveitamento de 58%. O Timão atualmente é o 10º colocado no Brasileirão, com 24 pontos, e está a 6 pontos do G4, e tem 4 pontos de vantagem sobre a zona de rebaixamento. Com Diniz, o time conquistou 14 pontos na competição. Corinthians está classificado para as oitavas de final da Libertadores e vai enfrentar o Rosário Central da Argentina. O jogo de ida será da Argentina e o jogo de volta será na Neoquímica Arena. Pela Copa do Brasil, Timão vai enfrentar o Internacional pelas oitavas de final. O jogo de ida será no Beira-Rio e o jogo de volta será na Neoquímica Arena. Vale lembrar que este ano a decisão da Copa do Brasil será em jogo único, dia 6 de dezembro, em local a ser definido pela CBF. O campeão da Copa do Brasil vai receber 78 milhões de reais. E o vice vai receber 34 milhões. Dito tudo isso, eu diria, eu quero é mais.
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7: Opa, e neste fim de semana tem Grande Prêmio de Mônaco. Temos a mais tradicional, mais charmosa das corridas da temporada da Fórmula 1, iniciando a chamada temporada europeia, com a corrida no domingo às 10 horas da manhã e a transmissão, claro, da Band News FM no comando de Odinei Edson. Sexta-feira, os primeiros treinos livres. No sábado, a classificação às 11 da manhã, no domingo, a corrida às 10 horas da manhã. Antigamente, Bernardo Ramos deve se lembrar, que os treinos livres eram na quinta-feira.
8: Quinta-feira, porque na sexta havia um evento, né?
7: Era o dia da festa, das festas, na verdade, das festas em
8: Príncipe, com o Príncipe Renier e tal.
7: Isso.
8: É, os Grimaldi, né? E aí, no sábado, era o treino classificatório. E vale lembrar também que Mônaco era realizado no último final de semana de maio, né?
7: Coincidindo com as 500 milhas de Indianápolis.
8: Era de manhã Mônaco e à tarde as 500 milhas.
7: E à noite as 600 milhas de Charlotte pela NASCAR.
8: É, então essa foi uma tradição também que acabou, né?
7: Pelo menos por esse ano, né? Colocaram o Canadá, né, junto das 500 milhas de Indianápolis, um GP próximo. E vai ter também, no outro final de semana, Grande Prêmio da Espanha, largando na hora final das 24 horas de Le Mans.
8: Olha só, em Montmeló, né?
7: É a corrida em Montmeló, lá em
8: Vai
7: Barcelona.
8: Mudar para Madrid, é isso?
7: Não. Vai ter uma corrida, o Grande Prêmio da Catalunha. Esse aí não vai ser Grande Prêmio da Espanha, vai ser Grande Prêmio da Catalunha. E aí sim o Grande Prêmio da Espanha vai ser em Madrid. Mas a corrida de Barcelona continua. Pelo menos nessa temporada são os dois.
8: Jarama em Madrid, né?
7: Jarama em Madrid, circuito que recebe hoje a Fórmula E.
8: É, só que essa corrida em Madrid vai ser nas ruas da capital espanhola, né?
7: Isso, vai ser no Madring. É um circuito de rua perto, inclusive, do centro de treinamento do Real Madrid.
8: E teve também Montjuïc, aí Barcelona, isso anteriormente.
7: Nas antigas.
8: Uma pista muito perigosa, aliás. É um circuito bem perigoso. Não era um autódromo, né? Era um circuito. Diferentemente de Jarama, aí sim um autódromo, né? E Montmeló, também um autódromo, né? Onde é desde os anos 90, né? Final dos anos 80.
7: De Jerez de la Frontera, você fala?
8: Não, tinha Jerez de la Frontera, aí depois mudou para...
7: Então foi para Barcelona.
8: Barcelona, Montmeló.
7: Já foi para Montmeló. Montmeló estreou em 91, que foi aquela corrida que o Senna e o Mansell rasgam juntos na reta.
8: Ficam um olhando pro outro, quase tocando as rodas.
7: Exatamente. Até 90 era Jerez de la Frontera. E depois Jerez voltou já com a Catalunha. Jerez
8: no
7: voltou
8: GP da Europa, né?
7: Em 94. Fez 94 e 97, que foi o encerramento da temporada. E
8: a foi corrida... aquela corrida que bateram o Schumacher e Villeneuve.
7: Isso, e o Schumacher ficou, o Villeneuve foi e foi campeão.
8: E o Schumacher acabou sendo penalizado, perdeu todos os pontos, né?
7: Desclassificado do campeonato, perdeu todos os pontos. Mas Jerez só recebeu depois de 86, quando estreou, até 90, voltou em 94 e 97 naquele rodízio do GP da Europa, que muitas vezes era realizado em Nürburgring também.
8: É, teve GP da Europa em Valência também.
7: No, de rua, não no circuito...
8: Não, não no... aquele é de moto.
7: Isso,
8: né?
7: Aquele do... E já foi de temporada, pré-temporada da Fórmula 1.
8: É.
7: O Ricardo Tormo, que é um circuito permanente de Valência, esse foi num circuito de rua que depois deu um rolo danado, né? Denúncias de corrupção, gente presa, enfim. Mas é esse Grande Prêmio de Mônaco que vai rolar no final de semana. A gente vai ver se o domínio da Mercedes será posto à prova de novo. Como vai ser essa corrida num circuito onde praticamente não há ultrapassagens.
8: É muito
7: chato. A classificação é muito importante. É,
8: não tem mais aquela questão da parada obrigatória, não, em Mônaco.
7: Tinham parado mais, eram, se não me engano, 3 paradas obrigatórias. Para esse ano não serão 3. Mas o jogo de estratégias, mesmo assim, não teve grande impacto com essa regra das paradas obrigatórias no ano passado.
8: E a gente falava sobre Montmeló, uma pista que tem poucas ultrapassagens também.
7: É uma pista que é feita normalmente para motos, né? O Grande Prêmio da Catalunha, que vai ser o próximo, né? Depois de Mônaco. É uma pista que foi construída ali no... Boa parte das pistas da Espanha são construídas pensadas na moto velocidade, que é muito tradicional na Espanha. Mas as retas, não, fora a reta principal, se não tem trechos tão grandes de reta que consiga desenvolver velocidade e juntar ali, disputar uma freada, né? Talvez a reta oposta, mas assim, com muito, muito, muito esforço.
8: Teve um ano em que eles fizeram ali uma chicane antes da reta principal para diminuir a turbulência.
7: Foi por causa também da morte do Luiz Salom também, que competia moto velocidade naquela curva. Então essa chicane foi... Não, essa chicane foi feita depois.
8: Depois. Quem bateu forte antes, ali, acho que antes, foi o Heikki Kovalainen.
7: Isso, não foi ali. Foi depois um pouquinho. Foi na saída da reta principal.
8: Não, foi na entrada.
7: Na entrada, quer dizer.
8: Então, eles fizeram uma chicane ali na entrada.
7: Uhum.
8: Né?
7: E teve, o Carlos Costa nos lembra também, teve Pedralbes, 51 e 54.
8: Pedralbes, Jarama, Montjuïc, Jerez... E Montmeló.
7: E agora o circuito de rua de Madrid.
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11: V 21 anos, campeão da Champions League com o PSG e da Liga das Nações com a seleção de Portugal. Falar sobre a importância de João Neves no meio-campo dos lusitanos é chover no molhado. O garoto português chega ao seu primeiro Mundial de Seleções com uma precisão incrível nos passes e já com o currículo pesado, mesmo tão jovem, pode ser a peça de equilíbrio nessa seleção lusitana comandada por Roberto Martínez.
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0: Pinheiros e SESI Franca voltam à quadra amanhã na terceira partida das finais do NBB, o novo basquete Brasil, elite do basquete no país. Até aqui, o time do interior conseguiu uma larga vantagem, já venceu os dois primeiros encontros. A gente lembra, é uma melhor de 5 a final do NBB. Portanto, se o SESI Franca vencer a próxima partida, fecha a série, varre a série e conquista o título. Para o duelo decisivo, o palco escolhido foi o ginásio do Ibirapuera, na zona sul da capital paulista. 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R$40 a meia entrada, R$80 a inteira. Vou pegar aqui rapidamente os placares das 2 primeiras partidas do NBB na final do NBB. Primeiro jogo, o Franca venceu por 82 a 73, lá em Franca. E o segundo jogo, com o mando de campo do Pinheiros, uma partida extremamente apertada, o Franca venceu por 78 a 75. Então, amanhã, feriado de Corpus Christi, o Franca, se vencer, conquista o título. O Pinheiros, se vencer, força o quarto jogo. E aí, se ele vencer, vai forçar a quinta e decisiva partida da final do NBB 2025-2026. E tem outro assunto chegando aqui pra gente trazer aqui no Band News na área, que é um dos maiores torneios do futebol de várzea do país, se aproximando do fim da primeira fase. Quem traz as informações é a Gabriele Soares.
1: A Copa Pioneer, maior campeonato de futebol de várzea do Brasil, se aproxima da fase de mata-mata. O campeonato conta com 83 times espalhados por toda a capital paulista. Alguns ex-jogadores, como Pará, ex-Santos, Wellington Paulista, que jogou em diversos times da Série A, e André Santos, ex-Corinthians, atuam na competição. A premiação dessa temporada é de R$200 mil. O torneio chamou a atenção da Netflix, que acompanha o campeonato de várzea desde 2018. A plataforma de streaming vai lançar um documentário no dia 20 de junho desse ano sobre a competição. A Copa Pioneer chega ao fim no dia 29 de setembro e a grande decisão será no estádio do Água Santa, em Diadema.
0: 2 minutinhos e meio ainda pra gente neste bloco local do Band News na área. E o Santos teve horas movimentadas, né? Porque a Justiça Desportiva relaxou a suspensão do goleiro Gabriel Brazão pós-Copa do Mundo. Ele não vai precisar mais ficar 4 jogos fora. Vai poder voltar já no retorno do Campeonato Brasileiro. E o Paulinho, atacante do Palmeiras, teve a Procuradoria do STJD recorreu da decisão
2: Da absolvição,
0: e o Paulinho acabou sendo suspenso por um jogo por causa de confusões durante o Campeonato Brasileiro.
2: Foram gestos obscenos, né? Feitos no Maracanã, no terceiro gol.
0: Foi contra o Flamengo, o Brazão contra o Santos. Contra o Palmeiras, pelo Santos.
2: Exatamente. No caso do Paulinho, foram gestos obscenos ali no Maracanã, depois que ele fez o terceiro gol, ali no finalzinho do jogo, né? Vitória por 3-0 do Palmeiras sobre o Flamengo.
0: Bom, e fora de campo, a gente tem, na verdade, o Santos renovando o contrato com o goleiro João Pedro, que foi titular da seleção sub-17 no Mundial, pegou pênaltis demais e é uma das apostas do time do Santos. O contrato dele foi renovado até 2031. Mesmo que ele não seja hoje uma das preferências entre os titulares, né? Tem o, na frente dele tem o Brazão, tem o Diógenes, que também já tem um pouco mais de tempo de casa. O João Pedro aparece ali como um possível novo menino da Vila, só que
2: no gol.
0: No gol, sem a necessidade do Santos.
2: Eu não conheço o João Pedro.
0: Eu vi as partidas dele no Mundial Sub-17. E o grande negócio dele foi o Brasil teve uma sequência de disputas de pênaltis. E em quase todas elas, a não ser na semifinal, quando caiu para Portugal, o Brasil passou graças a ele. Passou graças ao João Pedro, defendendo pênaltis no tempo normal e principalmente nas cobranças. O Brasil teve muitos empates no Mundial Sub-17. Era uma equipe que tinha ali uma dificuldade para ter para conseguir finalizar em alguns momentos, e em outros faltava o balanço defensivo. Por isso a quantidade enorme de empates, principalmente nas partidas de mata-mata. Mas brilhou a estrela do João Pedro, que pertence ao Santos e que continua como goleiro do Santos até 2031. 10h55, atenção, rede. 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
5: A Copa do Mundo de 1938 foi a última antes da Segunda Guerra Mundial, que paralisou a competição por 12 anos. O evento só voltaria a ocorrer em 1950, disputado justamente no Brasil. Pela primeira vez, tanto o país sede como a seleção vencedora da edição anterior estavam automaticamente classificados para a competição. Outros 37 países participaram das eliminatórias, que selecionaram 14 seleções. A Itália, que se sagraria campeã, abandonou o tradicional azul das camisas pelo preto do fascismo, por ordens de Benito Mussolini.
0: Antes da gente terminar o Band News na área desta quarta-feira, rapidamente aqui falando sobre amistosos que estão sendo realizados também neste dia, na preparação para a Copa do Mundo. O Panamá, que enfrentou o Brasil no domingo, está enfrentando a República Dominicana. Está vencendo por 2-0. A República Dominicana, que não vai à Copa do Mundo.
2: É um time fraco, o Panamá está no grupo L, ao lado de Inglaterra, Gana e Croácia, né?
0: E a Coreia do Sul, que tá no grupo A, com México, República Tcheca...
2: Turquia tá no grupo dos Estados Unidos.
0: É, África do Sul.
2: África do Sul.
0: A África do Sul. A Coreia do Sul está empatando com El Salvador, 0-0, jogo no intervalo. Essa partida está sendo realizada na cidade de Sandy, nos Estados Unidos. O jogo vai para o segundo tempo. Daqui a pouquinho, Coreia do Sul.
2: Deixa eu dar uma olhada nessa escalação da Coreia aqui.
0: É, vamos reparar aqui rapidinho. Mas
2: só para a gente ver aqui. A Itália ganhou.
0: Juan Hee-chan como titular.
2: Hee-chan era jogador do Wolverhampton, né?
0: Isso.
2: Não sei se ele ainda tá lá. Tá sim.
0: Tá.
2: Time rebaixado, né?
0: Isso.
2: O Son não tá.
0: O Son tá no banco de reservas. O Minson tá no banco de reservas desse time.
2: É, com a camisa 13, aliás.
0: Ele que defende hoje o Los Angeles FC.
2: Zagueiro Kim Min-jae, do Bayern de Munique, jogador do Napoli, né?
0: Uhum.
2: Tá jogando. Um Lee Seol, lateral direito, né? Jogador do Estrela Vermelha. Na lateral esquerda, o Lee, jogador do Gangwon, time sul-coreano.
0: Ki-yuk Lee. Aí o meio-campo tem o Hwang In-byeon, que é jogador do Feyenoord. O capitão é o Jae-sung Lee, que é jogador do Mainz, da Alemanha. E aí tem o Dong-yong Lee com lá no ataque, junto com o Tae-seok Lee, o Hwang Hee-chan, e o Chogesung é o time da Coreia do Sul que está enfrentando El Salvador.
2: Curioso o Son não ser titular desse time, né?
0: É, deve entrar no segundo tempo.
2: Putz, cara, é a Itália, olha que jogo melancólico.
0: E a Itália hoje começando a juntar os seus cacos, né? Venceu o Luxemburgo por 1-0 com uma equipe sub-21, né? A seleção convocada fora Donnarumma e alguns nomes, é totalmente sub-21 nesse reinício da seleção italiana após ficar de fora pela terceira Copa consecutiva. O gol do Pio Esposito.
2: Pio Esposito, jogador da Inter, né? Jogador da Inter de Milão.
0: Pio Esposito.
2: É, dos conhecidos aqui, ó, tô vendo a escalação, jogaram Bartessaghi, que esse garoto aí é
0: Donnarumma no gol.
2: Donnarumma no gol e o Pio Esposito, né?
0: Exatamente, junto com Colioscio e Cherubini no ataque.
2: Equipe, e aqui no
0: da equipe comandada pelo
2: Silvio Baldini. O tio Marco Palestra, esse jogador mais conhecido do Cagliari também.
0: É, o Arranor também, que se fala muito bem dele.
2: É.
0: E de resto, é a garotada mesmo, de fato, tentando se forçar uma reformulação, né? A carbureto pra...
2: E a Argélia ganhou da Holanda, né?
0: A Argélia deu na Holanda, 1-0.
2: Cara, essa Holanda eu não tô botando fé nenhuma.
0: É, esse grupo com Japão, Suécia do Gyökeres e Tunísia...
2: Se você pegar esse time da Holanda aqui, é muito perto do que pode ser titular. O Werner Verbruggen, Van Dijk, Van de Ven.
0: Wiffer na direita.
2: É, mas o Wiffer não é titular, aqui vai jogar o Dumfries ou o Timber.
0: Isso, né? Aí o meio campo, Frank de Jong, Reinders e Gravenberg.
2: Isso é titular.
0: Na frente, Malen, Somerville e Gakpo.
2: É, aqui onde está o Malen deve entrar o Memphis.
0: É,
2: embora ver. Eu jogaria com o Malen.
0: É, tá? O Memphis entrou no segundo tempo.
2: Entraram no segundo tempo, putz, entrou gente pra caramba.
0: O Refs goleiro, o Ake na vaga do Van Dijk, Justin Kluivert na vaga do Somerville.
2: O Kluivert tá no Bournemouth.
0: Ratou, o Memphis na vaga do Gravenberg, Gertruida, De Ronco, Miners, Timber, Weghorst e Brobey entraram.
2: É, não entraram o Flecken, o Madsen, né?
0: Isso.
2: Madsen é jogador do Aston Villa, se eu não tô enganado. Tio e o Noah Lang, que era jogador do Napoli, né?
0: É. 11 horas e 1 minuto. Valeu, Berna.
2: Valeu, grande abraço, Yuri.
0: O Band News na área volta nesta quinta-feira, feriado, junto comigo, Yuri Queiroga, e também com Léo Fontes na apresentação deste programa. Seguiremos até a meia-noite.
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0: Onze horas e 3 minutos no horário de Brasília. Uma ótima noite para você sintonizado conosco na Band News FM. No finalzinho desta quarta, dia 3 de junho de 2026. Eu sou Yuri Queiroga. E nós vamos juntos a partir de agora até a meia-noite com a atualização dos principais assuntos do noticiário.

0: O presidente Lula reúne ministros e critica o tratamento dos Estados Unidos ao Brasil após a proposta de tarifas sobre produtos brasileiros. Os detalhes com Afonso Marangoni.
1: O presidente Lula afirma que o governo não pode aceitar o tratamento que os Estados Unidos deram ao Brasil nesta semana. Ele fez referência à decisão de Washington de propor a aplicação de tarifas de 25% sobre mercadorias brasileiras. O Escritório de Comércio do país norte-americano sugeriu a medida alegando práticas comerciais desleais, citando inclusive o PIX. Além disso, o governo Trump sugeriu outros 12,5% de tarifas sobre um conjunto de países, incluindo o Brasil. Dessa vez, a alegação é falha em proibir e fiscalizar a importação de mercadorias produzidas com trabalho forçado. A fala de Lula sobre as medidas dos Estados Unidos aconteceu na abertura de reunião ministerial no Palácio do Planalto.
0: A Anvisa determina o recolhimento de centenas de milhares de garrafas d'água mineral depois de identificar uma bactéria no produto. Mais informações com a Ronilma Pinheiro.
2: A Agência Nacional de Vigilância Sanitária, Anvisa, comunica o recolhimento voluntário de um lote da água mineral Cristal produzido em Lusiânia, no entorno do Distrito Federal. A medida envolve mais de 374 mil garrafas de 500 mililitros após a identificação da bactéria Pseudomonas aeruginosa em análise realizada pelo Laboratório Central de Saúde Pública do DF. O lote foi distribuído no Distrito Federal e municípios goianos vizinhos, além de Tocantins e interior de São Paulo.
0: Um professor é condenado a mais de 40 anos de prisão por planejar a morte da esposa no Ceará para receber um seguro de vida. Entre os detalhes é Melina Mello.
3: O professor Leonardo Nascimento Chaves foi condenado a 41 anos de prisão por planejar a morte da esposa, a contadora Caiane Bezerra Lima Chaves, em Aquirás, na região metropolitana de Fortaleza. O homem apontado como executor do crime, Adriano Andrade Ribeiro, recebeu pena de 37 anos de prisão. As investigações apontaram que Leonardo forjou um assalto à residência do casal para encobrir o assassinato da esposa e receber um seguro de vida de cerca de 60 mil reais. Os dois condenados cumprirão as penas em regime fechado e não poderão recorrer em liberdade.
0: Autoridades da Índia investigam um incêndio em um hotel em Nova Delhi, capital do país. O fogo resultou na morte de 21 pessoas e deixou outros 40 feridos. Segundo a polícia, diversas pessoas pularam do prédio em chamas para escapar do fogo. Moradores arrastaram colchões de uma loja próxima para tentar amortecer as quedas.
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5: Nesta quinta-feira, o ar frio continua no sul do país. Nas capitais, as temperaturas alcançam os 11 graus em Curitiba e 12 graus em Porto Alegre. Já no sudeste, tem possibilidade de nevoeiros no sul de Minas e na faixa leste paulista. E as mínimas alcançam os 13 graus em São Paulo e em Belo Horizonte. E no centro-oeste, amanhã começa com um tempo mais ameno, com 14 graus em Brasília e 17 graus em Goiânia. E no nordeste, a chuva continua presente desde cedo no litoral, entre o Rio Grande do Norte e Alagoas. Enquanto no interior da região, o dia começa com um tempo mais abafado. Em Teresina, a temperatura alcança os 23 graus. Já no norte do país, amanhã começa com temporais isolados entre Roraima, Amapá, Amazonas e no Pará. Já de Ramos, da Clima Tempo.

0: O julgamento do ex-vereador Jairinho e de Monique Medeiros pela morte de Henri Borel entrou no décimo dia, ou foi, completou, né, nesta quarta-feira, o décimo dia. Os trabalhos serão dedicados aos debates entre acusação e defesa. É, a gente vai resumir toda esta situação, todo o desenrolar do julgamento de Henri Borel, do vereador Jairinho, também de Monique Medeiros, na programação da Band News FM. A gente vai agora para Brasília, porque a China suspende restrições da carne bovina brasileira. Informações chegando com Márcio Rocha.
1: A partir de agora e depois de mais de 20 anos de negociação, as restrições sanitárias relacionadas à carne bovina do Brasil, impostas pela China, estão suspensas, após o país reconhecer oficialmente o território brasileiro como livre da febre aftosa. Com a decisão da agência alfandegária chinesa, o governo do país revogou uma série de medidas que restringiam a exportação do produto ao mercado asiático. Dessa maneira, o anúncio significa que o território nacional conseguiu eliminar de forma eficaz a circulação do vírus da febre aftosa e não precisa mais aplicar vacinas para manter a doença sob controle. Segundo o comunicado conjunto do Ministério da Agricultura e Pecuária e do Ministério das Relações Exteriores, esse reconhecimento amplia oportunidades para as exportações de produtos bovinos e suínos do Brasil para o mercado chinês, como miúdos e carne com osso, e que as exportações do agronegócio brasileiro com destino à China ultrapassaram 50 bilhões de dólares em 2025. Somente no primeiro trimestre deste ano, os chineses compraram quase 3 bilhões de dólares de carne bovina do Brasil. As restrições sanitárias da China foram retiradas em meio ao anúncio do tarifaço do governo dos Estados Unidos, que propôs a taxação de 25% dos produtos brasileiros vendidos ao país. Em uma cerimônia em Catalão, interior de Goiás, o presidente Luiz Inácio Lula da Silva afirmou que a decisão da China é para contrapor a decisão dos Estados Unidos e disse que tem muita sorte.
2: Mas como Deus escreve certo por linha torta, nada acontece de graça para um homem cristão como eu. O que que aconteceu hoje para se contrapor à medida do Trump? A China aceitou que o Brasil está nacionalmente livre da febre aftosa, que a nossa carne está livre para o mercado chinês. Tenho muita sorte, eu não vou ficar chorando. Se você não quer comprar de mim, pode ficar com as coisas, eu vou vender para outro. Se outro não quiser comprar, eu vou vender para outro.
1: Para Daniel Vargas, professor de bioeconomia da Fundação Getúlio Vargas, essa conquista traz uma boa dose de responsabilidade para os produtores brasileiros.
3: Ao abandonar a vacinação, o Brasil sobe a aposta. Antes, um foco que se localizasse no Brasil poderia gerar um embargo regional. Agora, com o novo status, um surto pode acabar desencadeando uma restrição ou um limite para todo o país exportar. A própria China, aliás, teve um surto em março, agora em Ganso. O que tudo isso significa que esse reconhecimento que nós recebemos vem com uma responsabilidade alta. E se nós vacilarmos, ele pode ser revertido.
1: Em nota, a Associação Brasileira de Proteína Animal defendeu que a medida representa um importante avanço para a consolidação da confiança sanitária construída entre Brasil e China ao longo das últimas décadas. Ainda segundo as estimativas da associação, a situação pode representar um aumento superior a 40 mil toneladas anuais nos embarques brasileiros destinados ao mercado chinês.

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1: Ah, e este quadro, este excerto do Humanamente merece uma trilha adequada. É, o médico psiquiatra Daniel Barros fala sobre as manias dos torcedores durante eventos esportivos como a Copa do Mundo. O colunista da Band News FM também fala sobre a ansiedade quando os torneios envolvem a seleção brasileira, e este é o caso. Ele conversa com Michele Trombelli e Ivan Brandão.
2: Hora de conversar com o doutor Daniel Barros. E aí, doutor, quero saber de você, como é que a gente se prepara para torcer para o Brasil, para o João Fonseca? A história do pensamento positivo. Isso é engraçado, porque eu conheço muito mais gente que faz a que a gente chama, né, de contra-zica, né? Ele vai com o pensamento negativo, porque aí se der bom, eu tô no lucro. Esse time ainda não dá em nada. Esse cara, isso aí, não, vai perder esse jogo aí, a gente já perdeu. Mas aí ele tem ali uma espécie de glória, né?
3: Se um tal de Andreasa, né? Um tal de Andreasa é assim, você já Andreasa, você conhece?
2: Eu pesquisa pessimismo no dicionário, tem uma foto dele lá. Aí, doutor, faz diferença pensar positivo? Não, óbvio que não estou perguntando isso para o resultado do jogo, mas para o resultado que o resultado do jogo vai provocar em nós, né?
4: Pois é, essa coisa do torcedor é engraçada, né? Porque a gente... vai criando ali uma superstições mesmo, né? A gente vai criando rituais e achando que aquilo tem algum poder de influenciar no jogo. Quantas pessoas você não conhece assim, né? Que tem que ver de tal maneira, tem que assistir de tal forma, tem que usar tal roupa, como se isso tivesse algum poder de influenciar o jogo. E sabe o que acontece, Ivan? A gente tem uma mania de lembrar, né, recordar aquilo que é muito intenso para nós, aquilo que é intenso. A gente, quando usa uma camisa e o time ganha, a gente fala assim, tá vendo? Fez diferença. Aí a gente usa a camisa e o time não ganha, a gente não lembra. E aí a gente começa a ficar só junto memórias de quando aquela nossa atitude, nosso, né, comportamento, quando aquele nosso ritual funcionou. E aí a gente começa a acreditar que o nosso comportamento influencia o jogo, né? E aí você esquisitas soluções. Claro, não tem nenhum poder de influenciar o jogo. O que acontece, como você falou, é que a nossa atitude, a nossa postura pode influenciar um pouco o impacto que aquilo vai ter na gente. A expectativa, dizem, é a mãe da frustração, né? Então, se a gente entra com uma postura mais realista, mais tranquila, mais comedida, desejando, né, com um otimismo, mas um otimismo realista, do tipo, vamos torcer, mas... pode, se não der certo, a gente tende a se frustrar menos e acabar tendo um impacto menos negativo no nosso, na nossa vida emocional do que se a gente entra com aquela certeza. Aliás, com os times, com os jogadores, com o João Fonseca também é assim. O sujeito não pode entrar muito certo, o sujeito não pode entrar muito convicto, porque isso pode atrapalhá-lo, inclusive, né? É o famoso entrar de salto alto, que você já viu acontecer muitas vezes.
2: Nossa, eu tenho tanta coisa para falar, meu Deus. O João Fonseca, inclusive, no último jogo, ele deu uma entrevista quando ele ganhou do Djoko, e aí o repórter pergunta para ele, né, o que ele estava pensando ali no final do jogo. Ele falou assim, cara, eu não pensava em nada, eu só executava. Porque, de repente, se ele começa a pensar muito, as coisas saem do lugar, né? E eu fiquei pensando, cara, imagina o nível de preparo mental para ele estar num jogo daquele e conseguir não pensar em nada, mas e executar tudo ali meio que automaticamente, mecanicamente, né? E só um comentário sobre o que o doutor falou, Michele. Eu não uso camisa do Flamengo para assistir jogo do meu time desde 2011, por causa disso aí que ele falou. Eu tava assistindo, eu juro por Deus, estava tomando 2-0 do Fluminense e eu tava com a camisa do Flamengo, eu tirei a camisa... bravo, né? Ah, esse jogo... E a gente virou. E desde então eu nunca mais coloquei uma camisa do Flamengo para assistir um jogo do Flamengo. Isso é bizarro, né? Como a gente transfere essas coisas para coisas que a gente faz, onde eu estava. O pessoal aqui, doutor, os ouvintes já mandaram eu tirar o cachecol, porque o cachecol já viu 3 Copas do Mundo e perdeu todas.
3: Pois é.
2: Não querem mais que eu traga o cachecol no programa. Então, rapidinho, o doutor, ele falou dessa história de você lembrar das experiências negativas, né, doutor? Isso acontece muito. Tipo, quando você tá jogando, o doutor gosta, né, de um jogo de tabuleiro, quando você perde, você lembra daquilo e fica remoendo aquilo, do azar que você teve, mas você não consegue lembrar de todas as vezes que você ganhou. De todas as vezes que você comprou a carta que você precisava, mas quando o seu oponente compra, né, o seu inimigo compra, você lembra, né? A gente tá muito, muito setado a ter as péssimas lembranças, né, em vez das boas.
3: Mas então, é tudo na vida, é, né, doutor? A gente fala que, né, as bolachas que a gente toma aqui dos ouvintes, por exemplo, a gente guarda. E os biscoitos, né, a galera elogiando, aí passa mais batido.
4: Quem bate esquece, né? Quem apanha não esquece.
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6: A nossa ouvinte, Isabela Mota, é minha colega, colunista da Band News FM. Adorei. Ela conta que tem a Mel, uma Yorkshire de 10 anos, e a Gigi, uma de 1 ano. Manu, a Gigi é muito apegada a mim. Quando estou com ela e com a Mel, ela late sem parar. Tenta afastar a outra cachorra de mim e até dá mordidinhas. Se estou falando no telefone, late pro telefone. E também fica muito agitada quando o meu namorado chega. O problema parece acontecer só quando eu estou por perto. Quando eu saio, ela fica tranquila. Isso é ciúme? Isabela, não é ciúmes. A gente tá falando de uma guarda de tutor, ela está te controlando. É briga, disputa por recurso. Muitas pessoas acham que é apenas por brinquedos, comida e ossinhos que os cães podem disputar. Mas alguns cães passam a considerar o próprio tutor como um recurso valioso que precisa ser protegido e precisa, mais do que tudo, presta atenção, Isabela, monopolizado. E é exatamente isso que acontece entre você e a Gigi. Quando você está presente, ela sente necessidade de monopolizar a sua atenção. E aqui vai uma informação super interessante, tá? Quando a gente responde aos latidos, brigamos, pedimos silêncio ou tentamos acalmar os cães, diante dessa crise, muitas vezes o que a gente faz é reforçar esse comportamento sem perceber. Afinal, o que acontece é que o cachorro consegue exatamente o que ele queria. No caso aqui, é a tua atenção. O ideal é começar a recompensar os momentos opostos, momentos de calma. Quando a Mel se aproxima e a Gigi permanece tranquila, recebe elogio, carinho e petisco. A mensagem precisa ser internalizada por ela. Calma, tranquilidade, vai gerar benefícios. Latir nunca, entendeu? Também é importante criar momentos individuais com cada uma das cachorras, tá? Ensinar comandos como fica, vai pra caminha, relaxa, porque todos esses comandos são bem fáceis. E sempre vai usando isso de uma maneira positiva, pra ela perceber que quando ela fica tranquila, ela ganha uma recompensa e vai exigir de você também uma postura, viu, Isabela? Postura de autoridade, que você não vai admitir esse tipo de comportamento. Você simplesmente vai ignorar. Exatamente. Tenta isso e vai me falando, companheira. Participe também da nossa coluna enviando sua dúvida para elbicho@bandnewsfm.com.br ou então pelo meu Instagram, Manu Carsten. 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

0: 11 horas e 23 minutos no horário de Brasília. Você continua com a atualização das principais notícias do dia em todas as plataformas da Band News FM no final desta quarta-feira. A defesa do dono do Banco Master apresenta uma nova versão de delação premiada à Polícia Federal e à Procuradoria-Geral da República. As informações chegam com Márcio Rocha.
1: A defesa do banqueiro Daniel Vorcaro apresentou uma nova versão de delação premiada para ser avaliada tanto pela Polícia Federal quanto pela Procuradoria-Geral da República. Os advogados acrescentaram novos elementos na delação que já tinha sido apresentada e os investigadores pediram mais tempo para analisar o documento. No mês passado, a Polícia Federal rejeitou uma primeira versão, mas esse acordo seguiu sendo negociado também com a PGR de forma conjunta. Os investigadores vinham reclamando que o material apresentado pela defesa pouco acrescentava em relação ao que já foi levantado e que Vorcaro agia para proteger pessoas próximas.
0: Professores de Belo Horizonte encerram a ocupação de um prédio público após conseguirem uma reunião mediada pelo Ministério Público com a Prefeitura. Os detalhes com Pedro Gelinek.
2: Os professores da Rede Municipal de Belo Horizonte encerram durante a tarde desta quarta-feira a ocupação com barracas e vigílias no prédio da Secretaria Municipal de Planejamento, Orçamento e Gestão, no centro da capital. De acordo com o Sindrede, a desocupação aconteceu por conta de uma reunião marcada com o Ministério Público de Minas, que vai intermediar as negociações com a Prefeitura. Mais cedo, o sindicato informou que uma tentativa de conciliação não avançou porque o Executivo Municipal não enviou representantes. A categoria também anunciou uma reunião com o secretário municipal de planejamento para a próxima segunda-feira. A greve da educação começou em 27 de abril e, segundo o sindicato, conta com adesão de cerca de 20% dos trabalhadores da rede.
0: A Justiça do Amazonas torna réus uma médica e uma técnica de enfermagem pela morte de uma criança em um hospital particular de Manaus. Quem traz os detalhes é Lívia Maciel.
3: A Justiça do Amazonas torna réis a médica Juliana Brasil Santos e a técnica de enfermagem Thaisa Bentes Praia pelo homicídio qualificado da criança Benício Xavier de Freitas, ocorrido nas dependências de um hospital particular de Manaus. A decisão de aceitar a denúncia foi assinada pelo juiz Fábio César Olinto de Souza, da primeira vara do Tribunal do Júri da Comarca de Manaus. A ação foi apresentada pelo Ministério Público do Estado do Amazonas. A morte de Benício foi registrada em novembro do ano passado. A criança deu entrada no hospital Santa Júlia com tosse seca e laringite. Ele recebeu uma superdosagem de adrenalina na veia e teve reações que resultaram em óbito.
0: Os Estados Unidos propõem, no período de 2 dias, sobretaxar produtos brasileiros importados pelo país por diferentes motivos. Depois da proposta de um tarifaço de 25% contra produtos brasileiros, o Escritório de Representação de Comércio anunciou uma nova sobretaxa de 12,5%. Ligada a investigações sobre trabalho forçado em cadeias produtivas. A combinação de tarifas pode levar a carga total a 37,5%, caso as medidas sejam implementadas.
4: Mercado Financeiro.

principal índice da Bolsa de Valores de São Paulo teve queda de 2,22% e fechou o dia cotado a 170.333 pontos, ou fechou o dia com 170.330 pontos. O dólar comercial teve alta de 1,15% e está cotado a R$ 5,07. O euro também subiu 0,86%, está valendo R$ 5,88.

0: O Brasil tem até o dia 15 de julho de 2026 para negociar e tentar evitar a aplicação de um novo tarifaço de 25% sobre as exportações do país pelos Estados Unidos. O governo já sabia da possibilidade de uma nova taxação pelos americanos e avalia que não há motivos, no momento, para uma retaliação comercial. A aposta está em discutir os pontos abordados por Washington, menos o que envolve o PIX. O mecanismo de pagamentos instantâneos foi citado 20 vezes pela investigação feita pelo Escritório de Representação de Comércio dos Estados Unidos. Na visão do governo americano, o sistema poderia favorecer empresas brasileiras em detrimento de concorrentes estrangeiras, como operadoras de cartão de crédito. Além do PIX, o documento ainda cita tarifas preferenciais a produtos mexicanos e indianos em diversos setores e medidas insuficientes de combate à corrupção. Também são listadas falhas no combate à falsificação, tarifas desequilibradas ao etanol brasileiro e o desmatamento ilegal. A aplicação de uma tarifa adicional de 25% sobre produtos importados do Brasil afetaria, por exemplo, calçados, vestuário, autopeças, madeira processada e móveis. Alguns dos principais itens de exportação brasileira ficariam de fora da punição: carne bovina, café, frutas tropicais, petróleo e componentes da indústria aeronáutica. Ontem, o vice-presidente Geraldo Alckmin chamou ministros e embaixadores para discutir a reação do Brasil. O tom do governo foi de indignação, com promessa de negociar até o fim.
1: Totalmente descabida a recomendação, mas sempre que o diálogo avança, infelizmente, falsos patriotas sabotadores prejudicam, colocam seus interesses pessoais e eleitorais acima do interesse do país.
0: O representante comercial dos Estados Unidos, Jamison Greer, já tinha antecipado ao vice-presidente a sinalização de um novo tarifaço. Agora a aposta do Planalto é que as taxas serão revertidas ou ao menos diminuídas até o fim das negociações no mês que vem. A avaliação é que a decisão foi totalmente política e não técnica. O secretário de Estado americano, Marco Rubio, é visto pelo governo brasileiro como um radical. Ontem, em depoimento ao Congresso do país, Marco Rubio citou uma coalizão de países amigos no continente, mas colocou o Brasil na lista de exceções de aliados. O presidente Lula subiu o tom e classificou Rubio como inimigo da América Latina.
2: O tal do Marco Rubio, que é o chefe do Departamento dos Estados, que é o anti-América Latina, que é o inimigo mortal de Cuba, que é o inimigo mortal de vários países latino-americanos, e que eu já disse ao Trump que ele não gosta do Brasil.
0: Lula relembrou a química com Donald Trump e cobrou uma nova ligação do presidente dos Estados Unidos. A estratégia do governo agora é apresentar uma avalanche de números para tentar demonstrar que não há motivos para retaliação comercial. O Brasil compra muito mais do que vende aos americanos, num saldo de quase 425 bilhões de dólares a favor dos Estados Unidos nos últimos 15 anos. A maioria dos produtos de lá entra aqui sem imposto ou com uma taxa média de 3%. O presidente da Confederação Nacional da Indústria, Ricardo Alban, afirma que o tarifaço de 25% sobre alguns segmentos preocupa mais do que outros.
3: Mas nos preocupa muito a parte de máquinas, equipamentos, autopeças, a parte que diz respeito a toda a parte de madeiras, pescado. Tem algumas coisas mais críticas que a gente não sabe o que vai fazer.
0: Outro ponto que será colocado na mesa em busca de um acordo é a importância de produtos brasileiros para o mercado americano. Caso do etanol, do suco de laranja, do café solúvel, misturas e bebidas à base de frutas e derivados de açúcar e xaropes que podem ser atingidos pela sobretaxa. O PIX é tido como uma das maiores dificuldades na busca por um acordo. O governo americano acusa o Banco Central de atuar ao mesmo tempo como regulador e operador do sistema. Segundo Washington, isso poderia colocar as empresas do setor de pagamento

0: uma inovação bancária. O ministro da Fazenda, Dário Durigan, descarta qualquer tipo de discussão sobre o meio de pagamentos. A nova ameaça tarifária ao Brasil ocorre uma semana após o encontro entre Flávio Bolsonaro e Donald Trump na Casa Branca. Ontem, o presidente americano publicou duas fotos da conversa entre os dois e escreveu nas redes sociais, abre aspas, "Foi muito bom ter Flávio Bolsonaro no Salão Oval da Casa Branca, um jovem inteligente que ama muito o seu país, o Brasil", fecha aspas. O senador e pré-candidato à presidência pelo PL agradeceu ao americano e aproveitou para fazer críticas ao presidente Lula. Ainda sobre o assunto, os pré-candidatos à presidência reagem à ameaça de outro tarifaço às exportações de produtos brasileiros pelos Estados Unidos. Ontem Lula voltou a falar em traição à pátria e culpou os filhos de Jair Bolsonaro por mais um movimento da Casa Branca. Num evento no interior de Goiás, o petista segurou um cartaz com a frase "O Pix é do Brasil". O presidente disse que a proposta de taxar em 25% os produtos brasileiros é uma ameaça ao sistema de pagamento. A medida também serviu como combustível para atacar a família do ex-chefe do Executivo.
1: Esse filho do Bolsonaro consegue ser pior do que ele. E são, na verdade, vendilhões da pátria. Foram pedir para que um país estrangeiro se intrometesse nas decisões brasileiras. É isso que vocês têm que dizer alto e bom som. São traidores. O que merece os traidores da pátria que vão pedir intervenção de um país no nosso país.
0: Lula também falou sobre o encontro entre Flávio Bolsonaro e o presidente dos Estados Unidos, Donald Trump, na Casa Branca, e criticou o provável adversário na corrida pelo Palácio do Planalto.
1: Os meninos do Bolsonaro, um deles, que é candidato a presidente, disse no dia 9 de julho, presta atenção, no dia 9 de julho de 2025, no dia que o Trump taxou o Brasil em 50%, olha o que ele tuitou. "Obrigado, Trump. Faça o Brasil livre de novo. Queremos um magnífico."
0: Pré-candidato do PL, Flávio Bolsonaro, negou qualquer tipo de relação com a tarifa e culpou Lula. O senador também disse que pediu para Donald Trump não taxar o Brasil.
2: "Eu pedi expressamente, nas três reuniões que nós tivemos, né, com o presidente Trump, o vice-presidente J.D. Vance e o secretário de Estado Marco Rubio, eu pedi expressamente, não taxem as empresas brasileiras. É um pedido que eu fiz expresso a eles, porque eu disse o seguinte, a partir de 2027, vocês vão ter um governo que vai sentar aqui com vocês, vai negociar de igual para igual, porque o nosso agro alimenta o mundo, não é justo taxar as nossas empresas."
0: Ontem, Flávio Bolsonaro divulgou uma carta que diz ter enviado ao secretário de Estado americano. No texto, ele cita problemas fiscais do Brasil, afirma que um novo tarifaço causaria sérios prejuízos à população e pede para Marco Rubio poupar o país. Romeu Zema, do Novo, também atribuiu ao governo Lula a responsabilidade pela ameaça de Washington.
3: "Isso não aconteceu por acaso. O governo Lula falhou na diplomacia e não conseguiu defender os interesses do Brasil. Agora o país corre contra o relógio para tentar evitar esse tarifaço."
0: Renan Santos também comentou a ameaça americana de taxar produtos brasileiros. O pré-candidato do Missão disse que Donald Trump não está do lado de ninguém.
4: "Semana passada ele ajudou o Flávio, ele tirou uma foto com o Flávio, Flávio veio a público e falou que o PCC e o Comando Vermelho iam ser chamados de terroristas por culpa dele. Não era, mas o Trump deu uma ajudadinha. Agora, essa semana, quando o Trump avisa, ó, vou taxar, vou tarifar produtos brasileiros, ele gera tudo aquilo que o Lula queria, que é um inimigo externo, pro Lula falar que tá defendendo o Brasil. Na prática, ele não tá defendendo nada."
0: O pré-candidato do PSD, Ronaldo Caiado, criticou o trabalho do corpo diplomático liderado pelo atual governo.
5: "O que nós não podemos aceitar é que venham taxar aquilo que realmente o Brasil sempre teve uma parceria e que nós esperamos que esse diálogo seja reaberto."
0: Ronaldo Caiado, Romeu Zema e Flávio Bolsonaro subiram ao mesmo palanque numa feira agrícola em Belo Horizonte. Os três pré-candidatos reforçaram um compromisso de união da direita contra Lula. Flávio e Zema, inclusive, chegaram a fazer um brinde com um copo de leite. Foi o primeiro encontro entre eles desde que o ex-governador criticou o ex-governador de Minas Gerais,

Romeu Zema criticou o senador Flávio Bolsonaro pelo áudio em que pede dinheiro a Daniel Vorcaro, dono do Banco Master, para financiar um filme sobre o pai, o ex-presidente Jair Bolsonaro.

0: Agora, 11 horas e 37 minutos pelo horário de Brasília.
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0: 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Michele Trombelli conversa com a jornalista Ethel Rudnitsky sobre dois assuntos nesta semana. O primeiro é sobre uma suposta fraude na eleição de 2022 e o segundo aborda o encontro entre Donald Trump e o senador e pré-candidato à presidência pelo PL, Flávio Bolsonaro.

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1: É isso, período eleitoral, mais do que nunca, a gente tem que estar muito bem informado, tem que afastar qualquer tipo de desinformação. A gente vai receber toda semana a Ethel Rudnitsky, que é a repórter da Agência Lupa, para trazer as informações, aquilo que eles já tiveram um trabalhão para ir atrás, para tentar descobrir se é mentira, se é verdade, se está fora de contexto. É um espaço em que a gente pode trazer notícias que muitas vezes ficam circulando ali no WhatsApp das pessoas e elas ficam em dúvida. E aí até um canal também que elas podem enviar pra gente, não só pra Band News FM, como pra Lupa também. Depois a Ethel vai dar aqui os canais certinho pra falar, afinal, isso aqui é verdade, não é? E com a certeza de que há profissionais treinados, especializados, sérios, que vão atrás daquela resposta. E a gente sempre vai separar aqui duas notícias que estão circulando para um lado, para o outro. E uma delas é que a Polícia Federal abriu o código-fonte das urnas eletrônicas e revelou que, na verdade, o presidente Lula, o então candidato na época, teve só 36% dos votos em 2022. E aí, Ethel, falso, verdadeiro, o que você conta pra gente disso?
2: Totalmente falso. A gente entrou em contato com a Polícia Federal e eles enviaram uma nota negando que tenham feito qualquer tipo de operação nesse sentido. Disseram que as informações não procedem. A gente também deu uma pesquisada e não tem nenhum registro de qualquer tipo de operação que tenha sido divulgado na imprensa e que tenha concluído que teve fraude nas eleições de 2022, né? O processo eleitoral naquela época foi acompanhado pela Polícia Federal e por outras instituições que foram credenciadas pelo TSE, como o Ministério Público, a OAB, as Forças Armadas, partidos, universidades e até entidades internacionais. Naquela época, eles inspecionaram os códigos-fontes das urnas e atestaram a segurança do sistema eleitoral. E dá para consultar os relatórios dessas missões no site do TSE. Com a proximidade das eleições, é importante a gente ficar atento a essas informações oficiais sempre.
1: Pois é, não. E aí, para os ouvintes que já são vacinados, aqui, ouvinte da Band News FM é ligado. Saberia que se houvesse qualquer indício de que isso fosse verdade, a programação da Band News agora só falaria disso. E, obviamente, estaria toda a nossa equipe mobilizada atrás de mais informações e detalhes a respeito disso. Então, essa foi fácil, vai. Essa foi fácil desmentir, não foi das mais complicadas, porque tem umas que são capciosas. E tem uma outra aqui dizendo que uma notícia que está circulando por aí, de que Trump teria humilhado, teria desmentido o encontro com o senador Flávio Bolsonaro. O que você fala sobre isso?
2: Mais uma notícia falsa. Na última terça-feira, o encontro do Flávio Bolsonaro com o Trump foi confirmado por fontes oficiais e reportado por diversos veículos de imprensa. E ontem mesmo, o Trump postou uma foto da reunião com o senador nas redes sociais, então é falso. Além de tudo, o vídeo foi publicado por um perfil que é de conteúdo de ficção, então não tem qualquer respaldo na realidade.
1: Pois é, outra dica importante para o pessoal também, antes de sair compartilhando aí, ver, porque realmente, às vezes, tem muita gente que cai até em ironia, né? Em charges, em coisas assim que estão propositalmente sendo feitas. Sátira, é essa palavra que me fugiu. Que estão sendo feitas propositalmente para você brincar com aquele assunto, né? Falar daquele assunto de uma outra forma. Então, isso também é muito importante ficar atento. E quem tiver dúvidas, além do nosso canal aqui, que está aberto sempre, a nossa central de ouvintes, que o pessoal já tem bem decoradinho aí, como é que eles também podem entrar em contato com a Lupa para tirar dúvidas?
2: Se tiver em dúvida se alguma coisa que você viu nas redes sociais é verdadeira ou não, você pode mandar para a gente pelo WhatsApp, o número é 21 99 193 3751, e também tem o e-mail, que é jornalismo@lupa.news. Aí também vale dar uma olhada no nosso site, que é www.agenciaslupa.org, e nas nossas redes sociais, para ver se a gente já não verificou o que você está procurando.
1: Boa, fala só mais uma vez o número aqui, porque eu fui anotar, não sei se eu anotei certo.
2: 21 99 193 3751.
1: 3751.
2: É o WhatsApp.
1: 51, boa. Então tá lá os canais e a semana que vem a gente volta a se encontrar aí já com o nosso Ivan Brandão, com Carlos Andreasa também por aqui no Tem Método, pra gente trazer aí o que é falso, o que é verdadeiro. E tem também essa questão da fora de contexto, que acho que é algo que vocês também trazem muito, porque nem sempre a mentira, ela é toda mentira, ela tá às vezes embrenhada ali num contexto bem errado, né, pra levar a gente pra outro caminho.
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0: 11 horas e 45 minutos no horário de Brasília. A decisão do Senado de sustar uma resolução sobre aborto legal para vítimas de violência sexual divide opiniões entre entidades e gera repercussão nacional. Os detalhes com Márcio Rocha.
1: A decisão do plenário do Senado que sustou uma resolução que trata do acesso ao aborto legal para crianças e adolescentes, especialmente aqueles que vivenciam situações de violência sexual, é um grave retrocesso de acordo com o Conselho Nacional dos Direitos da Criança e do Adolescente. Em nota, o CONAND afirmou que manifesta profunda indignação e veemente repúdio à aprovação do texto e que a medida constitui mais um ataque aos direitos humanos da infância e da adolescência no Brasil. Em outro ponto, a Conferência Nacional dos Bispos do Brasil defendeu que as normas favoreciam o aborto e enfraqueciam a missão da família em proteger, educar e acompanhar os filhos. O texto agora segue para a promulgação do Congresso Nacional.
0: A Universidade Federal do Ceará vai homenagear a ex-ministra Marina Silva com o título de doutora honoris causa. As informações com Melina Mello.
2: A Universidade Federal do Ceará vai conceder o título de doutora honoris causa à deputada federal e ex-ministra do Meio Ambiente, Marina Silva. A homenagem reconhece a trajetória da parlamentar e sua atuação em defesa de causas socioambientais. A cerimônia será realizada no dia 15 de junho, na concha acústica da reitoria. A concessão do título foi aprovada por unanimidade pelo Conselho Universitário da UFC, que destacou a história de superação de Marina Sena e sua contribuição para o debate ambiental no Brasil e no mundo.
0: A Igreja de São Francisco, em Salvador, um dos patrimônios históricos mais importantes do país, só deve ser reaberta em 2029 após uma restauração completa. Detalhes com Isadora Simões.
3: A reabertura da Igreja de São Francisco no Centro Histórico de Salvador está prevista para 2029. O templo está passando por um restauro completo depois do desabamento de parte do teto, ocorrido em fevereiro do ano passado, que provocou a morte de uma turista que visitava o local. Entre os serviços já executados pelo IFAM estão a estabilização do forro do teto e a recuperação de peças históricas. Ao todo, foram investidos R$2.400.000 nas intervenções.
0: O presidente dos Estados Unidos afirma que o Irã concordou em não ter armas nucleares. As declarações foram dadas hoje a um podcast de Nova York. Donald Trump disse que a interrupção do programa nuclear iraniano é considerada um dos principais impasses entre os dois países e o regime vinha demonstrando resistência em relação ao tema. O republicano também falou que deve se encontrar com o líder supremo do país persa, Mojtaba Khamenei. O Santos acerta a renovação de uma das principais promessas da base, destaque de Lucas Belotti.
4: O goleiro João Paulo renova contrato com o Santos e assina um novo vínculo válido até abril de 2031. Aos 18 anos, o jogador é tido como futuro para defender a meta santista. João é figura constante nas convocações para seleções de base desde o Sub-15 e no ano passado foi o grande destaque da campanha brasileira no Mundial Sub-17 com 6 pênaltis defendidos no torneio. Apesar do destaque nos times juniores, ele ainda não estreou no profissional do Peixe. Antes da renovação, acertada ainda ontem, João Pedro tinha contrato apenas até o meio do ano que vem.
0: O tratamento para o câncer avança com medicamentos cada vez mais precisos. Nesta semana, aconteceu nos Estados Unidos o Congresso Anual da Sociedade Americana de Oncologia Clínica. Larissa Vizcaia conversou com um médico que participou do evento e traz as principais novidades.
5: A cidade de Chicago, nos Estados Unidos, foi palco nessa semana do Congresso Anual da Sociedade Americana de Oncologia Clínica. E sobre esse assunto, a gente conversa agora com o médico-oncologista Warren Smalletz, do Israelita Hospital Einstein, que participou do congresso e vai compartilhar com a gente as principais novidades e tendências. Doutor, te agradeço por conversar com a Band News FM e começo te perguntando o que o senhor viu de novo aí, que às vezes não é praticado aqui no Brasil ainda. Quais são as novidades quando a gente fala do tratamento do câncer?
6: Ótimo, muito obrigado. É um prazer estar aqui falando com os seus ouvintes. Realmente esse congresso desse ano foi extremamente importante do ponto de vista de provavelmente modificar algumas práticas que a gente já faz com os nossos pacientes. Então eu dividi basicamente em 4 temas. O primeiro tema são novas drogas, tá, que a gente viu aqui. O O segundo tema são drogas talvez não tão novas, mas com indicações novas, tá? Em outros momentos da doença. Aí a gente também tem muito aqui para falar sobre tratamento de medicina de precisão. E por último, uma coisa que eu acho muito importante, que a gente vai ter que ter uma conversa melhor com os nossos pacientes, depois que eles são diagnosticados com um tumor, talvez eles vão ter que ter algumas modificações nos hábitos, como atividade física, dieta e algumas outras coisas que podem realmente fazer um impacto também para que a doença não volte.
5: Doutor, a gente sempre fala muito sobre o preventivo. Então, claro que um câncer envolve aí fatores genéticos, uma predisposição e muito dos hábitos que a gente tem em vida. É o que a gente mais escuta. Não fume, porque isso pode dar câncer de pulmão. Me chamou a atenção que o senhor falou de mudança de hábitos aliada ao tratamento. Seria uma associação do exercício e da alimentação melhor? Isso é exatamente uma novidade? Nos dá uma luz aqui.
6: Com certeza. Então, o ano passado, já foi apresentado aqui nesse mesmo congresso um estudo chamado Challenge. Esse estudo pegou pacientes que foram diagnosticados com câncer de intestino, ou câncer de colo reto, que é uma das principais causas de câncer no Brasil. E os pacientes, depois que fizeram a cirurgia, depois que fizeram a quimioterapia, foram randomizados para fazer um trabalho muito intenso de atividade física, certo? Versus um trabalho assim, livre, eles ficaram livres. E quem fazia atividade física tinha uma redução da chance do tumor voltar. E este ano a gente viu coisas muito parecidas em câncer de mama. Um estudo italiano mostrou muito parecido, que mulheres que faziam uma dieta mediterrânea, orientada, e também atividade física, uma caminhada rápida por 30 minutos, tá, todos os dias, também mostrou que não só elas perderam peso e também diminuía a síndrome metabólica, mas também diminuía a recidiva do câncer de mama delas. E com isso, ainda entrando nessas dietas, né, que ou como o câncer pode estar relacionado com a obesidade, a gente também teve um outro trabalho aqui muito interessante com mais de 10 mil pacientes com vários tipos de câncer, e eles viram que a associação do câncer com o uso das canetas emagrecedoras, né, o que a gente chama dos agonistas, dos receptores do GLP-1, também diminuiu a chance do tumor voltar. Então, provavelmente, isso daqui, claro, não é um estudo randomizado, não é um estudo prospectivo, mas é um estudo de caso controle, mas também mostrou o quanto é importante que a gente possa manter bons hábitos, quebrar, né, o nosso sedentarismo, quebrar nossas dietas irregulares, e que isso pode ajudar para que o tumor não volte.
5: Doutor, quando a gente fala em tratamento do câncer, muitas vezes a gente está pensando numa corrida contra o tempo, ainda mais quando o paciente tem alguma situação mais vulnerável, seja um excesso de peso, uma idade avançada, seja qual for a situação que ele está enfrentando. Pelo que o senhor está me destacando aí do evento, foi muito falado não só o fato de como tratar, mas também como evitar que o câncer volte. Essa nova linha de pesquisa é uma tendência mundial?
6: Exatamente. É evitar, e também se discutiu aqui muito também, talvez uma modificação do que a gente deve rastrear, por exemplo, para câncer de pulmão. Hoje em dia, o rastreio de câncer de pulmão é basicamente para quem fuma. E para quem fuma mais de 10 anos, para quem tem mais de 50 anos, ou antigos tabagistas que pararam há menos de 15 anos. Esse é o rastreio com tomografia. Mas aqui se discutiu bastante que talvez a gente tenha que expandir isso. Tem que expandir para pessoas que estão mais expostas à poluição. Tem que expandir isso, talvez, para pessoas que têm uma predisposição genética. Então, isso foi uma discussão muito importante. Mas, olha, eu vou te falar que também drogas novas também foram discutidas aqui. E acho que a principal sensação foi uma nova droga para câncer de pâncreas, que é um problema ainda muito importante quando o câncer de pâncreas ele é metastático. E pela primeira vez, uma droga nova que atinge uma proteína muito frequente no câncer de pâncreas, chamada proteína KRAS, mostrou que é superior em relação à quimioterapia.
5: E, doutor, o senhor fala de todas essas tendências, drogas, estudos e evoluções, mas a gente está falando de um congresso que acontece nos Estados Unidos. Tem previsão dessas novidades chegarem aqui ao Brasil? Vocês estudam formas de trazê-las para os pacientes daqui também?
6: Então, essa droga em particular, né? É uma droga até que o nome é bem diferente, daraxonrasib. É uma droga que ainda nem está aprovada aqui nos Estados Unidos. Ela acabou de ser apresentada o resultado. A gente ainda vai precisar ter aprovação pelas agências reguladoras, seja nos Estados Unidos, FDA, ou na Europa, o EMEA, e mesmo no Brasil, a Anvisa, para que a gente possa ter disponível realmente para os nossos pacientes. É uma droga que provavelmente vai mudar o tratamento do câncer de pâncreas. Agora, a gente tem outras drogas que já estão disponíveis no Brasil e que fizeram realmente sucesso também aqui no nosso evento agora. Drogas que a gente usa, por exemplo, para câncer de próstata, já em situações mais avançadas, com metástases. E agora a gente está trazendo essas drogas para situações quando o paciente não tem metástase, mas tem a doença localizada na próstata e que vai passar por uma cirurgia e que ela possa e que ele paciente possa receber para diminuir a chance dele desenvolver metástase no futuro. Então, essa é uma droga que a gente já pode já discutir com os nossos pacientes a partir de hoje, quando a gente chega aí do congresso. E tem uma outra coisa que também achei interessante, uma droga que é para câncer de mama, tá? E que através da medicina de precisão a gente conseguiu ver que tem um tumor chamado liposarcoma dedifferenciado. Esse já é um tumor bem mais raro. Mas a gente sabe que através de medicina de precisão, esse é um tumor que tem uma enzima muito frequente, uma proteína muito frequente nesse tumor, onde uma droga que é para câncer de mama consegue agir nesses tipos de tumor sarcoma. E com isso, pode também ajudar bastante os pacientes que têm esse tipo raro de tumor.
5: Doutor, o senhor tratou de um ponto que, se a gente puder, eu queria aprofundar um pouco sobre um material que o senhor viu aí no Congresso, justamente relacionando a convivência em cidades com grande poluição e com o câncer de pulmão. Eu moro em São Paulo. Para falar em São Paulo, poluição são quase sinônimos quando a gente pensa nisso. O que que você viu aí, em estudos relacionando esses dois tópicos? O que que a gente já sabe?
6: Não só você mora em São Paulo, moramos em São Paulo. Então, isso realmente é uma preocupação, inata na gente. Realmente, a poluição é um dos fatores de risco para câncer de pulmão. Então, a gente tem visto alguns pacientes que nunca fumaram, e a gente sabe que, classicamente, o tumor de pulmão é relacionado ao tabagismo, e isso é e será ainda durante muito tempo. Mas tem alguns casos de pacientes que nunca fumaram e provavelmente estão relacionados com a poluição. Isso, por exemplo, tem um estudo que apresentaram aqui em áreas rurais americanas versus áreas urbanas, e realmente aumentou-se a chance de ter um câncer de pulmão. Isso acho que traz, na verdade, um alerta, tá? Tanto de você fazer com que essas pessoas que estão morando em áreas urbanas, elas realmente precisam se cuidar e talvez fazer até exames de rotina. Mas o mais importante, acho que é a política de saúde do Estado. Acho que o Estado tem que partir de cima para baixo, de um jeito onde tem que ser feita uma vigilância sobre a poluição, onde tem que ser feita aplicar multas, né? Onde indústrias ou, eventualmente, automóveis que estejam poluindo o ambiente e que possam realmente ter um impacto nisso no futuro, para que menos pacientes sejam diagnosticados com câncer de pulmão.
5: Doutor, já encerrando por aqui, queria que o senhor comentasse um pouco da importância do evento que o senhor participou, acompanhou tantas inovações, tantas questões em pesquisa, e a importância de tentar trazer os aprendizados que o senhor está vendo aí para cá também.
6: Esse é um dos principais congressos mundiais na área de oncologia. É o Congresso da Sociedade Americana de Oncologia Clínica, mas vem membros de 160 países, e as novidades realmente aparecem aqui. Acho que a ideia também aqui, a gente conversa com outras pessoas, vai pensando em estudos clínicos para que a gente possa também fazer com os nossos pacientes, desenvolvimento de novas drogas e realmente discussão de saúde pública, para que realmente a gente possa diminuir a incidência dessa doença que tanto aflige aí os brasileiros.
5: Tá certo, conversamos aqui na Band News FM com o médico oncologista Oren Smalets, ele que é do Israelita Hospital Einstein. Doutor, te agradeço pelo teu tempo, pela disponibilidade, até uma próxima.
6: Muito obrigado, viu? Um prazer falar com você.
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8: Meia-noite em ponto pelo horário de Brasília. Em instantes você fica com a transmissão simultânea do Jornal da Noite aqui na Band News FM com a Band, evidentemente, com a apresentação de Thaís Dias e também de Felipe Vieira. 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Depois, Stephanie Toso vai atualizar o noticiário até às 7 horas da manhã. Nos encontramos nesta quinta.
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12: Boa noite.
13: Olá. Depois de 10 dias do julgamento mais longo da história do Rio de Janeiro, a sentença do caso Henri Borel deve sair a qualquer momento. A fase de debates terminou e a decisão está nas mãos dos jurados. Quem traz mais informações direto do Rio é a Laila Alak. Boa noite, Laila.
14: Boa noite, Felipe. Boa noite, Thaís. Décimo dia desse julgamento, que já é considerado o maior da história recente do Rio de Janeiro, foi dedicado às alegações finais e debate entre acusação e defesa. O momento das réplicas e tréplicas foi de muita tensão entre as partes. O assistente de acusação chegou a dizer que Monique Medeiros está no banco dos réus não por ser mulher, como insinuou a defesa da mãe de Henri, mas por ter sido omissa. Nesta quarta-feira, as alegações finais foram iniciadas pelo Ministério Público. O promotor Fábio Vieira disse que a mãe de Henri, Monique Medeiros, ignorou os sinais de que o menino sofria violência. Segundo ele, ao se debruçar no processo, é possível ouvir os gritos de socorro do garoto para a mãe para que fosse salvo. Ele também relembrou um episódio em que Henri relatou ter recebido um abraço mais forte de Jairinho, o que foi um alerta da criança que, na época em que foi assassinada, em 2021, tinha apenas 4 anos. Um dos advogados de Monique Medeiros disse que não há provas de que ela contribuiu para a morte e que ela não estava presente nos 3 episódios de tortura apontados pela acusação. A defesa de Jairinho, por outro lado, disse que a investigação foi conduzida fora da legalidade e rebateu o depoimento do médico psiquiatra, que disse que o réu é sádico e sente prazer em causar dor em crianças. Agora a gente aguarda a decisão dos 7 jurados sorteados, 5 homens e 2 mulheres, que vão decidir se os réus são culpados ou inocentes e também a sentença da juíza.
12: E as nossas equipes lá no Rio de Janeiro seguem no Tribunal de Justiça aguardando essa decisão do júri e a qualquer momento a gente traz a atualização. A Polícia do Rio fez uma operação contra uma quadrilha conhecida como a Máfia da Farinha, que obriga comerciantes a comprarem apenas com comparsas.
15: Grandes depósitos e centrais de distribuição foram alguns dos endereços onde os policiais civis cumpriram 14 mandados de busca e apreensão. As investigações apontam que os locais eram utilizados pelo grupo suspeito de controlar ilegalmente a venda de farinha e outros alimentos. A ação desta quarta-feira começou a partir da investigação sobre a chamada taxa da farinha, quando comerciantes eram obrigados a comprar produtos de fornecedores ligados à milícia e ao tráfico para manter as lojas em funcionamento. A série de denúncias revelou mortes de quem se recusava a pagar a taxa. Um dos casos foi o do padeiro Rafael Oliveira Braga, de 43 anos, assassinado em março de 2025.
16: E segundo as investigações, a milícia está, sim, realmente se apoiando junto à facção.
15: Segundo os investigadores, os comerciantes eram forçados ainda a comprar sacas de farinha em quantidades superiores às necessidades dos negócios e por preços superiores aos praticados no mercado. Enquanto, no mercado atacadista legal, o produto custa entre 60 e 70 reais, na mão dos criminosos, a mercadoria chega a ser vendida entre 100 a 120 reais. Agora, os policiais buscam apreender documentos, registros contábeis, celulares e equipamentos eletrônicos que possam ajudar a identificar todos os envolvidos e revelar o tamanho da movimentação financeira do grupo.
13: Em São Paulo, a polícia investiga uma quadrilha especializada em furtos de carros antigos.
17: Eu acho que é ela, hein? Bingo, hein?
18: O Fusca, ano 1971, estava com placas trocadas e seria vendido em breve para um colecionador. O dono do galpão, que fica no Campo Limpo, zona sul da capital paulista, foi preso em flagrante por receptação. No imóvel, os investigadores encontraram outros carros antigos, que agora serão periciados para a polícia saber se também são furtados ou roubados. Este Fusca Azul, ano 71, avaliado em aproximadamente 50 mil reais, foi furtado no final de abril da oficina de um restaurador de veículos antigos. Aliás, foram levados de uma só vez 2 Fuscas antigos. O outro, ano 68, ainda não foi localizado. Os furtos aconteceram à noite, no intervalo de meia hora. Os 3 criminosos que chegaram a bordo de uma BMW avaliada em R$500 mil, arrombaram o portão da oficina de restauro e, em poucos minutos, levaram os carros antigos daqui. Os criminosos que participaram dos furtos ainda não foram presos.
19: A Polícia Civil acredita que os ladrões conheciam bem a rotina da oficina e por isso agiram com tanta rapidez durante o furto dos carros. Agora é questão de tempo para identificar e prender os suspeitos foragidos.
12: A Anvisa mandou recolher um lote da água mineral Cristal produzido numa fábrica no interior de Goiás.
13: A fiscalização detectou a mesma bactéria que contaminou lotes do detergente IP.
20: Primeiro foi no detergente, agora na água mineral. A bactéria super resistente, Pseudomonas aeruginosa, voltou a ser motivo de alerta ao ser encontrada pela Anvisa em amostras de um lote de água sem gás da marca Cristal, produzido numa fábrica de Luziânia, em Goiás. As garrafas foram distribuídas principalmente no Distrito Federal, que recebeu mais de 230 mil unidades. Outras 66 mil foram para cidades de Goiás. Cerca de 75 mil seguiram para o interior de São Paulo e 1.400 chegaram ao Tocantins.
21: A Agência Nacional proibiu a distribuição e a venda de 374 mil garrafinhas de 500 ml, todas do lote P200-126-LZ1, fabricadas em 20 de janeiro deste ano e com validade até 20 de janeiro do ano que vem. A marcação aparece bem aqui, ó, no plástico da garrafa. A Coca-Cola Fensa Brasil, que é responsável pela água Cristal, afirmou que o lote contaminado foi envasado numa unidade industrial parceira, fora da área de operação da empresa e que os produtos da marca são seguros para consumo.
1: Se não há nenhuma sintomatologia, não é motivo para pânico. A pseudomonas aeruginosa não é um germe comum, é um germe oportunista, um patógeno que espera infectar em pessoas mais debilitadas, com algumas comorbidades, comorbidades pulmonares, como enfisema, DPOC, comorbidades renais ou algum grau de imunossupressão.
21: No mês passado, a mesma bactéria foi responsável pela interdição de uma fábrica da IP, no interior de São Paulo. A Anvisa proibiu o uso de 24 produtos de limpeza de lotes variados e suspendeu a produção por mais de 20 dias.
1: A presença de pseudomonas traduz para a gente uma contaminação do processo, seja ele no engarrafamento ou na produção. Não dá para ser tão preciso aonde foi essa falha que ocorreu, mas que houve falha, houve. Agora, em que momento do processo isso precisa ser investigado justamente para ter essa correção daquele processo?
12: A empresa parceira da Coca-Cola, que engarrafou as águas, a mineração Bom Jesus, respondeu que a contaminação foi registrada num ponto de venda em março e que depois disso as análises de mais de 300 amostras da fábrica deram negativo para a bactéria.
13: A defesa de Daniel Vorcaro entregou uma nova versão da proposta de delação premiada do banqueiro. Ao vivo de Brasília, Natália Pazzi traz os bastidores do que acontece na capital federal em relação a esse caso envolvendo Vorcaro. Boa noite, Natália.
2: Boa noite a você, Felipe, e a todos. Investigadores avaliam que houve uma mudança significativa da primeira para a segunda versão, que, segundo fontes, foi reformulada e ampliada. Nesse novo documento, Daniel Vorcaro apresentou o nome de autoridades que tinham sido poupadas e teria detalhado melhor a relação dele com, pelo menos, um ministro do Supremo Tribunal Federal, além de integrantes da cúpula do Congresso e lideranças da oposição. Uma delas é o presidente do Progressistas, o senador Ciro Nogueira. A Polícia Federal afirma que o dono do Master pagava ao político uma mesada de até R$500 mil, o que Ciro nega. As informações foram encaminhadas também à Procuradoria-Geral da República. A avaliação interna da PF é de que Vorcaro não tinha saída. Precisava apresentar mais nomes, ainda mais diante do vazamento de mensagens dele com diversas autoridades. Investigadores afirmam ainda que ele também acrescentou um capítulo citando detalhes dos repasses de dinheiro a um fundo ligado ao filme Dark Horse sobre a vida de Jair Bolsonaro. Agora, a Polícia Federal e PGR vão analisar a proposta. A expectativa é de que uma resposta seja dada até 12 de junho, prazo que foi dado pelo ministro André Mendonça para que Vorcaro ficasse preso em uma cela especial. É com vocês.
12: Obrigada. E a seleção brasileira realizou nesta quarta o primeiro treino aberto nos Estados Unidos. A torcida e jornalistas puderam acompanhar a movimentação. O técnico Carlo Ancelotti esboçou algumas mudanças no time em relação ao que jogou contra o Panamá. Duas delas já eram esperadas, as entradas dos zagueiros Marquinhos e Gabriel Magalhães, que disputaram a final da Liga dos Campeões. Outra é na lateral esquerda, Douglas Santos no lugar de Alexandro. E no meio de campo, Paquetá entrando no lugar do atacante Luiz Henrique. Além disso, o Igor Thiago foi escalado no ataque frente. Olha, a gente destaca ainda isso para você. Cerca de 200 torcedores acompanharam a movimentação no Columbia Park. Após o treino, os jogadores foram até os torcedores, tiraram fotos, deram autógrafos e Neymar esteve no centro de treinamento, mas fez apenas um trabalho de fisioterapia e não apareceu para tirar fotos com os torcedores.
13: O primeiro contato da seleção com os jornalistas nos Estados Unidos teve até fogo amigo, como mostra o Felipe Killing na reportagem.
22: Entre os jornalistas, algumas figuras inusitadas. Rayan e Hendrick acompanharam as entrevistas de Igor Thiago e Marquinhos e teve direito até a pergunta.
23: Boa tarde, senhor Igor. Nós queríamos perguntar a você como está sendo essa experiência aqui dentro com os 26 jogadores escolhidos.
22: Apesar da tensão de uma Copa do Mundo, há espaço para descontração e risadas.
24: Boa, obrigado.
22: Igor Thiago saiu cedo do Brasil, mas é destaque no futebol inglês. Atacante alto, de 1,91m de altura, que pelo sorriso não consegue esconder a felicidade de viver tudo isso aos 24 anos.
25: Esse sou eu. Esse cara que vocês estão vendo aqui, esse sou eu dentro de campo também, apaixonado, guerreiro, batalhador, lutador. Então, assim, esse é o Thiago. E quero mostrar um pouco também da minha história, para que as pessoas possam conhecer. Como você falou, saí muito cedo do Brasil e poder mostrar isso para as pessoas, essa paixão de vestir a nossa camisa. É o que eu quero que todo mundo veja do Thiago.
0: Um pedaço de Brasil nos Estados Unidos. Este é o hotel em que a seleção brasileira ficará hospedada em Nova Jersey. E tivemos acesso ao local pela primeira vez, onde os jogadores vão passar a maior parte do tempo. O descanso, as conversas e muitas decisões vão acontecer neste ambiente. E tudo foi pensado para que os jogadores se sintam em casa. Bandeirinhas, banners, cores e slogans do Brasil estão por todos os lados. Uma estrutura para a imprensa também foi montada nesse auditório para as entrevistas coletivas. Mas a comissão técnica optou por uma preparação em que prioriza a privacidade. Há um distanciamento maior dos jornalistas, da torcida e até dos familiares dos atletas. São sacrifícios em busca de um sonho.
3: Foi uma aposta da comissão, né, e do staff, e é uma aposta muito boa. Acho que vocês estão sendo testemunhas, né, do realmente o quanto que a gente está muito bem amparado aqui quanto ao hotel, às nossas preparações de campo. Por um outro lado, a gente acaba ficando um pouquinho distante também. Né, são assim, tem que se colocar algumas coisas na balança. Eu acho que o que reconecta realmente torcedor, jogador, time, staff e o momento do time que a gente vem vivendo é o campo.
12: Daqui a pouquinho mais desse clima da seleção com o Fernandinho Fernandes, mas agora a gente fala do clima aqui no Brasil, porque o feriadão começa com tempo firme e sol em boa parte do país, principalmente nessa faixa em laranja aqui do nosso mapa, também em amarelo, que vai do sul até o interior do Nordeste, passando ainda por todo o Centro-Oeste. A previsão é de chuva e a gente destaca aqui também nessas áreas em laranja e vermelho do mapa, principalmente no litoral do Sudeste, passando ainda pela costa do Nordeste. E essas pancadas de chuva também são previstas no norte do país, principalmente um alerta especial para Roraima, que tem temporais e risco de transtornos. Destaque aqui ainda ao longo dos próximos dias para o contraste de temperaturas. No centro-sul, frio. Vamos dar uma olhadinha agora nas mínimas. 10 graus em Curitiba, a gente destaca 14 graus em Porto Alegre, também por aqui em destaque Belo Horizonte, 12 graus e Brasília, 13 graus de mínima. Destacando as máximas, por outro lado, falamos de um calorão, por exemplo, em Teresina, 33 graus. Palmas, 31 graus. Cuiabá, 32 e 29 graus em Campo Grande. Capital paulista em destaque, temperatura amena e tempo fechado na quinta e também na sexta. Ó, a gente destaca que nas próximas horas a mínima fica na casa dos 14 graus e não passa de 21 a máxima. Vamos dar aquela olhada também em outras capitais, Florianópolis com chuva fraca, máxima de 20 graus e a mínima na casa dos 15. Rio de Janeiro com pancadas isoladas e a mínima fica na casa dos 16 graus. Para o carioca isso é um frio realmente muito intenso. Agora a gente fala de Salvador, temporais por lá, uma chuva intensa e a variação de temperatura entre 22 e 27 graus. Em Manaus também chove forte e a máxima na casa dos 29 graus. Vamos falar agora também do cenário internacional, clima extremo na Itália. Em Roma, um tornado atingiu a zona norte nas primeiras horas da manhã. Esse fenômeno derrubou cerca de 60 árvores, provocou um baita prejuízo, danificou prédios, carros e uma pessoa ficou ferida. Já na Sicília, as temperaturas subiram para níveis de verão muito acima da média sazonal, lembrando que é primavera por lá agora. Em Palermo, os termômetros marcaram 33 graus e a expectativa é de que as temperaturas voltem a cair nos próximos dias. Vamos falar agora da Espanha. Por lá, o Ministério da Saúde apontou altas temperaturas como a causa de 101 mortes em maio. Este é o maior número para o mês desde o início dos registros em 2015. As autoridades afirmam que o clima quente tem chegado cada vez mais cedo ao país e cientistas alertam que as mudanças climáticas devem deixar os verões cada vez mais quentes.
13: Uma mulher foi presa no Rio suspeita de aplicar golpes nos ramos imobiliário e de obras de arte.
4: Uma especialista na arte de enganar. É assim que a polícia define Michele Coelho Montenegro. Segundo a investigação, ela se passava por advogada e fingia que era herdeira de uma fortuna milionária. Como usava identidades falsas, um mandado de prisão precisou ser expedido em dois nomes diferentes. A mulher teria dado um prejuízo de mais de 10 milhões de reais a uma única vítima no Rio de Janeiro. Quatro obras dos artistas Sérgio Camargo e Ivan Serpa foram entregues pelo dono de um antiquário a Michele. Só que os cheques apresentados por ela como garantia eram sem fundo.
5: Ela iria intermediar a negociação com uma galeria de arte, né? No caso aqui dos Altos, sabemos que ela realmente intermediou uma negociação com uma galeria de arte lá de São Paulo, mas ela acabou se apropriando dos quadros.
4: O caso envolve uma coleção de fraudes ainda, segundo a polícia. Michele também teria convencido o dono do antiquário a participar de negócios no ramo imobiliário. Ele chegou a transferir mais de 1 milhão de reais para a conta dela e deu entrada em um apartamento de alto padrão em Copacabana, que ela supostamente estaria vendendo. 9 mandados de busca e apreensão foram cumpridos no Rio de Janeiro e em Niterói. Durante a operação policial batizada de Tela Falsa, os agentes recuperaram uma das obras de arte, avaliada em 2 milhões e meio de reais. O quadro estava na casa de um advogado que foi preso em flagrante por receptação. Michele foi denunciada pelo Ministério Público por estelionato e apropriação indébita. A defesa dela não foi encontrada. A mulher ainda é citada em outras 14 investigações envolvendo crimes patrimoniais.
12: E a Ucrânia atacou a cidade de São Petersburgo, na Rússia, horas antes do início de um fórum econômico promovido pelo presidente Vladimir Putin.
6: Drones ucranianos atingiram áreas militares e de infraestrutura, como uma usina de petróleo. Não há informações de feridos. Colunas de fumaça puderam ser vistas à distância em vários pontos de São Petersburgo. O aeroporto internacional ficou fechado. O ataque à cidade natal de Vladimir Putin foi visto como uma tentativa de constranger o governo, revelando fragilidades de segurança na sede do Fórum Econômico Internacional, promovido pelo presidente russo. O encontro está sendo realizado a 16 quilômetros de distância de um dos alvos. Putin não estava na cidade durante o ataque. Ele cumpria a agenda em Moscou e deve discursar nesta sexta-feira. Durante 3 dias, o evento vai reunir mais de 20 mil pessoas de 100 países. O presidente da Ucrânia, Volodymyr Zelensky, disse que os alvos escolhidos eram apenas militares, rebatendo acusações de ataques a áreas civis. A Rússia disse que, em retaliação, continuará atacando a Ucrânia sistematicamente.
13: Donald Trump quer negociar a paz com o Irã após nova escalada de ataques no Oriente Médio. Bases americanas em 4 países foram alvo de mísseis e drones. No Kuwait, um ataque ao aeroporto deixou 1 morto e 63 feridos. O momento da explosão foi captado por câmeras de segurança. Os voos foram suspensos, mas retomados horas depois. Hoje, o presidente norte-americano sinalizou que quer se reunir com o líder supremo, Mojtaba Khamenei. Apesar da tensão e do bloqueio naval no Estreito de Hormuz, os Estados Unidos anunciaram na noite desta quarta-feira que Israel e Líbano entraram em um acordo de cessar-fogo. Essa trégua era uma exigência de Teherã para retomar as negociações de paz com o governo Donald Trump. Já a Câmara dos Deputados aprovou uma resolução que limita os poderes de Trump e busca encerrar o conflito com o Irã. A medida segue para o Senado e exige o aval do Congresso para novos conflitos militares. Se aprovada em definitivo, Trump deve recorrer à Suprema Corte Americana. Colegas de partido temem que o desgaste impacte as eleições legislativas de novembro.
12: Vários países, inclusive o Brasil, reagiram à ameaça de aplicação de mais uma tarifa dos Estados Unidos sobre produtos importados.
13: Dessa vez, o governo americano diz que quer evitar a entrada de mercadorias produzidas com trabalho forçado.
7: O escritório do representante de comércio dos Estados Unidos divulgou uma lista de governos que, segundo investigações internas, não estariam combatendo de forma adequada a entrada de mercadorias produzidas com trabalho forçado. Como punição, propôs uma nova tarifa de importação, variando de 10% a 12,5% para 59 países, mais a União Europeia. O Brasil foi incluído, recebendo a taxa mais alta. Foi esse mesmo departamento do governo americano que, na segunda-feira, já tinha proposto uma tarifa adicional de 25% sobre diversos produtos brasileiros, citando práticas que oneram ou restringem o comércio com os Estados Unidos. Entre elas, o sistema de pagamento eletrônico, PIX. A jornalistas na Casa Branca, Rodney Scott, comissário da Alfândega e Proteção de Fronteiras, falou sobre a decisão.
8: Different countries and different people are undercutting our import-export rules, the tariffs, to literally undermine American businesses. We're going to start holding trade accountable for bringing threatening things and threatening products into our country, just like we have on the rest of the border.
7: Para entrarem em vigor, as novas tarifas precisam passar por consulta pública e podem ser modificadas antes de uma decisão final prevista para julho. A cobrança é vista como uma alternativa para Donald Trump manter sua política comercial, depois que a Suprema Corte americana derrubou em fevereiro o tarifaço global, que era baseado em poderes de emergência nacional. A decisão reduziu parte da pressão tarifária construída pela Casa Branca e obrigou o governo a buscar outros caminhos jurídicos. Como medida provisória, Trump instituiu uma tarifa global de 10%, mas esses impostos expiram em julho. Foi nesse contexto que o Escritório de Comércio abriu uma série de investigações baseadas em uma lei juridicamente mais sólida. Os resultados podem servir de base para novas tarifas. Se as duas tarifas propostas forem aprovadas na forma atual, as cobranças poderão ser cumulativas. Significa que o Brasil receberia a soma de 25 mais 12,5%, totalizando 37,5%. Outros países afetados se manifestaram. A porta-voz do governo chinês garantiu que não existe trabalho forçado no país e condenou que isso seja usado como desculpa para manipulação política. Representantes da União Europeia classificaram a investigação como injustificada, argumentando que o bloco já adotou uma das legislações mais rígidas do mundo. A Índia adotou um tom moderado, informando que está em negociações e que a proposta apresentada pelos Estados Unidos ainda não é definitiva.
12: E o governo brasileiro avalia usar a lei da reciprocidade se não conseguir reverter a nova investida americana. Vamos voltar a Brasília. Natália Paz explica. Conta aí, Natália.
2: Exatamente, Thaís. O governo disse discordar de maneira profunda das conclusões dos Estados Unidos sobre falhas na importação de mercadorias produzidas com trabalho forçado. E disse que é um absurdo tentar associar a competitividade da economia brasileira a insumos externos que são obtidos por meio de comércio que viola a dignidade humana. Em comunicado, o governo afirma ainda que vai usar o direito de recorrer à lei de reciprocidade para reagir a essa situação de injustiça sem amparo nas regras do comércio internacional. A nota destaca também que a Organização Internacional do Trabalho reconhece há décadas o Brasil como referência internacional no combate ao trabalho forçado e que essa reputação foi construída combinando fiscalização, responsabilização e compromisso político. Somando as duas medidas anunciadas pelos Estados Unidos nos últimos dias, produtos brasileiros podem acabar sendo taxados em até 37,5%. O Brasil vê que o foco principal é o PIX, citado mais de 20 vezes pelo relatório americano. Em reunião ministerial, o presidente Lula se disse surpreso. Na reportagem, o Caio Messina mostra a articulação para um novo encontro de Lula com Donald Trump.
9: Lula reuniu os ministros para alinhar a resposta à possibilidade de tarifaço dos Estados Unidos. Ele afirmou que vai negociar com Donald Trump o que for possível, mas as queixas dos americanos contra o PIX não serão levadas em consideração.
10: Eu saí de lá convencido de que a gente estava estabelecendo uma nova lógica no relacionamento democrático e civilizado entre Brasil e Estados Unidos. E confesso a vocês que fui pego de surpresa ontem com a decisão deles e antes de ontem.
9: Lula disse que vai mandar uma carta para Trump, rebatendo os pontos alegados pelos Estados Unidos para aplicar as sanções. O presidente brasileiro anunciou que vai à reunião do G7, que reúne as 7 maiores economias do mundo. Compromisso também confirmado pelo presidente americano. A diplomacia brasileira trabalha para que os dois tenham um encontro paralelo à cúpula, em Paris, daqui a 2 semanas.
10: Eu nem ia no G7, agora eu vou. É preciso alguém tentar colocar ordem na casa e dar um paradeiro nessa coisa que está acontecendo de desmonte do multilateralismo, desmonte da democracia e de desvalorização das instituições.
9: O governo brasileiro concentra as negociações agora nas autoridades tidas como técnicas, como representante comercial dos Estados Unidos. A avaliação é que ele não tem uma posição ideológica, o que pode ampliar as conversas. Jameson Greer já disse isso ao ministro das Relações Exteriores, Mauro Vieira, em um rápido encontro que eles tiveram hoje em Paris. As sobretaxas propostas nesta semana ao Brasil, somadas, podem chegar a 37,5%. A indústria brasileira ainda não se refez das primeiras taxações de Trump no ano passado.
11: Nós, na indústria, já avaliamos que após um ano dessas medidas tarifárias, desse aumento e desse tarifaço, os efeitos negativos na economia brasileira têm se feito presentes. Mais de 4% de queda nas exportações, olhando só o setor industrial, e de 15 setores econômicos, 9 apresentaram queda nas suas exportações aos Estados Unidos.
13: A possibilidade de um novo tarifaço americano causou mais uma troca de ataques entre o presidente Lula e o pré-candidato do PL à presidência, Flávio Bolsonaro.
14: Na reunião ministerial de hoje, o presidente Lula reclamou do tratamento dos Estados Unidos ao Brasil com as ameaças de tarifaço. E, de novo, o alvo preferencial foi o secretário de Estado americano, Marco Rubio.
10: Nós somos muito grandes, nós temos muita história e nós não podemos aceitar o tratamento que os Estados Unidos deu ao Brasil esta semana. Eu já tinha dito e vou dizer para vocês, ao presidente Trump, esse Marco Rubio não gosta da América Latina e muito menos do Brasil. Ele é um latino-americano frustrado.
14: Sem citar o nome de Flávio Bolsonaro, Lula voltou a falar em traição à pátria e citou interesses mesquinhos na disputa eleitoral.
10: O que é triste é que tem brasileiros, que eu não vou citar o nome aqui, brasileiros fomentando essa briga na perspectiva de que se ele taxar a gente, ele vai prejudicar uma candidatura à presidência da República, sabe? Que o imbecil desse não percebe que quem é prejudicado é o povo, não é o Lula. Estão tentando trair o Brasil com interesses mesquinhos, com interesses rasteiros de uma disputa eleitoral. E não há disputa eleitoral em qualquer país do mundo que possa dar valor a alguém que trai a pátria.
14: O senador Flávio Bolsonaro cumpriu a agenda pelo segundo dia em Minas Gerais.
15: O pré-candidato do PL à presidência da República participou pela manhã de um fórum do setor.

0: de Belo Horizonte.
1: Um dia depois de Lula exibir um cartaz com a frase "O Pix é do Brasil", Flávio Bolsonaro reagiu e mostrou um que dizia que o Pix é do Brasil e do Bolsonaro. O senador voltou a culpar o presidente Lula pela ameaça de um novo tarifaço americano.
2: Lula xinga o secretário de Estado dos Estados Unidos, o Marco Rubio. É inacreditável. O Lula não esconde de mais ninguém que ele quer que as empresas brasileiras sejam tarifadas, achando que ele vai ter algum benefício eleitoral com isso. E quem que é o Marco Rubio? É justamente a pessoa que vai decidir sobre as tarifas americanas para as empresas brasileiras.
1: Ronaldo Caiado, do PSD, participou no fim do dia de um podcast.
3: O Zema vai continuar com a campanha dele e eu vou continuar com a minha. Tá certo? A conversa minha com o Zema foi no sentido de não continuarmos com esses desentendimentos, sim, dentre nós candidatos. Tá certo? E que a centro-direita não pode chegar fragmentada no segundo turno.
1: Romeu Zema, do Partido Novo, não divulgou agenda de pré-campanha. O tucano Aécio Neves ainda não se manifestou se aceita a indicação da federação PSDB Cidadania para entrar na disputa presidencial. Aécio Neves se encontrou com o pré-candidato do Democracia Cristã, o ex-ministro do Supremo Joaquim Barbosa. Disse que foi uma primeira conversa para avaliar cenários.
4: Assuntos americanos cada vez mais presentes na corrida eleitoral. Veja no comentário de Fernando Mitre.
5: Nesta última reunião ministerial, antes do início da campanha eleitoral, formalmente, Lula carregou no enfrentamento, atacando os adversários que ele chama de traidores da pátria. Discurso de campanha, mas conjugado com um trabalho diplomático que tenta reverter a nova ameaça do tarifaço e incluir um encontro com o presidente Trump, provavelmente na cúpula do G7. Aliás, vai ser lá mesmo, onde Lula estará como convidado. O nosso chanceler já teve um encontro breve com um representante americano. E Lula disse que vai ainda mandar uma carta a Trump. Vamos ver. O tema Brasil-Estados Unidos está na pré-campanha, vai continuar, vai crescer e entrar pela campanha adentro. Flávio Bolsonaro já respondeu lá de Minas, disse que pediu a Trump para não taxar o Brasil e que a culpa é de Lula que não consegue negociar com Trump. É isso aí que vamos ouvir muito ainda. Flávio, perdendo nas pesquisas, depois da gravação em que pedi aquele dinheiro a Vorkaro, foi aos Estados Unidos, encontrou Trump, fortaleceu o discurso da segurança com a discutida decisão americana de considerar o PCC e o Comando Vermelho como terrorismo. Mas logo depois da foto com Trump, chega essa notícia da taxação contra o Brasil. Pesou para ele, apesar das reações que tem tido, e pode pesar mais ainda, como avaliam seus aliados do Centrão. A bandeira da soberania, que ajudou Lula na sua popularidade, está de volta. E agora ele segue com ela, na expectativa das novas pesquisas. Thaís Felipe.
6: A seguir, caneta produzida no Brasil promete baratear custos de tratamento para diabetes e obesidade.
4: Passageiro é amarrado depois de tentar abrir porta de emergência de avião em pleno voo.
6: Portugal tem greve geral contra a reforma trabalhista.
4: Medalha da Copa de 58 de Pelé vai a leilão em Londres.
6: As novas regras para tentar acabar com a cera e deixar o jogo mais dinâmico na Copa do Mundo, em instantes aqui no Jornal da Noite.
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0: meia-noite e 38 minutos pelo horário de Brasília. Pausa rápida no Jornal da Noite. Eu, Stephanie Toso, sigo por aqui atualizando os principais destaques do noticiário nesse feriado, hein, gente? Madrugada de feriado, Corpus Christi, hoje quinta-feira, 4 de junho de 2026. Vamos nessa? Indo direto com os principais assuntos em Brasília, o julgamento do deputado cassado Eduardo Bolsonaro no Supremo Tribunal Federal já tem data marcada. Quem conta é o Leandro Aislan.
1: O presidente da primeira turma do Supremo Tribunal Federal, ministro Flávio Dino, marcou para o dia 16 de junho o julgamento do deputado cassado Eduardo Bolsonaro no colegiado. O ministro do STF, Alexandre de Moraes, liberou o processo para julgamento em que o filho do ex-presidente Jair Bolsonaro é investigado por coação. O caso trata-se ele tentou atrapalhar a ação sobre a tentativa de golpe de Estado em que o pai dele foi condenado. Com a decisão, os ministros da primeira turma do Supremo começam a analisar se Eduardo será absolvido ou condenado. A Procuradoria-Geral da República pediu a condenação de Eduardo Bolsonaro.
0: Nos outros assuntos, pelo menos 5 pacientes acusam um médico ginecologista de abuso sexual na Baixada Fluminense, no Rio de Janeiro. Os detalhes chegam com Felipe Macon.
2: Um médico ginecologista é acusado por pacientes de abuso sexual em São João de Meriti, na Baixada Fluminense. Até o momento, pelo menos 5 casos de abusos praticados por Carlos Alfredo Mendes de Oliveira, de 71 anos, são investigados pela Polícia Civil. O profissional teve o registro suspenso pelo Conselho Regional de Medicina após uma ordem judicial que proíbe Carlos de exercer medicina no país. Apesar de estar com registro suspenso, o médico seguia com atuação em 2 locais da cidade da Baixada. Os relatos de abusos vêm desde 2015, sendo que um caso investigado é deste ano.
0: Meia-noite e 40 minutos. Na sequência, você fica com o segundo bloco do Jornal da Noite na nossa programação. Eu, Stephanie Toso, volto ao longo do intervalo, atualizando os principais destaques do Brasil e do mundo. E, claro, que contando sempre com a sua participação pelo nosso WhatsApp no 11 999 59 200.
3: De volta com o Jornal da Noite, hoje para falar de Portugal, que teve uma greve geral, uma paralisação que fechou escolas, hospitais, interrompeu serviços de transporte. É a segunda greve em 6 meses. O protesto é contra o projeto que traz mais de 50 alterações nas leis trabalhistas. Os sindicatos afirmam que a reforma reduz direitos, precariza o trabalho e o emprego e facilita as demissões. Já o governo de centro-direita defende que as mudanças vão modernizar a legislação e aumentar a competitividade do país.
4: Uma estátua de Pelé foi inaugurada no Rio de Janeiro. Ela levou 2 anos para ser feita. A produção em Londres mobilizou 20 artesãos. Fica na Galeria da Copa, no Museu de Cera do Aquário. Pelé vai estar junto com outros craques, entre eles Zico e Messi.
3: A Copa do Mundo costuma promover novas regras no futebol. Foi em 70 que estrearam os cartões, por exemplo.
4: No Mundial da Rússia, há 8 anos, o VAR entrou em cena. Dessa vez, a FIFA fará mudanças para tentar diminuir a cera dos jogadores e deixar o jogo mais dinâmico.
5: Uma Copa do Mundo diferente de qualquer outra. Mudanças no regulamento, na quantidade de países participantes e nas regras. Tempo de bola rolando. Essa era a grande preocupação da FIFA na última Copa do Mundo no Catar. Os árbitros então foram bem rigorosos com os acréscimos em todos os jogos. Agora, as novas regras querem deixar as partidas mais jogadas e acabar com a cera, tão comum e que incomoda tantos torcedores. São várias mudanças. Sabe aquele tiro de meta que o goleirão demora para cobrar? Então, na Copa serão 5 segundos. Se não repuser a bola em jogo, o tiro de meta vira escanteio para o adversário.
6: Bom para rolar o jogo, porque tiro de meta é uma coisa que não é para ter muita cera. Cera é até ficar com 8 segundos com a bola na mão, é bom para ter mais jogo.
5: Lateral também. Demorou mais de 5 segundos, a cobrança passa a ser do outro time. Levantou a placa para substituição, o jogador tem 10 segundos para sair de campo. Se demorar mais do que isso, o substituto só pode entrar 1 minuto depois da próxima paralisação. Enquanto isso, o time vai jogar com 10.
7: É, não pode ficar muito tempo, né? Senão desperdiça muito tempo do jogo, né?
5: Atendimento médico só fora de campo. E o jogador tem que ficar um minuto fora depois do reinício da partida. O árbitro de vídeo poderá ser acionado em mais oportunidades. Na Copa, vai dar para revisar cartões vermelhos recebidos por causa do segundo amarelo. Escanteios e tiros de meta errados também poderão ser corrigidos. O ex-árbitro Oscar Roberto Godoy aprova as alterações.
8: As mudanças são visando justiça ou próximo das decisões corretas e perfeitas. Portanto, independentemente da quantidade de interrupções, o importante é que as decisões sejam tomadas rapidamente e de maneira acertada.
5: Comentarista da Bandeirantes, Ricardo Capriotti, também avalia as mudanças como positivas.
9: Talvez a gente veja jogos com um pouco mais de velocidade, esse desestímulo, né, de goleiro que pega a bola e encaixa e não devolve e cai e pede atendimento médico. Então talvez desse ponto de vista a Copa fique mais interessante.
3: Mudança sempre traz reclamação, né, Fernandinho? Tem gente que gosta, tem gente que acha que estão mexendo demais no futebol. E aí, boa noite.
10: Boa noite para você, Felipe. Boa noite a todos. A parada é a seguinte, a FIFA recomenda pelo menos uma hora de bola rolando. É o mínimo. Só que, por exemplo, aqui no Brasil, menos de 55 minutos. Na Europa, a gente chega a 59, 50. Parece pouco, mas é muita coisa. Sabe quantas vezes o jogador, quanto tempo o jogador que mais toca na bola durante um jogo, ele fica com ela no pé? Imagina, chuta.
3: Ah, não dá para chutar.
10: No máximo, 2 minutos. O cara que fica
11: com
10: a bola muito
11: no pé. O craque do jogo, o cara que passa a bola por ele o tempo todo.
10: Você ter uma mudança de 4 a 5 minutos, o tempo de bola rolando, é muita coisa. E parece, se olhar só no relógio, parece, mas é significativo demais pela dinâmica do jogo. Então, é muito interessante. A cera do goleiro, meu querido Voz do Além, mostrou na matéria. Embaçou mais de 20 segundos para repor o tiro de meta, vai sofrer um escanteio contrário e Zé Fini, como diria o outro.
3: Agora, Fernandinho, seleção hoje, a gente falou agora há pouco, com algumas mudanças já nesse treino. O que você acha, hein, que o Ancelotti vai fazer, pelo que a gente pôde acompanhar agora pela primeira vez, né?
10: Pois é, porque a FIFA recomenda que alguns treinos sejam abertos para aproximar as seleções do público. A CBF já está queimando a cota dela, que é início de trabalho. Isso é normal no começo de trabalho, vai testando formações. Porque uma hora da liga. Sim. Pode ser na sorte, pode ser na convicção, isso às vezes acontece. Eu acho que ele não vai abrir mão do 4-2-4. Casimiro e o Bruno Guimarães treinaram ali na frente. O Marquinhos, o Gabriel Magalhães voltam na defesa. Ele não vai abrir mão disso. Talvez se o Paquetá, como pergunta... Desculpa, Felipe. A voz falou no seu ouvido. Paquetá fica muito aberto se, de repente, o meio campo. O Paquetá pode jogar na direita, como ele treinou hoje, aí fecha mais o meio campo. Tudo tem um jeito, né, Felipe?
11: Lembrando que o time que começa a Copa não termina.
10: Sim, sem dúvida. Para mim...
11: Sempre tem aquele jogador que se destaca. Que...
10: Neymar vai ser titular desse time em algum momento. O Danilo, Botafogo, vai ser titular em algum momento. E eu estou botando fé que o Endrick vai beliscar um lugarzinho ali. A briga com o Igor, Thiago, é grande, mas acho que o Endrick vai arrumar o cantinho dele lá.
11: Concordo com tudo.
3: Falamos do treino da seleção, mas tivemos jogos também, né?
10: Ah, tivemos amistosos, né? Vamos aquela lá? Parada para resolver a vida. A Dinamarca empatou com o Congo 0-0. É um joguinho, uma bola na trave e tal. Foi animada. Já foi a Dinamáquina um dia, Dinamarca, né? Tá fora da Copa, por isso que não é mais máquina. É só Dina agora. E nós temos Holanda, que levou um sacode porque perdeu da Argélia por 1-0. E o Depay entrou no jogo, segundo tempo, mas não resolveu nada. Então, essa derrota, enfim.
11: Mas a Holanda é outra, que sempre chega chegando e vai crescendo.
10: A exceção de 74, 78 com a Laranja Mecânica, mas essa Copa a gente vai ver. A Inglaterra favorita não vai chegar. A Holanda favorita não vai chegar. Aí você vai ver a Espanha, chance de chegar, a França também. Portugal, que está com um timaço forte, se bobear, vai ficar no meio do caminho.
11: Brasil
10: também.
11: E Portugal é semifinal, hein? Hein?
3: Vamos ver.
11: E Portugal é semifinal.
10: Pois é, camisa pesa, a nossa camisa costuma molhada, ela pesa pra caramba. Vamos ver o que vai dar.
3: Esperar para ver e torcer bastante.
10: Ah, isso já, semana que vem começa, né?
11: E vai ter jogo 4 por dia, vai ser uma loucura.
10: Também 64, vocês vão querer montar para aumentar para 64 seleções, imagine, 24 horas de bola rolando na Copa do Mundo.
3: É bom para assistir, né?
10: Em vez de 3 países, vão precisar de 8 para poder brigar todos esses jogos. Enfim, tudo isso e muito mais você vai ver já no Sport Total. Muito obrigado, minha gente.
3: Valeu.
10: Até já.
4: Passageiros amarraram um homem que tentou abrir a porta de emergência durante um voo para os Estados Unidos. Além de ignorar as ordens dos tripulantes, ele ainda tentou invadir a cabine dos pilotos e atacou um comissário de folga. Com a ajuda de um atleta de jiu-jitsu, os passageiros conseguiram conter o agressor, que foi amarrado ao assento com cordas e cintos. O voo precisou ser desviado para Miami, onde o homem foi detido pela polícia.
3: E a seguir no Jornal da Noite, caneta produzida no Brasil promete baratear custos de tratamentos para diabetes e obesidade.
4: Medalha da Copa de 58, que pertenceu ao Rei Pelé, é a atração principal de um leilão de relíquias em Londres. Em instantes aqui no Jornal da Noite.
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0: Meia-noite, 52 minutos. A Secretaria de Educação do Distrito Federal confirma o contrato milionário com uma ONG ligada à produtora do filme sobre o ex-presidente Jair Bolsonaro. Os detalhes chegam com Márcio Rocha.
1: A Secretaria de Educação do Distrito Federal confirmou que firmou um acordo de R$5 milhões com a ONG Instituto Conhecer Brasil, ligada à produtora do filme Dark Horse, que conta a história do ex-presidente Jair Bolsonaro. O Palácio do Buriti confirmou o acordo que foi fechado em dezembro de 2023, ainda durante o governo de Ibaneis Rocha, depois da publicação de um edital da Fundação de Apoio à Pesquisa da capital do país. Em nota, a secretaria afirmou que o objetivo era implementar um programa de transformação digital na rede pública, chamado de STEAM Maker, com a integração de áreas como ciência, tecnologia, engenharia, artes e matemática no currículo escolar. A proposta incluía a criação de laboratórios de criatividade em 16 escolas, com kits de robótica, impressoras 3D e computadores. O caso ganhou repercussão após uma operação da Polícia Civil Paulista que apura suspeitas de desvios de recursos públicos em contratos da mesma ONG com a Prefeitura de São Paulo.
0: Tem destaque do Santos, chegando agora com Lucas Belotti.
2: O goleiro João Paulo renova contrato com o Santos e assina um novo vínculo válido até abril de 2031. Aos 18 anos, o jogador é tido como futuro para defender a meta santista. João é figura constante nas convocações para seleções de base desde o Sub-15 e no ano passado foi o grande destaque da campanha brasileira no Mundial Sub-17 com 6 pênaltis defendidos no torneio. Apesar do destaque nos times juniores, ele ainda não estreou no profissional do Peixe. Antes da renovação, acertada ainda ontem, João Pedro tinha contrato apenas até o meio do ano que vem.
3: A primeira caneta emagrecedora fabricada no Brasil deve chegar às farmácias este mês.
4: E Felipe, a promessa é de que custa metade do preço em relação aos produtos importados.
5: A Mayara mostra no celular uma mulher que ela nem reconhece mais. Em 8 meses, usando a caneta emagrecedora, ela perdeu quase 30 quilos. Só não começou o tratamento antes por causa do preço do medicamento.
6: Surreal. Para mim, eu nem passava na minha cabeça que eu ia tomar. Eu falava, não vou conseguir tomar nunca. Era muito caro, muito caro. É, e ainda é muito caro.
5: Um novo remédio produzido no Brasil promete mudar isso. Hoje, um tratamento mensal com as canetas sai por volta de R$ 900. A Nacional, segundo o laboratório, vai custar R$ 452 e pode ficar ainda mais barata com adesão a um programa de benefícios. O Ozive é a primeira versão nacional da caneta emagrecedora, desde a queda da patente do Ozempic no Brasil. Aprovado pela Anvisa, promete resultados similares.
7: E ele não é um medicamento genérico, ele é, a molécula é sintetizada de uma outra forma, que a gente chama de síntese química. Os testes feitos são extremamente sofisticados. Esses testes é que garantem, né, para o mercado mundial e que garantem para a gente aqui no Brasil a qualidade e a segurança da molécula.
5: Nessa primeira fase, 500 mil canetas devem começar a chegar a farmácias de São Paulo e Rio de Janeiro, a partir do dia 15 de junho. A expectativa é de que até o fim do mês a venda seja ampliada para todo o Brasil.
8: Vai fazer toda a diferença no acesso. Vai melhorar a quantidade de pessoas com possibilidade de usar medicações tão potentes para a obesidade. Hoje, 6 em 10 brasileiros têm sobrepeso ou obesidade.
5: A Anvisa ainda avalia outros 17 pedidos de medicamentos semelhantes.
3: Morreu ontem o jornalista e escritor Fernando Portella. No Jornal da Tarde de São Paulo, ele trabalhou como editor, chefe de reportagem e repórter especial. Pernambucano de Olinda, Portella também era publicitário e se destacou como escritor de ficção. Ele publicou dezenas de livros para jovens e crianças. Nos últimos anos, lançou uma trilogia de contos adultos com os livros Alegro, O Homem Dentro de um Cão e Memórias Embriagadas.
4: A febre das figurinhas da Copa tomou conta das escolas e se engana quem pensa que é apenas uma brincadeira. Nessas trocas, as crianças exercitam, por exemplo, a negociação e a paciência.
9: A Copa do Mundo chegou e junto com ela as famosas figurinhas dos jogadores. E não tem jeito, elas são assunto nas escolas. Nesta unidade, os alunos carregam os álbuns e se reúnem para fazer a troca. E quem vê uma cena assim pode pensar que se trata de uma simples troca de figurinhas. Mas essa troca ensina, e muito. Vai além de entregar uma figurinha e receber outra. É um momento de interação, de decisão, de negociar, de paciência e de emoção, quando se consegue aquela figurinha dos sonhos.
10: Eu fico muito ansioso na hora que meu pai vai comprar um pacotinho, na hora de abrir, dá um aperto no coração.
11: O mais velho tá ajudando o mais novo a trocar, às vezes o de segundo ano tem só uma figurinha, tá ali todo tímido, o mais velho vai lá e ajuda, explica qual país é, porque às vezes eles ainda não sabem.
9: E os alunos percebem essa mudança positiva. O tempo livre deles agora tem outro foco.
12: Eu parei de assistir muita TV, porque eu assistia muita TV. Chegava em casa, assistia TV, mas agora eu chego em casa e com a figurinha.
13: Eu deixei de mexer no meu celular.
9: Na sala de aula, o tema Copa do Mundo também marca presença e eles aprendem muito com as informações do álbum de figurinhas.
11: E tudo que envolve o ídolo, aquilo que eles gostam e o que está na vivência deles agora, né? Porque o Brasil fala de Copa o tempo todo. Então a gente percebe que eles se envolvem muito mais. Crianças que não falavam, não tinham muitos amigos, hoje tem mais, porque tem ali mais figurinha para trocar. Então a gente tem uma oportunidade única ali de ensinar inúmeras coisas, inúmeras questões com o álbum de figurinha.
3: Eu fiquei pensando no bafo. Que não tem ali. A medalha de ouro de Pelé da Copa de 58 é a atração principal de um leilão de relíquias em Londres. A peça traz a deusa da vitória, Nick, gravada com a sigla da FIFA na parte da frente. No verso estão escritos os dizeres: campeão mundial, taça Jules Rimet, Suécia, 1958. A joia relembra o primeiro título do rei do futebol, conquistado com apenas 17 anos. O leilão reúne itens avaliados em mais de 2 milhões de libras.
4: O Jornal da Noite termina aqui, guarda para o final de semana, para o feriado. Para rever as nossas reportagens, acesse band.com.br.
3: A notícia não faz feriado. Estou no Jornal da Band, às 7h20 da noite. Você fica agora com o Fernandinho Fernandes e o Esporte Total. Uma excelente quinta-feira para você.
4: Obrigada pela companhia. Tchau.
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0: 1 hora, 1 minuto pelo horário de Brasília. Muito bom dia para você que acompanha a Band News FM em mais uma madrugada. Hoje, feriado de Corpus Christi, quinta-feira, 4 de junho de 2026. Eu, Stephanie Toso, sigo por aqui até às 7 horas da manhã, girando os principais destaques do dia, do Brasil, do mundo, do noticiário. Já para você começar a quinta-feira muito bem informado, muito bem atualizado aqui com a gente, também contando com a sua participação, com a sua audiência e principalmente paciência pelo nosso WhatsApp no 11 999 592 100. Já registrando mensagens de alguns dos nossos ouvintes, muitos também de plantão, hein, gente? Em mais uma madrugada por aqui, o Greco já está sintonizado na Band News FM. Também temos o Boa Noite chegando, de quem? Da Marleide, falando direto de Salvador, na Bahia. Falou assim, olha, sou fã de vocês. Muito bem. O Frank também está por aqui, direto de Jaú, aqui em São Paulo, interior paulista, sintonizado também na madrugada Band News FM. Quem já chegou por aqui, o Juca Pato, mandando um alô, um beijo também para a neta dele, a Heloísa, que deve estar ligadinha debaixo das cobertas, né? Ainda continua frio aqui em São Paulo, hein, gente? Ó, o Arnaldo Batista, direto de Horizonte, no Ceará, também tá ligado. A Andresa, de Manaus. Quem passou por aqui foi o Caetano Cabral, falando direto da Bahia também. Vamos que vamos, né, gente? Todos juntos em mais uma madrugada, alguns puxando aí plantão, trabalhando também nesse feriado de Corpus Christi. Eu, Stephanie Toso, vou trazendo a responsabilidade de te atualizando do noticiário por aqui ao longo da nossa programação. Já passando para desejar bom dia também para o José de Curitiba, que está ligadinho por aqui, o Cândido Maciel, o Lucão Carreteiro, fazia tempo que eu não via mensagem do Lucão por aqui na nossa programação, mas está ligadinho, e o Rodrigo, que está trabalhando como motorista de aplicativo ali da região do Grajaú. Vamos nessa, gente, nesses próximos minutos, já fazendo um giro pelos principais destaques do dia, lembrando que para quem acompanha a Band News FM no LG Channels, no canal 131, temos imagens ao longo dessa madrugada. Hoje muita coisa ainda por aqui na nossa programação. Mas vamos que vamos, hein?

0: Nos principais assuntos do noticiário, o presidente Lula reúne ministros e critica o tratamento dos Estados Unidos ao Brasil depois da proposta de tarifa sobre produtos brasileiros. Os detalhes chegam com Afonso Marangoni.
1: O presidente Lula afirma que o governo não pode aceitar o tratamento que os Estados Unidos deram ao Brasil nesta semana. Ele fez referência à decisão de Washington de propor a aplicação de tarifas de 25% sobre mercadorias brasileiras. O Escritório de Comércio do país norte-americano sugeriu a medida alegando práticas comerciais desleais, citando inclusive o PIX. Além disso, o governo Trump sugeriu outros 12,5% de tarifas sobre um conjunto de países, incluindo o Brasil. Dessa vez, a alegação é falha em proibir e fiscalizar a importação de mercadorias produzidas com trabalho forçado. A fala de Lula sobre as medidas dos Estados Unidos aconteceu na abertura de reunião ministerial no Palácio do Planalto.
0: A Anvisa determina o recolhimento de centenas de milhares de garrafas de água mineral depois de identificar uma bactéria no produto. As informações chegam com a Ronilma Pinheiro.
2: A Agência Nacional de Vigilância Sanitária, Anvisa, comunica o recolhimento voluntário de um lote da água mineral Cristal produzido em Lusiânia, no entorno do Distrito Federal. A medida envolve mais de 374 mil garrafas de 500 mililitros após a identificação da bactéria Pseudomonas aeruginosa em análise realizada pelo Laboratório Central de Saúde Pública do DF. O lote foi distribuído no Distrito Federal e municípios goianos vizinhos, além de Tocantins e interior de São Paulo.
0: O júri popular do caso em Riborel deve definir hoje se os réus são culpados ou não das acusações de assassinato do menino de 4 anos em 2021. Ontem, houve debates entre a acusação e a defesa, última fase antes da reunião dos jurados para definir uma sentença. Nos últimos dias, foram ouvidos os depoimentos de 22 testemunhas. Antes, os dois réus, Monique Medeiros e Jairo Souza Santos Júnior, também foram interrogados e apresentaram as versões dos fatos deles ao longo da madrugada. Seguimos com a atualização direto do Rio de Janeiro com a nossa equipe. Guilherme Faria acompanha ao longo das próximas horas também a sentença do julgamento. Indo direto ao noticiário internacional. Autoridades da Índia investigam um incêndio em um hotel em Nova Delhi, na capital. Fogo resultou na morte de 21 pessoas e deixou 40 feridos. Segundo a polícia, diversas pessoas pularam do prédio em chamas para tentar escapar. Moradores arrastaram colchões de uma loja próxima para tentar amortecer a queda.

0: destaque do esporte, o Vitória vira sobre o Fortaleza e vence por 2-1 o jogo de ida da final da Copa do Nordeste, jogando fora de casa. Os detalhes chegam com o João Marcos Moura.
1: O Leão da Barra vence o jogo de ida contra o Fortaleza por 2-1 e garante a vantagem na final da Copa do Nordeste. A partida aconteceu na terça de noite na Arena Castelão. Vitinho marcou primeiro para o mandante, mas Renato Kaiser e Tárzia viraram o jogo para o rubro-negro. O embate foi marcado ainda pela expulsão de Ronald do Fortaleza, penalizado no segundo tempo, quando o time ainda estava em vantagem. Um lance que chamou atenção durante a partida foi o momento em que o volante Kaique do Vitória recebeu injeção para aliviar dores ainda no primeiro tempo. O jogo de volta será no Barradão, no sábado. O Leão pode até empatar para ficar com o título.
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6: Nesta quinta-feira, o ar frio continua no sul do país. Nas capitais, as temperaturas alcançam os 11 graus em Curitiba e 12 graus em Porto Alegre. Já no sudeste, tem possibilidade de nevoeiros no sul de Minas e na faixa leste paulista. E as mínimas alcançam os 13 graus em São Paulo e em Belo Horizonte. E no centro-oeste, amanhã começa com um tempo mais ameno, com 14 graus em Brasília e 17 graus em Goiânia. E no nordeste, a chuva continua presente desde cedo no litoral, entre o Rio Grande do Norte e Alagoas. Enquanto no interior da região, o dia começa com um tempo mais abafado. Em Teresina, a temperatura alcança os 23 graus. Já no norte do país, amanhã começa com temporais isolados, entre Roraima, Amapá, Amazonas e no Pará. Jade Ramos, da Clima Tempo.

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1: Oitavo e último episódio da temporada do podcast Na Trilha do Hexa tem como tema uma das favoritas ao título da Copa do Mundo deste ano. Em busca da primeira taça da história, Portugal chega para o Mundial com um elenco recheado de talentos, mesclado entre a experiência de craques e a juventude de promessas. Para discutir a trajetória, o podcast recebe o jornalista português Luiz Cristóvão. 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
2: Fala pessoal, tudo bem? Mais uma edição, a última edição deste podcast na trilha do Hexa, um produto especial Band News FM, falando, claro, sobre o caminho da seleção brasileira em busca do sexto troféu mundial. Mas muito mais do que isso, afinal a Copa do Mundo não se centra apenas na equipe comandada por Carlo Ancelotti, que já desembarcou nos Estados Unidos, cobertura especial do nosso time, mas sobre outras tantas seleções postulantes ao título. Uma delas, um título inédito, Portugal, que vai ser a base deste nosso programa. Eu, Bruno Camarão, tenho a companhia de Lucas Belotti para falar um pouquinho sobre Copa do Mundo 2026 e a nossa seleção co-irmã da pátria próxima, que busca este troféu. Para muita gente, a maior geração da história portuguesa. Tudo bem, Belotti? Seja bem-vindo.
3: Tudo bem, Camarão. Um abraço para você, para todo mundo ligado com a gente em mais um episódio. Legal a gente trazer essas outras seleções, esses outros aspectos da Copa do Mundo. São 48, algumas delas favoritas, e essa talvez uma das principais. Você falava dessa relação quase de irmandade entre Brasil e Portugal, e é um possível confronto importante também numa eventual fase final de Copa do Mundo, semi-quartas, até, quem sabe, uma grande decisão a depender do chaveamento. É interessante a gente ficar de olho em uma das, para mim, favoritas ao título em Estados Unidos, México e Canadá.
2: Para mim também, eu vou cravar desde já. Das que nunca foram campeãs, para mim, Portugal é a principal candidata a romper essa barreira.
3: Tô contigo.
2: Claro que tem muita gente que fala da Holanda, talvez alguma seleção africana, asiática correndo por fora, acho bem difícil. Não vejo ninguém no ambiente sul-americano, tirando Brasil e Argentina, que possa avançar fases agudas. Uma sul-americana, inclusive, é adversária de Portugal logo na fase de grupos. Mas Portugal, essencialmente, tem um time muito bom, uma geração talentosa e ainda a figura de Cristiano Ronaldo, que também vai ser tema de debate por aqui. Mas não teremos apenas Lucas Belotti e eu por aqui, ouvinte Band News FM, que nos acompanha também nas redes sociais da rádio, na Band News FM, tradicionalmente, vai acompanhar a análise especial desse cara que sabe tudo de futebol português, de jornalismo, literatura, o Luiz Cristóvão. Ele está com a gente, diretamente de Portugal, para falar um pouquinho sobre Copa do Mundo nesta programação da Rádio Band News FM. Luiz, mais uma vez, uma honra tê-lo conosco. Seja muito bem-vindo. Vamos falar de Copa do Mundo e de Portugal.
4: É, vamos falar aqui. Já não se fala de outra coisa. A verdade é essa. Estamos todos muito focados nessa Copa que está a chegar. E partilho com vocês, de facto, a ideia de Portugal ser um dos favoritos está também muito viva por cá.
2: É, você se sente como um português amante do futebol português, pressionado com esse status, esse rótulo colocado diretamente aqui do Brasil?
4: Eu creio que sim. Eu creio que essa pressão se sente, quer no treinador, Roberto Martínez, quer na equipa. Ainda que seja uma equipa realmente cheia de tantas estrelas, de tantos jogadores que estão a jogar nas melhores equipas do mundo, essa pressão para eles faz parte do dia-a-dia, mas para os adeptos pesa um pouco mais. É, talvez inesperado ver Portugal nesses lotes favoritos.
2: Pois é, a gente tem Portugal, Belotti, no grupo K, ao lado de República Democrática do Congo, Uzbequistão e Colômbia, que teve ali também uma campanha bastante oscilante em muitos momentos nas eliminatórias sul-americanas. Quando você olha, né, na teoria, antes de a bola começar a rolar, você vê Portugal como disparadamente a grande favorita para passar na primeira colocação da chave. É isso mesmo?
3: É, exatamente. E aí você tem aquele chaveamento, né? Portugal passando, enfrentaria um dos terceiros, se liderar de fato a chave dentre essa nova formatação da Copa. E aí uma eventual oitavas de final pegaria o primeiro do grupo B, que é o grupo de Canadá, Catar, Bósnia. Não é um dos grupos mais fortes, né? O cabeça de chave é um anfitrião que está longe de ser uma das seleções da primeira prateleira. Agora, eu queria ouvir do Luiz se ele tem esse sentimento acompanhando o futebol português e essas idas de Portugal à Copa há muito tempo, se é a grande chance de Portugal, viu, Luiz? Porque aqui a gente tem esse entendimento. É uma seleção que combina jogadores experientes, que já viveram até alguns deles o auge no futebol internacional, e outros jovens que também estão fazendo parte, integrando essa delegação. Eu tenho esse sentimento, mas não sei se é um sentimento também local de vocês. É a melhor seleção de Portugal de todos os tempos, no sentido de poder ganhar a Copa do Mundo?
4: Sim, sem dúvida nenhuma que está nesse lote, das melhores seleções de sempre. Olhando para o conjunto que Portugal tem neste momento, obviamente todos os olhares estão em Cristiano Ronaldo, mas Cristiano Ronaldo está muito longe de ser o elemento decisivo da equipa. Temos os jogadores do Paris Saint-Germain, que acabaram de ser bicampeões europeus, Vitinha, João Neves, Nuno Mendes, três jogadores muito importantes na equipa. Bruno Fernandes, melhor jogador da Premier League, muito importante também na equipa e naquilo que Portugal poderá fazer. E depois um conjunto de outros jogadores, como o Ruben Dias, o guarda-redes Diogo Costa, vamos ter Bernardo Silva, todos eles também a trazer muito à equipa. Portanto, é um 11 muito forte, com muita gente no banco que pode também entrar para render. Tendo em conta este conjunto de jogadores, é sem dúvida uma das seleções mais fortes de sempre de Portugal. O Roberto Martínez conseguiu ir definindo o seu grupo, não sem algumas polémicas pelo caminho, como é costume, mas conseguiu definir o seu grupo para chegar a estes últimos 26. Creio que dentro do sentido daquilo que também foi utilizando nas eliminatórias, e portanto estamos, creio eu, a viver um momento de grande confiança com um grupo que ainda assim pode ter aqui algumas dificuldades para Portugal. O facto de jogar o primeiro jogo contra a equipa da República Democrática do Congo, que é uma equipa muito física, e depois poder ter uma última partida nesta fase de grupos, também para decidir o primeiro lugar contra a Colômbia. Então, eu diria que este grupo, apesar de Portugal ser o claro favorito, é um grupo que pode ter aqui assim já jogos que mexem um pouco com a forma como a equipa se vai ver ao longo da prova.
2: A gente pega a lista final, né, do Roberto Martínez, Luiz, e vê apenas 5 jogadores que atuam no futebol português. Né? Você citou o Diogo Costa, tem mais um goleiro, 2 defensores e um atacante, né, ligados esses atletas ou a Porto, Sporting, Benfica, enfim, de maneira geral. É uma formatação de elenco que desbrava, que atua nas principais equipes de ligas importantes, a despeito do Al Nassr da Arábia Saudita, na figura do Cristiano Ronaldo. O sentimento do povo português observando isso é de abraçar a causa da seleção. Esse debate existe muito no Brasil sobre a falta de representantes de jogadores que atuam no futebol brasileiro, né? Que a legião dos atletas escolhidos pelo Ancelotti se baseia em atletas internacionais, em caras que estão vinculados às principais equipes do velho continente. Aí em Portugal, como é que funciona? O torcedor, a população portuguesa, se sente completamente integrada a esse grupo, a despeito de apenas uma parcela, 5 jogadores estarem ligados a Porto, Benfica e Sporting?
4: Isso é também muita consequência do facto das principais equipas portuguesas terem muitos estrangeiros nos seus 11. O campeão nacional foi o Futebol do Porto, o Diogo Costa, que é o guarda-redes titular indiscutível da seleção. Olhando para a equipa principal do Futebol do Porto, o 11 inicial, dificilmente outro jogador português poderia conseguir furar essa barreira. Depois temos o Sporting, que tem 3 jogadores. O Sporting tinha sido bicampeão nas 2 últimas temporadas. O guarda-redes Rui Silva vai ser suplente. Depois Gonçalo Inácio, o central, que provavelmente poderá ser titular na equipa, e o Francisco Trincão, que eu diria que a partir do banco vai ser um dos jogadores importantes que Portugal tem para apresentar. O Benfica, a passar por uma época menos boa, leva apenas o Tomás Araújo, tinha um outro central que, no fundo, nesta última lista, ficou dividido, Roberto Martínez, entre 2 centrais do Benfica, acaba por levar o Tomás Araújo e não entra o António Silva. Houve alguma discussão sobre a não presença de Ricardo Horta, que é um jogador também muito experiente, uma das grandes figuras do campeonato português, mas que não joga nos 3 grandes, joga no Sporting Clube de Braga, mas não há propriamente uma queixa de não se dar demasiada importância ao campeonato português. Os jogadores que atuam no estrangeiro, todos eles deixaram também a sua marca na Liga Portuguesa, eles passaram equipas da Liga Portuguesa no início das suas carreiras e são, na generalidade, jogadores indiscutíveis nesta camada. Portanto, não há propriamente uma queixa de que a seleção portuguesa não represente o campeonato português, porque eu creio que esse número, 5, no máximo 6, seria o número expectável de jogadores da Liga Portuguesa, tendo em conta também onde jogam os outros jogadores. Podemos sim questionar o facto de sermos uma seleção que tem alguns jogadores a jogar na Arábia Saudita e esses jogadores podem, de alguma maneira, sentir a diferença de ritmo para os jogadores que estão na Europa. Mas aqueles que têm maior preponderância na equipa, o Cristiano Ronaldo, acaba por ter esse capital do seu estatuto e da sua história que o leva a captar isso. E Ruben Neves, nos últimos tempos, também acabou por encarnar esse papel de um dos líderes da seleção. E por isso, o campeonato da Arábia Saudita acaba também por ter um campeonato relativamente aceito entre os portugueses.
3: A gente, é claro, vai falar especificamente sobre o Cristiano Ronaldo, que é uma das figuras, não, o recordista dessa Copa. Mas eu queria ouvir de você, Luiz, sobre essas dúvidas. Você citou o Ricardo Horta, jogador de destaque no Campeonato Nacional. Aqui no Brasil, a nossa convocação virou quase que um evento internacional por conta da figura do Neymar. Quem vai ficar de fora? Isso foi discutido 3 semanas. Aí em Portugal houve essa discussão, algum nome acabou abalando aí a estrutura, ficando de fora e gerando críticas massivas dos torcedores. Roberto Martínez, teve todo esse enfeite em volta da convocação ou era uma lista ali que todo mundo já sabia, 24, 25, faltava um, dois?
4: Sim, já estávamos muito preparados para esta lista de 26 nomes. A verdade é que Roberto Martínez foi passando pelas diversas discussões ao longo dos tempos, ao longo do seu tempo de trabalho, e foi demarcando também a sua posição em relação à maioria dos jogadores. Eu creio que o jogador que ficou nesta lista final, para além do Ricardo Horta, que joga em Portugal, houve um outro jogador que muita gente gostaria de ter visto na lista, que é o Paulinho, que joga no México, no Toluca. Tem sido um dos jogadores mais importantes da Liga Mexicana nestes últimos anos e é um avançado com características que Portugal tem, Cristiano Ronaldo e Gonçalo Ramos, mas creio que haveria espaço para ter um terceiro avançado com essas características. O Roberto Martínez nunca foi muito favorável à sua chamada, chamou quando Portugal foi jogar ao México nos jogos de preparação de março, mas logo deixando no ar que dificilmente o iria chamar. Essa foi uma das questões que esteve mais perto deste último dia da convocatória, porque olhando para outras questões, jogadores como Pedro Gonçalves do Sporting, durante muito tempo foi questionado porque é que não estava na convocatória, acabou muito mal a temporada. Rodrigo Mora, que é um jovem muito promissor do Futebol Clube do Porto, acabou também por fazer parte da época como suplente utilizado e perdeu esse espaço de afirmação na seleção. E mesmo que toca à questão dos defesas centrais, acabou por ser mais ou menos unânime esta ideia de chamar Tomás Araújo e deixar de fora António Silva, que tinha estado até nas últimas grandes competições com Portugal.
2: Os Tugas vêm com tudo, é assim que o pessoal fala lá, não é? É, segura, seleção portuguesa é o tema de debate deste programa especial na trilha do Hexa, que vai fazer uma rápida pausa e volta já já.
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0: 1:29 pelo horário de Brasília. Seguimos girando os principais assuntos do Brasil e do mundo por aqui nessa madrugada na Band News FM. A defesa do dono do Banco Master apresenta uma nova versão de delação premiada à Polícia Federal e à Procuradoria-Geral da República. Os detalhes chegam direto de Brasília com o repórter Márcio Rocha.
1: A defesa do banqueiro Daniel Vorcaro apresentou uma nova versão de delação premiada para ser avaliada tanto pela Polícia Federal quanto pela Procuradoria-Geral da República. Os advogados acrescentaram novos elementos na delação que já tinha sido apresentada e os investigadores pediram mais tempo para analisar o documento. No mês passado, a Polícia Federal rejeitou uma primeira versão, mas esse acordo seguiu sendo negociado também com a PGR de forma conjunta. Os investigadores vinham reclamando que o material apresentado pela defesa pouco acrescentava em relação ao que já foi levantado e que Vorcaro agia para proteger pessoas próximas.
0: Nos outros destaques, professores de Belo Horizonte encerram a ocupação de um prédio público depois de conseguir uma reunião mediada pelo Ministério Público com a Prefeitura. Quem traz as atualizações é o Pedro Gelinek.
2: Os professores da Rede Municipal de Belo Horizonte encerram durante a tarde desta quarta-feira a ocupação com barracas e vigílias no prédio da Secretaria Municipal de Planejamento, Orçamento e Gestão, no centro da capital. De acordo com o Sindrede, a desocupação aconteceu por conta de uma reunião marcada com o Ministério Público de Minas, que vai intermediar as negociações com a Prefeitura. Mais cedo, o sindicato informou que uma tentativa de conciliação não avançou porque o Executivo Municipal não enviou representantes. A categoria também anunciou uma reunião com o Secretário Municipal de Planejamento para a próxima segunda-feira. A greve da educação começou em 27 de abril e, segundo o sindicato, conta com adesão de cerca de 20% dos trabalhadores da rede.
0: A Justiça do Amazonas torna réus uma médica e uma técnica de enfermagem pela morte de uma criança em um hospital particular de Manaus. Os detalhes chegam com a Lívia Maciel.
3: A Justiça do Amazonas torna réis a médica Juliana Brasil Santos e a técnica de enfermagem Aísa Bentes Praia pelo homicídio qualificado da criança Benício Xavier de Freitas, ocorrido nas dependências de um hospital particular de Manaus. A decisão de aceitar a denúncia foi assinada pelo juiz Fábio César Olinto de Souza, da primeira vara do Tribunal do Júri da Comarca de Manaus. A ação foi apresentada pelo Ministério Público do Estado do Amazonas. A morte de Benício foi registrada em novembro do ano passado. A criança deu entrada no hospital Santa Júlia com tosse seca e laringite. Ele recebeu uma superdosagem de adrenalina na veia e teve reações que resultaram em óbito.
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0: Hora 32 minutos, seguindo com o segundo bloco do podcast Na Trilha do Hexa, na nossa programação, falando sobre as principais atrações da Copa do Mundo. O craque Cristiano Ronaldo chega ao sexto Mundial da carreira neste ano, igualando Messi e Ochoa como recordistas nesse quesito. Para discutir o impacto, a liderança e o rendimento esportivo de Cristiano Ronaldo,

0: Estamos de volta na trilha do Hexa, programa hashtag número 8, a oitava e última edição deste programete, uma plataforma especial da Band News FM, produto com a chancela de qualidade da nossa equipe, falando sobre Copa do Mundo, o desafio da seleção de Ancelotti em busca da sexta estrela, o sexto troféu. Porém, no meio do caminho, certamente haverá muitos desafios. Portugal, quem sabe, cruzando com a seleção brasileira que tem o comando deste italiano. Portugal de Roberto Martínez é tema de discussão por aqui. Eu, Bruno Camarão, ao lado de Lucas Belotti, Luiz Cristóvão também com a gente, diretamente de Portugal. Luiz, Cristiano Ronaldo citado. Quando se fala em Portugal, se fala em Cristiano Ronaldo. Sexta Copa do Homem, que já está já há algum tempinho vinculado a uma liga menos impactante, talvez não, certamente menos competitiva do que tantas outras que passaram ali pela história deste jogador espetacular, que na última Copa do Mundo já teve uma minutagem um pouco mais baixa e um entendimento da realidade na qual ele se inseria, e hoje ele volta mais forte do que estava em 2022, no mesmo patamar ou ainda pior? O que esperar de Cristiano Ronaldo, que vai para a sexta Copa na carreira dele?
1: Olha, essa é uma excelente pergunta, porque, por estranho que pareça, eu creio que Cristiano Ronaldo está melhor hoje do que estava em 2022. No último Mundial, acabou o Cristiano por chegar muito marcado pela situação que estava a viver no Manchester United. Era, em 2022, um jogador, digamos assim, acabado no futebol europeu, cheio de confiança. As coisas não lhe correram bem também no próprio Mundial. Acabou por sair com muita polémica com o selecionador Fernando Santos, que acabaria também por sair da seleção. E eu creio que hoje em dia, no final, é certo estar a jogar na Liga da Arábia Saudita. É um campeonato muito mais acessível para as suas capacidades. Continua a marcar gols, o que lhe permite manter muita confiança. Na qualificação, continua a marcar gols por Portugal, apesar do nível da qualificação que Portugal teve que enfrentar não ter nada a ver com aquilo que vai acontecer no Mundial. Pode-se aqui correr um pouco o risco de, comparando com o que aconteceu no Euro de 2024, Cristiano Ronaldo chegar com esta confiança, mas depois, no momento, quando tiver que defrontar, sobretudo quando tiver que defrontar a seleção da Colômbia, ou quando passar para as eliminatórias e encontrar outras seleções europeias ou seleções sul-americanas de nível mais alto, aí eu creio que poderá notar-se as dificuldades que o Cristiano Ronaldo apresenta neste momento. Mas o seu estatuto, a forma como é visto dentro da Federação Portuguesa e a forma como é recebido pela maioria dos adeptos portugueses, transforma Cristiano Ronaldo numa espécie de imortal.
2: E você disse aí, Luiz, ainda no nosso primeiro bloco, né, de que o Cristiano Ronaldo não é mais a peça central, digamos assim, desse esquema da seleção portuguesa. Hoje dá para colocar ou imaginar um Cristiano no Mundial do mês que vem sendo esse cara vindo do banco de reservas, é um titular que não joga os 90 minutos. Qual que é o atual status para a gente tentar entender internamente na seleção de Portugal, que tem hoje a figura do camisa 7?
1: Titular indiscutível na seleção portuguesa. É um jogador que ocupa o espaço muito alargado do número 9. A chegada na área é onde ele está mais forte, mas continua a ser alguém que procura muito espaço fora da área. E eu creio que aí é quando ele desaparece também bastante do jogo da seleção. E dentro da gestão do Mundial, eu creio que vai ser necessariamente um jogador que não durará os 90 minutos em todos os encontros. Portanto, vai acabar por ser poupado, caso os resultados também estejam a sorrir a Portugal. Este é o estatuto que ele tem para Roberto Martínez e dentro da seleção. Pessoalmente, eu diria que ele poderia trazer maior rendimento se fosse um jogador a sair do banco, mas não é algo que Cristiano Ronaldo coloca como hipótese, e Roberto Martínez acaba também por não forçar a isso.
0: João Félix, que atua ao lado dele, na equipe do Jesus, a ideia é que ele possa ser um

0: parceiro na composição ofensiva com o Cristiano, ou o João Félix ele chega num patamar diferente em comparação ao CR7, Luiz?
1: O João Félix talvez seja o jogador mais polémico da seleção portuguesa dos últimos anos. O João Félix fez uma passagem teórica, digamos assim, pela equipa principal do Benfica, passando da equipa B para a equipa principal, tendo ali meia época de grande sucesso, que depois foi logo vendido para o Atlético de Madrid, na altura por um negócio estratosférico dos 120 milhões de euros, e depois de sair do Benfica, nunca mais voltou a esse nível. Ainda assim, continuou sempre a ser chamado para a seleção, mesmo em fases em que percebia que João Félix não estava com ritmo, nem com grandes condições para estar na equipa nacional. A ida dele para a Arábia Saudita foi vista quase como uma derrota na sua carreira, não é? Um jogador que vai muito jovem para a Arábia Saudita, acabou por parecer uma espécie de reconhecimento que ele não estava a conseguir ter o rendimento necessário. Mas o facto de estar na equipa de Cristiano Ronaldo dá-lhe, de facto, essa possibilidade de, em muitas situações, acabar por ser um par do Cristiano Ronaldo na equipa principal. Eu diria que no 11 mais forte de Portugal, João Félix não entra, mas acredito que em muitas situações da competição ele possa acabar por entrar no 11 inicial de alguns jogos para fazer par com o Cristiano Ronaldo e para tentar também aproveitar algum do conhecimento que eles têm pelo facto de jogarem juntos no Al Nassr.
2: Luiz, você falou em determinado momento, né, o apoio que Cristiano Ronaldo tem de boa parte dos adeptos da seleção portuguesa. Há algum tipo de aversão hoje à figura do CR7, o entendimento de que ele não tem mais esse nível? Queria te ouvir sobre isso também, né? Porque pelo tom pareceu que não é uma unanimidade, apesar de internacionalmente a gente ter essa figura quase heróica do Cristiano Ronaldo.
1: Olha, entre os analistas, não é? Entre os comentadores, a presença da Cristiano Ronaldo neste momento na seleção, com este peso na equipa de ser titular e de tentar ser muitas vezes uma espécie de influenciador do jogo da equipa, é um anacronismo, não é? É claramente um jogador do passado a tentar ainda sobreviver numa equipa que é composta por jogador do presente. E os momentos em que Portugal jogou sem Cristiano Ronaldo mostrou, de facto, um futebol e uma capacidade física, e uma capacidade de ocupar o terreno, de pressionar alto, que com Cristiano Ronaldo Portugal não aprendeu. Portanto, eu diria que, entre os analistas, o papel de Cristiano Ronaldo, hoje em dia, acaba por ser bastante minorizado ou desconsiderado na forma como ele ainda continua na seleção. Agora, experimentem ir a um estádio onde Portugal joga e está Cristiano Ronaldo. E aí é de facto impressionante, e todos nós temos que reconhecer isso. As pessoas, mesmo com 41 anos, as pessoas vão ao estádio para ver o Cristiano Ronaldo. As pessoas empolgam-se pelo Cristiano Ronaldo tocar na bola, por procurar o remate, por continuar também, apesar de ser um veterano, ter aquela atitude do adolescente que está sempre muito inconformado com as coisas e com os seus erros e com o facto da equipa não lhe passar a bola. Portanto, esse espetáculo Cristiano Ronaldo continua a cativar, eu diria que a maioria da população portuguesa, não necessariamente a maioria dos portugueses que acompanham o fenómeno futebolístico, que o estudam e têm mais noção do valor que Cristiano Ronaldo tem em comparação com outros jogadores que jogam em ligas muito mais fortes.
0: E guardadas as devidas proporções, ouvindo o Luiz, né, se a gente muta e deixa de perceber que é a bandeira de Portugal e o Cristiano Ronaldo, a impressão é que ele está falando do Neymar. Sim. Na seleção brasileira, né? Pela representatividade, pela história, pelo talento multifacetado, pelo que é capaz de produzir, pelo engajamento social, o que repercute no público que vai ao estádio. Então, Luiz, eu vou trazer a brasa, a nossa sardinha brasileira, não a portuguesa, que é bem melhor, na minha opinião. Mas Neymar, né? No olhar externo, para quem acompanha, obviamente, a trajetória desse jogador, que é uma superestrela internacional, que não alcançou, é verdade, os feitos de Cristiano e Messi, por mais que sempre tenha sido a expectativa de muita gente de uma trajetória continuada, o brasileiro ser justamente o substituto dessa dupla que durante uma década e meia capitaneou o futebol mundo afora. Dá para fazer uma analogia do que representa o Cristiano Ronaldo para a seleção portuguesa em 2026, olhando para o que o Neymar, porventura, possa ainda produzir para a seleção brasileira do Ancelotti?
1: Olha, eu diria que a diferença é que Cristiano Ronaldo tem continuidade, não é? Cristiano Ronaldo esteve sempre na seleção, manteve-se sempre como um jogador com importância na seleção. E tem ainda um outro ponto a beneficiá-lo, que é não apareceu um outro jogador para a sua posição que pudesse ameaçar. Não digo que fosse melhor do que Cristiano Ronaldo na sua história, mas que neste momento Portugal poderia eventualmente ter um ponta de lança que fosse mais forte do que Cristiano Ronaldo neste momento. Não tem. Isso salvaguarda, digamos assim, os argumentos de Roberto Martínez para a convocação do Cristiano Ronaldo e para a sua manutenção enquanto titular da equipa. No caso de Neymar, a ideia que eu tenho é que não existiu essa continuidade. E não existiu essa continuidade, se calhar, quando ele estava na Europa e menos agora com ele de regresso ao Brasil. E azar do Neymar, creio que acabaram por ficar de fora alguns jogadores que provavelmente têm momentos de forma muito superiores em comparação com ele. No final disto tudo, juntar também o facto de Carlo Ancelotti ter tido muitas dificuldades para explicar a convocatória de Neymar durante a sua apresentação, eu creio que a comparação de facto não é nada favorável para o Neymar. Enquanto Cristiano Ronaldo fez por ter este lugar garantido na seleção, Neymar parece estar a receber um prémio que nesta fase provavelmente já não mostraria.
2: Pois é. E aí, Luiz, é inevitável ainda nessa comparação, né? Porque aqui no Brasil houve uma discussão até acalorada sobre o senso do Neymar de pertencimento a uma engrenagem da seleção, não mais como uma grande estrela. E a gente discutiu isso sobre o Cristiano Ronaldo, que durante a carreira inteira se acostumou a ser o centro das atenções técnicas mesmo dentro de um time de futebol. Aí há uma discussão sobre um certo temor de que o Cristiano Ronaldo, eventualmente, durante a Copa, não aceite uma ida ao banco de reservas, não aceite uma perda de minutagem para um outro jogador. Essa parte de ambiente e dessa sede do Cristiano Ronaldo esportiva, mas que em determinado momento até se confunde com uma sede de protagonismo, possa atrapalhar o bastidor da seleção portuguesa?
0: Me permita só um adendo, porque no Qatar, a impressão, pelo menos publicamente, eu não me recordo de algo vir à tona. Enquanto o Cristiano Ronaldo sentou no banco de reservas da equipe do Fernando, ele não teve nenhum grito polêmico. Até foi utilizado, né, na reta final, ainda na fase de grupos, mas não começa a Copa como titular absoluto de Portugal. E me parece que ele aceitou essa condição respeitosamente. É, ou não? Estou equivocado, Luiz.
1: As coisas acabaram com muita polémica no Qatar, mesmo com um bate-boca entre o Cristiano Ronaldo e o Fernando Santos. Uma situação que na altura parecia ser uma situação de ruptura entre os dois, mas que só mais tarde se veio a perceber que quando o Mundial começou, Fernando Santos já sabia que não iria continuar como técnico da seleção. E, portanto, mais do que uma ruptura, foi uma espécie de libertação de Fernando Santos em relação ao peso que Cristiano Ronaldo sempre representou nas suas convocatórias. Eu creio que em 2026, com Roberto Martínez, esse perigo não existe. Roberto Martínez é um conciliador e dificilmente vai aproveitar, mesmo que esta possa ser a sua última Copa com Portugal, dificilmente vai aproveitar o momento para castigar, digamos assim, o Cristiano Ronaldo, que ele desde o início reconheceu como uma peça central da seleção, nem sempre em termos de jogo, mas com a presença essencial. Foi o primeiro jogador com quem Roberto Martínez se foi encontrar quando foi apresentado na Federação Portuguesa, foi com Cristiano Ronaldo. É Cristiano Ronaldo que é o seu capitão e Cristiano Ronaldo sempre tem sido também um defensor de Roberto Martínez. Eu diria que é muito pouco provável que o Cristiano Ronaldo perca o espaço da titularidade neste Mundial, portanto, tirando aqui a possibilidade de Portugal já estar apurada no último jogo da fase de grupos e aí poder haver alguma rotação da facção, eu vejo Cristiano Ronaldo a ser titular na generalidade dos jogos, mas também o vejo a aceitar que em vários desses outros jogos vai ter que acabar por sair mais cedo, porque ele próprio também já reconhece que não tem o mesmo ritmo e a mesma capacidade para estar em campo. No Qatar, depois aconteceu uma outra coisa, que foi Gonçalo Ramos, quando teve a oportunidade, marcou muitos golos e fez grandes exibições. Isso questionou também um pouco a posição do Cristiano Ronaldo. Veremos como é que vai ser nesta edição da Copa. Gonçalo Ramos vem desta realidade de ser o suplente, o avançado suplente do Paris Saint-Germain, e parece um pouco resignado a isso. Portanto, menos perigo também do papel de Cristiano Ronaldo ser colocado em causa.
0: A nona Copa de Portugal, a sexta de Cristiano Ronaldo, recordista ao lado de Lionel Messi e Guillermo Ochoa, do México. Os três personagens que vão para a sexta Copa de cada um. Que momento especial. Quem vai chegar mais longe? Cristiano Ronaldo, o Messi ou o Ochoa? Faça sua aposta. A gente volta já já com o último bloco do podcast Na Trilha do Hexa, falando hoje essencialmente sobre os lusitanos, a seleção Tuga, a seleção do Roberto Martínez, do Cristiano Ronaldo, que busca a primeira estrela mundial. Até mais.
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2: Estamos de volta para o último bloco deste podcast na Trilha do Hexa, episódio de número 8, o último dessa série, porque já está chegando a hora, dia 11 de junho, começa para valer com África do Sul e México a Copa do Mundo de Seleções 2026, disputada nos Estados Unidos, no Canadá e no México, claro, cobertura especial aqui da Band News FM. Nossa equipe já diretamente dos Estados Unidos. Restante dela também presente. Eu, Bruno Cavarão, ao lado de Lucas Belotti, recebendo neste programa especial Luiz Cristóvão, para falar de seleção portuguesa. Falamos já no último bloco sobre Cristiano Ronaldo, a sexta Copa do Homem, do Gajo, assim como a sexta Copa do Lionel Messi. E Belotti, vamos ter o encontro entre Messi e Cristiano Ronaldo numa Copa do Mundo histórica, na despedida dessas lendas? O que você acha?
3: Ah, é bem eventual, né? Se o favoritismo se confirmar, viu, Camarão? Esse encontro deve acontecer numa fase de quartas de final. Para isso, é claro, a Argentina tem de liderar o seu grupo, Portugal fazer o mesmo e ambos, por óbvio, avançarem nas fases anteriores, né? Os 16avos de final, a pré-oitavas e, consequentemente, as oitavas de final. Essas equipes estariam do mesmo lado da chave se se classificarem nas primeiras posições dos respectivos grupos e aí teremos esse encontro que eu acho que vai ser um dos mais bonitos, né, da história do futebol. Foram adversários ferrenhos no futebol espanhol durante muitos anos. Depois se separaram, Cristiano Ronaldo primeiro à Itália, depois o Messi também deixou Barcelona em direção a Paris, na França. E agora podem se encontrar nesse âmbito de seleções, na última Copa de cada um deles, né? E eu queria ouvir do Luiz essa expectativa também, se se fala dessa rivalidade, porque se construiu isso durante um tempo, né, Luiz? Mas eu acho que depois, com o afastamento geográfico dos dois na Europa, isso acabou se afastando também. Agora, numa Copa do Mundo, não tem como não reviver aquela rivalidade entre 2010 e 2017, totalmente aflorada no futebol espanhol.
4: Sim, verdade. Era uma rivalidade muito alimentada pelo facto de estar um a representar o Real Madrid e outro o Barcelona. E uma rivalidade que depois ganhou o peso também na disputa das bolas de ouro, em que E Cristiano Ronaldo, eu creio que foi mais público sobre isso, sentia sempre muito o facto de estar a disputar, a ser o jogador com mais bolas de ouro da história com o Lionel Messi. Nós tivemos a imensa sorte de viver este momento da história do futebol, com dois dos grandes jogadores de sempre a competirem no mesmo campeonato e a competirem ao mesmo tempo. E, portanto, eu creio que seria muito poético que na última Copa de ambos pudesse haver um jogo a eliminar também entre eles. Hoje em dia já não há tanto essa conversa da rivalidade entre Cristiano Ronaldo e Messi, sem dúvida nenhuma que o facto de cada um ter seguido o seu caminho também fez com que, e as últimas vezes que Cristiano Ronaldo falou de Messi, falou sempre com muita amizade, com muito respeito em relação a um jogador que de facto foi grande rival, mas que é também alguém que o acompanhou, digamos assim, na sua história. Agora, não tenho dúvidas que se tudo correr bem a Portugal e a Argentina, esse será um dos grandes temas da Copa e até um dos grandes jogos da Copa. O momento em que Messi e Cristiano Ronaldo se cumprimentam num jogo iluminar de uma Copa do Mundo e que, frente a frente, vão poder decidir qual deles é que segue em busca do título.
2: Ah, ia ser incrível, né? Na Copa passada, a gente teve uma expectativa real de ter o confronto Messi-Neymar, numa semifinal que estava desenhada, né?
3: Tava.
2: Né? Mas até apareceu uma Croácia ali na reta final, no meio do caminho. E esse virou um dos grandes gols apagados, talvez, da história das Copas da Seleção Brasileira. O gol que o Neymar faz contra a Croácia na prorrogação, que levava o Brasil a essa disputa potencial com a Argentina. E no Catar a gente tinha um movimento muito grande daqueles torcedores locais, sauditas, do pessoal que não exatamente vivia a realidade do futebol catari, né? Então torcia por representantes históricos brasileiros e argentinos. O pessoal brilhava o olho quando se falava na projeção Brasil e Argentina ter Messi e Neymar. acabou não rolando. Depois a Argentina caminhou para a disputa da semifinal contra a Croácia, vencendo sem problemas até a grande decisão contra a França. Então, tomara que dessa vez a gente tenha uma confecção que possa permitir esse encontro de dois jogadores que, como disse o Luiz, não tiveram mais atritos públicos, né? A gente não dá para colocar eles num patamar Federer e Nadal, né? De total amizade, um negócio cavalheirístico, mas a relação se tornou mais bonita nos últimos tempos por conta desse distanciamento citado pelo Belotti, né, Luiz?
4: Sim, eu creio que os dois jogadores se reconciliaram com as suas caminhadas, não é? Quer Messi, quer Cristiano Ronaldo, continuam a jogar, continuam a querer ter títulos, continuam a querer marcar golos, mas já sabem que não são os melhores do mundo deste momento. E, portanto, aquela rivalidade mais quente, mas também tinha essa... O clássico espanhol alimentava isso de forma muito exacerbada, creio eu. Ficou aí essa rivalidade em Espanha. Agora, parecem ser dois jogadores que reconhecem até o papel um do outro na sua carreira. Eu creio que quer Messi, quer Cristiano Ronaldo, não podem negar que o outro foi importantíssimo para que o seu nível se mantivesse tão alto durante tantos anos, não é? Uhum. Eu creio que se visualizássemos uma época em que existisse só Messi ou só Cristiano Ronaldo, o mais provável é que conseguissem conquistar 3, 4 bolas de ouro consecutivas e depois, não tendo propriamente um incentivo, pudessem até quebrar um pouco nessa sua disciplina e ambição. O que não aconteceu com estes dois, porque se tiveram um ao outro.
3: Exatamente. Luiz, você sabe tudo sobre o futebol português, mas sabe tudo sobre o futebol em geral. Então eu vou aproveitar a sua presença aqui para participar de discussões mais amplas dessa Copa do Mundo, trazendo um pouco para a gente, mas também no geral. Você disse aí sobre Portugal ser, na sua visão, também uma das favoritas. Dá para colocar o Brasil? Quem mais entra nesse pote daquelas que estão um passo à frente das demais para conquistar a Copa, na sua visão?
4: Olha, eu diria que França e Espanha são as duas seleções mais consistentes na chegada para este Mundial. Portanto, eu até colocaria essas duas seleções um passo à frente das restantes, com a Argentina muito próximo, porque a Argentina, por aquilo que demonstrou também no Mundial de há 4 anos, tem uma espécie de capacidade para renascer, digamos assim, nestas provas. Ainda que, olhando para o grupo de jogadores da Argentina, parece que já são um pouco velhos, já há uma média de idade já muito elevada, que raramente leva a que a equipa possa chegar ao título. Depois há um conjunto de seleções que estão entre estes potenciais favoritos. Os habituais, Brasil, eu creio que está nesse lote, apesar da inconsistência da qualificação e de, neste momento, Carlo Ancelotti não dar assim muitos sinais de grande confiança de que pode transformar esta seleção em pouco tempo. A Alemanha está nesse lote, Inglaterra está nesse lote, Portugal está nesse lote, portanto, seleções que, entrando no ritmo certo, poderão estar nessa decisão final. Depois, os outsiders. Eu continuaria a olhar para a seleção de Marrocos, apesar da mudança de treinador, continua a ser uma seleção muito interessante. E o Japão. O Japão vai ser uma seleção a ter em conta, porque depois do que fizeram no Mundial de há 4 anos, é certo, vai haver maior resguardo quando se jogar contra esta equipa, mas talvez seja o momento de voltarmos a ver o Japão de chegar longe numa grande competição.
2: Pois é, dois citados, né? Marrocos, que está no grupo do Brasil e que foi semifinalista da última Copa do Mundo, uma seleção africana que chegou com muita força para aquela disputa, de maneira surpreendente, com um treinador, né, que assumiu 3 meses antes do início da competição. Muitas vezes se fala sobre trabalhos longevos, né? Um ciclo completo, coisa que o Carlo Ancelotti não conseguiu vivenciar, renovou o contrato até o 2030, talvez justamente pensando numa execução começo, meio e fim para a próxima edição da Copa do Mundo de Seleções, além da seleção japonesa. Essa sim pode claramente cruzar com a seleção brasileira logo numa segunda fase, né? Dependendo da colocação dessas duas seleções, Brasil e Japão, na disputa da fase de grupos. Japão, que foi adversário do Brasil recentemente em data FIFA e venceu o Brasil jogando no Japão. Ou seja, o cenário da equipe do Carlo Ancelotti promete bastante turbulência. Agora, Luiz, falando sobre treinadores de maneira geral, o Ancelotti vai ficar até 2030, quer dizer, vai. Está sob contrato, né? A gente não sabe o dia de amanhã, especialmente dependendo do que acontecer na disputa da Copa do Mundo. E o Roberto Martínez, ele tem vida prolongada, já imaginando o próximo ciclo, ou já se sabe por aí que depois dessa atuação no Mundial de 2026, Portugal vai buscar um novo representante? O Abel Ferreira vai sair do Palmeiras e vai assumir a seleção portuguesa? O Jorge Jesus, o Mourinho vai largar o Benfica? Me diga, qual é que é o futuro da seleção portuguesa falando nesse presente?
4: Olha, a questão dos treinadores em Portugal tem estado super viva, porque, como sabem, Mourinho está ainda no Benfica, mas à partida estará de saída para o Real Madrid, caso Florentino Pérez ganhe as eleições do Real Madrid nesta próxima semana. O Benfica estará muito perto de apresentar Marco Silva, que estava no Fulham da Premier League, como seu novo treinador. E, portanto, tem-se falado de muitos treinadores. Não se fala muito de treinador da seleção, apesar da expectativa ser que Roberto Martínez acabe por sair no final desta Copa. O tema foi deixado, digamos assim, em suspenso, para também dar à seleção um passo para trabalhar bem e tentar ser campeão do mundo. Se for campeão do mundo, Roberto Martínez poderá acabar por mexer um bocadinho nos equilíbrios que estão aqui a ser montados, mas o nome que se fala para ser o próximo selecionador português é o treinador que acabou de ser campeão na Arábia Saudita, Jorge Jesus. Saiu do Al Nassr, está de férias e, ao que tudo indica, estará de férias à espera do final do Mundial para perceber se poderá ser ele o próximo selecionador português, no que seria também o culminar de uma carreira fantástica do Jorge Jesus, chegando a uma seleção.
2: Ia ser demais, né? Um cara que é querido aí por uns milhões de torcedores no futebol brasileiro,
3: falou,
2: né?
3: Falou das férias, estava, né, de férias aqui no Brasil há pouco.
2: É verdade. Muito bem. Luiz Cristóvão, jornalista português, nos atendendo cordialmente nessa edição especial do podcast Na Trilha do Hexa. Olha a responsabilidade, é Na Trilha do Hexa, mas a gente escolheu a seleção portuguesa, os Tugas, os nossos amigos pátrios, para falar justamente sobre essa seleção representativa que quer fazer história na Copa do Mundo de 2026. Destaque na programação da Band News FM. Luiz, um grande abraço para você. Muito obrigado pela sua participação. E as portas estão sempre abertas para falar sobre futebol, literatura, Portugal e Brasil, tá bom?
4: Tá bom, e fico a contar com esse reencontro quando Portugal jogar contra o Brasil nesta Copa. Esperemos que esse jogo se faça e voltamos aqui para falar disso.
2: Muito bem. Belotti, grande abraço para você.
3: Valeu, obrigado você, Luiz. Espero que esse encontro aconteça também. É claro que a nossa torcida, minha e do Luiz, é diferente em relação ao encerramento dessa partida. Mas que bom que aconteça, a gente torce para que sim.
2: Valeu, gente. 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
1: Horas 10 minutos pelo horário de Brasília. Na sequência, na nossa programação, vem aí a reprise do É da Coisa com Reinaldo Azevedo. Eu, Stephanie Toso, volto daqui a pouquinho atualizando os principais destaques do noticiário do Brasil e do mundo por aqui. Você ouvinte pode ir mandando o seu alô, a sua mensagem pelo nosso WhatsApp no 11 999 592 100.
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0: começa agora para todo o Brasil mais uma edição de O É da Coisa. E se a coisa parece confusa, atrapalhada, vem para cá que a gente desconfunde, desatrapalha. Milhões de pessoas acompanham o programa pelo Tile, pelo Band News TV e pelo LG Channel. Mas você pode fazê-lo também pelas redes sociais, sempre Band News FM ou no aplicativo Band Play. Boa noite, Isa.
1: Boa noite.
0: Boa noite, Lucas. Começamos aí com Querelas do Brasil, dos gloriosos Aldir Blanc e Maurício Tapajós, uma música 78, eternizada pela Elis Regina, no disco Transversal do Tempo, e a música é autoexplicativa. O Brasil tá matando o Brasil. É evidentemente um contraste entre o Brasil real, o Brasil que nós temos, o Brasil dos brasileiros, e o Brasil submetido a uma espécie, não de olhar estrangeiro, porque olhar estrangeiro é até bacana, sim, cada um tem, mas interesses eventualmente estrangeiros, e aí eles trabalham com palavras do universo, do folclore brasileiro, das coisas do Brasil, né? E nós sabemos que isso hoje está em confronto mais do que nunca, né? Aproveitando para agradecer o Lucas, que hoje se despede da bancada e mais... O Lucas, ele veio por temporadas, né?
2: Isso.
0: É que nem esses seriados.
2: É por empréstimo.
0: Duram, né? Vai e tal. Eu, por exemplo, estou vendo House pela 15ª vez. Só para pegar as frases ali e tal, né? Obrigado, Lucas, por mais essa participação maravilhosa. E aí é o seguinte, eu falei, Lucas, vem amanhã? Não, então também não vem. Lucas, já peguei agora, não vem também.
2: Tá.
0: Então também não vem. Você não vem mais? Você não vem amanhã?
2: Não.
0: Também não vem.
2: Não vem sexta também.
0: Seguinte. Não, também não.
2: Ah, fechado.
0: Tá, vou folgar quinta e sexta.
2: Tá.
0: Né? Tem aí, enfim. Então, acho que amanhã o Alexandre tá de volta, é isso?
1: Tá de volta. Isso.
0: Alexandre, você está de volta aí com você, Isa?
1: Eu tô de folga também, vocês vão folgar.
0: Ah, tá de folga também? Então,
1: amanhã,
0: Alexandre... Ah, a Isa também falou que esse o Reinaldo também? Então, bom, claro. A gente falou, chega!
2: Vamos, mano.
0: Chega! Estamos fora!
2: Aproveite enquanto há tempo, ouvinte.
0: Amanhã quem que tá com o Alexandre? Eu não, nem sei. Não,
2: a Larissa.
0: Mas, enfim. A Larissa. Amanhã, Alexandre, Vólio Bene, Bente Vólio e Larissa fazem o É da Coisa, né? Quinta e sexta. E na televisão tem o noticiário da TV, ok? E na segunda estaremos de volta. É isso, tá? Obrigado, Lucas, por mais essa. Sempre uma participação brilhante. Muito bem. Vamos ter que falar, né? Daquelas coisas, das pessoas que ficam atuando contra o Brasil e tal. Vamos explicar tudinho. Você quer saber das coisas, né? Você não quer... ficar com preconceitos, com bobagem, você quer saber das coisas. Por isso que você está aqui. Não é só pela nossa beleza. Lula, ministros, contra traidores e irresponsáveis. Adivinha do que ele está falando. E aqui eu quero já de saída falar um troço. Porra, fica aí agora tudo que o Lula fala, porque o Lula também está fazendo discurso eleitoral, eleitoreiro. Não me diga. Mas vocês... Lucas, Isa, essas pessoas querem me matar de surpresa? Não façam isso.
2: Não.
0: Primeiro lugar, não venha me dizer, que eu fico muito espantado, que político faz discurso político. Eu fico... Quando alguém me fala isso, eu falo, meu Deus, é verdade?
1: Olha só.
0: Isso é sério. E eu não me espanto, porque eu não tenho nada contra a política. Aliás, eu adoro política. Eu vim do jornalismo cultural. Eu era redator-chefe da revista Bravo, revista de cultura, a melhor revista de cultura que já se fez no Brasil. Aí voltei, comecei na política e voltei para a política. Eu adoro política. Não tenho nada contra a política. Ah, mas é que ele vai disputar a eleição, então ele não poderia. Como é que é? O Flávio, que também vai disputar a eleição, vai para os Estados Unidos, acontece o que acontece, faz o discurso que faz, e o Lula não poderia falar o que ele... O que há, gente? Qual é? Mas então é tudo legítimo? Bom, é o que nós vamos discutir. Eu acho que lá pedir punição para o Brasil não é legítimo. Aliás, é crime. É bom que saiba. Não acho legítimo. Agora, se levantam a bola na área para o Lula chutar, chutar não, cabecear, né, Lucas? Porque o burro.
2: Pode dar uma bicicleta também, se
0: for de boa. Dá uma bicicleta. Eu dei uma bicicleta lá. Eu aprendi a dar bicicleta com o Reinaldo Azevedo, que é um grande jogador.
1: Ah, é? Né? Reinaldo Azevedo?
0: Não. Imagina, você acha? Não. O que eu comentei hoje de manhã e um monte de amigos ficou surpreso, porque eu falei que eu sei andar a cavalo. Falei, você sabe, mas eu nasci andando a cavalo, porra! É. Eu sou do interior.
2: É verdade.
0: Já vem no sangue. Não, não vem, você aprende, mas. Eu não sei dirigir automóvel, mas andar a cavalo eu sei.
2: Tem tecnologia.
0: E tem que tomar cuidado, viu? Que, o Flávio tá vendo que cavalo é bicho perigoso.
2: É. Ainda mais se for dark, né?
0: Cavalo se apega, cavalo estranha pessoas. Uma coisa que ninguém sabe, cavalo morde. É, precisa tomar cuidado. Cavalo tem que tomar cuidado, dá uma mordida, é mordida feia. Né? Mas vamos lá, eu gosto de política, eu curto. Né? E acho normal que quando se levanta a bola na rede, agora sim, não, o outro corta. Ué, teve cruzamento? Se der para cabecear, cabecear. Cruzamento, mas foi feito sem querer, não interessa. O adversário jogou a bola lá, o outro cabeceou. Queria que o Lula fizesse o quê? Não, gente, vamos com calma. Também não vamos explorar a fala do Flávio. Oh. Não, o Flávio não é nem uma criança. Ele sabe se defender, né? Assim como sabe atacar. Vamos lá, o que a gente tem aí?
1: Reinaldo, o presidente Lula realizou hoje uma nova reunião ministerial para acertar as ações dos titulares das pastas da Esplanada. O encontro começou durante a manhã no Palácio do Planalto e se estendeu até o início da tarde. A reunião foi realizada após os Estados Unidos classificarem as organizações criminosas Primeiro Comando da Capital e Comando Vermelho como organizações terroristas. Além disso, os Estados Unidos concluíram duas investigações comerciais contra o país, com sugestão de adoção de tarifas de 25% e de 12,5%, respectivamente. A primeira, como falamos ontem, diz respeito a diversas práticas do Brasil, como o uso do PIX, combate à corrupção e até desmatamento. Já a segunda aborda negociações com países que supostamente praticam exploração de trabalho forçado. Durante a reunião, Lula voltou a falar que brasileiros fomentaram a decisão americana e chamou esses indivíduos de imbecis. Ele não citou o Flávio Bolsonaro. O presidente argumentou também que a articulação prejudica o povo brasileiro e configura a traição da pátria.
3: E confesso a vocês que fui pego de
0: surpresa. Gente, deixando claro aí, que quando se diz aqui desrespeito a diversas práticas do Brasil, como o uso do PIX, sim, eles estão interessados no combate à corrupção, que eles estão dizendo que o combate à corrupção é deficiente. E até desmatamento, que eles estão dizendo que o Brasil não está combatendo desmatamento, e nós já desmoralizamos todas essas acusações aqui, as duas acusações, há outras. E no caso do PIX, aí nós já explicamos o que é. Querem o PIX do Lucas. E aí, o PIX do Lucas é do Brasil.
2: É, de todos. Do Brasil.
0: De todos. Do Brasil.
2: A mãe?
0: Ninguém vai tocar. Não vai ser qualquer americano que vai chegar. Dá o PIX do Lucas.
2: Sai, gringo.
0: É, sai, gringo, pra lá. Vamos ver o que o presidente falou.
3: E confesso a vocês que fui pego de surpresa ontem com a decisão deles e antes de ontem. E mais ainda, o que é triste é que tem brasileiros, que eu não vou citar nome aqui, brasileiros fomentando essa briga na perspectiva de que se ele taxar a gente, ele vai prejudicar uma candidatura à presidência da República, sabe? Que um imbecil desse não percebe que quem é prejudicado é o povo, não é o Lula. Ou seja, pedir uma punição ao país na perspectiva de derrotar uma candidatura ou de levar vantagem é de uma grosseria que eu não posso encontrar outro nome a não ser dizer em qualquer outro país do mundo, em qualquer outro momento histórico, isso seria chamado de traição da pátria. Isso teria chamado de traição da pátria. É o que eles fizeram. Porque não tem explicação. Não tem, na sociologia, explicação para um comportamento de um grupo de responsáveis como esses.
0: E não tem mesmo. Olha, deixa eu dizer uma coisa. Eu já falei aqui, aliás, você sabe que esse programa é muito visto, né? Muito visto. Porque eu falei ontem, depois eu vi. Não estou dizendo que ele me copiou, porque não precisa. Mas o Celso Amorim repetiu para a Mônica Bergamo uma coisa que nós já dissemos aqui nesse programa. Em 64, não aconteceram coisas assim. Desse modo, não. Nem os Estados Unidos declararam, como fez Marco Rubio, que o Brasil não era um país aliado, aquele taradinho. Nem saía gente daqui para ir lá cavar punições ao país como um todo. Tinha conspiração, tinha conspiradores. Os Estados Unidos conspiraram para derrubar o João Goulart, tinha conspiradores aqui dentro. Alguns dos conspiradores foram punidos pelos militares que tomaram o poder, Carlos Lacerda. Agora, assim, punam o Brasil, punam os brasileiros? Acreditem, isso é inédito. Isso só os bolsonaros podem fazer por você. Há coisas de que só eles são capazes. Tá? E diante daquilo que aconteceu, esperavam que o Lula fizesse o quê? Ele fez uma reunião ministerial, até disse, nem precisa botar o vídeo, que os ministros não têm que ir atrás de novidades, têm que entregar agora aquilo que está planejado, tal. Aí é coisa de ajuste de governo, né? Não tem que se envergonhar de nada, tem que fazer as coisas e tal. Muito bom. Agora, nesse particular, é evidente que ele ia fazer esse discurso. Né? E também falei que o Brasil não é republiqueta, pô. Vamos lá.
4: Reinaldo, durante essa reunião, Lula pediu que os ministros se concentrem nas entregas que ainda estão pendentes e disse aos ministros que não vai aceitar o tratamento que os Estados Unidos deram ao Brasil por conta das recentes decisões. O presidente brasileiro afirmou ainda que o país não é, como você disse, uma republiqueta insignificante.
3: O que é importante vocês saberem é que nós estamos num momento decisivo para que a sociedade brasileira, eu diria até uma parte da sociedade mundial, reconheça o fortalecimento da democracia no nosso país, a nossa luta para o fortalecimento do multilateralismo, a nossa luta para que esse país não seja tratado em nenhum momento como se fosse uma republiqueta insignificante. Nós somos muito grandes, nós temos muita história e nós não podemos aceitar o tratamento que os Estados Unidos deu ao Brasil esta semana. Não é possível. Ninguém pode dizer que o Brasil se negou a negociar com os Estados Unidos.
0: E isso é absolutamente verdadeiro. Presta atenção aqui, porque a coisa é relativamente complexa, mas absolutamente destrinchável. Fala, meu bom brasileiro. Se não existissem os bolsonaros, o Trump estaria fazendo essas coisas? Muito provavelmente sim. Porque é da natureza, é intrínseco ao modo como ele entende política. E ao modo como ele entende o papel dos Estados Unidos no seu embate com a China. Embate, diga-se de passagem, que os Estados Unidos já perderam. A China já ganhou. A única hipótese... É terrível o que eu vou falar aqui, porque é escatológico no sentido fim do mundo. A palavra escatológico tem dois sentidos. Diz respeito ao fim dos tempos e diz respeito a coisas sujas, que mexe com cocô. Né? Eu estou falando da escatologia do fim dos tempos. Tem uma visão que é escatológica. Se houver uma guerra nuclear... Vis-à-vis Estados Unidos-China, os Estados Unidos ganhariam. Mas quem ganha com uma guerra nuclear? Se a Rússia for aliada da China na guerra, aí sim, a Rússia sozinha tem mais ogivas que os Estados Unidos, ela sozinha. Quem ganha na guerra nuclear? Ninguém. Num cenário, porque o mundo pode explodir, pode acabar. Né? E eu fico pensando, vou acabar com as minhas coleções, Lucas. É sacanagem, entendeu? Agora, num cenário em que não haja o fim do mundo, os Estados Unidos já perderam para a China. Esse é o ponto. Né? Qual é o papel do Brasil nisso? O papel do Brasil nisso, num cenário em que o mundo não acaba, é encontrar o seu lugar, por exemplo, como a segunda reserva de minerais críticos. Muito provavelmente o Trump está jogando duro com o Brasil, porque está esperando que o Brasil, no caso dos minerais críticos, e o Lula chegou a tocar nesse assunto, diga assim, tá bom, Trump, vamos fazer o seguinte, você para de encher o nosso saco e você leva os nossos minerais críticos. Não vai acontecer. Não vai acontecer. Mas ele pressiona. Ele pressiona e ele sabe que ele tem aliados aqui dentro. Que eu comentei ontem, isso não tem lugar nenhum do mundo. A Itália é governada pela extrema-direita. Existe uma extrema-direita italiana que aceita as imposições do Trump contra os interesses da Itália? Saibam, a resposta é não. A resposta é não. Mesmo na Alemanha, a resposta é não. A extrema-direita francesa, da Marine Le Pen, é uma extrema-direita que, quando o Trump veio com tarifa, aplaudiu? Não! Atenção, a extrema-direita no mundo, mesmo aquela simpática Trump, não aplaudiu tarifar. Só uma extrema-direita aplaudiu no mundo. Adivinha qual? Adivinha quem? A nós. O bolsonarismo. Ah, não aplaudiu. Aplaudiu, agradeceu. Até porque o Trump, né, ligou o tarifaço às exigências para fazer, querendo, acabe com o processo contra Bolsonaro e tal. Eu nem acho, assim, será que o Trump falou, Flávio, eu vou agora botar tarifa lá para prejudicar? Aí o Flávio falou, tá bom. Não acho que tenha sido assim. Mas atenção, quem é que se coloca aqui como subserviente a eles? Quem é que mandou uma carta ao Trump explicaçando a economia brasileira? Porque nem é o governo, explicação da economia brasileira. É uma gente que não sabe discutir com o Trump sobre dois apoios. Isso é contra o interesse do Brasil, isso é contra o interesse das empresas industriais, isso é contra o interesse do agro, isso é contra, no caso do PCC, não sei o que, já vi, é contra o mercado. Além de ser crime, porque, por exemplo, no caso, nós temos o artigo 359-I, do Código Penal, de você se associar a uma nação estrangeira para fragilizar o país do ponto de vista militar. É crime. Ah, eles não fizeram isso. Fizeram. Porque quando os Estados Unidos consideram PCC e Comando Vermelho organizações terroristas internacionais, isso dá à CIA licença para operar aqui no Brasil secretamente. Sabe quem está furioso com isso? Sabe quais são as pessoas? Os militares estão furiosos com os maninhos. Até aqueles que têm simpatia por eles. Porque a partir de agora, enquanto durar esse troço, sabotadores da CIA podem atuar aqui dentro sem avisar ninguém, porque eles não avisam. Estão cometendo crime. E é justo que isso é, com a devida vênia, isso é conversa de governante, de estadista. e não de quem leva a vida de rastro, que é a poeira do chão.

0: para desrespeitar a decisão judicial. Agora, em relação a essas tarifas que foram possíveis anunciadas, que têm a ver com o PIX, com o desmatamento, nós, o Trump não pode ver uma plantinha. Isa, o Trump vê uma plantinha, ele faz poesia para a plantinha.
1: Ah, que fofo.
0: Ah, ele vê plantinha, ele vê um bichinho, ele fala, mas que coisa bonitinha, precisamos cuidar do meio ambiente. A gente olha para a cara dele e vê o amor pela natureza, não é? Inclusive ele que é um homem contra a natureza. Por quê, rei? Vocês conhecem alguma outra pessoa que seja cor de laranja? Não. Ele é o único, né? Então, assim, com o desmatamento, que ele se preocupa demais. Agora ele está preocupado, vocês vão ver, com uma nova tarifa, trabalho escravo. Agora, em relação a essa primeira, que é tomar o Pix do Lucas, desmatamento, essa coisa, o prazo é 15 de julho. O Brasil tem que dar uma resposta. Não tenho dúvida. Se o Lula chegasse e dissesse, outra vez, você quer minhas terras raras? Pode ficar com você. Pronto, é seu. E também você quer o Pix? Pode ficar com o Pix e pode ficar com a terra rara. Pix, mais terra rara, mais terra de ninguém, pronto. E aí acaba a tarifa. Acaba a tarifa e acaba o país. Então isso não vai acontecer. Isso não vai acontecer. Aí tem algumas entidades cobrando. Cobrando o governo o quê? Vão lá cobrar os Bolsonaro que vocês apoiavam, hein? Essas pessoas fofas, queridas. Mas vamos lá, 15 de julho.
2: Antes da aplicação definitiva de qualquer sanção ou medida corretiva por parte dos Estados Unidos, o governo Trump vai realizar uma audiência prevista para o dia 6 de julho para ouvir representantes de organizações brasileiras e americanas. Entidades do Brasil poderão enviar comentários sobre a investigação do Escritório de Comércio dos Estados Unidos, o USTR. Os comentários podem ser protocolados no próprio site do escritório. Quem quiser comparecer à audiência pública do governo americano tem até 22 de junho de 2026 para enviar a solicitação de comparecimento. Os comentários devem ser enviados ao USTR até 1º de julho. A audiência será realizada no dia 6 de julho e a definição sobre as tarifas se dará até o dia 15 do mesmo mês.
0: Exatamente um ano depois da abertura da investigação, porque ele mandou a carta ao Lula, aquela em que ele pedia para acabar o processo Bolsonaro, e anunciando que abriria a investigação com base na tal seção 301, foi no dia 9 de julho. E no dia 15 foi aberta a investigação. Com esses mesmos itens de agora, as explicações foram dadas. É como se não. Se demonstrou tudo, as práticas desleais, o quê? O Brasil tem déficit com os Estados Unidos. Ah, mas o etanol tem 18%. O etanol tem 18%, mas há outros produtos que têm zero. Todos os países nas relações bilaterais fazem um mix de taxas para que seja razoável para todo mundo dentro do razoável. Não é? Vai adiantar? Não sei, o Brasil vai conversar. Enquanto puder conversar, vai conversar. Agora também pensa o seguinte, hein? Já tivemos taxa de 50% e o Brasil aumentou as suas exportações. Não estou dizendo que é bom, hein? Não é bom. O ruim não é bom. O ruim segue sendo ruim. Agora, se você, com o ruim, aproveita para ganhar mais mercados, e isso aconteceu, não é que o ruim foi bom. É que o ruim o motivou para coisas novas. Nossa, ficou parecendo papo de coach. Não é. O ruim é ruim. Agora, se você avança a partir daí, e o Brasil avançou, tanto melhor. Mas eu vou mandar uma carta. Vou mandar uma carta ao Trump. Né? Vou mandar uma cartinha para ele. Vai, vamos lá. Que tem?
1: Renato, o presidente Lula disse que ainda vai enviar, sim, uma carta a Trump para provar que os Estados Unidos estão errados. Ele reforçou, inclusive, que o Brasil será, sim, para favor da paz no mundo.
3: Eu ainda vou mandar outra carta ao presidente Trump. Vou mandar

0: outra carta. Vou escrever quantos artigos for necessário escrever na imprensa americana e na imprensa mundial, para mostrar que eles estão errados, que eles estão equivocados e que eles estão induzindo o mundo a uma violência desnecessária. E todos eles sabem que se a gente tiver um conflito mais sério, que for necessário utilizar armas nucleares, a gente não está ganhando de um país, a gente está destruindo o planeta Terra. E isso o Brasil se colocará sempre contra. Porque para nós, ou é a paz, ou não é nada.
1: Bom, vou mandar uma... Portanto, vai mandar uma carta tratando certamente dessas questões que dizem respeito ao Brasil. E há um equilíbrio mundial, porque mais adiante... Vocês vão ver ainda hoje, né? O Lula falou. O Lula se tornou o último grande representante de uma grande democracia que é a favor do multilateralismo. E, portanto, daquilo que o capitalismo produziu de bom nas relações internacionais. O Lucas não vai ter uma carta de amor, viu?
2: Não, infelizmente. Não.
1: Claro que tem uma química.
3: Tem.
1: Uhum. Viu, Isa? Tem uma tem. Química, mas não vai ser uma carta assim daquelas apaixonadas.
2: Tá.
1: Né? Aliás, vocês querem ler carta apaixonada? Leiam Cartas Portuguesas da Soror Mariana Alcoforado.
4: Momento cultural.
1: Freira portuguesa do século XVIII, que se apaixona por um capitão francês. Né? Noël Bouton. Que prometeu tudo a ela e foi embora. Lucas, Isa.
2: Oi.
1: E largou a freirinha lá.
3: Ah.
1: As cartas são maravilhosas, são devastadoras. Leio. Não vai ser dessa. Eu vou lá fazer exigência. Agora, atenção. Voltaremos a Lula ainda. Estados Unidos. Novas tarifas. Agora pega o Brasil também, que pode ser de até 12,5%. É uma lista de 60 países. O Brasil está no meio. Tarifa de 12,5%. Também essa, com os Bolsonaro ou sem os Bolsonaro, viriam. Mas se o Trump pode contar com os banana aqui, melhor, né? Melhor. Ele está usando um truque. Qual é o truque? A Suprema Corte disse, não pode tarifa inconstitucional. Tá bom, eu vou apelar outras leis para ter as tarifas. Mesmo prejudicando o povo americano, mesmo desorganizando as cadeias produtivas no resto do mundo, e daí? E daí? Como diz Thomas Friedman, articulista conservador de direita, mas da direita democrática, ele virou um bandido em chefe nos Estados Unidos. Em artigo publicado no New York Times. Né? Nós vamos ver detalhes. Mas vamos lá, o que a gente tem aí das novas tarifas?
3: Como já citamos aqui em Um É da Coisa, o escritório do representante de comércio dos Estados Unidos, USTR, divulgou hoje uma nova análise que também inclui o Brasil. Trata-se da investigação sobre o suposto uso de trabalho forçado por 59 países e a União Europeia. Segundo o relatório, embora o Brasil afirme proibir importações produzidas com trabalho forçado por meio de compromissos em acordos de investimento de comércio, essas disposições não vedam legalmente a importação para comercialização no mercado doméstico de produtos fabricados total ou parcialmente com trabalho forçado em outros países. Ou seja, o argumento não é o uso de trabalho forçado no Brasil, mas sim o fato, segundo os Estados Unidos, de o país comprar de outras nações que não adotam boas práticas trabalhistas.
1: Ai meu Deus, quem já queimou a bunda comendo um cachorro quente lá nos Estados Unidos com aquelas empresas que nem refeitório tem, né, em Nova York? Nossa, olha, se tem um país que respeita direito trabalhista, são os Estados Unidos. É muito impressionante. Agora, de qualquer modo, presta atenção. Reinaldo, você acha que os países têm de ter compromisso em não importar coisas de países que usam trabalho escravo? Acho. Desde que fique caracterizado que use. Acho. Acho uma boa ideia. sempre que possível. Agora, o Brasil não é gerente do trabalho dos outros. Mas o que os Estados Unidos estão fazendo, prestem atenção. Eles elegeram alguns produtos que interessam a economia americana e estão falando ao Brasil: vocês não podem importar esses produtos desses países aí que estão na nossa mira. Por quê? Porque nós estamos cuidando dos nossos interesses. Mas nós vamos, assim como nós estamos metendo, ameaçando meter taxa em cima de vocês de 25%, acusando vocês de desmatamento, e o Trump não gosta nem de plantinha, né? Eu vou usar agora a questão do trabalho forçado. Crio uma lista de produtos que me interessam e imponho aos outros países. Aí tem a lista, vamos para seis direto, tem a lista de produtos que embasa as novas ameaças, que aí, vejam vocês, aí seriam importações que o Brasil faz, mas que teria origem em países que usam trabalhos forçados, e então eu não quero mais, e se vocês continuarem, eu vou meter taxa em vocês. Quais são?
5: O documento que está disponível na página do USTR traz uma tabela que mostra se os países importaram produtos que teriam sido feitos com trabalho forçado no período entre 2021 e 2025. Esse documento aponta ainda se as nações importaram os mesmos produtos dos Estados Unidos, nesse caso sem trabalho forçado. São seis mercadorias listadas: alumínio, algodão, eletrônicos, baterias de lítio, tabaco e arroz. O Brasil é acusado de comprar cinco desses produtos fabricados com desrespeito às normas trabalhistas. A exceção é apenas o arroz. Para as economias do Brasil e de outros 53 países, o governo americano propõe uma tarifa adicional de 12,5%, 12,5%. Junto com a sugestão dessa taxa, foi divulgada também uma lista de produtos brasileiros que estão isentos. E essa lista inclui a carne bovina, peças de aviões, suco de laranja, café, petróleo, terras raras e metais, todos produtos, claro, que interessam aos americanos.
1: É, mas aqui já é da outra coisa, né? Daí das exportações e tal. Isso é coisa que o Brasil importa. Aqueles primeiros produtos, esquece esses outros. Aquilo que o Brasil importa. Se metendo nas importações. É claro que eles estão cuidando dos interesses deles, disfarçando de defesa de boas relações de trabalho. O governo reagiu. Vamos aí, tem um negrito aí, o primeiro e o terceiro parágrafos, vai.
3: O governo brasileiro manifesta profunda discordância com a conclusão preliminar anunciada ontem pelo USTR relativa à investigação da seção 301 sobre proibições de importação relacionadas ao trabalho forçado, penalizando indiscriminadamente 59 países e a União Europeia. É um absurdo tentar associar a competitividade da economia brasileira a insumos externos obtidos por meio de comércio que viole a dignidade humana. A Organização Internacional do Trabalho reconhece há décadas o Brasil como referência internacional no combate ao trabalho forçado, graças à combinação de fiscalização, responsabilização, cooperação institucional e compromisso político.
1: Exato, eu insisto, o Brasil já toma esses cuidados. Agora, pode acontecer, mas é a velha história. Não, o Trump não está preocupado com o trabalho de ninguém. O Trump está preocupado com o trabalho de ninguém. Ele está preocupado em meter taxa. Né? Agora, o Brasil está disposto a dar as informações necessárias. Agora vocês imaginem, 25%, né? Mais 12,5%, no pior cenário, pode chegar a 37,5%. Mas eu lembro que o Brasil, no pior cenário, ficou com taxas de 50%. E se deu bem? E deu tudo... Não deu tudo... Claro, o comércio com os Estados Unidos caiu, né? A balança comercial com os Estados Unidos, obviamente, se tornou ainda mais deficitária. De toda sorte, o Brasil ampliou o seu comércio. Mas vamos lá, só para deixar claro o mal que eles podem nos fazer. Vamos lá.
5: Vamos lá, Reinaldo. Oito. Ainda nessa nota do governo...
1: Não,
5: né?
1: Não, que... para oito, Lucas. Para oito. Já pulei.
5: Vamos lá. Com a conclusão das investigações que miram diversos países, entre eles o Brasil, as novas tarifas propostas pelo governo Donald Trump podem se somar, inclusive. Na segunda delas, o ISTR sugeriu uma taxa de 25% por causa de práticas comerciais irrazoáveis, nas palavras deles, do Brasil. Agora, segundo integrantes do governo Lula e também especialistas do setor privado, esse valor pode se somar aos 12,5% recomendados na investigação sobre trabalho forçado que a gente trouxe há pouco. Isso elevaria, portanto, o tarifaço contra itens nacionais a 37,5%. Ainda ontem, como falamos aqui, o ministro do Desenvolvimento, Indústria, Comércio e Serviços, Márcio Elias Rosa, disse que a tarifa de 25% se aplicaria a cerca de 21% dos produtos vendidos aos americanos. A Câmara Americana de Comércio para o Brasil disse em nota que caso as duas investigações se tornem de fato tarifas, determinados produtos brasileiros vão poder sim estar sujeitos a taxas adicionais acumuladas de até 37,5%.
1: É. Então, prestem atenção aqui. É, nós temos as taxas de 25,5% para aquela lista de produtos que eles tinham divulgado em razão de PIX, etc. Aí, porque o Brasil importaria produtos de países que usam trabalho forçado, teria uma taxa de mais 12,5%. Os produtos que já estavam livres da outra taxa continuam livres, que são importantes para os Estados Unidos. Então, o Brasil pode continuar a exportar livre de taxa. Os que não estavam, pode ter taxa de até 37,5%, tá claro? Ficou claro? Então vamos lá. Taxa de 25%. Pega 21% lá dos produtos. Vai ter taxa de 25%. Porque o Brasil se comportou muito mal. Taxa de mais 12,5%, em razão de o Brasil fazer importações de alguns países que eles acham que usam trabalho escravo. Ou trabalho forçado. Os produtos que já estavam livres, já estavam livres. Continuam livres. Mas os outros podem ter até 37,5%. Isso é porque Trump se preocupa com a humanidade? Acho que não, né? O chanceler brasileiro está falando, conversou com o Jameson Greer. Vamos lá.
3: O ministro das Relações Exteriores do Brasil, Mauro Vieira, se...
6: Agora são 2 horas e 52 minutos pelo horário de Brasília, interrompendo rapidinho a reprodução do É da Coisa aqui na nossa programação para acionar a nossa equipe direto no Rio de Janeiro. Guilherme Faria tem atualização sobre o julgamento do caso do Henri Borel. Bom dia para você, Guilherme.
7: Oi, Stephanie. Bom dia para você também. Bom dia a todos que nos acompanham. A gente vem acompanhando esse julgamento, que é o mais longo da história recente aqui do Rio de Janeiro, já há uma semana. E já nesta madrugada sai o resultado aqui no 2º Tribunal do Júri do Rio de Janeiro. A Justiça condenou o ex-vereador Jairo Souza Santos Júnior, conhecido como Doutor Jairinho, a 43 anos de prisão pelos crimes de homicídio duplamente qualificado, tortura e coação no curso do processo, no caso Henri Borel. Já a Monique Medeiros, mãe do menino, teve a acusação de homicídio doloso desclassificada pelos jurados para homicídio culposo, quando não há intenção de matar. Eles a condenaram por omissão em relação à tortura do filho, a tortura sofrida pelo filho, no caso. Ao todo, o padrasto de Henri foi condenado a 43 anos, 9 meses e 20 dias de reclusão. Já a Monique Medeiros recebeu perdão judicial pelo crime de homicídio. Como já cumpriu a pena relativa ao crime de omissão com relação à tortura, ela teve o alvará de soltura expedido pela Justiça. Portanto, Monique Medeiros não está mais presa. Ministério Público e a defesa de Jairinho disseram que vão recorrer da decisão, já a defesa de Monique, com quem a gente conversava nesse momento aqui, inclusive, comemorou o resultado desse julgamento, disse que a justiça foi feita aqui no Tribunal do Júri nessa madrugada de quinta-feira. A gente, claro, vai seguir acompanhando a repercussão desse caso, inclusive com esses recursos que eu acabei de citar, que vão ser apresentados nos próximos dias, e vai atualizando ao longo da programação com mais detalhes. Stephanie.
6: Muito obrigada para você, Guilherme. Qualquer atualização, acionamos também a nossa equipe por aí para trazer os principais destaques. Valeu.
7: Combinado. Até a próxima.
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3: Presidente do Comércio dos Estados Unidos, Jameson Greer, nesta quarta informação foi confirmada a produção do É da Coisa por fontes diplomáticas. O encontro aconteceu às margens da plenária da Organização para a Cooperação e Desenvolvimento Econômico, a OCDE, que acontece na França. Segundo o relato, Greer se aproximou de Vieira para um cumprimento e disse que está dialogando com o Brasil, que há um contato fluido e que quer continuar as negociações. O chanceler Mauro Vieira reforçou que a disposição do Brasil segue a mesma e que recomendações de adoção de tarifas feitas pelo USTR demandam que as conversas se intensifiquem.
1: Vamos ver. Faz um ano que o Brasil está conversando. Não adiantou nada. Lula no G7, maior líder em defesa do multilateralismo. Vamos lá.
5: Ainda durante a reunião ministerial da qual já falamos hoje, Reinaldo, Lula afirmou que irá ao G7 na França para defender o multilateralismo. Ele ainda reforçou que o Brasil não vai adotar a política do vira-lata. Vamos ouvir.
0: Nós resolvemos decidir que esse país não adotará mais a política do vira-lata diante das grandes potências. Nós não somos melhor do que ninguém, mas também não somos piores. Nós queremos respeitar todo mundo, mas nós também queremos respeito. E é assim que a gente vai continuar tratando esse país. É assim, e aí vocês, ministros, não podem deixar de dizer isso. Tá? De dizer isso alto e bom som. Estão tentando trair o Brasil com interesses mesquinhos, com interesses rasteiros de uma disputa eleitoral. Então, nessa reunião aqui, é uma arrumação de discurso para todo mundo. Ninguém tem que ter medo de nada, porque a gente não vai baixar a cabeça. A gente vai continuar fazendo aquilo que nós sabemos fazer, vamos continuar conversando com todo mundo. E a gente, eu nem ia no G7, agora eu vou. Nem ia em avião, mas agora eu vou no G7. Porque é preciso alguém tentar colocar ordem na casa e dar um paradeiro nessa coisa que está acontecendo de desmonte do multilateralismo, desmonte da democracia e de desvalorização das instituições.
1: Olha, eu, nos meus 34 anos, é que eu tô que nem o Button, né? Tô ficando mais jovem.
5: Isso.
1: O Benjamin Button. 64 anos, evidentemente, eu não estava preparado para ser um líder histórico da esquerda brasileira, ainda que da esquerda democrática, que é o Lula, né? Ser aquele que defende o multilateralismo. Multilateralismo que se tornou irmão gêmeo da globalização, do processo capitalista. E hoje é o único líder verdadeiramente importante que faz isso. A Alemanha já era, como liderança, aquele merda de nada. Macron está meio perdido. Né? A Itália não tem grandeza para isso, tamanho, importância para isso. É o Brasil. É o Lula. Oh, que absurdo! É o Lula. A defender o multilateralismo? Sim. Quem que está defendendo? Não será o Trump, não é? É o que temos. E isso é verdade. Tomara que vá no G7 e que fale o que tem que falar. De resto, eu vou vender para quem quiser comprar. Eu tenho. Quer comprar? Vamos comprar. Quer fazer? Vamos fazer. Vamos fazer negócio. Vamos expandir os negócios. Ah, aí.
3: No discurso, o presidente reiterou que o Brasil fará negócios com quem quiser comprar produtos brasileiros. Segundo Lula, o governo não ficará chorando ou reclamando, e sim vai buscar novos parceiros comerciais.
0: Se os Estados Unidos quer problema, ele tem o direito de não querer. Agora, nós não vamos ficar chorando. Nós vamos procurar outros parceiros. Se ele não quer comprar, a gente vai vender para quem quiser comprar. A gente não vai ficar reclamando. Se não quiser investir aqui, nós vamos procurar outro. O que tem que saber é que o Brasil é dono do seu nariz. Isso aqui é um país democrático e soberano. E por conta dessa soberania, nós faremos tudo o que for necessário. Não cederemos. Quem quiser explorar terras raras aqui, vai ter que falar com o governo brasileiro. Quem quiser explorar minérios críticos, vai ter que começar com o governo brasileiro. Acabou, sabe? Aquela história de levar todo o nosso ouro para fora para pagar a dívida de Portugal com a Inglaterra, sabe? Depois levar todo o minério de ferro, como continuo levando, e a gente ganha menos do que deveria ganhar com isso.
1: Vocês viram aí as terras raras, né? De repente entrou aí. Insisto, o Trump está jogando pesado, joga pesado com outros países, mas joga pesado com o Brasil também, quer as terras raras, mas só que ele não quer negociar. Ele não quer negociar. E o Lula está falando assim, não vai ser. E aí, corretamente, deu uma descascada no Marco Rubio, aquele que em audiência no Senado, nos Estados Unidos, colocou o Brasil como adversário dos Estados Unidos, que, insisto, nunca tinha acontecido. Nem em 64. Não? Aí o Lula deu uma chapuletada nele, vai lá.
5: O presidente retrucou a declaração de ontem do secretário de Estado americano Marco Rubio em uma audiência no Senado dos Estados Unidos. O Rubio, vale lembrar, colocou o Brasil como adversário dos americanos. Lula, então, respondeu.
0: Eu já tinha dito e vou dizer para vocês, ao presidente Trump, esse Marco Rubio não gosta da América Latina e muito menos do Brasil. Ele é um latino-americano frustrado. Não sei se ele nasceu em Cuba, me parece que ele nem nasceu em Cuba. Parece que ele é filho de pessoas que nasceram em Cuba. Então, o comportamento dele com relação à América Latina, inclusive eu espero que o nosso Senado, Jacques Wagner, responda. Ele falou ontem no Senado que ele está muito feliz porque eles estão conseguindo fazer a América Latina, com exceção do Brasil, com exceção da Nicarágua, com exceção de Cuba e com exceção da Colômbia, está fazendo a América Latina muito, mas muito próxima dos Estados Unidos. Ele não sabe que nós já sabemos que antes dessa jogada deles, esse país foi vítima de golpe em 1964 e naquele tempo articulado por embaixadores americanos no Brasil. Nós sabemos disso. Então é importante que eles saibam que nós conhecemos a história, é importante que eles saibam que nós não queremos guerra, é importante que eles saibam que nós queremos construir a narrativa verdadeira de uma relação que já dura 201 anos, que, portanto, é uma relação nova, e que nós queremos fortalecer a nossa relação institucional com os Estados Unidos.
1: E por falar... Bom, o Marco Rubio tem um comportamento delinquente com o Brasil, falar aquilo que falou. E, aliás, o Trump falou, para falar Marco Rubio rapidamente, que ele pensa numa chapa republicana que seria o D.D. Vance, que é o vice dele, hoje, né, como candidato à presidência, titular dos republicanos, e o Marco Rubio como vice do D.D. Vance. Aí já é o começo do apocalipse, né? É o começo do apocalipse. Aliás, talvez até eu esteja torcendo, porque de fato viraria uma chapa de gente tão aloprada, né, que talvez facilite o trabalho dos democratas. E até aliados de Flávio avaliam que o tarifaço é uma derrota que cai no colo dele. Vamos lá, vai.
3: Segundo a Folha, integrantes do Centrão e também aliados de Flávio Bolsonaro avaliam que a eventual imposição do novo tarifaço de 25% sobre produtos brasileiros por parte dos Estados Unidos será um revés para a campanha presidencial do senador. A decisão sobre efetivar ou não as tarifas cabe ao presidente americano Donald Trump. No entanto, de acordo com a Folha, O entorno de Flávio diz acreditar numa virada de jogo em prol do senador, apesar de terem identificado certa desorientação e omissão do parlamentar nas primeiras manifestações sobre o tema. Enquanto Flávio tem sido responsabilizado por Lula pelo eventual tarifaço, os aliados do filho de Jair Bolsonaro tentam distanciá-lo da crise sem sucesso.
1: É, e tomar uma sova nas redes, mas uma sova que foi, olha, a família Bolsonaro, o Trump, porque entendam o seguinte, tem um grupo ali, 18, 19, 20%, sei lá, do eleitorado, que é bolsonarista, não importa o que aconteça. Lucas, se pegarem um Bolsonaro dando peteleco na orelha de uma criança roubando pirulito, vão falar, ah, a criança fez alguma coisa que mereceu. Tem. Não importa o quê. Né? Quando vai para a eleição, chega perto ali, 40, 40%, porque tem um monte de gente que acaba votando num deles porque não quer o PT, não quer o Lula. Ok. Agora, essa parcela também que não quer o PT, não quer o Lula, mas também não quer tarifa. Não quer o Brasil lá de joelhos. Entende? E aí reage mal, mesmo não gostando do PT. Reage mal porque sabe que prejudica o país, né? E aí as redes reagiram. Eles apanharam muito. Vamos lá.
5: Vamos lá, Reinaldo. O anúncio do eventual novo tarifaço dos Estados Unidos contra o Brasil provocou uma enxurrada de publicações que repercutiram nas redes sociais. Entre todo o dia de ontem e amanhã de hoje, até as 9 da manhã, foram registradas mais de 8 milhões de interações sobre esse tema, entre curtidas, comentários e compartilhamentos, contando também as plataformas X, Instagram e Facebook. A informação é da Nexus, uma empresa especializada em pesquisa de opinião e inteligência de dados. O levantamento foi publicado pela jornalista Miriam Leitão, do O Globo. Entre perfis alinhados ao governo e internautas de esquerda, circularam hashtags críticas aos bolsonaros, utilizando declarações de Lula para acusar a família de atuar nos Estados Unidos contra os interesses do próprio país. Já nas contas da oposição e de influenciadores de direita, houve uma defesa do senador, é claro, sob o argumento de que a taxação americana é resultado, na verdade, do isolamento diplomático promovido pelo Planalto.
1: É, papo furado. E aí o Flávio já está tentando faturar com o eventual recuo de Trump, se houver, né? Dizendo que, afinal de contas, ele pediu. Olha aqui, nessa coisa, especialmente na guerra do Pix, essa não tem guerra, porque o Flávio já perdeu. O Flávio já perdeu. Estão tentando fazer graça, porque ontem o Lula, em Catalão, em Goiás, o Lula levantou um cartaz dizendo que o Pix era do Brasil. Aí vai o Flávio e repete um cartaz, pega o mesmo cartaz e coloca o Pix é do Bolsonaro, do Brasil e do Bolsonaro, como se o Bolsonaro tivesse criado o Pix, o que é mentira. O Pix começou a ser criado no governo Temer, é coisa do Banco Central. No dia 5 de outubro de 2020, o Bolsonaro lá, até aliado seu, ô, presidente, fala aí do Pix, uma coisa assim, vamos, fala do Pix, explica, olha que coisa legal, Pix. O Bolsonaro respondeu, ele estava tão informado sobre o Pix, era tão dele o Pix, que ele respondeu isso aqui, coloca aí, vai.
8: No sistema do Banco Central, que vai ajudar a população em pagamentos.
9: Tem uma...
10: Obrigada,
9: tem um terceiro da semana que vai... Praticamente, desarrumentado, tudo sobre aviação civil aí, carteira de habilitação para piloto.
8: Esse não, esse é do Banco Central para pagamentos. 24 horas, 7 dias por semana, qualquer hora,
9: não precisa de toque, nem técnico. Eu também conheço. Vou conversar hoje semana com o Roberto Campos.
1: Ô, presidente, fala aí do Pix. Tá? É, até eu falei com o Tarcísio, negócio da aviação civil. É. Sim, o Pix é dos brasileiros e vocês estão querendo oferecer de bandeja pro Donald Trump em troca do apoio dele para a eleição. Mas acho que o tiro está saindo pela culatra. É isso aí.
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1: Muito bem, estamos de volta. Nós vimos aqui ontem, e eu até elogiei, mas apontando que, evidentemente, é uma questão política, que o Tarcísio de Freitas não entrou no papo dos Bolsonaros, dessa vez. Ele é bolsonarista, que fique claro, mas ele não caiu na conversa. E nem repetiu as pusilanimidades de Zema e Caiado, que mais uma vez se negaram a criticar o Trump pelas tarifas e os Estados Unidos. E vou criticar o Lula. É o Lula. Tá? É o que vira tara, né? Então o Tarcísio falou, opa, peraí. Tem uma eleição que parece decidida, mas você sabe que, como a gente brinca aqui, né? Lembrando Chacrinha, eleição só acaba quando termina também, né? Enfim, tá longe ainda, não tá tão perto assim a eleição. O Tarcísio vai querer se grudar a tarifa? Não. E ele tem adversários, que são adversários importantes, aqui em São Paulo. E o governo, né, vai disputar com, entre outros, o Fernando Haddad, do PT, que falou que os bolsonaristas andam meio de cabeça baixa. Vamos lá.
5: Ex-ministro da Fazenda e pré-candidato ao governo de São Paulo afirmou nesta terça-feira que observa a militância bolsonarista de cabeça baixa, tudo isso em razão das sanções aplicadas pelo governo norte-americano e das relações descobertas entre Daniel Vorkaro, dono do Banco Master, e o senador Flávio Bolsonaro, provável adversário do presidente Lula em 2026. Disse o seguinte a Haddad: eles estão desorganizados com toda a confusão que armaram. É Trump de um lado, Master do outro. Quando você vai numa cidade no interior que antes tinha blitz bolsonarista ameaçando na porta da cidade, acabou isso aí, não tem mais, está tudo mais quietinho. Eles ainda não são valentes, ou eles ainda são valentes nas redes sociais, mas no presencial estão todos com a cabeça baixa, porque eles sabem o que fizeram com o país. Haddad participou nessa terça-feira à noite de um debate sobre o plano de governo no Sindicato dos Engenheiros em São Paulo, voltado para políticas de habitação. Ao longo do discurso, ele alfinetou Flávio outras vezes, inclusive quando disse, por exemplo, que os paulistas querem moradia digna, mas não precisam de mansão. Flávio adquiriu uma casa bonita em Brasília, no valor de R$5.970.000, isso em 2021.
1: Bonita.
5: É que meu padrão é alto.
1: É. Modo de dizer. Assim, ó. Nem é tão bonito. Porque também dinheiro não é gosto, né? Necessariamente. Agora, o Lucas, é uma casa rica.
5: É.
1: Mas é rica, é podre de rica. Aliás, tá aí uma boa designação para aquela casa. Podre de rica. A Simone Tebet, candidata ao Senado, também aqui em São Paulo, razão do cuidado do Tarcísio também falou. O que ela disse? Vai lá.
3: A ex-ministra do Planejamento, Simone Tebet, concedeu uma entrevista à BBC Brasil e fez a seguinte avaliação sobre a atuação política da família Bolsonaro. A família Bolsonaro é uma coisa só. O Deus deles, Deus, pátria e família, não é o mesmo Deus nosso. A pátria não é a pátria brasileira, é a pátria estrangeira. A família, quem faz pela família brasileira, quem sempre fez pela família brasileira, é quem entrega a casa popular, é quem garante a quem mais precisa o Bolsa Família, é quem coloca o pobre na universidade, é quem garante cultura, educação e investimento no futuro em ciência, tecnologia e inovação. Isso tudo quem fez foi o Lula 3 e quem destruiu e deixou de fazer foi o ex-presidente Bolsonaro.
1: Bom, onde dizer, é discurso eleitoral, né? Sim, sem dúvida, discurso eleitoral, assim como o Tarcísio, que nós demos aqui ontem, elogiamos a postura, cuja postura elogiamos, também, né? Também, porque no passado ele elogiou. No passado ele resolveu atacar o Lula. Dessa vez ele falou, bom, passou dos limites, né? E como ele tem adversários que são adversários, com poder relativo ainda, mas a coisa pode crescer. Simone Tebet, por exemplo, aparece como favorita em todas as listas aí na disputa pelo Senado. É isso aí.
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1: Muito bem, estamos de volta. Olha aqui, não estou falando, só para lembrar, Pedro, depois você coloca no corte certo. Eu não falei da questão do desmatamento, que o Trump adorava plantinha. Aliás, ontem eu falei aqui do documento dos Estados Unidos, né? Farms Here, Forests There, né? O governo Donald Trump pretende desativar o sistema de observação das profundezas oceânicas, considerado crucial para a compreensão das mudanças climáticas. A medida, segundo as autoridades, economizaria 48 milhões de dólares, 243 milhões, imagina para os Estados Unidos, por ano, levou os democratas a afirmar que vão lutar contra o plano. O sistema custou 368 milhões, 1,8 bilhão, ou seja, o compromisso dele com o meio ambiente, obviamente, é zero. Ele está lá se lixando para desmatamento no Brasil, né? O que ele quer é aplicar a política dele de tarifas. E aí, para isso, ele se torna até ambientalista. PF, grana para Dark Horse em um novo inquérito. Tem que ser um novo inquérito.
5: Vamos lá, Reinaldo. O diretor-geral da Polícia Federal, Andrei Rodrigues, defendeu a abertura de um inquérito para apurar a suspeita de fraude envolvendo repasses financeiros de instituições públicas para a produtora responsável pelo filme Dark Horse. Vamos ao que afirmou Andrei Rodrigues em uma entrevista à Globo News. No entendimento da nossa área técnica, sim, há necessidade de um inquérito, um processo separado, porque precisa se analisar novos elementos que foram trazidos agora, num eventual suporte de pessoas no exterior que estão aí confabulando e articulando contra o Brasil, inclusive coagindo no curso do processo, como é o caso de um processo que já está em andamento.
1: Deixando claro que ele não ficou fazendo militância, tem que abrir o que ele foi indagado a respeito. Veja só, essa história do financiamento do filme, por que que ele está falando isso? Porque financiar filme não é crime, receber financiamento de filme não é crime. Se o dinheiro foi usado para outra coisa, por exemplo, financiar gente que atua contra o Brasil lá fora, aí é outro papo. Se foi usado para a Caixa 2, aí é outro papo. Enfim, é o uso desse dinheiro que está cada dia mais obscuro. E aí não tem que ser no âmbito da investigação do master necessariamente. Porque dá dinheiro para fazer filme, patrocínio, tudo bem. Só que aí é o dinheiro, a destinação, o uso do dinheiro que precisa de inquérito próprio. Tá claro que eu falei? Aí sim, aí é outra coisa. E por falar em coação no curso do processo, o ministro Alexandre de Moraes liberou para julgamento ação penal contra Eduardo por coação no curso do processo. E o presidente da primeira turma, Flávio Dino, marcou para 16 de junho a sessão, a qual o colegiado decidirá se ele será ou não condenado. Eu nunca vi uma imputação criminal com tantas provas. É claro que ele vai ser condenado. Esse é um caso em que a condenação pode se dar por excesso de provas. A quantidade de vídeo que ele gravou fazendo ameaças, e ameaça Gilmar, que nem era da primeira turma, e ameaça Alexandre de Moraes, e ameaça os outros ministros, e ameaça o Procurador-Geral da República. Evidentemente, né? Ameaça, né? Sendo feito o tempo todo. E, portanto, coação no curso do processo. É o que temos, né? Go up! Delegados rebatem a acusação feita por Nunes e dizem que investigação tem de ser feita, é independente, é autônoma, vamos lá.
3: A Associação dos Delegados de Polícia Civil do Estado de São Paulo, a DPESP, criticou o senador Flávio Bolsonaro e o prefeito de São Paulo, Ricardo Nunes, por terem alegado perseguição política como motivo para a operação que mirou a produtora Karina Ferreira da Gama e a Secretaria Municipal de Inovação e Tecnologia. Como tratamos aqui na segunda, a Polícia Civil de São Paulo cumpriu mandado de busca e apreensão na sede da produtora da Go Up Entertainment, responsável pelo filme Dark Horse. O escritório do Instituto Conhecer Brasil também foi alvo. Karina é proprietária da empresa e presidente do Instituto. Em declaração à Folha, o presidente da associação, delegado André Santos Pereira, disse que a investigação segue o rito processual e penal estabelecido e que ninguém está acima da lei. O delegado também afirmou que o Tribunal de Contas do município apontou 20 irregularidades no edital e, mesmo sugerindo a suspensão do certame, a prefeitura optou por mantê-lo. Disse o seguinte: "Não se trata, a meu ver, de uma perseguição política. Trata-se do cumprimento do dever constitucional de apurar eventual irregularidade no âmbito de contratos públicos."
1: Não, e é isso mesmo, né? E eles sabem disso, que existe uma pressão gigantesca, contra o governo Tarcísio, contra a polícia do Tarcísio. querem porque querem impedir a investigação. E, em última instância, estão dizendo para o Tarcísio, escuta aqui, meu filho, você não é nosso aliado? Como é que você permite uma coisa como essa? Entenderam? E também nesse caso, você sabe que a eleição é bom por causa disso, né? Eleição é bom porque o cara fala assim, bom, eu preciso tomar cuidado para não... Imagina, eu tenho um adversário, a polícia de São Paulo se omite, ou então a pressão na polícia de São Paulo. E aí o Tarcísio falou ontem, escuta aqui, a polícia é autônoma. Coloca o vídeo aí, vamos lá.
10: A operação da polícia é uma coisa que a gente não interfere. A polícia tem autonomia para fazer as suas investigações, para fazer as suas operações. É uma instituição de Estado. Havia uma investigação em curso, uma demanda do Ministério Público, e a polícia cumpriu essa demanda do Ministério Público e, portanto, tivemos a operação. E sempre vai ser assim, a polícia vai ser e sempre será uma instituição de Estado, está a serviço do Estado.
1: É isso. E que assim seja, né? Agora, eu acho que não tem como esse caso não ir para a esfera federal. Voltando ao Andrei, está tudo, se não evidente, pelo menos os indícios consistentes indicam que sim. É isso aí.
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1: Eu quero comentar ainda um pouquinho aí essa coisa do Tarcísio, que em meio às cobranças afirmou que a polícia é autônoma. Deve ser, mais de uma vez vocês devem imaginar, eu recebi convite para me meter em política, né? Me meter em política é ser candidato. Lucas, imagina a catástrofe que não seria. É isso, não ia durar. Né? Não. Eu não faço militância política mais assim desde os 21 anos. Tenho posições, opiniões, etc. Agora, o Tarcísio, sem dúvida, ele se estabeleceu na política. Há quem ache um gestor e tal. Bom, as opiniões podem ser divergentes a respeito. Agora, ele era o preferido de muitos setores para ser candidato, né, à presidência. Foi liquidado pelo Flávio, que eu disse que aconteceria no dia 7 de julho do ano passado. Pelo Flávio, não, pelo Eduardo. Né? E agora, diante dos maiores descalabros, a cobrança que se faz a ele é para que continue fiel àquilo que é um evidente descalabro. Aí realmente fica muito difícil. Ele foi muito longe. Eu não sei. Ele tem recaídas. Daqui a pouco ele vai estar lá de novo e tal, né? Mas, precisando disputar a eleição, e é favorito, mas não quer dizer que seja imune, né? E as coisas estão ficando muito difíceis. A tal da Carina da Gama, com a devida vênia, é uma bomba que pode explodir a qualquer momento. Ele está falando, tomara que não exploda no meu colo. Mas pode ser no colo da prefeitura. É isso aí.
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1: Vocês querem ver como são as coisas? Olha só. Aquela máxima que eu adoro, né? O diabo é diabo porque é velho, não porque é sábio. E atenção. Poderia ser no subjuntivo. O diabo é diabo. Olha que a gramática é linda. A gramática é sensual. A gramática me deixa com comichão, quase erótico. O diabo é diabo porque é velho, não porque é sábio. Você está afirmando as duas coisas. Ele é velho e ele é sábio. Mas ele é diabo porque é velho. É a experiência. Ainda que sábio. Se fosse o diabo é diabo porque é velho, não porque seja sábio, você estaria negando que ele é sábio. Você está dizendo que só é diabo porque é velho. Ficou claro? Não é porque ele seja, é modo da dúvida, que é o subjuntivo. Eu não sou diabo, mas já sou um pouco maduro, um tantinho sábio. E eu disse, lá atrás, desde a primeira vez. Quer achar a Karina da Gama? Acha o Mário Frias. Quer achar o Mário Frias? Acha a Karina da Gama. Essa moça que mora lá na Vila Brasilândia e tem um conglomerado de empresas multimilionárias. Ah, o que, que tem aí? Vai.
3: Reinaldo, o Instituto Conhecer Brasil, de Karina Ferreira da Gama, contratou o advogado do deputado federal Mário Frias para prestar serviços em um evento bancado com emendas do vereador paulistano André Santos, do Republicanos. A informação é do Metrópolis. O escritório Fábio Lago Meirelles foi contratado pela ONG para prestar serviços no evento Rumos da Inovação na Educação do Futuro Agora, realizado no ano passado. Meirelles foi contratado pela entidade de Karina para atuar em serviços contábeis e jurídicos do evento por R$50 mil. Outras empresas de um dos conselheiros do próprio Instituto, Eduardo Ferreira Franco, receberam R$ 445 mil, referentes a valores para vídeo, conteúdo para metaverso, locação de equipamento, cenografia, valores considerados inflados.
1: Tá aí, né? Quer achar a Karina da Gama? Procura Mário Frias. Quer achar Mário Frias? Procura Karina da Gama. E as empresas de Karina da Gama, aquelas que não tinham nunca competência para fazer nada, é como falar para o tio rei, vai dirigir. Aí o tio rei fala, não, eu sei andar a cavalo. Né? Mas não no Dark Horse. Né, Luca?
5: Uhum.
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1: Estamos de volta no Band News TV, nas redes sociais, no LG Channel. Olha, eu vou dizer o seguinte, se a família Bolsonaro não existisse, não precisaria ser criada. Meu Deus, vocês assistiram a Família Sopranos, o seriado?
3: Sim.
1: A série? Maravilhosa, maravilhosa. Aliás, aquele ator morreu, cara. Mas ali havia uma certa poesia, ainda que truculenta. Ainda que truculenta. Agora, eles falam coisas que são, assim, é uma gente, como eu diria, inefável. Vai, vamos começar com o Eduardo, sempre o valentão, porque ele vai ser julgado por coação no curso do processo. E eu falei há pouco, antes de ler isso aqui, eu não tinha lido. Eu disse o quê? É um caso de condenação que eu posso cantar desde já por chamado excesso de prova. Mas vamos lá, poeta. Fala aí, vai.
5: Eduardo Bolsonaro afirmou o seguinte, Reinaldo, em entrevista ao programa TMC 360, que defendeu o retorno da Lei Magnitsky contra o ministro Alexandre de Moraes do Supremo Tribunal Federal durante a reunião com o presidente dos Estados Unidos, Donald Trump, na qual Flávio Bolsonaro também estava presente. Segundo Eduardo, ele argumentou a Trump que eventuais medidas dos Estados Unidos contra o Brasil deveriam ser direcionadas a indivíduos específicos e não ao país como um todo. De acordo com o filho 03 de Jair Bolsonaro, punições individuais são válidas, como a Lei Magnitsky. Eduardo também afirmou o seguinte, inclusive nessa reunião de agora, eu pedi o retorno da Lei Magnitsky contra Alexandre de Moraes.
1: Sabe o que é, Lucas?
5: Me conta.
1: Ele falou assim, ah, eu tava muito pink esses dias, agora eu vou ser sério.
3: Tem que alternar, né?
1: Tem que alternar. Agora eu vou ser cérebro. Porque quem estava sendo cérebro era o Paulo Figueiredo. Agora eu vou ser o cérebro. Mas depois eu volto a ser o Pink. É. Torcer para o irmão ganhar, para ter anistia ou sei lá o quê. Porque a condenação é fatal. É fatal. Mas... olha aqui, será que eles discutiram tarifaço? Então vamos lá, o Lula vai e cola, tarifaço, vocês meteram tarifaço, vocês são responsáveis pelo tarifaço. Aí ficam falando, não é bem isso, eu vi até uma pessoa tentando, né, falar assim, não foram eles não têm nada com isso. Estão até tristinhos. O Eduardo, ele não gosta de ser desafiado. Ele gosta que as coisas passem por ele. Eu lembro sempre que quando veio o primeiro tarifaço, o Ratinho, já lembrei aqui, O Ratinho falou, ah, não foi, o próprio Zema. Não foi, não, por causa da família Bolsonaro. É que o Lula, é culpa do Lula, porque o Lula ficou falando em moeda própria lá no... Aí o Eduardo fez que nem o Agnaldo Timóteo. Não é, não. Não sou, não. Não sou, não. Não. Ou então, sou sim. Não, ele falou, fui eu. Como não fui eu? Fui eu. Ah. Dizer, não. Não foi, não. Não é o BRICS. Sou eu, sim. O tarifaço por minha causa. E agora ele está dizendo que discutiu o tarifaço com o Trump. Mas pedi para ser depois. Ser. Quer ver? Vai.
3: Ainda nessa entrevista à TMC, o Eduardo Bolsonaro afirmou que pediu ao presidente dos Estados Unidos, Donald Trump, que esperasse o resultado das eleições presidenciais brasileiras antes de impor um novo tarifaço contra o país. O Eduardo afirmou o seguinte: nós fizemos um pedido aos americanos para que esperem a eleição deste ano. O filho 03, Jair Bolsonaro, também disse que Lula teria interesse político na eventual aplicação de tarifas dos Estados Unidos sobre produtos brasileiros. Ele disse, o governo Lula deseja as tarifas. Ele faz de tudo para ter as tarifas. Eduardo também criticou Lula pelas declarações recentes do presidente contra o irmão dele, o Flávio Bolsonaro. É mais que lamentável, é repugnante o presidente da República se referir a seus opositores sugerindo o enforcamento. O que a gente fez de tão grave para merecer a morte? A gente não pode admitir a violência como instrumento político.
1: Ah! Não, primeiro que eu sou contra a pena de morte, mas, assim, nos países em que há pena de morte, responder por milhares de mortes por recomendação errada numa pandemia daria pena de morte. Mas, de qualquer modo, como o Lula falou que o Joaquim Silvério tinha sido enforcado e não foi, né? Então, na verdade, é uma brincadeira isso, né? Agora, o Eduardo... Veja, eu já falei aqui que você fala coisas do arco da velha, mas burro, exatamente, você não é. Tanto é que o seu irmão é candidato. Mas você se deu conta do que você falou, rapaz? Vocês se deram conta das duas dimensões que isso tem? A gente mesmo já com 34 anos, depois de ter dado aula de interpretação de texto, a gente fica com certa agilidade mental quando lê e ouve as coisas. Ele falou duas coisas aí absurdas, Lucas, Isa. Ele diz o seguinte, bom, primeira coisa que eu estou dizendo é o seguinte, você só aplica a tarifa, você só põe a tarifa, se a gente perder.
13: Justo.
1: E, portanto, a tarifa vai ser contra quem? Povo brasileiro. Então, Trump, é o seguinte, se o meu irmão perder, você pune o povo brasileiro. É uma confissão. E eu expliquei para ele, agora vem a segunda, que também é maravilhosa. Essa aqui é muito grave, porque ele está dizendo o seguinte, o povo brasileiro tem de ser punido se o meu irmão perder a eleição. Meninos, eu não estou super interpretando. Foi o que ele falou, não foi?
3: Foi.
1: Espere a eleição. E eu expliquei para o Trump que o Lula queria tarifa. Então, a conclusão é que o Trump falou, o Lula quer a tarifa? Vai ser bom para o Lula? Então eu vou tarifar. Não quero que o seu irmão ganhe. É isso? O Eduardo... Meu Deus do céu, Eduardo. Eu vou... A resposta, assim, A gente corre o risco de, ouvindo isso, voltar a andar de quatro. Mas eu resistirei bravamente, porque não tenho vocação para isso. Essa vocação é aquela que vocês têm diante do Trump. Mas eu insisto, Eduardo confessa que pediu a Trump para punir todo o povo brasileiro se o irmão dele perder a eleição. E diz que explicou ao Trump que o Lula queria as tarifas. Que elas seriam positivas para o Lula. Se o Trump ameaçou com tarifas, vai ver que o Trump decidiu atuar a favor do Lula. Convenham. É obra de gênio, não é mesmo? Beijo, até segunda. É isso aí. Juízo, hein, gente?

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4: Três horas 38 minutos. Na sequência, vem aí a reprise do Band News na área dessa última quarta-feira na nossa programação. Eu, Stephanie Toso, volto daqui a pouco atualizando os principais destaques do noticiário.
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1: Ah, estamos juntos mais uma vez no Band News na área, em todas as nossas plataformas, desde o dial do rádio, seu companheiro de sempre há 21 anos, ao LG Channels, no canal 131, passando por todas as demais plataformas, todas as demais vias para você acompanhar a Band News FM. Eu, Yuri Queiroga e Bernardo Ramos estamos na bancada hoje para falar muito de Copa do Mundo e não pode ser diferente, porque inclusive os amistosos últimos antes da estreia da Copa já estão em plena marcha. Bernardo Ramos, tudo bem?
2: Tudo bom, Yuri. Um abraço a você, um abraço a quem nos acompanha aqui na Band News FM. Três adversários do Brasil jogaram. O Haiti meteu 4 na Nova Zelândia. O Marrocos, com um time bem alternativo, fez 4 em Madagascar. E antes, no domingo, a Escócia fez 4-1 de virada em Curaçao, mas perdeu um jogador muito importante. Billy Gilmore, jogador do Napoli, está fora da Copa do Mundo. Eu não gosto de falar que é uma boa notícia para o Brasil, porque ninguém deseja a contusão de ninguém, né, Yuri? Mas é um jogador muito importante da Escócia que está fora da Copa do Mundo.
1: É, o Billy Gilmore sofreu uma lesão no joelho e, com isso, ele que joga, que é jogador do Napoli, não vai disputar a Copa do Mundo, desfalca a seleção escocesa, que ainda tem o McTominay, o Robertson, né?
2: Ferguson. O Ferguson joga no Bolonha, né?
1: Isso. O Robertson se despediu do Liverpool, né?
2: Lateral esquerdo, capitão da seleção escocesa. McTominay, na temporada retrasada, foi o melhor jogador da Série A. Impressionante como ele evoluiu jogando no Napoli, né? Ele no Manchester United era um segundo homem de meio de campo, passou a jogar mais avançado e tal. E foi muito bem com a camisa do Napoli, pelo menos não nessa temporada vencida pela Inter, mas na temporada anterior que terminou com o título dos napolitanos.
1: Mas, né, dentro da seleção escocesa, tá certamente um dos mais importantes, se não o mais importante ofensivamente.
2: Ele, né, fez o gol de bicicleta no jogo da classificação contra a Dinamarca, né?
1: Exato, exatamente. Então, já que nós já estamos falando de Copa do Mundo...
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1: Começamos com informação que acaba de ser trazida pela Aline Fanelli, que está lá nos Estados Unidos, durante literalmente o dia inteiro. Acompanhou as movimentações da seleção brasileira. Primeiro de manhã, com as entrevistas coletivas, falaram o Igor Thiago, o Marquinhos também. Inclusive, teve um momento para lá de descontraído hoje. Hendrick atacando de repórter. Fazendo a última pergunta ali pro Igor Thiago. Tava lá junto com os jornalistas. Ele e o Rayan estavam por lá, junto com toda a equipe de jornalistas, inclusive a Aline Fanelli acompanhando as coletivas. E à tarde, um treino aberto, realizado nesta quarta-feira lá no CT Columbia Park, o centro de treinamento do New York Red Bulls, que será a base da seleção brasileira durante toda a Copa do Mundo lá em New Jersey. E a informação agora da programação para os próximos dias, não apenas para esta quinta-feira. O treino desta quinta vai ser fechado. Nesta quarta a gente teve uma atividade aberta, não só à imprensa, mas também aos torcedores. Houve a oportunidade, inclusive, de torcedores tirarem uma foto ali, receberem autógrafos de jogadores da seleção brasileira, caso, por exemplo, do Matheus Cunha. Mas nesta quinta-feira, tudo fechado pela manhã, no treino das 10 da manhã pelo horário de Brasília, lá no CT Columbia Park. À 1h30 da tarde, a gente vai ter as entrevistas coletivas no hotel da seleção brasileira, no Hotel The Ridge. Neste caso, Wesley e Fabinho serão os entrevistados. E o segundo treino do dia, às 5 da tarde, aí vai ter aqueles 15 minutos iniciais abertos à imprensa. Na sexta-feira, a coletiva vai ser às 9 da manhã e vai ser a coletiva do Carlo Ancelotti antes do último treino pela manhã no Columbia Park. E aí, à tarde, às 5 da tarde, a equipe embarca para Cleveland, em Ohio, onde no sábado, às 7 horas da noite, vai enfrentar a seleção do Egito.
2: Esse jogo contra o Egito é muito mais complicado, né, do que a partida contra o Panamá. Não só pela presença de Mohamed Salah, né, que teve uma temporada muito abaixo, né? Inclusive o Liverpool mandou embora o técnico Arne Slot depois dessa temporada. Se a gente olhar para essa seleção do Egito, um time que joga de uma forma até mais reativa, né? Então eu não consigo ver o Egito, por exemplo, partindo para cima do Brasil, como fez o Panamá no primeiro tempo, no jogo do Maracanã. Você tem alguns jogadores aqui importantes, né? O goleiro pode ser o El Shenawy.
1: Deverá ser, né?
2: Do Pirâmides, né? Isso. O goleiro veteraníssimo e tal. Se não jogar, joga o Chobeir. Tem no banco de reservas o Trezeguet, Mahmoud Trezeguet, que é jogador do Al-Ahly, né? O jogador...
1: É veterano da seleção egípcia e não vai ser titular porque a dupla vai ser Salah e Marmouche, né?
2: Marmouche. Eu imagino o Salah jogando pelo lado direito. Marmouche, jogador do City, é outro destaque dessa seleção egípcia. Jogador bom, que ainda precisa de um encaixe melhor na equipe inglesa. O Zizou, né? Que é também do Al-Ahly. Durante a temporada jogou pelo lado direito e pelo lado esquerdo. Eu acho que com o Salah ele vai jogar pelo lado esquerdo dessa equipe.
1: E essa seleção egípcia que tem um Zico e um Dunga, né?
2: Tem, exatamente. O Achour, também jogador do Al-Ahly, deve ser o meio campista centralizado atrás do Marmouche. Então eu imagino o Egito jogando com o Salah pelo lado direito, Achour, Zizou e pela esquerda, e Marmouche jogando mais à frente com dois cabeças de área no 4-2-3-1. Acho que é assim que vai jogar a seleção egípcia.
1: Você falou a respeito de Marrocos e Madagascar. Eu estou aqui com a escalação com a qual Marrocos goleou nesta
2: Bem alternativa.
1: Exatamente.
2: Tá?
1: Só o Mazraoui e o Ezzalzouli, além do Saibari, que foram titulares, e o Mazraoui jogando na posição original dele de lateral direito.
2: No lugar do Hakimi, né?
1: Exato.
2: O Hakimi vai ser o lateral direito da seleção marroquina, disputou a final da Champions, está plenamente recuperado. O Mazraoui, ele deve jogar na lateral esquerda.
1: Como foi em 2022, Hakimi na direita, Mazraoui na esquerda.
2: Exato. Existe uma dúvida sobre o Aguerde, né? Jogador do Olympique de Marselha, que foi do West Ham, da Inglaterra, se ele estará recuperado a tempo de disputar a Copa do Mundo. O Ezzalzouli, do Betis, jogando pelo lado esquerdo. Quem deve jogar pelo lado direito é o Brahim Dias, que não participou desse jogo contra a seleção. Brahim Dias foi convocado, né?
1: Foi. Brahim Dias está convocado, sim.
2: Não deve jogar na posição pelo lado direito, né?
1: A formação contra Madagascar, que não foi titular, não é a que deve ser titular, foi com Munir no gol, Munir aquele que foi do futebol espanhol, se não me engano. Mazraoui, Diop, Halal e Salah Edine. O meio-campo com Bouadi, Anrabat, que foi titular em 22, mas agora não é
2: foi
1: mais.
2: Foi muito bem naquela Copa do Mundo, aliás, tanto que arrumou um contrato com o Manchester United, né?
1: Isso, hoje ele tá no Betis. E o Amaimouni no meio-campo com Elkanus, Ezzalzouli, Saibari no ataque.
2: O Saibari é jogador do PSV Eindhoven.
1: Isso.
2: Ele não é necessariamente um centroavante, né? Ele é o que a gente chama, convencionou-se a chamar de falso 9.
1: Aí é que eu vejo uma possibilidade do Saibari ser titular mesmo com o El Kabi e o Brahim Dias.
2: Que entrou. O Brahim Dias vai jogar pelo lado direito.
1: Isso.
2: O El Kabi entrou nessa partida, fez um gol. Foram dois gols do Saibari e um do El Kabi.
1: E aí tem o Ounahi também, né, que não jogou nessa partida. Isso aí tudo do primeiro adversário da seleção brasileira. Vamos começar a ouvir um pouco da palavra do Marquinhos e também do Igor Thiago. Acho que primeira coisa...
2: Só fazendo um acréscimo em relação à seleção marroquina, o El Ainaoui, que é jogador da Roma, deve ser titular como um dos volantes, né?
1: Bom jogador. Deve ser ele e o Ounahi. Né?
2: Exatamente.
1: Cabeça de área deve ser o El Ainaoui e o Ounahi também. Mas começando a ouvir a palavra do Marquinhos e também do Igor Thiago, a gente, claro que o primeiro e grande assunto que foi tratado com o Marquinhos foi o abraço dele no seu companheiro de zaga na seleção brasileira, Gabriel Magalhães, que no último sábado foi adversário na decisão da Liga dos Campeões da Europa, e foi o Gabriel Magalhães quem perdeu o pênalti decisivo para o título do Paris Saint-Germain. E ele perguntado a respeito disso, a gente ouve o que ele falou sobre aquele gesto, né, o que ele falou sobre o momento de abraçar o Gabriel Magalhães após a final da Liga dos Campeões da Europa. Vamos ouvir o Marquinhos.
0: Ali eu estava pronto já, né, e preparado para celebrar e comemorar, mas quando eu começo os meus primeiros passos correndo, né, para celebrar com o meu time, eu tenho essa imagem do Gabi de frente para mim, né, e o meu time passando por ele, assim, a mesma imagem que eu tenho quando eu falhei também o pênalti na Copa de 2002. Né, e nesse momento já me reverti a pensar um pouco no meu companheiro, né, ter um pouco de empatia com ele ali naquele momento. Assim, como eu gostaria de ter, né, recebido um abraço ali naquele momento, eu simplesmente deixei um pouquinho, e foram ali 2, 3, 4, 5 minutos da minha comemoração para simplesmente dar um abraço, né, e falar 2, 3 palavras para ele, nada em especial. Falei que para ele ficar firme, para ele levantar a cabeça, né, que ele tinha feito uma temporada incrível, um jogo incrível, que ele foi realmente, para mim, na minha opinião, o melhor zagueiro do mundo nessa temporada.
1: Essa palavra do Marquinhos, principal, acho que o que toca também, e foi até a pergunta, essa foi a pergunta até que a Aline também,
2: sim,
1: fez durante a coletiva, Aline Fanelli. O que toca muito é o momento dele ter ali, momento de consagração, para alguns jogadores a consagração máxima dentro do futebol, para outros a segunda maior que essa, só ganhar a Copa do Mundo, e passar pela cabeça dele o momento em que ele perde o pênalti contra a Croácia lá em 2022.
2: Que bateu na trave, né?
1: Exato, foi na trave.
2: Cara, assim, caráter, né? O capitão da seleção brasileira é parceiro do Gabriel Magalhães na defesa do Brasil. Então, isso mostra o caráter do cara, né? Acho assim, não me surpreende sabendo que o Marquinhos é um cara de caráter, né? E foi uma imagem muito marcante, foi uma das imagens da final da Champions, se não a imagem da final da Champions, né? Eu acho que o Brasil tem uma baita zaga. O Gabriel Magalhães hoje é um dos melhores do mundo ao lado do Saliba. Justamente os dois são companheiros de defesa no Arsenal, né? Que foi o time campeão inglês e vice-campeão da UEFA Champions League. O Saliba é um monstro também, joga pelo lado direito, o Gabriel Magalhães pelo lado esquerdo. E o Marquinhos é capitão da equipe que é bicampeã da UEFA Champions League. Então, assim, eu acho que é uma zaga que dispensa maiores apresentações. Né? Os caras são muito bons. Muito bons. Então, acho que o Brasil está bem servido no que diz respeito a zagueiros. Mesmo aqueles que começaram a partida contra o Panamá, o Léo Pereira pelo lado esquerdo e o Bremer pelo lado direito, são muito bons também. Então, acho que o Brasil está bem servido ali na zaga.
1: Você falou a respeito de braçadeira de capitão. O Marquinhos também foi perguntado sobre essa responsabilidade de ter a braçadeira de capitão da seleção brasileira na Copa do Mundo. A gente também ouve o Marquinhos a respeito disso.
0: O dia que o Mister anunciou que eu seria capitão foi quase no dia da final da Champions. Eu não vi essa notícia, me falaram depois do jogo. Eu evitei muito o celular ali nesse momento antes do jogo, porque todo momento que eu entrava tinha alguma coisa da seleção ou da Champions. Então, realmente estava tranquilizando minha mente para esse jogo. E depois fiquei muito feliz com essa notícia. Eu acho que ser capitão da seleção brasileira em uma Copa do Mundo, a gente vê todos os capitães, aqueles, né, lendários que passaram por esse momento na seleção brasileira. Então, eu fico muito honrado, muito feliz. Né? Ser capitão não é simplesmente colocar aquela braçadeira no braço e jogar a bola. Eu acho que ser capitão é muito mais, né? Eu acho que vem primeiro da pessoa, vem primeiro do que você pode agregar quanto ao grupo, quanto à pessoa, quanto aos companheiros, quanto esse momento também, que não é só ali o momento das quatro linhas.
1: Depois de a gente ter tido um momento, por exemplo, de rodízio de capitães, agora o Carlo Ancelotti definindo um capitão específico para toda a Copa do Mundo, que é o Marquinhos. Poderia, por exemplo, alguns poderiam pensar, podia ser o Casimiro.
2: Que foi o capitão contra o Panamá, né?
1: Que foi o capitão contra o Panamá, mas por causa da ausência do Marquinhos. Sábado, a braçadeira já deve estar com o Marquinhos.
2: E o Casimiro é um dos líderes do Brasil no vestiário. Até o Casimiro se pronunciou antes da convocação do Neymar, numa entrevista aos companheiros da TNT, pedindo a convocação do camisa 10 do Santos. Aquilo, e ele falou sobre o Endrick também e tal, aquilo não pegou muito bem.
1: É, depois em outra coletiva posterior ele disse que falou que a intenção era proteger o Endrick.
2: Isso. É, o Casemiro é um homem de confiança do Ancelotti. Quando o Casemiro falou sobre o Neymar, eu falei, ih, ele vai ser convocado. Porque o Casemiro não falaria aquilo...
1: boca pra fora.
2: É, sem ter batido com o Ancelotti antes, eu acho, sabe? É, o Casemiro, para quem não sabe, foi figura muito importante naquele Real Madrid vencedor do Carlo Ancelotti, naquele meio de campo histórico com Luka Modric e Toni Kroos. Né? Mesmo antes do Ancelotti, ainda com o Zidane, já havia esse meio de campo, né? Muito importante. É curioso, porque o Real Madrid contrata o Casemiro, ele vai para o Porto com a cláusula de recompra e é readquirido pelo time merengue, né? E aí o resto é história. Então, eu acho que o Casemiro é um jogador muito importante, fez muita falta naquele jogo contra a Bélgica, né? Em 2018, quando o Brasil é desclassificado.
1: Isso.
2: Com direito a gol contra do Fernandinho. Não estou falando aqui que o Fernandinho seja o Barbosa da vez. Uma infelicidade, cara. Acontece. Mas fez muita falta. O Casemiro estava suspenso naquele jogo. Então, acho que essa é outra questão muito importante para o Ancelotti nessa Copa do Mundo, avaliar a questão dos cartões, né? Porque se o Casemiro não joga, joga o Fabinho. Vai ser isso, né?
1: Isso. Se o Casemiro não joga, joga o Fabinho. Se não joga, por ele, aí vai ter aquela dúvida, talvez, se vai o Bruno Guimarães ou se o Danilo pode, eventualmente, ganhar a vaga ali no meio-campo. Ou, às vezes, jogarem os três, né, juntos com, talvez, o Danilo pisando um pouquinho mais na área. É uma coisa que ainda vai ser definida. Nós falávamos de 22, né, da Copa de 18, quando o Brasil é eliminado pela Bélgica sem o Casemiro, e da Copa de 22, que o Marquinhos também teve essa experiência traumática, perdendo o último pênalti contra...
2: E a bola desvia nele no lance do gol croata.
1: Exato,
2: né?
1: No contra-ataque lá, a defesa brasileira toda aberta, e no chute do Bruno Petkovic, a bola toca no Marquinhos e entra, e depois ele perde o pênalti, e ele é perguntado sobre a comparação das circunstâncias, 22 para 26, entre Copas do Mundo, e a gente ouve o Marquinhos também sobre esse lapso temporal.
0: É difícil até a gente comparar, né? Comparar momentos, comparar times, comparar preparações, né? Eu acho que o futebol ele vem me mostrando cada vez mais, mostrando a todos nós, cada vez mais, que não existe uma fórmula assim secreta, né, de um sucesso. Eu acho que existem muitas filosofias, muitos caminhos que a gente pode se chegar a esse sucesso, né? Então eu acho que isso pode ser uma experiência positiva, né, para essa seleção, ter alguns jogadores que viveram esse momento assim ruins, né, de não conseguir vencer, né, e trazer essa experiência, trazer essa motivação para os que estão vivendo uma Copa do Mundo pela primeira vez, né, e tendo essa oportunidade.
1: Marquinhos, portanto, falando, já a gente vai ouvir o Igor Thiago também, que teve na coletiva, mas eu acho que mesmo que a gente busque colocar cada um no seu lugar, as comparações são inevitáveis, né, as comparações de time, de postura de jogo, que elas começam à beira do campo. Saindo um Tite de um trabalho de um ciclo e meio, a gente pode dizer assim.
2: Um ciclo e meio, né? Porque ele chega em 2016.
1: Exatamente. Para entrar um Ancelotti que não chegou a completar metade de um ciclo de Copa do Mundo.
2: A história do Ancelotti na seleção é de um ano. É muito parecida com a história do Filipão antes da Copa de 2002. Quando também o Brasil estava completamente desacreditado, né?
1: Começou com o Vanderlei Luxemburgo, né? Ele assume
2: passou
1: ali no...
2: pelo Candinho, pelo Leão. Isso,
1: Candinho foi um jogo só.
2: Contra a Venezuela.
1: Né? E depois assume o Emerson Leão. Aí o Emerson Leão vai até a Copa das Confederações, que o Brasil cai na semifinal e depois perde a disputa do terceiro lugar para a Austrália. Aí ele é demitido, vem o Filipão, que começa sendo eliminado para Honduras na Copa América, né, e aí coloca a pulga atrás da orelha de todo mundo, mas conduz o trabalho até o pentacampeonato.
2: Inclusive o primeiro jogo do Filipão é uma derrota.
1: 1-0 para o Uruguai.
2: Magallanes de pênalti. Um pênalti sofrido por Álvaro Recoba.
1: Exato, o Romário estava ali como titular, né?
2: Foi o único jogo do Romário sob o comando do Filipão.
1: Exato, ele é o Berci, se não me engano, no ataque.
2: Eu não lembro se era. O Juninho Paulista estava nesse time também. Eu não lembro se o Elber era o centroavante do Brasil. O centroavante era o Romário, né? Mas não me lembro, honestamente, se o Elber fez dupla com o Romário.
1: Eu não sei se foi nesse jogo, eu lembro que fez. Mas eu vou confirmar isso aqui para você. 2001, já estamos aqui com o arquivo aberto. Vamos lá, 2001, Uruguai e Brasil. Esse jogo foi em julho de 2001. Eu lembro que eu assisti esse jogo no início de férias escolares.
2: Eu estava trabalhando nesse jogo.
1: Eu tinha 6 anos de idade só. E aí, Brasil e Uruguai. Marcos, Cris, Antônio Carlos e Roque Júnior.
2: Três zagueiros.
1: Já começou. O Filipão, já, logo no primeiro jogo, ele meteu 3 zagueiros e iria assim até a Copa do Mundo. Marcos, Cris, Antônio Carlos e Roque Júnior. Cafu, Emerson, Juninho Paulista, Rivaldo e Roberto Carlos, Elber e Romário.
2: Era um belo time esse do Brasil. Belíssimo time esse.
1: No segundo tempo entraram Jardel no lugar de Antônio Carlos e Euler no lugar de Elber.
2: Euler e Romário fizeram uma baita dupla no Vasco da Gama, né? Campeão da Mercosul e brasileiro em 2000.
1: E fizeram dupla também no 6-0 do Brasil sobre a Venezuela, ainda com o Candinho. Era o jogo do Candinho.
2: O jogo do Candinho, ele convoca os 4 homens de frente do Vasco, né? Os 2 Juninhos, Euler e Romário, escala os 4 juntos.
1: Exatamente. E foi com aquele jogo com Rogério, Cafu, Antônio Carlos, Kleber e Silvinho, Donizete Oliveira, Vampeta, Juninho Pernambucano e Juninho Paulista, Euler e Romário.
2: Ele pegou os 4 do Vasco, que era o melhor time do Brasil naquele momento, e colocou para jogar contra a Venezuela, em Maracaibo.
1: Mas aí a gente tem uma situação muito semelhante, que é a de um técnico que não chegou a completar metade de um ciclo, para colocar o que ele pensa de futebol com aquilo que o Brasil tem.
2: Yuri, assim, para contextualizar essa seleção brasileira, não dá para a gente falar sem citar os cortes, né? Na verdade, não foram nem cortes, foram não convocações de Estevão e Rodrigo. Né? O Estevão é um craque. E o Rodrigo é muito bom jogador também. E aí, essas duas ausências de jogadores que marcaram em determinado momento o ciclo da seleção brasileira para a disputa dessa Copa do Mundo, essa brecha dá vaga ao Neymar. Eu tendo a crer que com esses dois aí o Neymar não teria sido convocado, né?
1: Também.
2: Talvez o Rayan também não, né? Seriam os dois que eu acho que ficariam de fora desse time do Brasil. Mas vamos lá, um ciclo que começa com um empate em Guayaquil contra a boa seleção do Equador.
1: Exato.
2: Com o Gerson ainda titular da seleção brasileira. Né?
1: Uhum.
2: Então mostra como as coisas mudam no período de um ano. Pô, você tinha o Gerson titular, você tinha o Brasil jogando no 4-3-3, e aí o Ancelotti muda a forma de jogo para esse 4-2-4, que é uma tendência. O Ancelotti, assim, diferentemente do Tite, a gente começa falando aqui nesse papo sobre o Tite, é um técnico que preza por equipes mais verticais. O que que isso significa? Uma equipe que vai sair da defesa para o ataque rapidamente. Não é aquele time que vai ficar trocando bola, não é esse tipo de coisa. Não é a do Ancelotti isso. Mas, mesmo atuando de uma forma bem vertical, foi um treinador que, contra o Panamá no segundo tempo, reforçou o meio de campo. Né? Então, isso. A gente viu uma seleção com o meio de campo muito reforçado. E no treino de hoje, todo mundo pôde identificar que houve mudanças significativas na seleção brasileira. Eu falei aqui... Perdão, Yuri, essa tosse me perdoe.
1: Tranquilo, fica tranquilo.
2: No jogo contra o Panamá, a gente destacava, claro, a entrada ou as entradas do Danilo e do Paquetá no meio de campo. Mas a gente pouco falou sobre a entrada do Douglas Santos no lugar do Alexandre.
1: E ele também esteve como titular nesse treino. O time que começou para esse treino, que treino foi aberto à imprensa e a torcedores, tinha pelos titulares Alisson, Wesley, Marquinhos, Magalhães e Douglas Santos, Casimiro, Bruno Guimarães e Paquetá. Paquetá integrando aquela linha de quatro, mas penso eu, poderia fechar talvez um trio de meio campo, Rafinha, Vini Júnior e Igor Thiago.
2: Vamos lá. O Paquetá, qual é a proposta desse time aí? Imagine você, que nos acompanha aqui na Band News FM, duas linhas de quatro e dois jogadores à frente quando o Brasil se defende. O Paquetá é o cara para marcar o lado esquerdo, tá? Da segunda linha de quatro, antes desses dois jogadores de frente, que devem ser, de acordo com essa formação, Vinícius Júnior e Igor Thiago. Não consigo imaginar o Vinícius Júnior fazendo papel de guarda-costa de lateral esquerdo, tá? Quando o Brasil atacar, o Paquetá sai da esquerda e centraliza, jogando ao lado do Bruno Guimarães e do Casimiro, com Rafinha pelo lado direito, Igor Thiago centralizado e Vini Júnior pelo lado esquerdo.
1: Rafinha desses é o que teria um pouquinho mais de flexibilidade, né? Porque ele normalmente também joga pelo lado esquerdo, pode jogar centralizado como jogou no Barcelona, mas seria desses aqui o que teria mais flexibilidade para jogar no lado oposto, né?
2: Exatamente. Porque assim, o Rafinha jogava pelo lado direito no Leeds, né? O Leeds do Marcelo Bielsa tinha o Rafinha, foi o time que, entre aspas, revelou o Rafinha para o mundo, né? Ele tinha jogado no futebol francês, mas onde ele cresce, ganha muito é com o Leeds do Bielsa. E aí ele é contratado pelo Barcelona para jogar pelo lado direito. Só que surge um camarada chamado Lamine Yamal.
1: Exato.
2: Aí não dá. E aí o Rafinha, por vezes, antes da chegada do Dani Olmo, que é o camisa 10 da seleção da Espanha, começa a jogar centralizado e depois vai para o lado esquerdo. Então, o Ancelotti tem um jogador aí que pode jogar em três posições diferentes, né? Mas nessa formação aí a qual você se referiu, eu imagino o Rafinha jogando pelo lado direito. Qual a implicação isso tem? Ele é um jogador canhoto. Então, o que vai acontecer ele vai abrir o corredor e o Wesley vai embora. O Wesley vai fazer ultrapassagens. Então o Brasil vai atacar com no mínimo quatro jogadores. Né? Porque aí o Douglas Santos fica como um lateral mais base pelo lado esquerdo. A não ser que o time adversário seja muito fraco, aí os dois laterais sobem e tal. No meio de campo, o Casemiro vai ser o jogador, o primeiro ali no processo de saída de bola. Quando o Douglas Santos subir um pouquinho, ele fecha. E aí Paquetá e Bruno Guimarães trocando de posição o tempo todo. No Newcastle, o Bruno Guimarães joga num trio, ele centralizado, Tonali pelo lado direito e Joelinton, chegou a servir a seleção brasileira também nesse ciclo, pelo lado esquerdo. A seleção joga de uma forma diferente, com Casemiro sendo o primeiro homem, ladeado pelo Bruno Guimarães, num 4-2-4. Com o Paquetá, quando o Brasil atacar, pode ser que Bruno Guimarães e Paquetá troquem de posição o tempo todo, tá? Então eu imagino que vai ser isso que o Ancelotti pense sobre a seleção brasileira.
1: E a respeito do Igor Thiago que esteve entre os titulares nesse treino de hoje, amanhã já pode ser uma outra formação, essa é a hora realmente de fazer o teste que se precisa fazer e o amistoso contra o Egito vai ser esse ensaio geral. O Igor Thiago fala sobre o direito a sonhar, se é que podemos dizer assim, em uma titularidade e quem sabe com o título também da Copa do Mundo. Vamos ouvir Igor Thiago, aquele que é o candidato à referência do ataque da seleção brasileira.
5: Quando eu estava na minha cidade, eu sonhava em poder representar meu país, mas quando você vive esse momento aqui, quando você chega aqui, é um sentimento que vai muito além daquilo que você sonhava e pensava. Sou muito grato a Deus por tudo que Ele tem me proporcionado durante a minha vida. E poder estar aqui na minha primeira Copa do Mundo, representando 200 milhões de habitantes que nós temos, é algo surreal para mim.
1: E no meio dessa coletiva, ou no final da coletiva do Igor Thiago, teve um momento mais descontraído em uma das imagens dessa quarta-feira, o Endrick atacando de repórter e fazendo pergunta fazendo uma perguntinha pro Igor Thiago. Acho que a gente tem esse momento que foi registrado pela Aline Fanelli.
5: Quando você veste a camisa da seleção, acho que você tem que estar preparado e pronto, acho, para o que vier. Então, acho que essa mentalidade que a gente tem de sempre poder desempenhar o melhor futebol que a gente tem para proporcionar e representar o nosso povo. E também incentivar os nossos companheiros também a exercer o melhor também que eles têm para exercer. Eu acho que essa competitividade, essa saudável, acho que é importante para a nossa seleção. Eu espero que a gente possa fazer isso mais vezes para poder entregar isso para a nossa seleção.
1: Essa aí foi uma fala do Igor Thiago a respeito da competitividade. E justamente no momento em que ele é promovido, Bernardo Ramos, a titular, pelo menos em um treinamento do Carlo Ancelotti, ele fala dessa competitividade, briga por posições, no setor em que o Brasil está mais provido, que é o de atacantes, né?
2: O Igor Thiago, muita gente fala assim, pô, esse cara é grosso, por que ele foi convocado? Vamos lá. O Igor Thiago tem 22 gols na Premier League 2025-2026.
1: Vice-artilheiro.
2: O Haaland, para ter uma ideia, o Haaland teve 27. Só o Haaland fez mais gol do que ele na Premier League. O terceiro colocado é o Antoine Semenyo, jogador da seleção de Gana, que fez 17. Que não é um centroavante, é um ponta pelo lado direito. Né?
1: Semenyo também do City, né?
2: O que jogou metade da temporada pelo Bournemouth, metade pelo City. Então, assim, é um feito gigantesco o do Igor Thiago. Então não dá para taxá-lo como jogador grosso, nada disso. É um centroavante fazedor de gols, bate pênalti muito bem, mostrou isso nos jogos contra a Croácia e Panamá. Eu acho que faz por merecer a condição de titular como centroavante. O Matheus Cunha, embora seja o número 9, tenha um número 9 estampado na camisa, não é um centroavante, ele já foi.
1: É aquilo, ele vai com a 9 do mesmo jeito que vou tentar lembrar, o Zinho, que era o 9 de 94, né?
2: Era o
1: embora
2: Zinho.
1: Embora não fosse um atacante.
2: O Zinho era meio campista. O Matheus Cunha, no Manchester United, joga num 4-2-3-1 também, do qual fazia parte o Casemiro, que não está mais no clube. Com Bruno Fernandes centralizado, Armand Diallo pelo lado direito. Pelo lado esquerdo, Matheus Cunha e Brian Mbeumo, camaronês, que era do Brentford, que era um ponta-direita jogando como centroavante. Foi uma grande sacada essa do Michael Carrick. E eu não consigo ver mais o Matheus Cunha, que no Wolverhampton jogava também atrás do atacante, sendo o centroavante da seleção brasileira, né? Então eu vejo dessa forma, assim, eu acho que num esquema com 3 meio-campistas, há uma necessidade de haver dois pontas, e aí a gente está falando de dois pontas mesmo, Rafinha e Vinícius Júnior, e um centroavante de área, um jogador fazedor de gols, que pode ser muito importante contra times que atuem com defesas mais fechadas. Vai ser a maior parte das equipes que enfrentar o Brasil, né? Que enfrentarem, melhor dizendo, o Brasil. Então eu curto a ideia de ver Igor Thiago como centroavante na seleção brasileira.
1: Então o Brasil, repito aquela informação que nós trouxemos no início do Band News na área, treina nesta quinta-feira, dois períodos, né, manhã e tarde. Na sexta-feira, depois da coletiva do Ancelotti, treina pela última vez antes da viagem, viaja no final da tarde da sexta-feira para Cleveland, onde no sábado joga contra o Egito. Agora sim, acho que a gente tem o momento do Endrick fazendo a última pergunta da coletiva para o Igor Thiago, lá no Hotel The Reed, onde a seleção brasileira está concentrada em New Jersey.
5: Pode acontecer, mas... Assim,
1: aí é o momento que ele ainda está terminando a primeira resposta.
5: De poder estar aqui, acho que fiz alguma coisa que ele gostou, então estou muito feliz. E agora é continuar na evolução e no trabalho.
1: Agora.
5: Uma última vez, por favor. Boa tarde,
6: senhor Igor. É, nós queríamos perguntar a você como está sendo essa experiência aqui dentro com os 26 jogadores escolhidos e como você se sente dentro do grupo.
7: Boa tarde, estranhamente. É, cara, eu estou muito feliz. Estou muito feliz de ser um dos 26 convocados. É, poder compartilhar esse momento com vocês, que é um momento único, poder ter a possibilidade de cravar nosso nome na história. É uma das oportunidades únicas e especiais que a gente tem na vida. Eu espero que, no final disso tudo, a gente possa conquistar.
8: Boa, obrigado.
1: É, o final da coletiva é com a pergunta do Hendrick. É, e a pergunta interessante e resposta interessante também. Do
2: exatamente.
1: Igor
2: e o Hendrick é um concorrente do Igor Thiago.
1: Exato.
2: É, e eles podem jogar juntos como jogaram na partida contra o Panamá. No segundo tempo, né? O Hendrick no Lyon até joga um pouco mais pelo lado direito. Na seleção contra o Panamá, ele foi um atacante, de fato, né? De área, tá? O Igor Thiago caía mais pelo lado esquerdo, né? Eles podem jogar juntos. Jogaram juntos contra a Croácia também.
1: Exato.
2: Pode dar samba, literalmente, aí.
1: Informação rápida da Liga das Nações Feminina de Vôlei. O Brasil acaba de vencer a Holanda. Terminou o jogo lá no ginásio Nilson Nelson, em Brasília. E a seleção feminina de vôlei, comandada pelo José Roberto Guimarães, que não teve a Gabi, principal, um dos principais destaques da equipe relacionada...
2: Principal atacante do
1: Exato.
2: Time.
1: Ela não foi relacionada para este jogo, embora esteja na lista de convocadas. Venceu a Holanda... 3 sets a 1, parciais de 25-17, 25-15, 25-27, foi o set que ganhou pela Holanda, e 25-23, partida dura, né? A partir do terceiro set, os dois primeiros sets vencidos com um pouco mais de folga, mas terceiro e quarto sets sendo mais exigentes para a seleção brasileira. Repito, não contou com a Gabi para este jogo, mas estreando com vitória na Liga das Nações. A seleção brasileira, próximo jogo vai ser contra a República Dominicana. Nessa primeira, diremos, a primeira rodada, né? Porque são vários jogos que compõem uma rodada da Liga das Nações. É, no feminino é o antigo Grand Prix de vôlei, no masculino, a antiga Liga Mundial. Né? E o Brasil, com esse 3-7-1, soma 3 pontos. A gente lembra que no vôlei, a vitória 3-7-0 ou 3-7-1 vale 3 pontos. A vitória por 3-7-2 vale 2 pontos. Quem perde por 3-7-2 soma 1 ponto e zera quem perde por 3-1 ou 3-0. Então, o próximo jogo do Brasil contra a República Dominicana, também no ginásio Nilson Nelson, em Brasília.
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11: Harry Kane é o maior artilheiro da história da Inglaterra com 78 gols. Capitão e referência, ele participou das edições de 2018 e 2022, sendo o rosto de uma geração que devolveu a Inglaterra às semifinais após décadas. Kane foi o artilheiro no Mundial da Rússia com 6 gols, tornando-se o segundo inglês na história a conseguir o feito, após Gary Lineker. Contra o Panamá em 2018, entrou para a lista de poucos jogadores a marcar 3 gols em uma única partida de Copa. O momento mais doloroso da carreira foi em 2022, quando ele fez um gol de pênalti contra a França nas quartas de final, mas isolou uma segunda batida desse tipo que empataria o jogo, resultando na eliminação inglesa.
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1: Conosco está ele agora sim.
13: O Corinthians em 8 partidas pelo Brasileirão com o comando do técnico Fernando Diniz tem 4 vitórias, 2 empates e 2 derrotas, que dão aproveitamento de 58%. O Timão atualmente é o 10º colocado no Brasileirão com 24 pontos e está a 6 pontos do G4 e tem 4 pontos de vantagem sobre a zona de rebaixamento. Com o Diniz, o time conquistou 14 pontos na competição. Corinthians está classificado para as 8ª de final da Libertadores e vai enfrentar o Rosário Central da Argentina. O jogo de ida será da Argentina e o jogo de volta será na Neoquímica Arena. Pela Copa do Brasil, Timão vai enfrentar o Internacional pelas 8ª de final. O jogo de ida será no Beira-Rio e o jogo de volta será na Neoquímica Arena. Vale lembrar que este ano a decisão da Copa do Brasil será em jogo único, dia 6 de dezembro, em local a ser definido pela CBF. O campeão da Copa do Brasil vai receber R$78 milhões e o vice vai receber R$34 milhões. Dito tudo isso, eu diria, eu quero é mais.
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1: Opa, e neste fim de semana tem Grande Prêmio de Mônaco. Temos a mais tradicional, mais charmosa das corridas da temporada da Fórmula 1, iniciando a chamada temporada europeia com a corrida no domingo às 10 horas da manhã e a transmissão, claro, da Band News FM no comando de Odinei Edson. Sexta-feira, os primeiros treinos livres. No sábado, a classificação às 11 da manhã, no domingo, a corrida às 10 horas da manhã. Antigamente, Bernardo Ramos deve se lembrar, e os treinos livres eram na quinta-feira.
2: Quinta-feira, porque na sexta havia um evento, né?
1: Era o dia da festa, das festas, na verdade, das festas em
2: Montecarlo. Com o príncipe Renier e tal.
1: Isso.
2: Os Grimaldi, né? E aí, no sábado, era o treino classificatório. E vale lembrar também que Mônaco era realizado no último final de semana de maio, né?
1: Coincidindo com as 500 milhas de Indianápolis.
2: Era de manhã Mônaco e à tarde as 500 milhas.
1: E à noite as 600 milhas de Charlotte pela NASCAR.
2: Então essa foi uma tradição também que acabou, né?
1: Pelo menos por esse ano, né? Colocaram o Canadá, né, junto das 500 milhas de Indianápolis, um GP próximo. E vai ter também, no outro final de semana, Grande Prêmio da Espanha, largando na hora final das 24 horas de Le Mans.
2: Olha só, em Montmeló, né?
1: É a corrida em Montmeló, lá em
2: Barcelona.
1: Vai
2: mudar para Madrid, é isso?
1: Não. Vai ter uma corrida, o Grande Prêmio da Catalunha. Esse aí não vai ser Grande Prêmio da Espanha, vai ser Grande Prêmio da Catalunha. E aí sim o Grande Prêmio da Espanha vai ser em Madrid. Mas a corrida de Barcelona continua. Pelo menos nessa temporada são os dois.
2: Jarama em Madrid, né?
1: Jarama é Madrid, circuito que recebe hoje a Fórmula E.
2: É, só que essa corrida em Madrid vai ser nas ruas da capital espanhola, né?
1: Isso, vai ser no Madring. É um circuito de rua perto, inclusive, do centro de treinamento do Real Madrid.
2: E teve também Montjuïc, aí Barcelona, isso anteriormente.
1: Nas antigas.
2: Uma pista muito perigosa, aliás. É um circuito bem perigoso. Não era um autódromo, né? Era um circuito. Diferentemente de Jarama, aí sim um autódromo, né? E Montmeló, também um autódromo, né? Onde é desde os anos 90, né? Final dos anos 80.
1: De Jerez de la Frontera, você fala?
2: Não, tinha Jerez de la Frontera, aí depois mudou para...
1: Então foi para Barcelona.
2: Barcelona, Montmeló.
1: Já foi para Montmeló. Montmeló estreou em 91, que foi aquela corrida que o Senna e o Mansell rasgam juntos na reta.
2: Ficam um olhando para o outro, quase tocando as rodas.
1: Exatamente. Até 90 era Jerez de la Frontera. E depois Jerez voltou já com a Catalunha. Jerez voltou
2: GP da Europa,
1: em 94. Né? Fez 94 e 97, que foi o encerramento da temporada. E a
2: foi corrida... aquela corrida que bateram o Schumacher e o Villeneuve.
1: Isso, e o Schumacher ficou, o Villeneuve foi e foi campeão.
2: E o Schumacher acabou sendo penalizado, perdeu todos os pontos. Né?
1: Desclassificado do campeonato, perdeu todos os pontos. É, mas Jerez só recebeu depois de 86, quando estreou, até 90, voltou em 94 e 97 naquele rodízio do GP da Europa, que muitas vezes era realizado em Nürburgring também.
2: É, teve GP da Europa em Valência também.
1: De rua, não no circuito.
2: Aquele é de moto.
1: Isso,
2: né?
1: Aquele do. E já foi de temporada, pré-temporada da Fórmula 1.
2: É.
1: O Ricardo Tormo, que é um circuito permanente de Valência, esse foi num circuito de rua que depois deu um rolo danado, né? Denúncias de corrupção, gente presa, enfim. Mas é esse Grande Prêmio de Mônaco que vai rolar no final de semana. A gente vai ver se o domínio da Mercedes será posto à prova de novo. Como vai ser essa corrida num circuito onde praticamente não há ultrapassagens.
2: É muito
1: chato. A classificação é muito importante. É, a não ser...
2: não tem mais aquela questão da parada obrigatória, não, em Mônaco.
1: Né? Tinham paradas mais, eram, se não me engano, 3 paradas obrigatórias. Para esse ano não serão 3. Mas o jogo de estratégias, mesmo assim, não teve grande impacto com essa regra das paradas obrigatórias no ano passado.
2: E a gente falava sobre Montmeló, a pista que tem poucas ultrapassagens também.
1: É uma pista que é feita normalmente para motos, né? O Grande Prêmio da Catalunha, que vai ser no próximo, né? Depois de Mônaco. É uma pista que foi construída ali. Boa parte das pistas da Espanha são construídas pensadas na moto velocidade, que é muito tradicional na Espanha. Mas as retas, não, fora a reta principal, você não tem trechos tão grandes de reta que consiga desenvolver velocidade e juntar ali, disputar uma freada, né? Talvez a reta oposta, mas assim, com muito, muito, muito esforço.
2: Teve um ano em que eles fizeram ali uma chicane antes da reta principal para diminuir a turbulência.
1: Foi por causa também da morte do Luiz Salom também, que competia moto velocidade naquela curva. Então essa chicane foi... Não, essa chicane foi feita depois.
2: Depois. Quem bateu forte ali, acho que antes, foi o Heikki Kovalainen.
1: Isso, não foi ali. Foi depois um pouquinho. Foi na saída da reta principal.
2: Não, foi na entrada.
1: Na entrada, quer dizer.
2: Então, eles fizeram uma chicane ali na entrada.
1: Uhum.
2: Né?
1: E teve, o Carlos Costa nos lembra também, teve Pedralbes, 51 e 54.
2: Pedralbes, Jarama, Montjuïc, Jerez... E Montmeló.
1: E agora o circuito de rua de Madrid.
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20: anos, campeão da Champions League com o PSG e da Liga das Nações com a seleção de Portugal. Falar sobre a importância de João Neves no meio-campo dos lusitanos é chover no molhado. O garoto português chega ao seu primeiro Mundial de Seleções com uma precisão incrível nos passes e já com o currículo pesado, mesmo tão jovem, pode ser a peça de equilíbrio nessa seleção lusitana comandada por Roberto Martínez.
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20: A Copa do Mundo de 1938 foi a última antes da Segunda Guerra Mundial, que paralisou a competição por 12 anos. O evento só voltaria a ocorrer em 1950, disputado justamente no Brasil. Pela primeira vez, tanto o país sede como a seleção vencedora da edição anterior estavam automaticamente classificados para a competição. Outros 37 países participaram das eliminatórias, que selecionaram 14 seleções. A Itália, que se sagraria campeã, abandonou o tradicional azul das camisas pelo preto do fascismo, por ordens de Benito Mussolini.
1: Antes da gente terminar o Band News na área, rapidamente aqui falando sobre amistosos que estão sendo realizados na preparação para a Copa do Mundo. O Panamá enfrentou o Brasil no domingo.
2: Putz, cara, é a Itália, olha que jogo melancólico.
1: E a Itália começando a juntar os seus cacos, né? Venceu o Luxemburgo por 1-0 com uma equipe sub-21, né? A seleção convocada fora Donnarumma e alguns nomes. É totalmente sub-21 nesse reinício da seleção italiana após ficar de fora pela terceira Copa consecutiva. O gol do Pio Esposito.
2: Pio Esposito, jogador da Inter, né? Jogador da Inter de Milão.
1: Pio Esposito.
2: É, dos conhecidos aqui, ó, tô vendo a escalação, jogaram Bartessaghi, que esse garoto aí é
1: Donnarumma no gol.
2: Donnarumma no gol e o Pio Esposito, né?
1: Exatamente, junto com Colioscio e Cherubini no ataque.
2: Equipe, e aqui no
1: da equipe comandada pelo
2: banco, Silvio Baldini. Tinha o Marco Palestra, esse jogador mais conhecido do Cagliari também.
1: É, o Arranor também, que se fala muito bem dele.
2: É.
1: E de resto, é a garotada mesmo, de fato, tentando se forçar uma reformulação, né? A carbureto pra...
2: E a Argélia ganhou da Holanda, né?
1: A Argélia deu na Holanda, 1-0.
2: Cara, essa Holanda eu não tô botando fé nenhuma.
1: É esse grupo com Japão, Suécia do Gyökeres e Tunísia.
2: E se você pegar esse time da Holanda aqui, é muito perto do que pode ser titular. O goleiro Verbruggen, Van Rijk, Van Dijk, Van de Ven.
1: Viffer na direita.
2: É, mas o Viffer não é titular. Aqui vai jogar o Dumfries ou o Timber.
1: Isso. Né? Aí o meio-campo, Frank de Jong, Reinders e Gravenberg.
2: Isso é titular.
1: Na frente, Malen, Somerville e Gakpo.
2: É, aqui onde está o Malen deve entrar o Memphis.
1: É,
2: embora ver. Eu jogaria com o Malen.
1: É, tá? O Memphis entrou no segundo tempo.
2: Entraram no segundo tempo, putz, entrou gente pra caramba.
1: O Refs goleiro, o Ake na vaga do Van Dijk, o Justin Kluivert na vaga do Somerville.
2: O Kluivert tá no Bournemouth.
1: Ratou, o Memphis na vaga do Gravenberg, Gertruida, De Roon, Kup Miners, Timber, Weghorst e Brobbey entraram.
2: É, não entraram o Flecken, o Madsen, né?
1: Isso.
2: Madsen é jogador do Aston Villa, se eu não estou enganado. Tio Noah Lang, que era jogador do Napoli, né?
1: É. Valeu, Berna.
2: Valeu, grande abraço, Yuri.
1: O Band News na área volta nesta quinta-feira, feriado, junto comigo, Yuri Queiroga, e também com Léo Fontes na apresentação deste programa.
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0: Agora são 4 horas 35 minutos, pelo horário de Brasília. Bom dia para você que acompanha a Band News FM nesse quase finalzinho de madrugada aqui na nossa programação. Hoje, feriado de Corpus Christi, em 4 de junho de 2026. Eu, Stephanie Toso, sigo por aqui até às 7 horas, atualizando os principais destaques do noticiário, do Brasil e do mundo, já para você começar o dia muito bem informado, principalmente para quem está de plantão, assim como eu, vários dos nossos ouvintes que foram mandando mensagens por aqui, no 11 999 592 100, puxando plantão. O Greco tá por aqui ligadinho na Band News FM, também está trabalhando, já passou por aqui. O Sérgio Giró tá desejando bom dia, a Andresa de Manaus também tá ligada, acordada em mais uma madrugada com a Band News FM. O Kleber, que fala direto de Betim, em Minas Gerais, também mandando um alô. O Constantino Gomes, lá da Serra Talhada, tá por aqui também. E a Bruna, mandando mensagem aqui pelo 11 999 592 100. Nesses próximos minutos, sigo girando os principais destaques do dia para você ficar bem atualizado. Vamos nessa, gente? O tratamento para o câncer avança com medicamentos cada vez mais precisos. Nessa semana, aconteceu nos Estados Unidos o Congresso Anual da Sociedade Americana de Oncologia Clínica. A Larissa Biscaia conversou com um médico que participou do evento e traz as principais novidades aqui para a gente. Você ouvinte acompanha a partir de agora esse bate-papo na íntegra.
1: A cidade de Chicago, nos Estados Unidos, foi palco nessa semana do Congresso Anual da Sociedade Americana de Oncologia Clínica. E sobre esse assunto, a gente conversa agora com o médico oncologista Warren Smalets, do Israelita Hospital Einstein, que participou do congresso e vai compartilhar com a gente as principais novidades e tendências. Doutor, te agradeço por conversar com a Band News FM e começo te perguntando o que, que o senhor viu de novo aí, que às vezes não é praticado aqui no Brasil ainda. Quais são as novidades quando a gente fala do tratamento do câncer?
2: Ótimo, muito obrigado. É um prazer estar aqui falando com os seus ouvintes. Realmente esse congresso desse ano foi extremamente importante do ponto de vista de provavelmente modificar algumas práticas que a gente já faz com os nossos pacientes. Então eu dividi basicamente em 4 temas. O primeiro tema são novas drogas, tá, que a gente viu aqui. O segundo tema são drogas talvez não tão novas, mas com indicações novas, tá, em outros momentos da doença. Aí a gente também tem muito aqui para falar sobre tratamento de medicina de precisão. E por último, uma coisa que eu acho muito importante, que a gente vai ter que ter uma conversa melhor com os nossos pacientes, depois que eles são diagnosticados com um tumor, talvez eles vão ter que ter algumas modificações nos hábitos, como atividade física, dieta e algumas outras coisas que podem realmente fazer um impacto também para que a doença não volte.
1: Doutor, a gente sempre fala muito sobre o preventivo, então claro que um câncer envolve aí fatores genéticos, uma predisposição e muito dos hábitos que a gente tem em vida, é o que a gente mais escuta, não fume porque isso pode dar câncer de pulmão. Me chamou a atenção que o senhor falou de mudança de hábitos aliada ao tratamento. Seria uma associação do exercício e da alimentação melhor? Isso é exatamente uma novidade? Nos dá uma luz aqui.
2: Com certeza. Então, o ano passado, já foi apresentado aqui nesse mesmo congresso um estudo chamado Challenge. Esse estudo pegou pacientes que foram diagnosticados com câncer de intestino, ou câncer de colo reto, que é uma das principais causas de câncer no Brasil. E os pacientes, depois que fizeram a cirurgia, depois que fizeram a quimioterapia, foram randomizados para fazer um trabalho muito intenso de atividade física, certo? Versus um trabalho assim, livre, eles ficaram livres. E quem fazia atividade física tinha uma redução da chance do tumor voltar. E este ano a gente viu coisas muito parecidas em câncer de mama. Um estudo italiano mostrou muito parecido, que mulheres que faziam uma dieta mediterrânea, orientada, e também atividade física, uma caminhada rápida por 30 minutos, tá, todos os dias, também mostrou que não só elas perderam peso e também diminuía a síndrome metabólica, mas também diminuía a recidiva do câncer de mama delas. E com isso, ainda entrando nessas dietas, né, que ou como o câncer pode estar relacionado com a obesidade, a gente também teve um outro trabalho aqui muito interessante com mais de 10 mil pacientes com vários tipos de câncer,

0: E eles viram que a associação do câncer com o uso das canetas emagrecedoras, né, o que a gente chama dos agonistas dos receptores do GLP-1, também diminuiu a chance do tumor voltar. Então, provavelmente, isso daqui, claro, não é um estudo randomizado, não é um estudo prospectivo, mas é um estudo de caso-controle, mas também mostrou o quanto é importante que a gente possa manter bons hábitos, quebrar, né, o nosso sedentarismo, quebrar nossas dietas irregulares, e que isso pode ajudar para que o tumor não volte.
1: Doutor, quando a gente fala em tratamento do câncer, muitas vezes a gente está pensando numa corrida contra o tempo. Ainda mais quando o paciente tem alguma situação mais vulnerável, seja um excesso de peso, uma idade avançada, seja qual for a situação que ele está enfrentando. Pelo que o senhor está me destacando aí do evento, foi muito falado não só o fato de como tratar, mas também como evitar que o câncer volte. Essa nova linha de pesquisa é uma tendência mundial?
0: Exatamente, é evitar, e também se discutiu aqui muito também talvez uma modificação do que a gente deve rastrear, por exemplo, para câncer de pulmão. Hoje em dia, o rastreio de câncer de pulmão é basicamente para quem fuma, e para quem fuma mais de 10 anos, para quem tem mais de 50 anos, ou antigos tabagistas que pararam a menos de 15 anos. Esse é o rastreio com tomografia. Mas aqui se discutiu bastante que talvez a gente tenha que expandir isso. Tem que expandir para pessoas que estão mais expostas à poluição. Tem que expandir isso, talvez, para pessoas que têm uma predisposição genética. Então, isso foi uma discussão muito importante. Mas, olha, eu vou te falar que também drogas novas também foram discutidas aqui. E acho que a principal sensação foi uma nova droga para câncer de pâncreas, que é um problema ainda muito importante, quando o câncer de pâncreas ele é metastático. E pela primeira vez, uma droga nova que atinge uma proteína muito frequente no câncer de pâncreas, chamada proteína KRAS, mostrou que é superior em relação à quimioterapia.
1: E, doutor, o senhor fala de todas essas tendências, drogas, estudos e evoluções, mas a gente está falando de um congresso que acontece nos Estados Unidos. Tem previsão dessas novidades chegarem aqui ao Brasil? Vocês estudam formas de trazê-las para os pacientes daqui também?
0: Então, essa droga em particular, né, é uma droga até que o nome é bem diferente, Daraxonrasib. É uma droga que ainda nem está aprovada aqui nos Estados Unidos. Ela acabou de se apresentar do resultado, a gente ainda vai precisar ter aprovação pelas agências reguladoras, seja nos Estados Unidos, o FDA, ou na Europa, o EMEA, e mesmo no Brasil, a Anvisa, para que a gente possa ter disponível realmente para os nossos pacientes. É uma droga que provavelmente vai mudar o tratamento do câncer de pâncreas. Agora, a gente tem outras drogas que já estão disponíveis no Brasil e que fizeram realmente sucesso também aqui no nosso evento agora. Drogas que a gente usa, por exemplo, para câncer de próstata, já em situações mais avançadas, com metástases. E agora a gente está trazendo essas drogas para situações quando o paciente não tem metástase, mas tem a doença localizada na próstata e que vai passar por uma cirurgia, e que ela possa que ele paciente possa receber para diminuir a chance dele desenvolver metástase no futuro. Então, essa é uma droga que a gente já pode já discutir com os nossos pacientes a partir de hoje, quando a gente chega aí do congresso. E tem uma outra coisa que eu também achei interessante, uma droga que é para câncer de mama, tá? E que através da medicina de precisão a gente conseguiu ver que tem um tumor chamado liposarcoma dedifferenciado, esse já é um tumor bem mais raro. Mas a gente sabe que através de medicina de precisão, esse é um tumor que tem uma enzima muito frequente, uma proteína muito frequente nesse tumor, onde uma droga que é para câncer de mama consegue agir nesses tipos de tumor sarcoma. E com isso, pode também ajudar bastante os pacientes que têm esse tipo raro de tumor.
1: Doutor, o senhor tratou de um ponto que, se a gente puder, eu queria aprofundar um pouco sobre um material que o senhor viu aí no Congresso, justamente relacionando a convivência em cidades com grande poluição e com o câncer de pulmão. Eu moro em São Paulo. Para falar em São Paulo, poluição são quase sinônimos quando a gente pensa nisso. O que você viu aí, em estudos relacionando esses dois tópicos? O que que a gente já sabe?
0: Não só você mora em São Paulo, moramos em São Paulo. Paulo. Então, isso realmente é uma preocupação inata na gente. Realmente, a poluição é um dos fatores de risco para câncer de pulmão. Então, a gente tem visto alguns pacientes que nunca fumaram, e a gente sabe que, classicamente, o tumor de pulmão é relacionado ao tabagismo, e isso é e será ainda durante muito tempo. Mas tem alguns casos de pacientes que nunca fumaram e provavelmente estão relacionados com a poluição. Isso, por exemplo, tem um estudo que apresentaram aqui em áreas rurais americanas versus áreas urbanas, e realmente aumentou-se a chance de ter um câncer de pulmão. Isso acho que traz, na verdade, um alerta, tá? Tanto de você fazer com que essas pessoas que estão morando em áreas urbanas, elas realmente precisam se cuidar e talvez fazer até exames de rotina. Mas o mais importante, acho que é a política de saúde do Estado. Acho que o Estado tem que partir de cima para baixo, de um jeito onde tem que ser feita uma vigilância sobre a poluição, onde tem que ser feita aplicar multas, né? Onde indústrias ou eventualmente automóveis que estejam poluindo o ambiente e que possam realmente ter um impacto nisso no futuro para que menos pacientes sejam diagnosticados com câncer de pulmão.
1: Doutor, já encerrando por aqui, queria que o senhor comentasse um pouco da importância do evento que o senhor participou, acompanhou tantas inovações, tantas questões em pesquisa, e a importância de tentar trazer os aprendizados que o senhor está vendo aí para cá também.
0: Esse é um dos principais congressos mundiais na área de oncologia. É o Congresso da Sociedade Americana de Oncologia Clínica, mas vem membros de 160 países. E as novidades realmente aparecem aqui. Acho que a ideia também aqui, a gente conversa com outras pessoas, vai pensando em estudos clínicos para que a gente possa também fazer com os nossos pacientes, desenvolvimento de novas drogas e realmente discussão de saúde pública, para que realmente a gente possa diminuir a incidência dessa doença que tanto aflige aí os brasileiros.
1: Tá certo, conversamos aqui na Band News FM com o médico oncologista Oren Smalets, ele que é do Israelita Hospital Einstein. Doutor, te agradeço pelo teu tempo, pela disponibilidade, até uma próxima.
0: Muito obrigado, viu? Um prazer falar com você.
2: Nos outros destaques, uma trilha de longo curso no Cerrado Goiano mostra uma eficácia na conservação ambiental e na geração de renda. Quem explica é a Ronilma Pinheiro.
3: As trilhas de longo curso têm ganhado destaque como instrumento de conservação ambiental e também de geração de renda no Cerrado Goiano. Uma pesquisa da Universidade Federal de Goiás percorreu mais de 1.000 quilômetros de bicicleta pelo Caminho dos Goiáses. O estudo aponta que, além de conectar unidades de conservação, as trilhas ajudam a fortalecer o turismo de natureza e movimentar a economia de comunidades ao longo do percurso. A explicação é do doutorando em geografia da UFG, Diego Pinto de Mendonça, responsável pela pesquisa.
4: E é preciso essa conexão entre as pessoas para a gente poder, de fato, viabilizar a criação de corredores ecológicos que possibilite a conexão dessas unidades. Esse é um primeiro benefício. Além de gerar também oportunidades de renda, né, para algumas pessoas que podem oferecer serviços como alimentação, hospedagem, transporte, né, guia de turismo, entre outras coisas.
3: Ao longo do trajeto, a pesquisa também identificou oportunidades ligadas ao turismo comunitário com potencial para geração de renda por meio de hospedagem.
4: Algumas comunidades estão mais ligadas com as trilhas, já recebem turistas, já recebem ciclistas, caminhantes. Outras ainda estão meio incipientes, assim, elas sabem que passa ciclista, mas não conhecem as trilhas ainda, né? Vai ser necessário um processo de conversação com esse pessoal para explicar, saber o que eles querem também, né?
3: Dados divulgados na semana passada pelo MAP Biomas mostram que o desmatamento no bioma caiu 16,9% em 2025. Mesmo assim, o Cerrado segue entre os biomas mais pressionados pela perda de vegetação nativa no país. O subsecretário de Licenciamento, Fiscalização e Controle Ambiental da Secretaria de Meio Ambiente de Goiás, Robson de Sás, destaca que o combate aos crimes ambientais ainda enfrenta desafios no estado, principalmente em relação ao agronegócio.
5: São regiões que a gente ainda tem um fragmento de vegetação considerável, quando a gente pega aqui no estado, né, o Nordeste Goiano, Niquelândia é um município que aqui no estado chama bastante atenção pelos altos índices ainda de desmatamento, principalmente pelo relevo acentuado e grandes fragmentos de vegetação. Então, nós estamos atentos a isso. né? Mas a gente tem conseguido manter os níveis abaixo do que está acontecendo no cenário nacional.
3: Os dados também revelam que a área desmatada em todo o estado de Goiás caiu 44% no ano passado em relação ao ano anterior.
2: E falta pouco, hein, gente? Mas o Rio de Janeiro já respira a Copa do Mundo e os cariocas aproveitam o retorno de um dos símbolos históricos da cultura da cidade para comemorar. Destaque da reportagem do Felipe Macon.
6: Um dos mais tradicionais pontos para quem deseja acompanhar os jogos da Copa do Mundo no Rio de Janeiro está de volta em 2026. O velho conhecido Alzeirão, que fica na Tijuca, na zona norte da capital fluminense, vai receber os torcedores em dias de jogo do Brasil. O local é o ponto de encontro de quem é fã da Copa do Mundo desde 1978. Mais de 30 mil pessoas já assistiram aos Jogos da Amarelinha no endereço. O evento havia sido interrompido após a pandemia por falta de patrocínio na última Copa. No entanto, agora com o retorno de investimento, atrações estão programadas para junho. Para quando a seleção brasileira entrar em campo na primeira fase no dia 13 de junho, o grupo Bom Gosto já foi confirmado. No dia 19, Clareou será a atração. Já no dia 29, o grupo Revelação vai animar o público. A moradora da zona sul do Rio, Arine Ramos, é antiga conhecedora da festa e conta que vai escolher um dia para aproveitar o evento histórico e símbolo da cidade.
7: Na rua, maravilhoso, muito bom. E até fiquei feliz de ter voltado o Alzeirão. Já tinha um tempo, já voltou, a gente está lá.
6: Ainda quem sai de outro município para aproveitar o Alzeirão. É o caso de Michael Douglas, que afirmou que não perde a festa.
8: Claro, pagode e jogo combina muito. Sabendo que tem lá, eu vou na hora, curtindo, fica tudo tranquilo.
6: Para receber o evento, a rua Alzira Brandão vai ganhar uma decoração especial com pinturas e bandeiras. Uma lona já foi estendida no alto de um prédio da região com a frase "O Alzirão voltou". O presidente da organização, Ronaldo Saliba, faz o convite para a população.
9: Graças a Deus estamos de volta e eu acho que isso aí para o Rio de Janeiro é muito bacana. Quem vier para o Alzirão sabe que vai chegar num lugar que vai ter todo um esquema de segurança. Vai ser um evento muito bacana.
6: Um levantamento da Associação Brasileira de Bares e Restaurantes, divulgado na última semana, aponta que 5 em cada 10 estabelecimentos pretendem transmitir os jogos da Copa do Mundo em todo o país. Entre os que vão transmitir as partidas, 80% esperam aumento no faturamento em comparação aos dias sem jogos.
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2: 4:53 pelo horário de Brasília. Mês de maio acabou, mas seguimos com Geração Band News em celebração ao aniversário de 21 anos da Band News FM. No episódio de hoje, o tema é humor, com dois profissionais que encontram no riso o lugar deles no mundo. Destaque da Adele Robichet.
12: Olá pessoal, sou Diogo Portugal, me considero um dos precursores do stand-up comedy. Tenho 57 anos, comecei até meio tarde na carreira, já tinha lá quase meus 30. E ao longo desse tempo, venho vivendo de comédia, né?
13: Oi, gente, eu sou a Júlia Ferrari, eu tenho 25 anos. Eu sou atriz, dubladora e agora, recentemente, há 2 anos, comecei a criar conteúdo de humor para as redes sociais também.
14: Mais de 3 décadas separam Diogo e Júlia. Ele começou numa época em que precisava explicar o que fazia.
12: Eu comecei que é stand-up, é um, tipo um cara contando os caos, é quase que isso, né? E não tinha lugares para eu me apresentar. Hoje em dia, eu tenho a minha própria casa de show em Curitiba.
15: Tinha áudio de Vorcário, até no técnico da seleção brasileira tinha áudio de Vorcário. Don Celote, áudio falando, e aí, o Neymar vai? Não, tá complicado isso. Esses dias eu peguei minha mulher mexendo no meu celular. Falei, o que você tá procurando aí, áudio do Vorcário?
14: Já Júlia cresceu num mundo onde o humor cabia na tela do celular.
13: Foi aí que eu entendi que a internet é um palco, que eu posso expressar as minhas ideias. Eu só não imaginava que ia dar tão certo assim.
16: Meu Deus do céu, amiga, eu tava ali suave, um dublador me mordeu.
17: Dublador?
16: Dublador, está doendo muito, eu acho que eu vou precisar ir pro hospital.
17: Hã?
16: Está sangrando. Inclusive, eu adorei a sua saia, onde foi que comprou?
17: Saia?
16: É, você vai usar ela no baile de primavera? Mal posso esperar.
14: Mas nem tudo ficou mais fácil. A concorrência nunca foi tão grande e cada geração enfrenta os próprios desafios.
12: E às vezes eu fico pensando, caramba, que legal que eu ainda estou fazendo isso acontecer. E tem muito a ver com eu gostar tanto do que eu faço, saca? Mas eu imagino, que eu brinco, né? Que eu falo que hoje em dia tem tanto comediante que, obviamente, que se eu tivesse começando hoje, seria muito mais difícil.
13: Eu fico com medo, assim, das pessoas olharem e pensarem, ah, é só uma menina boba fazendo vídeo na internet, sabe? Então, acho que, às vezes, esse preconceito com os criadores de conteúdo também acontece.
14: Além dos vídeos curtos, Júlia está desenvolvendo uma websérie vertical com um roteiro mais aprofundado e lançou recentemente um curta de terror chamado Emília, a magia está de volta, disponível no YouTube. E Diogo ajuda a formar a próxima geração. O Festival Risorama, que ele criou há 22 anos, colocou 50 novos comediantes nos palcos na última edição e segue em turnê pelo Brasil. E daqui a 21 anos, a mesma idade que a Band News FM, onde cada um se vê?
12: Never let the old man in. Tem uma frase do Clint Eastwood, né, que ele fala isso, never let the old man in. Eu pretendo estar fazendo o que eu faço com mais eficácia ainda, com mais experiência, usando coisas que fazem parte do meu dia a dia, porque a comédia ela não tem limite, né? Eu não sou um atleta.
13: Eu acho incrível, assim, por exemplo, como a Band News está há 21 anos mantendo sua relevância e se reinventando. E eu espero fazer a mesma coisa, assim. Eu espero conseguir me adaptar e me reinventar para não perder a minha relevância. E eu espero também agora aproveitar todas as portas e todas as oportunidades que a internet me dá para no futuro eu poder ter uma carreira mais consolidada e poder estar envolvida em projetos grandes, seja dentro ou fora da rede social.
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2: 5 horas em ponto, pelo horário de Brasília. Bom dia para você que acompanha a Band News FM, pelo LG Channels no canal 131 da LG TV, também pelo Dial nos 96,9. Eu, Stefani Toso, continuo por aqui atualizando o noticiário nesse feriado de quinta, hoje 4 de junho de 2026. Vamos juntos até às 7 horas da manhã, contando também com a sua participação, claro, pelo nosso WhatsApp no 11 999 592. Já seguindo com os principais assuntos do dia, tem informação importante chegando por aqui. O ex-vereador Jairinho é condenado pela morte do menino em Riborel. O julgamento do caso termina depois de 10 sessões e entra para a história como o mais longo do Rio de Janeiro desde que o Código de Processo Penal alterou as regras do Tribunal do Júri em 2008. A condenação de Jairinho acontece 5 anos e 3 meses após o crime cometido em março de 2021. Em Riborel, tinha apenas 4 anos. Na época, foi comprovado que o menino sofreu 23 lesões graves, incluindo hemorragia interna e laceração no fígado, que descartou a versão de um acidente doméstico. A Justiça do Estado do Rio de Janeiro condenou o ex-vereador Jairo Souza Santos Júnior, conhecido como Doutor Jairinho, há 43 anos, 9 meses e 20 dias de prisão pelos crimes de homicídio duplamente qualificado, tortura e coação. Já Monique Medeiros, mãe do menino, teve a acusação de homicídio doloso desclassificada para homicídio culposo pelos jurados. Eles a condenaram por omissão em relação à tortura que foi sofrida pelo filho. Ao ler a sentença, a juíza Elizabeth Machado Louro aplicou perdão judicial à mulher pelo crime de homicídio. Com a pena de 1 ano e 4 meses de prisão relativa à omissão, que já foi considerada cumprida, a magistrada determinou a emissão do alvará de soltura dela. A juíza também fixou uma indenização no valor de R$ 400 mil por danos morais ao pai de Henri, Leniel Borel. O valor deve ser pago integralmente pelo ex-vereador Jairinho. Ao longo da nossa programação, seguimos por aqui, atualizando as informações, acionando também a nossa equipe direto do Rio de Janeiro, nos próximos minutos.

0: Nos outros destaques do dia, o presidente Lula reúne ministros e critica o tratamento dos Estados Unidos ao Brasil depois da proposta de tarifas sobre produtos brasileiros. Quem traz mais informações é o repórter Afonso Marangoni.
1: O presidente Lula afirma que o governo não pode aceitar o tratamento que os Estados Unidos deram ao Brasil nesta semana. Ele fez referência à decisão de Washington de propor a aplicação de tarifas de 25% sobre mercadorias brasileiras. O Escritório de Comércio do país norte-americano sugeriu a medida alegando práticas comerciais desleais, citando inclusive o PIX. Além disso, o governo Trump sugeriu outros 12,5% de tarifas sobre um conjunto de países, incluindo o Brasil. Dessa vez, a alegação é falha em proibir e fiscalizar a importação de mercadorias produzidas com trabalho forçado. A fala de Lula sobre as medidas dos Estados Unidos aconteceu na abertura de reunião ministerial no Palácio do Planalto.
0: A Anvisa determina o recolhimento de centenas de milhares de garrafas de água mineral depois de identificar uma bactéria no produto. As informações com a Ronilma Pinheiro.
2: A Agência Nacional de Vigilância Sanitária, Anvisa, comunica o recolhimento voluntário de um lote da água mineral Cristal produzido em Lusiânia, no entorno do Distrito Federal. A medida envolve mais de 374 mil garrafas de 500 mililitros após a identificação da bactéria Pseudomonas aeruginosa em análise realizada pelo Laboratório Central de Saúde Pública do DF. O lote foi distribuído no Distrito Federal e municípios goianos vizinhos, além de Tocantins e interior de São Paulo.
0: Indo direto ao noticiário internacional, autoridades da Índia investigam um incêndio em um hotel em Nova Delhi, na capital. Fogo resultou na morte de 21 pessoas e deixou 40 feridos. Segundo a polícia, diversas pessoas pularam do prédio em chamas para tentar escapar. Durante esse acontecimento, os moradores arrastaram colchões de uma loja próxima para tentar amortecer a queda. No destaque do esporte, o Vitória vira sobre o Fortaleza e vence por 2-1 no jogo de ida da final da Copa do Nordeste, jogando fora de casa. Todos os detalhes chegando agora com o João Marcos.
3: O Leão da Barra vence o jogo de ida contra o Fortaleza por 2-1 e garante a vantagem na final da Copa do Nordeste. A partida aconteceu na terça de noite na Arena Castelão. Vitinho marcou primeiro para o mandante, mas Renato Kaiser e Tárzia viraram o jogo para o rubro-negro. O embate foi marcado ainda pela expulsão de Ronald do Fortaleza, penalizado no segundo tempo, quando o time ainda estava em vantagem. Um lance que chamou atenção durante a partida foi o momento em que o volante Kaique do Vitória recebeu uma injeção para aliviar dores ainda no primeiro tempo. O jogo de volta será no Barradão, no sábado. O Leão pode até empatar para ficar com o título.

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1: Nesta quinta-feira, o ar frio continua no sul do país. Nas capitais, as temperaturas alcançam os 11 graus em Curitiba e 12 graus em Porto Alegre. Já no sudeste, tem possibilidade de nevoeiros no sul de Minas e na faixa leste paulista. E as mínimas alcançam os 13 graus em São Paulo e em Belo Horizonte. E no centro-oeste, amanhã começa com um tempo mais ameno, com 14 graus em Brasília e 17 graus em Goiânia. E no nordeste, a chuva continua presente desde cedo no litoral, entre o Rio Grande do Norte e Alagoas. Enquanto no interior da região, o dia começa com um tempo mais abafado. Em Teresina, a temperatura alcança os 23 graus. Já no norte do país, amanhã começa com temporais isolados entre Roraima, Amapá, Amazonas e no Pará. Já de Ramos, da Clima Tempo.
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0: médico psiquiatra Daniel Barros fala sobre manias de torcedores durante eventos esportivos como a Copa do Mundo. O colunista da Band News FM também fala sobre a ansiedade quando os torneios envolvem a seleção brasileira. Ele conversou com Michele Trombelli e Ivan Brandão.
1: Hora de conversar com o doutor Daniel Barros. E aí, doutor, quero saber de você como é que a gente se prepara para torcer para o Brasil, para o João Fonseca. A história do pensamento positivo. Isso é engraçado, porque eu conheço muito mais gente que faz a que a gente chama, né, de contra-zica, né? Ele vai com o pensamento negativo, porque aí se der bom, eu tô no lucro. Esse time aí não dá em nada. Esse cara, isso aí, não, vai perder esse jogo aí, a gente já perdeu. Mas aí ele tem ali uma espécie de glória, né?
2: Se um tal de Andreasa, né? Um tal de Andreasa é assim, você já
1: Andreasa,
2: você conhece?
1: Eu pesquisa pessimismo no dicionário, tem uma foto dele lá. Aí, doutor, faz diferença pensar positivo? Não, óbvio que não estou perguntando isso para o resultado do jogo, mas para o resultado que o resultado do jogo vai provocar em nós, né?
3: Pois é, essa coisa do torcedor é engraçada, né? Porque a gente vai criando ali uma superstições mesmo, né? A gente vai criando rituais e achando que aquilo tem algum poder de influenciar no jogo. Quantas pessoas você não conhece assim, né? Que tem que ver de tal maneira, tem que assistir de tal forma, tem que usar tal roupa, como se isso tivesse algum poder de influenciar o jogo. E sabe o que acontece, Ivan? A gente tem uma mania de lembrar, né, recordar aquilo que é muito intenso para nós, aquilo que é intenso. A gente, quando usa uma camisa e o time ganha, a gente fala assim, tá vendo? Fez diferença. Aí a gente usa a camisa e o time não ganha, a gente não lembra. E aí a gente começa a ficar só junto memórias de quando aquela nossa atitude, nosso, né, comportamento, quando aquele nosso ritual funcionou. E aí a gente começa a acreditar que o nosso comportamento influencia o jogo, né? E aí você esquisitas soluções. Claro, não tem nenhum poder de influenciar o jogo. O que acontece, como você falou, é que a nossa atitude, a nossa postura pode influenciar um pouco o impacto que aquilo vai ter na gente. A expectativa, dizem, é a mãe da frustração, né? Então, se a gente entra com uma postura mais realista, mais tranquila, mais comedida, desejando, né, com um otimismo, mas um otimismo realista, do tipo, vamos torcer, mas pode se não der certo, a gente tende a se frustrar menos e acabar tendo um impacto menos negativo no nosso, na nossa vida emocional do que se a gente entra com aquela certeza. Aliás, com os times, com os jogadores, com o João Fonseca, também é assim. O sujeito não pode entrar muito certo, o sujeito não pode entrar muito convicto, porque isso pode atrapalhá-lo, inclusive, né? É o famoso entrar de salto alto, que você já viu acontecer muitas vezes.
1: Nossa, eu tenho tanta coisa para falar, meu Deus. O João Fonseca, inclusive, no último jogo, ele deu uma entrevista quando ele ganhou do Djoko, e aí o repórter pergunta para ele, né, o que ele estava pensando ali no final do jogo. Ele falou assim, cara, eu não pensava em nada, eu só executava. Porque, de repente, se ele começa a pensar muito, as coisas saem do lugar, né? E eu fiquei pensando, cara, imagina o nível de preparo mental para ele estar num jogo daquele e conseguir não pensar em nada, mas e executar tudo ali meio que automaticamente, mecanicamente, né? E só um comentário sobre o que o doutor falou, Michele. Eu não uso camisa do Flamengo para assistir jogo do meu time desde 2011, por causa disso aí que ele falou. Eu tava assistindo, eu juro por Deus, estava tomando 2-0 do Fluminense e eu tava com a camisa do Flamengo, eu tirei a camisa, bravo, né? Ah, esse jogo, e a gente virou. E desde então eu nunca mais coloquei uma camisa do Flamengo para assistir um jogo do Flamengo. E isso é bizarro, né? Como a gente transfere essas coisas para coisas que a gente faz, onde eu estava. O pessoal aqui, doutor, os ouvintes já mandaram eu tirar o cachecol, porque o cachecol já viu 3 Copas do Mundo e perdeu todas.
2: Exato.
1: Não querem mais que eu traga o cachecol no programa. Então, rapidinho, o doutor, ele falou dessa história de você lembrar das experiências negativas, né, doutor? Isso acontece muito. Tipo, quando você tá jogando, o doutor gosta, né, de um jogo de tabuleiro, quando você perde, você lembra daquilo e fica remoendo aquilo, do azar que você teve, mas você não consegue lembrar de todas as vezes que você ganhou. de todas as vezes que você comprou a carta que você precisava, mas quando o seu oponente compra, né, o seu inimigo compra, você lembra, né? A gente está muito, muito setado a ter as péssimas lembranças, né, em vez das boas.
2: Mas então, é tudo na vida, é, né, doutor? A gente fala que, né, as bolachas que a gente toma aqui dos ouvintes, por exemplo, a gente guarda. E os biscoitos, né? A galera elogiando. Aí passa mais batido.
3: Quem bate esquece, né? Quem apanha não esquece.
0: Seguimos com a mesma trilha por aqui na nossa programação. Agora, destaque do narrador da Band News FM, Marcelo Duó, que fala sobre a alegria e a emoção do atacante Igor Thiago, que joga a primeira Copa do Mundo dele neste ano.
1: Ah, não, pera. Marcelo Duó! Fala aí, meu parceiro, como é que tá, meu irmão? Tamo junto. Fala, Duó!
2: É só porque é o Ivan que pode fazer isso, viu? Essa atiração de sarra, é, Ivan.
4: Né? Só ele que tá autorizado.
2: Só ele. Tudo bom, Duó?
4: Tudo bem, Michele? Tudo bem, Ivan? Tudo já com vocês? Boa tarde.
2: Tudo certo. Gostou do Igor Thiago, do Marquinhos?
4: Que coletiva maravilhosa. O Igor Thiago foi sensacional. Eu acho que o torcedor brasileiro, a gente começa a entender algumas coisas. Se a CBF foi esperta, eu acho que a gente pode ter uma nova visão sobre o que é a seleção brasileira para boa parte dos torcedores, sabe? Porque eu acho que uma das maiores mágoas que o brasileiro tem com a seleção brasileira há algum tempo é de não perceber que os jogadores estão muito afim de estar ali, sabe? As entrevistas, desde as primeiras, eu me lembro da primeira convocação do Neymar, por exemplo, em 2010, logo depois da Copa, a do Vinícius Júnior, eram só palavras colocadas ali ao vento que você não olhava e dizia assim, nossa, esse cara tá aí, mas é mais um jogo, é mais uma convocação, é mais uma competição que ele vai disputar. A entrevista do Igor Thiago foi comovente, eu achei, sabe? Quando ele fala da satisfação dele em estar ali com a camisa da seleção brasileira, você conseguia perceber o olho do cara brilhar. Então ele percebeu o que é estar ali, o que significa estar ali, do famoso amor à camisa que todo mundo fala, né? Porque essa camisa da seleção brasileira, ela tem um peso muito grande dentro da nossa cultura, dentro da nossa vida. E ele demonstrou, nessa entrevista, muito autêntica, uma das mais autênticas que eu já vi de um jogador de seleção brasileira, desde que eu me dou por gente, essa entrevista do Igor Thiago, que, vou te dizer, se eu fosse treinador da seleção brasileira, eu daria muitos minutos para ele jogar nessa Copa do Mundo, até porque, praticamente, o time precisa de um cara como ele, e ele está muito afim. Assim como a maioria dos moleques do segundo tempo do jogo contra o Panamá, estão muito afim. Eu acho que se a gente tiver que perder uma Copa do Mundo, o torcedor ou ouvinte da Band News FM vai preferir perder uma Copa do Mundo, vendo que tem gente lá que está muito afim de estar ali, do que com jogadores que têm muito nome, muita grana, muito espaço, mas que estão ali disputando mais um campeonato, ou que pelo menos não conseguem comunicar isso para as pessoas como o Igor consegue. O Igor Thiago, só como curiosidade, viu? Em 2022, no Catar, ele jogava no Ludogorets, na Bulgária. E o passe dele, né, os direitos econômicos dele, valiam mais ou menos 700 mil euros. Nessa Copa do Mundo, ele jogando com a camisa do Brentford, que é um time médio para pequeno na Inglaterra, já vale 50 milhões de euros. É, sem dúvida, dentro de uma seleção que tem mais de 10 jogadores da última Copa do Mundo, a melhor novidade que a gente tem para esse Mundial.
2: A gente falava sobre isso, né, Ivan? O Tem Método deu antes. Marcelo Duó já, ó, algum tempo já falava. Igor Thiago, guardem esse nome, futuro camisa 9 da seleção. E estamos indo nesse rumo, né? Tomara.
4: Tô parecendo empresário dele, mas não sou, não.
1: Eu sou. Eu não sou um teórico tão bom, né, do futebol quanto o Duó, mas eu acho isso mesmo. Eu acho que todo mundo que está ali quer estar ali. Mas também tem que ter essa coisa do qual motivo, né? Muita gente que está ali porque o passe vai valorizar, porque vai poder ter um clube melhor, porque, né, vai poder um contrato melhor. E é do jogo, é justo, né? O trabalho do cara, ele quer crescer na profissão, né? Tem muita gente que quer um contrato com uma marca grande, um patrocínio legal, uma chuteira nova, né? Mas tem muita gente que está ali por causa disso aí que o Igor Thiago falou na entrevista, que, repito, né, um moleque que perdeu o pai cedo, trabalhou como pedreiro, saiu aqui do entorno do Distrito Federal, num time... de moleques mesmo, foi para a Europa e de repente, que é aquela história que a gente estava falando no outro dia, né, do, porque a seleção está muito afastada, os jogadores da seleção estão muito afastados do povo e tal, mas são os novos tempos, né, eles estão afastados do povo, mas eles também têm saudade de estar aqui, então isso é muito, muito legal, talvez a gente não tenha visto o florescer do Igor Thiago aí, né, mas é um moleque também. E agora a gente vai ter essa chance.
2: Eu tava vendo aqui, eu tava vendo qual será a idade dele. Aí eu pus aqui 24 anos, né? Tá bem.
1: Ele é novinho.
4: É.
1: Então.
4: Eu acho que ele tem uma vantagem, eu acho. Eu acho que ele tem uma grande vantagem. Ele, aparentemente, ele não tá totalmente na bolha do futebol, como os outros estão. Porque o futebol tem a sua bolha, os jogadores têm um mundinho deles ali. E o Igor, mesmo com a família longe há muito tempo, né? Ele citou na coletiva uma surpresa que a Premier League fez para ele, de levar a mãe e tudo mais, para ele ver depois de um tempão. Ele não tirou o pé de fora da bolha. Eu acho que isso é uma vantagem que ele tem. E se isso continuar, se ele for bem na seleção brasileira, ele tem tudo para virar mais um grande camisa 9 no coração das pessoas, que eu acho que no fim das contas é o que importa.
2: É isso, não basta querer estar na seleção brasileira, tem que demonstrar querer, tem que parecer querer e fazer por merecer também.
0: Nos outros assuntos, o Brasil entra oficialmente no grupo de países com o IDH considerado muito alto, isso puxado principalmente pelo avanço na educação e na saúde. O resultado, porém, acende um alerta: como garantir a qualidade do serviço sem estourar o orçamento público? Destaque do Matheus Hermógenes.
5: A entrada do Brasil na categoria de Índice de Desenvolvimento Humano Muito Alto abre um debate entre a consolidação de políticas públicas e os gargalos estruturais que o país ainda precisa enfrentar. Por um lado, o avanço reflete o amadurecimento de garantias históricas, como explica o professor de Sociologia da UFMG, Jorge Alexandre Neves.
6: Então, a Constituição de 1988 criou o arcabouço institucional do Estado brasileiro para que o Brasil caminhasse, né? Não é à toa que o então presidente da Constituinte, Ulisses Guimarães, chamou de Constituição Cidadã. O Brasil caminhou na direção de um processo civilizatório.
5: Os resultados do relatório do PNUD, o Programa das Nações Unidas para o Desenvolvimento, apontam que o IDH brasileiro atingiu a marca de 0,805. Quanto mais perto de 1, melhor. O grande motor desse crescimento foi o indicador de educação, que saltou de 0,679 para 0,798 nas últimas duas décadas, impulsionado principalmente pelo maior acesso ao ensino superior e técnico. Por outro lado, especialistas alertam que a existência de verbas para setores essenciais não garante, por si só, a eficiência dos serviços na ponta. Para Luciano Gomes, professor de Ciências Sociais no Centro Universitário Arnaldo, o principal desafio do país nos próximos anos está na governança e na fiscalização desses recursos.
7: No Brasil, isso é fato, que não falta investimento nessas duas áreas. A grande questão é como está sendo e administrado esse dinheiro público aí nos estados, nos municípios, para de fato trazer essas melhorias. Você tem muito dinheiro investido, mas tem pouco retorno.
5: Esse descompasso entre o volume de investimentos e o retorno prático se reflete no mercado de trabalho. Embora a população brasileira passe mais anos dentro das salas de aula, a produtividade nacional continua estagnada.
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0: Horas 21 minutos pelo horário de Brasília. Voltamos a acionar a nossa equipe no Rio de Janeiro para trazer atualizações sobre o julgamento do caso do menino Henri Borel, julgamento que aconteceu durante essa madrugada. Quem acompanhou todos os detalhes traz as atualizações e traz também a repercussão sobre a decisão. Muita gente ainda confusa sobre a decisão, falando da Monique Medeiros. Foi o repórter Guilherme Faria, está ao vivo aqui com a gente na Band News FM. Bom dia para você, Guilherme. Tudo bem por aí?
9: Oi, Stephanie. Bom dia. Tudo bem? Vamos juntos aqui, então, nessa manhã, atualizando e explicando para os nossos ouvintes também a respeito dessa decisão da Justiça, né? Como você disse, especialmente em relação a Monique, muitas dúvidas estão surgindo. Para a gente explicar, então, para o nosso ouvinte, o padrasto do Henri, Jairo Souza Santos Júnior, foi condenado a 43 anos de prisão pelos crimes de homicídio duplamente qualificado, tortura e também coação no curso do processo essa decisão dos jurados, os 7 jurados que compõem o Conselho de Sentença. Com relação a Monique, o Conselho de Sentença desclassificou a acusação de homicídio doloso para homicídio culposo, quando não há intenção de matar. E por que isso, Stephanie? Porque o entendimento foi de que não houve, por parte de Monique, intenção de matar, mas sim uma negligência. Ao ler a sentença, a juíza Elizabeth Machado Louro aplicou o perdão judicial à mulher pelo crime de homicídio, justificando que a Monique já sofreu um castigo severo o suficiente. A magistrada também criticou a reação desproporcional da sociedade, classificando-a como discriminatória, citando a questão do preconceito de gênero. Ao sair do plenário, quem criticou essa decisão foi Leniel Borel, pai do menino Henri Borel. Ele afirmou que essa medida representa o terceiro assassinato do filho. Vamos ouvir.
10: Falei aqui da última vez, poucos meses atrás, que considerava que aquela decisão desta mesma juíza era uma segunda morte para o meu filho. E agora venho para vocês falar que me mataram meu filho pela terceira vez. O que foi falado ali agora é que a misoginia matou o Henri. Como é que eu vou falar para minha mãe, que tá aqui do meu lado, que guerreira, a avó do Henri? Como é que eu vou falar para ela que foi a misoginia da sociedade que matou o Henri? Porque quem tinha o dever, quem era garantidora e tinha o dever de garantir a proteção do Henri, se chama Monique.
9: Só contextualizando, quando o Leniel fala sobre essa situação de março, o júri popular foi adiado naquela ocasião porque a defesa de Jairo Souza Santos Júnior abandonou o plenário. Na época, Leniel falou que aquela era a segunda morte de Henri, agora ele volta a fazer referência a essa frase. Vale citar também que a Monique foi condenada a uma pena de 1 ano e 4 meses por omissão em relação à tortura sofrida pelo filho. Como essa pena já foi considerada cumprida, a juíza determinou a emissão do alvará de soltura dela. A gente conversou também com a advogada Florence Rosa, que defendeu a Monique no processo. Ela afirmou que as provas demonstraram que a professora não tinha ciência das agressões sofridas pelo filho.
11: A prova cabal da inocência ou da ausência de consciência da Monique em relação às agressões estava justamente na prova produzida pela própria polícia. E foi através dessa prova, como eu disse no julgamento, que nós mostramos que ela não tinha ciência, que ela não foi, de fato, omissa por uma vida de luxo ou uma vida luxuosa, que inclusive foi uma outra falsa afirmação que ruiu completamente ao longo desses 10 dias.
9: O Ministério Público e a defesa de Jairinho já afirmaram que vão recorrer da decisão. Esse julgamento, Stephanie, que foi encerrado depois de 10 dias de sessão, com os depoimentos de mais de 20 testemunhas, interrogatórios dos réus e a última fase realizada ontem, debates entre defesa e acusação. A gente segue acompanhando por aqui a repercussão desse julgamento histórico aqui no Tribunal de Justiça do Rio de Janeiro e vai atualizando ao longo da programação. Stephanie.
0: Obrigada pelas informações, Guilherme Faria. Qualquer momento, voltamos a acionar também você aí, direto do Rio de Janeiro.

0: 5 horas 26 minutos, girando os principais destaques dessa manhã de quinta aqui na Band News FM. Lembrando, hein, gente, hoje é feriado, Corpus Christi, 4 de junho de 2026. Seguimos juntinhos, tem muito ouvinte confuso por aqui mandando mensagem falando: cadê vocês no YouTube? Gente, cadê o Expresso São Paulo? Hoje um tiquinho mais tarde, daqui a pouquinho, hein, Renan Suquevicius está chegando por aqui, 6 horas da manhã, já falando com os ouvintes de São Paulo. Eu, Stephanie Toso, sigo por aqui, a rede Band News, atualizando os principais assuntos até as 7 horas da manhã. Tem muita informação, nosso noticiário hoje recheado. É feriado, mas seguimos em plantão. Então, hoje, quinta-feira, amanhã, sexta, esquema um pouquinho diferente. Por aqui, a Luana e a Carol, e assim como o Fábio França, também uma folga. Fábio que está viajando aí daqui a pouquinho, também falando direto dos Estados Unidos, cobertura da Copa do Mundo aqui na Band News FM. Então, calma, gente. Expresso São Paulo chegando daqui a pouquinho. Estava lendo aqui as mensagens dos nossos ouvintes aqui da capital paulista. Muita gente estranhando, falando assim: meu Deus, o que aconteceu? Tá tudo escuro no YouTube. Calma, já já, gente. É já já. Seguimos por aqui. Eu gerando os principais destaques do Brasil e do mundo, acionando também a nossa equipe em Brasília, porque a defesa do dono do Banco Master apresenta uma nova versão de delação premiada à Polícia Federal e à Procuradoria-Geral da República. Os detalhes chegam com o Márcio Rocha.
1: A defesa do banqueiro Daniel Vorcaro apresentou uma nova versão de delação premiada para ser avaliada tanto pela Polícia Federal quanto pela Procuradoria-Geral da República. Os advogados acrescentaram novos elementos na delação que já tinha sido apresentada e os investigadores pediram mais tempo para analisar o documento. No mês passado, a Polícia Federal rejeitou uma primeira versão, mas esse acordo seguiu sendo negociado também com a PGR de forma conjunta. Os investigadores vinham reclamando que o material apresentado pela defesa pouco acrescentava em relação ao que já foi levantado e que Vorcaro agia para proteger pessoas próximas.
0: Professores de Belo Horizonte encerram a ocupação de um prédio público depois de conseguir uma reunião mediada pelo Ministério Público com a Prefeitura. Mais detalhes com Pedro Gelinek.
2: Os professores da Rede Municipal de Belo Horizonte encerram durante a tarde desta quarta-feira a ocupação com barracas e vigílias no prédio da Secretaria Municipal de Planejamento, Orçamento e Gestão, no centro da capital. De acordo com o Sindrede, a desocupação aconteceu por conta de uma reunião marcada com o Ministério Público de Minas, que vai intermediar as negociações com a Prefeitura. Mais cedo, o sindicato informou que uma tentativa de conciliação não avançou porque o Executivo Municipal não enviou representantes. A categoria também anunciou uma reunião com o secretário municipal de planejamento para a próxima segunda-feira. A greve da educação começou em 27 de abril e, segundo o sindicato, conta com adesão de cerca de 20% dos trabalhadores da rede.
0: Indo direto ao norte do país, a Justiça do Amazonas torna réu uma médica e uma técnica de enfermagem pela morte de uma criança em um hospital particular de Manaus. Atualização do caso com a Lívia Maciel.
3: A Justiça do Amazonas torna réis a médica Juliana Brasil Santos e a técnica de enfermagem Aísa Bentes Praia pelo homicídio qualificado da criança Benício Xavier de Freitas, ocorrido nas dependências de um hospital particular de Manaus. A decisão de aceitar a denúncia foi assinada pelo juiz Fábio César Olinto de Souza, da primeira vara do Tribunal do Júri da Comarca de Manaus. A ação foi apresentada pelo Ministério Público do Estado do Amazonas. A morte de Benício foi registrada em novembro do ano passado. A criança deu entrada no hospital Santa Júlia com tosse seca e laringite. Ele recebeu uma superdosagem de adrenalina na veia e teve reações que resultaram em óbito.

0: destaque do Santos, chegando agora com Lucas Belotti.
1: O goleiro João Paulo renova contrato com o Santos e assina um novo vínculo válido até abril de 2031. Aos 18 anos, o jogador é tido como futuro para defender a meta santista. João é figura constante nas convocações para seleções de base desde o Sub-15 e no ano passado foi o grande destaque da campanha brasileira no Mundial Sub-17, com 6 pênaltis defendidos no torneio. Apesar do destaque nos times juniores, ele ainda não estreou no profissional do Peixe. Antes da renovação, acertada ainda ontem, João Pedro tinha contrato apenas até o meio do ano que vem.
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0: Defensoria Pública de Minas Gerais e o Ministério Público Estadual são acionados para tentar evitar o despejo de cerca de 40 famílias que foram atingidas pela tragédia de Mariana. O pedido foi feito durante audiência pública na Assembleia de Minas, que defende a suspensão das ordens até a conclusão das negociações com a Samarco. Matheus Hermógenes tem mais informações.
1: A ameaça de despejo de moradores de Barra Longa atingidos pelo rompimento da barragem de Fundão, em Mariana, foi tema de uma audiência pública da Comissão de Direitos Humanos da Assembleia Legislativa de Minas. Aproximadamente 40 famílias que tiveram de deixar as casas por causa da lama vivem atualmente de aluguel no município, com auxílio moradia pago por meio do acordo de reparação firmado com a Samarco, Vale e BHP. Contudo, essas famílias denunciam que estão sendo notificadas em massa sobre o fim do benefício e temem perder os lares mais uma vez. Logo no início da audiência, o deputado Leleco Pimentel, do PT, afirmou que a situação representa uma omissão por parte da Prefeitura e do governo federal.
2: Porque nós estamos envolvendo aqui um crime federal, continuado e que tem responsabilidade também do governo federal. E é importante dizer isso porque a omissão da Prefeitura, do prefeito, para ser exato, todas essas questões vão se somando quando a gente ouve aqui rapidamente como é que as pessoas mercantilizam a dor do outro.
1: Assim como outros integrantes das 40 famílias, Simone Silva afirmou que a proposta de acordo apresentada pela Samarco gera insegurança.
3: As famílias estão sendo notificadas no prazo de 30 dias. Essas notificações estão sendo em massa, são em média 40 famílias. Essas moradias temporárias foram criadas pelas empresas com caráter de urgência e hoje, com a reparação não concluída, eles querem deslocar o pessoal novamente sem nenhum tipo de reparação.
1: Ao final da reunião, a deputada Beatriz Cerqueira, do PT, responsável por solicitar a audiência, pediu o apoio do Ministério Público e da Defensoria Pública para tentar evitar o despejo das famílias atingidas pela tragédia de Mariana. O pedido foi formalizado por meio de um documento encaminhado na quarta-feira, dia 3, aos órgãos de justiça. Em nota, a Defensoria Pública de Minas Gerais informou que recebeu o documento e pretende buscar uma reunião com a Samarco para construir, de forma conjunta, uma alternativa para o caso.
0: Em Brasília, o Conanda critica a decisão do Senado sobre aborto, enquanto que a Confederação Nacional dos Bispos do Brasil afirma que a resolução foi derrubada depois da pressão da entidade. Quem explica é o Márcio Rocha.
4: Segue para a promulgação do Congresso Nacional o texto que sustou a resolução que trata do acesso ao aborto legal por crianças e adolescentes, que foi aprovado pelo plenário do Senado depois de passar pela Câmara dos Deputados. Dessa maneira, o texto, que estava em vigor desde janeiro de 2025, não precisa passar pela sanção do presidente Luiz Inácio Lula da Silva. Após a aprovação, o Conselho Nacional dos Direitos da Criança e do Adolescente manifestou profunda indignação e veemente repúdio à aprovação e afirmou que a decisão é um grave retrocesso. Em nota, o Conanda afirmou que a medida constitui um ataque aos direitos humanos da infância e da adolescência no Brasil, especialmente para aqueles que vivenciam situações de violência sexual. Para Juliana Scioli, advogada do Gabinete de Assessoria Jurídica às Organizações Populares e especialista na proteção de crianças e adolescentes, a medida traz insegurança para as vítimas.
5: Sem essas diretrizes nacionais, os serviços de saúde eles podem prever requisitos que não são previstos em lei, né? Como, por exemplo, o próprio PPDL propõe que crianças precisem de boletim de ocorrência para poder acessar o serviço de saúde, né? Ou mesmo a autorização judicial ou anuência do responsável. E são contextos nos quais o próprio responsável pode ser o agressor, né? Considerando os dados que a gente tem. O próprio agressor ele é conivente ou o próprio fator de risco. Então isso não é uma proteção.
4: Em um outro ponto, a Conferência Nacional dos Bispos do Brasil defendeu que as normas favoreciam o aborto e enfraqueciam a missão da família em proteger, educar

0: colocar a resolução em prática. Mas juristas também se manifestaram contra. Tem que fazer uma adequação na resolução. Mas o CONANDA, as instituições do CONANDA, tem a motivação de proteger a menina e a gente está reconhecendo isso, é só ajustar uma nova resolução.
1: O CONANDA também afirmou que é falsa a narrativa de que a resolução aprovada pelo próprio Conselho teria invadido a competência legislativa do Congresso ou instituído direitos inexistentes e que ela apenas disciplinava procedimentos e responsabilidades institucionais voltados à garantia de direitos já assegurados em lei.
2: A Polícia do Rio faz uma operação contra a chamada Máfia da Farinha, que obrigava comerciantes a comprar produtos apenas de fornecedores que eram ligados ao grupo criminoso. Direto da capital fluminense, destaque da Clara Neri.
3: Três pessoas são presas durante uma operação da Polícia Civil contra o grupo criminoso investigado por impor a chamada taxa da farinha no Rio de Janeiro. A ação desta quarta-feira cumpriu mandados de busca e apreensão nas zonas oeste e norte da capital. A investigação apura um esquema de extorsão revelado pela Band em primeira mão. Segundo a Polícia Civil, comerciantes eram obrigados a comprar farinha e outros produtos apenas de fornecedores ligados à milícia e ao tráfico de drogas para manter os estabelecimentos funcionando. Quem se recusou usava a aderir ao esquema, sofria ameaças, corria o risco de ter prejuízos financeiros e até de ser impedido de trabalhar. De acordo com a delegada Luciana Fonseca, os comerciantes também eram forçados a comprar quantidades superiores às necessidades dos negócios e por preços muito acima do mercado. Enquanto uma saca de farinha custa entre 60 e 70 reais no comércio atacadista regular, o produto controlado pelo crime chegava a ser vendido por até 120 reais.
4: Então há um cerceamento na liberdade de escolha desses consumidores, de modo que então nós iniciamos as investigações com o fim de apurar a conduta dessas empresas. Há indicativos, inclusive, de morte de empresário que se negou a adquirir esses produtos. Esse crime ocorreu no ano passado, em março, e está sendo investigado pela Delegacia de Homicídios.
3: Durante a operação, policiais entraram em galpões e centrais de distribuição usados pelos investigados. As equipes encontraram sacas de farinha mofadas, produtos fora do prazo de validade e mercadorias armazenadas em meio a sujeira e fezes. Além da farinha, o monopólio ilegal teria se estendido para outros produtos, como carvão, verduras e legumes. As investigações também apontam que os criminosos criaram empresas para dar aparência de legalidade ao esquema e movimentar os recursos obtidos por meio das extorsões. Em maio do ano passado, a reportagem da Band revelou com exclusividade que comerciantes da Zona Oeste e da Baixada Fluminense estavam sendo obrigados a comprar farinha de fornecedores indicados por grupos criminosos. Depois, a Band também revelou a existência de centrais de distribuição usadas para controlar a venda dos produtos. As investigações seguem para identificar todos os envolvidos e dimensionar o tamanho da movimentação financeira do esquema.
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6: Devemos ter novidades em uma das grandes empresas de tecnologia com atuação aqui no Brasil. A Amazon está preparando ou prometendo uma ofensiva no mercado online, Warrison.
7: Edu, continuo por aqui em Londres cobrindo esse evento da Amazon que fala sobre o futuro do varejo. E uma notícia interessante é uma perspectiva de mudança na entrega dos produtos da empresa no Brasil. Muitas vezes o produto chega à sua casa por meio de uma rede de pessoas autônomas, né? Que fazem essas entregas. É a tal da giga economia, né? São motoboys ou são pessoas que vão lá com seus próprios carros e se credenciam para passarem a ser entregadores. Mas isso deve continuar, evidentemente, né? A Amazon não vai mexer nesse modelo, que ele funciona muito bem, mas a gente deve ter uma novidade chegando. Nos Estados Unidos, por exemplo, quem faz essa entrega muitas vezes é a própria Amazon, né? Com seus furgões, com seus próprios veículos, né? Quem já teve a oportunidade de ver nas ruas americanas, né? Tem muito furgão da Amazon percorrendo as ruas para lá e para cá fazendo entregas, né? E a gente deve começar a ter isso também no Brasil, começando a fazer entregas diretamente nas portas dos consumidores brasileiros, ao lado dessa rede que já existe, né? A ideia da empresa é continuar a expandir o número de pessoas que fazem essas entregas, né, autonomamente, né, da tal da giga economia, mas a empresa deve levar essa sua própria frota de furgões, de carros próprios, para também começar a fazer essas entregas por conta própria. É uma aposta que

0: sendo feita na expansão do comércio eletrônico brasileiro, porque ainda entende-se que há muito espaço para crescimento do e-commerce nacional.
1: Esse mercado de entregas que movimenta muita tecnologia e movimenta principalmente essas empresas ligadas ao ramo da tecnologia também. A gente, claro, acompanha e conta tudo aqui na coluna de tecnologia que volta amanhã.
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0: 5 horas 43 minutos pelo horário de Brasília. Mais uma vez, bom dia para você que tá ligadinho aqui na Band News FM, seja pelo LG Channels, no canal 131 da Fast TV, seja também pelo nosso dial nos 96,9. Eu, Stephanie Toso, continuo por aqui, viu, gente, atualizando o noticiário, os principais destaques do dia, para você começar essa quinta de feriado, hoje feriado de Corpus Christi, muito bem informado, muito bem atualizado, de olho também nas mensagens que chegam pelo nosso WhatsApp no 11 999 592 100. Ouvintes aqui de São Paulo, calma, tá chegando, hein, gente? Daqui a pouquinho, Expresso São Paulo, hoje com Renan Suquevicius. Estamos em plantão de feriado. E aí a nossa equipe fica um tiquinho mais reduzida, mas você não fica sem informação, sem atualização por aqui, não. Ó, já, Renan Suquevicius vem chegando por aqui, muita gente estranhando, falando assim, gente, hoje não tenho Expresso, cadê a Luana, cadê a Carol? E o Fábio França, não acordou hoje? Acordou. Fábio deve estar descansando aí num tiquinho para poder ir viajar, cobrir Copa do Mundo lá nos Estados Unidos. Então, calma, já, hein? Tá chegando aqui na nossa programação. Muita gente já estranhando e aí falando assim, meu Deus, perdemos a hora? Não perdemos a hora. Seguimos aqui, ó. Quem já passou por aqui? O Lucas Batista, desejando bom dia, falando direto da ZL. Falou assim, ó, tô por aqui até às 7 horas de plantão. É, então, muita gente trabalhando hoje também. No meu caso. Ó, o Frank tá por aqui também, mandando um alô, falando direto de Jacareí. Já passou por aqui mais cedo o Sérgio Rota. Tem bom dia chegando também, falando assim, olha, bom feriado por aí pra vocês, bom trabalho. O Teron tá mandando mensagem pra cá. O Veríssimo, do Grajaú, também, falando assim, aqui por enquanto, ó, já atualizando vocês, acabei de sair da rodovia Anchieta em São Paulo, tudo tranquilo, tanto sentido litoral como capital paulista, ó, já fazendo prestação de serviço aqui pra galera, um vai ajudando o outro. Vamos nessa, gente, nesses próximos minutos, fazendo mais um giro pelos principais destaques do noticiário por aqui. A Universidade Federal do Ceará vai homenagear a ex-ministra Marina Silva com o título de doutora honoris causa. Os detalhes chegam com a Melina Mello.
1: A Universidade Federal do Ceará vai conceder o título de doutora honoris causa à deputada federal e ex-ministra do Meio Ambiente, Marina Silva. A homenagem reconhece a trajetória da parlamentar e sua atuação em defesa de causas socioambientais. A cerimônia será realizada no dia 15 de junho, na Concha Acústica da Reitoria. A concessão do título foi aprovada por unanimidade pelo Conselho Universitário da UFC, que destacou a história de superação de Marina Sena e sua contribuição para o debate ambiental no Brasil e no mundo.
0: Nos outros assuntos, a Igreja de São Francisco, em Salvador, um dos patrimônios históricos mais importantes do país, só deve ser reaberta em 2029, depois do restauro completo. Os detalhes com a Isadora Simões.
2: A reabertura da Igreja de São Francisco no Centro Histórico de Salvador está prevista para 2029. O templo está passando por um restauro completo depois do desabamento de parte do teto, ocorrido em fevereiro do ano passado, que provocou a morte de uma turista que visitava o local. Entre os serviços já executados pelo IFAM estão a estabilização do forro do teto e a recuperação de peças históricas. Ao todo, foram investidos R$2.400.000 nas intervenções.
0: O campeão da temporada do NBB pode ser definido hoje. Conta mais, Lucas Belotti.
3: A uma vitória do título da temporada do NBB, o Franca tenta hoje fechar a série decisiva contra Pinheiros. A partida começa às 5 horas da tarde no ginásio do Ibirapuera, na zona sul de São Paulo. Até aqui, nos dois primeiros embates, o time do interior levou a melhor, com placares de 82 a 73 no jogo 1 e 78 a 75 no jogo 2. Para evitar uma derrota, a equipe da capital precisa vencer os três jogos restantes na série melhor de 5. Se necessárias, as partidas 4 e 5 serão no domingo e na terça-feira da semana que vem, respectivamente. Um dos mais tradicionais times do basquete brasileiro, o Franca se encaminha para o quinto título na história. Já o Pinheiros busca a primeira conquista do clube.
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0: Cinco 5h48, o presidente Lula comanda a reunião ministerial no Palácio do Planalto. Quem tem mais informações é o repórter Afonso Marangoni.
5: O presidente Lula afirma que o governo não pode aceitar o tratamento que os Estados Unidos deram ao Brasil nesta semana. Ele fez referência à decisão de Washington de propor a aplicação de tarifas de 25% sobre mercadorias brasileiras. O Escritório de Comércio do país norte-americano sugeriu a medida alegando práticas comerciais desleais, citando inclusive o PIX. Além disso, o governo Trump sugeriu outros 12,5% de tarifas sobre um conjunto de países, incluindo o Brasil. Dessa vez, a alegação é falha em proibir e fiscalizar a importação de mercadorias produzidas com trabalho forçado. A fala de Lula sobre as medidas dos Estados Unidos aconteceu na abertura de reunião ministerial no Palácio do Planalto.
6: A nossa luta para que esse país não seja tratado em nenhum momento como se fosse uma republiqueta insignificante. Nós somos muito grandes, nós temos muita história e nós não podemos aceitar o tratamento que os Estados Unidos deu ao Brasil esta semana. Não é possível.
5: O presidente Lula tem associado a proposta de novas tarifas à viagem do senador Flávio Bolsonaro do PL a Washington. O filho do ex-presidente Jair Bolsonaro, que é pré-candidato ao Planalto, nega e vem pedindo a não taxação de empresas brasileiras. As novas taxações ainda não estão valendo, já que algumas etapas ainda têm que ser cumpridas antes de uma decisão final. Lula disse ainda que foi pego de surpresa com as taxas e que pretende enviar uma nova carta a Trump sobre a questão.
6: Se os Estados Unidos quer problema, ele tem o direito de não querer. Agora, nós não vamos ficar chorando. Nós vamos procurar outros parceiros. Se ele não quer comprar, a gente vai vender para quem quiser comprar. A gente não vai ficar reclamando.
5: O presidente também comemorou a decisão da China de declarar o Brasil livre da febre aftosa, suspendendo restrições à exportação. Segundo ele, o anúncio de Pequim foi a melhor resposta aos Estados Unidos em relação à taxação. Na reunião, Lula informou que decidiu participar da reunião do G7, o grupo das 7 maiores economias do mundo. O encontro deste ano acontece na França daqui a 2 semanas. Ele disse que tomou a iniciativa porque é preciso que alguém coloque ordem na casa e dê um fim no desmonte do multilateralismo e da democracia.
0: Pacientes denunciam um ginecologista por abuso sexual no estado do Rio de Janeiro. O médico está proibido de exercer a profissão. Os detalhes chegam com Felipe Macon.
7: Um médico ginecologista acusado por pacientes de abuso sexual em São João de Meriti, na Baixada Fluminense. Até o momento, pelo menos 5 casos de abusos praticados por Carlos Alfredo Mendes de Oliveira, de 71 anos, são investigados pela Polícia Civil. O profissional teve o registro suspenso pelo Conselho Regional de Medicina após uma ordem judicial que proíbe Carlos de exercer medicina no país. Apesar de estar com registro suspenso, o médico seguia com atuação em 2 locais da cidade da Baixada. Os relatos de abusos vêm desde 2015, sendo que 1 caso investigado é deste ano. Uma das vítimas que pediu para não ser identificada relata que sofreu abuso quando foi pegar um prontuário no consultório que o ginecologista atendia.
8: Eu fui buscar o resultado do preventivo. No preventivo, a secretária dele acompanhou. Só que como eu tinha ido para fazer uma consulta, ela não entrou junto dessa vez. Aí ele aproveitou, pediu para dar uma olhada, começou a passar a mão de forma indevida. Ele pediu até para ficar em pé, enquanto ele passava a mão em tudo. Passava muita mão atrás também na região anal.
7: Outra vítima disse que o médico trancava a porta e não parava com os toques, mesmo ela sentindo dor.
9: O exame é coisa rápida, ele fez várias vezes e aí bateram na porta. Eu vi que ele havia trancado a porta, ele pediu para que eu esperasse. E quando ele voltou, ele disse que ia fazer o toque em mim. Eu não solicitei toque. Ele introduziu o dedo em mim, sem luva. Ele me perguntou se eu estava sentindo dor, dizendo que sim. Ele continuava, né, com os dedos em mim. E ali eu já não sabia se eu saía, assim, eu fiquei sem reação.
7: A delegada Vanessa Martins explica que os relatos de abusos recebidos têm um modus operandi similar.
10: Narrando a prática de toques indevidos, desnecessários, de comentários com conotação sexual, ou seja, um procedimento bastante dissonante do que a prática médica preconiza durante esses atendimentos de rotina médica ginecológica.
7: Antes, a justiça já havia negado o pedido de prisão contra o acusado e determinou apenas medidas cautelares devido à idade do profissional.
0: A China suspende restrições da carne bovina brasileira. As informações chegam direto de Brasília com o Márcio Rocha.
11: A partir de agora e depois de mais de 20 anos de negociação, as restrições sanitárias relacionadas à carne bovina do Brasil, impostas pela China, estão suspensas, após o país reconhecer oficialmente o território brasileiro como livre da febre aftosa. Com a decisão da agência alfandegária chinesa, o governo do país revogou uma série de medidas que restringiam a exportação do produto ao mercado asiático. Dessa maneira, o anúncio significa que o território nacional conseguiu eliminar de forma eficaz a circulação do vírus da febre aftosa e não precisa mais aplicar vacinas para manter a doença sob controle. Segundo o comunicado conjunto do Ministério da Agricultura e Pecuária e do Ministério das Relações Exteriores, esse reconhecimento amplia oportunidades para as exportações de produtos bovinos e suínos do Brasil para o mercado chinês, como miúdos e carne com osso, e que as exportações do agronegócio brasileiro com destino à China ultrapassaram 50 bilhões de dólares em 2025. Somente no primeiro trimestre deste ano, os chineses compraram quase 3 bilhões de dólares de carne bovina do Brasil. As restrições sanitárias da China foram retiradas em meio ao anúncio do tarifaço do governo dos Estados Unidos, que propôs a taxação de 25% dos produtos brasileiros vendidos ao país. Em uma cerimônia em Catalão, interior de Goiás, o presidente Luiz Inácio Lula da Silva afirmou que a decisão da China é para contrapor a decisão dos Estados Unidos e disse que tem muita sorte.
12: Mas como Deus escreve certo por linha torta, nada acontece de graça para um homem cristão como eu. O que aconteceu hoje para se contrapor à medida do Trump? A China aceitou que o Brasil está nacionalmente livre da febre aftosa, que a nossa carne está livre para o mercado chinês. Tenho muita sorte, eu não vou ficar chorando. Se você não quer comprar de mim, pode ficar com as coisas, eu vou vender para outro. Se outro quiser comprar, eu vou vender para outro.
11: Para Daniel Vargas, professor de bioeconomia da Fundação Getúlio Vargas, essa conquista traz uma boa dose de responsabilidade para os produtores brasileiros.
13: Ao abandonar a vacinação, o Brasil sobe a aposta. Antes, um foco que se localizasse no Brasil poderia gerar um embargo regional. Agora, com o novo status, um surto pode acabar desencadeando uma restrição ou um limite para todo o país exportar. A própria China, aliás, teve um surto em março, agora em Ganso. O que tudo isso significa que esse reconhecimento que nós recebemos vem com uma responsabilidade alta. E se nós vacilarmos, ele pode ser revertido.
11: Em nota, a Associação Brasileira de Proteína Animal defendeu que a medida representa um importante avanço para a consolidação da confiança sanitária construída entre Brasil e China ao longo das últimas décadas. Ainda segundo as estimativas da associação, a situação pode representar um aumento superior a 40 mil toneladas anuais nos embarques brasileiros destinados ao mercado chinês.
0: O período de frio pede um agasalho e gera mudanças nas rotinas. E claro que para os pets não é diferente. Não tosar o pelo e até a preparação de chá está entre as ações de auxílio aos animais. Quem explica é a repórter Josiele Lemos.
14: Junho marca a chegada do inverno e a queda nas temperaturas afeta não apenas os humanos, mas também os pets. Desde os mais comuns criados em casa até os animais de zoológico, todos precisam de atenção durante as baixas temperaturas. Segundo o professor de medicina veterinária da PUC-Minas, Flávio Elston, os pets de pequeno porte precisam de atenção redobrada.
15: Animais com a pelagem curta, determinadas raças, né, como o pincher, por exemplo, e animais menores, eles têm menos resistência ao frio. Então, esses animais eles têm que ficar mais abrigados e muitas vezes colocar roupa nele, né? Colocar alguma roupinha para poder aquecê-los.
14: E quando o assunto são os animais selvagens, o cuidado pode ser ainda maior. No zoológico de Belo Horizonte, enquanto no calor, picolés adaptados são utilizados para refrescar os bichos, no frio, os chás entram na dieta. De acordo com a gerente do zoológico e diretora zoobotânica, Sandra Cunha, animais que antes recebiam sucos passam a receber chás.
16: Como agora é a chegada do frio, né? A gente tem uma sensibilidade maior, principalmente de répteis, de aves. Não que os mamíferos não tenham, mas répteis e aves é um pouquinho mais delicado, né? Essa questão do frio. No caso da serpente, por exemplo, eles são no chão, né? São placas que ficam no chão, abaixo, né? Da onde elas ficam. Às vezes, algumas luzes que infligem temperatura, né, para melhorar a qualidade térmica ali do recinto. A gente faz alguns ajustes na alimentação, né? É muito famoso, né? O pessoal gosta de ver na época do calor, por exemplo, que a gente oferece picolés para os animais, alguns deles, sucos, Na época do inverno, a gente ajusta um pouquinho a alimentação. Então, por exemplo, aqueles animais que recebiam suco, agora eles recebem chá.
14: Especialistas apontam que, no caso dos pets caseiros, roupinhas e agasalhos são bem-vindos. No entanto, é importante conhecer e respeitar o gosto de cada animal.
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18: O Flamengo, durante a Copa do Mundo, não se desliga do planejamento para o segundo semestre. A diretoria e a comissão técnica, com perfil de reforços traçado, começam a analisar as opções diante do investimento, que não deve ser muito alto. Flamengo investiu pesado no começo do ano, com a chegada de Paquetá. Isso diminuiu o poder de negociação da equipe. A ideia do Flamengo agora é buscar atletas jovens e que não tenham valores muito elevados. A busca de reforços será por jogadores de qualidade técnica, velocidade, saúde física e que tenham menos de 26 anos. Os principais alvos no primeiro momento são o centroavante, o meio, o lateral esquerdo e um volante. Flamengo sabe que alguns jogadores importantes podem receber propostas, especialmente aqueles que estão na Copa do Mundo. Flamengo é o segundo colocado no Brasileirão com 34 pontos e na Libertadores vai enfrentar o Cruzeiro pelas oitavas de final. O jogo de ida será no Mineirão e o jogo de volta será no Maracanã. Dito tudo isso, eu diria, eu quero é mais.
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3: Na próxima segunda-feira, o secretário municipal de Planejamento, Orçamento e Gestão de Belo Horizonte, Bruno Pacelli, recebe representantes dos trabalhadores da educação municipal da capital para discutir o fim da greve da categoria. O movimento começou no dia 27 de abril e na segunda-feira completará 43 dias. A diretora do Sindicato dos Trabalhadores em Educação da Rede Pública Municipal de Belo Horizonte, o Sindrede BH, Carol Pasqualini, afirma que a categoria pleiteia neste momento dois pontos principais.
4: Direito à reposição para todos os grevistas e a garantia dos 200 dias letivos para todos os estudantes e a reposição do salário cortado e a garantia de que não vai haver o corte para a folha do mês de maio.
3: Os trabalhadores chegaram a realizar na última terça-feira uma ocupação com barracas no saguão do prédio da Secretaria Municipal de Planejamento, no centro da capital. O Ministério Público de Minas Gerais informou que acompanha o movimento e instaurou um procedimento administrativo com foco na proteção do direito à educação e na redução dos impactos pedagógicos aos estudantes. Inicialmente, a categoria reivindicava cerca de 70 itens. Segundo Carol, parte das demandas já foi atendida.
4: Tivemos alguns avanços com relação às questões das OAS. Entendemos que chegamos no limite. Não atendeu toda a pauta. Uma vez que a prefeitura demonstra boa vontade de garantir que o atendimento pedagógico dos estudantes vai ser de exclusividade dos professores concursados, que vai ter um processo seletivo para os próximos apoio educando que vierem a ser contratados pelas OSCs, por um processo seletivo público, para nós é um avanço. Não chegamos em tudo, mas pelo menos conseguimos avançar com pontos importantes para a categoria.
3: Por meio de nota, a Prefeitura de Belo Horizonte lamentou a decisão dos professores de manter a greve. A administração municipal destacou ainda que vem buscando construir soluções para encerrar a paralisação e reduzir os impactos causados às famílias e aos estudantes.
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1: 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Muito bom dia, bem-vindos neste dia de Corpus Christi, né? Com ruas cobertas aí por tapetes para passagem do Santíssimo Sacramento, fiéis celebrando hoje, então, o dia de Corpus Christi. Já todos os detalhes sobre esta data, né? Especial feriado nacional. Por aqui, eu, Luciana Viana, toda a equipe da Band News FM em Belo Horizonte, te fazendo companhia e já agradecendo pela sua, nesta manhã fria, hein, pessoal? Frio, é uma manhã gelada em Belo Horizonte. Então, cuide-se aí, tá? Cuide bem da sua saúde, da saúde das pessoas que você ama, as pessoas que estão ao seu redor. Estenda também, né, a sua mão, o seu braço a quem precisa neste momento. As pessoas em situação de rua, os animais em situação de rua. Inclusive, a prefeitura está com uma ação já. A gente traz os detalhes também sobre ações voltadas, né, para a população em situação de rua, sobretudo neste fim de semana, porque há previsão de temperaturas baixíssimas, tá? Ao longo das madrugadas, tá bom? E essas temperaturas baixíssimas, elas devem se estender aí, né? Devem ser registradas até a próxima quarta-feira. Já, inclusive, há previsão do tempo. Vamos agora, então? Bora lá!
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3: Nesta quinta-feira, feriado de Corpus Christi, o céu em Belo Horizonte e na região metropolitana segue parcialmente nublado, com nevoeiro e frio intenso. A temperatura na capital varia entre 12 e 25 graus, com a umidade relativa do ar em torno de 40%. Em Minas Gerais, nas regiões da Zona da Mata e nos vales do Jequitinhonha, Mucuri e Rio Doce, o céu permanece parcialmente nublado, com nevoeiro ao amanhecer. Nas demais áreas, o céu segue claro a parcialmente nublado. As temperaturas no estado oscilam entre 7 e 31 graus.
1: Bom, como eu disse, a temperatura média agora, tá, pessoal, é de 15 graus, porém a sensação térmica inferior a isso, tá? Aqui na Grande BH. Céu claro, porém o sol, né? Quando eu digo claro, é limpinho ali em relação às nuvens. A ausência de nuvens, também ausência do sol, ainda meio escurinho, né? Daqui a pouco mais do tempo. Vamos para a economia? 6 horas, 13 minutos, 6:13.
4: 6 horas, 13 minutos pelo horário de Brasília, no destaque da economia dessa manhã de quinta. Falando do mercado financeiro, dólar fechou o dia ontem em alta de 1,15%, cotado a R$ 5,06. Euro também em alta de 0,86%, encerrando a última quarta-feira R$ 5,87. Já a Bolsa de Valores, o índice Bovespa, fechou a terça-feira em queda de 2,22%, a 170.330 pontos.
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6: O zagueiro Virgil van Dijk, ídolo da história recente do Liverpool, está a caminho dos 100 jogos com a camisa da Holanda. Viu a laranja mecânica não se classificar para a Copa de 2018, mas participou da campanha redentora rumo ao Mundial do Qatar em 22, que rendeu ao time a ida até as quartas de final, caindo para a campeã argentina. Virgil chega à Copa na América do Norte não apenas como pilar defensivo para o técnico Ronald Koeman, mas como liderança consolidada. Ele é o capitão do time holandês.
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7: Eu Eu sou o Sérgio Weib e está começando agora o Minuto do Empreendedor, apresentado pelo BTG Pactual Empresas, que tem entre os seus propósitos ajudar as empresas a alcançar o sucesso. Valdemir Bertolo, CEO da Serasa Experian. Na tua opinião, como jovens empreendedores, empresários devem agir para que eles consigam atingir o sucesso?
8: Bom, primeiramente tem que estudar bastante, né? E se dedicar nisso. Procurar áreas onde você realmente consegue um diferencial e focar naquilo que você realmente é bom. Não necessariamente é aquilo que você é bom, é aquilo que você gosta. Procure trabalhar primeiro naquilo que você é bom.
7: Tá aí, dicas essas praticadas por Valdemir que permitiram assumir aqui a cadeira da Serasa Experian como CEO. 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
11: Ainda com sérios problemas diplomáticos com os Estados Unidos, o Irã entra em campo hoje em uma operação especial de preparação para o Mundial. O país persa enfrenta a Mali ao meio-dia e meia no último amistoso antes da Copa. O palco neutro para a partida será a cidade de Antalya, na Turquia. O duelo, por determinação da Federação Iraniana, será disputado com portões fechados, inclusive para a imprensa. Depois do jogo de hoje, a seleção parte para o México, onde dá continuidade na preparação. Por conta do conflito com os Estados Unidos, o Irã ficará sediado em Tijuana e só vai atravessar a fronteira perto dos jogos. A estreia está marcada para o dia 15 de junho contra a Nova Zelândia, em Los Angeles.
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0: traçado da linha 3 do metrô do Rio, feito pela UFRJ, tem 50 quilômetros de extensão. Quem traz os detalhes é o Adilson Ramos.
1: A linha 3 do metrô pode reduzir para 11 minutos o tempo de trajeto entre o aeroporto Santos Dumont, no centro do Rio, e Icaraí, na região metropolitana. A informação foi divulgada por pesquisadores do projeto Prisma da UFRJ nesta segunda-feira e faz parte de um estudo de viabilidade do transporte entre a capital e municípios da região metropolitana. Segundo o coordenador da pesquisa, Rômulo Rico, que começou há cerca de um ano, a linha de metrô ligando o Rio a Niterói, São Gonçalo e Itaboraí pode beneficiar 1 milhão e 700 mil moradores.
2: Primeira lógica é tempo de viagem, custo de viagem, a gente espera que seja bem mais módico. Mas a segunda são as oportunidades. Oportunidades de acesso a novas oportunidades de trabalho. Por exemplo, um trabalhador ele pode ver outros espaços disponíveis e não ficar preso àquela ligação. Outros, acesso a estabelecimento de comércio, estabelecimento de educação, estabelecimento de saúde, ampliar isso.
1: Ainda de acordo com a pesquisa, o traçado pode reduzir o tempo de viagem entre Niterói e Itaboraí de quase 2 horas para pouco mais de 1h10. O traçado criado pela UFRJ tem 50 quilômetros de extensão. O metrô seria inteiramente subterrâneo, atravessaria a Baía de Guanabara e contaria com 29 estações. O projeto prevê que os trens operem a cerca de 80 quilômetros por hora e com intervalos de 90 segundos. O estudo só deve ficar pronto no meio do ano que vem e servirá para embasar eventuais editais de licitação. Até lá.
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4: 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A mim, Luciana Viana, toda a equipe da Band News BH aqui neste momento, e a você também nos faz companhia. Ele, Davidson Ferreira, atualizando pra gente a situação do meu, do seu, do nosso caminho, né, Davidson? Realmente, com esse friozinho de hoje, hein? Tá fácil esquentar não, né? Mas vamos lá, esquentando as turbinas. Ô, Davidson, bom dia, tá? Pois não, diga a situação do meu, do seu, do nosso caminho.
5: Oi, Lu. Bom dia pra você também. Bom dia, ouvinte sintonizado aqui na Band News. Nesta quinta-feira de feriado, vamos juntos atualizando o trânsito no plantão. Tem muito motorista saindo para viajar e a BR-381 é reflexo disso, com trânsito lento agora no bairro Jardim Vitória, pista sentido Espírito Santo. Motoristas após o bairro Goiânia, finalzinho do anel rodoviário, já encaram fila até a região do Rio das Velhas. Muita atenção, motorista, a fila não é longa, de toda forma, fico alerta para quem vai viajar. Caminho alternativo ali perto pela MGC-262, compensando, cruzando a cidade de Sabará, no sentido Caeté. 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
4: Davidson, muito obrigada, viu? Já já, Davidson Ferreira de volta, tá? São 6 horas e 22 minutos, 6h22. Pessoal, greve dos professores está em Belo Horizonte há mais de 30 dias. São crianças em casa, os pais já não sabendo o que fazer, né? Com quem deixar as crianças e com quem estar. Pode ter alguém que possa ficar com essas crianças? E essa pessoa está capacitada? Essas crianças estão em segurança? A situação é complexa, né? E claro, os professores merecem e muito valorização, os melhores salários, condições de trabalho. Então, é uma situação realmente complexa, porém tem que ser resolvida o quanto antes. O Eliseu Júnior, ele vem acompanhando aí ao longo do último mês as assembleias, as reuniões, né, as tentativas de acordo entre prefeitura e sindicato que representa a categoria dos professores. Bom, vamos ouvir então o que o Eliseu tem a nos dizer sobre este assunto.
6: Na próxima segunda-feira, o secretário municipal de Planejamento, Orçamento e Gestão de Belo Horizonte, Bruno Pacelli, recebe representantes dos trabalhadores da educação municipal da capital para discutir o fim da greve da categoria. O movimento começou no dia 27 de abril e na segunda-feira completará 43 dias. A diretora do Sindicato dos Trabalhadores em Educação da Rede Pública Municipal de Belo Horizonte, o Sindirede BH, Carol Pasqualini, afirma que a categoria pleiteia neste momento 2 pontos principais.
7: Direito à reposição para todos os grevistas e a garantia dos 200 dias letivos para todos os estudantes e a reposição do salário cortado e a garantia de que não vai haver o corte para a folha do mês de maio.
6: Os trabalhadores chegaram a realizar na última terça-feira uma ocupação com barracas no saguão do prédio da Secretaria Municipal de Planejamento, no centro da capital. O Ministério Público de Minas Gerais informou que acompanha o movimento e instaurou um procedimento administrativo com foco na proteção do direito à educação e na redução dos impactos pedagógicos aos estudantes. Inicialmente, a categoria reivindicava cerca de 70 itens. Segundo Carol, parte das demandas já foi atendida.
7: Tivemos alguns avanços com relação às questões das OAS. Entendemos que chegamos no limite. Não atendeu toda a pauta. Uma vez que a prefeitura demonstra boa vontade de garantir que o atendimento pedagógico dos estudantes vai ser de exclusividade dos professores concursados, que vai ter um processo seletivo para os próximos apoio educando que vierem a ser contratados pelas OSCs, por um processo seletivo público, para nós é um avanço. Não chegamos em tudo, mas pelo menos conseguimos avançar com pontos importantes para a categoria.
6: Por meio de nota, a Prefeitura de Belo Horizonte lamentou a decisão dos professores de manter a greve. A administração municipal destacou ainda que vem buscando construir soluções para encerrar a paralisação e reduzir os impactos causados às famílias e aos estudantes.
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5: Ainda sobre estradas, de olho na rodovia Fernão Dias, você que vai pegar a estrada agora no sentido sul de Minas e São Paulo, tem boas condições aqui na região metropolitana. O cenário muda na região de Rio Manso, porque tem uma ocorrência na rodovia Fernão Dias travando o trânsito no sentido sul de Minas. Ainda sem detalhes, mas já são 4 km de trânsito em baixa velocidade. Vamos à rota de desvio? Na região de Betim, o turista você consegue pegar a BR-262, sentido Joatuba, inclusive tranquila agora, sequência MG-050 até Itaúna e MG-431 em direção a Itatiaiuçu, ponto onde você retoma a viagem pela Fernão Dias. 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
4: Obrigada, Davidson. Já já mais do trânsito. E ó,
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0: Nesta quinta-feira, feriado de Corpus Christi, o céu em Belo Horizonte e na região metropolitana segue parcialmente nublado, com nevoeiro e frio intenso. A temperatura na capital varia entre 12 e 25 graus, com a umidade relativa do ar em torno de 40%. Em Minas Gerais, nas regiões da Zona da Mata e nos vales do Jequitinhonha, Mucuri e Rio Doce, o céu permanece parcialmente nublado com nevoeiro ao amanhecer. Nas demais áreas, o céu segue claro a parcialmente nublado. As temperaturas no estado oscilam entre 7 e 31 graus.
4: Pois é, pessoal, previsão do tempo para você chegando agora, mais cedo já falávamos sobre isso. E a previsão, né, o alerta da Defesa Civil para baixíssimas temperaturas durante a madrugada, manhãzinha também, né? Temperaturas que podem ficar abaixo dos 10 graus, tá? Em BH e cidades aqui da região metropolitana, essas madrugadas geladas, pelo menos até a próxima quarta-feira. Neste momento, por exemplo, ó, a média é de 14, tá? 14 graus, porém, a sensação térmica é bem inferior a isso. A umidade relativa do ar está em 88%, velocidade média do vento 14 km por hora. E falando em quilômetros por hora, daqui a pouco também o Davidson Ferreira voltará com mais do trânsito. Mas a gente falando do frio, é sobre a atenção voltada, né? Para os pets também, os animais, tá? A gente falava sobre essa questão da ação da prefeitura voltada para pessoas em situação de rua, né, de distribuição de cobertores, por exemplo, mas também tem os pets, não só os pets em situação de rua, como o seu aí na sua casa, né? E nesse frio todo, como lidar com isso? O que fazer para minimizar, né, os impactos do frio para os pets? Vamos acompanhar com a Josiele Lemos.
8: Junho marca a chegada do inverno e a queda nas temperaturas afeta não apenas os humanos, mas também os pets. Desde os mais comuns criados em casa até os animais de zoológico, todos precisam de atenção durante as baixas temperaturas. Segundo o professor de medicina veterinária da PUC-Minas, Flávio Elston, os pets de pequeno porte precisam de atenção redobrada.
9: Animais com a pelagem curta, determinadas raças, né, como o pincher, por exemplo, e animais menores, eles têm menos resistência ao frio. Então, esses animais, eles têm que ficar mais abrigados e muitas vezes colocar roupa nele, né? Colocar alguma roupinha para poder aquecê-los.
8: E quando o assunto são os animais selvagens, o cuidado pode ser ainda maior. No zoológico de Belo Horizonte, enquanto no calor, picolés adaptados são utilizados para refrescar os bichos, no frio, os chás entram na dieta. De acordo com a gerente do zoológico e diretora zoobotânica, Sandra Cunha, animais que antes recebiam sucos passam a receber chás.
10: Como agora é a chegada do frio, né? A gente tem uma sensibilidade maior, principalmente de répteis, de aves. Não que os mamíferos não tenham, mas répteis e aves é um pouquinho mais delicado, né? Essa questão do frio. No caso da serpente, por exemplo, eles são no chão, né? São placas que ficam no chão, abaixo, né? Da onde elas ficam. Às vezes, algumas luzes que infringem temperatura, né, para melhorar a qualidade térmica ali do recinto. A gente faz alguns ajustes na alimentação, né, é muito famoso, né, o pessoal gosta de ver na época do calor, por exemplo, que a gente oferece picolés para os animais, alguns deles, sucos. Na época do inverno, a gente ajusta um pouquinho a alimentação. Então, por exemplo, aqueles animais que recebiam suco, agora eles recebem chá.
8: A bióloga ainda afirma que o frio não quer dizer que os animais vão se esconder por mais tempo.
10: Eles ficam expostos da mesma maneira, né? Então, assim, ele continua com aquela opção de aparecer ou não para o visitante. A questão do frio não quer dizer que ele vai aparecer menos ou mais, até porque o animal, ele sai para poder tomar sol. Então, depende muito do horário que o visitante vai estar aqui. Então, ele sempre vai estar procurando pontos de aquecimento. Então, a possibilidade de estar do lado de fora, ela também é grande, porque ele vai estar procurando o sol ali para se aquecer.
8: Especialistas apontam que, no caso dos pets caseiros, roupinhas e agasalhos são bem-vindos. No entanto, é importante conhecer e respeitar o gosto de cada animal.
4: É isso aí, pessoal. Com a queda, então, né, das temperaturas, os especialistas, todos nós temos que redobrar a atenção. E cães e gatos também devem ter a atenção redobrada, voltada para eles, tá? As recomendações, então, ó. Evitar as tosas, né, muito curtas, oferecer ambientes protegidos do frio, manter a hidratação, sim, em alguns casos, os chás, como nós ouvimos aí, né, os chás específicos indicados por veterinários também podem ajudar no bem-estar dos animais durante esses dias gelados. Agora 6:31, opa, ele já está por aqui, superaquecido, entrando em campo. Com vinheta melhor, né, Paulo? Claro.
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0: Que é Brasil, Paulo Xavier, muito bom dia para você.
1: Bom dia, Luciana Viana, bom dia ao torcedor brasileiro. Claro que com vinheta é melhor porque garante nosso salário, né?
0: Oh.
1: Com certeza. Muito elegante, viu, esse cachecol seu aí. As pessoas ficam mais elegantes, eu acho, no frio, né?
0: Não é? Outono, inverno, super elegantes, né? É... O friozinho nesta manhã realmente proteger aqui a ferramenta de trabalho, né, a voz?
1: Isso.
0: Já tá meio assim, meio rouquinha. Mas vamos em frente.
1: Vamos em frente. Frio não tá lá nos Estados Unidos, não, porque lá tá começando, vai começar o verão, né?
0: Exatamente.
1: Então, na verdade, vai estar quente lá, né? E ontem a seleção brasileira abriu o treino para a imprensa e para os moradores que moram ali na região de Morristown, no estado de Nova Jersey. Só Neymar, lesionado, fez trabalho de fisioterapia fora dos gramados. O Ancelotti, Lu, ele está testando uma nova formação tática, com 3 meio-campistas e 3 atacantes, pensando no teste de sábado, no amistoso de sábado contra o Egito. O Igor Thiago, ele vem sendo observado para formar o trio de ataque com o Rafinha e o Vinícius Júnior. Você conhece o Igor Thiago?
0: Igor Thiago.
1: Vamos lá. Pode ser um nome que não é tão conhecido por aqui, mas porque ele saiu muito novo do Brasil. Ele saiu muito novo do Brasil, né? Ele foi observado, já foi para fora. Na última temporada, na Premier League, que é o campeonato inglês, ele fez 22 gols. É o maior artilheiro brasileiro da história da Premier League, né? Não é pouca coisa, não. Não é pouca coisa, não. Ele veste a camisa do Brentford, que é um time, um pequeno time ali de Londres, né? Londres tem alguns pequenos times ali, né? E tudo, além do Chelsea, do Arsenal, né? Tem o Fulham, né? E tudo, o West Ham. E ele é do Brentford.
0: Ele poderá, então, fazer a diferença positiva, obviamente, no time do Brasil?
1: Tá sendo observado, viu?
0: Olha!
1: Tá sendo observado, tá sendo visto com bons olhos. Pode ser, pode até começar como titular, né? Vamos ver, vamos ver. O teste vai ser agora, neste sábado. O Brasil sai de Morristown e viaja para Cleveland, Ohio, amanhã para encarar o Egito, sábado, às 7 horas da noite. A gente sempre lembra, estreia da Copa do Brasil será contra o Marrocos no dia 13 de junho.
0: 13 de junho cairá num sábado, porque no dia 12, sexta, dia dos namorados, não é isso?
1: É verdade.
0: É, dá pra assistir aí ao jogo, a estreia do Brasil.
1: Tá pensando nos namorados já, né?
0: É, a gente sempre pensa, né? A gente sempre pensa. Passei agora há pouco por uma informação aqui sobre a expectativa de vendas.
1: Isso.
0: Para o dia dos namorados e fiquei com isso aqui na cabeça também. Bom, já inclusive a gente traz as informações sobre as expectativas de vendas, né? Os presentes. Para o dia dos namorados, você já providenciou o seu, Paulo Xavier?
1: Providenciarei, com certeza.
0: É isso aí. E você nos ouvindo, hein? Já providenciou? Nos conte aqui como será a sua noite romântica. Ah, não, não está namorando, não? Não tem problema, não. Né?
1: Não.
0: Outros
1: não.
0: Dias, os namorados virão. E há outras possibilidades e oportunidades. Não é isso, Paulo?
1: É isso aí. Um abraço.
0: Cuide aí da sua saúde, cuide aí do seu bem-estar. Isso é o mais importante, né? Para que você possa realmente fazer a diferença positiva na vida de outra pessoa e que essa outra pessoa também complemente aí o seu bem-estar, a sua satisfação, a sua alegria. É ou não é, Paolo?
1: É isso aí. Tem gente que é do time do antes só do que mal acompanhado, né? Acho que tem que ter essa filosofia também, né?
0: Às vezes. São fases, viu? Acho que ninguém a vida inteira pensa, será? Tem as fases, né? Ah, agora eu quero ficar numa fase mais sozinho ou sozinha.
1: É soltinho.
0: Nossa, agora tem
1: amarras.
0: Um cobertor de orelha, né?
1: É.
0: São as fases. Mas realmente, o ser humano tem que ter, né? Alguém ali, seja um amigo, seja uma amiga, uma pessoa próxima. Né? Se for um namorado, um companheiro, enfim, uma companheira, também é muito bom.
1: São
0: somatórias de forças.
1: Lembrando que marido e esposa também são namorados ainda, tá?
0: Claro, eternamente. São eternos namorados. Por isso, você casado, eu perguntei, você já providenciou o presente, né, do dia dos namoros? Sim, eternos. Marido e mulher, eternos namorados. Não é isso?
1: Exatamente.
0: É isso aí. Você com seu companheiro aí ou sua companheira. Felicidades, viu, pessoal? E, ó, muita resiliência também, diálogo, não é? Paciência, um tentar compreender o outro. Acho que o diálogo é tudo, né, Paolo?
1: Sem diálogo, não tem relação que vá para frente.
0: Não,
1: né?
0: Tem relação que vá para frente. Bom, por falar em ir para frente, a gente vai para a rede agora, mas já voltaremos com outras informações. Combinadíssimo, então, Paulo Xavier?
1: Combinadíssimo, Lu.

0: Tô ainda para rolar. Agora 6h36.
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0: destaque do esporte, chegando agora com o Lucas Belotti.
1: Finalista das duas últimas edições da Copa do Mundo, a França faz hoje o penúltimo amistoso antes do Mundial de 2026. O time de Didier Deschamps enfrenta a Costa do Marfim às 4h10 da tarde, no horário de Brasília. Outra das favoritas ao título a entrar em campo hoje é a Espanha, que enfrenta o Iraque 10 minutos mais cedo, às 4. Ainda nesta quinta-feira de amistosos internacionais, estão marcadas 3 partidas envolvendo seleções que vão à Copa. O Irã enfrenta a Malha ao 12h30, a República Tcheca duela contra a Guatemala às 21h e o México recebe a Sérvia às 23h. Ontem a rodada de amistosos contou como destaque com uma das potenciais adversárias do Brasil no primeiro mata-mata, a Holanda, que foi derrotada pela Argélia por 1-0.
0: Minutos, dá tempo de mais um destaque na nossa programação. A falsa advogada presa por fraude com obras de arte e imóveis de luxo no Rio trabalhava no Palácio Guanabara. Informações com Vinícius Calisto.
2: A Polícia Civil estima em 10 milhões de reais o prejuízo causado ao dono de um antiquário que foi vítima de um golpe, de uma falsa advogada. Michele Coelho Montenegro foi presa nesta quarta-feira durante a operação Tela Falsa da Polícia Civil contra fraudes em obras de arte e imóveis de luxo. De acordo com as investigações, a acusada se apresentava como uma pessoa rica e advogada. Ao ganhar a confiança do dono do antiquário, Michele se apropriou de obras de arte de alto valor, fingindo que ia intermediar uma venda. Entre as obras estão duas dos artistas Sérgio Camargo e outras duas de Ivan Serpa, que juntas estão avaliadas em 10 milhões de reais. As peças de arte passaram a ser negociadas pela acusada como se fossem dela, sem devolução ao verdadeiro proprietário. O delegado titular das investigações, Marcos André Busch, afirma que Michele ainda induziu a vítima a fazer pagamentos de 2 milhões de reais mediante falsas promessas de negócios, incluindo a venda de um imóvel em Copacabana, na zona sul do Rio.
3: Ela apresentava cheques em garantia, cheques esses que não tinha fundo, que retornaram, e apresentava esses cheques como garantia de negociações de outras obras de arte, de modo que a vítima então transferiu para a conta dela valores altos também, mais de 1 milhão de reais, 120 mil reais a título de entrada na negociação de um apartamento de luxo, que depois se verificou que não poderia ser comercializado por ela naqueles termos. Enfim, quando a vítima então realizou, compreendeu que estava sendo vítima de diversas fraudes nesse contexto, então ela procurou a delegacia e a investigação então teve início.
2: Ainda segundo o delegado Marcos André Bus, a polícia investiga se a acusada ainda roubou dinheiro de uma galeria de artes de São Paulo.
3: No caso aqui dos autos, sabemos que ela realmente intermediou uma negociação com uma galeria de arte lá de São Paulo, mas ela acabou se apropriando dos quadros. Nós ainda não sabemos se ela recebeu valores dessa galeria de São Paulo também e teria se apropriado também de valores a esse título.
2: Michele Montenegro foi encontrada dentro de casa em Ipanema, na zona sul da cidade. Outros 9 mandados de busca e apreensão foram cumpridos em Niterói, na região metropolitana, Recreio e Barra da Tijuca, na zona sudoeste da capital. Durante as ações, os agentes conseguiram recuperar um quadro na casa de um advogado identificado como Felipe Barbosa Bittencourt, que foi preso em flagrante. A polícia segue em busca das outras 3 obras de arte que foram roubadas. A Ordem dos Advogados do Brasil, do Rio de Janeiro, afirmou que Michele Montenegro nunca teve registro ativo na Ordem. Já a respeito do advogado Felipe Bittencourt, a OAB afirmou que vai verificar se todas as ações estão ocorrendo dentro dos limites legais. Caso seja confirmada a participação de advogados nas fraudes investigadas, a OAB vai abrir um processo ético disciplinar para apurar o caso. A Band News FM tenta contato com a defesa dos acusados.
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7: Nesta quinta-feira, feriado de Corpus Christi, o céu em Belo Horizonte

0: na região metropolitana segue parcialmente nublado, com nevoeiro e frio intenso. A temperatura na capital varia entre 12 e 25 graus, com a umidade relativa do ar em torno de 40%. Em Minas Gerais, nas regiões da Zona da Mata e nos vales do Jequitinhonha, Mucuri e Rio Doce, o céu permanece parcialmente nublado com nevoeiro ao amanhecer. Nas demais áreas, o céu segue claro a parcialmente nublado. As temperaturas no estado oscilam entre 7 e 31 graus.
1: E neste momento, BH tem céu claro, ausência de nuvens, o sol começa a brilhar ali no horizonte, um belíssimo amanhecer, hein? Nesta quinta-feira, 4 de junho de 2026. Pessoal, manhã gelada, tá? 14 graus agora é a média. Inclusive, a prefeitura aqui de BH amplia ações, né, para atendimento à população em situação de rua durante essa onda de frio que deve se estender com essas madrugadas e manhãs geladas até a próxima quarta-feira. A previsão é de temperaturas abaixo dos 12, 10 graus, tá? Então, abaixo dos 12, com certeza, podendo aí cair até um pouco menos de 10 graus. Possibilidade de mínimas próximas até 8, tá? Então, só atualizando aqui, ó. Temperaturas mínimas até a próxima quarta-feira, variando entre 8 e 12 graus. E, sobretudo, neste fim de semana, hein? Vai gelar um pouco mais. A Prefeitura, então, reforça as medidas de atendimento à população em situação de rua. Ações incluem ampliação de vagas em unidades de acolhimento, reforço das equipes, né, de abordagem social, distribuição de cobertores, agasalhos. Objetivo claro, né, pessoal, reduzir os riscos à saúde provocados aí pelas baixas temperaturas. A Defesa Civil mantém alerta para o frio, então, intenso, e recomenda atenção especial a idosos, crianças, pessoas em situação de vulnerabilidade. Então, é hora de voltarmos às atenções, né? Para essas pessoas. Enfim, crianças, idosos, pessoas em situação de rua, animais em situação de rua. Você também cuide muito bem aí da sua saúde, tá? A saúde do seu pet aí na sua casa. Frio, muito frio previsto para Belo Horizonte, cidades da região metropolitana, pelos próximos dias. Isso em decorrência de uma massa de ar polar, tá? Que mantém, então, esse frio intenso ao longo deste feriado, se estendendo, então, até a próxima quarta-feira. 6h44.
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1: Você também cuide muito bem da sua saúde, tá? Na área, né? E atualiza pra gente, Davidson, a situação do meu, do seu, do nosso caminho.
2: Anel rodoviário na capital mineira. Manhã de feriado com trânsito tranquilo, de ponta a ponta nos dois sentidos. Deve permanecer assim pela manhã, viu, motorista? A gente segue monitorando. BR-040 está na sua rota de viagem nesta manhã. Boas condições na saída aí para Sete Lagoas e também na saída para o Rio de Janeiro. Nenhum ponto de pé no freio ainda. 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
1: O mercado internacional do chocolate enfrenta pressão devido à forte valorização do cacau. A tonelada da commodity ultrapassou os 4 mil dólares e continua em alta por causa de problemas, né, climáticos que afetam importantes regiões produtoras na África, viu, pessoal? Especialistas apontam que a possibilidade de um fenômeno El Niño mais intenso, né, nos próximos meses pode agravar ainda mais a situação, reduzindo a oferta global. A tendência é de aumento nos custos de produção e reflexos nos preços dos produtos derivados vendidos ao consumidor. E produtores brasileiros seguem atentos à possibilidade de mudanças nas regras de exportação de carne bovina para a China. O país asiático avalia a aplicação de novas tarifas após o esgotamento da atual cota, né, de importação. O mercado acompanha as negociações porque a China continua sendo um dos principais destinos da carne brasileira. Caso a tributação seja ampliada, especialistas alertam para impactos significativos nas exportações e na rentabilidade do setor pecuário. O governo brasileiro acompanha as discussões e busca alternativas para tentar preservar a competitividade do produto nacional. Estamos falando da carne bovina brasileira. Para pouco, Paulo Xavier trouxe para a gente, né, as informações do futebol, alguns ouvintes aqui repercutindo, falando da noite romântica, né? Dia dos Namorados, na sexta-feira, e no sábado o Brasil estreia na Copa do Mundo. Aí já tem aqui o Caio dizendo o seguinte: ei, Luciana, ei, Paulo, muito bom dia. Vou assistir ao jogo, à estreia da seleção brasileira em companhia da minha namorada. São 3 anos repletos de muita alegria. E realmente, ela me complementa e tenho certeza que eu a complemento também. Ô, Caio, maravilha. Caio e Andréia, um ótimo dia dos namorados para vocês, tá? E não só dia 12, né? Todos os dias a gente vai evoluindo, não é? Juntos, né? E eu tô dizendo evoluindo em todos os sentidos, viu? Em todos os setores da vida, inclusive espiritualmente. E ó, pois é, a seleção brasileira que realizou mais um treinamento, né, nos Estados Unidos, visando então esse amistoso contra o Egito, marcado para amanhã, não, né, pessoal? Hoje tá com cara de sexta, não, amanhã. Amanhã é sexta. Depois de amanhã, sábado, tá? O amistoso contra o Egito, Brasil. A partida será o último compromisso, então, antes da estreia na Copa do Mundo. O técnico Carlo Ancelotti testou formações e promoveu, então, ajustes na equipe titular. O Neymar segue em recuperação, né, de lesão muscular. Ainda é dúvida para as próximas partidas ou próximos compromissos. O Brasil, então, pessoal, estreia no Mundial dia 13 de junho, sábado, e busca o Hexa Campeonato. O jogo será à noite, hein? Do campo para a pista.
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2: O turista a caminho do centro de Belo Horizonte tem compromisso no feriado. Boas condições neste momento nas principais vias. A Cristiano Machado em toda a extensão sem filas, avenidas Pedro I e Antônio Carlos também. Cenário de trânsito livre nas avenidas Carlos Luz e Pedro II, também Teresa Cristina e Amazonas. 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

0: Quinta-feira, 4 de junho de 2026, feriado nacional Corpus Christi. E um lembrete aos taxistas de cidades mineiras, que terão 60 dias para regularizar acesso às faixas exclusivas aqui em Belo Horizonte. Tá, pessoal? Taxistas de municípios mineiros que ainda não possuem convênio com BH terão prazo, então, de 2 meses para solicitarem autorização de circulação nas faixas exclusivas da capital. A medida foi anunciada após protesto realizado por motoristas no Aeroporto Internacional de Belo Horizonte, em Confins. Segundo a Prefeitura, algumas permissões atualmente em vigor serão revogadas e os municípios devem, então, aderir ao novo modelo de credenciamento. Táxis de Contagem, Sabará, Esmeraldas, Ibirité e Ribeirão das Neves permanecem autorizados a utilizarem corredores e pistas exclusivas destinadas ao transporte público. E segue interditada uma fábrica ilegal de cachaça descoberta em Uberaba, no Triângulo Mineiro. 2 homens foram presos e cerca de 3.600 litros da bebida foram apreendidos. Durante a operação, segundo as autoridades, a produção ocorria em uma garagem residencial e apresentava riscos à saúde dos consumidores. Tá, pessoal? A fiscalização identificou armazenamento inadequado, uso de água sem controle sanitário, adição de corantes e até falsificação da origem da bebida, que era comercializada como se tivesse sido produzida em Salinas. Os responsáveis poderão responder por falsificação e adulteração de produtos alimentícios. A justiça decreta prisão preventiva de um homem de 34 anos, suspeito de dopar, sequestrar e manter a ex-namorada em cárcere privado aqui em BH. O caso foi descoberto após colegas de trabalho da vítima perceberem sinais de sedação e abalo emocional. A mulher foi encontrada debilitada e posteriormente encaminhada para atendimento médico em Contagem. Segundo o relato da vítima, ela teria sido mantida contra a própria vontade e apresentava marcas pelo corpo. Bom, pessoal, suspeito nega as acusações. Ah, sempre negam, né? O caso segue agora sob investigação da Polícia Civil. O homem, então, que teve a prisão decretada, decretou a prisão preventiva do homem de 34 anos, suspeito, então, de dopar, sequestrar e manter a ex-namorada em cárcere privado. Isso aqui em Belo Horizonte. Ou seja, enquanto durarem as investigações, ele permanecerá preso. Segue até o fim de junho a campanha de multivacinação, né, destinada a crianças e adolescentes em Belo Horizonte. As doses estão disponíveis em 154 unidades de saúde da capital e incluem vacinas contra a poliomielite, hepatites A e B, HPV, febre amarela, gripe, meningite, rotavírus e outras doenças. Os imunizantes contra a Covid-19 e BCG seguem critérios específicos de aplicação. Para receber as vacinas, é necessária a presença, né, dos pais ou dos responsáveis, né, além da apresentação da caderneta de vacinação, documento de identificação e CPF. Pessoal, falávamos sobre a greve dos professores aqui em BH, né, há mais de um mês, e o Ministério Público de Minas instaurou um procedimento administrativo para acompanhar os efeitos dessa greve dos professores da rede municipal aqui de BH. O objetivo é monitorar os impactos da paralisação no calendário escolar e garantir o cumprimento da carga horária mínima exigida para os estudantes. Entre os pontos analisados estão a reposição das aulas e possíveis prejuízos ao aprendizado. Uma nova reunião entre representantes da categoria e da prefeitura está marcada para a próxima segunda-feira, isso na tentativa de avançar nas negociações. Eleições 2026, Jarbas Soares oficializa pré-candidatura ao governo de Minas pelo PSB. O ex-procurador-geral de Justiça, Jarbas Soares Júnior, oficializa, então, a pré-candidatura ao governo do estado pelo PSB, B de bola, filiado recentemente ao partido. Ele afirmou que pretende apresentar um projeto voltado ao desenvolvimento econômico e social de Minas Gerais. Natural de Montes Claros, norte do estado, Jarbas Soares, ele comandou o Ministério Público Mineiro por 4 mandatos, participou de negociações importantes relacionadas aos acordos dos rompimentos das barragens de Mariana e Brumadinho. O lançamento ocorre em meio, né, às articulações para as eleições estaduais de 2026. Fiéis celebram hoje a solenidade de Corpus Christi em Belo Horizonte. A programação inclui missas, procissões e a tradicional confecção dos tapetes de serragem que ornamentam, digamos assim, né? Enfeitam as ruas por onde passa o Santíssimo Sacramento. Diversas igrejas da capital realizam celebrações especiais ao longo do dia de hoje. Além das manifestações religiosas, algumas paróquias promovem campanhas solidárias para arrecadação de alimentos destinados às famílias em situação de vulnerabilidade social. E como estamos, né, diante de um feriado nacional, o que funciona e não funciona, hein, neste feriado de Corpus Christi? Os serviços públicos e privados operam com horários especiais, tá? Nesse feriado. O comércio de rua e os shoppings estão autorizados a funcionar normalmente. Na área da saúde, as unidades de pronto atendimento, o SAMU e os hospitais de urgência mantêm atendimento ininterrupto. Já os centros de saúde permanecem fechados hoje. O zoológico e o jardim botânico funcionam normalmente, enquanto a coleta de lixo domiciliar segue sem alterações. A coleta seletiva, porém, está suspensa, tá, pessoal? Durante o feriado. Coleta seletiva, suspensa. Agora, se o caminhão de lixo costuma passar aí na sua rua às quintas-feiras, hoje haverá, tá, coleta normalmente do lixo. São 6h56.
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2: Lu, volto com a atualização da rodovia Fernão Dias. Entre Rio Manso e Itatiaiuçu, um tombamento de carreta é que trava o trânsito no sentido São Paulo. Quilômetro 532, o motorista deve ficar bastante atento aí. Teve derramamento de carga, viu? Fila no trecho é longa e para um feriado, motoristas enfrentando aí cerca de 5 km de congestionamento e essa fila vai aumentando. A dica é aquela que a gente já deu, buscar a BR-262 até Juatuba, MG-050 até Itaúna e MG-431 em direção a Itatiaiuçu, retomando a Fernão Dias. 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
0: Ok, Davidson. O Davidson volta, tá? Já, então, antes do fim deste jornal, às 6h59, Davidson Ferreira de volta com mais do trânsito.
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0: Pessoal, o governo quer se sentar à mesa para discutir as novas tarifas aplicadas pelos Estados Unidos ao Brasil. Este, inclusive, foi o assunto é do âncora do É da Coisa, Reinaldo Azevedo. Você pode ouvir novamente pelos tocadores da Band News FM, no site também bandnewsfm.com.br. Combinado?
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4: Olá, ouvintes da Rádio Band News FM, eu sou o professor Percy Fernandes, da equipe Terra Negra e do curso terranegra.online, o que melhor prepara para o vestibular seriado da UFMG. E hoje vamos falar sobre os ventos marcianos há 3 bilhões de anos. O veículo robótico Curiosity, que desde 2012 investiga a superfície de Marte, identificou que ali já houve muito oxigênio. Em 2024, registrou ondulações em uma rocha que atiçou a atenção de pesquisadores. Um grupo liderado pelo sedimentologista Steve Barham, do Imperial College de Londres, examinou as marcas e concluiu ser indicações de que a atmosfera do planeta vermelho já foi espessa o suficiente para abrigar ventos semelhantes aos que varrem a Terra. Eles teriam empurrado a areia em um movimento que ficou fossilizado em rochas, com a idade estimada em 3,6 bilhões de anos. De acordo com o pesquisador, citado em reportagem na revista Science, o ângulo de empilhamento das ondulações sugere que havia muito mais sedimento sendo empurrado. A análise das imagens em alta resolução permitiu à equipe imaginar uma ventania que teria durado horas, movendo a areia até a altura da cintura de uma pessoa. A atmosfera atual não tem densidade suficiente para transportar e empilhar os grãos que compõem o solo marciano. E para mais, você já sabe, né? É só acessar o nosso Instagram, @terranegrabrasil. Um forte abraço.
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2: Nova Lima, MG30, em uma manhã de feriado com trânsito livre, você que vai transitar entre Nova Lima e a capital mineira tem trânsito bom. Isso, claro, exige bastante cuidado no volante, motorista, não abuse da velocidade. MGC356, ali perto da MG30, região do Belvedere, trânsito muito bom agora, viu? Nas duas direções, entre os bairros Olhos d'Água e Belvedere. 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
0: Obrigada, viu, Davidson, pelas informações. São 7 horas em ponto. Você segue com o que é destaque em rede nacional. Lembrando que, se você puder dar um pulinho em Sabará, aqui na Grande BH, né, onde fiéis celebram o Corpus Christi, as ruas cobertas por tapetes, né, para passagem do Santíssimo Sacramento. Tá, pessoal? Daqui a pouco mais informações sobre essa data, né, essa celebração. Então, dedicada à Eucaristia, ou seja, a crença de que Jesus Cristo está presente no pão e no vinho consagrados durante a missa, né, celebrada pelos católicos, tá? Essa festa, ela foi instituída pelo Papa Urbano IV, isso em 1264, com o objetivo de reforçar a fé na presença real de Cristo na Eucaristia. Bom, significado então religioso, oportunidade de demonstrar publicamente a fé em Jesus Cristo presente na Eucaristia, considerado então um dos sacramentos mais importantes da Igreja Católica. E aqui no Brasil, Corpus Christi é ponto facultativo nacional, né? Mas muitas cidades mantêm a tradição dos tapetes, das procissões, atraindo então milhares de fiéis todos os anos. Pessoal, um excelente dia. Eu, Luciana Viana, Paulo Xavier, toda a equipe da Band News BH, ou parte dela, de plantão, voltaremos, tá? Já com informações locais. Ótimo dia, obrigado pela companhia, você que nos ouviu e você que nos assistiu pelo canal Band Minas no YouTube.
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5: 7h02, bom dia para você ligado a partir de agora no Jornal Band News. Sejam todos muito bem-vindos, todas muito bem-vindas. Vamos juntos até as 9h20 alguma coisa, contando com a sua companhia, com a sua audiência, com a sua paciência, mas principalmente com a sua participação. No nosso WhatsApp 11-999-592-100 é a nossa central de ouvintes, Ricardo Boechat. 11-999-592-100. Vamos juntos neste feriado? É, estamos aqui, firmes e fortes. Carla Bigato, minha parceira de plantões. Bom dia, Carlinha.
6: Bom dia, Sheila. Bom dia para os nossos ouvintes. É isso aí, vamos que vamos com a atualização dos principais destaques do dia. Tem bastante coisa, tá, pra gente falar. Mas tem bastante papo também, conversinha, sabe? Essa conversa um pouco mais lenta, né? Uma coisa um pouco assim, mais devagar, porque, né? Afinal de contas, quinta-feira, feriado. Sexta-feira também muita gente emenda. Então a gente tá num ritmo um pouco mais tranquilo, digamos assim, nessa quinta-feira. Posso mandar beijos, Sheila?
5: Sim, sempre.
6: Antes da gente dar o pontapé aqui no noticiário. Mandar um beijo pro Marcos, que todos os dias escreve, direto de Curitiba, e manda imagens de um ouvinte mirim aqui da Band News FM, que tá ficando arteiro. Dá uma olhada no Davi.
5: Cadê?
6: Olha o que o Davi aprontou. Davi todos os dias, o Marcos manda as imagens dele, ele tá crescendo, a gente vai acompanhando o crescimento dele. Dessa vez, olha só o que ele fez. Parou ali na frente do armário, uma dispensa, né, na cozinha, e botou todos os alimentos ali pra baixo, pra fora dessa dispensa, coisa mais
5: que
6: fofa.
5: Que farra, hein, Davi?
6: Que delícia, né, ver uma criança tão saudável, aprontando. Quando bagunça, criança que bagunça, em geral, é criança que tá com saúde.
5: É,
6: então
5: isso.
6: A gente tem que relevar, tá,
5: porque
6: aprendendo.
5: Porque não é na sua cozinha, né?
6: Porque não é na minha cozinha, porque não sou eu que vou ter que ajeitar isso aí.
5: Isso.
6: Mas é uma descoberta, né, e isso passa tão rápido.
5: É verdade.
6: Não briga, não. Não
5: deixa.
6: Né? Não fica nervoso, não fica nervosa, não. Beijo para Marcos e para Giovana, que que são os pais dessa coisa mais linda que é o Davi, que está sempre aqui na escuta da Band News FM.
5: Não, e é isso, ele está na cozinha, são os alimentos, porque os pais sabem, né, tem de ficar muito atentos quando é aquele armário da área de serviço, com produto de limpeza e tal, aí não pode deixar mesmo não, porque eles são ligeiros, né, assim, desligou 30 segundos... É um perigo que eles são rápidos, né, gente?
6: E a gente tá chegando num momento bem delicado, né, Sheila, do ano, que são as férias escolares, daqui a pouquinho tá aí, a gente tá em 4 de junho, mês de julho, muita criança acaba ficando mais tempo sozinha, né, os pais têm ainda rotina de trabalho, criançada fica em casa, então tem que ficar muito atento mesmo a esses locais, ao que tem dentro dos armários, ao que eles têm acesso.
5: Isso. Olha, gente, daqui a pouquinho teremos Mauro Betting e toda a nossa equipe dedicada à cobertura da Copa do Mundo. Também teremos Mônica Bergamo. Vamos ver, né, Pablo Fernandes, se teremos Mônica. Tem Mônica Bergamo. Felipe Killing é parte da nossa cobertura de Copa do Mundo. Rodrigo Orengo com as notícias de Brasília. Não teremos hoje Juliana Rosa nem Carlos Andreasa. Andreasa já ficou fora nesses últimos dias, está de folga, volta na segunda-feira. Megali também de folga, volta na segunda-feira com a gente. Eduardo Barão também de folguinha, né? Mas tá com tudo pra cobertura de Copa do Mundo aqui na Band News FM e também na tela da Band. Quero saber de todo mundo, hoje é dia de trabalho ou é dia de folga? Manda mensagem pra cá contando pra gente, compartilha se você é dos nossos ou se você hoje consegue aproveitar, descansar, foi viajar, conta tudo pra gente. A Valquíria de Curitiba desejando um bom dia e falando bora trabalhar porque já tô quase chegando no serviço. É isso, bom trabalho para você, viu, Valquíria? Bom trabalho para você que tá saindo agora de casa, ligado na Band News FM. Muito bem, todo mundo apresentado? Todo mundo escalado? Só falta ele, nosso galo. Toca a bateria.
6: Aliás, para ela, Sheila Magalhães. É dia de trabalho e haja trabalho. Aline Fanelli já está conosco, falando ao vivo direto de Nova Jersey, nos Estados Unidos. Falando de seleção brasileira, Aline, bom dia para você. Carlo Ancelotti indica mudanças para o último amistoso do Brasil antes do início da Copa do Mundo, antes da estreia na Copa do Mundo. Ontem teve treino aberto, né? E foi um treinão. A gente estava pensando, será que é só para dar aquela esticadinha nas pernas? Não, ontem já foi um treino para valer. E houve ali um esboço com 5 novidades, Aline. Conta tudo pra gente. Bom dia pra você.
7: Oi, Carlinha. Bom dia pra você, pra Sheila, pros nossos ouvintes. Aqui não é feriado não, tá? Pelo que eu andei pesquisando, é um dia útil normalmente, apesar de aí no Brasil ser feriado. Como você disse, a gente acompanhou ontem o treino totalmente aberto. Assim, uma raridade. Quem viu, viu. Quem não viu, não vê mais. Porque o Ancelotti nunca mais vai abrir um treino inteiro só na Copa de 2030, quando a FIFA falar que ele precisa abrir um treino inteiro para a comunidade local. Então, por isso que a gente ficou na atividade toda. Na verdade, ele não indicou todas essas mudanças. Ele fez 2 trabalhos. Observando o meio de campo da seleção era com 3 jogadores. Desde que ele chegou, ele vinha adotando um esquema com o Casemiro e o Bruno Guimarães no meio de campo e aí 4 jogadores mais à frente. Depois do amistoso contra o Panamá no último domingo, ele gostou do que ele viu no segundo tempo, que ele trocou praticamente todo o time, menos o Léo Pereira. Então ele gostou muito da dinâmica da seleção brasileira com o terceiro homem no meio de campo e gostou muito da presença do Igor Thiago e do Rayan no ataque. Então o que ele fez? Ele dividiu o grupo em 2 ontem e o primeiro grupo que estava no campo principal, mais próximo a gente, teve o Lucas Paquetá no meio, junto com o Bruno Guimarães e o Casemiro, e o Igor Thiago à frente do ataque. Ele revezou outros jogadores nessa dinâmica. Então, por exemplo, o Marquinhos e o Gabriel Magalhães revezavam com o Bremer e também com o Léo Pereira. Do lado esquerdo, ele trocou, ele colocou o Douglas Santos no lugar do Alexandro, e aí o Rayan entrava em um revezamento, ora na vaga do Vini, ora na vaga do Rafinha. Então, ele fez essa primeira atividade, que nela não estava o Matheus Cunha, que seria o titular até então. E aí depois ele trocou o grupo e fez a mesma atividade com outro grupo que estava no outro campo. Depois ele reuniu todo mundo, deu uma mesclada, e aí a gente teve praticamente aquele treino coletivo, não foi de gol a gol, assim, o campo todo, mas foi uma boa parte do campo que a gente pôde acompanhar. Teve golaço do Martinelli, golaço do Endrick, teve falta do Casemiro no Endrick, que o pessoal falou, nossa, não precisava o Casemiro chegar tão forte, mas foi uma atividade que a gente conseguiu acompanhar. Então, assim, tudo indica que pelo menos observar o time titular da seleção brasileira com o Lucas Paquetá no meio neste sábado contra o Egito num amistoso em Cleveland. Foi uma atividade em que alguns torcedores locais, alguns convidados da FIFA estiveram presentes. E aí, pessoal, houve sim uma confusão de informações, porque tinha mais de 300 pessoas do lado de fora do CT. As pessoas acabaram ouvindo que o treino seria aberto, então foi todo mundo para lá achando que conseguiria entrar, mas na verdade era algo que foi planejado pela FIFA. A CBF não tinha nenhum controle sobre isso. Convidados e as pessoas que estavam lá eram pessoas que foram escolhidas pela FIFA ou de repente pelo New York Red Bulls, que é o dono do CT. E aí houve essa confusão de informação, tinha uma galera do lado de fora, um monte de criança jogando bola, porque era um gramado enorme, mas essas pessoas não conseguiram entrar, ficaram tentando ver o ônibus depois, que teoricamente não passa pela saída em que elas estão. Então foi um dia um pouco mais longo pra gente, um pouco mais descontraído, e a gente acompanhou duas entrevistas coletivas, do Igor Thiago e também do zagueiro Marquinhos. Começando com o Igor Thiago, que justamente eu citei, que entrou nesse revezamento do treino pro Ancelotti observar com ele, com um jogador de área, e ele falou sobre essa questão de competitividade na entrevista de ontem. Vamos acompanhar.
8: Quando você veste a camisa da seleção, acho que você tem que estar preparado e pronto, acho, para o que vier. Então, acho que essa mentalidade que a gente tem de sempre poder desempenhar o melhor futebol que a gente tem para proporcionar e representar o nosso povo, e também incentivar os nossos companheiros também a exercer o melhor também que eles têm para exercer. Eu acho que essa competitividade, essa saudável, acho que é importante para a nossa seleção. Eu espero que a gente possa fazer isso mais vezes para poder entregar isso para a nossa seleção.
7: E depois o zagueiro Marquinhos conversou com a gente. Foi uma entrevista longa. O Marquinhos fala bastante nas respostas, mais de 2 minutos até cada resposta. E ele comentou sobre diferenças de 2022, 2026. 2022 foi difícil para o Marquinhos, porque ele perde o pênalti no jogo contra a Croácia, que o Brasil é eliminado. E aí agora ele vem com uma maturidade um pouco maior, foi 2 vezes campeão da Liga dos Campeões. E aí ele foi falar com o Gabriel Magalhães também, até uma pergunta que eu fiz com ele sobre o que os dois conversaram. Magalhães perdeu o pênalti pelo Arsenal, e aí ele teve essa empatia, essa vontade de falar com o Gabriel Magalhães, porque ele tinha passado por esse momento também. Mas vamos ouvir o que o Marquinhos disse sobre essa questão de diferenças de Copa, de 2022 agora para de 2026.
9: É difícil até a gente comparar. Comparar momentos, comparar times, comparar preparações, né? Eu acho que o futebol ele vem me mostrando cada vez mais, mostrando a todos nós cada vez mais que não existe uma fórmula assim secreta, né? de um sucesso. Eu acho que existem muitas filosofias, muitos caminhos que a gente pode se chegar a esse sucesso. Né? Então, acho que isso pode ser uma experiência positiva, né, para essa seleção. Tem alguns jogadores que viveram esse momento assim ruins, né, de não conseguir vencer, né, e trazer essa experiência, trazer essa motivação para os que estão vivendo uma Copa do Mundo pela primeira vez, né, e tendo essa oportunidade.
7: Hoje a seleção brasileira tem um treino fechado na parte da manhã. Depois, às 14h30 do horário de Brasília, vamos ao hotel para as entrevistas do Fabinho e também do Wesley. E aí, sim, horário local, 6 do Brasil, a gente vai acompanhar hoje apenas os 15 primeiros minutos iniciais da atividade do técnico Carlo Ancelotti. Agora, eu tenho bastidores também. Vocês estão curiosas para saber as coisas que eu observei, o que aconteceu ontem, né? Porque tem muita coisa assim. Aliás, vou falar pra vocês uma minha, tá? Hoje, eu fui acordada por Deus. Porque eu errei o horário do despertador.
6: E aí
5: você vê que Deus é bom, né?
6: Abriu
5: quando a gente perde o horário assim.
6: Né? Exausta de ontem, né? Imagino. Abri o olho antes de o despertador tocar, tava programado pra, sei lá, horário de Brasília.
7: Exatamente. Exatamente. Ai. Tava programado 1 hora à frente. E aí eu acordei exatamente no horário que eu precisava acordar. Então hoje foi assim, graças a Deus. Perdi, inclusive, meu cachecol no meio do caminho. Não sei onde ele ficou.
6: Aquele
7: vou
6: lá.
7: Vou procurar.
6: Ah,
7: tá bom?
6: Vida.
7: Não, ele tá em algum lugar. Deve ter ficado no elevador, alguma coisa assim. É muito cedo, né, gente? Sabe como é que funciona, né? Nesse negócio assim.
6: Tá pegando
7: então, deve ter
6: trânsito.
7: Ficado por lá. Depois eu vou achar ele. É, mas vamos lá. Na coletiva ontem, do Igor Thiago e do Marquinhos, o Endrick e o Rayan, eles foram pra coletiva por vontade própria, assim. Eles estão muito próximos do Igor Thiago. Isso foi muito legal, os dois ficaram sentadinhos lá acompanhando. Inclusive, o Rayan brincou no caderninho, escreveu, falou bem, boa resposta, anulado. Então, ele ficou brincando e escrevendo. E aí, o Endrick também fez uma pergunta pro Igor nessa brincadeira deles. E aí, no treinamento, depois da atividade, os jogadores foram até os torcedores para as fotos, o autógrafo. E aí, eles passavam perto da gente para entrar novamente no prédio lá do CT. Aí, o Taffarel passou, falou, ô, pessoal, tudo bem? Ah, vocês são grandes, vocês me conhecem. Aquela gurizada lá, ninguém me conhece, nem sabe quem eu sou.
6: Então, é encontro de gerações. Ô, Aline, deixa eu só aproveitar e perguntar. Então, você citou o Endrick. Eles devem estar fazendo media training juntos, né? Provavelmente. É, são mais jovens, estão agora entrando na seleção. E aí, um vai falando pro outro, ó, boa resposta. Tem que ser mais curta, dá uma editada aí. E aí, você citou logo no comecinho agora das suas informações, do seu boletim, a entrada dura do Casemiro no Endrick durante esse treino. Teve ouvinte que escreveu mais cedo, Regis, até assim, gente, mas aquela entrada criminosa do Casemiro no Endrick, vocês não vão falar nada sobre isso. Justamente Casemiro, que ele tinha esse papel de acolher os mais jovens mesmo, né? Trazer uma certa proteção, inclusive, para esses jogadores que estão chegando agora para a seleção. O que é que aconteceu, Aline?
7: Foi um lance daquela atividade que tava todo mundo... times. E aí o Endrick tá carregando a bola, o Casemiro chega num carrinho por trás e acerta o pé direito dele. Foi uma entrada mais dura, mas assim, lá no momento, não houve essa repercussão que a gente viu nas redes sociais. Foi tudo tratado como normal, não aconteceu nada, o Endrick não ficou bravo, não houve nada nesse sentido. Essa repercussão veio no pós mais do que o pessoal começou a comentar quando essa imagem começou a ser compartilhada. Mas lá, Carlinha, tava tudo certo, assim, os jogadores estão se dando muito bem. A gente sente um clima muito legal, realmente. Eu citei essa questão do Endrick com o Rayan e o Igor Thiago e a gente percebe que tá um clima muito leve, muito legal. E é interessante a gente citar essa questão do Ancelotti de testar essa mudança, porque, por exemplo, na Copa de 2022, o Tite não fez grandes mudanças no time e a gente percebia que tinha jogador pedindo passagem. E aí, o que há de entendimento dessa vez de CBF, de comissão técnica? Que não dá para demorar para fazer mudança quando você vê que tem algo mais legal disponível ou que tem uma necessidade de mudança por algo que não está dando certo. Então, assim, o que a gente vai ver mais dessa vez é aquela coisa, ó, é competição de tiro curto, a gente está em busca do título, vamos mexer. Então, a gente percebe que realmente está tudo certo, tudo clima bom, clima legal. Hoje a gente vai acompanhar mais duas entrevistas. E aí, essa repercussão ficou mais mesmo pelo lado dos torcedores, tá? Porque lá estava tudo certo.
5: Ô, Aline, Neymar não treinou com o grupo, ou treinou, fez alguma atividade paralela?
7: O Neymar está fazendo fisioterapia ainda, então parte interna. Existe uma expectativa de que ele vá para o campo a partir da segunda-feira. O Brasil hoje, então, tem treinos em dois períodos. Aí na sexta-feira treina apenas de manhã, a viagem para Cleveland é à tarde. No sábado tem o jogo e no domingo eles retornam e não vai ter atividade, vai ser uma folga. Então a expectativa é de que o Neymar, na segunda-feira, ele comece as atividades no campo. Mas claro que vai depender da evolução da dor, da evolução dessa lesão dele na panturrilha.
5: Bom, jogo no Brasil no sábado, né? E tá picotando, né, a ligação da Aline, mas o jogo no sábado, seleção encara o Egito, é o último amistoso antes do jogo pra valer, tem cobertura completa, transmissão da Band News FM. Qual o horário do jogo? A nossa estreia é dia 13, né, estreia do Mundial mesmo na Copa contra o Marrocos, mas contra o Egito, sábado agora, qual o horário, Aline? Sete da noite, né, Pablito? Obrigada. A gente perdeu ali, a gente tá só com a imagem, mas agora sem o som da Aline. Oxa.
6: Ela também não tá ouvindo a gente.
5: É, ó. Também não.
6: Aline, Palmeiras, como é que é? Palmeiras tem o quê?
5: Nossa, por que que ela tá falando que o Palmeiras não tem Mundial, gente? Que estranho. A gente fez a leitura labial, né?
6: Fez. A Aline volta mais tarde, né? Então vamos torcer pra que ela encontre o cachecol. aquele cachecol que ela levou, mas tá dito, né? A Sheila tinha essa dúvida se o Neymar tinha ou não treinado, participado da atividade, então a partir de segunda-feira, provavelmente ele vai já começar nas atividades em campo. Dá pra gente falar um tchau? Não, melhor não. A gente aciona a Aline um pouco mais tarde, né? Vamos retomar aqui o nosso contato, mas a gente segue falando de seleção.
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10: Bom dia, Band News FM.
11: Bom dia!
10: Ou melhor, Good Morning America. Estamos chegando agora. Nossa equipe está chegando para a Copa do Mundo 2026 nos Estados Unidos, onde a gente está pousando agora, no Canadá e no México. E para uma Copa que é minha 10ª Copa, minha 6ª no local, e uma Copa que eu não estou assim tão confiante. Como estava há 32 anos, quando o Brasil foi tetra, eu achei que a gente seria, minha primeira Copa em loco. Eu achei que o Brasil seria hexa. E em 2006, na Alemanha, deu tudo errado. Deu chabu porque a gente fez bobagem na preparação e teve um Zidane pela frente. Em 98, eu confesso que não imaginava que o Brasil chegasse até a final, mas que lá chegando ia ser campeão. Não foi. Em 2002, confiava no Filipão, na qualidade do time, de grandes jogadores que nem foram para a Copa, mas não esperavam o Brasil 100%, nem os Polares esperavam. 2006 foi uma decepção. 2010 eu acho que foi até onde devia, embora eu possa discutir algumas das escolhas do Dunga. E em 14 eu confesso que esperava uma Copa boa até a semifinal. E aí ninguém esperava, nem os alemães, o 7-1. E os 3-0 também na disputa de terceiro lugar. Em 2018 foi bárbaro o trabalho do Tite, de setembro de 2016 até já o primeiro tempo, a primeira meia hora contra a Bélgica. E depois, com uma arbitragem ruim, uma atuação maravilhosa ou mais uma do Courtois, o Brasil não passou em 18. E em 22 eu achava que dava para ir mais longe, mas não podia fazer o que a gente fez no finalzinho do jogo contra a Croácia. Agora em 26 aqui na Band News, acho que a gente chega até a semifinal. E tá bom demais. Mas mais tarde a gente volta ao vivo aqui do Zé Uá. Até mais.
11: Bom dia!

0: o hino acabar. Essa é minha música de trabalho no videokê. Então não posso criticar Alcione de jeito nenhum. Alcione, a Marrom, grande cantora brasileira, foi para as redes sociais ontem para falar sobre os problemas na execução do hino nacional durante o amistoso, ou antes, né? Do amistoso contra o Panamá. Fala, Marrom.
1: Vem cá, gente. Quer dizer que vocês estão acabando comigo por causa da minha cantoria lá no Maracanã, eu e Belo, no hino nacional. Olha, eu vou dizer a vocês, hein? Eu canto hino nacional desde menina no corredor da escola. Antes de entrar na sala de aula, a gente tem que cantar o hino nacional. E quero dizer para vocês que aquilo foi uma falha técnica. A gente não estava se ouvindo. Parecia que o som dava uma volta, sei lá, e aconteceu aquilo. Mas quero que vocês saibam que isso pode acontecer com qualquer pessoa, tá? Eu quero agradecer também a todas as pessoas, todos esses colegas que entendem do assunto, que foram me defender. Muito obrigada, gente. E não fiquem me arrasando por aí, tá? Grande beijo.
0: Ai, eu sou apaixonada pela Alcione. Meu Deus do céu, Marrom. A gente falou isso desde o comecinho, tá?
2: Exatamente. E fomos acusados de estarmos passando pano pra ela e pro Belo. Quando, na verdade, é isso mesmo. A gente já trabalhou aqui com isso, não cantando. Exceção da Carla Bigato, evidentemente. Mas a coisa do retorno pode acabar com a gente numa transmissão que dirá numa responsabilidade desse tamanho, que é cantar, interpretar o hino nacional, né, gente?
0: É, você precisa saber que até o sanduíche, tem os fatores adequados. Coitada da Ruth Lemos que o diga.
2: Nossa, gente, é horrível.
0: E eles estavam super preparados porque não rolou um sanduíche-ish ali, porque poderia muito bem ter rolado.
2: Eu já passei uma baita vergonha com isso. Numa das primeiras transmissões como repórter em Fórmula 1, no Autódromo de Interlagos, eu era super jovem e estava na torcida, na arquibancada, cobrindo a arquibancada, e o nosso som ia para o autódromo inteiro, né? E com o retorno voltando, você não pode tirar o fone, porque se você tira completamente o fone, você grita muito, porque o barulho, o ruído é muito alto. Então você tem que ficar com o fone, com a sua voz voltando. Meu Deus do céu, foi uma tragédia. As minhas primeiras participações foram terríveis. A torcida aí do Brasil, tá aqui, os carros. Horrível, acontece. E aí o povo cai, né? Cai matando em cima. São os nossos tempos também, né? Isso aí, mas um beijo enorme pra Marrom. Que mulher incrível, que artista.
0: Bom, vamos falar em outros amistosos antes da Copa do Mundo.
2: Temos, né?
0: Duas seleções favoritas ao título entram em campo hoje, mas ontem a Holanda de Memphis Depay decepcionou, Sheila, você acredita? Já era a minha aposta por causa daquele estudioso, aquele cientista alemão.
2: Calma,
0: que diz que vai dar Holanda como campeã do mundo neste ano. Pois é, a Holanda foi derrotada pela Argélia em um amistoso. Conta pra gente, Lucas Belotti.
3: Finalista das duas últimas edições da Copa do Mundo, a França faz hoje o penúltimo amistoso antes do Mundial de 2026. O time de Didier Deschamps enfrenta a Costa do Marfim às 4h10 da tarde, no horário de Brasília. Outra das favoritas ao título a entrar em campo hoje é a Espanha, que enfrenta o Iraque 10 minutos mais cedo, às 4. Ainda nesta quinta-feira de amistosos internacionais, estão marcadas 3 partidas envolvendo seleções que vão à Copa. O Irã enfrenta a Malha ao 12h30, a República Tcheca duela contra a Guatemala às 21h e o México recebe a Sérvia às 23h. Ontem, a rodada de amistosos contou como destaque com uma das potenciais adversárias do Brasil no primeiro mata-mata, a Holanda, que foi derrotada pela Argélia por 1-0.
0: Mais sobre Copa do Mundo ao longo da nossa programação, aqui nesse feriado, nessa quinta-feira. Uma semana, Sheila.
2: Uau!
0: Quinta-feira que vem, nesse horário, a gente vai estar... Nossa, né?
2: Eufóricas.
0: Estaremos eufóricas. Fábio França vai estar lá nos Estados Unidos. Luiz Megalli vai estar aqui no estúdio. Então, nós três no estúdio. Fábio França lá nos Estados Unidos e toda a equipe da Band News FM. Ai, meu Deus do céu. Agora 7h25.
2: Vamos em frente com outros destaques do dia. A Justiça do Rio de Janeiro condena o ex-vereador Jairinho a mais de 40 anos de prisão pela morte do menino Henry Borel. O júri popular, que durou 10 dias, terminou nessa madrugada aqui. E a mãe da criança, a Monique Medeiros, apesar de condenada por omissão, foi autorizada a deixar a cadeia. A gente vai ao vivo agora ao Rio de Janeiro. O Guilherme Faria está com a gente para trazer os detalhes dessa conclusão do julgamento. Guilherme, bom dia para você. Seja bem-vindo.
4: Oi, bom dia para você também, para todo mundo que nos acompanha. Um julgamento, pessoal, que entra para a história do Rio de Janeiro como o mais longo dos últimos anos aqui na capital fluminense. Foram 10 dias, sentença proferida já na madrugada do 11º dia de julgamento. Jairo Souza Santos Júnior, ex-vereador aqui do Rio de Janeiro, padrasto do menino Henry Borel, foi condenado a 43 anos, 9 meses e 20 dias de prisão pelos crimes de homicídio duplamente qualificado, tortura e coação no curso do processo envolvendo o caso de Henry Borel. Já Monique Medeiros, mãe do menino, teve a acusação de homicídio doloso desclassificada para homicídio culposo, quando não há intenção de matar por parte dos jurados. Eles a condenaram por omissão em relação à tortura sofrida pelo filho. Quando leu a sentença, nessa madrugada, a juíza Elizabeth Machado Louro aplicou o perdão judicial a Monique Medeiros pelo crime de homicídio. Com a pena de 1 ano e 4 meses de prisão relativa à omissão já considerada cumprida, a magistrada determinou a emissão do alvará de soltura de Monique. Agora uma explicação rápida sobre o motivo dessa concessão do perdão judicial a Monique Medeiros. Isso pelo homicídio culposo especificamente. A magistrada explicou que a ré foi alvo de uma reação desproporcional e desmensurada ao longo dos últimos anos, argumentando que a mulher foi submetida a um julgamento marcado por preconceito de gênero. Elizabeth Machado Louro também disse que se um pai estivesse na mesma situação, provavelmente nem teria sido processado. A gente tem a palavra da juíza.
5: Antes de mais nada, me está consignar que fosse o pai e não a mãe na mesma situação, nem sequer teria sido ele processado, como é a regra dos processos de igual natureza. É que o papel culturalmente reservado à mulher nos moldes patriarcais não só dela exige ser mãe, mas muito além, a mãe perfeita.
4: Evidentemente, pessoal, esse caso já gera repercussão também e reações por parte dos envolvidos. Leniel Borel, pai do menino, é um dos que já falou e criticou a decisão de concessão do perdão judicial. Ele disse que a medida representa mais um assassinato do filho. Vamos ouvi-lo.
6: Falei aqui da última vez, poucos meses atrás, que considerava que aquela decisão desta mesma juíza era uma segunda morte para o meu filho. E agora venho para vocês falar que me mataram meu filho pela terceira vez. O que foi falado ali agora é que a misoginia matou o Henry. Como é que eu vou falar para minha mãe, que tá aqui do meu lado, que guerreira, a avó do Henry? Como é que eu vou falar para ela que foi a misoginia da sociedade que matou o Henry? Porque quem tinha o dever, quem era garantidora e tinha o dever de garantir a proteção do Henry, se chama Monique.
4: Bom, o Ministério Público e a defesa de Jairinho já disseram que vão recorrer da decisão. A expectativa é que Monique Medeiros deixe a prisão ainda nessa quinta-feira. Pessoal, volto com vocês.
0: Valeu, Guilherme. Agora a gente vai com informações de São Paulo, porque a nutricionista que teve o apartamento invadido por um homem que tentou estuprá-la não consegue mais dormir sem medicação. Claro, né? O caso aconteceu no mês passado, quando Wellington de Oliveira Santos entrou no prédio da vítima, sem autorização, foi até a residência dela, encontrou a porta destrancada, invadiu o apartamento. As cenas foram gravadas por câmeras de segurança e mostram o desespero de Jéssica Santos, que lutou com o agressor por mais de 10 minutos dentro do apartamento, conseguiu, ainda bem, escapar e pedir ajuda de vizinhos. O Renan Suquevício está aqui no estúdio para trazer mais informações. Diga, Renan.
7: Pois é, gente, parece um filme de terror. Eu vou pedir para a gente exibir as imagens e eu vou descrevendo o que acontece nessa ação. Ele aparece na portaria, ali falando ao celular, como se enviasse uma mensagem de áudio, e passa pelo saguão de entrada, passa por baixo da catraca que bloqueia justamente a entrada das pessoas que estão ali no saguão e vai se comunicando no celular, parece ouvir um áudio, entra no elevador como se fosse um morador. E passa despercebido por ali, está bastante tranquilo. E aí tá num corredor desse apartamento, num corredor ali do prédio, né, onde há vários apartamentos, e se aproxima do apartamento da vítima, entra, como a porta estava aberta, e ela sai correndo, a vítima, de roupa de dormir, assim, né, uma roupa de uma pessoa que está em casa, e ela sai pelo corredor batendo nas portas dos outros apartamentos para acordar os vizinhos para ser socorrida, para ter algum tipo de ajuda. É quando uma vizinha aparece, se aproxima uma vizinha muito corajosa, se coloca ali entre o agressor e a vítima, depois outras pessoas aparecem para tentar separar os dois. Esse caso aconteceu no dia 23 de maio, mas só agora as imagens foram divulgadas e está ganhando repercussão justamente por causa dessas imagens assustadoras. Assustam as pessoas que estão ouvindo, acompanhando, vendo as imagens, e imagine só essa mulher agora tendo de lidar com esse medo, né? A Jéssica Ellen Soares da Silva. Ela pratica jiu-jitsu e relatou que entrou em luta corporal com o agressor. Vamos ouvir um trecho da fala dela.
8: Como ele estava aqui em cima de mim, eu consegui, tipo, botar os pés na cama e fazer uma elevação de quadril. E aí eu joguei ele para trás. Ele caiu do outro lado, do lado da cama. Aí, como ele caiu e me puxou, e aí a gente entrou em confronto de novo, aí eu dei um soco nele, consegui subir a escada. Quando ele pegou meu pé no meio da escada, ele me derrubou lá de cima e me puxou pelo meio da escada, me derrubou no chão. E aí ele me jogou na cama, aí eu segurei ele com a perna. Aí eu disse, ele vai me matar, mas a perna eu não solto.
0: Renan, muitos ouvintes escrevem para cá perguntando se eles já se conheciam, se foi uma vítima escolhida aleatoriamente. O Misael Moreno acabou de escrever para cá perguntando isso mesmo. Foi uma vítima escolhida aleatoriamente? Aparentemente não, né?
7: Ele já estava de olho nela, já cercava, rondava essa vítima. As imagens mostraram ele pulando, né, passando por baixo da catraca. Além dessa ação covarde de fazer isso de maneira escondida, ele estava também armado nessa ação. A Jéssica contou pra gente que essas agressões que esse homem fez contra ela, né? Vou citar o nome dele aqui de novo, importante a gente deixar claro o nome desse homem, o Wellington de Oliveira Santos. Ele estava armado e só parou as agressões quando a Jéssica conseguiu dar um mata-leão nele. Vamos ver mais um outro trecho do relato dela.
8: Consegui puxar aqui por cima do pescoço dele e fechar um mata-leão, né, que a gente chama, com toda a força, assim, de brigar pela vida. Aí eu bati com os dois pés aqui. Aí joguei ele na parede muito forte. Eu acho que eu não ia saber viver tendo sido abusada sexualmente por alguém, sabe? Eu fico me perguntando, nossa, eu saí de Fortaleza pra cá pra tentar ter uma vida melhor e aí acontece isso comigo.
7: Bom, depois da ajuda dos vizinhos que conseguiram conter, separar os dois e conter o Wellington, ele foi preso em flagrante. E aí, mais uma vez, essa cena exemplifica o argumento que muitas vezes a gente traz aqui das mulheres que não estão seguras nem mesmo dentro de casa.
2: Ontem a gente falava sobre isso, não é, Renan? E a gente falava também sobre episódios de violência que antecedem o feminicídio, né? A violência sexual, por exemplo, que era o que ele pretendia nesse caso. O Elton, é nosso ouvinte, escreve aqui, ele fez isso de maneira tão natural, né, a partir das imagens que você foi descrevendo, tão calmamente. O Elton fala, eu fico me perguntando se ele já não fez, quantas outras vezes ele já não deve ter feito isso antes, né, de perseguir outras mulheres, de tentar isso contra outras mulheres. E muitas mensagens aqui falando sobre, gente, ela só se salvou porque ela conseguiu se defender de alguma maneira por ter preparo para isso. Quantas mulheres, e mesmo ela, né, tendo esse preparo, o cara tá armado. Uhum. O cara tava armado, né? Talvez a gente estivesse aqui hoje chorando mais uma vítima de feminicídio. Porque ele faz isso com extrema tranquilidade.
0: Foram 13 minutos que ele passou dentro do apartamento. Exatamente. Né? As imagens mostram que ele entrou no apartamento às 8h37 da manhã e que ela consegue sair às 8h50. Foram 13 minutos de luta corporal em que ela conseguiu se manter. Porque, justamente, como a Sheila disse, ela tem esse conhecimento, né, de luta, de autodefesa, pratica esse tipo de esporte de luta. E ele disse, né, Sheila, Renan, é um homem que já foi condenado por estupro. Uhum. Ele foi condenado por estupro em 2005. E na audiência de custódia, Tô lendo aqui na reportagem dos nossos colegas do G1. Ele implorou por 4 vezes pro juiz para sair, pedir um voto de confiança, porque cuida do pai de 74 anos e tem um filho de 11 anos. Segundo ele disse, pediu um voto de confiança pro juiz. Viu, Sheila? Um homem que já foi condenado por estupro.
2: Por estupro. É. E teve, né? E teve esse voto de confiança, pelo jeito, né? Porque tá de volta às ruas e praticando crime parecido, né? Ou buscando praticar.
0: Depois da condena.
2: Não, sim.
0: Pena,
2: agora
0: né?
2: ele tá. E sim, agora voltou para as ruas, voltou a fazer exatamente o que ele tinha feito antes, ou tentar fazer o que ele já tinha feito antes, e agora foi preso novamente. Agora, há alguns aspectos sobre os quais a gente precisa falar. Um, da ausência de segurança, da falha de segurança que houve nesse prédio, né? Acho que é uma questão que precisa ser colocada. A outra.

0: no Krav Maga, coloquei, ó, minha mulher também tá fazendo isso. Porque querem? Porque de fato gostavam daquilo? Não. Porque estão tentando se salvar. E aí uma explosão na procura por esse tipo de curso, para que as mulheres possam se proteger de alguma maneira. É louco, porque assim, eu estaria muito feliz se a gente estivesse falando aqui de saúde. Olha, mais pessoas procuram isso por uma questão de saúde, porque se sentem bem. Não. É para ficarem vivas. Isso é tão louco, né, gente? É tão sinal dos nossos tempos que eu fiquei muito assustada com a quantidade de mensagens de ouvintes tratando desse assunto, da busca por defesa pessoal.
1: Chama atenção também o caso da falta de segurança nesse condomínio. Ainda que houvesse seguranças ali, pessoal do controle de acesso, catraca, esse homem conseguiu entrar. E é uma burocracia muito grande.
0: Tranquilamente, né? Conseguiu entrar tranquilamente.
1: Uma tranquilidade absurda. E é muito curioso, porque se você se apresenta na portaria de um prédio para entrar, é uma burocracia gigantesca. Mas se você se coloca com uma pessoa acima de qualquer suspeita, e nesse caso eu não quero misturar pautas aqui, mas é importante dizer, é um homem branco que estava ali no celular e passou por baixo da catraca. Se fosse uma pessoa negra, ela certamente seria abordada, ela chamaria a atenção das equipes de segurança, como acontece em todos os lugares. Então ele conseguiu passar com tranquilidade. E os vizinhos dizem que mesmo depois da bagunça toda, da gritaria que a gente relatou aqui nas imagens, a segurança do prédio não se mobilizou. Foi a polícia militar que foi chamada e que conseguiu conter a situação por ali. Esse é um outro ponto importante de trazer também nessa discussão.
0: É, a CIDA tocou nesse ponto também. Empresa de segurança precisa responder por essa falha gravíssima, é verdade. Obrigada, viu, Renan, pelas informações.
2: O Brasil discorda das conclusões dos Estados Unidos sobre trabalho forçado e fala em reagir com a lei da reciprocidade. Em nota, o governo federal chamou de absurdo associar a competitividade do país a violações aos direitos humanos e classificou a ação como protecionismo unilateral. Comunicado divulgado ontem pelo Palácio do Planalto é uma resposta à nova investigação do Escritório do Representante Comercial, né, dos Estados Unidos. O órgão concluiu que 59 países falharam em proibir e fiscalizar a importação de mercadorias produzidas com trabalho forçado. Somando-se à tarifa que pode ser aplicada por práticas consideradas irrazoáveis, o Brasil, Afonso Marangoni, corre o risco de pagar até 37,5% nesse tarifaço. Afonso Marangoni falando ao vivo, direto de Brasília. Bom dia para você.
3: Exatamente. Bom dia, Carla. Bom dia, Sheila. Bom dia a todo mundo que nos acompanha. Essa questão mostra, na verdade, né, que o governo dos Estados Unidos pode, na prática, taxar o Brasil novamente em taxas muito altas, porque além dessas novas taxas, tem as que já existem para produtos brasileiros, aquela taxa mínima de 10%, e tem ainda segmentos, né, do comércio, indústria brasileira, que estão ainda com taxas altas. Ou seja, não se solucionou aquele problema da primeira taxação, e agora já vem essas sugestões aí que pode chegar a esse valor exorbitante, né, de taxa sobre os produtos brasileiros. Nessa nota que veio no fim da tarde, Carlos Sheila, mostrando que o governo estava pensando o tom que iria adotar, o governo manifestou de forma muito enfática profunda discordância com a conclusão preliminar sobre proibir importações relacionadas a trabalho forçado. Diz a nota, é lamentável que tema tão relevante como o da proteção das condições dignas para milhões de trabalhadores e trabalhadoras seja desvirtuado para servir de justificativas a medidas protecionistas unilaterais. E o governo segue adjetivando, diz que é um absurdo tentar associar a competitividade da economia brasileira a insumos externos obtidos por meio de comércio que viola a dignidade humana. E aí lembra que a Organização Internacional do Trabalho, a OIT, reconhece há décadas o Brasil como referência internacional no combate ao trabalho forçado, graças à combinação de fiscalização, responsabilização, cooperação institucional e compromisso político. E aí fala justamente esse ponto que você destacou, né, Carla, que é super importante, que o Brasil se reserva ao direito de recorrer aos instrumentos previstos na Lei da Reciprocidade, que foi aprovada, importante lembrar, por unanimidade pelo Congresso Nacional, para fazer face a situações de injustiça contra o Estado brasileiro sem amparo nas regras do comércio internacional. O governo, por fim, reafirma a expectativa de que essas recomendações preliminares fiquem só nisso, não se convertam em tarifas efetivas e reitera que vai adotar medidas para reduzir os danos que venham a ser causados à economia.

0: aos empregos e à renda dos brasileiros. O presidente Lula, numa reunião ministerial ontem, também abordou essa questão. Ele falou tanto dessa taxa do trabalho forçado quanto dos outros 25% daquela investigação contra o Brasil e disse que o governo não pode aceitar o tratamento que os Estados Unidos deram ao Brasil nesta semana. Vamos acompanhar um trechinho da fala do presidente?
1: Nós resolvemos decidir que este país não adotará mais a política do vira-lata diante das grandes potências. Nós não somos melhor do que ninguém, mas também não somos pior. Nós queremos respeitar todo mundo, mas nós também queremos respeito. E é assim que a gente vai continuar tratando esse país. É assim, e aí vocês, ministros, não podem deixar de dizer isso. De dizer isso alto e bom som. Estão tentando trair o Brasil com interesses mesquinhos, com interesses rasteiros e uma disputa eleitoral. Então, nessa reunião aqui, é uma arrumação de discurso para todo mundo. Ninguém tem que ter medo de nada, porque a gente não vai baixar a cabeça. A gente vai continuar fazendo aquilo que nós sabemos fazer, vamos continuar conversando com todo mundo. E a gente, eu nem ia no G7, agora eu vou. Nem ia em EVM, mas agora eu vou no G7. Porque é preciso alguém tentar colocar ordem na casa e dar um paradeiro nessa coisa que está acontecendo de desmonte do multilateralismo, desmonte da democracia e de desvalorização das instituições.
0: Pois é, essa possibilidade de que o presidente Lula vá agora então ao G7, que ele confirma, né, também traz uma expectativa de que ele possa se encontrar na França pessoalmente com o presidente dos Estados Unidos, Donald Trump, em uma reunião bilateral e ali então, mais uma vez, uma abordagem pessoal, tentar, né, demover o presidente dos Estados Unidos a adotar qualquer medida nova contra o Brasil. Lembrando que, da parte pessoal entre Lula e Trump, a relação tem sido considerada até amistosa, mas entre as medidas efetivas de Estados Unidos e Brasil, a situação tem piorado, como a gente está acompanhando.
2: Ô, o presidente, só trazendo mais uma informação, é agora no começo da semana, da outra semana, né? 15.
0: Isso.
2: De 15 a 17 de junho, esse encontro do G7 que vai ser realizado na França, certo?
0: Perfeito, cara, daqui duas semanas então, o presidente ele tinha dado uma parada nessas viagens internacionais para focar em agendas internas aqui, pensando na reeleição, então ele ia excepcionalmente não participar desse encontro das 7 maiores economias do mundo, mas optou por estar então nesses dias 15 e 16 para se pronunciar do ponto de vista de defesa do multilateralismo, mas com essa expectativa de que possa ali se encontrar novamente com Donald Trump pessoalmente. O presidente Lula também, Carla, ele admitiu que foi pego de surpresa com essas sugestões de novas taxas e disse que pretende enviar uma nova carta a Donald Trump sobre essa questão, que ele vai continuar reforçando que o Brasil está certo nessa história. Vamos acompanhar mais um trecho do que disse o Lula?
1: Se os Estados Unidos quer problema, ele tem o direito de não querer. Agora, nós não vamos ficar chorando. Nós vamos procurar outros parceiros. Se ele não quer comprar, a gente vai vender para quem quiser comprar. A gente não vai ficar reclamando. Se não quiser investir aqui, nós vamos procurar outro. O que tem que saber é que o Brasil é dono do seu nariz. Isso aqui é um país democrático e soberano. E por conta dessa soberania, nós faremos tudo o que for necessário. Não cederemos. Quem quiser explorar terras raras aqui vai ter que falar com o governo brasileiro. Quem quiser explorar minérios críticos vai ter que conversar com o governo brasileiro. Acabou, sabe? Aquela história de levar todo o nosso ouro para fora para pagar a dívida de Portugal com a Inglaterra, sabe? Depois levar todo o minério de ferro, como continuo levando, e a gente ganha menos do que deveria ganhar com isso.
0: Pois é, exatamente. E a gente dizia, né, Carla e Sheila, que isso gera ainda mais preocupação, porque os efeitos lá daquele tarifaço que aconteceu bem no início do ano e etc., ainda não foram resolvidos. Então, quer dizer, tem a possibilidade, essa sombra de novas taxações, enquanto ainda os setores brasileiros estão duramente afetados. Isso que destacou a gerente de comércio e integração internacional da CNI, a Constância Negri, destaca então que a indústria brasileira ainda não se refez daquelas primeiras taxações. Vamos acompanhar.
3: Esse aumento desse tarifaço, os efeitos negativos na economia brasileira têm se feito presentes. Mais de 4% de queda nas exportações, olhando só o setor industrial, e de 15 setores econômicos, 9 apresentaram queda nas suas exportações aos Estados Unidos.
0: Pois é, então agora a gente vai seguir acompanhando as repercussões. Importante sempre dizer, né, Carla e Sheila, que essas medidas de novas taxações, que podem chegar aí, como a Carla colocou, a 37,5%, ainda não foram efetivadas. São sugestões que agora vai ter uma burocracia interna dos Estados Unidos, audiências públicas e etc., para depois, lá no meio do mês que vem, ter uma conclusão final se de fato essas taxas vão ser aplicadas ao Brasil ou não. Governo brasileiro que entende que existe ainda uma margem de negociação. Inclusive, quem tem dito isso muito é o vice-presidente Geraldo Alckmin, que dá para negociar ainda nesse tempo antes de uma decisão definitiva.
4: E olha, na mesma reunião de ontem, o presidente Lula voltou a falar em traidores.
1: E confesso a vocês que fui pego de surpresa ontem com a decisão deles e antes de ontem. E mais ainda, o que é triste é que tem brasileiros, que eu não vou citar nome aqui, brasileiros fomentando essa briga na perspectiva de que se ele taxar a gente, ele vai prejudicar uma candidatura à presidente da República, sabe? Que um imbecil desse não percebe que quem é prejudicado é o povo, não é o Lula. Ou seja, pedir uma punição ao país na perspectiva de derrotar uma candidatura ou de levar vantagem é de uma grosseria que eu não posso encontrar outro nome, a não ser dizer, em qualquer outro país do mundo, em qualquer outro momento histórico, isso seria chamado de traição da pátria. Isso seria chamado de traição da pátria. É o que eles fizeram. Porque não tem explicação. Não tem na sociologia explicação para um comportamento de um grupo de responsáveis como esses.
4: O presidente criticou mais uma vez o secretário de Estado americano, Marco Rubio.
1: Eu já tinha dito e vou dizer para vocês, é o presidente Trump. Esse Marco Rubio não gosta da América Latina e muito menos do Brasil. Ele é um latino-americano frustrado.
4: Mesmo sem ser citado, o pré-candidato do PL à presidência da República, Flávio Bolsonaro, reagiu.
5: O Lula não esconde de mais ninguém que ele quer que as empresas brasileiras sejam tarifadas, achando que ele vai ter algum benefício eleitoral com isso. E quem que é o Marco Rubio? É justamente a pessoa que vai decidir sobre as tarifas americanas para as empresas brasileiras. Agora, você acha que xingar a pessoa com quem você vai ter que negociar ajuda ou atrapalha o Brasil? Na linguagem do futebol, o Lula está cavando a falta. Ele quer fazer gol de mão. Tenho certeza que nós vamos trabalhar para que essas tarifas não sejam aplicadas. Agora, eu aproveito aqui para deixar um abraço ao secretário Marco Rubio. Rubio, pode ter certeza de que essa postura agressiva e irresponsável do Lula não representa o povo brasileiro.
2: Falando nos outros pré-candidatos à presidência da República, Ronaldo Caiado, do PSD, participou de um podcast e destacou o que espera da relação entre os poderes, caso seja eleito.
6: O exemplo do presidente é que vai modelar a conduta de um Congresso, é que vai modelar a conduta de um Supremo, certo? Porque você tendo autoridade moral, você não estando protegendo seu filho porque está roubando, seu irmão porque está roubando, você mesmo por estar roubando, você senta com o presidente de cada poder e você decide com ele.
2: O tucano Aécio Neves ainda não respondeu se aceita ou não a indicação da Federação PSDB Cidadania para entrar na disputa presidencial. Ontem, o deputado federal se encontrou com o pré-candidato do Democracia Cristã, o ex-ministro do STF, Joaquim Barbosa. Romeu Zema, do Novo, não divulgou a agenda de pré-campanha. 7h52.
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0: tempo. Nesta quinta-feira, feriado de Corpus Christi, o céu em Belo Horizonte e na região metropolitana segue parcialmente nublado, com nevoeiro e frio intenso. A temperatura na capital varia entre 12 e 25 graus, com a umidade relativa do ar em torno de 40%. Em Minas Gerais, nas regiões da Zona da Mata e nos vales do Jequitinhonha, Mucuri e Rio Doce, o céu permanece parcialmente nublado com nevoeiro ao amanhecer. Nas demais áreas, o céu segue claro a parcialmente nublado. As temperaturas no estado oscilam entre 7 e 31 graus.
3: E neste momento, BH tem céu claro, sol, né? Um belíssimo amanhecer nesta quinta-feira, 4 de junho de 2026. São 7 horas 58 minutos, 7h58 por aqui. Eu, Luciana Viana, parte da equipe da Band News BH, te fazendo companhia neste feriado nacional, dia de Corpus Christi. Data, uma celebração, né, dedicada à Eucaristia, ou seja, a crença de que Jesus Cristo está presente no pão e no vinho consagrados durante a missa. Uma data de celebração dos fiéis, né, da Igreja Católica, e aquela tradição em Sabará dos tapetes enfeitados, né? Daqui a pouco a gente traz todos os detalhes. Bom, céu claro, sol, Isabela Freitas trouxe para a gente a previsão do tempo para hoje. Então teremos aí manhãs geladas, noites e madrugadas também, tá, pessoal? Sobretudo neste fim de semana. E esse frio, nessas manhãs geladas, madrugadas, esse frio se estenderá até a próxima quarta-feira. Então, ó, redobre aí a sua atenção, os seus cuidados, tá? Pra gente tentar aí combater essa friaca, né? É gostoso, não é? Se você tem uma casa, um cobertor, é muito bom. Mas tem muita gente também em situação de rua, não só as pessoas, animais também. Hora de praticarmos a nossa solidariedade, tá? Porque essa atuação da massa de ar polar mantém as temperaturas baixas aqui em Minas durante este feriado prolongado. E segundo os meteorologistas, as mínimas podem chegar a 4 graus em algumas regiões do estado e ficar abaixo de 10 graus aqui na região metropolitana de BH. Isso nos próximos dias, tá? Possibilidade, então, de geada em áreas serranas do sul de Minas. O tempo segue estável na maior parte do estado, com chance de chuva fraca apenas em áreas do Vale do Jequitinhonha, Mucuri, Rio Doce e Zona da Mata. São 8 horas em ponto.
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3: Davidson Ferreira conosco desde cedinho, né, Davidson? Pois não, diga lá.
22: Trânsito continua complicado e só piora na rodovia Fernão Dias, na passagem ali pela Serra de Garapé até Itatiaiuçu, no sentido São Paulo. Lu, motorista enfrentando 14 quilômetros de fila por causa do tombamento de uma carreta com derramamento de carga no quilômetro 532. Com esse bloqueio quase total, não é o melhor momento para pegar a Fernão Dias, motorista. Se vai para o sul de Minas, em Betim pode pegar a E262, sentido Joatuba, MG050 até Itaúna e MG431 em direção a Itatiaiuçu, ponto onde você retoma a viagem. Com o trânsito melhor aí pela Fernão Dias. 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
3: Em 30 segundos mais do meu, do seu, do nosso caminho.
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22: Trânsito flui com tranquilidade no setor centro-sul de Belo Horizonte. Neste momento, Lu, a Avenida Nossa Senhora do Carmo sem problemas, de ponta a ponta e nos dois sentidos. Boas condições também na Raja Gabalha, ali pertinho. Setor oeste, Barão Mendes Melo, com o trânsito super tranquilo, aquele trânsito vazio de feriado. 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

0: E com a previsão de temperaturas abaixo dos 12 graus e possibilidade de mínimas, né, próximas de 8 graus no fim de semana, a Prefeitura aqui de BH reforça as ações de atendimento à população em situação de rua. As ações incluem ampliação de vagas em unidades de acolhimento, reforço das equipes de abordagem social e distribuição de cobertores e agasalhos. O objetivo é reduzir os riscos à saúde provocados pelas baixas temperaturas. A Defesa Civil mantém alerta para o frio intenso e recomenda atenção especial a idosos, crianças e pessoas em situação de vulnerabilidade. A gente falou também aqui agora há pouco, né, sobre as pessoas em situação de rua e os animais também em situação de rua. Precisamos aí estender o nosso braço, a nossa mão, né, e ajudar quem precisa e quem sente frio. E os serviços públicos e privados operam com horários especiais, tá? Neste feriado de Corpus Christi. O comércio de rua e os shoppings estão autorizados a funcionar normalmente. Na área da saúde, as unidades de pronto atendimento, o SAMU e os hospitais de urgência mantêm atendimento ininterrupto. Já os centros de saúde permanecem fechados, tá? Hoje, quinta-feira. O zoológico e o jardim botânico funcionam normalmente, enquanto a coleta de lixo domiciliar segue sem alterações. A coleta seletiva, porém, está suspensa durante o feriado. Coleta seletiva, tá? Mas se o caminhão de lixo costuma passar aí pela sua rua às quintas-feiras, então hoje haverá normalmente a coleta de lixo aí na sua rua. 8:04, 8:04. O Ministério Público de Minas instaura procedimento administrativo para acompanhar os efeitos da greve dos professores da Rede Municipal de Ensino, aqui em BH. O objetivo? Monitorar os impactos da paralisação no calendário escolar e garantir o cumprimento da carga horária mínima exigida para os estudantes. Entre os pontos analisados estão a reposição das aulas, possíveis prejuízos ao aprendizado também. Uma nova reunião entre representantes da categoria e da Prefeitura está marcada para a próxima segunda-feira, isso na tentativa de avançar nas negociações. 8:04, mais 30 segundos. 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
4: Quem disse que ela não viria num feriado? Claro que viria. Mônica Bergamo com a gente nesta quinta-feira para falar das apurações dela em relação à diplomacia brasileira nas negociações com os Estados Unidos e as expectativas de qual será o tratamento dado a esse assunto pelo governo brasileiro, pela nossa diplomacia. O presidente Lula tem falado bastante, a gente agora há pouquinho exibiu algumas falas do presidente, falando inclusive, mandando um recado direto, né, às críticas dele ao secretário secretário de Estado americano Marco Rubio, não é, Mônica? Bom dia para você.
5: É um personagem especial em tudo isso, né, Sheila? Eu ia entrar no meu comentário, mas já que você falou do Marco Rubio, eu conversei com o ex-chanceler Celso Amorim, né, que é um dos diplomatas mais experientes, né, da nossa história, e hoje é assessor especial do Lula, e ele falou: Mônica, nem quando os Estados Unidos tramaram, né, com os militares brasileiros o golpe de 1964 para derrubar o João Goulart, o presidente João Goulart, secretário de Estado tirou o Brasil da lista de países amigáveis. Ele falou que é uma coisa absolutamente inédita, né, na diplomacia. O Brasil tem relação de 202 anos com os Estados Unidos, sempre foi considerado um país amigo, e mesmo em momentos críticos, como aquela tentativa de, como aquele golpe que acabou se consumando, o Brasil foi tido como um país não amigo dos Estados Unidos. Ele falou, é muito chocante, muito impressionante essa declaração dele, né, colocando o Brasil como um país adversário, porque isso jamais aconteceu, colocar todo o país como um país adversário. Então, tem esse elemento aí sobre o Marco Rubio, tem essa retórica, né, o Sheila. A gente tem que lembrar que o presidente Lula, além de ser o presidente brasileiro que está liderando toda essa situação, ele está em campanha também, né, então... Como me disseram algumas fontes do governo, ganhou esse presentão aí, que é ruim do ponto de vista econômico, mas eleitoralmente, ao que tudo indica, pelos monitoramentos de redes sociais, né, 78% de sentimento negativo em relação à família Bolsonaro e ao Trump, por causa dessas medidas, ao que tudo indica, o Lula está reforçando aí bastante isso, porque isso está rendendo muitos dividendos, né? Mas, o Sheila, para além de tudo isso, né, tem a negociação do dia a dia, né? E a diplomacia brasileira se prepara para essa nova rodada com os Estados Unidos, depois dessas duas novas ameaças de tarifaço sobre produtos brasileiros, sem grandes esperanças. Ou, como prefere um diplomata, me corrigiu, falei, esse negócio de sem grande esperança, não sei o que, coisa para jornalista, né? Nós estamos com as expectativas no lugar, né? Esse diplomata acompanha de perto as negociações e me disse que a postura dos norte-americanos é difícil, de fato, não é apenas uma postura retórica, né? Eles não estão cedendo em nada e estão desconsiderando toda e qualquer evidência apresentada pelo Brasil nos diálogos técnicos que ocorreram até agora, né? O exemplo é o PIX, né? O Brasil apresentou todas as defesas, todos os argumentos de que esse é um meio de pagamento legítimo no Brasil, do Brasil, né, que beneficia enormemente a população brasileira, que não fere norma alguma de comércio, mas eles voltaram a repetir, né, os mesmos argumentos, os mesmíssimos argumentos do ano passado, né, citaram o PIX mais de 20 vezes nessa investigação comercial, né, ameaçando abertamente aí, né, o PIX. Quer dizer, eles não têm como tirar o PIX do ar, mas tem como retaliar o Brasil por causa do PIX, né? Desmatamento, outro exemplo, eles seguem apontando esse problema, que é de fato um problema, mas desconsideram que o desmatamento vem caindo nos últimos anos no Brasil. Então, são fatos concretos, são coisas documentadas que estão sendo desprezadas, né, para seguir com os mesmos argumentos iguaizinhos ao de antes das conversas. Ou seja, não estão ouvindo e não estão considerando nada. Portanto, apesar do gesto do representante para o comércio dos Estados Unidos, o Jameson Greer, de se aproximar do nosso chanceler Mauro Vieira num encontro internacional para um cumprimento, de dizer que está dialogando, que quer seguir dialogando, as expectativas, portanto, estão no lugar. Minha tradução, são baixas, né? O que não impede que haja uma reviravolta de última hora, né, Sheila, ao estilo do Donald Trump. Mas aí nós vamos ter que confiar no estilo Donald Trump e de a biruta de vento virar para o nosso lado alguma vez, né? Até agora não virou, tá um jogo duro, Sheila, apesar dos sorrisos do I love you, né, que um presidente mandou pro outro, de sorrisos, cumprimentos, bom tratamento, elogios ao Lula, de que o Lula é muito dinâmico, né, fez os elogios, inclusive, fez essa observação, né, inclusive pro Flávio Bolsonaro, apesar de tudo isso, expectativas no lugar, negociações duras, Vamos ver.
4: É, pois é. Agora, como a gente falou nesses últimos dias, o governo continua acreditando que essas investidas norte-americanas devolvem ao presidente Lula as bandeiras da soberania e da defesa do PIX, que você pontuou aqui, Mônica. O presidente Lula também falou, e a gente exibiu aqui um pouco mais cedo, que não ia, mas agora vai ao G7 mesmo, na França, em defesa do multilateralismo. Vamos ver o que deve falar o presidente nesse contexto. Agora, até aqui, o governo descarta qualquer tipo de retaliação nessa conversa e nessas negociações, né, Mônica?
5: É isso. Ô, Sheila, você sabe que a gente estava falando aí do que é beneficia ou não o Lula, o Flávio, etc. A gente, eu cobri muitas eleições na minha vida, sempre olhando cadê as pesquisas qualitativas, né? Que são aquelas pesquisas com grupos de eleitores para ver o que estão falando e o que não estão falando, porque é isso que guia os candidatos. Então, quando você vê um candidato falando muito, muito de um tema, repetindo exaustivamente, claro que esse é um assunto muito importante que o Lula tem que falar mesmo. Mas ele tem que falar, uma coisa é ele falar como presidente, fazer observações e tal, outra coisa é ele turbinar o assunto como ele está turbinando. E o Flávio sem falar nada, né? Você vê que tá, por exemplo, você pega aí o Nicolas Ferreira, você viu ele falando alguma coisa? Que eu saiba, até onde eu tinha visto nas redes sociais dele, campanhas em defesa do Pix, não, tá todo mundo querendo mudar o assunto, né? Não, esse assunto aí não é comigo, esse assunto é com o governo. É aí que a gente vê que, de fato, para além dos monitoramentos de redes sociais que já estão públicos, né, eles devem ter ali pesquisas mostrando que o assunto não foi bom para o Flávio, né, e pode trazer algum tipo de benefício, sempre do ponto de vista eleitoral, né, nós estamos falando, Sheila, porque se houver retaliações, claro que vai ser ruim para a economia, vai ser ruim, vai ser péssimo para o Brasil, né, não é bom e nem o Brasil ficou buscando essa briga, né, foram os Estados Unidos que vieram aqui para impor aí condições ao nosso comércio. Mas, enfim, é isso, Sheila. Quer dizer, eu não entendi a sua pergunta. Você disse se o Brasil vai retaliar ou se
4: não? Não, se está descartado mesmo. Se está descartada qualquer retaliação por parte do governo. A princípio, sim, né?
5: Do governo brasileiro?
4: Sim, é. Devolver de alguma maneira. Não vai devolver isso, né? A negociação passa por outro caminho. É diplomacia, né?
5: Eu acho que sim, eu acho que a opção do Brasil sempre foi essa, desde lá atrás, né? O Brasil até agora não retaliou, mas tem em mãos essa possibilidade, né? O problema é que é escalar uma briga que o Brasil não quer ter, isso, né? Não buscou e que tem aí tinturas eleitorais, né? Teve uma pessoa que observou isso, né, Oxeira? Quando o Flávio Bolsonaro, ele pega o avião e vai lá se encontrar com os norte-americanos, quer dizer, a convite, foi uma coisa combinada, aquele é um convite combinado, né? Eu acho que pro Flávio teria sido maravilhoso se a coisa tivesse parado na questão das organizações terroristas, né? Vamos definir PCC, Comando Vermelho, como organizações terroristas, os brasileiros, de fato, estão com essa questão da segurança ali muito, muito forte, né? Você estava aí relatando que aqui em São Paulo assaltos o tempo todo, roubos de celulares, roubos de carro, ou seja, uma sensação de insegurança permanente, né? Então, é óbvio que o discurso da segurança sempre é um bom discurso para quem está fora do governo, né? Talvez para o Tarcísio não seja tão bom, para o Flávio que está fora de governo é bom, mas eles não controlam o que o Trump faz, né? Então eles foram lá, ficaram felizes, tiraram aquela foto, vamos lá, vamos para o Brasil, e organizações terroristas, e depois tomaram na cara essas ameaças de tarifaço, que se eles não tivessem ido lá fazer essa foto, não cairia no colo deles, mas caiu, porque eles foram lá, fizeram a foto 2 dias antes do anúncio. Imagina se eles não tivessem ido, Sheila, caiu no colo do governo exclusivamente. Como eles foram lá, fizeram questão, caiu no colo deles. Então agora, para jogar essa bomba para o outro lado de novo, está sendo meio difícil, né?
4: Mônica
5: Hoje
4: Bergamo.
5: Tem um levantamento aí na Folha, desculpa, mostrando isso, né? Um levantamento na Folha mostrando um percentual gigantesco de pessoas que acreditam ao Flávio, a atuação do Flávio, esses novos tarifaços. Flávio é responsabilizado por ameaça ao PIX e ao tarifaço em 8 de cada 10 mensagens opinativas. Levantamento da Palver em grupos de WhatsApp, análise de 100 mil grupos de WhatsApp e Telegram, né, após o encontro. 81% das publicações com opiniões desfavoráveis. Tudo isso pela foto ali que eles foram tirar ao lado do Trump.
4: Isso aí. Mônica Bergamo conversando com a gente. Amanhã você está de volta, Mônica?
5: Vou tentar, falei que porque como é feriadão e eu vou viajar, se eu tiver assunto eu entro, senão você me dispensa, né, chefa?
4: Ah, vamos ver, tendo assunto importante, conto com você. Fechado, Mônica,
5: lógico,
4: combinado.
5: Lógico, sim, a gente sempre tem.
4: É isso, um até beijo para você, até. Tchau.
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7: Hora de conversar com o Felipe Killing, e na pauta tá escrito assim, Killing. Felipe Killing dormiu tarde e acordou cedo para falar com a gente sobre Copa do Mundo. Que história é essa? Bom dia.
8: É, pois é, eu tô falando com o Pablo aqui, aí eu, ontem eu fiz um ao vivo até meia-noite e meia, uma da manhã. Aí eu falei, pô, Pablo, amanhã eu falo contigo se vai rolar a entrada, como que a gente vai fazer. Mas eu não consigo ficar longe de vocês, eu tô aqui. Eu falei, Pablo, vamos nessa.
7: Ainda bem.
8: Vamos falar sobre Copa do Mundo, até porque amanhã eu vou pra Cleveland, porque o Brasil faz o amistoso contra o Egito no sábado de manhã. Eu já não vou mais estar aqui. Aí eu falei, não, vamos lá, vamos participar, vamos falar sobre Copa do Mundo, porque é um momento legal, é um momento importante. E ontem aconteceram várias coisas que eu acho que vale a pena a gente destacar aqui para quem está nos ouvindo. Aconteceu um treino aberto para a imprensa e também para alguns torcedores. É uma determinação da FIFA, do comitê organizador local, o Community Day, Dia da Comunidade, em que poucos torcedores, mas que moram aqui na região, puderam acompanhar o treino da seleção brasileira. E para os jornalistas também, a gente conseguiu acompanhar a atividade toda. E o Ancelotti, ele ensaiou um time que surpreendeu algumas pessoas com mudanças significativas em relação àquela equipe que a gente imaginava que iria entrar em campo contra o Egito. Então, ele realizou 5 mudanças em relação ao time que disputou a última partida no Maracanã contra o Panamá. 2 delas a gente já esperava, que eram a entrada do Marquinhos e também do Gabriel Magalhães, a dupla de zaga. Eles disputaram a final da Liga dos Campeões, portanto, não estavam no Brasil, se apresentaram aqui nos Estados Unidos. Mas aí na lateral esquerda, o Douglas Santos entrou no lugar do Alexandro. O Paquetá entrou no lugar do Luiz Henrique e o Igor Thiago lá na frente no lugar do Matheus Cunha. Isso significa ou dá indícios de que o Ancelotti não tem ainda a convicção do time titular que vai estrear contra o Marrocos no dia 13. E no segundo tempo contra o Panamá, muita gente falou, olha, o Brasil jogou bem, o pessoal que entrou foi bem, e o Ancelotti chegou a falar, eu não tenho ainda o time definido. Então, talvez um lado bom desse ciclo curto do Ancelotti, 1 ano à frente da seleção brasileira, é que ele não tem ainda as convicções, ele não está preso às suas convicções. E muita gente reclamava que o Tite ficava preso às suas convicções e não mudava quando precisava. E Copa do Mundo é tiro curto, você precisa mudar, colocar quem está bem. E a gente também pôde perceber a seriedade dos jogadores durante o treino. Casemiro deu uma entrada no Endrick, uma entrada dura, e depois pediu desculpa, mas faz parte do treino, é isso mesmo, o pessoal tá brigando por posição, e o Endrick fez um golaço, mas um golaço no treino. Ele girou para cima do Marquinhos e do Gabriel Magalhães, que é uma dupla de zaga, talvez a melhor do mundo, os dois estavam na final da Champions. Depois deu uma acabadinha, foi super bem no treino. Gabriel Martinelli também fez um golaço. Mas ontem também teve um pouco de descontração. Entrevista coletiva do Marquinhos e do Igor Thiago. E aí o Endrick e o Rayan foram lá acompanhar entre os jornalistas. E no final da coletiva, o Endrick levantou a mão e fez uma pergunta ao Igor Thiago. Foi muito legal também ver o Marquinhos, que é um cara muito experiente, vem com bagagem da última Copa do Mundo, a dor da eliminação. E falando sobre o Marquinhos, que está diferente, 4 anos, 3 anos e meio, né? Porque a Copa foi no final de 2022. Diferente, mais experiente, e que às vezes as dores servem como aprendizado. E o Igor Thiago querendo escrever uma nova história, brigando por espaço, com um sorriso no rosto, um cara que demonstra muito carinho em vestir a camisa da seleção brasileira. E a gente teve acesso também, pela primeira vez, ao hotel em que o Brasil está hospedado, quartel-general, cheio de segurança, difícil de entrar, mas ontem a CBF liberou acesso para as entrevistas coletivas e hoje também. Então é um pedaço de Brasil aqui nos Estados Unidos. É um hotel com bandeirinhas, com slogans da seleção brasileira, com cadeiras coloridas com as cores do Brasil, evidentemente. Então tudo para os jogadores se sentirem em casa. Então teve a chegada, ontem a recepção com os torcedores, mas o relógio Copa do Mundo corre no seu tempo. E a Copa está chegando e o Ancelotti demonstra que tem algumas dúvidas e a briga tá boa para ver quem vai formar, pelo menos o time titular que vai começar contra o Marrocos, e aí ao longo da competição, claro, uma coisa ou outra deve mudar.
7: Uhum. Para o amistoso contra o Egito, o Kylinho, no que é que você aposta, em que formação?
8: Olha, o Ancelotti deixou claro que ele gosta dessa formação 4-2-4, com 4 atacantes, mas no treino ontem, quando ele colocou o Paquetá no lugar do Luiz Henrique aberto, em alguns momentos o Paquetá vinha para o meio e deixava um corredor para o Wesley aproveitar aquela faixa do campo, ele que joga na Roma. É difícil a gente tentar decifrar o que passa na cabeça do Ancelotti, porque o que ele esboçou ontem em campo pegou muita gente de surpresa. Eu imaginava que ele ia entrar com aquele time que entrou diante do Panamá só com as mudanças na zaga, né? O Marquinhos e o Gabriel Magalhães. E ao longo da partida ele fosse fazer algumas mudanças. Mas depois do que ele fez ontem, o Paquetá foi bem contra o Panamá. Não sei se talvez o Paquetá entra ali no lugar do Luiz Henrique. Hoje tem um treino aberto, 15 minutos, a gente tem pouco acesso, mas também tem algumas informações de bastidores, a gente vai tentar pensar com a cabeça do Ancelotti. Claro que todo mundo tem a sua opinião, mas eu acho que o momento agora é tentar decifrar o que passa na cabeça do Ancelotti, porque é isso que vai definir quem que vai entrar em campo contra o Egito. O Egito de Mohamed Salah, um Egito muito mais forte do que o Panamá, e o último teste antes da estreia. Mas eu acredito que é um esquema com 4 atacantes, mas dependendo da situação do jogo, se for o Paquetá, ou o Luiz Henrique, ou o Matheus Cunha, esses são os jogadores que precisam recompor o meio de campo. Passou uma moto barulhenta aqui, desculpa. Ajudar a recompor o meio de campo para dar uma sustentação maior para o time.
4: Uhum. Muito bem.
7: Muito bem, Kylinho. Bom trabalho para você por aí. Amanhã a gente volta a conversar, não?
8: Não sei, eu vou tentar. Tá. Não, brincadeira. O negócio tá é o seguinte. Tem a viagem para Cleveland. Uhum. Tem a viagem para Cleveland e é de manhãzinha. Depende do horário que eu chego lá, eu vou falar com o Pablo. De repente, do aeroporto, eu posso gravar alguma coisa e mandar para vocês. Senão, quando eu chegar lá, eu tento fazer uma entrada.
7: Tá bom, a gente combinado. Quer te ver, Felipe Kylinho. Os nossos ouvintes, a nossa audiência te
8: ama. E eu também quero ver vocês. Obrigado.
7: Um beijo, Kylinho. Bom trabalho.
4: Até.
8: Beijo. Até mais.
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4: 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Então, todos os dias você, nesse horário, acompanha dicas para cuidar melhor do seu bolso. E a Renata Flores está com a gente, vai trazer algumas dicas, orientações para os donos de bares e restaurantes que estão aí se preparando para a Copa do Mundo, que já começa semana que vem, gente. Oi, Renata, bom dia, tudo bem?
11: Olá, tudo bem? Olha, uma pesquisa da ESPM mostrou que cerca de 21% dos brasileiros pretendem assistir aos jogos do Mundial de Futebol fora de casa. Então, essa é uma ótima oportunidade para você que tem um bar ou um restaurante, por exemplo, faturar um extra nesse mês de junho. Então, vamos nos organizar? Primeira dica, que tal investir na experiência que os seus clientes vão ter assistindo aos jogos no seu estabelecimento? Uma decoração temática, com bandeirinhas, com cartazes, ajuda sim a chamar a atenção de quem passa na frente do seu espaço e cria ali um clima mais festivo. E se você puder usar parte dessa decoração para divulgar as promoções especiais durante o campeonato, aí melhor ainda, né? Além disso, não esquecer de conferir se as TVs, os telões e o sistema de som do seu estabelecimento estão funcionando, porque ninguém merece perder ali aquela hora do gol decisivo, né? Mais uma dica, verifica a necessidade de contratar funcionários temporários para esse mês de maior movimento e, por fim, confira se o seu estoque vai ser suficiente para a demanda de clientes que você espera receber. 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Essa foi minha dica de hoje, mas amanhã tem mais no É da Sua Conta. Até lá.
4: Até lá, Renata. Combinadíssimo. Amanhã, mais orientações nesse mesmo espaço.
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21: Lu, atualizando caminhos aí entre Belo Horizonte e Aeroporto Internacional, ouvinte que vai embarcar tem as principais vias até MG10 com trânsito bom. É o caso da Cristiano Machado, mesmo nos locais em obras, trânsito bom, um pouquinho mais movimentado só na chegada ao Juliana. Trânsito tranquilo também nas avenidas Antônio Carlos e Pedro I. MG10, entre BH e Confins livre, a MG424 também. Quem já pousou em Confins retorna no sentido centro da capital. Ligado aqui na Band News, tem todos esses corredores com trânsito bom. 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
3: Em torno da rodoviária Centro de Belo Horizonte tem grande movimentação, Lu. É o caso da Avenida do Contorno, acesso ao terminal com fila após ali a Rua dos Carijós. Acesso também ao Complexo da Lagoinha Rodoviária com trânsito lento pelo Viaduto B. Ruas Saturnino de Brito e Paulo de Fronten com grande fluxo, isso devido ali ao acesso ao estacionamento da rodoviária, saída também de veículos. Se vai embarcar, programe-se para não perder o seu horário. 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
4: Obrigada, Davidson. Já já mais do trânsito.
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7: Olá, amigos da Band News. 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
1: Não temos Rodrigo Orengo neste horário no feriado, mas temos Afonso Marangoni, direto de Brasília, com mais assuntos da capital do país. A Polícia Federal e a Procuradoria-Geral da República vão analisar uma nova proposta de delação premiada de quem? Daniel Vorcaro. Dessa vez, o dono do Banco Master apresentou nomes de autoridades, nomes esses que tinham sido poupados na primeira versão, e teria detalhado melhor a relação dele com pelo menos um ministro do Supremo Tribunal Federal. Na proposta anterior, Vorcaro citava um outro contrato de 50 milhões de reais com a mulher de Alexandre de Moraes. O acordo, no entanto, não chegou a ser fechado. A gente falou disso aqui. Vamos ver se agora vai. Essas informações que eu citei foram levantadas, apuradas pela jornalista do jornal O Globo, Malu Gaspar. E o Marangoni, também debruçado sobre esse assunto, vai trazer mais informação para a gente. Diga lá, Marangoni, bom dia mais uma vez para você.
2: Bom dia, Sheila, Carla e a todos. Pois é, a gente começa agora a ter um pouco mais de clareza do que Daniel Vorcaro apresentou, então, aos investigadores e ao Ministério Público, para que, dessa vez, ele possa ter um sucesso em avançar com essa questão da delação. Porque a gente lembra, no primeiro momento, a PF disse que ele entregou muito pouco e que não tinha interesse de seguir conversando. A PGR, por sua vez, continuou as tratativas. O nosso colega aqui da Band, Caian Messina, também apurou alguns detalhes e ele traz, inclusive, está lá no site da Band para quem quiser ler em detalhes, que os investigadores receberam com cautela essa nova proposta de delação premiada enviada pelo Daniel Vorcaro. A avaliação é que o banqueiro teria de apresentar alguma coisa nova para dar uma última cartada e ver se consegue fechar este acordo. Ainda mais diante, das diversas informações de trocas de mensagens com autoridades reveladas nos últimos dias. O que os delegados querem saber agora é se há realmente algo relevante no material que é capaz de abrir aí novas frentes de investigação. Investigadores que já tiveram acesso aos documentos afirmam que desta vez há menções a Ciro Nogueira, que foi poupado no texto anterior, o senador do Progressistas do Piauí, e também um capítulo inteiro, Carla e Sheila, dedicado ao filme Dark Horse, sobre a vida do ex-presidente Jair Bolsonaro. Então, também sobre este aspecto, Daniel Vorcaro se compromete a dar mais explicações. Um delegado até disse para o Caian Messina que parece que agora o Vorcaro recobrou, pelo menos parte da memória que ele tinha esquecido na primeira tentativa de delação premiada. Então, agora os fatos têm que ser vistos se tem ali realmente uma força, para que haja essa mudança de entendimento por parte das autoridades. Importante dizer também que a delação premiada, ela é sempre considerada um instrumento para obtenção

0: são de provas, né? Mas em si não é uma prova. Então, o Daniel Vorcaro tem que necessariamente ajudar os investigadores a conseguir provar o que ele está dizendo, não basta apenas a fala dele. E uma outra questão, um aspecto sempre central das delações premiadas, é que ele tem que delatar, entregar pessoas que estejam acima deles nesse esquema, né? Daí que fica essa questão de quem Daniel Vorcaro vai delatar. Só para a gente dizer também, Sheila e Carla, que agora os investigadores estão analisando com calma. Até tinha um encontro previsto com os advogados do Daniel Vorcaro, mas eles deixaram um pouco mais para frente, porque eles querem ler ali, tintim por tintim, do que está escrito, para poder então ver se vale a pena ou não esta delação do banqueiro Daniel Vorcaro.
1: É, ele tem que ter noção do timing, né? Porque passou, passou, meu amor, um abraço. Vai ficar sem delação nenhuma. Eu queria citar também o que está publicado hoje no Estadão, né? A apuração do Aguirre Talento e do Fausto Macedo, que diz o seguinte, ó, Vorcaro diz a advogados que deu dinheiro a políticos por amizade. Então, assim, pode até citar, pelo jeito, alguns políticos, mas está dizendo que não recebeu nada em troca, não. Ah, não, eu dou... Né, Sheila? Nossa amizade
2: Eu
1: podia
2: tô precisando de uma
1: podia
2: amiga
1: caminhar
2: assim,
1: para
2: tá? Só
1: isso,
2: pra te
1: né?
2: avisar, tá?
1: Ganhar dinheiro só pela amizade, só para sorrir.
2: É
1: Tá bom,
2: isso.
1: então. Obrigada, viu, Marangoni? Um beijo para você. Bom trabalho, até mais tarde.
0: Até mais tarde.
1: Por que que eu tô falando de timing também? Porque ontem, né, Sheila, nós citamos aqui aquela situação do OVNI, daquele influencer de
2: Sim.
1: Campo Largo, que filmou ali algumas nuvens, né? Nuvens, algumas luzes
2: Luzes.
1: no céu. E levantou a hipótese de objetos voadores não identificados, de extraterrestres, estarem aparecendo ali onde ele estava.
2: O que a Fabi negou, mas
1: Fábio
2: enfim,
1: negou,
2: é.
1: disse que não tem nenhum tipo de atividade diferente, anormal, e nem de caças circulando por ali, porque foi o que ele disse também, né? Esse influencer que tinha, assim, dezenas de milhares de seguidores, tipo coisa de, sei lá, 20, 30 mil seguidores, e de um dia para o outro no Instagram. Ele apareceu com mais de 1 milhão e 700 mil.
2: Meu
1: Chamou
2: Deus.
1: atenção, conseguiu chamar
2: Claro.
1: atenção. E aí tem o marketing, né? Tem as equipes de marketing de grandes empresas que já pescaram isso, que é uma coisa de momento, passou, passou. Não
2: Se
1: vai
2: não
1: mais se ouvir.
2: surfou
1: Se
2: ali,
1: não
2: não
1: surfou
2: surfa
1: ali,
2: mais,
1: é
2: né?
1: coisa de dias, né? De um dia para o outro. E aí ontem entrei no perfil dele para dar uma olhadinha. Tava lá ele de novo filmando o céu no mesmo ponto ali e tal. Olha, dá uma olhada aqui, eu acho que eu consigo aproximar com a câmera. Quando viu. Era um. Ele tava fazendo uma publi pro
2: Mas
1: Magazine
2: já.
1: Luiza, Magalu, pra
2: Mas,
1: vender TV.
2: gente,
1: Você
2: é
1: acredita?
2: sério?
1: É sério. Mas enfim, essa história dos OVNIs até meio que já ficou pra trás.
2: É tudo muito rápido hoje,
1: É.
2: né?
1: A história do momento, Sheila Magalhães. Você ouviu falar nisso? Deu no Jornal da Band. Porque é uma história difícil de acreditar.
2: É.
1: O ouvinte aqui da Band News, quem acompanha a Band News também pela LG Channels, deve ter ouvido falar nessa história aqui. Da mulher de 37 anos que fingiu ter 12 anos para conseguir ser adotada em Joinville, Santa Catarina. Essa mulher foi, enfim, a farsa foi desfeita, foi descoberta, e agora a Justiça de Santa Catarina encaminhou essa mulher para passar por exames de saúde mental. Felipe Dutra está aqui conosco para trazer mais detalhes. Dessa história difícil de acreditar, e todo mundo se pergunta, Felipe, como é que a família que recebeu, que acolheu essa mulher, acreditou também? Conta tudo certinho pra gente. Bom dia pra você.
3: Oi, Carla, bom dia a você, Sheila, e a todos que nos acompanham. Além da determinação de realização de exames mentais, a justiça manteve a prisão preventiva de Amanda Maria Souza de Oliveira. Como você disse, ela tem 37 anos e fingiu ter 12 anos para conseguir ser adotada por uma família em Joinville, no norte de Santa Catarina. A mulher é investigada por crimes como estelionato e falsidade ideológica. Natural do estado do Ceará. Investigada, viveu por mais de um ano como filha adotiva da família catarinense. Ela se passava por uma adolescente e se apresentava como Gabriele. Amanda foi acolhida pela família de Joinville após começar a frequentar uma comunidade religiosa. De acordo com a Polícia Civil, para justificar a aparência adulta, a mulher alegava ser autista. O disfarce foi descoberto por um parente distante. Segundo as investigações, a mulher já aplicou golpes parecidos em São Paulo, Minas Gerais, Goiás, Rio Grande do Sul e Rio de Janeiro. Por meio de nota, o advogado dativo Rafael Seibert, nomeado para defender Amanda, afirma que aguarda a conclusão da perícia técnica e poderá contribuir para o adequado esclarecimento das circunstâncias relacionadas ao caso e para a adoção das medidas processuais cabíveis.
4: Você acredita? Essa novinha é terrorista, é especialista,
1: é uma golpista, né? Não é terrorista, mas é golpista. Ai, gente. Tava aplicando um golpe. É, e se aproveitando de pessoas com coração puro, né? Ela foi participar, foi, enfim, fazer parte de uma comunidade, como disse o Felipe aqui, religiosa, em que eles acolhem pessoas que precisam, acreditam nas histórias dessas pessoas, e era uma golpista, é especialista em fazer esse tipo de golpe. E aí, começou a circular, né? Inclusive, nossos colegas jornalistas também, postando um vídeo. Eu acho que talvez esse vídeo tenha ajudado a desvendar toda a história, toda essa farsa, que é essa mulher agradecendo uma outra pessoa que ela conheceu e tal. A gente tem, né? O Thiago Rossi tá com esse... Ô, Sheila, que cara é essa?
2: Desculpa.
1: Sei lá, a Sheila não consegue não rir quando ela ouve falar dessa história, viu, o Felipe? É difícil levar a sério mesmo, né? Mas vamos observar esse vídeo aí que tá circulando da mensagem dessa falsa novinha pra parentes.
5: Oi, mãe da tia Renata, tudo bem? Eu só queria dizer que a senhora é linda, especial pra mim e pra Jesus. Que eu amei a senhora tá dentro do meu coração e nas minhas orações. Eu vim aqui só pra dizer isso e dizer que a senhora é linda, que a senhora é uma princesa de Jesus. Eu amei a senhora, achei a senhora muito fofa, igual uma princesa. E eu só passei aqui pra dizer isso, tá bom? Linda, te amo já, viu? A senhora já mora no meu coração.
4: Você acredita? Essa novinha é terrorista.
1: É isso, então. Mulher tá presa, foi encaminhada pra fazer exames de saúde mental, Felipe.
3: É isso. E ela utilizava justamente essa questão religiosa. Ela se aproximou dessa família catarinense pra ganhar confiança e conseguir ser adotada, né? Mas é difícil de acreditar, né? Até pelo vídeo, a afeição ali de uma adulta, né? É difícil de acreditar conseguiu se passar por uma adolescente de 12 anos.
1: É. 11 para 12, porque ela passou um ano na casa dessa família. Isso. E a família falou, já faz um ano, então você vai fazer aniversário, né, Ben? Quantos anos está fazendo? 12. Tá bom, Felipe, bom trabalho para você nesse plantão de feriado. Até mais.
3: Obrigado, para vocês também.
2: Olha o que chegou aqui para você. É. Normal, meninas. A Carla parece ter cara de 18.
1: Ela é novinha, ela é terrorista.
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0: Olá, amigos da Band News. 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A resposta deve levar em conta alguns aspectos, pois o etanol, que tem preço menor na bomba, tem rendimento quilométrico menor, enquanto a gasolina, com preço mais elevado, proporciona maior autonomia. Se o consumidor levar em conta apenas o custo-benefício, o que ele deve fazer é usar a famosa fórmula dos 70, ou seja, pegar o preço do etanol, multiplicar por 100 e dividir pelo preço da gasolina. 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A porcentagem geralmente fica afixada em um local próximo das bombas. Caso não esteja, pergunte ao frentista. Vale lembrar aos motoristas que abastecem apenas com etanol para não esquecerem de abastecer com gasolina o tanquinho de partida frio, caso seja o veículo mais antigo que ainda tem esse tanquinho, para não ter problemas na hora da partida. Para motoristas que vai viajar uma distância mais longa e quer parar pouco para reabastecer durante a viagem, o melhor é colocar apenas gasolina no tanque, pois ela tem um poder calorífico maior que o etanol, proporcionando maior autonomia. Com relação àqueles mitos que aparecem na internet de que o carro não pode ser abastecido somente com esse ou aquele combustível ou somente em tal proporção, isso é conversa fiada, pois o sistema Flex foi desenvolvido para rodar tanto com gasolina quanto com etanol, ou a mistura dos dois em qualquer proporção, sem causar nenhum problema para o veículo. 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
10: 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Volto com atualizações, Lu, da situação da rodovia Fernão Dias na passagem ali por Rio Manso e Itatiaiuçu. A pista continua bem travada no sentido sul de Minas e São Paulo devido a uma ocorrência que a gente vem acompanhando ali no quilômetro 532. Agora são 14 quilômetros de fila. De acordo com bombeiros, um caminhão tombou na rodovia e atingiu uma carreta, que também tombou. Um dos pesados estava com madeira, o outro pesado transportava bobinas. Toda essa carga está espalhada, o que dificulta muito a viagem no sentido sul de Minas e São Paulo. O motorista que está em Betim tem a chance de desviar. A gente repete aquela rota alternativa, BR-262 em direção a Joatuba, MG-050 até Itaúna e MG-431 sentido Itatiaiuçu. Aí você retoma a Fernão Dias em um trecho mais tranquilo. 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

0: Em Contagem, uma ocorrência com carreta deixa o trânsito lento na Avenida Helena de Vasconcelos Costa, pista sentido Pampulha. Foi ali perto do trevo da Ceasa. Motoristas, após a saída pela Via Expressa, já enfrentam lentidão. A informação da Transcon é que já tem equipe no local removendo esse pesado. Você que vai para a região da Ceasa pode buscar o acesso direto aí pelo bairro Água Branca, pela Avenida Teleférico, ou dirigir direto pela 040, que tem trânsito tranquilo a partir ali do Califórnia. 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

gente não temos Eduardo Barão, mas o Barão tá dedicado também a essa Copa do Mundo. Não temos Barão, mas temos Aline Fanelli, é claro, acompanhando de pertinho a seleção brasileira, que faz mais um treino hoje, de olho no último amistoso nesse fim de semana, antes da estreia na Copa do Mundo. Tem Brasil e Egito nessa mistura, com transmissão e cobertura completa aqui da Band News FM. Sabadão agora.

0: fisioterapia e a expectativa é de que a partir da segunda-feira ele comece a treinar efetivamente no campo. Claro que vai depender do quadro de dor, de alguma questão de evolução da lesão dele na panturrilha direita, mas essa é a expectativa. E outra curiosidade, porque ontem no treinamento tinha imprensa local, tinha BBC, Washington Post, New York Times e muita gente que não acompanha o futebol, não tá ligada no futebol. E aí um cinegrafista virou pra mim e falou assim: o garoto que tá lesionado tá aí no campo? E aí eu falei: não, o Neymar não está no campo. Aí o garoto que está lesionado. Então assim, pra vocês verem como tinha gente ontem no treinamento que não tá ligada no mundo do futebol, tá?
1: É, meio, e eu acho que em Copa do Mundo, às vezes acontece isso mesmo, né? As pessoas que não necessariamente acompanham o futebol no restante do ano acabam se conectando, ou se ligando mais, ou sendo atraídas nesse período de Copa. Ou não estão nem aí mesmo, foram ali só pra fuçar, só pra fuxicar mesmo. O menino que não estava treinando, ele tá numa atividade paralela, a gente já falou mais cedo, né? Deve voltar a treinar só na segunda-feira, você já nos contou, né, Aline?
0: Isso, essa é a expectativa do Departamento Médico da CBF, porque o Brasil amanhã tem um treino só pela manhã, e aí vai viajar para Cleveland, no sábado tem o jogo, e no domingo, quando eles retornarem, é folga. E aí vem essa avaliação do Neymar para ver se na segunda-feira ele já consegue fazer uma corrida no campo.
1: Muito bem. Aline volta ao longo do dia, trazendo mais da seleção brasileira, acompanhando esse treino, pelo menos o aquecimento, né, esses 15 minutinhos. Até mais, Aline!
0: Até daqui a pouco, gente.
2: Agora 9h05 pelo horário de Brasília. Ainda cabe recurso à decisão que condenou o ex-vereador Jairinho a mais de 40 anos de prisão pela morte do menino Henri Borel, no Rio de Janeiro. O Tribunal do Júri, no entanto, absolveu a mãe da criança, Monique Medeiros, do crime de homicídio doloso, ou seja, quando há intenção de matar. A gente tem mais informações chegando com o Guilherme Faria.
3: O pai de Henri Borel, Leniel Borel, critica a decisão que concedeu perdão judicial à mãe do menino, Monique Medeiros, e afirma que a medida representa mais um assassinato do filho. A afirmação foi feita após a conclusão do julgamento do caso, já na madrugada desta quinta-feira, no Tribunal de Justiça do Rio. Os jurados condenaram Jairo Souza Santos Júnior, padrasto de Henri, a 43 anos de prisão pelos crimes de homicídio duplamente qualificado, tortura e coação no curso do processo. Com relação a Monique, o Conselho de Sentença desclassificou a acusação de homicídio doloso para homicídio culposo. A juíza Elizabeth Machado Louro aplicou perdão judicial à mulher pelo crime de homicídio.
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6: Eu sou Sérgio Weib e este é o Minuto da Cibersegurança. Na minha companhia, fundador e CEO da Elitron, João Brásio. João, como as empresas reagem ou deveriam reagir mediante a um ataque cibernético?
7: Com velocidade e precisão cirúrgica. Empresas com maturidade de segurança da informação, elas têm um script, pois elas treinam antecipadamente a um possível incidente cibernético. Mas acredite, muitas delas, na hora do calor da emoção que a coisa acontece, não seguem as próprias regras que foram traçadas para este ataque. 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
6: Muito bom, obrigado, João Brásio. 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
1: Os portões do Parque do Povo em Campina Grande abrem às 5 horas da tarde para mais um dia do maior, segundo eles, tá? Segundo os paraibanos, do maior São João do mundo. Ontem subiram ao palco João Gomes, JP e Mestrinho nesse projeto aqui, o Dominguinho, Solange Almeida, Limão com Mel e Brasas do Forró. Mais informações com a Joana Brito.
2: O maior São João do mundo promete mais uma noite de muita animação nesta quinta-feira, feriado de Corpus Christi em Campina Grande. Sobem ao palco principal do Parque do Povo atrações como Dorgival Dantas, Samia Maia, Micael Santos e o Projeto à Vontade, reunindo Raiz Saia Rodada, Zezo e Luan Estilizado. A edição 2026 da festa acontece até o dia 5 de julho, somando 33 dias de programação. A expectativa é que mais de 3 milhões e meio de pessoas passem pelo Parque do Povo durante o evento, que deve movimentar mais de 800 milhões de reais na economia da Rainha da Borborema.
3: E não vai ser maltratado por ninguém de novo.
4: Voleibol, seleção feminina estreia com vitória na Liga das Nações. A manchete com Yuri Queiroga.
1: Não, te dá um toque, Sheila, que não é muito legal fazer trocadilho com isso.
5: A seleção feminina de vôlei vence a Holanda por 3-1 em Brasília e começa bem a Liga das Nações. Mesmo desfalcada da ponteira Gabi, uma das melhores jogadoras do mundo, o time comandado por José Roberto Guimarães fez 25-17 e 25-15 nos dois primeiros sets. No terceiro, a Holanda venceu por 27-25, mas o Brasil fechou o jogo no quarto set com vitória por 25-23. Nesta quinta, a seleção brasileira volta à quadra, também em Brasília, para enfrentar a República Dominicana. No sábado, será a vez de encarar a Bulgária e no domingo, a Itália.
1: Fim de semana de Fórmula 1 na Band News FM, em um dos circuitos mais tradicionais, Luiz Fernando Ramos.
6: A Fórmula 1 chega ao seu endereço mais famoso nesse final de semana, Grande Prêmio de Mônaco nas ruas de Monte Carlo. E pela primeira vez no ano, o favoritismo não está com a equipe Mercedes, é a Ferrari, que tem um carro mais ágil para as ruas estreitas do Principado, a favorita à vitória na corrida deste domingo.
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1: 9:13.
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2: Juliana Rosa tá de folga nesse feriado de Corpus Christi, mas você não fica sem o destaque da economia, não? E o destaque de hoje vai para o fundo eleitoral. Ontem o Tribunal Superior Eleitoral divulgou como é que vai ser feita a distribuição do fundo eleitoral, aquele fundo criado para financiar as eleições. O PL, o PT e o União Brasil vão ficar com 40% de todo o dinheiro, né, colocado nesse fundo. A distribuição dos quase 5 bilhões de reais foi divulgada ontem pelo TSE. A divisão é feita com base no número de deputados e senadores eleitos na última disputa. Então, os critérios são esses, né? Os votos e a representação no Congresso de cada um desses partidos. Vamos lá. PL vai ficar com 881 milhões de reais. O PT, 615 milhões de reais. E o União Brasil, 526 milhões de reais. Menor valor, 3 milhões e 300 mil reais, será pago ao Agir, partido Agir. Estou vendo aqui que tem uma tabela, né? Então, PL, PT, União Brasil são os partidos que mais recebem dinheiro. Na sequência vem o PSD, PP, MDB, recebe 400 milhões de reais do fundo eleitoral, Republicanos, 348 milhões, Podemos, 246 milhões de reais, é muito dinheiro. Para esses partidos, quase 5 bilhões, 4 milhões e 900, 4 bilhões e 900 milhões de reais. Esse é o dinheiro do fundo eleitoral para as eleições de 2026. 9h15.
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8: Não há tempo para mais nada. Carlinhos e eu seguiremos aqui com os ouvintes de São Paulo. Você segue agora com a programação da sua cidade e da sua região. A Rede Band News FM volta a se reunir às 11 da manhã no Band News Station. Bom feriado. Beijo. Beijo.
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1: Em 30 segundos, Jornal Band News Minas. Primeira edição comigo, Luciana Viana, Tayane Ribeiro, você nos fazendo companhia, né? Parte da equipe da Band News BH, aqui de plantão, para atualizar para você as principais notícias do dia. 9 horas 27 minutos em 30 segundos.
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1: Ah, sim, um segundo, tudo pode mudar. Muito bom dia, bem-vindos. Vamos que vamos. Com muita informação, prestação de serviço que é relevante, né? Para o nosso dia, para a nossa quinta-feira, hoje, 4 de junho de 2026. Comigo, Luciana Viana, e está ela, a mamãe do ano, Tayane Ribeiro. Tay, muito bom dia para você.
4: Ei, Lu, excelente dia para você também, para todos os ouvintes que nos acompanham pelo DAI 89,5 e também pelo YouTube da TV Band Minas.
1: Maravilha, e a gente já convida, tá, você nos acompanhando neste feriado a participar da nossa programação pelo nosso WhatsApp, código de área 31 992138343. E você também pode participar pelo nosso chat no YouTube. Combinadíssimo, então? Bora lá no YouTube, coloque lá na busca Band Minas, aí você vai poder acompanhar a nossa programação. São estes os destaques da edição de hoje. Ah, o frio, hein, pessoal? O frio chegou, tá? Chegou forte na região metropolitana e vai seguir aí em frente até a Corpus Christi. Pois não? Diga, Paolo. Ah, hoje? Uai, vem aqui e conte pra gente, tá? Bom, pessoal, o frio chegando forte na região metropolitana de Belo Horizonte. Ao longo deste feriado de Corpus Christi, a Defesa Civil, inclusive, emitiu um alerta de frio para este fim de semana. Nesta quinta, a temperatura máxima não deve passar dos 25 graus. A atuação de uma massa de ar polar derruba os termômetros em parte de Minas, né, com mínimas aí que podem chegar a 12 graus nas primeiras horas da manhã. Segundo a Defesa Civil, a tendência é de manutenção das baixas temperaturas, principalmente durante as madrugadas e manhãs, tá? O órgão orienta a população a redobrar os cuidados com a saúde, especialmente crianças, idosos e pessoas com problemas respiratórios. Bom, para quem está nos acompanhando aqui na nossa live, já observa, né, a presença de Paolo Xavier, que do outro lado, estamos aqui num aquário, então do outro lado, pelo vidro, ele estava fazendo assim vários gestos. E pois não, Paulo Xavier, o que você nos conta?
5: Bom dia, Luciana Viana, bom dia, Tayane Ribeiro.
4: Bom dia.
5: Bom dia aos ouvintes. Eu estava te sinalizando porque justamente na hora que você ia dar essa nota da temperatura, chegou uma atualização da Defesa Civil e hoje nós temos a menor temperatura de 2026 na nossa capital.
4: Opa!
5: Registrando a mínima de 13 graus Celsius. 13 graus, o friozinho da manhã dessa quinta-feira de Corpus Christi, né? Menor temperatura do ano em 2026, atualizando aí a questão da temperatura. Lu.
1: Maravilha, Paolo Xavier, que voltará já também com outras informações em 13 graus e a previsão de que realmente caia um pouco mais, né? No
5: próximo fim de semana. Não vai passar de 25 graus,
1: Sim.
5: que já é uma temperatura bem amena, né? Então, prepare o agasalho.
1: Prepare o agasalho. Sobretudo, pessoal, neste fim de semana, tá? Paolo trouxe aqui a mínima na última madrugada, 13 graus. Mas há um alerta da Defesa Civil falando aí de temperaturas até entre 8 e 10 graus ali na madrugada. Então vamos cuidar, né, da nossa saúde, das pessoas idosas, das crianças, né, a população em situação de rua, animais também em situação de rua. Obrigada, Paolo!
4: Fiéis católicos celebram hoje o dia de Corpus Christi, simbolizando a Eucaristia e o simbolismo do corpo e do sangue de Jesus Cristo. Missas são realizadas em várias paróquias pela capital. Na Igreja da Boa Viagem, na região Centro-Sul, a primeira missa do dia começou às 7 da manhã. Estão programadas ao longo desta quinta-feira mais 5 missas. Após a celebração das 5 da tarde, os fiéis seguem em procissão pelas ruas do centro até a Igreja de São José.
1: E além das missas, os fiéis mantêm, né, a tradição dos tapetes coloridos feitos com serragem, flores e outros materiais que transformam as ruas em obras de arte religiosas. Fiéis fazem mutirão para a confecção dos tapetes na Avenida Afonso Pena nesta manhã. São mais de 1.000 voluntários nessa tarefa. Também na Catedral Cristo Rei, no bairro Juliana, fiéis preparam os materiais para fazer os tapetes desde a tarde de ontem, hein? Além das missas, os fiéis também vão realizar uma ação solidária com a doação de alimentos não perecíveis. Pessoal, após a missa, né, a missa das 10 horas da manhã, será promovido ou oferecido um almoço beneficente em apoio à construção da Igreja Mãe da Arquidiocese de Belo Horizonte. Para quem acompanha a nossa live no YouTube, Maria Vital, nossa Duda, colocando, né, essas imagens belíssimas, né, Thay? São realmente obras de arte, uma tradição aí centenária, né? Não só em BH, cidades aqui da região metropolitana. Os tapetes, verdadeiras obras de arte.
4: Falando em frio e em igreja, a Arquidiocese da Capital lança a campanha Vestir Esperança 2026 para ajudar pessoas em situação de vulnerabilidade social. A ação arrecada blusas de frio masculinas e cobertores em bom estado para quem enfrenta as baixas temperaturas nas ruas e em comunidades carentes. As doações podem ser entregues de segunda a sexta, das 8 da manhã ao meio-dia, e de 1 às 5 da tarde na Igreja Nossa Senhora da Conceição dos Pobres, que fica no bairro Lagoinha. Quem quiser também pode colaborar com doações em dinheiro pelo Pix. A chave é o telefone 319-7104-7831. Repetindo, o DDD é o 319-7104-7831.
1: E quem for aproveitar o feriado aqui na capital deve ficar atento ao funcionamento dos serviços, né? O que funciona e não funciona, né, ao longo deste feriado prolongado de Corpus Christi. Bom, o comércio de rua e os shoppings estão autorizados a abrir normalmente, tá? Normalmente, funcionamento normal, segundo a CDL BH. Na saúde, as UPAs, o SAMU, o Hospital Odilon Behrens e os demais serviços de urgência funcionam 24 horas. Já os centros de saúde, fechados hoje. O zoológico e o jardim botânico permanecem abertos até o próximo domingo, das 8 da manhã às 5 da tarde. A coleta de lixo domiciliar, muita gente tem dúvida, né? Tá, e aí, coloca ou não meu lixo para fora hoje?
4: Sempre.
1: Pois é, se o caminhão de lixo costuma passar aí na sua rua às quintas-feiras, hoje haverá coleta normalmente, tá, pessoal? Coleta de lixo domiciliar mantida hoje normalmente, naquelas ruas, né, onde os caminhões costumam passar às quintas-feiras. Agora, não haverá coleta seletiva, tá? Coleta seletiva hoje não. Bom, e a tradicional feira hippie? Normalmente, domingão, das 8 da manhã às 2 da tarde. Muita gente se preparando também para o Dia dos Namorados, né? Sexta-feira da semana que vem. Então, na feira hippie, ó, domingo, funcionamento normal, tá? 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
4: Aqui é Brasil, bate no peito. E a seleção brasileira segue a preparação para a disputa da Copa do Mundo em Nova Jersey, nos Estados Unidos. Ele está de volta, Paulo Xavier. Aqui
5: é Brasil. O técnico Carlo Ancelotti comandou um treino aberto nesta quarta-feira e promoveu mudanças para o amistoso contra o Egito neste sábado. Em relação à escalação inicial contra o Panamá, foram feitas 5 alterações. Marquinhos, Gabriel Magalhães, Douglas Santos, Lucas Paquetá e Igor Thiago entraram nos lugares de Bremer, Léo Pereira, Alexandro, Matheus Cunha e Luiz Henrique. A estreia do Brasil na Copa do Mundo está marcada para o dia 13 contra o Marrocos.

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1: Nesta quinta-feira, feriado de Corpus Christi, o céu em Belo Horizonte e na região metropolitana segue parcialmente nublado, com nevoeiro e frio intenso. A temperatura na capital varia entre 12 e 25 graus, com a umidade relativa do ar em torno de 40%. Em Minas Gerais, nas regiões da Zona da Mata e nos vales do Jequitinhonha, Mucuri e Rio Doce, o céu permanece parcialmente nublado, com nevoeiro ao amanhecer. Nas demais áreas, o céu segue claro a parcialmente nublado. As temperaturas no estado oscilam entre 7 e 31 graus.
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2: Nos faz companhia ele, Davidson Ferreira, na verdade, conosco desde cedinho, né, Thay? Trazendo pra gente as informações do meu, do seu, do nosso caminho. Ô, Davidson, muito bom dia pra você.
3: Ei, Davidson, bom dia.
4: Muito bom dia pra vocês no estúdio. Lu, Thay, ouvinte ligado aqui no Jornal Band News Minas, primeira edição, neste feriado. A rodovia Fernão Dias tá dando muito trabalho. São 20 quilômetros de congestionamento agora no sentido São Paulo, entre São Joaquim de Bicas e Itatiaiuçu. Reflexo de ocorrência no quilômetro 532, envolvendo dois pesados que estão tombados. Um transportava madeira, outro transportava bobinas. Essa carga está espalhada, sem previsão para

0: próximos dias, a Prefeitura de Belo Horizonte reforça as ações de apoio à população em situação de rua. O repórter Eliseu Júnior traz os detalhes.
1: A queda nas temperaturas previstas para os próximos dias colocou a Prefeitura de Belo Horizonte em alerta. O Executivo anunciou o reforço das ações de proteção à população em situação de rua, considerada uma das mais vulneráveis durante os períodos de frio intenso. Diretora de Proteção Social de Belo Horizonte, Alessandra Figueiredo, explica que entre as medidas está a distribuição de 1.800 cobertores pelas equipes do Serviço Especializado de Abordagem Social, que também orientam sobre cuidados com a saúde, acolhimento e acesso aos serviços públicos.
2: A gente conta com as equipes especializadas de abordagem social em todos os territórios. Essas equipes trabalham em todas as regionais, de 8 da manhã às 10 da noite. Neste período especificamente, além do trabalho, né, de identificação de pessoas em situação de rua, encaminhamentos, a gente também orienta essas pessoas quanto à queda das temperaturas, tenta sensibilizá-las para ir para um acolhimento mais emergencial. E aquelas que tiverem mais resistência, a gente tem a possibilidade de distribuir o cobertor, que é uma forma assim, de aquecer, pelo menos durante as madrugadas mais frias.
1: Os moradores em situação de rua comemoraram a entrega dos cobertores.
3: Vai bastante, porque ontem mesmo eu tava passando frio aí, eu não consegui nem dormir com frio não, eu tava dormindo com papelão em cima do corpo, não consegui nem dormir, tô doido pra dormir, vai fazer muita diferença. Assim, não tomei não, porque eu tenho um pouco medo de agulha e porque eu tô um pouco gripado.
4: Faz sim, o cobertor é bom, né, pra aquecer. Ainda mais nesse tempo, tá frio pra caramba. Aí já aquece, ajuda bastante.
1: Entre as ações, equipes de saúde vão intensificar a vacinação contra a gripe e as orientações para prevenir doenças respiratórias. A alimentação também recebe atenção especial. Os restaurantes populares e as unidades de acolhimento passarão a oferecer cardápios adaptados para o inverno, com refeições mais adequadas para os dias frios. Diretor de Meteorologia e Alertas de Risco da Defesa Civil de Belo Horizonte, Daiane Carvalho, orienta a população.
5: Como tendência, as temperaturas mínimas elas fiquem abaixo de 12 graus. E esse valor de temperatura já é um valor que remete uma atenção, em especial para aquelas pessoas em situação de rua, idosos e crianças, como também aqueles que possuem doenças respiratórias crônicas, né? A Defesa Civil, ela orienta nesse período o reforço da hidratação, evitar, né, banhos quentes por um período longo, porque intensifica, né, potencializa o ressecamento da pele e também se for fazer uma atividade ao ar livre, em especial nas primeiras horas da manhã, se proteger contra o frio com agasalho.
1: Segundo a Prefeitura, o monitoramento das condições climáticas será feito de forma integrada entre diferentes órgãos municipais. Em situações emergenciais, moradores podem acionar a Guarda Municipal pelo telefone 153 ou a Defesa Civil pelo número 199.
0: É isso, pessoal. Cuidado, né? Redobrar a atenção com idosos, crianças, a população em situação de rua, animais também em situação de rua, né? A gente tem que praticar aí a nossa solidariedade. E falando em animais, viu? Tá, ouvintes, com a queda das temperaturas, o alerta também, né? Para que cães e gatos recebam aí um cuidado especial durante o inverno. Entre as recomendações, evitar as tosas muito curtas, oferecer aqueles ambientes protegidos do frio, né? Manter a hidratação. Em alguns casos, há chás, exatamente chás específicos indicados por veterinários, que também ajudam no bem-estar dos animais durante esses dias mais gelados. E é uma curiosidade, tá? Em relação aos animais do zoológico. Mas quem conta pra gente é ela, Josiele Lemos.
6: Junho marca a chegada do inverno e a queda nas temperaturas afeta não apenas os humanos, mas também os pets. Desde os mais comuns criados em casa até os animais de zoológico, todos precisam de atenção durante as baixas temperaturas. Segundo o professor de medicina veterinária da PUC Minas, Flávio Elston, os pets de pequeno porte precisam de atenção redobrada.
7: Animais com a pelagem curta, determinadas raças, né, como o pincher, por exemplo, e animais menores, eles têm menos resistência ao frio. Então, esses animais, eles têm que ficar mais abrigados e muitas vezes colocar roupa nele, né? Colocar alguma roupinha para poder aquecê-los.
6: E quando o assunto são os animais selvagens, o cuidado pode ser ainda maior. No zoológico de Belo Horizonte, enquanto no calor, picolés adaptados são utilizados para refrescar os bichos, no frio, os chás entram na dieta. De acordo com a gerente do zoológico e diretora zoobotânica, Sandra Cunha, animais que antes recebiam sucos passam a receber chás.
8: Como agora é a chegada do frio, né? A gente tem uma sensibilidade maior, principalmente de répteis, de aves.

0: Não que os mamíferos não tenham, mas répteis e aves é um pouquinho mais delicado, né? Essa questão do frio. No caso da serpente, por exemplo, eles são no chão, né? São placas que ficam no chão, abaixo, né? Da onde elas ficam. Às vezes, algumas luzes que infligem temperatura, né? Para melhorar a qualidade térmica ali do recinto. A gente faz alguns ajustes na alimentação. É muito famoso, né? O pessoal gosta de ver na época do calor, por exemplo, que a gente oferece picolés para os animais, alguns deles, sucos. Na época do inverno, a gente ajusta um pouquinho a alimentação. Então, por exemplo, aqueles animais que recebiam suco, agora eles recebem chás.
1: E as mudanças não param por aí. O ambiente de cada animal também passa por adaptação para isolar ventos e aquecer os animais.
0: A gente muda, por exemplo, alguns abrigos de lugar. Tem recintos de aves, por exemplo, que tem alguns pequenos abrigos, como se fosse uma casinha, e aí a gente muda de lugar, às vezes para que ela tenha uma maior incidência solar, para que aqueça melhor aquele recinto. A gente coloca alguma barreira física, ou com bambus, fazendo como se fosse uma parede, para poder impedir um pouco que vento forte adentre no recinto, né, e possa acometer aquele animal com uma temperatura muito baixa. Então, a gente tem algumas adaptações que a gente faz, a própria cama de feno que a gente coloca nos recintos.
1: A bióloga ainda afirma que o frio não quer dizer que os animais vão se esconder por mais tempo.
0: Eles ficam expostos da mesma maneira, né? Então, assim, ele continua com aquela opção de aparecer ou não para o visitante. A questão do frio não quer dizer que ele vai aparecer menos ou mais, até porque o animal ele sai para poder tomar sol. Então depende muito do horário que o visitante vai estar aqui. Então ele sempre vai estar procurando pontos de aquecimento. Então a possibilidade de estar do lado de fora, ela também é grande, porque ele vai estar procurando o sol ali para se aquecer.
1: Especialistas apontam que, no caso dos pets caseiros, roupinhas e agasalhos são bem-vindos. No entanto, é importante conhecer e respeitar o gosto de cada animal.
2: O assunto é com Murilo Rocha.
3: O assunto é com Murilo Rocha. Murilo, muito bom dia para você.
4: Bom dia, Luciana. Bom dia, Thay.
3: Bom dia.
4: Bom dia, ouvintes da Band News, nessa
3: você fez
4: quinta-feira
3: se
4: fria.
3: Aquecer.
4: Pois é, quinta-feira fria em BH, né? Achei a madrugada bem fria, viu? Reforcei a coberta, Luciana.
3: E o chazinho? Chá também?
4: Não, chá ainda não. Vou tomar um café agora aqui para esquentar um pouco.
3: Esquentar o peito.
4: Ô, Luciana, Tayane, ouvintes da Band News. Mais um capítulo aí das eleições aqui em Minas Gerais. Ontem o PSB, de bola, PSB, o ex-procurador de Minas Gerais, por 4 vezes, né, Jarbas Soares, anunciou a sua pré-candidatura ao governo de Minas pelo PSB. Mas o PSB vai fazer algo diferente, vai fazer umas prévias, umas primárias, né, para decidir quem será o seu candidato. O partido definiu que vai ter candidatura própria. O PSB, depois da defesa do Rodrigo Pacheco, o partido diz que mesmo assim vai manter uma candidatura própria. Então vai escolher ali entre 4 nomes. Um deles, anunciado ontem, é o do ex-procurador Jarbas Soares. Então o PSB vai escolher entre Gilvan Lacerda, ex-prefeito de Moema e ex-presidente da MM, Jarbas Soares, Josué Gomes e Clésio Andrade, hein? Ressuscitar o Clésio Andrade aí, que já foi ex-vice-governador, já foi vice-governador, já foi senador por Minas Gerais e presidente da Confederação Nacional do Transporte. Então, Gilvan, Jarbas, Josué Gomes e Clésio Andrade, eles vão disputar ali uma prévia internas do partido, né? Uma eleição interna do partido. Quem for melhor avaliado entre esses nomes vai ser o candidato ao governo de Minas Gerais pelo PSB. Eu entendo essa estratégia do PSB de querer lançar a candidatura própria, principalmente para tentar alavancar também a candidatura de deputados, né? Tentar fazer um número maior de deputados estaduais, federais, e uma campanha de governador, um palanque, ajuda nessa estratégia, nessa promoção aí, para tentar que o partido ganhe mais relevância, mais força na disputa. Tinha um nome forte, que era o de Rodrigo Pacheco, desistiu, o partido manteve a estratégia, né? Vai tentar aí uma candidatura própria. Agora, vamos ser sinceros, né? Gilvan, Jarba, Josué e Clésio Andrade, eles vão disputar ali quem tem 2%, se muito, na eleição, né? Eles vão disputar ali, não são... Tem boas biografias, ou quase todos ali têm boas biografias, são pessoas de bem e tal, mas não são nomes competitivos. Então essas prévias do PSB e tal é muito mais uma estratégia para o partido de promoção, de alavancar candidaturas, do que realmente de ganhar uma eleição. Os quatro nomes das prévias aí vão disputar ali. Quem for o candidato vai disputar a parte de baixo ali, provavelmente, a disputa ao governo de Minas, né? São alguns nomes já até testados nas urnas, outros não. Então, eu não acredito aí num bom desempenho de nenhum desses nomes, apesar de respeitar e achar que, né, tem boas, como eu disse, boas biografias, mas não são competitivos eleitoralmente. Nenhum dos quatro está mais dentro daquela estratégia do partido tentar realmente voltar a ter relevância, conseguir fazer deputado estadual, quem sabe até um deputado federal, e para isso vai tentar montar uma chapa completa aí, com candidato ao governo, vice, senado, e fica na esperança de talvez, quem sabe, o PT, que ainda procura um candidato, né, se aliar a essa candidatura do PSB. É um movimento também para tentar, quem sabe, o PT abraçar essa candidatura e dar corpo aí sim a essa candidatura. Mas são quatro nomes hoje que disputam essas prévias muito pouco competitivos, pensando em uma vitória ou num segundo turno nas eleições de outubro deste ano. Não vejo como nenhum deles com chance real, mesmo com uma bênção, com apoio, com uma aliança do PT. Mas essa decisão do PSB, para mim, reforça que o PT provavelmente, talvez, vá construir uma candidatura própria. Né? Ou vai construir uma candidatura própria, com cabeça de chapa do PT, ou então vai, se for se aliar a alguém, neste momento, me parece, volto a falar, a opção que é mais interessante para o PT, pensando em eleição, seria, sem dúvida nenhuma, Alexandre Calil, que ainda já conversou com o PT, até foi o entrevistado aqui do nosso primeiro capítulo do nosso podcast, Terceiro Turno, e o Calil falou que não quer ser colado à imagem do PT, que o PT é bem-vindo, caso queira uma aliança, mas não quer ficar rotulado como alguém do PT, que o PT é mais um partido, né, não é o partido, isso, palavras do Calil, apenas mais um partido que, se tiver interessado em compor uma aliança em torno do seu nome, ele está de portas abertas, mas deu a entender que ainda não há um acordo para essa aliança com o PT. Então, essa decisão do PSB ontem, para mim, é mais um passo aí para o PT acabar também lançando uma candidatura própria. Mas fato é que são quatro bons nomes, mas pouco competitivos eleitoralmente. É muito mais uma estratégia para o partido ganhar corpo do que realmente para ganhar as eleições. É isso, Lu. Essa foi a movimentação política mais recente. Foi uma semana quente aqui em Minas Gerais, né? Apesar do clima frio. Politicamente, uma semana quente, a presença.
3: E ainda repercute.
4: Exatamente. Três presidenciáveis aqui em Minas Gerais: Zema, Flávio Bolsonaro e Ronaldo Caiado. O Flávio Bolsonaro ficou até ontem em Minas, né? Cumpriu a agenda em Betim, depois viajou para o interior, Patos.
3: Ceasa ontem também.
4: Femílio, é Patos de Minas?
3: Sim, Patos de Minas.
4: Exato. Aí foi para Patos, de Minas, para essa Feira do Milho, e de lá deixou o estado. Mas uma agenda muito movimentada. E tem um outro capítulo interessante disso, mas eu vou deixar para comentar amanhã, que é a situação do Cleitinho. O Cleitinho ficou aí o tempo inteiro falando que, né, vou ser candidato. De repente as coisas estão se acertando para ele, e aí? E ele ainda parece não ter se definido, mas isso a gente comenta amanhã, né? Vamos apurar mais também para entender esse retrato aí. Capítulo. Mas Cleitinho sendo pressionado agora para assumir a candidatura que ele falou que queria, né? E agora o cenário está favorável para ele e parece que ele está rateando. Mas aí a gente comenta sobre isso amanhã. É isso, Lu. Hoje essa questão do PSB, que foi, né, essa decisão do ex-procurador Jarbas Soares, decisão de ontem. É isso. Luciana, Tayane.
3: Muito bem, Murilo Rocha também nos faz companhia neste feriado. Agora 9:52.
5: Hoje é celebrado o dia de Corpus Christi. Uma das tradições da data é a confecção dos tapetes. Esses tapetes que chamam a atenção de quem permanece na capital durante o feriado. Pedro Gelinek traz os detalhes.
6: A montagem dos tradicionais tapetes em celebração a Corpus Christi é realizada ao longo da Avenida Afonso Pena, entre a Igreja de Nossa Senhora da Boa Viagem e a Igreja São José. A iniciativa reúne fiéis e voluntários em um trabalho coletivo que transforma diferentes materiais em obras carregadas de simbolismo religioso. Produzidos com serragem colorida, flores, areia, borra de café e outros materiais, os tapetes formam imagens e símbolos ligados à fé cristã e à celebração da Eucaristia, que relembra o corpo e o sangue de Cristo. O bispo auxiliar da Arquidiocese de Belo Horizonte, Dom Evandro Campos Maria, explica o significado da celebração de Corpus Christi e a tradição dos tapetes devocionais.
7: A solenidade de Corpus Christi nos coloca diante de um mistério profundo da presença real eucarística do Senhor. Ele continua doando-se no altar da Eucaristia em cada celebração eucarística. Não doa apenas algo ou alguma coisa, mas doa a si mesmo. Na presença do seu corpo e sangue, ele continua alimentando-nos, para que uma vez alimentados dele, nos tornemos também no mundo uma presença eucarística, para doar a vida, sobretudo para os mais sofredores, os últimos e os mais necessitados.
6: A tradição tem origem em Portugal e é mantida há décadas em diversas cidades brasileiras. Além do valor religioso, os tapetes também chamam a atenção pela riqueza artística e pelos detalhes das imagens produzidas. A celebração atrai moradores e visitantes interessados em acompanhar a cerimônia. O coordenador executivo do Circuito Liberdade, Lucas Amorim, destaca a importância do evento para a preservação das tradições culturais e religiosas de Minas Gerais.
8: A imaterialidade da cultura, que é aquilo que a gente não consegue tocar, né, que são os nossos modos de fazer, o nosso modo de ser, é o que vai trazer a nossa identidade. Então, assim, é indissociável a gente pensar em Minas Gerais da nossa fé, da religiosidade, né? Tanto que a gente tem um fluxo turístico muito grande no estado, que é intensificado, né, durante essas festividades religiosas, de pessoas que vêm não só Belo Horizonte, mas das cidades do interior também, para ter contato, né, com as nossas igrejas, né, com o barroco, com o rococó, que são estilos, né, que fundamentaram a construção da religiosidade aqui no nosso estado.
6: Após a confecção dos tapetes, a programação segue com as celebrações que marcam o Corpus Christi, uma das datas mais importantes para a Igreja Católica.
3: E daqui a pouco, ao vivo, uma entrevista com o padre Jesus Neres, da Arquidiocese de Belo Horizonte, né? Corpus Christi, que é uma das celebrações mais tradicionais, né, do calendário católico, e também uma das que mais despertam dúvidas. Você... alguma pergunta para o padre Jesus Neres? Pode ficar à vontade, viu? Encaminhar aqui pelo nosso WhatsApp. O código de área é o 31-992-13-8343, 992-13-8343. E já chega uma pergunta sobre a diferença entre Corpus Christi, Páscoa, Ascensão de Jesus e Pentecostes. Qual a diferença entre essas celebrações? É a pergunta da Margarida. Margarida, já, tá? Muito obrigada pelo envio. Estávamos aqui até falando sobre isso agora há pouco. Margarida, participe sempre, viu? Sempre muito bem-vinda. 9:56. Brevíssimo intervalo, você não saia daí. Na sequência, Pra Tudo Tem Explicação, com ele, Pachecão.
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16: Quando compreendemos de verdade que tudo é transitório, algo dentro de nós começa a relaxar.
17: A urgência perde força, o excesso de controle deixa de parecer necessário e a vida passa a ser menos uma batalha e mais um percurso. Não se trata de indiferença, meu irmão, mas de sabedoria, de saber segurar com carinho o que está presente, sem a ilusão de que podemos impedir o seu movimento natural. O medo também se transforma quando aceitamos a impermanência. Ele deixa de ser um inimigo constante e passa a ser apenas um sinal de que estamos tentando fixar aquilo que, por natureza, é fluido. E nesse reconhecimento nasce uma coragem mais serena, a de viver sem garantias, sem promessas de permanência, mas com a disposição de experimentar, sentir e se envolver. O apego, então, dá lugar à presença. Em vez de tentar eternizar momentos, passamos a habitá-los com mais intensidade. Em vez de prender pessoas, aprendemos a caminhar ao lado delas enquanto for possível, com respeito ao tempo de cada vínculo. Há uma beleza profunda, meu irmão, em amar sem possuir, em viver sem aprisionar, em deixar que a vida siga seu curso sem tanta resistência. E talvez seja isso que, no fim, nos aproxime da nossa essência. A capacidade de viver com verdade, mesmo sabendo que tudo é passageiro. Porque não é a duração que dá sentido à existência, mas a forma como escolhemos atravessá-la. E quando aceitamos isso, aí percebemos que viver bem não é prolongar o que não pode ficar. É honrar com inteireza tudo aquilo que um dia inevitavelmente partirá. Fui claro? É isso aí, meus queridos. Falou legal. Bye, bye.
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5: 10:13, o cenário político mineiro ganha mais um nome na corrida pelo Palácio Tiradentes. O ex-procurador-geral de Justiça, Jarbas Soares Júnior, oficializou a pré-candidatura ao governo de Minas pelo PSB. Jarbas deixou o Ministério Público em abril para ingressar na política. Filiado ao mesmo partido do senador Rodrigo Pacheco, o ex-procurador-geral do Estado afirmou nas redes sociais que a candidatura dele está alinhada aos valores de Minas e ao desenvolvimento econômico e social do Estado.
3: Natural de Montes Claros, o advogado, de 61 anos, comandou o Ministério Público aqui de Minas por 4 mandatos. Entre as atuações de destaque, participou das negociações dos acordos relacionados aos rompimentos das barragens de Brumadinho e Mariana. A definição do nome ocorre, então, após o PSB, B de bola, optar por candidatura própria, especialmente depois de Rodrigo Pacheco, né, sinalizar a saída da vida pública. Sim, Rodrigo Pacheco, senador, anunciou que vai cumprir aí o mandato como senador. E em 2027, não é isso, Murilo Rocha? E em 2027, Rodrigo Pacheco, então, pendura as chuteiras.
4: Exatamente, Luciana, exatamente. Foi até alvo do meu comentário hoje essa decisão do PSB de fazer prévias com eleições internas para definir quem será seu candidato. Diante disso, o procurador Jarbas Soares apresentou o seu nome aí diante, né, da vacância aí que ficou com a saída de Rodrigo Pacheco do jogo político.
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5: A privatização da Copasa avança e uma das empresas interessadas deve se tornar investidora estratégica da companhia. A Equatorial apresentou oferta de R$ 49,03 por ação da companhia de saneamento. A operação totalizará cerca de R$ 5,5 bilhões, que vão direto para os cofres do Estado. O investidor âncora da Copasa assumirá 30% da companhia. O governo estadual quer, além de vender essa parte, negociar outros 15% e manter 5% das ações. O governo de Minas quer utilizar o recurso em obras de infraestrutura que estão previstas na adesão ao programa de pleno pagamento das dívidas dos estados.
3: O Ministério Público de Minas Gerais acompanha os efeitos da greve dos professores da Rede Municipal de Belo Horizonte. Os promotores querem monitorar os impactos da paralisação no calendário escolar, na reposição das aulas e no cumprimento da carga horária mínima exigida por lei. Uma nova reunião entre representantes da categoria e da prefeitura está marcada para a próxima segunda-feira. A greve dos servidores municipais da educação dura quase 40 dias em Itai. 39 dias de greve, servidores municipais da educação em Belo Horizonte.
5: Taxistas não conveniados de cidades mineiras têm 60 dias para solicitarem autorização junto à Prefeitura de Belo Horizonte para circulação nas faixas exclusivas da capital. A medida foi anunciada após uma manifestação de dezenas de taxistas no Aeroporto Internacional de Confins, na Grande BH. O protesto foi contra a proibição do uso das faixas por táxis de municípios que não são conveniados. Segundo o Executivo Municipal, com a nova regulamentação, algumas cidades serão notificadas e as permissões concedidas até então serão revogadas. Já táxis de Contagem, Sabará, Esmeraldas, Ibirité e Ribeirão das Neves seguem autorizados a utilizar as faixas e pistas exclusivas. O Sindicato dos Taxistas e a concessionária do Aeroporto de Confins foram procurados, mas ainda não se manifestaram.
3: Os postos de saúde aqui da capital abrem amanhã, hein? Abrirão amanhã, sexta-feira, então programe-se aí. Quem estiver na capital de folga pode aproveitar, né, para atualizar o cartão de vacinação. Entre os imunizantes disponíveis, rotavírus, poliomielite, hepatites A e B, HPV, febre amarela e gripe. A campanha tem o objetivo de aumentar a proteção da saúde aqui na capital e contribuir para evitar a circulação e o retorno de doenças já controladas. Mobilização vai até o fim do mês de junho. Então, postos de saúde da capital, amanhã, sexta-feira e meio, né, o feriado prolongado, funcionando, tá? Normalmente. Agora são 10:08, 10:08.
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18: BR-040 tem trânsito complicado também neste feriado em Nova Lima, sentido Rio de Janeiro. 6 quilômetros de congestionamento por conta de uma ocorrência que aconteceu ali no Jardim Canadá. Você no volante precisa de paciência até o quilômetro 551. Só depois do Jardim Canadá é que você desenvolve um pouco melhor. A fila começa já no viaduto da Mutuca. Evite. Na mão contrária, rumo a Belo Horizonte, 040 em Nova Lima, sem impactos. 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
3: Obrigada, Davidson. Já já mais do meu, do seu, do nosso caminho.
5: 10 horas e 8 minutos. A greve dos professores da rede municipal de Belo Horizonte pode estar próxima de um desfecho. Após quase 40 dias de paralisação, representantes da categoria e da prefeitura voltam à mesa de negociação em busca de um acordo para encerrar o movimento. Eliseu Júnior.
19: Na próxima segunda-feira, o secretário municipal de Planejamento, Orçamento e Gestão de Belo Horizonte, Bruno Pacelli, recebe representantes dos trabalhadores da educação municipal da capital para discutir o fim da greve da categoria. O movimento começou no dia 27 de abril e na segunda-feira completará 43 dias. A diretora do Sindicato dos Trabalhadores em Educação da Rede Pública Municipal de Belo Horizonte, o Sindirede BH, Carol Pasqualini, afirma que a categoria pleiteia neste momento dois pontos principais.
20: Direito à reposição para todos os grevistas e a garantia dos 200 dias letivos para todos os estudantes e a reposição do salário cortado e a garantia de que não vai haver o corte para a folha do mês de maio.
19: Os trabalhadores chegaram a realizar na última terça-feira uma ocupação com barracas no saguão do prédio da Secretaria Municipal de Planejamento, no centro da capital. O Ministério Público de Minas Gerais informou que acompanha o movimento e instaurou um procedimento administrativo com foco na proteção do direito à educação e na redução dos impactos pedagógicos aos estudantes. Inicialmente, a categoria reivindicava cerca de 70 itens. Segundo Carol, parte das demandas já foi atendida.
20: Tivemos alguns avanços com relação às questões das OAS. Entendemos que chegamos no limite. Não atendeu toda a pauta. Uma vez que a prefeitura demonstra boa vontade de garantir que o atendimento pedagógico dos estudantes vai ser de exclusividade dos professores concursados, que vai ter um processo seletivo para os próximos apoio educando que vierem a ser contratados pelas OSCs, por um processo seletivo público, para nós é um avanço. Não chegamos em tudo, mas pelo menos conseguimos avançar com pontos importantes para a categoria.
19: Por meio de nota, a Prefeitura de Belo Horizonte lamentou a decisão dos professores de manter a greve. A administração municipal destacou ainda que vem buscando construir soluções para encerrar a paralisação e reduzir os impactos causados às famílias e aos estudantes.
3: Vamos aguardar então e acompanhar, né, pessoal? É preciso, né? Uma solução é necessária o quanto antes. Claro, a gente fala aqui da valorização dos professores que merecem os melhores salários, as melhores condições, né, de trabalho, assim como todo profissional, né, os professores têm que ser valorizados. E por outro lado, também a gente entende a situação dos pais, né? Os pais que precisam sair para trabalhar, enfim. Com quem essas crianças estão ficando? Os pais têm com quem deixar essas crianças? Quem fica com as crianças está capacitado para cuidar delas? Essas crianças estão em segurança? Ou seja, são várias as situações, né, que deixam mais complexa ainda essa situação. A gente torce para que se resolva na próxima segunda-feira. Então, mais uma assembleia, Eliseu Júnior acompanhará e vai trazer para a gente a atualização. São 10 horas e 12 minutos. Otay, vamos para um brevíssimo intervalo?
5: Daqui a pouquinho a gente volta.
3: Isso, e em um minuto, hein? Em um minuto, Chico Maia também entrando aí no circuito, entrando em campo.
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23: Opa! Alô, amigos, amigas da Band News FM. No feriado estamos aqui para falar de futebol. Futebol que mexe com emoções de todo tipo, não é, gente? E Copa do Mundo. A Copa tem histórias mil dentro e fora de campo, envolvendo jogadores, dirigentes, jornalistas, torcedores, comunidades. É um negócio impressionante. Mais cedo eu estava dando uma olhada aqui na internet e vi um fato que merece registro. Um companheiro nosso, jornalista, ligado ao mundo pet, não é? Mas ligado ao futebol, obviamente, especialista em números, estatística e tudo mais, o Bruno Pet, o nome de guerra dele, Bruno Pet, do Gold, né? Do canal Gold, analista e tudo mais. O sonho dele era cobrir uma Copa do Mundo presencialmente. E chegou, né? A Copa de 2026. Ele tinha acabado de chegar agora lá nos Estados Unidos e, de repente, interrompeu o sonho dele. Recebeu uma informação da esposa dele que a cachorra da família, a Maddie, estava mal de saúde e corria risco de morrer. Ele imediatamente providenciou a volta dele. Primeiro voo que ele conseguiu, regressou ao Brasil para dar assistência à cachorra e chegou, ela morreu. E ele escreveu isso aqui no perfil dele no Instagram, confira lá. O Bob, o Pet, o Bob Pet, né? O Bruno Pet, o Bruno.pet, o Bruno.pet, e confira a história. Eu até pensei no início que pudesse ser uma brincadeira. Outro dia o Tino Marcos, que é um jornalista sério, não fez uma brincadeira de muito mau gosto, pedindo emprego na rede. Daí a pouco ele mesmo voltou lá e desmentiu, dizendo que era apenas um esquete, uma participação, uma chamada para a presença dele no portal Porta dos Fundos, que é um ótimo portal de gozação e tal. Mas o Tino Marcos deu uma arranhada na imagem dele por entrar nessa, né? Fazer uma postagem séria, dizendo que estava desempregado, que estava precisando trabalhar, recebeu uma chuva de solidariedade, né? Ele é muito querido. Daí a pouco era brincadeira dele. Quer dizer, não dá para você confiar nem em gente séria mais na internet. Você tem que ter um cuidado danado para saber o que é verdade e o que não é. E aí eu vi essa notícia, que o Bruno Pet estava voltando da Copa, antes da Copa começar, deixando de realizar o sonho dele por causa de uma cachorra, eu assustei. Fui conferir para ver se aquilo não era uma brincadeira também. E não, é verdade. O Bruno.pet colocou lá no perfil dele, no Instagram, e por causa da média, o Bruno Pet não vai realizar o sonho dele. Aí ele disse o seguinte: ó, 2030 tá logo ali, a Copa no Uruguai, Argentina, Paraguai, Espanha, Portugal, vai ser essa sim, né? A próxima Copa vai ser a maior Copa do Mundo, porque a maior Copa do Mundo vai ser essa agora, com 48 seleções em 3 países. A próxima de 2030, sim, opa, mais países, mais seleções, porque são os negócios, não é? São os mercados abertos pela FIFA. Quanto mais dinheiro, já viu, né? A FIFA gosta. Então vamos ter mais seleções ainda na próxima Copa, mais do que as 48 dessas, ao invés das 32 até a última Copa do Mundo. Então a nossa solidariedade aí ao colega jornalista Bruno Pet, que não vai realizar o sonho de cobrir uma Copa integralmente, chegou e voltou por causa da cachorra da família, a Maddie. Quem tem animal, né, sabe onde é que dói o calo, né? E a gente respeita, né? Cada um tem a sua posição, respeita, um abraço para ele. E para concluir, gente, sobre futebol, Campeonato Brasileiro da Série B não para. Segunda-feira, o América, precisando vencer de qualquer jeito, pega o Atlético Goianiense no estádio Independência, às 8 da noite. Vamos lá prestigiar o Mecão. E pelo Campeonato Mineiro, módulo 2, segunda rodada acontece sábado e domingo, Guarani e Patrocinense em Divinópolis, Caldense e Boa. Isso sábado, 5 da tarde. No domingo, Caldense e Boa, às 10 horas, em Poços de Caldas, Mamoré e Uberaba, na segunda-feira, 19h30, em Patos de Minas. Pelo grupo B, teremos Ipatinga e o nosso querido Democrata de Sete Lagoas, meu Democrata, sábado, 3 da tarde, lá no Ipatingão. O Aimoré recebendo Vila Nova, o Leão do Bonfim, sábado também, às 4 da tarde, em Ubá. E Valério Doce, alô Itabira, terra de Drummond, grande Valério Doce, tradicionalíssimo, recebe o Coimbra, Coimbra, aqui de Contagem, domingo às 10 da manhã, Campeonato Mineiro, módulo 2, é a nossa segunda divisão, os times que estão brigando pela elite do futebol mineiro do ano que vem. Beleza, gente? Abraço, até amanhã.
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18: O trânsito já melhorou no entorno da rodoviária Centro de Belo Horizonte. Início da manhã teve congestionamento ali nos acessos e saídas do terminal. Agora você já tem a contorno mais tranquila. Viaduto B do Complexo da Lagoinha também sem impactos. Claro, uma movimentação grande ainda na Paulo de Fronten e Saturnino de Brito, perto do estacionamento, mas você já consegue transitar com mais facilidade. Demais viadutos do Complexo da Lagoinha no centro, com trânsito fluindo bem nesta manhã de feriado. 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
6: No anel rodoviário, trânsito complicado no sentido Rio de Janeiro agora, na subida do Bom Sucesso até o Olhos d'Água. Essa fila se formou reflexo aí do congestionamento na BR-040 em Nova Lima. Teve uma ocorrência de engavetamento ali no Jardim Canadá, por isso, na capital mineira, o anel rodoviário já está bem difícil. Você que vai para a região do Belvedere e está antes no Betânia, pode desviar pelas vias internas aí, na sequência passando pelo Buritis. Basta utilizar Rua Úrsula Paulino, Avenidas Dom João VI, Mário Werneck e Raja Garbalha. 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
7: São 10 horas 28 minutos, 10h28, mais um bloco de manchetes aqui dentro do Jornal Band News Minas. Primeira edição comigo, Luciana Viana, Tayane Ribeiro, Murilo Rocha, Maria Vital, nossa Duda aqui nos nossos cortes, né? Nossa redação também com Paulo Xavier, Priscila Guimarães, Carlos Ferreira, parte da equipe da Band News BH, aqui de plantão, te fazendo companhia, trazendo as principais notícias. Inclusive para você, usuário do metrô, hein? Em Belo Horizonte, Contagem, enfim, você na região metropolitana, operação, né, com alteração, isso por causa das obras de ampliação. Quase um poema, hein, pessoal? Usuários do metrô, então, devem ficar atentos às mudanças operacionais provocadas pelas linhas ali das obras na linha 1 e pela expansão da linha 2. Até o fim de semana, alguns horários terão intervalos maiores entre os trens, especialmente no período noturno. Em determinadas estações, os embarques ocorrerão apenas por uma das plataformas.
8: O Tribunal Regional Federal da 6ª Região pede interrupção da construção das moradias populares do programa Minha Casa Minha Vida em Belo Horizonte. Segundo o juiz, as obras das residências localizadas na região da Pampulha podem causar danos ambientais no local. Ele alegou a falta de participação popular no planejamento dessas obras. O juiz disse ainda que esse tipo de construção também exige um estudo prévio sobre o impacto ambiental e alegou que essas análises não foram realizadas corretamente pelo município e pela Urbel. Segundo a Prefeitura de Belo Horizonte, a Companhia Urbanizadora e de Habitação foi notificada sobre a decisão e disse que se manifestará dentro dos prazos legais. A Prefeitura reafirmou o compromisso com a legalidade, a transparência e a continuidade das políticas públicas habitacionais.
7: O PL, o PT e o União Brasil vão ficar com 40% do fundo criado para financiar as eleições. A distribuição dos quase 5 bilhões de reais foi divulgada ontem pelo Tribunal Superior Eleitoral. A divisão é feita com base no número de deputados e senadores eleitos na última disputa. O PL vai ficar com 881 milhões de reais, o PT, 615 milhões de reais, União Brasil, 526 milhões de reais. O menor valor, 3 milhões e 300 mil reais, será pago à legenda Agir.
8: A fabricante da água mineral Cristal afirma que mais de 99% das garrafas de um lote envasado no interior de Goiás já foram retiradas de circulação. O produto foi alvo da Anvisa, que determinou o recolhimento após a detecção da mesma bactéria que contaminou itens da marca IP, a Pseudomonas aeruginosa. A agência proibiu a distribuição e a venda de 374 mil garrafinhas de 500 ml, todas do lote P 200126LZ1. O produto foi envasado no dia 20 de janeiro deste ano e venceria no dia 20 de janeiro de 2027. Os engradados foram distribuídos principalmente no Distrito Federal, que recebeu mais de 230 mil unidades. A Coca-Cola Fensa Brasil, que é responsável pela água cristal, afirmou em nota que os produtos da marca são seguros para o consumo. Também disse que o lote contaminado foi envasado em uma unidade industrial parceira, fora da área de operação da empresa.
7: O Conselho Nacional dos Direitos da Criança e do Adolescente classifica como retrocesso a decisão do Senado que dificulta o acesso ao aborto legal a menores de idade, esses menores violentados sexualmente. No caso, né, as meninas violentadas. Em nota, pessoal, o CONANDA afirma que manifesta profunda indignação e repúdio à aprovação do texto e que a medida constitui mais um ataque aos direitos humanos da infância e da adolescência no Brasil. A proposta suspende uma resolução que permitia a menores de 14 anos interromper a gravidez em qualquer mês da gestação. Como se trata de um projeto de decreto legislativo, a medida entra em vigor sem a necessidade de sanção do presidente Lula. A assessora de Advocacia e Direitos Sexuais, né, assessoria, diz o seguinte, a Paula Bento, ela explica para a gente que a resolução que existia antes era essencial para o atendimento dos menores de idade. Vamos ouvi-la.
1: A maior parte delas, meninas negras, de até 13 anos, sofrem um estupro dentro do seu ambiente doméstico, muitas vezes dentro de casa, por uma pessoa da família, né? E o que é que a resolução do CONANDA pretendia? Pretendia organizar o fluxo, pretendia sistematizar os protocolos e as orientações, né, diante dessa verdadeira epidemia que é a violência sexual contra crianças e adolescentes no nosso país.
7: O texto anulado pelo Congresso previa que a ausência dos pais ou responsáveis legais não impede o exercício do direito à informação de crianças e adolescentes. Dessa forma, era obrigatório que todos os esclarecimentos sobre a interrupção da gestação fossem fornecidas para a vítima. No caso de menores abusadas por familiares, era uma alternativa para evitar uma nova agressão ou constrangimento. A relatora da nova proposta, a senadora Damaris Alves, argumentou que a resolução anterior impactava o poder e o papel dos pais. Em 2024, a cada 1.000 bebês nascidos no Brasil, 5 eram filhos de crianças vítimas de estupro. Os dados são do Ministério da Saúde.
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6: Agora a gente destaca a BR-262, que já está congestionada em Joatuba, sentido Triângulo Mineiro. Muita gente está desviando da Fernão Dias, que tem problema lá na região de Itatiaiuçu, por isso a 262 já com impactos após ali o bairro Francelinos até o Trevo com a MG-050. Você que pretende seguir para Joatuba, está saindo de Betim, aí pode utilizar o desvio pela MG-050. O trânsito compensa, viu? Ali a partir do Betim Industrial até a chegada à região do Cidade Satélite. Já a 262 no sentido Belo Horizonte, com trânsito bom cruzando Joatuba e Betim. 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
8: 10:34, a Defensoria Pública de Minas e o Ministério Público Estadual são acionados para tentar evitar o despejo de cerca de 40 famílias atingidas pelo rompimento da barragem em Mariana. O pedido foi feito durante audiência pública na Assembleia, que defendeu a suspensão das ordens até a conclusão das negociações com a Samarco. Matheus Hemógenes tem as informações.
9: A ameaça de despejo de moradores de Barra Longa atingidos pelo rompimento da barragem de Fundão, em Mariana, foi tema de uma audiência pública da Comissão de Direitos Humanos da Assembleia Legislativa de Minas. Aproximadamente 40 famílias que tiveram de deixar as casas por causa da lama vivem atualmente de aluguel no município, com auxílio moradia pago por meio do acordo de reparação firmado com a Samarco, Vale e BHP. Contudo, essas famílias denunciam que estão sendo notificadas em massa sobre o fim do benefício e temem perder os lares mais uma vez. Logo no início da audiência, o deputado Leleco Pimentel, do PT, afirmou que a situação representa uma omissão por parte da Prefeitura e do governo federal.
10: Gente, deputada Beatriz e a Comissão de Direitos Humanos fazem aqui um papel importantíssimo, porque nós estamos envolvendo aqui um crime federal continuado e que tem responsabilidade também do governo federal. E é importante dizer isso porque a omissão da prefeitura, do prefeito, para ser exato, todas essas questões vão se somando. Quando a gente ouve aqui rapidamente, eu acho que a Valéria vai fazer isso, como é que as pessoas mercantilizam a dor do outro.
9: Segundo a vereadora de Barra Longa, Valéria Aparecida, os moradores do município não receberam acompanhamento médico e psicológico adequado para enfrentar as consequências da tragédia.
11: 5 de novembro de 2015, o rompimento da barragem de Fundão em Barra Longa, a lama não matou ninguém. Mas são 11 anos que a lama mata Ernestina, a lama mata Maculada, a lama mata Sandra. Durante esses 11 anos do rompimento da barragem, nós não tivemos sequer um acompanhamento médico. Nós não tivemos sequer um acompanhamento psicológico.
9: Assim como outros integrantes das 40 famílias, Simone Silva afirmou que a proposta de acordo apresentada pela Samarco gera insegurança.
12: Hoje em dia, né, hoje em 2026, as famílias estão sendo notificadas no prazo de 30 dias. Essas notificações estão sendo em massa, são em média 40 famílias. Essas moradias temporárias foram criadas pelas empresas com caráter de urgência e hoje, com a reparação não concluída, eles querem deslocar o pessoal novamente sem nenhum tipo de reparação. Essas famílias estão novamente em situação de insegurança.
9: Ao final da reunião, a deputada Beatriz Cerqueira, do PT, responsável por solicitar a audiência, pediu o apoio do Ministério Público e da Defensoria Pública para tentar evitar o despejo das famílias atingidas pela tragédia de Mariana. O pedido foi formalizado por meio de um documento encaminhado na quarta-feira, dia 3, aos órgãos de justiça. Em nota, a Defensoria Pública de Minas Gerais informou que recebeu o documento e pretende buscar uma reunião com a Samarco para construir, de forma conjunta, uma alternativa para o caso. A instituição ressaltou, no entanto, que ainda não há nenhuma medida formalizada e que, neste momento, não é possível garantir a suspensão das notificações.
7: Dez horas e 38 minutos, nosso abraço, nosso agradecimento, tá? Todos que nos acompanham agora, nos ouvindo, nos dando carona, acompanhando também pela nossa live, né, Tiju? Obrigada sempre, viu? Pelo carinho e a todos vocês.
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7: Pessoal, hoje, quinta-feira, 4 de junho de 2026. Corpus Christi, uma das celebrações mais tradicionais.

0: despertam dúvidas. Afinal, o que exatamente se comemora, se celebra nesta data? Qual a origem, né, dos famosos tapetes coloridos, das procissões que tomam conta das ruas das cidades? Para esclarecer essas questões, conversamos agora ao vivo com o padre Jesus Neres, da Arquidiocese de Belo Horizonte. Padre Jesus Neres, muito bom dia. Obrigada, viu, por nos atender.
1: Bom dia a todos os ouvintes, aos telespectadores da Band News. A festa de Corpus Christi é um grande momento que nós, católicos, reunimos para celebrar o sacramento da Eucaristia. É a própria palavra Corpus Christi, né? O corpo e sangue de Cristo é o dia que nós paramos para celebrar, e também uma manifestação pública da Eucaristia. Isso vai acontecer com os tapetes, né? Com a procissão, onde nós saímos pelas ruas, vamos passar aqui pela Afonso Pena, em direção a São José, celebrando e manifestando publicamente a nossa fé em Cristo Eucarístico, presente na Eucaristia.
0: Muito bem. Padre Murilo Rocha já vai falar com o senhor, Tayana Ribeiro também. Nossa ouvinte agora há pouco, ela nos enviou aqui uma questão, uma dúvida, Margarida. Vou só tentar achar aqui a pergunta da Margarida, havia separado, mas enfim, me misturei aqui com as outras. Mas ela perguntava a diferença, né? Da Semana Santa, da Quinta-feira Santa, do Corpus Christi e também Pentecoste. Qual é a diferença entre as celebrações, padre?
1: Sim, a diferença é a seguinte. Primeiro, assim, lá na Semana Santa nós temos um dia dedicado também à Eucaristia, né? Que é a Quinta-feira Santa, que é a celebração de lava-pés. E naquele dia é o dia que Jesus institui a Eucaristia. Por isso, todas as celebrações eucarísticas que nós temos durante todos os domingos, todo o dia nas nossas igrejas, elas vêm dali, né, daquela instituição eucarística, né, da Quinta-feira Santa, do Lava-Pés. Mas até muitos vão dizer assim, aquela celebração dentro da Semana Santa, na Semana Santa a gente tem uma discreção maior com as celebrações, e por isso reservamos esse dia especial hoje, Corpus Christi, para celebrar com bastante solenidade, bastante comemoração, né? Inclusive com essa manifestação que eu chamo de manifestação pública, né? Agora, a festa do Pentecostes, ela é a festa, porque a Igreja Católica tem várias solenidades, né? Então, Pentecostes é uma solenidade que foi celebrada na semana passada, né? Antes do domingo da Santíssima Trindade. Ela é a acolhida do Espírito Santo, ou seja, como na época de Jesus, o Espírito desceu sobre os apóstolos, né? Então, Pentecostes é isso, é renovar em nós a presença do Espírito Santo, que nós acolhemos nosso batismo, mas a cada ano a gente é chamado a celebrar, acolher os dons do Espírito para nos ajudar, nos fortalecer também na nossa caminhada de fé dentro da nossa segmento ao projeto de Deus.
0: Sim, localizei, tá, Margarida? Final de telefone 02, ela perguntava, padre, realmente a diferença, né, entre essas celebrações. Obrigada, viu, padre, também a Margarida. Pois sim. Não? Murilo Rocha e Tayana Ribeiro.
2: Padre, quem fala com o senhor é Murilo, bom dia. Eu queria perguntar para o senhor o seguinte, né, a tradição da religião católica já se misturou muito com a cultura brasileira, né, até para uma maioria católica que o país tem, e o feriado Corpus Christi é quase que uma atração turística e cultural, Brasil afora, e aqui em Minas Gerais também, nas cidades do interior, essa questão dos tapetes, as pessoas gostam de viajar para ver. Queria que o senhor falasse um pouco dessa questão dos tapetes, a representatividade disso, quem pode participar, como é que isso funciona. E uma curiosidade só, padre, o senhor está aí, qual a igreja? A igreja é muito bonita ao fundo, o pessoal está apostando que é a Boa Viagem. Qual que é a igreja que o senhor
1: está? Está apostando certo, é a Igreja da Boa Viagem, né? Por que que é a Igreja da Boa Viagem? Aqui é o Santuário da Santíssima Eucaristia, né? Então, hoje é como se fosse assim, o nosso dia é de celebrar aqui, né? Então, a igreja que tem maior dedicação ao sacramento da Eucaristia nesse dia hoje, por ser o Santuário da Santíssima Eucaristia, é aqui a nossa igreja, né? Agora, os tapetes, como você disse, realmente, eles chegaram ao Brasil desde a colonização portuguesa, vieram com os portugueses, e aonde teve a colonização mais forte dos portugueses, tem também essa

0: essa tradição muito forte dos tapetes, né? Você vai ver Sabará, Ouro Preto, Mariana, e aqui em Belo Horizonte, o interior de Minas também, é muito forte essa manifestação, né? Ou seja, é uma maneira dos fiéis manifestar a sua arte, né? Porque é um trabalho artístico. Inclusive, nós temos departamentos de arte aqui de Belo Horizonte, né, colaborando com o nosso tapete, porque em Minas Gerais isso já ganhou, como se fosse um patrimônio imaterial, do estado, do município, e ganhou uma tonalidade também de arte, né? É uma expressão de fé, e é uma expressão.
1: Opa,
2: Opa!
1: caiu a conexão do padre aí
2: Uma
1: com a
2: imagem
1: gente.
2: belíssima,
1: Tava
2: né?
1: com uma qualidade espetacular a imagem,
2: Sim.
1: inclusive, quem estava nos acompanhando pela live aí, a gente estava até impressionado, além da beleza da igreja, com a qualidade da imagem lá, da transmissão, mas
2: E
1: caiu
2: a
1: aí.
2: fala, né? A fala muito
1: Sim.
2: importante do padre Jesus Neres. Mas daqui a pouco a gente
1: Estava
2: tenta
1: explicando a origem
2: restabelecer.
1: dos tapetes, que tem a ver com os
2: Isso.
1: portugueses, né? A
2: Exatamente, Murilo.
1: representatividade da fé através dos tapetes feitos de serragem, que realmente são espetáculo à parte, né?
2: Espetaculares. E
1: Quem vai
2: pessoas
1: para Ouro
2: ligadas à
1: Preto,
2: arte.
1: quem vai para Sabará, Diamantina, né? Muito legal. Você acorda de madrugada, as pessoas já estão ali na confecção dos tapetes. É um espetáculo à parte. Independentemente de você é católico ou não, vale a pena você um dia fazer uma viagem de turismo durante esses feriados católicos, né? Porque é muito bonito essa tradição e as pessoas podem participar, né? Inclusive crianças, eles convidam ali para participar, com a serragem. É realmente um espetáculo à parte. Vale a pena.
2: Ah, que maravilha. E há, né, por trás ali daquela obra de arte, um significado, né, espiritual ali para cada desenho, para cada símbolo. Bom, a gente tenta recuperar, né, o contato com o Padre Jesus. Se não for possível, não tem problema, a gente volta
1: Já
2: aqui ao
1: tínhamos
2: longo da nossa
1: explicado
2: programação.
1: assim, né,
2: Sim,
1: as
2: sim.
1: principais pontos aí sobre o feriado Corpus Christi.
2: Agora 10 horas e 46 minutos.
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Agora a gente destaca a BR-262, que já está congestionada em Joatuba, sentido Triângulo Mineiro. Muita gente está desviando da Fernão Dias, que tem problema lá na região de Itatiaio Sul, por isso a 262 já com impactos após ali o bairro Francelinos até o Trevo com a MG-050. Você que pretende seguir para Joatuba, está saindo de Betim, aí pode utilizar o desvio pela MG-050. O trânsito compensa, viu? Ali a partir do Betim Industrial até a chegada à região do Cidade Satélite. Já 262 no sentido Belo Horizonte, com trânsito bom cruzando Joatuba e Betim. 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

0: Bom dia, padre. Tayane que fala por aqui. Tayane. Você falava há pouco sobre a questão dos tapetes e eu queria que você explicasse sobre como que os tapetes e a data, né, do Corpus Christi servem para poder intensificar o sentimento de comunidade, o de pertencimento da comunidade cristã.
1: Sim. Olha, os tapetes, eu até disse um dia desse numa reunião, eles é como se fosse uma catequese eucarística, porque a pessoa que está ali fazendo aquele tapete, ele coloca toda a sua fé, a sua dedicação, né? E esse momento do tapete, ele traz também um momento de muita fraternidade entre as pessoas, né? As pessoas que estão ali preparando o tapete, tem gente passando do lado para servir um cafezinho, servir um lanche para quem está trabalhando, né? Então, é um momento muito especial para que as pessoas possam estar fazendo aí uma caminhada de fraternidade também, além de doar os seus talentos, o seu serviço, né? Porque tem talento, tem serviço, dedicação, né? Muita gente trabalhando, mas é um momento de confraternização, é um momento de encontro entre outros fiéis, tá?
2: Padre, bom, para a gente encerrar aqui a nossa conversa, a gente vive num mundo, né, numa sociedade cada vez mais acelerada, individualista, né? Qual a importância de uma celebração pública como a de Corpus Christi hoje, padre, para todos nós?
1: É porque o sacramento da Eucaristia é um sacramento de comunhão, né? A Eucaristia sempre gera entre nós a fraternidade, a solidariedade. E quando a gente sai publicamente para celebrar e manifestar nossa fé, é uma maneira de dizer, nós acreditamos na Eucaristia e desejamos também que outras pessoas possam conhecer, acolher, celebrar bem e fazer parte dessa caminhada eucarística, né? Quando a gente fala, eu celebro a Eucaristia, para que a Eucaristia possa transformar a minha vida, para que eu possa servir melhor a comunidade, os irmãos, viver melhor na sociedade onde eu estou, tá?
2: Muito bem. Bom, padre Jesus Neres, da Arquidiocese de Belo Horizonte. Padre, muito obrigada, viu? Pelas explicações,
1: isso, obrigado a vocês também. Isso aí.
2: Até uma próxima. E olha, parabéns
1: com Deus aí.
2: Fiquem com Deus também.
1: Bênçãos,
2: viu?
1: E hoje temos o tapete, a missa das 5h30 da tarde, com o tapete, a procissão indo para São José, tá? 5h30.
2: Ah, então peraí. Então, novamente, padre, repita, por favor, hoje...
1: A última celebração nossa, ela será às 17h30, e nessa procissão, nessa missa terá a procissão com o tapete, né, na Afonso Pena, ali em direção a São José, tá?
2: Perfeito. E só lembrando que o senhor está na Igreja de Boa Viagem.
1: Igreja Boa Viagem, é Santuário Santíssimo Eucaristia, Igreja Boa Viagem.
2: Isso, tá? Padre Jesus, exatamente. Muito obrigada, Padre Jesus. Isso. Neres. Um bom dia para o senhor e a todos aí, viu, ao redor.
1: Bom dia para vocês também,
2: bom
1: obrigado.
2: Bom dia, viu? Nós que agradecemos. Agora 10h50, 10h50.
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2: Davidson Ferreira, concluindo aqui, né, Davidson, dentro deste jornal, a informação do meu, do seu, do nosso caminho, a situação, Davidson.
4: Entre Venda Nova e Centro de Belo Horizonte, vale a pena agora dirigir pelas avenidas Pedro I e Antônio Carlos, motorista, as duas estão livres. Passando por esse caminho, você evita Cristiano Machado, que tem dois pontos congestionados por conta das obras. Sentido Venda Nova, essa fila está concentrada ali no Juliana, já no sentido centro de BH, no Heliópolis, você passa lentamente, tá mais complicado atravessar esse trecho aí, motorista. Avenida Antônio Carlos sem problemas, Carlos Luz muito tranquila neste momento, entre Pampulha e região central. 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Avenida Santa Rosa, com estacionamento próprio.
2: Obrigada, Davidson. Davidson Ferreira, ele voltará logo mais com mais do meu, do seu, do nosso caminho. São 10h52, brevíssimo intervalo, você não sai daí, porque em 1 minuto e meio, Carol, chegando por aqui, Carol Gilberti, com um tema muito importante, tá? A presença ou a participação da mulher na política. Este é um tema sobre o qual ela conversou comigo, Luciana Viana, com Lucas Catapreta, com boa parte aqui da equipe da Band News. Nós vamos acompanhar em 1 minuto e meio.
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11: Essa semana eu trouxe a Luana Tavares, tá? A gente vai... Gente, que mulheres incríveis, né? Mulheres que viajam, trazem dados maravilhosos. Ó, só pra dar um pouquinho de quem é a Luana Tavares, ela é formada em Publicidade e Propaganda, mestre em Políticas Públicas pela Universidade de Oxford, e ela tem um projeto que conecta e desenvolve o público feminino na liderança, no marketing digital, na política e gestão pública. E o objetivo desse projeto é para que cada vez mais mulheres se tornem líderes e tenham mais chances de ocuparem posições de alto impacto na sociedade. Então, é um projeto, gente, que visa elevar os números de participação das mulheres em cargos públicos. Trazendo um pouquinho aqui só do nosso cenário brasileiro, porque isso é uma realidade no mundo todo. Só para a gente ter uma ideia aqui, na Câmara dos Deputados, aqui, né, tem apenas 15% de mulheres e no Senado Federal, 12%. E nas últimas eleições de 2020, apenas 900 municípios, apenas não, 900, né, são muitos municípios, não tiveram sequer uma mulher vereadora eleita. Então, o que, que é o projeto? Qual que é a importância desse cenário, gente, da gente trazer a Luana aqui para falar um pouquinho sobre o trabalho dela? É entender que não basta colocarmos mulheres nesses cargos apenas para cumprirmos com os números, que isso está acontecendo demais e a gente tem que parar com isso. O objetivo não é cumprir números, né? É a gente precisa prepará-las, não só as mulheres, mas também capacitar todas elas e o sistema como um todo. Porque não adianta você ter mulheres super, hiper preparadas se o terreno onde elas vão ocupar esses cargos também não está preparado. Inclusive, eles são, na sua maioria, né, tendo atuantes homens. Então, eu abordei a Luana em relação a isso, perguntando qual que é a importância mesmo dessa capacitação em relação às mulheres, para que elas possam ocupar esses cargos, mas esse preparo tem que acontecer de ambos os lados. E a gente está aqui para ouvir um pouquinho do que ela falou sobre a importância de ter essa consciência implantada em todos os âmbitos da sociedade. Vamos ouvir ela um pouquinho, Lucas?
12: Vamos lá. De fato, o ambiente hoje ele está num, vamos dizer, um estado de conforto, né? Com essa baixa participação feminina. A partir do momento em que mais mulheres entram nesse ambiente, gera-se esse desconforto. Primeiro, eu acho que a gente tem que olhar um pouco o panorama global, assim, para responder essa pergunta, né? No mundo inteiro, a participação feminina tem sido mais valorizada, estimulada, questionada, né? O porquê que ela é tão baixa. Números têm sido mostrados em termos de impacto, né? De mudança em relação à participação feminina e não participação feminina em espaços públicos. Então, a gente tem muitos exemplos durante a pandemia, inclusive, de mulheres que comandaram países que se saíram melhor, né, na gestão da pandemia, na condução desse processo que foi tão complexo. Nós temos outros estudos que mostram, inclusive, em países como a Índia, e aqui até no Brasil tem sido feito alguns estudos nesse sentido também, da participação feminina ser menos suscetível à corrupção nesses espaços de poder. As políticas de educação infantil, de redução da mortalidade infantil. Então, tem uma série de questões que já demonstram que a participação das mulheres melhoram as condições daquele ambiente em termos de resultado. Isso a gente está falando da política, mas no ambiente privado também existem vários estudos mostrando como o aumento da diversidade ele garante resultados mais positivos e mais profundos também em organizações privadas. Então a gente parte disso, e eu acho que essa discussão global e todos esses estudos e argumentos que estão sendo mostrados de uma forma muito tangível estão levando aos homens, inclusive, questionarem e entenderem a importância da participação das mulheres nessas posições e num ambiente mais diverso de tomada de decisão.
13: E aí, Carol?
11: Então, eu fiquei impressionada, gente, porque, olha, eu sempre fiz um esforço para votar nas mulheres, mas eu quero votar nas mulheres que tenham essa representatividade para que, igual ela falou, na educação, na melhoria dos números, na diminuição da corrupção, e a gente precisa disso, A gente está carente de líderes, Inclusive, não só mulheres, mas homens também.
13: Também, é isso mesmo.
11: Eu sei que a política é um assunto que a gente é um pouco... A gente tá cansado, Porque a gente tá tendo pouca luz no fim do túnel. Mas quem sabe com esses trabalhos que estão sendo feitos aí... Inclusive, a Luana faz esse trabalho no Brasil, Em vários setores aí, inclusive na gestão pública. Quem sabe isso não dá uma luz de que a gente pode sim ter uma terceira, uma quarta via e não ficar só nessa questão de ter que escolher A ou B... porque a gente tem esse direito, gente? E a gente abrir novos horizontes, entender que há outras opções e se sentir bem com a nossa escolha, No final das contas. Inclusive, porque esse ano a gente tem que tomar essa decisão para os nossos líderes, para melhorar a nossa situação no nosso país,
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2: Murilo Rocha, Tayane Ribeiro, hora de irmos.
16: Até amanhã, estaremos de volta de novo às 9h24, Luciana?
2: Convite mais que feito, Thay?
0: Muito obrigada pela companhia, até amanhã.
2: Amanhã teremos mais, pessoal. Bom dia!
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0: Ó, eu não tô querendo desanimar você que tá ouvindo a Band News e que tá subindo agora sentido Rio de Janeiro, não. Não tô querendo desanimar, tá? Vá com Deus, boa viagem, espero que você tenha feito uma boa revisão do seu carro, mas leva um lanche, porque o congestionamento começa aqui bem em frente ao BH Shopping e ele passa da Polícia Rodoviária Federal. Então tenha muita paciência, tá no meu Instagram se você quiser ver o nível do número de carros que estão sentido Rio de Janeiro neste momento. Então muita paciência que você vai precisar, viu? Mas já que você está saindo para passear, né, espero que você não esteja com pressa, porque se estiver, vai azedar a garapa. Põe só um pouquinho de BG de fundo para mim, por favor. Não tá aí, valeu, brigadão. Eu tava vindo para cá agora e tava ouvindo ali o Deus Me Dibre. E os meninos estavam contando, e que bom o André tá aqui, porque o André me ajuda a falar disso. O André, eles estavam comentando sobre o Golaçô. Eles estavam comentando lá, o Gento, o Popó e o Luiz, sobre o Golaçô.
1: Sim.
0: Eu cheguei aqui em julho de 2012.
1: Tá.
0: Você já estava, né?
1: Sim.
0: Você veio pra cá, você era juvenil ainda, né, André?
1: Você era recém-formado.
0: E aí eu cheguei aqui e fui assistir a um episódio ali no estúdio do Golaçô. Foi uma das maiores bizarrices, né, da história da televisão brasileira. Que coisa.
2: O diretor era o Genta, né?
0: Não, não, o Genta não. O Genta eu acho que ele entrou depois, não sei.
1: Mas não, o Genta foi contratado para produção.
0: Era
1: o
0: Felipe
1: programa. Então, a ideia inicial era o Jordi, né?
0: Ah, Marcelo
1: Jordi. Marcelo Jordi fez todo o projeto na reta final, por algum motivo que eu realmente desconheço. Ele não seguiu. E aí, quem assumiu foi o Felipe Junqueira.
0: Eu tô dizendo assim, que veja só como as coisas mudam, né? Com o passar de muitos anos. Porque em 2012 ainda tava naquela de mulher com a bunda de fora. É. Né? Ficavam as meninas.
1: Golacetes.
0: Com as polpas de fora, dançando. Aí tinha banda tocando. Aliás, uma banda até muito boa. Eu acho que é o marido da Luciana, lá da Globo.
2: Cara, Luciana Machado.
0: Luciana Machado, marido dela, que era o vocalista.
1: Era, uma banda
0: até muito boa.
1: Marcelo, se eu não me engano,
0: Marcelo,
1: o nome dele.
0: Marcelo, né?
1: E nada a ver com o assunto, mas porque você puxou esse parentesco. A Luciana Machado saiu da Globo, cara.
0: Ela não tá na Globo mais?
1: Não,
0: não era chefe lá?
1: Anos. Acho que participava da produção, né? Ela, e aí mudanças aconteceram, principalmente com o fim
0: que ela tinha saído.
1: Do Esporte Espetacular Minas. E aí rolou uma reformulação
0: ela era e repórter, ela saiu. E depois ela foi pra produção,
1: isso.
0: Né?
1: Isso. 25 ela... anos de casa.
0: Caramba, 25
1: impressionante,
0: anos.
1: Impressionante, né?
0: Muito tempo.
1: O Elton me falou isso ontem, fiquei impressionado.
0: O Elton. Ô, Elton, você quer voltar?
1: Tá lá em Divinópolis, será que tá ouvindo a gente?
0: Ah, seguramente. Seguramente. Ô, Valuzeiro, como é que está esta grande bandeira? Mesmo tão jovem, até as duas da manhã, quebrando tudo.
3: Tem um sorriso fácil na cara do menino. Ah, o papai brincando com a criança na arquibancada. É a família presente nos estádios de futebol. É, de fato, este momento que queremos. Uou! Momento uou, hein? O momento uou nessa madrugada foi várias vezes aí. Ô, HG, tudo bem? Bom dia pra você, André. Grande referência e Guilherme, é claro, bom dia para a nossa audiência. Eu vou começar quebrando o protocolo e não falando de futebol, né? Eu sei que o torcedor do Cruzeiro tá maluco aí para que a gente fale a respeito de uma notícia importante dada hoje pelo central da toca do atacante Gabriel Peck, mas queria falar que amarrei, viu, André, principalmente esse recado para você. Principalmente para você.
1: Vai.
3: Não mandei imagens ontem para não fazer maldade, mas ontem eu costurei com ninguém mais, ninguém menos do que Nivaldo.
1: Caramba.
3: Dialogando com ele. Evidente, se eu estava dialogando com o Nivaldo, só poderia ser lá no Bar do Nivaldo, em Santa Teresa.
1: O nome oficial do Bar do Nivaldo não é Bar do Nivaldo.
3: Não é.
1: Como é que é mesmo?
3: Mas você joga no Maps.
0: Nivaldo's Bar.
1: Não é tipo mercearia.
3: Mercearia Nivas, talvez, para os mais íntimos.
1: Eu acho que não é isso,
3: né? Não. Isso é só indo na onda de fazer o que você faz, altera a torta e a direito o nome das instituições e das pessoas, né? Ah, como é que. Eu tava tentando lembrar o nome dele, você soltou um Alfredo. Aí você fala com tamanha serenidade e disfarçatez que a pessoa fala. É o
1: Mercadinho Bicalho.
3: Mercadinho.
0: O Breno Galante um dia tava falando,
3: isso.
0: Meu pai não sei de quem, Como é que chama? Porque tava lá, eu falei, seu Messias. Aí ele é, seu Messias.
3: Isso, você faz as pessoas embarcarem nessa. E aí, conversando com o Nivaldo, André, ele vai ter muito prazer em receber aqui, a todos nós.
2: Lá tem aquele torresmin, Valo?
3: Ah, ô Guilherme. Lá tem...
0: Tem de tudo.
3: Lá tem laranja.
0: Mas
3: tem,
0: lá é mercearia.
3: Tem banana.
0: É tipo aquelas mercearias
3: sim,
0: antigas.
3: Sim, HG.
0: Tem de tudo?
3: Sim.
0: Bom demais. E lá, além disso, ainda tem o bar com o tiragosto?
3: E?
0: Tipo assim, eu fico tomando uma dentro da mercearia, sentada no banquinho.
3: A estufa?
0: Sentada não, louco.
3: Ao tamanho da estufa.
0: Ah, não faz comigo,
3: com
0: não,
3: Paulo. Aquela
0: almôndega. Aquele vidro.
3: Aquele vidro... semicirculado.
0: Baulado ou abaulado?
3: Semicirculado.
0: Que é o nosso professor.
3: Semicirculado. Você não precisa de consumir, evidentemente, só o que tem na estufa. A cozinha fica visível. E você... O lugar ontem que eu estava com os meus amigos, aliás, mandar um grande beijo e abraço. Amigos de pouco tempo, amigos de 30 anos. Marcelo Almeida e o Marcelo Medina. Como são dois Marcelos na turma, um virou Celo, que é exatamente o Marcelo Medina, né? E o Marcelo Almeida, o Helder não pôde estar conosco lá ontem, né? Não estava legal. E o DG também, o grande de grátis, aliás, desejar melhoras pro Arthurzinho. Essa época, né, do ano é complicado para as crianças.
0: Até
3: alguma
0: adultos,
3: coisa,
0: né,
3: respiratória. Isso. Então, melhoras pro Arthurzinho. Na próxima estaremos com o time completo. E, se vocês quiserem, o Nivaldo falou para eu avisá-lo 3 dias antes da nossa ida lá.
0: Semana que vem,
3: Nivaldo. Vai preparar. Aí fica com vocês, né? Esses três quesitos que vocês gostam. Língua.
0: Pode ser.
3: Joelho.
0: Também.
3: Aí pescoço de peru.
0: Pescoço de peru.
3: Não, é esquisito. Eu gosto.
0: Eu também.
3: É que eu sou assim. O que eu não gosto é esquisito.
0: Sabe quem adora pescoço de peru? É. Mas assim, uma panela de pressão cheia, a minha filha Mariana.
3: É, não, mas ela tem muito bom gosto.
1: Muito mas bom aí gosto. É berço, né? O pai gosta?
3: Isso. E é isso, ontem a gente degustou lá, eu nunca havia comido no Nivaldo, carne de sol. Nossa. Com mandioca.
0: Com
3: mandioca de garrafa.
0: Dá pra fazer
2: assim,
0: dá pra
2: fazer valor. Tudo.
3: Isso, com pimenta biquinho.
0: Nossa.
3: Pimentão, muito bem feito. Tava tão ruim que nós pedimos uma porção, então, comemos e pedimos outra porção de
0: então,
3: novo.
0: Então semana que vem nós vamos lá. Mas tem que ter tudo isso.
3: Você quer tudo isso?
0: É, eu sou
3: guloso. Você tá que nem o Jacquin?
0: É.
3: Ah, o que vamos comer aqui, né?
0: Esse não
3: prato
0: é,
3: seu
0: não é,
3: é muito bom, tem muito saboroso, tem textura, tem identidade. Você tá de parabéns, sim?
0: Então, então carne de sol com mandioca.
3: Esse aí já tem.
0: Língua, pescoço de peru e o outro que você falou?
3: Joelho?
0: Joelho. Pode ser os 5. Se tiver mais, melhor.
3: Não,
0: porque tem, o que se
3: cara,
0: a gente
3: tem
0: pode
3: um bolinho de carne lá do
0: bolinho
3: Nivaldo,
0: de carne
3: André.
0: Também.
3: Uhum. Não é absurdo?
0: Vou querer
3: Nossa
0: também.
3: Senhora.
0: Vou querer também.
3: Tá certo, então.
0: Tá,
3: então.
0: Você já pode mandar mensagem agora. Semana que vem. O dia ele escolhe. Eu gosto mais no início da semana.
3: Ele até sugeriu assim, quarta ou quinta.
0: Quarta-feira é um ótimo dia. Tipo, não vai ter jogo, vai quarta-feira?
3: Saindo daqui da região por volta de 7 horas, aí a gente chega lá às 7h40.
0: Nossa, coisa linda. Coisa linda.
3: O balcãozinho que eu tava sentado lá, balcão de madeira, vazar de um lado
0: Nossa,
3: e do outro.
0: Faz comigo, não.
3: Aí banquinho redondinho, e para colocar o pé, a gente coloca o pé nos engradados.
0: Quanto mais vazio. Desconfortável para mim, melhor. Tô falando sério. Em ambientes assim, sim. Agora, tu sai para jantar com a minha esposa, tem que ter uma almofadinha,
3: né? Você pensa que você tá numa mercearia, né? Mesmo, daquelas de interior, que você tá aqui comendo aqui, você olha para cá, tem uma estufa. Aí você olha aqui, tem umas laranjas, caixa de banana.
0: Tem um gato em cima do saco de
3: açúcar. Ainda não, mas
0: vamos arrumar
3: lá. Tem um feijão que ele vende lá bonito.
0: Feijão.
3: Tá bom.
0: Tem aqueles tambor de coisa que tira assim com a... Tá ligado? Tem um tamborzão assim com arroz, feijão, café, vasco, milho lá.
3: O HG deve ter, porque lá conserva esses.
0: Agora presta atenção, o que você vai aprender agora, tá? É abaulado ou... Né, ou baulado não, é abaulado ou boleado.
3: Boleado.
0: Quando tem esse vidro que você falou de curvas ou convexas, né?
3: Uhum.
0: Então é abaulado. Caramba. Ou boleado. Eu não sabia desse boleado.
3: Uou.
0: O Elton está com uma circunferência boleada na parte frontal do corpo dele.
3: Não tá. O Elton tá bem.
0: Ah, tá sim.
3: Tá
1: malhando, vou me manter em silêncio pra não me comprometer.
3: Tá malhando.
0: Parecendo um bagrinho de enchente.
3: Não, que absurdo, cara.
0: Ó, deixa eu dizer uma coisa pra vocês aqui. Prestem bastante atenção no que eu vou dizer. Peraí, deixa eu ver aqui. Bom, agora sim. Ô, senhores, eu até vim bem disposto a não falar de futebol, mas não tem jeito, porque o mercado agora me parece que vai ficar bem mais aquecido e por razões óbvias, né? Estamos prestes aí à abertura de mais uma janela e durante a Copa do Mundo o pau vai cantar na casa de Noca, né? E aí a informação do Samuel sobre Gabriel Peck e do Los Angeles Galaxy. Então, eu não... Vocês têm mais informações sobre isso? Aliás, quem tá tocando esses negócios, hein? O Spindler, será que está tendo serventia no Cruzeiro?
3: Sim.
0: Será que está?
3: Sim, sim.
0: Trabalhando intensamente?
3: Sim.
0: Ou isso aqui é uma mexida, assim, do Arthur Jorge?
3: Mas é o Arthur, pares? Eu entendo, e aí não é informação, é baseando-me naquilo que disse o Arthur Jorge depois do jogo contra a equipe do Fluminense, que ele estará 100% envolvido nas questões e movimentações do Cruzeiro no mercado, tanto no que diz respeito às chegadas e às saídas, mas tenho certeza que o Spindle também está participando desse processo, como também está participando desse processo o Pedro Júnior, o próprio Pedro Lourenço, enfim. Mas eu creio que o Arthur Jorge, ele tem um peso maior do que teria um outro técnico, até porque isso é parte do acordo que fez com que o Arthur Jorge abraçasse o projeto Cruzeiro. A gente sabe, de uma forma geral, como alguns portugueses gostam de trabalhar. Aliás, portugueses seguem em alta. Fiquei, abrindo um pequeno parêntese aqui, fiquei realmente surpreso com o anúncio da volta de José Mourinho ao Real Madrid, né? Só para saindo de Cruzeiro e falando aqui de outro português. Mas o Gabriel Peck, HG, eu acho um jogador bem interessante. Até falava com o André. 25 anos, tem muita saúde. Um jogador para jogar pelo lado direito do campo, é o lado direito principal. Ele até tem algumas partidas pelo lado esquerdo e como central, mas não é o forte. O forte do Gabriel Peck é realmente jogar pelo lado direito. 25 anos, muita saúde, jogador
2: jogou
3: canhoto.
2: Jogou pré-olímpico, né, Paulo?
3: Sim, jogador canhoto que joga pelo lado direito. Então, é aquela situação do arroio, né, do jogador que pode cortar ali para dentro para fazer uma batida. Eu acho um nome bastante interessante e que me agrada. Ao Thiago Valor, agrada esse nome. Eu não acho ele um jogador tecnicamente melhor do que o Sinisterra, mas ele fisicamente é bem superior hoje ao Sinisterra. E com relação ao Arroyo, ele é um jogador que é muito mais experiente e experimentado do que o Arroyo. Então, me agrada esse movimento do Cruzeiro. E vejamos como é que a coisa vai se desenrolar. Não deve ser uma coisa fácil. Ele está no Los Angeles Galaxy, tem boas temporadas por lá, mas é um movimento do Cruzeiro que eu acho bem interessante para esse lado de campo.
2: Ele bateu 100 jogos lá recentemente, 43 gols, 27 assistências.
0: Bons números, hein?
2: Será que vem para ser titular, Valu?
3: Ah, é difícil. Hoje eu entendo que o Peck seria titular no lado direito. E ele talvez hoje, tá, pessoal, tem que chegar, jogar, se adaptar. Para mim também um traço do desejo do Arthur Jorge de colocar esse Cruzeiro para jogar em algumas circunstâncias, talvez não todas, com dois pontas, né? O Arroyo, o Sinisterra terminou em alta. Vamos ver como é que vai ser esse período de férias, a pré-temporada, a intertemporada que o Cruzeiro vai fazer com o Arthur Jorge. Mas eu até dizia essa semana ainda, o Cruzeiro ainda não tem, talvez o PEC seja o ponta que possa entregar algo que o Cruzeiro não tem com jogadores de velocidade, regularidade. Porque, por enquanto, o Cruzeiro já tem Arroyo e Sinisterra, daqui a pouco vai fazer um ano. Mas nós nunca vimos, em algum momento, os dois em um nível de entrega parecido. Uhum. É sempre um tá aqui, o outro tá fora de combate. Quando o outro tá começando a melhorar, o outro... Talvez o Peck seja esse cara para entregar uma regularidade, HG. Eu gosto do futebol do Gabriel Peck.
1: Assim que saiu a notícia, eu comecei a dar uma olhada no desempenho, principalmente nos números, né? O Guilherme até trouxe. Uma coisa que não dá para negar, eu me lembro do Peck, principalmente 2023 dele. E 22 também, mas num contexto de Série B. Ele ainda era um jogador bem jovem, bem irregular. E aí, em 2023, ele já faz um ano muito interessante, que já é um contexto de Vasco na Série A do brasileiro, né? São 50 jogos, 14 gols e 5 assistências. Para um ponta, 14 gols é um número bem interessante, né? E aí ele vai em alta pro Galaxy, na primeira temporada ele arrebenta. São 21 gols e 19 assistências em 41 jogos. A segunda temporada dele no Galaxy é a pior temporada dele, mas na pior temporada ele entrega 11 gols, que não é um número ruim para ponta. E nesse ano, no meio do ano, ele já tá com 11 gols e 4 assistências. Então, assim, uma coisa que não dá para negar é que ele tem gol. E o Cruzeiro é um time que precisa de gol. Quem faz gol no Cruzeiro? Caio Jorge. Às vezes o Arroio, às vezes o Christian, esse ano tá muito goleador.
3: Esse ano
1: o
3: Matheus Pereira até saindo.
1: Matheus Pereira tá fazendo seus gols, mas não são jogadores que você pode depender deles. Ah, o Christian vai fazer gol pra gente. Não é a função dele. Então o Cruzeiro sempre foi muito dependente de um Caio Jorge, que esse ano começou a oscilar.
3: Sim.
1: Principalmente pelas questões físicas, que o cruzeirense espera que após a pausa ele possa solucionar. Então nesse aspecto, a contratação do Gabriel Peck me agrada por ser um jogador que traz algo que o Cruzeiro não tem. Agora, a pergunta que eu coloco é: o Gabriel Peck sai em 2023, de 2023 para 2024, por 10 milhões de dólares, se eu não me engano, por 70% do passe. Ele, inegavelmente, foi um jogador que evoluiu na Major League Soccer, apesar da a gente poder relativizar o nível da Major League Soccer. Mas se ele custou 10 milhões de dólares alguns anos atrás, um jogador menos maturado, menos pronto, quanto ele custaria agora? Então, assim, o Cruzeiro vai pagar mais de 10 milhões de dólares, imagino eu, em um jogador que, sinceramente, por mais que ele possa apresentar, como você disse, mais regularidade do que o Arroio, e uma questão física muito acima do Sinisterra, eu não consigo ter certeza de que o PEC hoje é melhor do que Arroio ou Sinisterra. Então, assim, eu não tenho a convicção, a certeza, de que o Cruzeiro vai estar trazendo um jogador para... Opa! Não tem mais discussão, esse cara aqui é o titular absoluto.
3: Não, eu nem acho que o Peck seja de fato esse cara.
1: Então,
3: mas eu acho que ele tem potencial para mostrar mais ainda.
1: Mas você não acha que...
3: 25 anos.
1: Porque assim, eu acho que quantidade nas beiradas, o Cruzeiro tem. O que eu acho que falta é aquela bala de prata.
3: Ah,
1: o cara para
3: chegar, fardar
1: e jogar, não é assim?
3: Eu não confio nas opções que o Cruzeiro tem hoje, André. Não,
1: mas em quantidade o Cruzeiro tem.
3: Então, mas... Olha, o Wanderson... O Wanderson Arroio, tá fora do baralho hoje.
1: Vamos tentar colocar pontas ofensivos do Cruzeiro.
3: Beleza.
1: E aí eu vou ter que colocar o Christian, porque é onde ele joga hoje. Certo?
3: Certo.
1: Arroio, Sinisterra, Christian, Kenji, Bruno Rodrigues, Wanderson, Marquinhos. Esqueci alguém, eu acho, ainda, hein?
3: Não. Estão todos aí, André.
1: Então, assim, considerando que você usa dois, né? Um de cada lado, você tem 7 opções.
3: Só que vamos
1: alguns
3: lá.
1: Alguns jogadores podem sair, legal, beleza. Até acho
3: o
1: que
3: é... Bruno Rodrigues, para fazer uma ordem decrescente, ele hoje é mais utilizado até no comando de ataque na do Matheus Pereira do que necessariamente pelo lado esquerdo.
1: Mas aí eu acho que tem uma outra explicação, que é a falta de opções.
3: Isso.
1: Que também tem que ser melhorado.
3: É o cobertor mais curto. Exatamente. Do elenco. Tá. O Marquinhos, ele está à frente do Wanderson hoje. Teve jogos que... Já teve um jogo que ele entrou e o Wanderson ficou no banco de reserva. No banco de reservas. O Wanderson perdeu muito espaço por conta das oportunidades que ele teve e não demonstrou. Então, tá vendo como é que você vai diminuindo? Assim, é o número de 7, o Christian. É o Christian pra ser colocado no banco de reservas. O PEC ou qualquer outro ponta que chegue do Cruzeiro tem que chegar arrebentando, colocando o pé na porta, e Arroio ou Sinisterra vão precisar de fazer o mesmo. Então, eu acho importante você... É aquela coisa, André, não necessariamente a contratação que vem, ela vem com a obrigação de tirar alguém do time titular. Você concorda que o Cruzeiro conseguindo fechar com o PEC, ele aumenta o nível de competitividade mais ainda nas opções de ataque, e daqui a pouco um Wanderson que está indo para o banco pode nem ser relacionado mais?
2: O Marquinhos?
3: Valu, sim.
2: Mas eu acho que foi um erro o Wanderson completar 14 jogos.
3: Não,
2: né?
3: não acho não. Porque poderia é um erro agora. Poderia
2: ser uma saída, não.
3: Porque a
2: como
3: tendência,
2: é que você vai diminuindo, vai cortando o elenco a ponto de ficar curto?
3: Mas é um jogador que agrega.
2: Curto, né? Exato, mas, cara. O elenco do Cruzeiro hoje com o Wanderson é mais curto do que um ano atrás.
0: Mas eu não me canso de falar isso. A tendência, eu não sei quantos jogadores o Cruzeiro vai buscar na janela, mas a tendência é de que fique cada vez mais difícil para esses jogadores questionados jogarem.
2: Sim, né? Sim.
0: É, então é para mais uma composição de elenco mesmo. Numa necessidade extrema, eles entram em campo. E ainda voltando aqui à questão do Gabriel Peck, isso me tá muito com cara do Arthur Jorge, né?
3: Sim,
0: pra porque mim. Jogou contra ele lá, conhece bem, não jogou contra ele? Quando tava no Botafogo, ele ainda estava Vasco, no, né? Vasco.
3: Eu acho que não.
1: 23? Acho
3: eu
1: que acho não.
0: Não. Não tava no Vasco?
3: Não.
2: Então,
3: não.
2: 23 não. Eu lembro dele no Vasco, não é lembro 24, de 24.
1: Arthur Jorge, o Arthur Jorge. Né? Não, não. 24, não. O Peck já está no Los Angeles.
0: Sim, sim. Não, pois é, mas o Arthur Jorge chegou no Botafogo. Que
1: 24.
0: Ah, foi em 24.
1: É. Não, então 23 pode ser. É aquele time do Botafogo do Luiz Castro, que
2: perde o
1: time, faz verdade, uma arrancada
2: absurda, assume, né?
1: E aí é o maior cavalo paraguaio de todos, né? Os tempos.
3: Eu não quero imputar a um nome assim essa coisa do Gabriel Peck. A gente sabe que o Arthur Jorge está muito forte nessa questão, como ele mesmo
2: admitiu. Foi vendido em janeiro de 24.
3: Como ele mesmo...
0: E o Arthur Jorge chegou depois disso, então, lá.
3: Como ele mesmo disse, né, 100% envolvido. A gente sabe que diferente da maioria, não vou falar maioria, mas diferente de alguns casos que o técnico está mais... ali à mercê da questão da diretoria de futebol, do CEO de futebol, o Arthur Jorge é uma voz extremamente ativa e relevante, se não a mais, tá? Eu considero ele a mais relevante hoje dentro do Cruzeiro em termos de futebol, de caminhos do futebol, é a voz do Arthur Jorge. Isso não quer dizer que ele vá atropelar todo mundo. Ah, é para trazer o PEC, não interessa as condições. Não, não é assim. Há diálogo entre as partes no departamento de futebol do Cruzeiro, mas ele é sim o cara, o principal nome, o principal responsável pelas movimentações no mercado. A gente ainda não pode esquecer o departamento de scout, a figura do Pinto, enfim, outras figuras que trabalham também em conjunto com o Arthur Jorge, mas ele é de fato o carro-chefe do futebol no Cruzeiro.
0: Pinto deu uma encolhida, né, André? Faz um tempo já que tá meio encolhido. Ele não aparece tanto, né?
3: Não, o trabalho dele não é de aparecer.
1: Toda a contratação do Cruzeiro,
0: Seria bom que aparecesse também.
3: Não, eu não acho que faz sentido.
1: Eu acho toda a contratação do Cruzeiro que minimamente fugir do óbvio, a gente vai acabar apontando pro Pinto. Porque, assim, a função dele é essa.
3: Mas ele não tá mais no scout, né? Ele não virou mais. Ele saiu do scout, mas ele ainda, a gente sabe, que é um cara que olha pro scout.
1: Ele deve ali. O Pinto deve bater na porta do scout ali diariamente.
0: Diariamente. Pinto deve
1: se
0: movimentando, né, André?
1: Sim. Então, assim.
0: Eu gosto.
1: Tem nomes óbvios.
0: Eu gosto dele.
1: Tem nomes óbvios. O Vila Real é um nome óbvio. Eu digo nome óbvio de que o scout trabalhou ali, né? Então, assim, o próprio Rian Guilherme, né? Que foi um jogador vendido. Então, assim...
3: O
1: Cauã Moraes, lateral direito.
3: Sim.
1: Então, na última janela, na penúltima janela do Cruzeiro, a gente já viu muito o trabalho do scout. Agora, no fim do ano, realmente, é uma coisa que... É muito difícil a gente afirmar coisas assim, HG, vai ser assim porque o movimento tá indo nessa direção, e aí eu tô dizendo sobre o Cruzeiro, né? Eu esperava que o Cruzeiro fizesse uma janela de fim de ano muito parecida com a do meio do ano, algo alicerçado ali pelo trabalho de scout, enfim. Mas o Cruzeiro, quando vem a contratação do Tite, o Cruzeiro simplesmente rasga todos os seus processos. Uma coisa que me deixou muito chocado e muito chateado. Porque aí o Cruzeiro queima todos os seus cartuchos na contratação do Gerson, que é um jogador fora de série. Isso ninguém tem dúvida. Mas, assim, na minha opinião, deixa outras lacunas no elenco e contrata o Chico da Costa. Se alguém me convencer que Chico da Costa é uma contratação de scout, aí eu quero entender qual que é o número que o scout fez.
3: A contratação do Chico da Costa é uma contratação do Tite.
1: Então rasgamos o processo.
3: Sim.
1: Porque, assim, você...
3: E não quer dizer que esteja certo, eu tô com você.
1: Se você faz um diagnóstico, que eu acho correto, precisamos de um jogador referência porque não temos esse jogador. Mas
3: isso tem a ver com o técnico. O Cruzeiro embarcou nessa.
1: Mas tudo bem. Vamos colocar que existe esse diagnóstico. Precisamos de um referência. Scout. Vou dar um exemplo que eu dei no começo do ano passado, no começo desse ano, de um jogador que estava aqui no futebol brasileiro, tinha desempenhado bem no ano e foi pro Boca Juniors pelo mesmo preço. Adam Barreiro. Sim. E é mais jovem, um jogador que acho que não tem nem comparação.
3: Não
1: foi tem. Pelo mesmo preço, ele já estava adaptado ao futebol brasileiro, fez uma reta final de Brasileirão muito boa no Fortaleza e é um jogador referência de área. E o Cruzeiro vai no Chico da Costa. Então, nesse momento, o Cruzeiro foi lá e rasgou. Foi. Agora, eu espero... O que, que eu estou querendo dizer? Primeira janela, scout muito forte. Segunda janela, desde a chegada do Joaquim Pinto. Segunda janela, rasgamos os processos. Nessa terceira janela...
3: O scout vai ter que ser forte
1: de novo. Eu espero que o Cruzeiro retome o caminho correto.
3: Até porque não vai trazer ninguém de 27 milhões. Isso não... O torcedor, às vezes, do Cruzeiro, vendo a repercussão da notícia trazida pelo Central da Toca, sonha com o Luiz Henrique e fala de pé. Gente, o Cruzeiro nunca sonhou com o Luiz Henrique. É um direito do torcedor. Sonhar com o Luiz Henrique, sonhar com o Malcolm, sonhar com Almada. Mas eu diria que mais que sonho, é uma ilusão. O Cruzeiro não vai... Cara, o movimento do Gerson ainda é um movimento que eu vejo o Cruzeiro ter feito, André. E não acredito que o Cruzeiro fez. Não é que é um movimento que eu considero errado, não, tá? É totalmente...
0: Pro momento.
2: Uma operação muito grande.
3: Muito grande. E aí a gente não sabe até que ponto... Por isso que eu tô muito com o André quando ele fala do scout trabalhar mais, porque a operação Gerson... pode ter enfraquecido um pouco a janela do meio do ano.
0: Eu não sei, Valu.
3: HG, eu vou ser bem sincero. Eu não acho que o Cruzeiro vá com essa sede nessa janela de meio do ano que muitos esperam.
0: Na verdade, eu não acho.
2: Mas até pelo sorteio pesado, disso, não?
0: Vai vendendo,
2: não,
0: talvez,
3: não,
0: uma
3: não.
0: Ideia
3: eu não
0: projeta
3: acho.
0: Na cabeça do torcedor algo que não é para ser projetado.
3: Essa é a minha expectativa,
0: tá? A expectativa do Valu é que seja uma janela, quando fala modesta, dá a impressão que vai trazer o PEC e parar. Não é isso que ele está dizendo. É de não trazer contratações como do nível do Luiz Henrique e tal.
3: Ou até metade.
0: Assim. Eu já acredito que o Cruzeiro traga pelo menos uma grande contratação, mas é só achismo, não tem informação. Você estava falando de processos aí, André. Entre os jogadores que o scout busca, que há uma determinação, aliás, que há uma que seja algo como um acordo, né? Você senta ali com o scout, aí o Pinto tá ali, o scout tá ali, o técnico tá ali, todo mundo, e o Spindle tá ali, todo mundo chega em consenso que, bom, né, esse aqui a gente vai trazer. Você citou o Chico, claramente uma contratação do Tite.
3: Sim.
0: Né?
3: É a única explicação que eu
0: entendi. O Bruno Rodrigues foi uma contratação do Pedrinho. Pedrinho que, né, o negócio foi feito com ele, ele falou, cara, eu quero, eu gosto, eu vou trazer, ele pode fazer isso porque o clube é dele.
3: Sim.
0: Né? O PEC já não me parece ser um caso desse de jeito nenhum.
3: Não.
0: Né? O PEC me parece algo feito informação.
2: E até em cima disso, o GE, através do Guilherme Macedo, soltou uma matéria agora que o Los Angeles pede 10 milhões de dólares, 51 de reais, e o Cruzeiro não considera pagar esse valor. Se não reduzir, não vem o PEC.
3: Então, o André, até voltando nessa questão... do PEC, eu acho que o Cruzeiro pode tentar fazer um movimento com o Galaxy parecido com o que fez pelo Sinisterra. Exemplo, adquire uma parte dos valores federativos do jogador, colocando uma obrigação de compra depois. Não estou falando que o Galaxy vai querer, tá? Estou falando que é um movimento até que eu sinto falta de depois do Sinisterra, do Cruzeiro ter feito mais esse movimento. Porque no final das contas, exemplo, se o Cruzeiro recuperar o Sinisterra, ele vai ter saído no Cruzeiro, para o Cruzeiro num custo total por 6 milhões de euros. Uhum. O que é um valor muito bom.
1: Eu pro considero mercado quase. Atual, né?
3: Não, para o mercado atual e excelente para o nível técnico que ele tem. Repito, isso num cenário em que a gente veja o Sinisterra continuar saudável. E desempenhando ao longo da temporada, ao longo, por exemplo, os próximos 6 meses, a gente tem o Sinisterra ficando fora ali somente por cartão amarelo, opção do Arthur Jorge. Se isso se concretizar ao longo do tempo de contrato do Sinisterra, que vai até 28, essa compra do Cruzeiro terá sido, assim, do Sinisterra, muito bem feita. Então, eu sinto falta do Cruzeiro tentar também fazer, além do scout, trabalhar mais como trabalhou no meio do ano passado, exatamente um ano, com essas chegadas que a gente falou aqui, do Sinisterra, do Arroio, do Rian Guilherme e também do Cauã Moraes, o scout vai precisar de trabalhar mais, mas eu não creio no Cruzeiro pagando um valor substancial, pesado, forte, em qualquer contratação, tá? Eu acho que o Cruzeiro vai tentar fazer esse caminho de adquirir uma porcentagem do atleta e colocar ali uma possível obrigação de compra depois de ter conseguido atingir metas, enfim. Só mais um complemento, aí passando para um outro lado. Ontem o Emerson Pancieri e o Lucas...
2: Barbosa?
3: Isso, Lucas Barbosa, isso mesmo, da Itatiaia, colocaram também uma matéria. O Cruzeiro já foi trazido pelo Central da Toca a questão do Rojas, o Racing que está lá com mais uma proposta do Cruzeiro, e a coisa parece que vai evoluir. E o Emerson Pancieri e o Lucas Barbosa falaram que o Cruzeiro monitora a situação do Sousa. Né? O Sousa é um jogador que agrada. O Cruzeiro não fez proposta de acordo com o Pancieri e com o Lucas Barbosa, mas que o Cruzeiro estaria ali o famoso médico, né? Monitorando a situação do Sousa, que é um jogador que o perfil agrada ao Cruzeiro. Enfim, são os movimentos do Cruzeiro. Só para dizer o seguinte, né? Peck, Igor Júlio e Rojas, eu entendo que são três das quatro necessidades. Não, é que o Igor Júlio, eu acho que não é uma necessidade, é uma qualificação que o Cruzeiro trabalha tentando trazer esse jogador. Eu não acho que seja uma emergência. Agora, o camisa 5, né, que ainda não se tem informação de nenhuma parte que o Cruzeiro já fez uma proposta oficial, ou pelo Sousa, ou pelo Gregory. O Cruzeiro não fez, mas o Cruzeiro então já fez. Uma necessidade que eu considero extrema. Pelo ponta, o Cruzeiro já fez, né, com a notícia de hoje, trazida pelo Central da Toca. E pelo lateral esquerdo, o Cruzeiro também já fez, que é outra necessidade, outra urgência que o Cruzeiro tem com relação ao seu elenco.
0: Ontem o Guilherme apurou uma informação sobre o Kaique, além da proposta do Betis. O Guilherme falou com pessoas ligadas ao Kaique, Guilherme, que informaram sobre a chegada de pelo menos mais duas propostas pelos próximos dias, né?
2: Isso, os colegas já tinham antecipado a questão do Como, da Itália, do Real Betis, da Espanha e também do Barcelona. Barcelona foi o nosso Daniel Abreu. E eu descobri mais dois times que podem vir pesado no Kaique. São eles o Sporting, de Portugal, uhum, e também a Roma. E a pessoa que é ligada ao jogador me disse... vão vir pesado.
1: A impressão que eu tenho, assim, eu diria que a saída do Kaique, ela é quase certa, HG. Principalmente pela questão do tempo de contrato. Porque, assim, o contrato é até o final de 2027, né? Então isso. É a última janela em que o Cruzeiro estará confortável para negociar o Kaique, tendo algum poder de barganha.
3: A última janela forte, né? Que exato, depois tem a de início do ano.
1: Mas aí você já está no último ano de contrato.
3: Sim, e a próxima do meio do ano já é pré-contrato.
1: Exatamente. E é a maior, é a principal janela da Europa, né? Então a impressão que eu tenho é que se algum clube, até uma informação que o Samuel Venâncio trouxe, né, no canal dele, se alguém chegar com 15 milhões de euros... negócio fechado.
2: Eu também acho.
1: E aí vale lembrar que o Cruzeiro ele não tem 100% do Kaique, né? Se eu não me engano, 80% do Cruzeiro, 20% do atleta. Aí pode acontecer essa composição. Sim, também.
2: Da família,
1: né? Kaique quer abrir mão ali de 10% para se transferir.
3: Mais um pouquinho.
1: Às vezes o jogador aceita essa negociação para seguir ali o sonho dele de ir para a Europa, ou algo que ele tá almejando. Mas fato é que eu acho até essa questão do Cruzeiro tá tão forte nessa negociação do Rojas... indica que o Cruzeiro, de fato, está trabalhando com a possibilidade, ou quase que a certeza, da saída do Kaique. O Cruzeiro não está trazendo o Rojas para ser reserva do Kaique.
2: O Andrezão...
1: Rojas foi convocado na Argentina há pouco tempo.
3: Seria um cenário ótimo, né, André? Pensando em fortalecimento do elenco, o Cruzeiro ter um Kaique como titular, para o torcedor é o melhor dos cenários. Ter um Kaique como titular e um Rojas ali para...
1: para o torcedor é o melhor dos cenários, mas para o jogador... um Rojas de 28 anos, jogador que já tem passagem pela seleção, recente. O cara chegar aqui pra ser reserva também é uma coisa
2: O Valu...
1: Pra ele não seria interessante. Pro Cruzeiro, ótimo.
2: Eu acho que é o mesmo movimento de quando o Atlético trouxe o Renan Lodi. Não vem pra ser reserva.
1: Também acho.
2: Eu acho que se o Rojas fechar mesmo, é titular. E aí o Kaique vai ser vendido.
0: Eu tentei buscar uma informação aqui sobre se o Los Angeles Galaxy aceitaria... alguém troca ou se venderia parte do como o valor
2: reduzir, né?
0: Reduzir, de repente vender uma parte do percentual e tal. Ainda não tive resposta, não.
2: 51 milhões é pesado.
1: O Guilherme Macedo do GE deu a informação de que seriam 10 milhões de dólares. Sim, né?
2: E que esse valor o Cruzeiro não está disposto.
3: Mas tá disposto, a gente depende da forma também, né, gente? Assim, igual eu tô falando, a composição, às vezes. O Cruzeiro paga. 6 milhões por 70%, sei, cara.
0: Mas assim, você acha que valeria o valorzinho?
3: Cara, essa coisa de valor, eu também estava discutindo com o André. HG, o mercado é muito maluco, cara. Eu não consigo mais falar assim, nossa, mas o Gabriel Peck, 10 milhões, tá. Você acha que você traz quem com 10 milhões?
1: Então, mas o meu ponto, né, nem a questão dele valer ou não, o meu ponto é o lado do Los Angeles Galaxy. Um clube que pagou 10 milhões de dólares num jogador que, ao meu ver, evoluiu. Então, como é que esse time vai aceitar menos? Ah, me dá 6 milhões aí.
3: Será que não pode entrar? Vamos supor que o Cruzeiro consiga convencer o Peck. Até que ponto eles consideram vontade do atleta? Se o Peck. Eu não sei.
1: A gente não sabe se ele tem a vontade.
3: Isso,
1: né?
3: A gente
1: não sabe. Eu vou te falar, viu? Morar em Los Angeles, hein?
3: Nossa,
1: hein? Fazer os seus golzinhos lá nos Estados Unidos, a vida dele não tá ruim, não, cara.
3: Não, então, ele. Ele estaria abraçando
1: isso, desafio. Torcida, desafio, futebol brasileiro. Perfeito, jogador brasileiro gosta muito disso, né? Estádio cheio.
3: A gente tá falando do desejo do Cruzeiro, mas o Peck tem que querer muito voltar ao Brasil. É por conta disso, assim.
1: Porque o contrato dele, a gente olhou isso também, o contrato dele é até o final de 28. Então, assim, se a gente falou de conforto do Cruzeiro na situação do Kaique, o Los Angeles Galaxy, nesse momento, tá numa situação confortável.
3: O que o Cruzeiro oferece ao PEC, além da transferência? Entende?
1: A volta ao futebol brasileiro, competitividade, Libertadores.
2: Um bom contrato, né?
3: O projeto do Cruzeiro é de montar uma equipe. Eu tô fazendo hipotético exercício aqui, tá? Uhum. Ah, o desejo do Cruzeiro é de estar montando uma equipe forte.
2: Isso atrai, né?
3: Isso atrai. Não é só isso, entende? Você precisa de fazer.
2: Por exemplo,
3: você precisa de fazer um pack de.

0: tem a oferecer para ele.
1: É, o Cruzeiro tá organizado, gente, institucionalmente.
0: Disputando,
1: quer disputar, quer fazer da disputa na Libertadores. Quer fazer, pessoal, não quer dizer que ele vai conseguir. Mas o Cruzeiro quer voltar a ser um morador da Libertadores, igual foi principalmente naquela...
0: Batendo o carimbo todo ano. É,
1: ali o Cruzeiro igual 2008, 9, 10, 11, o Cruzeiro disputa Libertadores 4 anos seguidos. Nesse período, o Cruzeiro quer fazer o que Palmeiras e Flamengo fazem. Todos os anos estão na Libertadores.
2: Uhum.
1: Isso atrai. Diante, não adianta falar pro PEC que quer fazer isso, mas na realidade não montar equipes que possam alcançar esse objetivo. Então, isso não é o principal, mas no entorno todo de um atrativo, porque realmente, como o André falou, o jogador hoje tem uma vida, não gosto de falar uma vida tranquila, né? Mas ele tá bem estável já no Galaxy, com boas temporadas. É um outro nível de exigência, não adianta a gente falar. Agora, eu só não concordo assim, vi muita gente, no futebol dos Estados Unidos é fácil, o jogador desempenha lá e chega aqui. A gente tem um Lute Acosta que tá, alguém acha que o Lute Acosta tá mal no Fluminense?
2: Não.
1: E ele também, ele deitava lá na Major League Soccer. Não quer dizer que todo que jogue bem lá vai jogar bem aqui, mas eu acho que...
2: É que você falou de nível de exigência, obviamente que aqui é muito maior. Até porque lá você não tem pressão de torcida, não tem pressão de imprensa. Pode tratar
1: de uma outra forma. É,
2: lá é um negócio ainda mais como um espetáculo mesmo e tal. Aqui não, aqui é competição, né? Obviamente trata-se muito como entretenimento, mas tem muito lance de competição. Aqui o nível de cobrança é maior.
1: Sim.
2: Ontem eu tava ouvindo o Sala de Redação da Rádio Gaúcha e o Léo Oliveira disse uma coisa lá que eu concordo demais, sabe? Quando você vai colocar muito dinheiro na mesa para trazer um jogador, o investimento alto, ele precisa ser em quem faz gol, em quem dá assistência. Você investir muito dinheiro em quem é burocrático dentro de campo e não te oferece isso, talvez não valha tanto a pena.
0: Quem faz, né, gol custa caro.
2: Quem faz gol ou quem dá muita assistência, sim, custa mais caro.
3: Você tá cutucando a contratação do Gerson?
2: É.
3: Que é muito dinheiro num jogador que não faz gol e não dá assistência. Não é a...
0: Mas o Gerson resolve.
2: Mas você não acha que
3: Mas ele não faz gol e não dá assistência.
0: Então, mas resolve.
2: Não. Então, mas, por exemplo, ele é um cara... Você não acha que não, o Gerson...
3: Totalmente fora da curva, um jogador absurdo.
2: Então,
3: mas você colocou muito dinheiro num jogador que não faz gol e não dá assistência, é um fato.
2: Mas
3: pode
2: ele,
3: pegar a carreira
2: mas dele. Ele gera movimentos para facilitar isso?
3: Mas ele não dá
2: gol não dá assistência. Assistência. Sim, sim.
3: Nesse e você caso, colocou 27 milhões de euros,
2: nesse é a maior caso,
3: contratação de longe.
2: Mas nesse caso do Cruzeiro aí...
3: Ah. Tô só contrapondo o argumento.
2: Não, e com muita sustentação, inclusive, né? O contraponto. No caso lá, a questão era: vale investir 10 milhões de euros no Arthur? Essa era a pergunta.
3: Jogador de composição.
2: Que nós estamos falando, né, aí de algo mais ou menos como o Gerson.
3: Perfeito,
2: né?
3: Perfeito.
2: Vale colocar tanto dinheiro no Arthur, e eu estou me referindo ao Grêmio, né? De você colocar 10 milhões, parece que o Arthur estaria disposto. Não estou dizendo disposto a fazer isso com a Juventus para ficar no Grêmio, mas para ficar no Brasil, segundo eles lá, o pessoal ontem estava dizendo lá no Sala de Redação, de que o Arthur estaria disposto, parece ter uma dívida da Juventus com ele estaria disposto a negociar essa dívida para permanecer por aqui. Mas o Grêmio não teria dinheiro para colocar na mesa. E aí o Léo falou isso: olha, 10 milhões de euros para um jogador que não dá assistência e não faz gol, eu não acho que vale a pena. Aí eu vou devolver agora no seu peito, ou virar perereca e pular no seu peito. No caso do Cruzeiro, o Cruzeiro tem o Caio Jorge, que é o fazedor de gols.
3: Sim.
2: Investiu altas cifras num jogador que não faz gol, não dá assistência, mas que contribui efetivamente para que outros joguem.
3: Sim.
2: E não era uma necessidade do Cruzeiro, naquele momento com o Caio Jorge voando, de trazer um homem gol, porque já tem esse homem gol lá.
3: Perfeito.
2: Né? Então eles estavam dizendo é isso, o Grêmio tem o Carlos Vinícius, mas vale a pena investir. Por exemplo, você ter um ponta que faz gol, é outro assunto que veio para a mesa aqui, Luiz Henrique, caríssimo. Né? Esse faz gol,
1: dá assistência. Passa ao seu, mas eu acho essa escala muito cruel criada assim, tá? De 10 milhões... Não pode gastar-se 10 milhões em alguém que não faz gol e que não dá assistência, assim... O Fabrício Bruno, ele não faz gol e não dá assistência, custou 7 milhões de euros e mudou o patamar da defesa do Cruzeiro.
2: Mas agora eu vou te fazer uma pergunta. Você tem 10 milhões, no caso de euros ou de

0: de dólares, né? Que segundo que
1: o Emerson que o Guilherme Royal disse aí, 20 milhões de euros ao Flamengo.
0: Sim. Que o Guilherme, não, mas que o Flamengo ele tem... rasga
1: não,
0: dinheiro.
1: Então,
0: né?
1: Você entendeu, pode, assim.
0: É, é, pode rasgar dinheiro.
1: Eu não tô dizendo que ele tenha. Eu acho o jogador, assim.
2: Qual?
1: É, o Emerson Royal. Acho um jogador, assim,
2: limitadíssimo,
1: super
2: muito
1: valorizado.
2: Físico, né?
1: O Rodinei,
2: mas é muito,
1: O Rodinei é bem melhor do que o Royal, pra mim.
2: Royal é
1: bem
2: muito melhor. Fraco.
1: O Flamengo foi lá e pagou 20 milhões. Então, essa coisa de
3: é a grife,
1: colocar o valor agregado à qualidade, assim...
0: Não, a pergunta que eu vou te fazer é a seguinte. Bom, primeiro, que eu, só pra deixar claro, eu não concordo com o André. Eu acho que o Gerson também dá assistência. Você pode falar que ele não faz gol, mas
1: não, eu acho ele um facilitador.
2: A pré-assistência ele dá muito.
0: Agora, presta atenção. A pergunta que eu vou te fazer. Não. 10 milhões de dólares é que, segundo informações dos colegas do GE, o Galaxy estaria pedindo pelo PEC. Se você tem 10 milhões hoje, você, olhando para o Cruzeiro, tá. O que o Cruzeiro precisa, o que o Cruzeiro tem, você traria o Arthur ou o PEC?
1: Eu traria o PEC.
2: Você, não, André. O Cruzeiro não precisa da função do Arthur.
0: Do Arthur.
2: A função que o Cruzeiro mais tem hoje é a função do Arthur, que é o camisa 8. Cruzeiro tem Gerson, Cruzeiro tem o Lucas Silva, Cruzeiro tem Matheus Henrique e o Cruzeiro ainda tem o Christian, caso queira utilizar nessa função. É a função mais cheia do Cruzeiro.
0: Mas aí você tá vendo
2: que... É a última prioridade de todas do
0: Cruzeiro. Você tá vendo que por trás da minha pergunta tem um quê de comparação de valores... Porque ficam próximos, 10 de dólares.
1: Mas eu acho que aí tem uma questão. Tem uma questão importante. O que o clube. O que que a característica do time pede?
2: E eu acho que tem essa questão. O Grêmio tem essa carência. Precisa de um meio-campista. Se sair o Arthur, então.
1: Desmoronou o outro ponto.
2: Hoje a realidade.
0: Acha muito caro o PEC por 10 de dólares?
2: Não. Então, no mercado atual, quanto custou o Minda? 6 ou 7 de euros?
0: 7, né?
3: Isso, 7.
2: Quanto custou o Cassierra?
3: 7.
2: Quanto custou o Arroio? Você vai vendo que 10... O Arroio, se eu não me engano, foi 8, né? De euros.
1: Eu não acho que chega nisso.
2: 7, não. Então, assim, 10 para um jogador pronto, eu não sei se o PEC de fato vale. Mas 10 não me parece um valor também absurdo. E eu acho que tem uma questão colocada aí, HG, que além das carências, por incrível que pareça, que eu vou falar aqui... Hoje, o patamar financeiro do Cruzeiro é diferente do Grêmio. O Grêmio é um clube que tem dificuldades financeiras. O Cruzeiro também, mas o Cruzeiro tem por trás um grande empresário que tem feito aportes subsequentes, né? O Cruzeiro fez uma contratação de 27 milhões de euros. E que eu nem acho que o Cruzeiro poderia fazer, mas fez.
1: Mas
2: o Grêmio faria? Não.
1: Mas não são...
2: Então, assim, hoje os patamares financeiros, de gasto mesmo, de orçamento... O Cruzeiro tá muito longe do Grêmio. Sim. Grêmio não tem jogadores com patamar salarial que o Cruzeiro
1: mas
2: tem.
1: Mas não é uma torneira Jorge, aberta Sinisterra. Como parte da torcida pensa, André. Tem uma parte da torcida do Cruzeiro que pensa que tem uma torneira lá.
2: Que o Cruzeiro vai gastar 40 milhões não agora.
1: Será que o Valu sabe que o Pedro é bilionário? Sei. Sei tanto quanto você que me questiona. Só que não, ele não vai colocar... Tem um escalonamento, tem uma organização financeira. A gente pode questionar no Cruzeiro, André, e eu tô muito com você... Às vezes os caminhos que tomam as contratações, os planos. Igual, no meio do ano passado, scout funcionando muito. No final do ano, início desse ano, rasga-se um pouco. Com a própria vinda do Gerson, que eu não acho que é uma vinda ruim, mas eu entendo o que você fala. E de vinda de Chico da Costa, através de técnico. E Bruno Rodrigues que liga, chora, me liga. É. Né, igual aquela música sertaneja.
2: Rasgaram todos os processos.
1: Então, beleza. Financeiramente, o Cruzeiro tem sim um planejamento dos aportes anuais do Pedro, já pré-determinados, da RJ, que está caminhando, das dívidas que foram todas, as dívidas do Cruzeiro foram todas organizadas pela gestão do Ronaldo e hoje, claro, foram organizadas, mas não foram pagas. Foram pagas no período que ele estava ainda como proprietário da SAF. Mas hoje não há surpresas no caminho. Porque tá tudo aqui, ó, dívidas do Cruzeiro. E isso está sendo cuidado também pela gestão Pedro Lourenço. Quando eles assumiram, a ideia é de fazer um Cruzeiro sustentável, que dependa menos desse dinheiro da família Lourenço dentro de 8 anos. Bom, 2 anos se passaram. O Cruzeiro ainda tem dentro, vamos ver, lá em 2032, o sucesso disso. Até que ponto o Cruzeiro conseguiu diminuir a dívida, viver mais do seu faturamento, que foi o último na casa de 700 milhões, isso mesmo, 600 milhões, 700 milhões, para conseguir, de repente, o dinheiro do aporte do Pedro Lourenço hoje ser um dinheiro que metade desse dinheiro ajude o clube a manter as contas no azul e a outra metade para o futebol. O Cruzeiro não vive essa realidade. Os aportes que são feitos hoje de 350, 400 milhões anuais da família Lourenço são para deixar a terra fofa e factível para o plantio da continuidade do Cruzeiro continuar rodando sem problemas.
0: Só respondendo ao Adão aqui, ele falou, porque assim, você está falando que discorda do André, então me cita, eu te cito, que eu lembro assim, de bate-pronto, de uma assistência no clássico, do Gerson pro Caio Jorge.
3: Decidiu o campeonato.
0: Decidiu um campeonato.
3: Estou
0: citando só uma, mas deve ter mais, que veio na minha cabeça agora, Adão. Então assim, o Gerson é de um patamar,
3: Gerson mudou o meio-campo do Cruzeiro, não tem nem comparação.
0: Então assim, a questão é, para um time que vive uma necessidade financeira, por isso que eu coloquei na mesa aqui a questão da dificuldade financeira do Grêmio. O Grêmio, segundo informações lá no Sul, vai passar por uma reestruturação muito radical nessa janela agora. Pelo menos entre 9, 10, 11 jogadores devem sair do Grêmio. E principalmente jogadores mais, por exemplo, o Marcos Rocha não vai ficar lá, foi uma contratação de vamos vem cá, resolve. Não tem, essa questão física é o problema.
2: Sim.
0: Quando o Palmeiras abre mão, cara, você pode ficar com o pé atrás, sabe? Não. Veja bem, não estão dizendo que todos que saíram do Palmeiras deram errado, não. O Danilo está aí para provar.
2: Né? Mas a maioria, o Danilo foi uma boa venda.
0: O Danilo foi venda, foi isso. Negócio que entrou. Agora, quando o Palmeiras coloca na vitrine, aí você pode ter certeza que é uma queda física, algum problema extra-campo.
2: Vai puxando aí, Mike, Marcos Rocha, Zé Rafael,
0: Gabriel
2: Patrick
0: Menino,
2: de Paula, Gabriel Menino, Verón. Vai puxando.
0: Muitos
2: acertos do Abel, né?
0: Quando você pega e põe na vitrine, agora, quando pinta uma boa venda, por exemplo, o Danilo foi vendido muito caro, por um valor muito alto, aí depois ele volta ao Brasil nessas operações malucas e nada transparentes do Textor. Boquirroto pra caramba, inclusive, que agora resolveu aparecer mais uma vez pra questionar o papel do Danilo de não querer fazer 13 jogos. Aí dizia ele, se eu estivesse no Botafogo, isso não aconteceria. Meu filho, quando você esteve aqui, você falou um monte de merda, você apontou o dedo pra um monte de gente.
1: Que embarcou no barco dele, o Textor tem razão.
0: Você falou que aqui no Brasil tudo é no esquema e
2: faliu um clube.
0: Faliu o clube e hoje o esquema, você tá vendo quem que aplicou o esquema aí, quem fez o rolo todo foi
2: você. Qual que é a envergadura moral que ele tem pra... Então, assim, ele pode até estar certo no argumento, tá? Mas quem é ele pra falar?
1: Né? Ele é o palhaço dos Jogos Mortais. A carinha do Textor parece. É o Gigas, o vilão. Ele parece, me lembra muito.
2: HG, você abre uma porta, você gosta muito de futebol gaúcho, cara, assustador o momento do futebol gaúcho, né? Inter e Grêmio são dois candidatos ao rebaixamento. Tem campanhas muito similares, inclusive. 21 pontos os dois, se eu não me engano. Eu tô sem a tabela aqui.
1: Acho que
2: mas acho que os dois têm 21 pontos. Hoje, o primeiro time na zona de rebaixamento é o Vasco, né? Que tem 20. Então eles estão a um ponto do rebaixamento.
3: É isso mesmo, 21. O Inter tem mais cara de rebaixado que o Vasco.
2: Cara, são dois times muito ruins. Tanto o Inter quanto o Grêmio. E eu não sei, cara. A não ser que, assim, que apareça um empresário da marca Spam da vida, que já chegou, mas já desistiu vendo a política ali. Se não acontecer algo muito radical em um dos dois clubes ali, com a chegada de algum aporte, algum clube se transformar em SAF, com um grande grupo por trás, ou um grande empresário por trás, eu acho que Grêmio e Inter vão sair demais do protagonismo do futebol brasileiro. Na minha opinião, já saíram.
0: Sabe quem não tá mais no Grêmio? Leandro Figueiredo. Não é mais diretor de marketing do Grêmio, não. Saiu.
2: Baita perda.
3: E o João Gomide foi pra lá, né?
0: O João Gomide foi pro lugar dele, inclusive.
2: Nossa.
0: Deixou o Atlético. Como é que chama o CEO lá que eu falei, que falaram que tava vindo pro Atlético?
3: Alex.
0: Alex Leitão. Né? Mas não vem pro Atlético, né? Uma pessoa lá da imprensa do Sul que me ligou perguntando.
3: Foi do Furacão um tempo, né? Também.
0: Não me lembro.
3: Acho que ele foi diretor do Furacão.
0: Então, o Leandro Figueiredo agora não faz mais parte do departamento. Na verdade, ele era do marketing, aí foi pra um outro departamento, que é o departamento de negócios. Só que hoje o Leandro não faz mais parte do Grêmio, saiu e tal. E o João Gomide, né?
3: João Gomide.
0: João Gomide foi contratado, e parece até que pelo Alex Leitão mesmo, não sei. Ou um outro que passou pelo Atlético, que tá lá, que eu não sei quem é. Enfim, mas lá eles falam muito sobre a possibilidade de transformação em SAF. Que eu me lembro que há alguns anos eu bati um papo com eles lá. Não me lembro que programa foi algum programa, acho que Segue o Fio, chama. Eu participei com eles lá. E eu disse a eles que nós que estamos fora do eixo, né? Atlético Cruzeiro já SAF. Eu falei, a única alternativa pela dívida que tem Grêmio, pela dívida que tem Inter aí, é tornar esse SAF, sim. Senão não vai. Como clube associativo, o clube associativo no Brasil, quando você fala em Flamengo e Palmeiras, tudo bem. São exceções, raríssimas exceções.
2: O Corinthians, se organizar, o mesmo sendo uma associação,
0: André, seria o Corinthians absurdo. Tem uma dívida de 3 bilhões. O Corinthians não tem orçamento para pagar uma dívida de 3.
2: Uma loucura.
0: Não, é 3 bi, sabe? Você tá vendo que o Yuri Alberto tá metendo o pé, o Hugo Neneca já falando da possibilidade. Nossa. E tal. 3 bi, como é que você paga
2: que faturou quase 1 bilhão no ano passado.
0: Porque a potência que é o Corinthians é muito grande. Eu não sei se o Corinthians consegue virar SAF.
3: Também acho lá, que a torcida não permite.
0: A torcida não permite.
2: O Corinthians, Flamengo também é muito difícil.
0: É claro, uma hora ou outra vai montar um time bom, vai biscoitar uma Copa e tal.
3: Ganhou esse ano.
0: Pois é. Então, mas é biscoitar um brasileiro, sabe? Brasileiro é pra time que tem elenco.
2: Regularidade.
0: Dinheiro, regularidade é mais difícil. Concordo. Então, hoje no Brasil, você tem aí, pra brigar pro brasileiro, você tem os dois mesmo. E aí você tem os periféricos ali, que é o Cruzeiro que tá montando um bom elenco, mas tá passando por um processo de recuperação dentro da competição. Você tem ali um Bahia, mais por causa do City, mas que também não despeja dinheiro. Repare, o Bahia não tem esse negócio não, cara. Ah, é do City, mas não tem ninguém despejando dinheiro lá. Porque a questão do Bahia ter se tornado SAF e chegado onde chegou, tem uma questão fora do futebol ali que envolve petróleo, que é muito grande. Foi mais para dar uma contrapartida do que propriamente um troço planejado. É. Então tem toda uma história por trás disso. Agora, lá no Sul, se eles não se transformarem em SAF lá, cara, vai ficar esse drama aí.
2: Esse meio de tabela, vez ou outra brigando embaixo.
0: Só pegando uma carona ainda na questão do Atlético. Tem algum avanço pela questão do Lianco?
3: Não, não. Eu perguntei uma pessoa do São Paulo, né? Porque o Lianco já atuou pelo São Paulo, se teria interesse no retorno, negou categoricamente. O Atlético ainda busca pelo menos uns 3 nomes, né? Falou-se em 4 contratações, já veio uma, deve buscar mais 3 aí no mercado. O Igor Gomes realmente não fica, estão procurando um clube para ele. E a situação do Dudu é indefinida. O Dudu não quer ir embora, o Atlético está com essa dificuldade. O Atlético preservou o limite de jogos do Campeonato Brasileiro. Ele tem 12, ele pode jogar para outra equipe. Mas, até o momento, nada. Nada até agora de avanço.
2: E acho difícil uma proposta que agrade o Dudu.
3: Ele não quer sair do Atlético.
2: Pois é. Ô Guilherme,
0: hoje o salário está em dia. Hoje está praticamente tudo em dia.
3: Tranquilo, na reserva.
0: Na reserva.
2: E eu acho que o Dudu ele tem consciência.
0: Quer dizer, tranquilo na reserva não, né? Obviamente que ele quer jogar. Mas aí os caras que ganham...
3: Acho que ele mesmo já largou,
0: galera. Os caras que ganham contrato, a gente já falou isso do Alisson, do Cruzeiro. Os caras que ganham contratos longos, com salários altos, eles ficam, na idade que estão, eles ficam confortáveis.
2: O HG, eu acho que no caso do Dudu tem uma questão que é a seguinte, a questão de prateleiras. Eu acho que o Dudu, ele tá entendendo que ele tá caindo vertiginosamente de prateleira. Ele era de uma prateleira quando ele estava no Palmeiras, aí tem a lesão, ele não consegue voltar, enfim, mas ele já vem pro Cruzeiro numa prateleira abaixo, porque ele tinha salário de 2 milhões para cima. Ele já vem no Cruzeiro numa prateleira abaixo. Ele sai do Cruzeiro como saiu e fecha com o Atlético numa prateleira abaixo. O salário dele caiu novamente. Oh. Então ele sabe que se ele sai do Atlético, o salário dele vai cair mais uma vez. E já é um jogador em fase final de carreira, né? Então eu acho que o jogador pensa muito nisso, em prateleiras. E aí ele tem que se apegar ao contrato que ele tem.
1: Não por questão de valores, mas do que se mostrava a carreira do Dudu. Eu considero a contratação do Dudu por parte do Atlético um erro maior, repito, não pela questão financeira, do que o Rony e do que o Júnior Santos, tá? Pra mim tava escancarado que seria isso aí que tá sendo. Escancarado, com todas as letras. Tá? O Atlético teve ainda a possibilidade de acompanhar aqui dentro do quintal de Belo Horizonte, dele no Cruzeiro, e é por mais de uma questão. Eu tô falando de dentro do campo, porque o fora de campo também tem que contar. Não é isso que os clubes falam? Quando vão trazer um jogador, olha o que ele pode te trazer tecnicamente, mas também em termos de ambiente. Cara, o Dudu, ele foi reprovado nas duas, na passagem dele pelo Cruzeiro, mas o Atlético embarcou.
2: Rony, eu concordo. Júnior Santos...
1: É, porque Júnior Santos, você tá por isso que eu fiz questão de separar.
2: Jogador não, com uma temporada valor, na carreira.
0: Foi um erro. Que a gente, questionou os valores, né? A gente questionou muito os valores na oportunidade. E eu não questionei os atletas, questionei os valores altíssimos valores. E quando a gente, olha também para tal oportunidade de negócio, né? O Atlético aproveitou uma muito boa, do Lodi, etc. e tal. Mas o Biel foi uma oportunidade de negócio que não vingou.
3: Reinier.
0: O Dudu tem se mostrado. O Reinier, o Vitor Hugo. Qual outro? O Pérez. O Pérez, o valor?
2: Não falei, não vai falar nada.
0: Desculpa. Foi, o Pérez, que não vai ficar, vai devolver. Então é isso aí. É o problema. Tem dinheiro, vai, escolhe. Não tem dinheiro, fica à mercê do mercado. Né? Ah, mas o Léo Duarte. No Léo Duarte, vou esperar chegar. Me parece ter sido uma boa contratação. Parece. Mas vamos esperar chegar para ver. E sobre o Lian, que já perguntei ao Guilherme aqui, a única informação, aliás, que o Betinho Marques deu ontem, é de que possivelmente. Aliás, que o agente e pai do Lian informou ao Brax que vai chegar uma proposta pelo Lian aí pelos próximos dias no Atlético. Fora isso, não sabemos de mais nada. Amanhã estaremos de volta aqui às 11. Em uma hora tem os donos da bola na tela da Band. Tchau. O pai do Leandro.
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5: Configuração um pouco diferente, feriado de Corpus Christi, tem muita gente de folga. Humberto Ferretti tá de folga. Eduardo Eneg tá de folga também. Eu sou Larissa Biscaia, vou ficar com você até as 14h, mas não tô sozinha não. Junto comigo tá ele que tava te fazendo companhia até agora, Renan Suquevicius. Boa tarde.
6: Oi Larissa, boa tarde para você, para os nossos ouvintes. Vamos nessa por aqui até as 14h no horário de Brasília, atualizando os principais destaques desse dia 4 de junho de 2026, feriado para muita gente, mas também dia de trabalho para outros tantos, assim como a gente aqui na Band News FM.
5: Nós seguimos contando sempre com a tua participação. O WhatsApp tá aberto para você que nos acompanha, para você que nos dá carona, tá fazendo almoço e tá junto com a gente? Manda mensagem para cá. O WhatsApp tá aberto para você pelo nosso 11 999 592 100.
6: Vamos ao vivo à Capital Federal com Afonso Marangoni.
7: Sim, Daniel Vocaro apresenta aos investigadores e também à Procuradoria-Geral da República uma nova versão da proposta de delação.
8: Agora, de acordo com o que apurou Caian Messina, nosso colega da Band, Daniel Vocaro dá uma série de detalhes adicionais e dedica um capítulo inteiro da delação ao contar do financiamento ao filme que conta a história do ex-presidente Jair Bolsonaro, chamado Dark Horse. Daniel Vocaro também teria detalhado aí a situação envolvendo o senador Ciro Nogueira, que não estava também nesta primeira versão da delação premiada. Agora, os investigadores veem tudo com muito ceticismo, querem avaliar se de fato Daniel Vocaro traz alguma revelação que as investigações ainda não sabiam, ou seja, se ele vai abrir novas frentes de investigação ou se está dizendo apenas mais do mesmo. Ao nosso colega Caian Messina, um delegado, disse que parece que Daniel Vocaro está com a memória melhor porque se lembrou de alguns casos que ele tinha simplesmente omitido desta primeira versão. A delação premiada, que se for homologada, vai trazer uma série de benefícios a Daniel Vocaro e é isso que ele espera, inclusive com a possibilidade de que possa cumprir prisão domiciliar ou mesmo ter uma redução de penas que não precise ficar preso. A gente está acompanhando então as movimentações, os policiais estão se debruçando sobre isso e devem dar uma resposta em breve ao banqueiro Daniel Vocaro. Lembrando que na primeira tentativa de delação premiada, a Polícia Federal descartou, não viu nada de interessante ali para que se continuasse as tratativas, fez em movimento diverso a Procuradoria-Geral da República, que continuou conversando com o dono do Banco Master, atualização que a gente vai seguir acompanhando aqui de Brasília.
5: E a expectativa, principalmente, em quem essa delação vai chegar, como o Afonso já vinha acotando, e existia um trânsito muito fácil do Daniel Vocaro quando a gente fala do Legislativo, expectativa quem que ela pode afetar e se ela vai ser aceita. Finalmente, a gente está nessa expectativa, Ô Afonso, ao mesmo tempo, qual é a expectativa por outra delação, que seria a delação do Paulo Henrique Costa? A gente fica na expectativa pelas duas, hoje um dia tranquilo aí em Brasília, imagino.
7: Sim, um dia tranquilo, né, Larissa, por causa do feriado de Corpus Christi, mas os bastidores não. Segue movimentações muito intensas, porque aqui em Brasília é assim mesmo. Quando a gente vê os prédios dos poderes muito vazios, a gente sabe que as articulações elas correm, então, por essas conversas todas de bastidores. Você dizia sobre possibilidades de outras relações premiadas, no caso do Banco Master, tem mesmo a do Paulo Henrique Costa, ele teve uma posição muito importante, presidente do Banco de Brasília, que está, né, junto aí com essa investigação do BRB, porque o Banco Público aqui do Distrito Federal tentou comprar o Banco Master, uma operação que foi frustrada, mas que o Banco de Brasília acabou injetando muito dinheiro no Master, teve perdas aí bilionárias, que agora, inclusive, está buscando uma forma de socorrer o Banco de Brasília. Então, Paulo Henrique Costa pode ter muito o que contar e é possível, né, que ele implique mais autoridades aqui do Distrito Federal, nomes, por exemplo, de Câmara Legislativa do Distrito Federal. Esta é a possibilidade maior. Paulo Henrique Costa, que é aquele personagem, né, Humberto e Larissa, que negociou com o Daniel Vorcaro propina em forma de imóveis de luxo, altíssimo padrão, tanto em Brasília quanto em São Paulo, o que ele nega, mas é o que sustenta a Polícia Federal nas acusações contra ele. Tem também, Larissa, isso está passando um pouco ao largo aqui das nossas questões, que tem um outro que pode fazer delação premiada, que é Fabiano Zettel, cunhado de Daniel Vorcaro, também considerado peça central nesse esquema e nessa organização criminosa, assim denominada pela PF. No caso dele, a gente ainda não tem atualizações e novidades. Importante dizer que todos esses casos correm em segredo de justiça, por isso a gente não tem detalhes pormenorizados do que está sendo negociado.
5: Valeu, Afonso. Bom trabalho para você aí em Brasília. Seguindo com o noticiário aqui em São Paulo, os pré-candidatos à presidência Flávio Bolsonaro e Ronaldo Caiado marcam presença na Marcha para Jesus, que acontece hoje. Segundo a organização, quase 2 milhões de fiéis devem participar desse evento. Além dos presidenciáveis, também estão no local o prefeito da capital, Ricardo Nunes, e o governador Tarcísio de Freitas. Essa é a primeira vez que o chefe do Executivo paulista encontra Flávio Bolsonaro desde as revelações envolvendo Daniel Vorcaro.
6: O ministro das Relações Exteriores, Mauro Vieira, afirma que os argumentos apresentados pelos Estados Unidos para aplicar tarifas contra produtos brasileiros não são legítimos. Segundo ele, o Brasil já apresentou informações para contestar as investigações que podem resultar na aplicação de tarifas ao país. O ministro afirmou que é interesse do Brasil manter conversas com os Estados Unidos depois da divulgação dos relatórios finais das investigações relacionadas à Seção 301. Nessa semana, Mauro Vieira esteve com o representante de comércio americano durante um encontro da OCDE em Genebra.
5: O presidente do Supremo Tribunal Federal autoriza a Advocacia-Geral da União a representar Alexandre de Moraes em uma ação que corre no Tribunal da Flórida, nos Estados Unidos. Ao liberar a medida, Edson Fachin afirma que o que está em questão, para além da figura individual do ministro do STF, aliás, a independência do Poder Judiciário brasileiro, além da integridade do Estado de Direito do Brasil. Em maio, a Justiça americana autorizou que o magistrado brasileiro fosse notificado no âmbito da ação movida pelo grupo Trump Media e também da plataforma Rumble. As empresas buscam barrar as ordens de restrição e bloqueios emitidas por Moraes, sob o argumento que seriam censura contra as companhias e cidadãos americanos. A rede social está fora do ar aqui no Brasil desde o início do ano passado.
6: Vai continuar preso o homem que dopou a ex-companheira em Minas Gerais. Destaque chegando agora com Tayane Ribeiro.
9: Segue à disposição da justiça o suspeito de sequestrar e dopar a ex-namorada em Contagem, na região metropolitana de Belo Horizonte. Douglas Peixoto Fonseca, de 34 anos, passou por audiência de custódia e teve a prisão convertida em flagrante nesta quarta-feira. Segundo a Polícia Militar, o caso veio à tona após funcionários da vítima acionarem ajuda ao perceberem sinais de sedação e abalo emocional. A mulher foi levada para uma unidade de saúde apresentando sinais de uso de medicamentos, medo e nervosismo. Ela relatou ter sido mantida presa contra a vontade e apresentava marcas pelo corpo. O homem negou as acusações e o caso segue sendo investigado pela Polícia Civil.
5: Alô, alô, vestibulandos! Termina nessa semana o prazo para as inscrições no Enem. Fala aí, Paloma Moraes.
10: Termina amanhã o prazo para se inscrever no Enem 2026. Entre as novidades para edição está a inscrição automática de alunos concluintes da rede pública. Mesmo assim, os estudantes ainda precisam acessar a página do participante para confirmar dados e escolher local de prova, língua estrangeira e recursos de acessibilidade. A taxa custa R$ 85,00 para quem não tem isenção, com pagamento até 10 de junho. As provas serão aplicadas nos dias 8 e 15 de novembro. O Enem segue como principal porta de entrada para programas como Sisu, ProUni e Fies.
11: A gente vira a chave por aqui e fala de expectativa para festas no Nordeste do país, do São João. Começamos pela Paraíba, vamos falar do maior São João do mundo. A Jona Brito tem informações para a gente de Campina Grande.
12: O maior São João do mundo promete mais uma noite de muita animação nesta quinta-feira, feriado de Corpus Christi, em Campina Grande. Sobem ao palco principal do Parque do Povo atrações como Dorival Dantas, Samia Maia, Micael Santos e o Projeto À Vontade, reunindo Raiz Saia Rodada, Zezo e Luan Estilizado. A edição 2026 da festa acontece até o dia 5 de julho, somando 33 dias de programação. De acordo com a prefeitura da cidade, mais de 3,5 milhões de pessoas devem passar pelo Parque do Povo durante os dias de festa.
13: E também tem festa em Fortaleza. Fala aí, Moisés Mororó.
14: O Circuito São João de Fortaleza 2026 começa hoje, no feriado de Corpus Christi, com a abertura oficial dos festejos juninos. A programação deste ano contará com 24 festivais, espalhados pelas 12 regionais da capital, além de apresentações culturais, quadrilhas e shows gratuitos. O evento segue até o dia 1º de agosto e tem como objetivo fortalecer a cultura popular, movimentar a economia criativa e gerar emprego e renda na cidade. A abertura, que acontece hoje e amanhã, terá shows gratuitos de Elba Ramalho, Dorival Dantas, Vicente Neri, Ludmila Amaral e outros artistas, no Parque das Exposições Governador César Caos.
11: Seguimos por aqui falando de outros destaques importantes agora de esporte. Começa a grande final da NBA, principal liga de basquete do mundo. Informações com Yuri Queiroga.
15: O New York Knicks vence o San Antonio Spurs por 105 a 95 e larga na frente na decisão do título da NBA. Melhor nos dois últimos quartos, o time de Nova York contou com grande atuação de Jalen Brunson, com 30 pontos, e do dominicano Karl Anthony Towns, que marcou um duplo-duplo, com 18 pontos e 12 rebotes. Pelo lado dos Spurs, que jogaram em casa, o francês Wembanyama anotou 26 pontos e 12 rebotes. O jogo 2 da série melhor de 7 será nesta sexta-feira, às 9h30 da noite, também em San Antonio, no Texas. Caso os Knicks vençam, abrirão a possibilidade de conquistar o título nos dois jogos em Nova York, com a chamada varrida, quando um time derrota o adversário por 4 a 0 na série.
13: E daqui a pouco a gente fala de Copa do Mundo por aqui. Tem previsão, tinha previsão, na verdade, de uma coletiva de imprensa do Brasil agora para de manhã, ficou para as 2h45 da tarde da seleção brasileira pelo horário de Brasília. Essa coletiva justamente para passar nossa expectativa da Copa do Mundo. Tem só mais um amistoso. E semana que vem começa de verdade. Tô te lembrando, hein? Tô te convidando aqui, transmissão completa da Band News FM.

0: Meio-dia, 12 minutos no horário de Brasília. Vamos voltar à capital federal. Rafael Procópio está chegando por aqui com informações para nós. Boa tarde, Procópio.
1: Fala, Renan. Fala, Larissa. Boa tarde para vocês, para todos que estão com a gente. Pois é, né? Três partidos vão ficar com aproximadamente 40%, o que corresponde a quase 2 bilhões dos 5 bilhões de reais disponibilizados para o fundo eleitoral deste ano. O Tribunal Superior Eleitoral divulgou ontem a divisão dessa verba e o Partido Liberal, o PL, o partido com a maior representação no Congresso, vai ficar com a maior fatia. A legenda do ex-presidente Jair Bolsonaro vai receber, pessoal, para as campanhas mais de 881 milhões de reais. Em segundo lugar vem o PT, Partido dos Trabalhadores, do atual presidente da República, que receberá aproximadamente 615 milhões de reais. Em terceiro fica a União Brasil, partido que tem como principal representante o presidente do Congresso, Davi Alcolumbre, e para essa legenda serão enviados mais de 562 milhões de reais para as campanhas. O Fundo Eleitoral, a gente lembra, foi criado pelo Congresso Nacional lá em 2017, após o STF negar em 2015 o financiamento de empresas privadas em campanhas eleitorais. E essa divisão da verba é dividida segundo alguns critérios previstos na Lei das Eleições. Vamos lá. 2% dos valores são divididos igualmente entre todos os partidos. Estamos falando de 30 partidos que receberam parte desses 2%. 35% são repartidos de acordo com os votos conseguidos pelas legendas na Câmara dos Deputados. 48% de acordo com o tamanho da bancada na Câmara, o que envolve inclusive federações e fusões. E 15% de acordo com a bancada no Senado Federal. Essa verba só é disponibilizada quando os diretórios executivos apresentam um plano com todos os critérios para o uso interno do dinheiro pelos partidos. Em caso de sobra, os valores são devolvidos ao Tesouro Nacional e também, segundo o TSE, segundo a lei específica para essa questão da divisão do dinheiro, essa verba deve ser usada exclusivamente para as campanhas eleitorais. Ou seja, estamos falando aí de cerca de quase 5 bilhões, 4,9 bilhões de reais que já estão disponibilizados e destinados para os partidos, para 30 partidos que têm algum tipo de representação no nosso país, usarem especificamente nas campanhas deste ano de 2026. E agora falta esse detalhe dos partidos, dessas 30 legendas, de como esse dinheiro será usado, e a gente vai ficar de olho nisso.
2: A gente acompanha mais um capítulo aí da nossa cobertura eleitoral. Valeu, Rafa, bom trabalho para você.
1: Valeu.
2: Bom, a gente segue agora para o Rio de Janeiro, porque depois de 9 ou 10 dias de julgamento, acabou nessa madrugada o julgamento envolvendo o caso do Henri Borel. Guilherme Faria está na linha com a gente, tem mais informações. Gui, você passou os últimos dias no fórum acompanhando e o resultado saiu de madrugada, estava dentro do esperado, estava dentro da expectativa. Boa tarde.
3: Oi, Lari, boa tarde para você também, ao Renan e a todos que nos acompanham. Esse julgamento que entrou para a história, porque é o maior do tempo recente aqui no Rio de Janeiro, desde 2008, quando houve uma mudança no formato do Tribunal do Júri, não havia um julgamento tão longo como esse, foram 10 dias lá no segundo Tribunal do Júri do Rio de Janeiro. A gente acompanhou tudo de perto, inclusive nessa madrugada, quando foi proferida a sentença, que terminou com a condenação do ex-vereador Jairo Souza Santos Júnior. Ele foi condenado a 43 anos, 9 meses e 20 dias de prisão pelos crimes de homicídio duplamente qualificado, tortura e também coação no curso do processo, nesse caso envolvendo a morte do menino Henri Borel, que tinha 4 anos em março de 2021. A principal polêmica dessa sentença, digamos assim, que tem repercutido bastante desde a madrugada quando a sentença foi proferida, é com relação a Monique Medeiros, mãe do menino que teve a acusação de homicídio doloso desclassificada para homicídio culposo, quando não há intenção de matar. Os jurados a condenaram por omissão com relação à tortura sofrida pelo filho. Ao ler a sentença, a juíza Elizabeth Machado Louro aplicou perdão judicial à mulher pelo crime de homicídio. E como a pena de 1 ano e 4 meses relativa à omissão já foi considerada cumprida, a magistrada determinou a emissão do alvará de soltura de Monique Medeiros, que deve deixar a penitenciária onde está detida em Bangu, na zona oeste aqui do Rio de Janeiro, ainda nessa quinta-feira, feriado de Corpus Christi. A juíza Elizabeth Machado Louro falou sobre um preconceito de gênero nesse caso, disse que a ré, Monique Medeiros, foi alvo de uma reação desproporcional ao longo dos últimos anos. Também afirmou que Monique já sofreu um castigo severo o suficiente e que se um pai estivesse nessa mesma situação, provavelmente nem teria sido processado. A gente tem a palavra da juíza Elizabeth Machado Louro nesse momento.
4: antes de mais nada, me esteu a consignar que fosse o pai e não a mãe na mesma situação, nem sequer teria sido ele processado, como é a regra dos processos de igual natureza. É que o papel culturalmente reservado à mulher nos moldes patriarcais não só dela exige ser mãe, mas muito além, a mãe perfeita.
3: Bom, o Ministério Público já confirmou, pessoal, que vai recorrer dessa decisão. Quem também vai apresentar um recurso é a defesa de Jairo Souza Santos Júnior. Os advogados da banca defensiva alegam uma série de irregularidades no processo e disseram que vão tentar a anulação da sentença. Vamos ouvir Rodrigo Falks, um dos advogados de Jairinho.
5: Nós sabíamos que tinha uma predisposição para condenação, porque a opinião pública já estava formada. É muito difícil conseguir fazer com que se mude em tão pouco tempo. No entanto, até considerando que tiveram votos favoráveis, mostrou-se que efetivamente aquilo que a gente estava falando tem fundamento, mas é importante dizer que ocorreram uma série de nulidades no decorrer do julgamento e certamente esse júri será anulado e ele será submetido a um novo julgamento e a gente espera que dessa vez seja respeitado todas as garantias.
3: Lembrando, Henri Borel tinha 4 anos quando foi morto em março de 2021. No Instituto Médico Legal foram identificadas mais de 20 lesões no corpo do menino. A causa da morte foi apontada como hemorragia interna por laceração hepática causada por ação contundente. Pessoal, volto com vocês.
2: Valeu, Gui, pelas informações. O Gui agora entra no plantão do Corpus Christi depois da maratona da cobertura que foi esse julgamento. Dias muito, muito, muito corridos. Mas seguimos em frente. Qualquer atualização, qualquer novidade, espaço aberto para você.
3: Valeu, pessoal. Até a próxima.
2: Bom, e nós seguimos por aqui. Deixa eu aproveitar para dar um giro pelo WhatsApp. Feriado pode, né? Mas tem participação chegando, mensagem de ouvinte, o pessoal tá acompanhando. Olha só, Renan, no meio do dia, eu sei que geralmente você tá almoçando. Uhum. Mas você sabe da nossa brincadeira com o horário, né?
0: Uhum. Uma hora da tarde, né?
2: Uma hora, uma e alguma coisa, uma e uns quebrados. Marcelo mandou mensagem pra cá, falou, olha, hoje não dá pra culpar ninguém pelo horário. Eu acho que eu posso culpar o Renan. Como ele é novo aqui na bancada do meio do dia, dá pra responsabilizar ele, quem sabe. Quem
0: pode
2: mais
0: pôr
2: tá?
0: Na minha conta.
2: Posso? Você deixa? Pode. Ah, então já estamos adiantando, já tá combinado. Quem mais está sintonizado por aqui? O Edivaldo, que fala de Salvador. Ai, coisa boa. Direto da Bahia, dando uma boa tarde para todo mundo. Andresa, nossa ouvinte de Manaus, está por aqui também, sintonizada, participando. Quem mais que tinha mandado mensagem? Tem um ouvinte, perdi aqui, mas estava acompanhando a gente direto de Miami, nos Estados Unidos. E ainda falou assim, olha, aprendi com o Ferrete, já que ele está de folga, vou descansar também. E mandou foto da TV, estava acompanhando a gente pela TV. Informações, nosso WhatsApp está sempre aberto para você, para tua participação também, é o 11 999 592 100.

0: Agora, meio-dia e 21 minutos, a gente fala de saúde por aqui. A primeira caneta emagrecedora fabricada no Brasil chega às farmácias logo mais, no dia 15 de junho. O novo remédio nacional, o Ozivy, promete ser mais barato que outros semelhantes do mercado, facilitando o acesso para quem precisa. Como a manicure Mayara Andrade, que não se reconhece ao ver fotos de 8 meses atrás, antes de começar a usar o medicamento. Nesse período, ela perdeu quase 30 quilos. A manicure conta que só não começou antes o tratamento, justamente por causa do preço.
1: Para mim, eu não, nem passava na minha cabeça que eu ia tomar. Eu falava, não vou conseguir tomar nunca. Era muito caro, muito caro. É, e ainda é muito caro.
0: E é caro mesmo. Hoje, um tratamento mensal com as canetas sai por volta de R$900. E o nacional, segundo o laboratório, deve custar R$452. Podendo ficar ainda mais barato com adesão a um programa de benefícios. Ozivy é a primeira versão nacional da caneta emagrecedora aprovada pela Anvisa desde a queda da patente do Ozempic aqui no Brasil. O diretor médico do laboratório EMS, o Irã Gonçalves Júnior, diz que foram 10 anos de pesquisa para desenvolver esse medicamento. Segundo ele, trata-se da mesma molécula do item importado, só produzida de um modo diferente.
2: E ele não é um medicamento genérico, ele é, a molécula é sintetizada de uma outra forma, que a gente chama de síntese química. Os testes feitos são extremamente sofisticados. Esses testes é que garantem, né, para o mercado mundial e que garantem para a gente aqui no Brasil a qualidade e a segurança da molécula.
0: Nessa primeira fase, 500 mil canetas deverão chegar às farmácias de São Paulo e do Rio de Janeiro. Mas a expectativa é que até o fim do mês de junho a venda seja ampliada para todo o Brasil. A médica endocrinologista Andressa Heinbecker explica os benefícios do lançamento da caneta nacional.
3: Vai fazer toda a diferença no acesso. Vai melhorar a quantidade de pessoas com possibilidade de usar medicações tão potentes para obesidade. Hoje, 6 em 10 brasileiros têm sobrepeso ou obesidade.
0: Anvisa analisa outros 17 pedidos de medicamentos semelhantes.
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12: as informações direto dos Estados Unidos sobre a seleção brasileira com a Aline Fanelli.
13: A seleção brasileira finaliza agora a primeira atividade do dia no CT Columbia Park, em preparação para o amistoso contra o Egito, que vai ser o último antes da estreia na Copa do Mundo de 2026. O técnico Carlo Ancelotti trabalha a equipe neste momento em uma atividade fechada à imprensa. A gente vai conseguir acompanhar hoje apenas os 15 minutos iniciais de um treino marcado para 6 da noite do horário de Brasília, 5 da tarde, para a gente aqui nos Estados Unidos. Antes disso, 2:30 da tarde do horário de Brasília, estaremos no hotel da seleção, que foi todo decorado para a seleção brasileira, um ambiente super legal, cheio de bandeirinhas, todo adesivado, e a gente vai estar lá para acompanhar as entrevistas hoje do lateral direito Wesley e do volante Fabinho. O Wesley deve ser titular contra o Egito no sábado, pelo que a gente olhou do esboço do time do Ancelotti. Ele não gosta muito de mostrar o treinamento, mas ele já tinha adiantado que talvez ele testasse um novo esquema para a seleção brasileira. Uma provável escalação, pelo que a gente observou até o momento, claro que isso pode mudar até o jogo contra o Egito, pode ter o Alisson, Wesley, Marquinhos, Gabriel Magalhães e Douglas Santos na lateral esquerda, uma mudança com relação ao time titular do domingo, além da entrada dos dois zagueiros que estavam na disputa da Liga dos Campeões, um meio de campo com o Casemiro, Bruno Guimarães e o Lucas Paquetá, e à frente Rafinha, Vinícius Júnior e Igor Thiago. Claro que a gente vai buscar mais detalhes ao longo desses dois próximos dias, os dois últimos treinamentos da seleção brasileira antes da viagem para Cleveland. Mais tarde a gente conversa junto com a repercussão das entrevistas da seleção brasileira em mais um dia de treinamento. Volto com vocês.
0: Combinado, Aline, que volta ao longo da programação também. Tá começando a maratona dela de Copa do Mundo ali na cobertura. E para quem tá acompanhando pelo YouTube, pela TV, tão bacanas as imagens ali do hotel da seleção brasileira decorado para receber o time do Brasil com o canarinho pistola para todas as partes, decoração, bandeira. Assim a gente vai. Tava vendo ontem, inclusive, no Jornal da Band, a seleção brasileira sendo recebida pela comunidade local ali, pelas pessoas que moram naquela região, chama muita atenção. O público quer ver. Vamos ver se o Brasil vai entregar tudo isso que o público estrangeiro e brasileiro tá esperando, tá torcendo. Tanto tempo que a gente não vê uma vitória em Copa do Mundo. Vamos ver se dessa vez o Brasil avança mais do que da última.

0: Boa tarde para você junto comigo aqui na Band News FM Belo Horizonte. Por aqui, Tayane Ribeiro. E a partir de agora sou eu que te faço companhia aqui no Dial 89,5. Hoje é feriado de Corpus Christi, 4 de junho de 2026. E a gente já começa girando a nossa reportagem. Uma mulher mineira afirma ter sido vítima da mesma pessoa presa em Joinville, em Santa Catarina, após se passar por uma criança de 12 anos para conseguir acolhimento e apoio de instituições e famílias. Quem tem os detalhes é o repórter Vitor Rocha.
1: Uma mulher de Belo Horizonte diz ter sido vítima da mesma pessoa presa nesta semana em Joinville, em Santa Catarina. A suspeita, de 37 anos, é investigada por se passar por uma adolescente de 12 anos para conseguir ajuda e abrigo. O caso contado por Delma Soares aconteceu em 2019. Na época, ela recebeu um pedido de socorro de quem dizia ser uma menina autista, sem família e vítima de violência. Sensibilizada com a situação, Delma acolheu a jovem e acompanhou a rotina dela por cerca de 3 anos em uma casa de acolhimento. Até hoje, Delma guarda documentos apresentados pela suposta adolescente, como certidão de nascimento, histórico escolar e desenhos feitos durante o período em que esteve na instituição. Ela também tem exames médicos realizados na época. Em alguns raios-x, aparecem várias agulhas em partes do corpo. Segundo Delma, a jovem dizia que aquilo era resultado de castigos sofridos em um local onde era explorada. As dúvidas começaram após mudanças no comportamento da jovem e situações de agressividade. Agora, depois da prisão em Santa Catarina, Delma acredita que também foi enganada. A polícia apura se outras pessoas passaram pela mesma situação em diferentes estados do país. De Belo Horizonte, Vitor Rocha, para a Rádio Band News FM.
0: Muito obrigada pelas informações, Vitor. Seu caminho. As informações do trânsito agora com Diego Costa.
2: Boa tarde para você também, para o ouvinte da Rádio Band News FM. Nas estradas segue trânsito muito pesado na saída de BH pela BR-040 no caminho para o Rio de Janeiro, reflexo de 2 ocorrências mais cedo, 2 engavetamentos na região de Nova Lima, no bairro Jardim Canadá. O trecho foi liberado, mas segue trânsito arrastado, ainda na 356 na saída do Belvedere e também no anel rodoviário na subida do bairro Olhos d'Água. Em relação à 040 na ida para o Rio, não tem desvio que vai valer a pena, mas para você ouvinte Band News, você pode evitar a subida do anel rodoviário agora rumo à região do Belvedere, pegando o caminho por dentro do Betânia. 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
0: Meio-dia e 34. A Equatorial Energia será a nova investidora estratégica da Copasa após vencer nesta quarta-feira a disputa pela privatização da companhia de abastecimento. A operação é considerada uma das mais importantes do setor de infraestrutura desde a privatização da Sabesp e reforça a estratégia da empresa de ampliar a atuação para além do segmento de energia elétrica. O modelo de privatização prevê a venda de parte da participação do governo de Minas, atualmente controlador de 50,03% do capital da empresa, para um investidor estratégico que terá papel central na gestão da Copasa e na execução dos investimentos necessários para ampliar os serviços de água e esgoto no estado.

segue interditada uma fábrica ilegal de cachaça em Uberaba, no Triângulo Mineiro. Dois homens foram presos e 3.600 litros da bebida foram apreendidos. O local funcionava em uma garagem residencial e foi fechado pelo PROCON do Ministério Público por riscos à saúde dos consumidores. Segundo o órgão, os presos são o proprietário e o filho dele, que participavam da produção.

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Juliana Rosa de folga nesse feriado, mas claro, você não fica sem informação da economia aqui na programação da Band News FM. A gente fala do Brasil que está discordando das conclusões do escritório do representante comercial dos Estados Unidos sobre o trabalho forçado e fala em reagir com a lei da reciprocidade. Numa nota, o governo federal chamou de absurdo associar a competitividade do país a violações dos direitos humanos e classificou a ação como protecionismo unilateral. Esse comunicado, divulgado ontem pelo Palácio do Planalto, é uma resposta à investigação do escritório americano. O órgão concluiu na terça-feira que 59 países falharam em proibir e fiscalizar a importação de mercadorias produzidas com trabalho forçado. Como punição, o governo americano propôs a aplicação de tarifas adicionais de 12,5% sobre todos os itens desses países. Foi esse mesmo departamento de governo que na segunda-feira propôs uma tarifa adicional de 25% sobre vários produtos aqui do Brasil. A medida citou práticas consideradas desleais, que os Estados Unidos consideram desleais, né, incluindo o sistema de pagamento eletrônico brasileiro, o PIX. Para entrar em vigor, essas novas tarifas precisam passar por uma

0: e que vai negociar com o Donald Trump o que for possível.
1: Eu saí de lá convencido de que a gente estava estabelecendo uma nova lógica no relacionamento democrático e civilizado entre Brasil e Estados Unidos. E confesso a vocês que fui pego de surpresa ontem com a decisão deles e antes de ontem.
2: Lula disse que vai mandar uma carta para Trump rebatendo os pontos alegados pelos Estados Unidos para aplicar essas sanções. O presidente brasileiro anunciou que vai à reunião do G7, compromisso que também foi confirmado pelo líder americano.
1: Eu nem ia no G7, agora eu vou. É preciso alguém tentar colocar ordem na casa e dar um paradeiro nessa coisa que está acontecendo de desmonte do multilateralismo, desmonte da democracia e de desvalorização das instituições.
0: É isso, essa declaração do presidente é em paralelo à movimentação da diplomacia brasileira, que está trabalhando para que Lula e Trump tenham um encontro paralelo à cúpula, que vai acontecer na França daqui 2 semanas. Outros países afetados pelas tarifas também se manifestaram. A porta-voz do governo da China, por exemplo, diz que não existe trabalho forçado na nação asiática e condenou que isso seja usado como desculpa para manipulação política. Representantes da União Europeia também se manifestaram e classificaram a investigação como injustificada. O argumento é de que o bloco já implantou uma das legislações trabalhistas mais rígidas do mundo. A Índia adotou um tom um pouco mais moderado e informou que está em negociações. O país lembrou que a proposta apresentada pelos Estados Unidos ainda não é definitiva. A decisão reduziu parte do poder de pressão tarifária construído pela Casa Branca e obrigou o governo a buscar outros caminhos jurídicos. Com a medida provisória, Trump instituiu uma tarifa global de 10%, mas esses impostos expiram agora em julho. A gerente de comércio e integração internacional da CNI, a Constanza Negri, destaca que a indústria brasileira ainda não se refez dessas primeiras taxações americanas.
3: Esse aumento desse tarifaço, os efeitos negativos na economia brasileira têm se feito presentes. Mais de 4% de queda nas exportações, olhando só o setor industrial, e de 15 setores econômicos, 9 apresentaram queda nas suas exportações aos Estados Unidos.
2: A Federação da Agricultura do Rio Grande do Sul alerta para os impactos sobre o agronegócio brasileiro. Ministros afirmam que buscar um canal direto de negociação com os Estados Unidos agora seria queimar cartucho. O governo se prepara para levar aos americanos uma das prioridades globais deles, acesso às terras raras do Brasil. Com a proposta de acesso a minerais estratégicos usados em tecnologias militares, indústrias aeronáuticas e espaciais, além da corrida mundial por baterias mais eficientes.
0: Agora, 12:43, a gente fala de um outro assunto que tem gerado preocupação aqui no país. A fabricante de água mineral Cristal afirma que mais de 99% das garrafas de um lote envasado no interior de Goiás já foram retiradas de circulação. O produto foi alvo da Anvisa, que determinou o recolhimento depois da detecção da mesma bactéria que contaminou itens da marca IP. A agência proibiu a distribuição e a venda de mais de 370 mil garrafas de 500 mililitros, todas desse mesmo lote, que é o lote P200-126-LZ1. P200-126-LZ1. O produto foi envasado no dia 20 de janeiro desse ano e venceria em 20 de janeiro do ano que vem, 2027. Os engradados foram distribuídos principalmente no Distrito Federal, que recebeu mais de 230 mil unidades. Outras 66 mil foram para as cidades do estado de Goiás, cerca de 75 mil seguiram para o interior de São Paulo e 400 chegaram ao estado do Tocantins. Apesar do alerta da Anvisa, o infectologista André Pirajá explica, no entanto, que não há motivo para pânico.
4: Se não há nenhuma sintomatologia, não é motivo para pânico. A pseudomonas aeruginosa não é um germe comum, é um germe oportunista, um patógeno que espera infectar em pessoas mais debilitadas, com algumas comorbidades, comorbidades pulmonares, como enfisema, DPOC, comorbidades renais ou algum grau de imunossupressão.
0: A Coca-Cola Fenza Brasil, que é responsável pela água Cristal, afirmou em nota que os produtos da marca são seguros para o consumo. Também disse que o lote contaminado foi envasado em uma unidade industrial parceira, fora da área de operação da empresa. De acordo com o infectologista André Pirajá,

0: É importante identificar em qual fase da produção ocorreu a contaminação dos produtos.
1: A presença de pseudomonas traduz para a gente uma contaminação do processo, seja ele no engarrafamento ou na produção. Não dá para ser tão preciso aonde foi essa falha que ocorreu, mas que houve falha, houve. Agora, em que momento do processo isso precisa ser investigado, justamente para ter essa correção daquele processo?
0: No mês passado, a mesma bactéria foi responsável pela interdição de uma fábrica da IP na cidade de Amparo, no interior de São Paulo. A Anvisa proibiu o uso de 24 produtos de limpeza à época de lotes variados e suspendeu a produção por mais de 20 dias.
2: Girando o noticiário, um traficante estrangeiro procurado no Brasil teve o nome incluído na lista vermelha da Interpol, a Polícia Internacional. As investigações apontam que o criminoso, que tem ligações com o PCC, usava portos brasileiros para mandar cocaína para a Europa. O repórter Rodrigo Hidalgo tem mais informações.
3: Processado em 7 países e alvo das autoridades americanas, o sérvio Antun Merdeza, que usava o nome falso de Nicola Boros, é apontado pela Polícia Federal como um dos principais articuladores do tráfico internacional de cocaína. Segundo as investigações, o criminoso é integrante de uma célula ligada à máfia italiana 'Ndrangheta e no Brasil encontrou uma base estratégica para abastecer o mercado europeu de drogas. Segundo a PF, a cocaína passava por portos como Santos, Paranaguá e Rio Grande, onde era embarcada em veleiros e navios com destino à Europa. Foram pelo menos 5 envios feitos pela quadrilha. Em 2020, a polícia apreendeu quase 0,5 tonelada de cocaína no interior de São Paulo. A droga, que seguiria de veleiro para a Espanha, chegou ao estado a bordo de um avião bimotor que acabou interceptado pela FAB. Em fevereiro deste ano, outro grande carregamento atribuído à quadrilha foi apreendido na República Dominicana. A Operação Narco Sky da Polícia Federal revelou detalhes da parceria entre o traficante estrangeiro e o PCC. Para a PF, o sérvio não era apenas um financiador das remessas de cocaína. Ele acompanhava as operações em tempo real e cobrava os comparsas brasileiros. Dois suspeitos de ligação com o traficante foram presos esta semana no Rio Grande do Sul e no Pará. Um colombiano, que também estaria no Brasil, segue foragido. A Justiça Federal determinou o bloqueio e o sequestro de mais de 630 milhões de reais em bens e valores dos investigados. Antun Merdeza passou por países como Colômbia e Equador. No ano passado, foram divulgadas informações sobre a prisão dele na Venezuela. Mas, até hoje, o país não confirmou sua detenção. Com isso, a Polícia Federal pediu a inclusão do nome dele na lista vermelha da Interpol, já que há um mandado de prisão em aberto no Brasil.
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11: O maestro croata Luka Modric transformou a equipe em uma potência global, participando de 4 edições do torneio, 2006, 2014, 2018 e 2022. Na Rússia, foi eleito o melhor jogador após liderar a Croácia à final inédita, o que também o levou ao prêmio de melhor do mundo. No Catar, eliminou o Brasil nas quartas de final e conquistou o bronze contra o Marrocos. Modric detém o recorde de mais partidas feitas pela Croácia em mundiais e é o primeiro jogador a disputar tanto a Eurocopa quanto a Copa do Mundo em 3 décadas diferentes.

0: Agora, 12:51, a gente segue de olho também no noticiário internacional e um destaque para você. A gente tinha expectativa de um eventual cessar-fogo na região do Líbano. Nessa última semana, Donald Trump anunciou que teria sido firmado um cessar-fogo entre Israel e o Hezbollah. Muita gente falava sobre isso por aqui, porque não adianta fazer uma trégua com o governo do Líbano, sendo que a briga do exército de Israel não é propriamente com o Líbano, e sim com o Hezbollah. E apesar disso, horas depois da declaração de Trump, os ataques israelenses seguiram principalmente no sul de Beirute, no sul da capital do Líbano. O argumento do Benjamin Netanyahu era que todos aqueles ataques que já estavam previstos para acontecer iriam acontecer normalmente. E os dois ficaram ali um pouco em cabo de guerra. Agora há pouco, um dos representantes do Hezbollah, o Naim Qassem, pediu um cessar-fogo global no Líbano e a retirada israelense do país, que, segundo um alto funcionário desse grupo, que é apoiado pelo Irã, equivale a uma rejeição da trégua, que foi anunciada depois das negociações entre os dois países. Enviados israelenses e libaneses fizeram a quarta rodada de negociações ontem em Washington, nos Estados Unidos, com a mediação americana, e concordaram em implementar um cessar-fogo condicionado ao fim dos ataques do Hezbollah. A situação segue muito complicada por lá. A gente teve, inclusive, ataques a hospitais apoiados pelos Médicos Sem Fronteira. Sem fronteiras, aliás, e a gente segue de olho por aqui.
1: Outro destaque internacional, morreu a Marjane Satrapi. Ela é uma bastante conhecida autora, tem um livro que ela publicou, uma história em quadrinhos, ou graphic novel, como a turma costuma falar também, Persepolis. Ela tinha 56 anos e vivia na França desde o ano de 1994. Ela nasceu no Irã e nesse livro, Persepolis, falou um pouco da história dela. É um trabalho que é autobiográfico, falando da vida no Irã, sobretudo em Teherã, depois da Revolução Islâmica, o regime dos ayatolás por lá, pressionando bastante as pessoas e as famílias. Essa HQ, virou depois filme, venceu o Festival de Cannes e concorreu ao Oscar, mas acabou perdendo para a melhor longa de animação em 2008, tinha um concorrente de peso bastante popular, Ratatouille, foi o filme que venceu à época, mas ainda assim, com esse filme, ela se destacou ainda mais. O HQ foi publicado no começo dos anos 2000. O comunicado da família, divulgado pela imprensa europeia, é bastante tocante. Segundo a rede de TV Euronews, acreditando em informações da AFP, agência France Press, Marjane Satrapi morreu de tristeza, um pouco mais de um ano depois da morte do marido dela, o Matthias Ripa. Era o amor da vida dela, de acordo com esse comunicado divulgado pela família à imprensa europeia. Ela vivia na França desde o ano de 1994, estava exilada por lá e obteve a nacionalidade daquele país.

0: 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A Polícia Civil investiga a morte de um homem em situação de rua por suspeita de envenenamento após consumir uma marmita doada. Segundo a Polícia Militar, ele foi encontrado caído em uma praça no hipercentro de Belo Horizonte na noite dessa quarta-feira e teve o óbito confirmado por uma equipe do SAMU. Próximo ao corpo havia uma grande quantidade de vômito. As suspeitas são de que ele tenha sido envenenado após comer uma marmita, mas pessoas que estavam no momento do ocorrido contestam essa versão, já que comeram do mesmo alimento que foi doado por um grupo. O corpo da vítima foi encaminhado ao Instituto Médico Legal, onde exames devem apontar a causa da morte. Somente após a conclusão dos laudos será possível confirmar o que provocou o óbito.
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0: 12h59. Belo Horizonte registra a temperatura mais fria do ano nesta quinta-feira. Os termômetros marcaram 12,4 graus e bateram um recorde anterior de 13 graus, registrado no dia 16 de abril. A capital está em alerta de baixa temperatura até a próxima quarta-feira, segundo a Defesa Civil Municipal. 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

0: Uma hora, um minuto, seguimos na atualização do noticiário. O senador Flávio Bolsonaro, pré-candidato à presidência, afirma durante a marcha para Jesus que o Brasil vive uma guerra espiritual. Segundo ele, o mundo do mal vai ser expulso do governo ainda neste ano. As declarações ocorreram na presença do advogado-geral da União, Jorge Messias, que representa o governo Lula na marcha para Jesus. Os dois ficaram em lados opostos do trio elétrico. Flávio chegou à marcha por volta das 10 horas da manhã, acompanhado pelo governador de São Paulo, Tarcísio de Freitas, do prefeito da capital paulista, Ricardo Nunes, e dos pré-candidatos ao Senado, Guilherme Derriti, do PP, e André do Prado, do PL.
1: Já está marcada a data do julgamento envolvendo o ex-deputado federal Eduardo Bolsonaro. Ele é acusado de tentar interferir no processo judicial envolvendo o pai dele, Jair Bolsonaro. As informações de Brasília, de volta por aqui, o Afonso Marangoni.

0: Está marcado para 16 de junho o julgamento da ação penal contra o deputado cassado Eduardo Bolsonaro por coação no curso do processo. A data foi definida pelo presidente da primeira turma do Supremo Tribunal Federal, Flávio Dino, depois que o relator Alexandre de Moraes liberou o processo. Os ministros da turma vão decidir se ele será absolvido ou condenado. O processo investiga a atuação de Eduardo Bolsonaro para atrapalhar o processo sobre a tentativa de golpe de Estado em que o pai dele, o ex-presidente Jair Bolsonaro, foi depois condenado. O ex-deputado não designou um advogado para representá-lo no processo e, com isso, a defesa dele está a cargo da Defensoria Pública da União. A DPU pediu a nulidade do processo, alegando que ele está sendo julgado por quem chamou de vítima direta das imputações, se referindo ao ministro Alexandre de Moraes.
1: Sobe o número de cidades afetadas pelas chuvas no estado de Roraima. Fala, Rafael Campos.
2: Roraima já tem 9 cidades em situação de emergência por causa das fortes chuvas que atingem o estado. Os decretos municipais foram reconhecidos e publicados no Diário Oficial. Bonfim, Uiramutã, Normandia, Rorainópolis, Mucajaí, Alto Alegre, São Luís do Anauá, Amajari e Iracema são as cidades no status de emergência. As prefeituras classificaram a situação como emergência de nível 2, em razão do volume de chuvas acima da média. Os textos são idênticos e não detalham os impactos específicos registrados em cada município.
3: A Uber decide demitir mais de 20% dos funcionários. As mudanças, segundo a empresa, seriam necessárias para maximizar a eficácia da equipe de pessoal e o enorme potencial que há pela frente. A maioria dos colaboradores atuava nas áreas de recursos humanos e recrutamento. A empresa garantiu que os cortes não têm qualquer relação com os investimentos em inteligência artificial.
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1: A seleção do técnico Carlo Ancelotti treina logo mais, visando o amistoso contra o Egito. Por volta das 2h45 da tarde, atletas participam de uma nova coletiva de imprensa. O atacante Neymar, machucado desde a convocação, será desfalque no último amistoso antes da abertura oficial.
3: E tem seleção feminina de futebol no fim de semana. Destaque de Luiz Felipe Veloso.
5: O retorno da baiana Rafaela à seleção brasileira acontece após um intervalo de quase 2 anos. As comandadas de Arthur Elias entram em campo contra os Estados Unidos no sábado, às 18h30 em São Paulo. Depois, na terça, as equipes duelam em Fortaleza, às 21h30. A zagueira estava há quase 2 anos sem representar o Brasil, sendo que a última partida também foi contra as norte-americanas, na final das Olimpíadas de Paris. A Copa do Mundo Feminina 2027 acontece entre 24 de junho e 25 de julho, em 8 cidades, incluindo Salvador.
1: E além do futebol, fim de semana de Fórmula 1 na Band News FM, um dos circuitos mais tradicionais. Fala, Luiz Fernando Ramos.
6: A Fórmula 1 chega ao seu endereço mais famoso nesse final de semana. Grande Prêmio de Mônaco nas ruas de Monte Carlo. E pela primeira vez no ano, o favoritismo não está com a equipe Mercedes. É a Ferrari, que tem um carro mais ágil para as ruas estreitas do Principado, a favorita à vitória na corrida deste domingo.
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0: agora 1h06 no horário de Brasília, com um rosto e voz cada vez mais perfeitos, as chamadas deepfakes viraram uma arma poderosa para golpistas. As fraudes com uso dessa tecnologia mais do que dobraram de um ano para cá. Vamos acompanhar na reportagem do Gibes Manioto.
1: As tentativas de golpes com chamados deepfakes mais do que dobraram de um ano para cá. Em São Paulo, a Maria, que não quer se identificar, achava que estava conversando com o ator Keanu Reeves. Ela acreditou que as fotos que os golpistas mandavam eram reais. Inclusive, uma que ela mandou acabou aparecendo num quadro e o falso Keanu Reeves do lado. No final, Maria pagou mais de R$8.000 para ter direito a uma carteira VIP de fã do ator, que serviria também para ela ver Keanu Reeves de perto, numa possível viagem dele ao Brasil.
2: Não, agora eu preciso acordar pra vida. Foi onde meu filho veio aqui, mamãe. A senhora perdeu R$8.000, mãe.
1: Olha, na verdade, ela nunca recebeu o cartão VIP de fã. Recebeu apenas uma fotinho de um cartão pela internet. Maria fez até empréstimo para pagar o que precisava e só ficou com esse agradecimento em português.
3: Eu te amo muito, querido.
1: Em Porto Alegre, um aposentado de 71 anos perdeu quase R$3 milhões ao acreditar num vídeo falso do padre Fábio de Mello, dando dicas de investimento. O caso está sendo investigado pela Polícia Federal.
4: Eu só fiquei sabendo que esse vídeo era fake e que eu comecei a ir atrás do vídeo novamente.
1: A advogada do aposentado, Késia Miranda, falou sobre a dificuldade para tentar traçar o rumo desse dinheiro.
5: Foi de um banco tradicional para uma carteira numa plataforma descentralizada ou alguma corretora, mas a partir de então o valor pode ser transferido para qualquer lugar do mundo.
1: A Elaine Coimbra, que é especialista em transformação digital, ela fez em minutos um deepfake para nos esperar.
6: Estou em Marte falando com vocês.
1: Ela dá dicas de como não cair nesses contos do vigário. Diz que todos esses vídeos têm um senso de urgência e quem vê tem que responder ou fazer naquele momento.
7: Primeiro ponto, senso de urgência. Você tem que fazer agora, para não dar tempo de você pensar ou consultar outra pessoa. São frases já pré-formatadas. Se você faz uma pergunta a mais, ele não te responde com aquela, com a resposta correta para aquela pergunta.
8: Bom, e a gente traz mais do noticiário internacional e de olho sempre no Oriente Médio, aquela guerra que estourou em fevereiro, já estamos em junho. Quatro navios, petroleiros carregados com barris aí sim da bandeira iraniana cruzaram o Estreito de Hormuz nessa semana com cargas, apesar ali da interrupção do fluxo. Foi algo que não acontecia desde o mês de abril. Tem o bloqueio americano de um lado e o bloqueio iraniano do outro lado do Estreito de Hormuz. Esses dados são da agência France Press, de acordo com uma empresa de rastreamento marítimo. Essa travessia aconteceu na última segunda-feira, dia 1º de junho, passagem desses quatro navios que transportavam um total de 7 milhões de barris de petróleo. Todos carregavam as mercadorias lá em abril, perto da ilha de Kark, quando teve aquele ataque acontecendo por lá. Os navios cruzaram o estreito na segunda-feira. Essa agência que faz o rastreamento desses navios usa principalmente imagens de satélite para rastrear as embarcações que transportam as matérias-primas. Os quatro navios petroleiros transportam frequentemente petróleo iraniano para uma área offshore, na costa da Malásia e também de Singapura, onde ele passa para alto mar que possa chegar até a China. Ele adotou essa prática para contornar as sanções internacionais.
0: Agora 1h10, a gente fala aqui de uma outra questão do Brasil, casos de doenças respiratórias que estão sobrecarregando a emergência de hospitais em várias cidades, em diferentes regiões. Casos mais graves são de pessoas que não tomaram a vacina da gripe. A Estela Eduarda precisou levar o filho Thomas, de 3 anos, até o pronto-socorro. Ela diz, para nossa reportagem, que no começo o diagnóstico foi confundido com o de uma virose. Mas a piora no quadro fez com que ela pedisse uma opinião de um outro especialista.
9: Era virose, né? Até que eu fiquei sabendo agora que é uma pneumonia e já está avançada e ele vai ter que ficar internado.
0: Uma unidade em Curitiba registrou um aumento, uma unidade de saúde, né? Registrou um aumento de 40% nas últimas 2 semanas de internações. Metade é por doenças respiratórias. A infectologista Maria Esther destaca que boa parte dos casos se dá pela falta de vacinação.
10: Está tendo muito idoso precisando de oxigênio, muitas crianças precisando de oxigênio. O que a gente percebe é que muitas ainda não tinham tomado vacina. E são essas que estão complicando principalmente e gerando vários internamentos e até superlotação, tanto nas unidades de pronto atendimento, que são as UPAs, quanto nos hospitais.
0: O aumento de casos de síndrome respiratória vem causando uma sobrecarga na rede pública de saúde em várias regiões aqui do Brasil, em Campinas, no interior do estado. A alta foi de 60% nas últimas 6 semanas. No Rio Grande do Sul, a Prefeitura de Pelotas decretou situação de emergência em saúde pública por causa do crescimento de internações. Em Curitiba, capital mais fria do país, foram mais de 23 mil atendimentos por casos respiratórios na rede municipal entre os dias 24 e 30 de maio. Com isso, a capital paranaense entrou em estado de alerta. De acordo com a Secretaria de Saúde, os hospitais da região que atendem pelo SUS podem, a partir de agora, suspender temporariamente as cirurgias eletivas para dar conta da demanda de atendimento de pacientes com problemas respiratórios. Isso por falta de vacinação, dizem os especialistas. Muitos desses casos poderiam ter sido evitados se as pessoas tivessem se vacinado. A vacina está disponível em muitas regiões. É fácil fazer essa imunização. Aqui em São Paulo, a gente acompanha um outro cenário bastante preocupante também, relacionado à falta de vacinação, que são casos de pessoas que estão sendo diagnosticadas com febre amarela, uma vacina que está disponível no país inteiro. Foram registradas mortes em diferentes regiões, uma situação um pouco mais grave no Vale do Paraíba, e todas as pessoas que morreram por febre amarela no estado de São Paulo não tinham tomado a vacina que está à disposição durante todo o ano.
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12: Lamine Yamal é tratado como um fenômeno que reescreveu a história do futebol espanhol. O atacante do Barcelona detém o recorde de jogador mais jovem a marcar um gol pela seleção da Espanha, com menos de 17 anos, superando a marca de Gavi. Campeão da Eurocopa 2024, Yamal foi eleito melhor jogador jovem do torneio. E hoje já é uma realidade, não mais uma promessa. Como peça central da Fúria, ele tenta levar a Espanha de volta ao topo do mundo.

0: Agora 1:15. Olá, muito boa tarde para você, sintonizado e sintonizada aqui nos 89,5 da Band News FM Belo Horizonte. Eu sou Gabriela Oliveira, estou chegando por aqui na atualização do noticiário aqui de BH, também de toda Minas Gerais, nesta quinta-feira, feriado de Corpus Christi, 4 de junho. Vamos nessa até às 6 horas da tarde. E falando do feriado de Corpus Christi, católicos se preparam para celebrar a data aqui na capital com missas, procissões e a tradicional confecção dos tapetes de serragem. Na Catedral Cristo Rei, no bairro Juliana, a missa foi logo pela manhã, seguida da bênção do Santíssimo Sacramento. Os fiéis também poderão doar alimentos não perecíveis e depois, agora, né, haverá um almoço beneficente em apoio à construção da Igreja Mãe da Arquidiocese, no Santuário de Boa Viagem, no centro. As celebrações acontecem ao longo de toda a tarde e terminam com uma procissão até o Santuário São José, onde será realizada a bênção solene do Santíssimo às 7:30 da noite. Agora 1:16.
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9: Devemos ter novidades em uma das grandes empresas de tecnologia com atuação aqui no Brasil. A Amazon está preparando ou prometendo uma ofensiva no mercado online, Warrison.
10: Edu, continuo por aqui em Londres cobrindo esse evento da Amazon que fala sobre o futuro do varejo. E uma notícia interessante é uma perspectiva de mudança na entrega dos produtos da empresa no Brasil. Muitas vezes o produto chega à sua casa por meio de uma rede de pessoas autônomas, né, que fazem essas entregas. É a tal da giga economia, né? São motoboys ou são pessoas que vão lá com seus próprios carros e se credenciam para passarem a ser entregadores. Mas isso deve continuar, evidentemente, né? A Amazon não vai mexer nesse modelo, porque ele funciona muito bem, mas a gente deve ter uma novidade chegando. Nos Estados Unidos, por exemplo, quem faz essa entrega muitas vezes é a própria Amazon, né? Com os seus furgões, com seus próprios veículos, né? Quem já teve a oportunidade de ver nas ruas americanas, né? Tem muito furgão da Amazon percorrendo as ruas para lá e para cá fazendo entregas, né? E a gente deve começar a ter isso também no Brasil, começando a fazer entregas diretamente nas portas dos consumidores brasileiros, ao lado dessa rede que já existe, né? A ideia da empresa é continuar a expandir o número de pessoas que fazem essas entregas, né, autonomamente, né, da tal da giga economia, mas a empresa deve levar essa sua própria frota de furgões, de carros próprios, para também começar a fazer essas entregas por conta própria. É uma aposta que está sendo feita na expansão do comércio eletrônico brasileiro, porque ainda entende-se que há muito espaço para crescimento do e-commerce nacional.
9: Esse mercado de entregas que movimenta muita tecnologia e movimenta principalmente essas empresas ligadas ao ramo da tecnologia também. A gente, claro, acompanha e conta tudo aqui na coluna de tecnologia que volta amanhã.
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17: Quinta-feira é dia de conversar com o cientista político Fernando Schiller, nosso colunista aqui no Band News, no meio do dia. Ô Schiller, a gente vem e volta com os Estados Unidos, era tarifa no passado, depois teve ali pintou um clima, como eles disseram, pintou uma química boa entre o Trump e o Lula. Flávio vai visitar o Trump. Semana passada a gente falava aqui sobre a classificação do PCC e do Comando Vermelho como organizações terroristas, e agora vem mais tarifas dos americanos. A gente pode chegar a 40% e tantos de tarifa. Vou te pedir para você fazer um balanço dessa semana que foi agitada nesse noticiário nacional e internacional. Boa tarde para você.
18: Tudo bem, Larissa? Tudo bem, Renan? Olha, bota agitado nisso e vou dizer, é um aperitivo do ano, viu? Porque vai ser agitado o ano inteiro, porque os assuntos diplomáticos, internacionais, comerciais, se misturam com a campanha política. Então, isso é inevitável, né? O que aconteceu essa semana? Eu acho que a gente tem um compromisso aqui de dar uma informação correta, exatamente realista, sobre o que de fato está envolvido nesse tema, especialmente das tarifas que foram anunciadas agora, né? O que é, na minha interpretação, quer dizer, os Estados Unidos, eles têm essa legislação que vem de 1974, não é? Que tem lá a seção 301, que autoriza o governo americano, né, a partir de uma posição que é vinculada diretamente ao presidente dos Estados Unidos, que é o representante comercial americano, que é o Jamison Green. E esse é um embaixador, é uma posição diplomática ligada à diplomacia comercial americana, não é? E o Jamison Green, ele tem uma característica, ele é um embaixador linha dura, que já trabalhou no primeiro mandato do Trump, está desde o início do governo lá. Ele é o ideólogo dessa política tarifária americana, linha dura, né? Eu gosto de chamar de chicken game, né? Que é na teoria dos jogos, é essa posição de quem blefa, quem joga pesado na frente para depois negociar, que combina muito com o estilo Trump, é um estilo do governo, né? E que vem sendo adotado. Agora a gente está vendo isso de novo. São 70 países que estão sob investigação. Alguém poderia perguntar, mas quem são os Estados Unidos para investigar em outros países, né? Afinal de contas, isso, teoricamente, teria que ser feito por uma organização internacional, a OMC, por exemplo, práticas desleais, assim por diante. Bom, os Estados Unidos têm essa posição dominante e eles fazem a investigação e, eventualmente, impunem, né, impõem tarifas, etc., uma decisão unilateral e que vale para quem quer comercializar, quem quer importar, exportar com os Estados Unidos, ou quem quer utilizar serviços americanos, cartões de crédito dos Estados Unidos, sistema bancário americano, etc. Então não é propriamente um unilateralismo, é um direito que qualquer país tem de estabelecer a sua política comercial, a sua política tarifária. É isso que os Estados Unidos fazem, né? Então o que acontece? Essa investigação em relação ao Brasil, ela tá acontecendo há quase um ano já. Há um ano. Então, coincidiu com a visita do Flávio e algumas semanas depois da visita do Lula, mas não necessariamente tem uma coisa a ver com a outra, né? Assim, e aqui tem muita discussão que é meio vazia nisso, né? Por exemplo, imagina o que interessaria politicamente ao Flávio Bolsonaro tarifas nesse momento. Né? O Flávio Bolsonaro tem uma equipe de marketing, ele tem uma equipe de marketing profissional. A equipe de marketing profissional sabe que no ano passado, quando houve o tarifaço do Trump, pegou muito mal para a oposição, pegou bem para o governo. Porque o governo ganha o que ele quer, na verdade, que é a retórica da soberania, da defesa nacional. Quem que gosta de tarifa, né? Como é que alguém pode defender tarifa? O próprio Flávio Bolsonaro mandou uma carta para o Marco Rubio, né, dizendo, pedindo para não ser aplicada a tarifa, dizendo que ele vai ser eleger presidente, vai fazer um acordo comercial amplo no ano que vem com os Estados Unidos e assim por diante. Então, o interessava para a oposição a classificação como organização terrorista do PCC e o Comando Vermelho. Por quê? Porque as pesquisas mostram que isso tem apoio na população, tem apoio majoritário na população. Agora, tarifa não, né? Tarifa do mínimo seria assim um desastre de marketing associar qualquer candidato, qualquer candidato, a tarifas contra a economia brasileira. Né? E vamos lembrar, essas tarifas não estão em vigor. Elas têm um prazo para entrar em vigor dia 15 de julho. Então tem um mês e tanto aí para negociação. De novo é o estilo Trump, ele joga na frente. Então agora se abre aí um espaço para consultas, negociações. E agora, na prática, vai valer o quê? A capacidade diplomática que o Brasil, na prática, nunca mostrou. Até acesso, a reclamação que o Lula fez, ela tem razão, né, que o Trump nem telefonou, está me devendo um telefonema, fui pego de surpresa, a gente fez uma reunião de 3 horas, combinamos que teria uma equipe conjunta, teríamos uma comissão que ia trabalhar nesse tema, fui pego de surpresa, então, ele tem razão por um lado, mas mostra a fragilidade, né? Porque se o presidente dos Estados Unidos reúne com o presidente do Brasil, teoricamente combinam alguma coisa, depois se quer dar um telefonema, impõe uma série de tarifas, promete a imposição de tarifa, obviamente tem um problema de comunicação, um problema diplomático, um problema da relação entre o Brasil e os Estados Unidos, que não vem de agora. Isso, nada disso foi feito em 2, 3 meses. Isso é um processo que vem de 3 anos, aí entra a questão de natureza política. Nas alegações americanas, vamos lembrar, entra desde o PIX até a questão de combate ao crime organizado, até a questão de produtos de pirataria, enfim, produtos falsificados que entram na fronteira brasileira, etc., até os temas clássicos aí, que é a intervenção brasileira do Supremo Tribunal Federal nas plataformas americanas, o fechamento lá. Lembra quando foi fechado o X, o Brasil, o Supremo Tribunal Federal, manteve por 5 semanas fechado o X, né, o Twitter. E vamos lembrar, quando impôs a multa ao X, e quando o X não tinha escritório aqui para pagar a tal da multa, entrou nas contas da Starlink, uma outra empresa americana, sacou dinheiro da conta para pagar as multas do X. Então isso tudo lá, né? Isso tudo é acompanhado, isso tudo gera consequências. Né? Não acho que exista um grande espaço de negociação nesse prazo curto, então a gente vive um impasse. E, no fundo, a grande pergunta é essa, né? Quem vai pagar essa conta do ponto de vista político? Por isso que os dois lados aí da disputa estão bastante agressivos para ver, né? Flávio culpando o Lula pela fragilidade diplomática, etc. Lula culpando o Flávio pela proximidade que tem lá em Washington. E, no fundo, cá entre nós, né? As próximas pesquisas é que vão dizer quem é que ganha esse jogo aí na corrida eleitoral.
17: Ô, Schiller, você pontuou bem no começo da coluna que a gente está só no começo de um ano eleitoral, tem muita coisa para acontecer, para estourar pela frente ainda. E eu conversava ontem com o Ineg, a gente estava falando um pouco sobre como Trump parece ter virado uma bandeira eleitoral para os dois lados. Só que quem já vai votar no Flávio Bolsonaro vai votar nele, independentemente da associação com o Trump, e o mesmo vale para quem já vai votar no Lula. Na tua análise, qual que é a influência dessa relação com Donald Trump, olhando para aquele eleitor que pode estar indeciso, não decidiu ainda em quem vai votar, para que lado pretende seguir nas eleições?
18: Olha, primeiro eu aproveito a tua pergunta para dizer assim, não é nada mais conto da carochinha do que a tal da intervenção americana. O fato do Trump receber lá o Flávio, como também recebeu o Lula, né, botar uma foto no site, né, fazer essa política tarifária que faz com dezenas de países mundo afora, não tem nada a ver com intervenção. A palavra está totalmente mal colocada, acaba servindo aí para finalidades eleitorais, né? Pura retórica, não tem intervenção nenhuma, é uma política comercial, algumas questões de longo prazo, outras questões mais de curto prazo, né? E ponto. Mesmo esse tema da questão da identificação como terroristas do PCC e do Comando Vermelho, já vem de muito tempo essa discussão nos Estados Unidos. E ponto, isso é uma decorrência da própria internacionalização dessas organizações criminosas, né? Agora, vamos lá, Trump é um personagem muito incerto, quer dizer, então confiar no Trump para como cabo eleitoral, de um lado e de outro, na minha impressão, quer dizer, é muito perigoso, né? Quando todo mundo imaginava, pô, impôs a lei Magnitsky no ministro, o Alexandre de Moraes, etc., o Lula foi lá e os Estados Unidos retiraram a aplicação da lei Magnitsky, né? Quando todo mundo imaginava que tinha um conflito entre Lula e Trump, não se falava, bom, deu a química, né? Quando todo mundo imaginava que o PT, né, o governo, o Lula, ia ter um discurso mais agressivo, como vinha tendo no início desse ano, parece que estava provocando, Trump, ele faz uma reunião, e o presidente Trump bota na rede social chamando o presidente Lula de um presidente muito inovador, muito dinâmico. Ele chamou de dinâmico Lula, que era tudo que o Lula queria ouvir, né? Não é? O Lula tem uma certa idade já, então a ideia de ser um presidente dinâmico faz muito bem para a imagem do Lula, né? Aí, quando todo mundo imaginava que o Flávio estava meio isolado, ele vai aos Estados Unidos, é recebido, e depois o Trump põe uma mensagem dizendo: não, é um rapaz muito smart, né? Um rapaz muito esperto, muito inteligente, né? Então, e vamos lá, e quando o Flávio comemorava que, né, teve essa classificação como organizações terroristas, que é bom para a oposição, vem a tarifa, e a tarifa é ruim para a oposição. Não tem como explicar a tarifa, né? E a coincidência é brutal. Se houvesse alguma articulação política entre o governo americano e a oposição no Brasil, não teria tarifa agora, né? Porque a tarifa pega mal pro Flávio. Imagina, você vai lá nos Estados Unidos, uma semana depois, 25% de tarifa, né? Então não é bom, né, para você essa associação. Então eu diria assim, vai ter muita conversa nisso. Mas a minha impressão é que o que pode de alguma maneira pesar é a ideia de que, eventualmente, um lado do jogo pode, no longo prazo, ter um relacionamento melhor com os americanos. Tá? Para muita gente, talvez isso pese. Nesse sentido, é positivo para o Flávio. Tá? Mas os brios nacionalistas, né, de reação contra tarifas, etc., pesa positivamente para o governo. Então, assim, te respondendo bem, com bastante sinceridade, a pergunta, acho que dá um empate técnico aqui. Eu acho que nenhuma das campanhas vai contar muito com o Trump como cabo eleitoral.
17: Pensa Brasil com o Fernando Schiller, sempre às segundas e quintas com a gente. Schiller, obrigado por atender no meio do feriado. Segunda a gente volta a conversar.
18: Valeu, pessoal. Bom feriado. Grande abraço.
17: Valeu. Tchau, tchau.
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19: A Copa do Mundo de 2006 foi marcada pela cabeçada do francês Zinedine Zidane no zagueiro italiano Materazzi na grande final do Mundial disputada no Estádio Olímpico de Berlim. Os dois jogadores, aliás, foram os responsáveis por marcarem os únicos gols do empate por 1-1 na decisão do Mundial, que foi para os pênaltis e teve os italianos mais uma vez campeões. Para chegar à final, Itália superou Gana, Estados Unidos, República Tcheca, Austrália, Ucrânia e Alemanha, enquanto os franceses passaram por Suíça, Coreia do Sul, Togo, Espanha, Brasil e Portugal.

0: Agora 1h38, estamos de volta na programação local aqui de Belo Horizonte. Tem informações do trânsito chegando por aqui. Seu caminho. Vamos saber como que está a situação de momento, né, do trânsito aqui na capital mineira, também toda a região metropolitana neste feriado de Corpus Christi. Quem chega com as informações é o repórter Davidson Ferreira. Ei, Davidson, boa tarde para você.
1: Olá, boa tarde para você no estúdio, boa tarde ouvinte sintonizado aqui na Band News. Tem atualização positiva da rodovia Fernão Dias, trânsito liberado na passagem ali pelo quilômetro 532 entre Rio Manso e Itatiaiuçu no sentido São Paulo. A pista ficou fechada durante toda a manhã após aí tombamentos de dois veículos pesados, derramamento de carga, viu? Ainda há congestionamento como reflexo, são cerca de 18 quilômetros de baixa velocidade a partir ali de Igarapé. Mas a tendência a partir de agora é de melhora no trânsito. Você pode ganhar tempo desviando em Betim, de toda forma, motorista, pela BR-262 sentido Juatuba, MG-050 até Itaúna e MG-431 retornando a Fernão Dias ali pela região de Itatiaiuçu. No sentido Belo Horizonte, nenhum impacto. Em Contagem, ali no Cidade Industrial, ponto lento, viu, na Avenida Cardeal Gene Patielli, perto da Praça da CEMIG, sentido BH, reflexo da faixa da direita que precisou ficar isolada. Quem está antes pode desviar pelas vias internas do bairro Amazonas se está deixando Betim. 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
0: Obrigada, Davidson, pelas informações. Você também, ouvinte Band News FM, pode participar aqui conosco da nossa programação. Mande aqui no nosso WhatsApp, é o 31992138343. Lembrando que por aqui as mensagens devem ser por texto ou áudio, não vale ligação. Agora é 1h40.
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1h45, seguimos juntos por aqui na atualização do noticiário nessa quinta, dia 4 de junho, feriado para muita gente, mas muita gente trabalhando também, sintonizado na Band News FM. Assim, nós do plantão.

0: que celebram o feriado de Corpus Christi em Salvador. Fala, Jefferson Gonçalves.
1: O dia de Corpus Christi é celebrado com missa e procissão em Salvador. Na Catedral Basílica, no centro histórico da capital baiana, foi realizada logo cedo a oração das laudes, cantada pelos cônegos e fiéis da igreja. Em seguida, o arcebispo de Salvador da Bahia, cardeal Dom Sérgio da Rocha, celebrou a Santa Missa, seguida por uma procissão com o Santíssimo Sacramento. A solenidade é a celebração em que a igreja comemora o Santíssimo Sacramento da Eucaristia. No Brasil, a primeira manifestação pública de louvores à Eucaristia aconteceu na capital baiana no ano de 1549.
2: Falamos de eleições por aqui, uma pesquisa apontando o favoritismo de Eduardo Paes ao governo do Rio de Janeiro. Destaque de João Boeri.
3: O ex-prefeito do Rio, Eduardo Paes, do PSD, segue à frente na disputa das intenções de votos dos eleitores nas eleições para o governo do Rio. Nesta quinta-feira, Paraná Pesquisas divulgou um novo levantamento para o pleito de outubro de 2026. Na simulação, Eduardo Paes aparece com 48,3% no cenário estimulado, quando as opções de votos são apresentadas aos entrevistados. Em seguida, o deputado estadual Douglas Juas, do PL, soma 12,6%. Em terceiro lugar, o ex-governador do Rio, Antony Garotinho, do Republicanos, tem 9,2% das intenções de voto. A Paraná Pesquisas também divulgou a aprovação do governador em exercício, desembargador Ricardo Couto de Castro, aprovado por 51,8% dos eleitores. 38,2% desaprovam a nova gestão.
0: E o presidente dos Estados Unidos, Donald Trump, classifica como antipatriótica a votação na Câmara dos Representantes dos Estados Unidos que ordena o fim da guerra contra o Irã. Ele sugeriu que a iniciativa dos deputados vai interferir nas negociações com o Teherã. Quatro parlamentares do Partido Republicano, que é o partido do Donald Trump, se uniram à oposição democrata para limitar o poder do presidente. O placar foi de 215 a 208. Mesmo que a medida seja aprovada pelo Senado, Donald Trump ainda tem o poder de veto.
2: Uma hora e 48 minutos no horário de Brasília, período de frio em boa parte do país já a partir desse mês. No próximo deve se intensificar, as temperaturas ficam mais baixas em muitas regiões. E a rotina muda, né, para as pessoas e também para os bichinhos, sobretudo para os pets. Não tosar o pelo e até a preparação de chás estão entre as ações que podem ajudar a aquecer os animaizinhos. Vamos ouvir na reportagem da Josiele Lemos.
4: Junho marca a chegada do inverno e a queda nas temperaturas afeta não apenas os humanos, mas também os pets. Desde os mais comuns criados em casa até os animais de zoológico, todos precisam de atenção durante as baixas temperaturas. Segundo o professor de medicina veterinária da PUC-Minas, Flávio Elston, os pets de pequeno porte precisam de atenção redobrada.
5: Animais com a pelagem curta, determinadas raças, né, como o pincher, por exemplo, e animais menores, eles têm menos resistência ao frio. Então, esses animais, eles têm que ficar mais abrigados e muitas vezes colocar roupa nele, né? Colocar alguma roupinha para poder aquecê-los.
4: E quando o assunto são os animais selvagens, o cuidado pode ser ainda maior. No zoológico de Belo Horizonte, enquanto no calor, picolés adaptados são utilizados para refrescar os bichos, no frio, os chás entram na dieta. De acordo com a gerente do zoológico e diretora zoobotânica, Sandra Cunha, animais que antes recebiam sucos passam a receber chás.
6: Como agora é a chegada do frio, né? A gente tem uma sensibilidade maior, principalmente de répteis, de aves. Não que os mamíferos não tenham, mas répteis e aves é um pouquinho mais delicado, né? Essa questão do frio. No caso da serpente, por exemplo, eles são no chão, né? São placas que ficam no chão, abaixo, né? Da onde elas ficam. Às vezes, algumas luzes que infligem temperatura, né, para melhorar a qualidade térmica ali do recinto. A gente faz alguns ajustes na alimentação, né, é muito famoso, né, o pessoal gosta de ver na época do calor, por exemplo, que a gente oferece picolés para os animais, alguns deles, sucos. Na época do inverno, a gente ajusta um pouquinho a alimentação. Então, por exemplo, aqueles animais que recebiam suco, agora eles recebem chás.
4: Especialistas apontam que, no caso dos pets caseiros, roupinhas e agasalhos são bem-vindos. No entanto, é importante conhecer e respeitar o gosto de cada animal.
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0: Agora 1h53, seguimos por aqui na Band News FM Belo Horizonte. Tem coluna chegando, coluna Nutri Band News com Ana Paula Fidelis.
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2: Olá, hoje eu vou falar sobre o uso desenfreado de suplementos. Os suplementos alimentares são ótimos para a nossa saúde, porque nós temos diversas deficiências nutricionais que não conseguimos atingir via alimentação. Por exemplo, o caso da famosa vitamina D. A vitamina D, os níveis ideais no sangue são acima de 60, para você ter mais saúde, disposição, controle de diversas doenças, não só a imunidade. Então, o suplemento é necessário. Mas hoje eu vou falar o uso desenfreado de vários suplementos de vitaminas e minerais, suplementos para academia, sem ter uma alimentação balanceada. Eu sempre falo durante os meus atendimentos, se você quer fazer um cocô caro, sim, você vai jogar fora o seu dinheiro, se não tiver uma alimentação balanceada. As pessoas acham que é só tomar um suplemento agora e você está livre das doenças e você está livre das deficiências nutricionais. E não é bem assim que acontece. Você precisa preparar o seu corpo com uma alimentação anti-inflamatória, a famosa comida de verdade, evitar alimentos processados, evitar alimentos ricos em glutamato monossódico, que eu já falei aqui para vocês algumas vezes, e você aumentar o consumo de vegetais, fibras, frutas durante o dia. As pessoas entendem que comer saudável basta comer bem no almoço, mas esquecem do restante do dia. Então, se você está fazendo uso de suplemento porque viu alguém na rede social falando e não está com a alimentação adequada para você, tome cuidado, porque você está eliminando suplementos nas fezes. Você não vai estar absorvendo de uma boa qualidade e está rasgando seu dinheiro fora.
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11: News no meio do dia vai ficando por aqui. Eu volto daqui a pouco. Vou aparecer ao longo da programação da Band News FM. Quem vai descansar é o Renan Suquevicius. Valeu, Renan.
12: Até amanhã, Larissa.
11: Até.

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Olá, boa tarde para você, ouvinte da Band News FM. Agora 2:01 pelo horário de Brasília. Eu sou Eduardo Frumento. Começa agora o Tem Método. Vamos juntos hoje numa configuração completamente diferente neste jornal. Vamos juntos e seguimos aí até as 16h com muita informação, prestação de serviço. Afinal de contas, hoje é feriado, mas as notícias não param e seguimos na atualização do noticiário aqui na Band News FM. Carlos Andreasa estará de volta amanhã aqui à nossa programação. Prometeu que vinha mesmo no feriado e a gente cobra amanhã, portanto, no feriado prolongado. O Andreasa estará conosco. Já a Michele Trombelli e o Ivan Brandão voltam na segunda-feira. Hoje a gente começou com o samba vencedor da Viradouro no último carnaval, porque hoje de manhã eu estava ouvindo e aí eu decidi colocar. Achei que também combina. Sei que essa semana aqui no Tem Método se iniciou com o samba enredo da Mangueira, samba enredo que venceu também carnavais passados da Mangueira por conta do caso da Marielle, dos heróis brasileiros. E hoje, portanto, a gente começa já com o Mestre Cissa, uma figura do samba carioca e que levou a Viradouro a mais um título na Marquês de Sapucaí. Seria muito bom que o feriado nos permitisse apenas os bons motivos, as boas músicas, mas vamos ao noticiário de hoje.

0: A gente começa este jornal falando sobre a condenação do ex-vereador Jairinho no Rio de Janeiro. Ele que é acusado e foi considerado culpado pela morte do pequeno Henri Borel, uma criança de 4 anos que foi espancada, torturada, e tivemos o desdobramento na última madrugada. A mãe de Henri, Monique Medeiros, que também respondia ao processo, recebeu um perdão judicial, história que tem gerado muita polêmica no Rio de Janeiro, mas também para quem acompanhou esse caso de muito perto. A gente falava aqui na programação sobre o caso Henri, e vamos direto então à capital fluminense, porque a Fernanda Caldas é quem atualiza as informações para a gente de mais esse caso, desse desfecho no Tribunal do Júri durante a madrugada e os desdobramentos que seguem acontecendo nesta quinta-feira. Seja bem-vinda, Fernanda.
1: Boa tarde para você, Frumento, para todo mundo que está acompanhando o Tem Método nesse feriado e trazendo informação de momento, porque já foi expedido, inclusive, o alvará de soltura da Monique Medeiros, mãe, então, do menino Henri Borel. Como você disse, Frumento, na decisão dessa madrugada, após o Tribunal do Júri, foi concedido a ela um perdão judicial. A juíza Elizabeth Machado Louro, inclusive, explicou, dizendo que ela foi vulnerável aí durante todo esse processo, foi muito exposta e que ela foi submetida, então, a um julgamento coletivo e que, por isso, ela merecia esse perdão judicial. Ela apenas foi considerada acusada aí pelo crime de omissão de socorro, pegou uma pena de 1 ano e 4 meses, e como ela já estava presa desde que o crime aconteceu, aí em torno de 5 anos, ela foi liberada. Então, a juíza, depois dessa decisão, disse que ela já tinha cumprido a pena, pediu o mandato de soltura, e ele vai ser cumprido ainda hoje aqui no Rio de Janeiro. A Monique está presa em Bangu, na zona oeste da capital fluminense. E aí, durante essa decisão de ontem, o vereador Jairinho foi condenado a 43 anos, 9 meses e 20 dias de prisão. Ele condenado, então, pelos crimes de homicídio duplamente qualificado, tortura e coação no curso do processo. A sentença foi lida durante a madrugada. A mãe do menino, então, teve a acusação do homicídio doloso desclassificada para homicídio culposo pelos jurados. E aí eles condenaram ela justamente só em relação a omissão de socorro. Depois de conceder o perdão judicial a Monique Medeiros pelo homicídio culposo, a juíza, inclusive, afirmou que ela tinha sido alvo dessa reação desproporcional ao longo dos últimos anos, argumentando que ela era uma mulher que foi submetida a um julgamento marcado por preconceito de gênero. A juíza chegou a dizer que, se Monique fosse um homem, portanto pai da criança, não teria passado por esse processo, possivelmente nem estaria no banco dos réus. O Ministério Público e a defesa de Jairinho já disseram que vão recorrer da decisão. Depois da leitura da sentença, o pai do menino Henri, o Leniel Borel, ele ficou bastante abalado e disse que essa pode ser considerada mais uma morte do filho dele, depois que ele viu, então, que Monique vai ser solta. A gente tem a palavra, inclusive, do Leniel.
2: Falei aqui da última vez, poucos meses atrás, que considerava que aquela decisão desta mesma juíza era uma segunda morte para o meu filho. E agora venho para vocês falar que me mataram meu filho pela terceira vez. O que foi falado ali agora é que a misoginia matou o Henri. Como é que eu vou falar pra minha mãe, que tá aqui do meu lado, que guerreira, a avó do Henri, como é que eu vou falar pra ela que foi a misoginia da sociedade que matou o Henri? Porque quem tinha o dever, quem era garantidora e tinha o dever de garantir a proteção do Henri, se chama Monique.
1: As palavras, então, do Leniel, depois de receber essa decisão ontem após o Tribunal do Júri, ele fala em terceiro assassinato do filho, porque no início do mês passado ele já tinha dito que tinha passado pelo segundo assassinato do filho, quando a juíza decidiu adiar novamente o Tribunal do Júri, porque a defesa de Jairinho tinha deixado o plenário. Então ontem ele disse que essa teria sido a terceira após a sentença, e ela recebeu então esse alvará de soltura. Lembrando que esse julgamento durou aí 11 dias, porque avançou a madrugada adentro, e é considerado o mais longo do Tribunal de Justiça aqui do Rio de Janeiro, desde que o Código Penal alterou as regras do Tribunal do Júri em 2008. A condenação deles, lembrando que acontece depois de 5 anos e 3 meses após o crime que foi cometido em março de 2021. O Henri Borel, que tinha apenas 4 anos quando morreu. O Jair, então, com essa pena agora de 43 anos, 9 meses e 20 dias. E a Monique podendo ser solta a qualquer momento na tarde de hoje aqui no Rio de Janeiro. A gente volta com atualizações, Frumento.
0: Obrigado, viu, Fernanda? É claro que a gente acompanha. Daqui a pouquinho também a gente traz outros detalhes na soltura da Munique ainda dentro do Tem Método. A gente volta ao Rio de Janeiro para falar mais sobre esse caso. Um caso, um julgamento que acabou se estendendo aí 11 dias, né, como nos contava a Fernanda. O julgamento final justamente já durante a madrugada, para impedir, portanto, um novo dia de julgamento, tentar resolver essa situação. E de ambos os lados, agora também já há, a gente ouvia aí a Fernanda nos contando sobre o Ministério Público e também a defesa do pai de Henri, que pretende entrar com recursos, mas também recursos do outro lado, visto que a defesa de Jairinho também diz que ele é inocente e de que provas não foram usadas ali adequadamente no processo. Há também uma questão com relação aos advogados de Jairinho. Um deles teve um infarto, não participou do julgamento, mas era uma banca aí de mais de 20 advogados, né? E aí falaram que o principal dele estava doente, que isso teria prejudicado de alguma maneira a defesa. É um caso para a gente continuar, claro, acompanhando, atentos, e a gente volta a falar ao longo da nossa programação. Nos outros destaques desta quinta-feira, o pré-candidato à presidência Flávio Bolsonaro afirma que o mal vai ser expulso do governo do Brasil durante a Marcha para Jesus aqui em São Paulo, e diz que o país vive hoje uma guerra espiritual. Clima de campanha, portanto, na Marcha para Jesus na capital paulista. O senador participou do evento ao lado do governador de São Paulo, Tarcísio de Freitas, e também do prefeito da capital paulista, Ricardo Nunes. O advogado-geral da União, Jorge Messias, representou o presidente Lula na Marcha para Jesus pelo quarto ano consecutivo e afirmou que o evento não deve ser tratado como um ato político nem como um comício eleitoral. Messias, no entanto, citou o presidente Lula, disse esperar uma resposta de Deus para os desafios enfrentados pelo país, e em uma publicação feita agora há pouco pelas redes sociais, Jorge Messias mostrou um telefonema de Estevão Hernandes, que é justamente o organizador da Marcha para Jesus, com o presidente Lula na manhã de hoje. O bispo aí, né, da Igreja Renascer, que, portanto, falou com o presidente por telefone já do alto de um dos carros de som da Marcha para Jesus. A Marcha para Jesus, que está neste momento na zona norte da capital paulista, e tem a previsão de reunir mais de 2 milhões de fiéis, de participantes aí ao longo do dia. Primeiro uma caminhada e depois o evento se encerrando com shows de música gospel também aqui na capital paulista. Marcha para Jesus, que é a maior realizada no país, ocorrendo hoje, portanto, aqui em São Paulo. Vamos a Brasília agora. Por lá, movimentação em torno da delação premiada de Daniel Vorcaro, ex-banqueiro, ex-dono do Banco Master, né, que foi liquidado em novembro do ano passado pelo Banco Central. Vorcaro, que está preso e promete agora revelar novas informações em um acordo de delação premiada. O Afonso Marangoni, direto de Brasília, quem acompanha e tem mais detalhes pra gente. Afonso, boa tarde.
3: Boa tarde, Frumento. Boa tarde a todos que nos acompanham. A expectativa é que nos próximos dias a Polícia Federal e a Procuradoria-Geral da República se pronunciem sobre essa nova proposta de delação premiada do Daniel Vorcaro. Da primeira proposta, que foi rejeitada pela Polícia Federal até agora, Daniel Vorcaro, então, adicionou uma série de detalhes e também mudou, né, a sua equipe de advogados para justamente ter ali um trânsito maior com o Supremo Tribunal Federal. O nosso colega Caian Messina, da Band, apurou que os investigadores veem com cautela as novas revelações do Daniel Vorcaro e vão, portanto, analisar minuciosamente esses documentos para ver se ali tem algo que pode ser considerado valioso para as investigações ou se é mais do mesmo, ou seja, o que a Polícia Federal conseguiu colher por meios próprios, seja por meio dos mandados de busca e apreensão, que colheram ali várias informações de dispositivos informáticos, seja também por meio das próprias investigações que a Polícia Federal tem conduzido. Na primeira ocasião, a PF entendeu que Daniel Vorcaro não tinha apresentado nenhuma novidade, mas agora pode reavaliar isso, mesmo a posição da Procuradoria-Geral da República, que não chegou em primeiro momento a descartar uma delação de Daniel Vorcaro, mas também considerou que o que tinha ali era insuficiente, que poderia ter novas conversas em um segundo momento. Olha, o nosso colega Caian Messina revelou então que, entre as novidades, está que Daniel Vorcaro cita o senador Ciro Nogueira, do Progressistas, que era um personagem que a gente sabe que já tinha ligações com o Banco Master, mas que não estava citado na primeira proposta de delação. Agora há um detalhamento sobre a relação de Ciro Nogueira com o caso do Banco Master. E também, Frumento, foi reservado um capítulo inteiro para falar sobre o filme Dark Horse, que é esse justamente que conta, né, a história do ex-presidente Jair Bolsonaro, está envolto ali, né, numa série de polêmicas, justamente por causa do financiamento que foi, pelo menos em parte, bancado por Daniel Vorcaro, e aí tem aquelas mensagens, né, que mostram o senador Flávio Bolsonaro cobrando justamente o banqueiro para que mantivesse os repasses. A gente sabe que foi efetivamente repassado cerca de 50, né, 60 milhões de reais, valores, portanto, que chamam muito a atenção. Então, agora, a fase que estamos é que essa cautela vai ser muito importante para se decidir se Daniel Vorcaro pode avançar com este acordo de delação. Agora, nós sabemos, né, Frumento, a palavra final não cabe nem à PF, nem à PGR, e sim ao ministro do Supremo, André Mendonça, que é o relator deste caso, ele que vai homologar ou não uma eventual proposta de delação premiada, um eventual acordo, já que a proposta foi formalizada e a gente vai ver essa versão 2.0, que vai ter, né? Se vai implicar autoridades da República, se vai também ajudar com que os investigadores consigam obter provas, porque a gente sempre repete, delação premiada é meio de obtenção de prova, mas não é prova em si. Então precisa que o delator também dê os caminhos, o passo a passo, para que a PF consiga confirmar todas as informações. Frumento.
0: Obrigado, viu, Afonso, pelas suas informações. O que tem chamado a atenção é que justamente o Vorcaro já fez uma primeira proposta de delação premiada que não foi aceita pela Polícia Federal porque os investigadores estavam aí esquecimentos seletivos do Vorcaro. E agora ele prometendo detalhar casos sobre a relação dele com o senador piauiense Ciro Nogueira e também sobre o financiamento do filme Dark Horse, que pretende contar parte da vida de Jair Bolsonaro nos cinemas. Mas algo que chama atenção é que esses dois casos já foram divulgados, pelo menos em parte, por conta de vazamentos de mensagens do celular de Daniel Vorcaro. Então, o que ele está citando ou contando em maiores detalhes é aquilo que os celulares também já revelaram de alguma maneira pelas mensagens, e não algo extremamente novo, né? Relação de outros nomes que porventura até agora não apareceram, outros episódios que também ainda não foram divulgados, revelados e contados em detalhe. Mais um assunto que mexe muito e movimenta com Brasília, principalmente em um ano eleitoral. Bom, Israel mantém os bombardeios no sul do Líbano e afirma que continuará as operações militares contra o grupo Hezbollah, mesmo que o novo cessar-fogo anunciado ontem com mediação dos Estados Unidos. O ministro da Defesa israelense, Israel Katz, disse que o exército tem autorização para agir contra alvos classificados como ameaças e afirmou que as ações contam com o aval de Washington. O presidente do Líbano, o Joseph Aoun, afirmou que o cessar-fogo é uma oportunidade para reduzir a escalada do conflito, enquanto o Irã voltou a defender a retirada das tropas israelenses da região. Vamos agora falar do futebol, falar de Copa do Mundo, porque o atacante Neymar não viaja com a seleção brasileira para o amistoso contra o Egito e permanece em Nova Jersey para dar sequência ao tratamento de uma lesão na panturrilha direita. A CBF informou hoje que o atacante vai intensificar o trabalho de fisioterapia e recuperação física, enquanto o restante da delegação segue para a cidade de Cleveland, onde no próximo sábado, né, tem um amistoso, no domingo, o amistoso da seleção brasileira, ou a seleção que viaja amanhã. Neymar sofreu a lesão ainda antes da convocação final. O jogo é sábado, depois da Copa do Nordeste, com transmissão aqui da Band News FM. Neymar sofreu a lesão ainda antes da convocação final para a Copa do Mundo, atuando pelo Santos, e exames realizados pela seleção apontaram uma contusão muscular de grau 2 com o período da recuperação estimado entre 2 e 3 semanas. Logo mais, a partir das 2h45 da tarde, a gente vai trazer outros detalhes também na entrevista coletiva da seleção brasileira em Nova Jersey, a seleção brasileira que se prepara, portanto, para a Copa do Mundo. Tem um amistoso contra o Egito no próximo sábado, em Cleveland, também nos Estados Unidos. Os jogadores viajam amanhã, no fim da tarde, para Cleveland, quando, portanto, pegam o Egito. E a Band News FM mostra esse amistoso, o último amistoso da seleção brasileira, antes da estreia na Copa do Mundo no dia 13 contra o Marrocos. Brasil e Egito no próximo sábado, aqui na Band News FM, na sequência da Copa do Nordeste, que também tem a sua final disputada no próximo sábado e que você também vai acompanhar em rede aqui na Band News FM. Lena, falando da Copa do Mundo, a seleção do Japão muda o local de preparação para a Copa. O Japão, que estava em Monterrey, no México, há poucos dias da estreia do Mundial, fazendo essa mudança. A comissão técnica decidiu deixar o centro de treinamento do Tigres após considerar as condições do gramado inadequadas. Segundo a imprensa local, as fortes chuvas nos últimos dias agravaram a situação do campo. A equipe transferiu as atividades, inicialmente, para o campo da Faculdade de Medicina da Universidade Autônoma de Nuevo León e depois passou a utilizar um centro de treinamento do Monterrey. O Japão está no grupo F da Copa do Mundo e estreia no dia 14 de junho contra a Holanda em Dallas, nos Estados Unidos. Neste fim de semana também tem Fórmula 1 aqui na Band News FM, com transmissão no canal do YouTube da Band News FM, na Fast TV e, claro, aqui no seu radinho. Neste fim de semana acontece o GP de Mônaco, super tradicional pelas ruas de Monte Carlo. Hoje os pilotos da categoria já deram entrevistas por lá. O Carlos Costa acompanhou e tem mais detalhes pra gente. Fala aí, Carlos.
4: Boa tarde, Frumento. Boa tarde, ouvintes. É isso. Quinta-feira, antes de cada GP da Fórmula 1, é o dia tradicional de mídia, né? Os pilotos e dirigentes, chefes de equipe e tudo mais falam aos jornalistas. A gente teve alguns destaques interessantes. Na esteira, inclusive, de uma renovação contratual importante do mercado de pilotos da Fórmula 1, Charles Leclerc, piloto da Ferrari, estendeu seu vínculo com o time de Maranello. Não há aí um prazo público para o fim desse novo vínculo, que, aliás, é muito longo para o padrão da Fórmula 1. Ele está na Ferrari já desde 2019. Então, há quem diga na imprensa europeia que o contrato novo vai até 2030 e alguma coisa. Mas, enfim, ele falou que não cogitou sair da Ferrari. O Hamilton foi questionado sobre o vínculo dele uma vez que a gente teve o companheiro do heptacampeão mundial renovando o contrato. Hamilton falou que não está com pressa para estender a permanência dele no time de Maranello. Verstappen, Max Verstappen, tetracampeão mundial, piloto da Red Bull, criticou os fãs que criticam o traçado de Mônaco, né? A gente sabe, é um circuito de rua bastante travado. E o Gabriel Bortoleto, nosso representante brasileiro, piloto da Audi, falou que tá com a expectativa de retornar à zona de pontuação, embora saiba das dificuldades no GP de Mônaco, né? O Bortoleto, aliás, está na zona de pontuação à frente, na tabela de classificação, aliás, à frente do Nico Hülkenberg, seu companheiro alemão, veteraníssimo na Fórmula 1, estreou na Fórmula 1 em 2010, o piloto da Alemanha. Então, esses foram os destaques e a gente fica na expectativa aí pro que rola nas sessões de classificação e na corrida. Como você bem disse, a Band News FM mostra a partir das 9h20 deste domingo.
0: Sobre o Bortoleto, né, Carlos, a gente tem aí o grande desafio do ano dele é ficar à frente justamente do Hülkenberg, porque é impensável que uma equipe estreante, que é a Audi, né? Se bem, vem aí já de uma
4: tradição.
0: Uma tradição, comprou até uma equipe ali, né? Isso. Pra assumir um lugar no grid. Mas é um motor novo, uma equipe completamente nova, tá se estruturando. Então esse talvez seja o grande desafio do Bortoleto no final da temporada, né? Estar à frente do Hülkenberg, ele está à frente, pelo menos até agora. A gente não tá nem na metade ainda do campeonato.
4: É, um campeonato com 24 etapas programadas, duas canceladas em decorrência do conflito no Oriente Médio, né? Por hora não há remanejamento dos GPs do Bahrein e da Arábia Saudita. Então, 22 rodadas. A gente tá indo pra sexta. Até o momento, 5 vitórias da Mercedes, 4 do André Hakkinen Antonelli e 1 do George Russell. O Antonelli lidera o campeonato com folga sobre o seu companheiro, embora tenha muito chão pela frente, mas o que você falou relativamente ao Bortoleto é fato, né? O duelo interno é o que importa pra ele e, assim, se classificar e se consolidar frente a um piloto experiente como o Nico Hülkenberg é algo que credencia ele a um futuro de sucesso na categoria, sem dúvida.
0: Valeu, Carlos, brigadão. Você Valeu. Acompanha a Fórmula 1 aqui na Band News FM, muita informação pra você também sobre essa que é a principal categoria do automobilismo mundial.
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0: bonita. Da Fórmula 1 para os festejos juninos. No Nordeste, as festas já começaram. O mês de junho, em João Pessoa, tem aí muito São João, temos aí também o tradicional São João de Campina Grande, de Caruaru, a disputa de quem tem o maior São João do mundo. Vamos então com as informações do repórter Lucas Batista, porque o São João já começou no Nordeste. Em João Pessoa, Lucas, boa tarde.
6: Olá pessoal, muito boa tarde. O maior São João do mundo, festa que acontece em Campina Grande, na Paraíba, chega hoje na sua segunda noite. Vão subir ao palco principal do Parque do Povo, que é o quartel-general do forró lá na cidade, as seguintes atrações: Micael Santos, Dorival Dantas, Samia Maia e o projeto A Vontade, que conta com Raíssa e Rodada, Luan Estilizado e Zezo. Segundo informações da Prefeitura de Campina Grande, a expectativa é que 3 milhões e meio de pessoas visitem o São João da cidade, um crescimento de 10% em relação ao ano passado. Já a Secretaria de Desenvolvimento Econômico de Campina Grande estima que aproximadamente 800 milhões de reais sejam injetados na economia do município. A edição deste ano do maior São João do mundo, que completa em 2026 43 anos, vai contar com apresentações de mais de 100 atrações apenas no palco principal. Eu volto com vocês.
0: Nessa noite de festança, que é o nosso São João. E no ritmo do São João, a gente abre espaço para as notícias da sua cidade e da sua região, agora 2 horas e 24 minutos.

0: Agora, quase ponteiro virando 2h25, seguimos por aqui na Band News FM Belo Horizonte. Já tem coluna chegando por aqui, coluna Atualidades com Terra Negra.
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2: Olá, ouvintes da Rádio Band News FM, eu sou o professor Percy Fernandes, da equipe Terra Negra e do curso Terra Negra.online, o que melhor prepara para o vestibular seriado da UFMG. E hoje vamos falar sobre os ventos marcianos há 3 bilhões de anos. O veículo robótico Curiosity, que desde 2012 investiga a superfície de Marte, identificou que ali já houve muito oxigênio. Em 2024, registrou ondulações em uma rocha que atiçou a atenção de pesquisadores. Um grupo liderado pelo sedimentologista Steve Barham, do Imperial College de Londres, examinou as marcas e concluiu ser indicações de que a atmosfera do planeta vermelho já foi espessa o suficiente para abrigar ventos semelhantes aos que varrem a Terra. Eles teriam empurrado a areia em um movimento que ficou fossilizado em rochas, com a idade estimada em 3,6 bilhões de anos. De acordo com o pesquisador, citado em reportagem na revista Science, o ângulo de empilhamento das ondulações sugere que havia muito mais sedimento sendo empurrado. A análise das imagens em alta resolução permitiu à equipe imaginar uma ventania que teria durado horas, movendo a areia até a altura da cintura de uma pessoa. A atmosfera atual não tem densidade suficiente para transportar e empilhar os grãos que compõem o solo marciano. E para mais, você já sabe, né? É só acessar o nosso Instagram, @terranegrabrasil. Um forte abraço.
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0: Eu sou o Sérgio Aim e está começando agora a coluna Giro Business. O tema da semana, o setor de mobilidade. E na minha companhia, CEO da Estapar, Emílio Sanches. Emílio, muito bom te ter aqui no Giro Business, dado o nosso propósito, nossa missão, levar às pessoas mais conhecimento e na sua companhia sobre o setor de mobilidade. Emílio, vamos lá. Falando de futuro, de tendências, para as pessoas que nos acompanham, o que vai acontecer com o setor de mobilidade? Como o setor de mobilidade, de forma geral, estacionamentos e empresas do ecossistema, tendem a trabalhar para melhorar a vida das pessoas, dos carros e do dia a dia?
1: Sérgio, eu acredito que em pouco tempo, com o uso da inteligência artificial, todas essas empresas do ecossistema de mobilidade, incluindo os estacionamentos, vão estar tudo ligados através da placa do carro. Ou seja, a partir do momento que você está no estacionamento, que você está numa rodoviária, adentrar numa rodoviária, você for no shopping center, algum lugar, tudo isso vai estar ligado, né? Através da tecnologia, para facilitar em termos de segurança, em termos de mobilidade, gestão do trânsito, seja dos semáforos, tudo. Isso aí vai ser uma correlação toda direta. É inevitável que isso aconteça. Essa troca de dados entre as empresas vai ser mandatória, cada vez maior. Olha o exemplo do Zona Azul no nosso caso. A gente faz a gestão do Zona Azul da maior cidade da América Latina, que é São Paulo. Isso é tudo ligado junto com a prefeitura. A gente dá muitas informações para ajudar no final do dia o trânsito e a mobilidade.
0: Ou seja, o setor de estacionamento e, no geral, de mobilidade está se tornando um setor de tecnologia e de dados?
1: 100%.
0: Algo que vem ocorrendo em demais setores da economia, né? Onde a tecnologia vem se tornando uma grande protagonista, promovendo eficiência, valor e muito mais. Na minha companhia, Emílio Sanches, CEO da Estapar, e é com ele que eu sigo aqui no Giro Business durante toda a semana.
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9: Agora, 2h34 pelo horário de Brasília, o governo brasileiro monitora a possibilidade de os Estados Unidos determinarem um novo tarifaço contra os produtos nacionais. Vamos direto, então, à capital federal. Afonso Marangoni é quem acompanha e tem mais detalhes para a gente. Boa tarde novamente, Afonso.
10: Boa tarde, Frumento, a todos que nos acompanham. Sigo aqui no Palácio do Planalto, colhendo, portanto, essas repercussões sobre o tarifaço que pode, né, cair sobre o Brasil novamente. Isso porque não é algo terminativo, né? Foi feito, portanto, uma sugestão, né, por parte do Departamento do Comércio de aplicar, num primeiro momento, uma tarifa de 25% contra o Brasil por práticas comerciais desleais, citando, inclusive, o nosso PIX, e agora de 12%. 2,5% por causa de que o Brasil não faria, né, esforços suficientes para combater o trabalho forçado, né, produtos advindos do trabalho forçado. Nesse caso até específico, o Frumento, que é o mais recente, o governo brasileiro rechaçou isso categoricamente e cita que o Brasil é um exemplo de atuação contra o trabalho forçado, reconhecido inclusive pela OIT, que é a Organização Internacional do Trabalho. É, de fato, o governo Lula não descarta que essas tarifas venham a ser, de fato, efetivadas, o que deve acontecer na metade do mês que vem. Agora, esse tempo, então, é precioso, porque pode fazer com que o governo amplifique o diálogo com os Estados Unidos, forneçam mais informações e tentem, portanto, demover, né, o governo Donald Trump de novas tarifas contra o Brasil. Isso num momento até, que é importante dizer, o Brasil não se recuperou totalmente daquela primeira onda de tarifas que ainda continua sobre vários setores da economia. O presidente Lula e a equipe, tanto aqui do Palácio do Planalto quanto do Itamaraty, que é o Ministério das Relações Exteriores, aposta num contato pessoal entre Lula e Trump novamente, para que se possa, então, se alinhar as questões, né, aparar algumas arestas. Isso porque a relação entre os dois chefes de Estado tem sido boa, positiva, até elogiosa, de um para o outro, mas isso não tem se efetivado em medidas de aproximação entre Brasil e Estados Unidos, e pelo contrário, são vários os atritos. O que se avalia, Frumento, é que esse atrito não é ocasionado exatamente pelo Donald Trump, mas pelos seus auxiliares próximos, que são também ligados à família Bolsonaro, principalmente Marco Rubio, secretário de Estado, que foi quem anunciou essas tarifas de 25% que podem, então, entrar em vigor. O que o Lula tem feito é atacar o Marco Rubio, dizer que ele não é o interlocutor que o Brasil quer ter, porque ele já entra nas negociações com preconceito contra o Brasil ideológico, isso do ponto de vista aqui do governo. Então, o que eles querem conversar com outras instâncias. Aí Lula pode fazer justamente uma conversa direta com o Donald Trump. Sabe quando que isso pode acontecer? Já no dia 15, 16, 17 de junho, portanto, daqui poucos dias, no G20, na verdade, perdão, no G7, que acontece na França. O presidente Lula nem ia ir nessa reunião do G7 para focar aqui nas questões internas e da reeleição, mas decidiu comparecer a este evento e tem interesse e deseja que consiga uma bilateral com o Donald Trump, que até agora está confirmado no evento, e aí consiga, então, não passar por Marco Rubio, mas falar frente a frente, o que que o Trump quer em relação a isso, o que que pode ser feito. Agora, o que a gente sabe, né, Frumento, é que questões estratégicas, como, por exemplo, o PIX, não estão em negociação, mas outras questões, muitas, como minerais raros, etc., o Brasil quer sim parcerias com os Estados Unidos. Então, o tema segue repercutindo muito. Nos próximos dias, devemos ter decisões em relação a isso.
9: E, Afonso, movimentação no Palácio do Planalto em pleno feriado? Tem um púlpito montado aí para jornalistas ou vocês que só se adiantaram mesmo a um possível movimento?
10: É interessante você dizer isso, né, Frumento? Que a gente deixa tradicionalmente alguns microfones assim posicionados só para eventualmente ter alguém falar, mas hoje é impossível, né? O Palácio do Planalto está totalmente vazio, apenas alguns jornalistas, mas esses microfones acabam dormindo aqui. Entendi. Ficam já posicionados, porque na hora que chega mesmo alguém não dá tempo de montar tudo, então já fica estrategicamente colocado. Mas falas aqui só provavelmente semana que vem, sexta-feira, também facultativo. Verdade é que a nossa capital federal está bem parada, e aí eu até estava dizendo aqui na programação da Band News FM, quando os palácios estão vazios, os corredores, pode saber que tem muita movimentação de bastidor, e certamente é o que está acontecendo também em relação a esse tema.
9: Valeu, Afonso, obrigado pelas suas informações, bom trabalho por aí em Brasília, a gente volta a conversar ao longo da programação aqui da Band News FM, agora 2:39. Seguimos com as notícias desta quinta-feira. A Raizen anuncia a venda de suas operações na Argentina por US$1,420 bilhões, em um acordo firmado com uma empresa do grupo Mercuria Energy. O negócio envolve as atividades de distribuição e comercialização de combustíveis no país vizinho, além da transferência dos ativos operacionais. Segundo a companhia, a operação faz parte de uma estratégia de reorganização do portfólio e foca em mercados agora considerados prioritários. A Mercuria também deve assumir parte da dívida da Raizen na Argentina. O presidente do Senado, Davi Alcolumbre, afirma que a PEC que acaba com a escala 6x1 no trabalho não vai seguir diretamente ao plenário e deverá tramitar pelos colegiados da casa, incluindo uma análise na Comissão de Constituição e Justiça. O Alcolumbre disse que o Senado não pode apenas carimbar decisões da Câmara e defendeu que os parlamentares da casa façam agora uma análise própria do texto antes da votação. O Alcolumbre deu indicações de que criaria uma comissão especial no Senado, algo que, de acordo com o portal G1, não é feito há mais de 30 anos no Senado. Essa é uma manobra vista como protelatória, ou seja, para atrasar a aprovação da redução da jornada de trabalho de 44 horas semanais para 40 horas semanais. A PEC aguarda uma definição de relatoria e o início formal da tramitação nas comissões antes de seguir para a votação em dois turnos no plenário do Senado. Davi Alcolumbre, que não disputa a reeleição neste ano ao Senado pelo

0: O cenário também deixou comunidades isoladas e afetou a rotina de famílias em áreas urbanas, rurais e também indígenas. Com o transbordamento dos rios Maú e Contigo e de pequenos cursos de água da região, pontes, estradas e vicinais foram destruídas. A situação, inclusive, levou a prefeitura a decretar a situação de emergência por 180 dias. O problema mais grave foi o rompimento de um trecho da BR-401, que é o principal acesso ao município de Normandia, que ficou comprometido, e isso após a abertura de uma cratera, deixando a cidade parcialmente isolada. Moradores enfrentam também dificuldades para acessar serviços de saúde, alimentação e abastecimento de água. Diante da situação, autoridades pedem envio de equipes da Defesa Civil, recuperação das vias, distribuição de mantimentos e ações emergenciais para as comunidades atingidas. Vamos seguir acompanhando. Volto com vocês.
1: Obrigado, Ricardo. Até porque a chuva deve continuar nos próximos dias, infelizmente, na região norte do país.
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4: O maestro croata Luka Modric transformou a equipe em uma potência global, participando de 4 edições do torneio, 2006, 2014, 2018 e 2022. Na Rússia, foi eleito o melhor jogador após liderar a Croácia à final inédita, o que também o levou ao prêmio de melhor do mundo. No Catar, eliminou o Brasil nas quartas de final e conquistou o bronze contra o Marrocos. Modric detém o recorde de mais partidas feitas pela Croácia em mundiais e é o primeiro jogador a disputar tanto a Eurocopa quanto a Copa do Mundo em 3 décadas diferentes.
1: Agora 12h44, vamos direto a Porto Alegre, dia de Corpus Christi, né? Feriado do Corpus Christi aqui no Brasil, tradicionalmente, por conta aí da religiosidade, do cristianismo, dia da montagem daqueles tapetes coloridos por muitas ruas país afora, principalmente próximo aí de igrejas, santuários. E a Camila Diesel em Porto Alegre traz mais detalhes pra gente sobre essa tradição que também acontece no sul do país. Camila, boa tarde.
5: Olá, tudo bem? Muito boa tarde. Realmente é um momento de muita celebração, né? Aqui em Porto Alegre, também em toda a região da Serra, celebração que mobiliza milhares de fiéis em Porto Alegre e em diferentes municípios gaúchos e que transforma as ruas em verdadeiros altares a céu aberto. Na capital, os tradicionais tapetes coloridos tomaram as ruas próximas a paróquias e igrejas, reunindo voluntários de todas as idades. Desde a madrugada, famílias inteiras se uniram para desenhar e preencher os caminhos por onde passou a procissão, utilizando materiais como serragem colorida, borra de café, sal, tampinhas de garrafa e flores. Os fiéis estamparam símbolos de paz, fraternidade e solidariedade. No Vale, uma das regiões mais afetadas pelas recentes adversidades climáticas, a data foi marcada também por um momento histórico. O Complexo do Cristo Protetor, em Encantado, recebeu pela primeira vez uma celebração especial com a montagem de tapetes temáticos aos pés do monumento. A missa e a confecção dos tapetes no local atraíram turistas e moradores, simbolizando a força e a retomada do turismo e da fé na região. Já na Serra Gaúcha, a força da comunidade fica evidente em Flores da Cunha, comemoração que ocorreu em frente à igreja Nossa Senhora de Lourdes, aquela que foi severamente destruída após um incêndio, e foi um momento de, mesmo que o templo físico tivesse totalmente destruído, né, os moradores mantiveram a tradição dos tapetes de Corpus Christi no asfalto como um poderoso de união, recomeço e esperança. Frumento.
1: Obrigado, Camila Diesel, com as informações direto de Porto Alegre. Essa que é uma tradição em diferentes pontos, né, do país. Teremos uma série de procissões aqui em São Paulo também no fim da tarde, para essa data do Corpus Christi, que

é uma tradição cristã e que movimenta também os católicos pelo país. 2h46 agora, espaço aberto para as notícias da sua cidade e da sua região.

0: Agora 2h47, seguimos por aqui de volta, né, na Band News FM Belo Horizonte. Vamos voltar a falar de trânsito por aqui. Seu caminho. Os destaques chegam agora com o repórter Pedro Gonçalves. E Pedro, boa tarde para você.
1: Boa tarde para você também, Provinte Band News FM. Destacamos a Via Expressa de Contagem no caminho para BH. Tem informação de carreta com defeito na chegada ao bairro Santa Helena, que bloqueia duas das três faixas nesse trecho. O motorista enfrenta filas por ali. Uma opção nesse caso é passar pela rodovia Fernão Dias, que tem situação melhor. No sentido oposto, a Cardeal Gênio Patelli tem lentidão na chegada à Praça Papa João 23. Nesse caso, por excesso de veículos, e a Via Expressa compensa no caminho para Betim. 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
0: Obrigada, Pedro, pelas informações. Agora 2h48.
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12: A nossa ouvinte, Isabela Mota, é minha colega, colunista da Band News FM. Adorei. Ela conta que tem a Mel, uma Yorkshire de 10 anos, e a Gigi, uma de 1 ano. Manu, a Gigi é muito apegada a mim. Quando estou com ela e com a Mel, ela late sem parar. Tenta afastar a outra cachorra de mim e até dá mordidinhas. Se estou falando no telefone, late pro telefone. E também fica muito agitada quando o meu namorado chega. O problema parece acontecer só quando eu estou por perto. Quando eu saio, ela fica tranquila. Isso é ciúme? Isabela, não é ciúmes. A gente está falando de uma guarda de tutor, ela está te controlando. É briga, disputa por recurso. Muitas pessoas acham que é apenas por brinquedos, comida e ossinhos que os cães podem disputar. Mas alguns cães passam a considerar o próprio tutor como um recurso valioso que precisa ser protegido e precisa, mais do que tudo, presta atenção, Isabela, monopolizado. E é exatamente isso que acontece entre você e a Gigi. Quando você está presente, ela sente necessidade de monopolizar a sua atenção. E aqui vai uma informação super interessante, tá? Quando a gente responde aos latidos, brigamos, pedimos silêncio ou tentamos acalmar os cães, diante dessa crise, muitas vezes o que a gente faz é reforçar esse comportamento sem perceber. Afinal, o que acontece é que o cachorro consegue exatamente o que ele queria. No caso aqui, a tua atenção. O ideal é começar a recompensar os momentos opostos, momentos de calma. Quando a Mel se aproxima e a Gigi permanece tranquila, recebe elogio, carinho e petisco. A mensagem precisa ser internalizada por ela. Calma, tranquilidade, vai gerar benefícios. Latir nunca, entendeu? Também é importante criar momentos individuais com cada uma das cachorras, tá? Ensinar comandos como fica, vai pra caminha, relaxa, porque todos esses comandos são bem fáceis. E sempre vai usando isso de uma maneira positiva. Ela perceber que quando ela fica tranquila, ela ganha uma recompensa e vai exigir de você também uma postura, viu, Isabela? Postura de autoridade, que você não vai admitir esse tipo de comportamento. Você simplesmente vai ignorar. Exatamente. Tenta isso e vai me falando, companheira. Participe também da nossa coluna enviando sua dúvida para elbicho@bandnewsfm.com.br ou então pelo meu Instagram, Manu Karsten.
9: Wesley e Fabinho, convocados por Carlo Ancelotti, falam agora na entrevista coletiva da seleção brasileira em Nova Jersey. A gente acompanha aqui na Band News FM. Futebol,
13: que eu posso fazer as duas coisas.
9: O Wesley, que é lateral da Roma, é quem fala neste momento.
13: Porque tem ajuste de corpo, tem tudo isso. Então, acho que, como na Roma a estratégia é muito ofensiva, acho que o meu poder ofensivo pela esquerda é muito bom e pela direita também. Só que tô feliz que tá dando tudo certo, né? Então, que continue assim, se eu for jogar pela esquerda ou pela direita, o importante é estar no meio das quatro linhas.
14: Wesley aqui, Gabi Guimarães, TV Band. Ontem o Marquinhos falava aqui sobre a importância de ouvir os jogadores mais jovens. E a seleção brasileira, esse grupo tem uma média de idade alta, ao mesmo tempo que tem alguns jogadores bastante jovens, como você aos 22 anos. Como tem sido esse ambiente de seleção brasileira, de troca, de uma mistura de leveza e, de fato, como ele falou, capitão da seleção brasileira, vocês que estão chegando agora para uma primeira Copa do Mundo, têm sido ouvidos também? Obrigada.
13: Cara, te falar que eu não sou muito de falar, eu sou mais na minha, eu sou mais quieto. Eu sou mais de ouvir e aprender do que falar, ainda mais que eu tô chegando agora, então tenho muita coisa para aprender, então eu sou o cara que vai perguntando um pouquinho para cada um e aprendo com tudo. Mas eu acho que eles escutam, os mais jovens que falam, porque somos bastante, né? Então, mas é importante, porque eles têm uma ideia, que são um cara mais... muito tempo de Europa e tal, e a gente também tem umas ideias que estamos chegando agora, que às vezes é o certo. Então, mas acho que é isso, essa troca está muito boa, está um ambiente muito bom e que continue assim.
15: Wesley, aqui na sua frente, boa tarde.
13: Boa tarde.
15: É Rafael Oliveira, do Jornal o Globo. Queria que você comentasse sobre essa...
9: A gente acompanha aqui na Band News FM, portanto, entrevista coletiva, concedida agora pelo Wesley e pelo Fabinho. Ambos convocados pelo técnico Carlo Ancelotti, da seleção brasileira, seleção que treina em Nova Jersey.
13: A pressão de eu estar lá, de querer, me querer tanto lá, Acho que eu botei na minha cabeça que eu tinha que fazer alguma coisa muito boa. E isso pelo lado bom, não que eu tava me pressionando, que eu tinha que fazer aquilo, não. Acho que eu sou desse jeito. Eu queria ir para lá para ajudar, porque ele me queria bastante, então fazia de tudo, via vídeo, continuo vendo meus vídeos, faço tudo que eu sempre fiz. E ele me botou na esquerda e deu certo, a gente conseguiu o nosso objetivo, que era classificar para a Champions League. Então, acho que essa foi minha primeira temporada, foi muito boa. Espero fazer a próxima melhor ainda. E é isso.
16: Wesley, Mauro Naves do SBT e do N Sports. Olha só, estava vendo seus números aqui, achei muito curioso. Você fez 39 jogos pela Roma, 5 gols, 139 pelo Flamengo e 4 gols. Quer dizer, né? Curioso, né? 139. Cara, é tudo isso porque você está do lado esquerdo ou você virou atacante? E até que ponto esses números podem fazer com que o Ancelotti uma hora pense assim, pô, vou testar ele também do lado esquerdo.
13: Cara, foi o que eu falei, justamente que no Flamengo era muito ofensivo, só que era mais para a direita, então era mais chegar no fundo, cruzamento, uma assistência, alguma coisa. Só que lá na Roma eu estou jogando para terminar a jogada, então eu fui aprimorando isso para chegar na área e chutar, fazer alguma coisa diferente, porque o Gasperini pede isso. Para ir para cima, ir para cima, ir para cima. Então, fui feliz, mas no dia que eu assinei meu contrato, eles me pediram 6 gols. Eu falei, só não fiz o 6 porque eu não joguei o último, então. Mas, muito feliz de tudo que está acontecendo, os gols, e espero que a próxima temporada seja o dobro. E é isso.
9: Nossa equipe acompanha, portanto, a preparação da seleção brasileira. Agora a repórter Aline Fanelli, aqui da Band News FM, quem
17: pergunta. Adaptação ao lado direito. E tem um lance contra o Panamá, que você puxa a bola para a esquerda para fazer o passe. Como é que está teu instinto quando você chega ali próximo à linha de fundo? É para a direita ou puxar para a esquerda?
13: Quero te falar que isso é uma coisa que eu fico batendo cabeça, porque quando eu domino e ajusto meu corpo e eu vejo que não tem ninguém, eu já está automatizado. Pim e jogar de esquerda. E isso é uma coisa que me ajudou bastante, porque na esquerda eu consigo fazer isso. Eu consigo dominar de direita e se está fechado, eu carrego para a esquerda. Então, é uma coisa que está me ajudando bastante. Tenho que melhorar muito ainda, muito. Mas o que eu estou fazendo já me ajudou bastante e é isso.
15: Anaca. Aqui o Wesley, Márcio Anaca do Lance, tudo bem? Ano passado você esteve aqui com o Flamengo para o Mundial de Clubes e agora, um ano depois, você volta com a seleção. Você já sentiu diferenças na recepção, diferenças de maneira geral no país, das pessoas, enfim?
13: Não tem como não sentir a diferença, né? A gente, óbvio, o Flamengo é muito grande, um Mundial de Clubes pelo Flamengo é muito importante, mas a gente está falando de uma seleção brasileira, uma Copa do Mundo, então acho que a responsabilidade é muito maior. E o clima é totalmente diferente, um clima bom, um clima tenso, muito tenso, mas que a gente pode reverter isso para uma coisa boa para a gente, porque não é só a gente que está tenso, é todo mundo que vai estar jogando vai estar. Então acho que quem aproveitar mais as oportunidades que tiver tem que ficar mais calmo, tem grande chance de sair com a vitória e espero que seja a gente, né?
9: Wesley. A gente volta daqui a pouquinho, então, com outros detalhes dessa entrevista coletiva da Seleção Brasileira em Nova Jersey. A Band News FM acompanha de perto os passos da Seleção Brasileira, o Mal Hexa.
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21: Ó, caçapa!
9: Marcelo Doc também está se preparando para correr atrás da seleção brasileira nos Estados Unidos, por isso deixou a participação dele gravada hoje. Marcelo, que fala também sobre as gerações dos jogadores brasileiros.
22: Amigos e amigas do Tem Método, tô chegando para falar de Copa do Mundo, é claro, né? Nada mais importa, né, gente? Agora é Copa, evidentemente, claro, nesse feriadão. Aqui eu queria falar sobre uma Copa histórica, né? Acho que tem algo muito emblemático nesse Mundial que começa semana que vem, lá nos Estados Unidos e também no México e no Canadá, porque a gente está vendo claramente uma virada de geração, né? Que para os mais saudosistas sempre causa uma certa dor no coração, né? A gente vai ter nessa Copa do Mundo despedidas muito importantes, né? Acho que os quatro dos grandes jogadores dos últimos 20 anos do futebol mundial vão se despedir da Copa agora. Modric, Neymar, Cristiano Ronaldo e Messi, para falar desses quatro. Se você for rigoroso, você pode buscar outros. Outros não se classificaram, o caso do Lewandowski, por exemplo, né? E vem uma molecada aí pela frente, né? A gente tem no Brasil o Endrick, que é uma esperança que o brasileiro tem de ter um outro grande atacante de nome internacional. O Lamine Yamal no time da Espanha, né? O Nico Paz é um garoto também na Argentina que joga ali na função do Messi, que pode ter um protagonismo nessa Copa do Mundo. Tem uma geração vindo aí. Mas além dessa troca de geração, eu acho que existe algo dentro do jogo que talvez nessa Copa do Mundo, dentro do jogo de futebol, fique evidente. Acho que daqui para frente, até que outros gênios surjam, o futebol será ainda mais coletivo. Porque esses todos os jogadores que eu citei, esses meninos que estão brotando aí, né? Tem também o Désiré Doué na França, né? Que também é um garoto muito promissor. Todos eles funcionam dentro de uma engrenagem. Eles não ganham jogos sozinhos. O Messi já ganhou jogos sozinhos, Neymar já ganhou jogos sozinhos, Cristiano Ronaldo já ganhou jogos sozinho. Já aconteceu. O Modric menos, porque a posição do Modric é um volante, né? Um cara que depende mais ali do coletivo, mas esses meninos, sejam eles atacantes, meias, tal, eles vão pegar um futebol de muita força, ainda mais velocidade e de uma engrenagem que precisa funcionar para que eles sejam decisivos. E aí, trazendo para o nosso Brasil aqui, acho que a gente vai ter que aprender a lidar com isso, porque a cultura brasileira sempre foi de gênios que decidem jogos. E isso, acho que já está evidente que vai ter que mudar. E a gente vai ter que mudar também a nossa cobrança, porque a gente pode queimar talentos de uma forma prematura pensando em algo que na realidade não existe mais. O que vocês pensam sobre isso? Segunda-feira tem mais. Um abraço. Tchau, tchau.
9: Marcelo Duó, portanto, que estará de volta aqui no Tem Método e também na programação da Band News FM, porque o Marcelo estará acompanhando a seleção brasileira direto de Nova Jersey, seguindo passo a passo, além, é claro, de narrando as partidas da seleção.
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9: Seleção brasileira que vai em busca de fazer história justamente nessa Copa do Mundo. Seleção que é a única pentacampeã mundial, vai em busca do Hexa. Band News FM acompanha. A voz oficial da Copa vai transmitir aí pelo menos 60 partidas do Mundial. Vamos agora voltar a Nova Jersey, porque por lá acontece a coletiva de imprensa da seleção brasileira. Neste momento quem fala é o meio-campista Fabinho, ele falando justamente sobre esse retorno à seleção brasileira.
24: E mostrar meu trabalho, como eu falei, e estar aqui hoje na Copa do Mundo é muito especial.
25: Fabinho, aqui, boa tarde, Bianca Molina, Canal Gold. Fabinho, vou aproveitar a tua presença aqui, também a tua experiência se tratando de seleção e Copa do Mundo. Eu não sei se tu foste impactado de alguma forma pela repercussão que teve o lance da chegada do Casemiro em cima do Endrick no treino aberto de ontem. A imagem, ela gerou muito debate, né? Não é sempre que a gente tem acesso a treinos abertos, ainda mais no cenário de ontem, um treino integralmente aberto. Debate sobre a intensidade dos treinos pré-Copa do Mundo e também sobre o risco assumido em algumas situações. Eu queria que tu pudesse falar sobre como são esses treinamentos do Ancelotti, se é algo esperado pelo treinador e também pela comissão técnica dele, que vocês treinem justamente como se espera que vocês joguem. Obrigada.
24: Eu acho que a alta intensidade no treino é algo esperado, mas é normal também pela qualidade que tem, pela entrega dos jogadores e como é a seleção brasileira, todo mundo quer mostrar algo mais. Então, até um bobinho, às vezes, que é um treino às vezes mais descontraído, acaba sendo um treino forte, pegada ali, todo mundo querendo ir muito bem. E faltas tem em todo treino. A gente, quando dá para evitar uma chegada mais forte, um pisão assim, a gente tenta evitar, mas tem vezes que você não consegue. Você vai, quer ganhar bola, quer estar forte na disputa ali contra um companheiro e acaba fazendo uma falta mais forte. Não é a primeira vez que acontece, nem vai ser a última. Mas eu acho que a importância é ninguém ser desleal. É lembrar que a gente está na mesma seleção, todo mundo junto, que queremos ganhar junto. Então, esse é o principal pensamento.
26: Vitor.
27: Fabinho, Vitor Sérgio Rodrigues, TNT Esportes aqui. Tinha uma frase que estava ali no telão, que dizendo, é proibido sonhar pequeno. E o ciclo do Brasil foi um ciclo muito acidentado. O técnico está há um ano, muitos jogadores machucados. O que que faz vocês sonharem alto para estarem no dia 19 de julho lá no estádio aqui de Nova York disputando pelo título da Copa do Mundo?
24: Não, o que faz a gente sonhar alto é saber a qualidade de cada jogador que está aqui, saber o que é essa camiseta, que é a camiseta do pentacampeão, que é o Brasil, e confiar. Eu mesmo estando aqui pouco tempo assim, eu vim a partir das duas últimas convocações e já tenho uma confiança muito grande nesse grupo, em todos, nos jogadores, nos treinadores. E o trabalho está sendo bem feito. Eu acho que a gente tem que seguir nessa linha, melhorando. Tem coisas ainda para melhorar, mas é trabalhar forte e estar confiante e dar o máximo. Acho que é isso.
4: Fabinho, boa tarde. Tudo bem? Carlos Gil, Globo, aqui. É, na Copa de 2022, você teve, não teve oportunidade de jogar muitos minutos, foi titular lá naquela partida contra Camarões. Depois passa esse tempo todo fora da seleção e tem uma entrevista do Casemiro em que ele fala antes da sua convocação que te considerava um jogador muito importante e que te via, pelas suas características, como um bom reserva para ele, Casemiro. Né? Em linhas gerais, foi isso que ele disse. Como é que você recebeu essa entrevista? Como é que você viu, enfim? E depois disso, as portas realmente se abriram para você voltar à seleção? E como é que é essa relação de você, numa segunda Copa do Mundo, obviamente, quer entrar em campo, quer jogar mais, mas sabe que tem um Casemiro ali que disputa a vaga contigo, que é um líder, é um cara muito experiente e fominha também, porque o Casemiro sempre gosta de estar em campo, aliás, todo jogador gosta. Mas como é que é essa relação? Obrigado.
24: Ah, foi legal. Que o Casemiro falou sobre mim, Casemiro que é um cara experiente, que vencedor e muito bom conhecedor da posição, já tive alguns confrontos contra ele também, já tive junto com ele aqui na seleção, então foi legal ter esse reconhecimento da parte de um jogador como o Case. E, cara, se ajudou de alguma maneira eu receber uma oportunidade aqui na seleção, sou grato a isso, mas eu sei que a partir do momento que eu tô aqui, eu tenho que mostrar, né, que eu sou bom o suficiente. E como você citou, na Copa de 2022 eu fiz um jogo contra Camarões. E, cara, a nossa vontade é sempre estar em campo também, né, sempre jogar, sempre ajudar a seleção. E eu sempre me preparo para isso. Agora, se eu vou estar lá ou não, já é uma decisão do treinador. Então, mais uma vez, vou me preparar, vou treinar bem. E se tiver oportunidade, jogar e jogar bem.
6: Fabinho, o Wellington Campos, da Rádio Itatiaia. Eu queria te perguntar sobre Neymar, porque a comissão técnica hoje pela manhã diz que ele fica aqui na concentração, fazendo o trabalho, que é muito intenso, de recuperação. Como que você particularmente viu essa vontade, essa luta do Neymar, o apoio do Carlo Ancelotti, do Rodrigo Caetano, do Rodrigo Lasmar, de todo mundo, e como que ele está? O que você passa para a gente?
24: Ah, o Neymar está bem, está feliz, é importante ter ele aqui com a gente, ele é um líder desse grupo, ele não fez parte assim tanto desse processo de entre Qatar e Estados Unidos aqui. Ele teve uma lesão grave, então ficou um pouco fora desse processo, mas não deixou de ser um líder e um cara importante. Ele faz bem para o ambiente, está feliz. A gente não vê tanto esse trabalho de recuperação, né, que é mais sozinho dele com os físicos, com os preparadores físicos. Mas o ambiente está bom, no que ele pode ajudar, ele ajuda. E o que a gente espera é que ele se recupere 100% rápido e esteja já disponível para ajudar a gente em campo.
9: Fabinho, lateral aí da seleção brasileira, participando, portanto, da entrevista coletiva. Dois jogadores que acabam falando com a imprensa por dia entre essas sessões de treinamento. Amanhã o Carlo Ancelotti, o técnico da seleção brasileira, quem conversa com os jornalistas antes do embarque para Cleveland, onde o Brasil enfrenta no próximo sábado o Egito, a seleção brasileira, portanto, que fará o último amistoso antes da estreia contra Camarões na Copa do Mundo. A estreia acontece, portanto, no próximo sábado, no dia 13 de junho de 2026. É o primeiro passo, né, uma Hexa. A gente vai acompanhando passo a passo da seleção brasileira. E claro, traremos outras notícias, outras informações aqui ao longo da nossa programação. Espaço aberto agora para as notícias da sua cidade e da sua região.

0: 3:15, seguimos por aqui na Band News FM BH, tem coluna chegando, hora de acelerar com a coluna Acelera Band News.
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3: Olá, amigos da Band News. A Renault está lançando no mercado brasileiro o novo Boreal, SUV que chega para disputar espaço no segmento C, que é hoje um dos mais competitivos do país. Produzido no Brasil, o modelo aposta em design marcante, tecnologia embarcada e um pacote completo de segurança para enfrentar rivais já consolidados. O Boreal estreia a nova identidade visual da marca francesa, com linhas robustas, visual moderno e dimensões generosas. São 4,56 metros de comprimento e um porta-malas com capacidade para até 522 litros. O destaque tecnológico fica por conta do sistema Google Automotive Services. O Boreal é o primeiro veículo fabricado no Brasil a sair de fábrica com Google Maps, Google Assistant e Google Play, integrados no sistema multimídia. O motorista pode controlar navegação, música, chamadas telefônicas e até funções do veículo por comando de voz. Na segurança, o SUV traz o Human First Program, com até 24 sistemas avançados de assistência à condução, incluindo frenagem automática de emergência, piloto automático adaptativo, assistente de permanência em faixa, monitor de ponto cego e câmeras com visão 360 graus. O Boreal, equipado com motor turbo 1.3 flex de 163 cavalos, desenvolvido em parceria com a Daimler, combinado ao câmbio automático de dupla embreagem EDC de 6 marchas. O modelo recebeu nota A do Inmetro e registra consumo de até 13,5 km por litro de gasolina na estrada. Outro diferencial é a garantia de 5 anos, sem limite de quilometragem. O novo Boreal é vendido em 3 versões, Evolution, Techno e Iconic, com preços entre R$ 179.990 e R$ 214.990. O Brasil será o primeiro mercado a produzir e comercializar o SUV, que também será exportado para outros 17 países da América Latina. 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Até a próxima!
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3: 3 horas 21 minutos, este é o Tem Método na Band News FM. Hoje sem Carlos Andreasa, Michele Trombelli e Ivan Brandão, que estão aproveitando o feriado, mas amanhã o Carlos Andreasa estará de volta à programação e, portanto, participando também do Tem Método. A gente atualiza agora as informações do Brasil e do mundo, destacando que Monique Medeiros, a mãe do menino Henri Borel, saiu do presídio em que estava no Rio de Janeiro. Ela que obteve o perdão judicial depois do julgamento da morte do filho. Teve o julgamento como resultado a condenação de Jairinho, né, o ex-vereador Jairinho, que era namorado de Monique à época do acontecimento, apontado aí como responsável pela morte do menino de 4 anos, que tinha 4 anos quando foi morto. E agora a gente tem, portanto, a Monique Medeiros deixando a prisão depois de receber o perdão judicial, resultado do julgamento que foi divulgado na última madrugada. Monique, portanto, voltando para casa. O Ministério Público já afirmou que vai recorrer da sentença e da decisão. E a família de Henri, né, principalmente o pai, o Leniel Morel, pedindo para que seja revisto essa questão do perdão e também o aumento de uma pena neste caso. No Rio de Janeiro está chovendo neste momento e ela rapidamente saiu do presídio em que estava na capital fluminense, agora volta para casa depois do perdão judicial. A juíza que chegou a falar sobre misoginia depois do crime, depois da sentença, justificando, portanto, esse perdão judicial. O deputado cassado Eduardo Bolsonaro sugere que o Brasil avalie a substituição do Pix pelo sistema de pagamento Zelle utilizado nos Estados Unidos. A proposta do filho 03 de Jair Bolsonaro envolve a possibilidade de levar o tema para negociação com a Casa Branca, que tem criticado o Pix, e recebeu uma sugestão do Escritório de Comércio americano para impor um novo tarifaço contra o Brasil. O Zelle é um sistema privado de pagamento operado por um consórcio de bancos dos Estados Unidos usado para transferência entre contas do sistema bancário americano. O governo brasileiro, por sua vez, trabalha para evitar um novo tarifaço sobre os produtos nacionais, diz que o Pix não está em negociação e que o método de pagamento brasileiro fala sobre a soberania do país, que o Eduardo Bolsonaro, pelo visto, tá aí querendo que se acabe com o Pix, pelo menos essa é a sugestão dele, e que o Brasil adote um sistema de pagamento, que é um sistema de pagamento americano. A frota de caças suecos Gripen da Força Aérea Brasileira pode ser ampliada e chegar até 56 aeronaves, segundo informações divulgadas durante um encontro entre autoridades do Brasil e da Suécia. A possibilidade envolve a compra de mais 20 caças para além dos 36 já previstos no contrato atual. O acordo vigente entre a Força Aérea Brasileira e a fabricante Saab prevê a modernização da aviação de combate do Brasil com parte da produção realizada aqui mesmo em parceria com a Embraer. As entregas do primeiro lote já começaram e devem seguir até o fim da década, com parte das aeronaves sendo montadas no território nacional. O presidente da Bolívia, Rodrigo Paes, enfrenta uma onda de protestos em todo o país. O ministro da Defesa, Marcelo Salinas, e a ministra da Educação, Beatriz Garcia, deixaram os cargos após uma escalada nas manifestações e o bloqueio de estradas em diferentes regiões bolivianas. A mobilização se intensificou com protestos que pedem a renúncia do presidente e a reversão de medidas econômicas adotadas pelo governo. Mais de 90 bloqueios de vias já foram registrados em território boliviano, afetando o abastecimento de alimentos, combustíveis e medicamentos em cidades como La Paz e El Alto.
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3: Seleção brasileira que treina logo mais, às 6 horas da tarde no horário de Brasília, 5 horas da tarde em Nova Jersey, treino esse que será fechado com a liberação para a imprensa apenas dos 15 minutos iniciais. A seleção brasileira em preparação final para a Copa do Mundo e tem um novo amistoso pela frente, amistoso entre Brasil e Egito, que acontece em Cleveland no próximo sábado, com transmissão aqui da Band News FM. A partida, portanto, será a última antes do início oficial da Copa do Mundo, a Copa que começa no dia 11 com o jogo entre México e África do Sul. A partida, né, tem transmissão aqui da Band News FM, acontece, portanto, na próxima quinta-feira, a partir das 4 horas da tarde. Por aqui, o nosso Esquenta começa mais cedo, a partir das 2 horas você acompanha a Band News FM já falando direto dos Estados Unidos, com as equipes também mobilizadas. O jogo de abertura já acontece no Estádio Azteca, na Cidade do México. A Copa, que pela primeira vez será em 3 países ao mesmo tempo, além de Estados Unidos e México, o Canadá também receberá partidas desta Copa do Mundo, que é a maior já realizada. São 48 seleções envolvidas, 104 jogos ao todo, mais de 60 partidas com transmissão da Band News FM. Estamos acompanhando passo a passo da seleção brasileira e também, é claro, todas as emoções da Copa do Mundo FIFA 2026.

0: Agora, 3 horas 28 minutos, de volta com atualizações do noticiário local aqui de Belo Horizonte. Já vou acionar aqui a reportagem de trânsito. Seu caminho. O repórter Emerson Rodrigues está chegando por aqui com informações neste momento da Avenida Cardeal Eugênio Pacelli em Contagem. Não é isso, Emerson? Boa tarde para você.
1: Boa tarde, Gabi. Boa tarde, ouvinte Band News. Em Contagem, a Avenida Cardeal Eugênio Pacelli tem 2 pontos de interdição parcial no sentido Betim. O primeiro, antes do elevado sobre a Praça Papa João 23, em razão de caminhão com defeito, e mais à frente, perto da trincheira da Praça da CEMIG, outro caminhão com problemas mecânicos, interditando parcialmente a pista. Informação foi fornecida pela Transcom. Motorista que deixa BH indo para Contagem ganha tempo pela Via Expressa. Bom, Gabi, e como a alça de saída do anel rodoviário no sentido Rio de Janeiro para Via Expressa está fechada em razão de obras, trânsito congestionado ali na saída do anel para Pacelli por causa desses pontos de interdição parcial. Então fica o recado para você, motorista, saia no Trevo do Califórnia e acesse a BR-040 para evitar congestionamento mais à frente em direção à Contagem, com o trânsito difícil neste momento na Avenida Cardeal Eugênio Pacelli. 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
0: Obrigada, Emerson, pelas informações. Emerson, que segue conosco aí nas próximas horas com novas atualizações do trânsito aqui de BH, também de toda a região metropolitana. Agora, 3:30.
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0: Nesta quinta-feira, tradicionalmente, é dia do Dr. Daniel Barros por aqui, mas o Dr. Daniel também está aproveitando o feriado prolongado, por isso não temos a participação dele hoje aqui no Tem Método, mas o Dr. Daniel, que está de volta no fim de semana com o Humanamente, junto do Renan Suquevicius, na programação da Band News FM. Você encontra também todas as colunas do Dr. Daniel no canal do YouTube da Band News FM e também nas principais plataformas de áudio.
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0: Geração Band News, o mês de maio terminou, mas a Band News FM segue aí com o quadro Geração Band News, uma celebração do nosso aniversário de 21 anos no ar. E no episódio de hoje do Geração Encontros, o tema é humor, com dois profissionais que encontraram no riso o lugar deles no mundo, a Adele Robichet. É quem conta pra gente.
3: Olá, pessoal, sou Diogo Portugal. Me considero um dos precursores do stand-up comedy. Tenho 57 anos, comecei até meio tarde na carreira, já tinha lá quase meus 30. E ao longo desse tempo venho vivendo de comédia, né?
4: Oi, gente, eu sou a Júlia Ferrari, eu tenho 25 anos, eu sou atriz, dubladora e agora, recentemente, há 2 anos, comecei a criar conteúdo de humor para as redes sociais também.
5: Mais de 3 décadas separam Diogo e Júlia. Ele começou numa época em que precisava explicar o que fazia.
3: Eu comecei que é stand-up, é tipo um cara contando uns causos, é quase que isso, né? E não tinha lugares para me apresentar. Hoje em dia eu tenho a minha própria casa de show em Curitiba.
6: Tinha áudio de Vorkaro, até no técnico da seleção brasileira tinha áudio de Vorkaro, do Ancelotti. É, áudio falando, e aí, o Neymar vai? Não, tá complicado isso. Esses dias eu peguei minha mulher mexendo no meu celular. Falei, o que que você tá procurando aí, áudio do Vorkaro?
5: Já Júlia cresceu num mundo onde o humor cabia na tela do celular.
4: Foi aí que eu entendi que a internet é um palco que eu posso expressar as minhas ideias. Eu só não imaginava que ia dar tão certo assim.
7: Meu Deus do céu, amiga, eu tava ali suave, um dublador me mordeu.
8: Dublador?
7: Dublador, está doendo muito. Eu acho que eu vou precisar ir pro hospital.
8: Hã?
7: Está sangrando. Inclusive, eu adorei a sua saia. Onde foi que comprou?
8: Saia?
7: É, você vai usar ela no baile de primavera? Mal posso esperar.
5: Mas nem tudo ficou mais fácil. A concorrência nunca foi tão grande e cada geração enfrenta os próprios desafios.
3: E às vezes eu fico pensando, caramba, que legal que eu ainda tô fazendo isso acontecer. E tem muito a ver com eu gostar tanto do que eu faço, saca? Mas eu imagino que eu brinco, né? Que eu falo que hoje em dia tem tanto comediante que, obviamente, que se eu estivesse começando hoje, seria muito mais difícil.
4: Eu fico com medo, assim, das pessoas olharem e pensarem, ah, é só uma menina boba fazendo vídeo na internet, sabe? Então, acho que, às vezes, esse preconceito com os criadores de conteúdo também acontece.
5: Além dos vídeos curtos, Júlia está desenvolvendo uma websérie vertical com um roteiro mais aprofundado e lançou recentemente um curta de terror chamado Emília, a magia está de volta, disponível no YouTube. E Diogo ajuda a formar a próxima geração. O Festival Risorama, que ele criou há 22 anos, colocou 50 novos comediantes nos palcos na última edição e segue em turnê pelo Brasil. E daqui a 21 anos, a mesma idade que a Band News FM, onde cada um se vê?
3: Never let the old man in. Tem uma frase do Clint Eastwood, né, que ele fala isso, never let the old man in. Eu pretendo estar fazendo o que eu faço com mais eficácia ainda, com mais experiência, usando coisas que fazem parte do meu dia a dia, porque a comédia ela não tem limite, né? Eu não sou um atleta.
4: Eu acho incrível, assim, por exemplo, como a Band News está há 21 anos mantendo sua relevância e se reinventando, e eu espero fazer a mesma coisa, assim, eu espero conseguir me adaptar e me reinventar para não perder a minha relevância. E eu espero também agora aproveitar todas as portas e todas as oportunidades que a internet me dá para no futuro eu poder ter uma carreira mais consolidada e poder estar envolvida em projetos grandes, seja dentro ou fora da rede social.
0: Geração Band News, que você encontra todas as edições no nosso canal do YouTube. YouTube da Band News FM também com imagens, o Geração Band News. Agora 3h41.

0: após comer uma marmita, mas pessoas que estavam no momento do ocorrido contestam essa versão, já que comeram do mesmo alimento doado por um grupo. O corpo da vítima foi encaminhado ao Instituto Médico Legal, onde exames devem apontar a causa da morte. Somente após a conclusão dos laudos será possível confirmar o que provocou a morte. Agora, 3 horas 43 minutos.
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15: Vamos já tá bom pra comer sopa, né? Então bora de sopa de cenoura com curry. Cenoura muito

0: básico, uma coisa que a gente sempre tem, a gente transforma numa sopa especial colocando curry, que é esse tempero indiano que você compra no supermercado já misturadinho. Tem garam masala, que também é muito bom, é um tempero também da mesma linhagem aí do curry, você pode usar também, e você pode fazer uma mistura de especiarias sempre, tá? Então você, no azeite, pouquinho de azeite, 2-3 colherinhas de azeite, você vai aquecer e vai refogar cebolinha. Você vai pegar a cebolinha inteira, principalmente a parte branca, tá? Eu quero mais ou menos aí uma xícara de cebolinha. Refoga, aí vai colocar 1 colher de chá de curry, deixa ele fritar um pouquinho ali junto com a cebolinha. Aí 3 xícaras de cenoura, vai dar umas 4 cenouras médias. Eu pus em xícaras aqui, mas umas 4 cenouras, corta em pedacinhos. Eu nem descasco, eu lavo bem, né? Corta em pedacinhos, cobre com água ou, de preferência, sempre um caldo feito em casa, de frango ou de legumes, e vai cozinhar até a cenoura ficar macia. Quando a cenoura ficar macia, você bate tudo no liquidificador, ou faz que nem eu, que eu já vou com o mixer dentro da panela pra economizar tempo, e pronto. Pra finalizar, que combina muito bem, é o iogurte. Aí você leva à mesa um iogurte mais cremoso, aquele grego, por exemplo, você leva à mesa, vai botar 1 colherada de iogurte no prato, e aí você despeja por cima a sopa, mistura, fica ótima e dá um borogodó. E eu tenho certeza que você tem cenoura aí na geladeira. E se você quiser, você pode falar comigo pelo e-mail hojepode@bandnewsfm.com.br ou pelas redes sociais no @carolecrema. Pode pedir receita, dica, fala comigo, eu vou adorar.
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Eduardo Barão, que está viajando para acompanhar a Fórmula Indy e volta ao longo da programação da Band News FM nos próximos dias. Mas embora o Barão não esteja aqui no horário tradicional, a gente não fica sem notícias, principalmente notícias envolvendo o presidente dos Estados Unidos, Donald Trump, isso porque o republicano criticou uma resolução aprovada pela Câmara Americana que busca limitar os poderes do chefe da Casa Branca para conduzir ações militares no exterior, especialmente no conflito com o Irã. Pelas redes sociais, né, na rede social do próprio Donald Trump, a Truth Social, o republicano afirmou que a medida é antipatriótica e diz que ela interfere nas negociações diplomáticas em andamento com o governo iraniano. A resolução foi aprovada por deputados em votação apertada e contou com o apoio até mesmo de parlamentares do Partido Republicano. 4 deles votaram em conjunto com os democratas. O texto determina que o presidente só poderá manter operações militares prolongadas com autorização formal do Congresso com base na Lei de Poderes da Guerra dos Estados Unidos. A proposta ainda precisa ser analisada pelo Senado para avançar e não tem efeito imediato sobre as operações em curso. Mesmo assim, né, Donald Trump poderia mesmo vetar essa proposta que passou na Câmara, mas deve encontrar maiores dificuldades no Senado, onde os parlamentares são mais fiéis ao presidente americano. 3h52 agora.

0: Agora 3:53, hora do futebol em um minuto aqui na Band News FM.
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3: Fala, torcedor sintonizado na Band News, eu sou o Thiago Fernandes e estou aqui para falar sobre a situação do Atlético e o interesse do clube na contratação de Luiz Araújo, atacante que pertence ao Flamengo. Nosso querido Everton Guimarães trouxe essa informação de que o Atlético tem interesse na contratação de Luiz Araújo. O grande problema dessa negociação é a situação envolvendo valores. O Galo, nesse momento, não tem dinheiro para investir em contratações e a diretoria teria que buscar o jogador de forma gratuita. Dessa forma, o Atlético entende que será complicado buscar a contratação do atacante, mas não desiste da possibilidade de tê-lo no plantel comandado pelo técnico Eduardo Domingues. O atacante, Luiz Araújo, inclusive gostaria de se transferir para o Atlético no início do ano, quando Jorge Sampaoli estava à frente do clube. Naquela ocasião, o que impediu a transferência do jogador foi justamente a questão financeira. O Atlético estava disposto a pagar 7 milhões de euros pela contratação do atleta. No entanto, o Flamengo queria um valor superior pela liberação de Luiz Araújo ao clube mineiro.
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14: 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A todos uma ótima quinta-feira, aproveite seu feriado, até mais.
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18: Olá, boa tarde pra você. Pode chegar, que você já tá entre nós, feriadão, e a gente tá como? A postos pra te deixar bem informado pelas próximas 2 horas entre nós no ar. Primeira hora falando pro Brasil inteirinho com as notícias do nosso país e do mundo. Segunda hora conectados com o nosso público de São Paulo e pela TV LG Channels, pela nossa live no YouTube. A gente vai juntinhos pelas próximas 2 horas e é entre nós com Adriana Araújo e Larissa Biscaia. Boa tarde, Larissa.
19: Oi, Adriana, estreia dessa dupla aqui no Entre Nós, né? Boa tarde pra você, pra todo mundo que tá com a gente. Seguimos aqui com muita informação, muita notícia, contando sempre com a participação do nosso ouvinte, do nosso espectador, pelo nosso 11 999 592 100.
18: É isso, participe com a gente, deixe aqui a sua informação, sua opinião. Tá de boa nesse feriadão? Tá curtindo aí um tempo com a família, descansando? Ou tá na estrada, tá se dirigindo para algum local para descansar a partir de hoje à tarde, amanhã? Conta para a gente, vai mandando sua informação, a gente compartilha com todos os outros ouvintes e telespectadores que estão aqui também. A gente adora ter a sua participação aqui no Entre Nós, sempre, inclusive nos feriadões, viu? Então vamos juntos. É claro que hoje o principal assunto que repercute no Brasil é o fim do julgamento no Rio de Janeiro dos acusados pela morte, pelo assassinato cruel de Henri Borel, esse que foi o mais longo Tribunal do Júri, julgamento lá no Rio de Janeiro, 11 dias, terminou na madrugada e terminou de forma surpreendente com a condenação de Jairinho a 43 anos de cadeia e com a absolvição, o perdão, na verdade. A juíza determinou que Monique Medeiros, a mãe de Henri Borel, fosse perdoada, uma vez que o júri entendeu que ela não era responsável pelo assassinato. Daqui a pouquinho a gente vai trazer todos os detalhes ao vivo desse assunto que, como eu disse, é o que mais repercute hoje no país. Antes, a gente dá aquele giro pelas notícias para te trazer todos os destaques do momento. Vamos lá.
19: A juíza Elizabeth Machado Louro concede um perdão judicial a Monique Medeiros no julgamento da morte do filho Henri Borel. A sentença foi lida na madrugada de hoje. O ex-Jairinho, o ex-vereador Jairinho, pegou 44 anos de prisão.
18: O Brasil assina um acordo de intenções com a Suécia para potencialmente comprar 20 novos caças do modelo Gripen E e F da fabricante Saab. O ministro da Defesa sueco, Paul Johnson, disse que as aeronaves seriam fabricadas no Brasil durante coletiva de imprensa em Estocolmo. Os dois países já haviam assinado em 2014 um outro acordo avaliado em 4,5 bilhões de dólares para aquisição de outros 36 caças pela Força Aérea Brasileira.
19: Nos destaques internacionais, o líder do Hezbollah, Naim Kazem, pede um cessar-fogo global no Líbano e a retirada de israelenses do país. Segundo um alto funcionário do grupo pró-Irã, e grupo que também é financiado pelo Irã, o ato equivale a uma rejeição da trégua anunciada depois das negociações entre os dois países em Washington. Enviados israelenses e libaneses realizaram a quarta rodada de negociações em Washington com a mediação dos Estados Unidos.
18: Vamos falar de Copa. O atacante Neymar não vai viajar para o amistoso do Brasil contra o Egito, que será no próximo sábado. É o último jogo antes da bola rolar para valer, antes do início da Copa do Mundo. Esse jogo é o teste final para Ancelotti fazer as mudanças que ele precisa ainda testar antes da nossa estreia. O jogador que trata uma lesão de grau 2 na panturrilha esquerda ficará em Nova Jersey em tratamento com o fisioterapeuta, de acordo com o comunicado da CBF. Daqui a pouquinho também aqui no Entre Nós, a gente vai trazer mais notícias da nossa seleção. Agora, contagem regressiva é logo ali. Tá chegando. Muito pertinho de começar a Copa do Mundo, é isso aí.
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21: Com apenas 20 anos de idade, Yıldız é uma das expressões da volta da Turquia a uma Copa do Mundo. Ele sequer era nascido quando os turcos disputaram o Mundial em 2002 e conquistaram um histórico terceiro lugar. Alemão de nascimento, filho de mãe alemã e pai turco, Yıldız disputou a Eurocopa de 2024 e nas duas últimas temporadas teve grande ascensão na Juventus, ganhando status de titular absoluto na velha senhora. Yıldız será um dos garotos, ao lado de nomes experientes como Çalhanoğlu, rival dele na Inter de Milão, em busca de uma campanha tão positiva quanto a da Copa da Coreia e do Japão.
18: Agora são 4h05. A gente volta a falar do julgamento que terminou na madrugada do caso do assassinato cruel do menino Henri Borel. Esse julgamento é considerado o mais longo ali da história do judiciário fluminense e terminou de forma surpreendente, como eu disse. A pena exata, gente, do Jairinho, padrasto de Henri Borel, foi de 43 anos, 9 meses e 20 dias de prisão. Mas o que surpreendeu a todos é que na madrugada a juíza que estava à frente desse julgamento acabou por perdoar Monique Medeiros da Costa e Silva, mãe de Henri Borel. Considerou que ela teve um julgamento moral e social feito por toda a sociedade, que levou em consideração situações de gênero. Disse que foi Monique foi vítima de misoginia, porque a sociedade condenou a Monique e que isso é comum quando mães são esperadas que mães sejam perfeitas. E por isso ela achava que Monique já tinha sofrido bastante pela perda do filho e por esse julgamento que ela disse ser um julgamento precoce da sociedade. Vamos trazer mais detalhes desse assunto agora com a Fernanda Caldas, que acompanhou pra gente. E um final, não é exatamente um final, porque cabe recurso, mas o final desse tribunal do júri, que causou muita contestação por parte do pai, né, Fernanda, do Ministério Público, todos afirmando que vão recorrer dessa decisão de oferecer o perdão a Monique Medeiros, né? Boa tarde para você.
19: A gente não está conseguindo ouvir a Fernanda por aqui.
18: Vamos aguardar um pouquinho? Enquanto a gente restabelece o áudio, a gente tem as entrevistas, né, que foram dadas logo após esse resultado surpreendente.
19: Juíza que é responsável pelo caso, essa Elizabeth Machado Louro, afirmou que, se ao invés de Monique fosse o pai do menino envolvido no caso, ele possivelmente não seria processado. Esse foi um dos argumentos usados por ela para conceder o perdão a Monique Medeiros.
0: Antes de mais nada, me estou a consignar que fosse o pai e não a mãe na mesma situação, nem sequer teria sido ele processado, como é a regra dos processos de igual natureza. É que o papel culturalmente reservado à mulher nos moldes patriarcais, não só dela exige ser mãe, mas muito além, a mãe perfeita.
19: E o engenheiro Leniel Borel, pai do menino Henri Borel, reagiu com revolta à decisão judicial que concedeu esse perdão. O pai da criança disse que o ato representaria a terceira morte de Henri.
2: E agora venho para vocês falar que me mataram meu filho pela terceira vez. O que foi falado ali agora é que a misoginia matou o Henri. O Henri, ele representa essas milhares de crianças que são vítimas todo dia. E por causa de decisões como essa, que se abre precedente para outras mães, genitoras, que possam matar os seus filhos, que possam permitir que seus filhos sejam mortos.
18: Agora sim, contato restabelecido com a Fernanda Caldas no Rio. A gente já ouviu aí a revolta do pai e também a informação de que o Ministério Público vai recorrer. Eu queria que você trouxesse os detalhes para a gente, Fernanda.
22: Oi, boa tarde agora sim para vocês, para todo mundo que está acompanhando a gente. Falando também um pouco sobre a fala do Leonel Borel, que é o pai do menino Henri, ele citou que seria o terceiro assassinato do filho, isso porque no início do mês passado ele já tinha se referido ao adiamento do júri, quando a defesa de Jairinho tinha demitido ali os advogados para tentar contornar a situação e adiar mais uma vez o tribunal do júri. Nessa ocasião ele tinha dito que era o segundo assassinato porque ele não conseguia, mesmo depois de tantos anos, ter a justiça pela morte do filho. E ontem, depois dessa decisão referente à mãe do menino, a Monique Medeiros, ele também se referiu como um novo assassinato, disse que a dor é muito forte. Essa decisão inclusive gerou muita polêmica por quem estava assistindo ainda o tribunal do júri, foi levada com muita revolta a todos os familiares do menino. Ele chegou a citar inclusive a mãe dele, a avó da criança, que ficou bastante chateada também com a situação. E aí, para explicar um pouco melhor, a Adriana chegou a dizer que esse é o tribunal do júri mais longo da história aqui do Rio de Janeiro. Durou aí 10 dias, mais uma madrugada dentro, então praticamente 11 dias. A decisão saiu por volta das 2 horas da manhã dessa quinta-feira, depois de muitos debates. E aí, justamente, principalmente em relação a Monique Medeiros, porque ao longo dos dias a gente viu a defesa dela alegando várias vezes que ela não tinha noção das agressões que eram sofridas pelo menino e que quando ela tinha, ela também era coagida pelo próprio Jairinho. E aí, por isso, ontem, depois da sentença, eles decidiram dar esse perdão judicial, alegando justamente que ela já tinha passado por muita humilhação pública, que se fosse um homem no lugar dela, ele nem teria sentado no banco dos réus. Foi o que a juíza Elizabeth Machado Louro disse para conceder esse perdão. Disse que ela já tinha cumprido a pena dela foi fixada apenas por omissão de socorro há 1 ano e 4 meses, como ela já vinha no sistema penitenciário há cerca de 5 anos. Ela então foi solta no início da tarde de hoje, por volta das 3 horas da tarde. Estava presa em Bangu, na zona oeste aqui do Rio de Janeiro, já foi posta em liberdade. Imagens mostraram ela deixando o presídio dentro de um carro, saiu inclusive em escolta do presídio aqui no Rio de Janeiro, já posta então em liberdade. Apesar disso, o Ministério Público e a própria defesa de Jairinho disseram que vão recorrer da decisão. A defesa de Jairinho quer recorrer da pena aplicada a ele de 43 anos, 9 meses e 20 dias de prisão. Disse que não foi comprovado ali que ele tinha envolvimento direto com a morte e também com tortura, porque no caso do Jairinho ele foi condenado por homicídio doloso e também foi condenado por tortura, homicídio duplamente qualificado, perdão, e por tortura. Só foi absolvido de outras duas torturas que tinham sido citadas em outras ocasiões, referentes a outras ex-namoradas e filhos delas que também foram ouvidos durante esse tribunal do júri. Então a defesa quer recorrer para tentar diminuir a pena dele, mas também para tentar colocar a Monique com uma pena maior. maior. E é isso que o Ministério Público também vai fazer, vai recorrer dessa decisão, podem ir para outras instâncias. O Leniel Borel, que é o pai do menino, disse que acredita que em outras instâncias isso possa ser corrigido, já que a Monique foi solta e, segundo ele, ela deveria responder, então, porque não cuidou do filho no momento em que precisava e sabia, sim, das agressões. A gente vai seguir acompanhando. Foi, então, uma decisão muito polêmica. Não era o esperado aqui no Rio de Janeiro depois desses 10 dias. Então, a Monique já em liberdade, o Jairinho que vai continuar preso com essa pena maior de 43 anos e 9 meses. A gente vai seguir acompanhando agora esses recursos que foram apresentados para tentar aumentar a pena dos réus. Adriana.
3: Ô, Fernanda, tá com um pouquinho de eco agora, sim. Só para a gente completar, sempre Monique Medeiros já solta e sem previsão agora de prazo para esses recursos, ou seja, é um caso que ainda pode se arrastar por muito tempo, né?
22: Exatamente, essa é a preocupação inclusive do pai do menino Henri, o Leniel Borel. Ele disse que já esperou aí 5 anos e 3 meses desde a morte do menino, que aconteceu em março de 2021, que demorou muito para esse tribunal do júri finalmente chegar, e agora ainda demora esse processo. Os recursos ainda vão ser apresentados, não tem um prazo para que sejam aceitos e voltem a ser avaliados em outra instância, então é um processo que deve ser demorado, e por isso a Monique, por enquanto, vai ficar em liberdade sem nenhuma previsão de volta à cadeia, porque por enquanto, o que a justiça determinou é que ela já cumpriu a pena e deve seguir solta.
3: Obrigada, viu, Fernanda? Gente, muito tempo já se passou, né? Então, às vezes a gente esquece, a gente fica com o choque daquela notícia, que foi a morte do Henri Borel, mas esquece detalhes. E ao longo desse tribunal do júri, foi possível relembrar para quem acompanhou, como as nossas equipes lá no Rio de Janeiro, os pontos mais fortes e mais marcantes. E a Monique Medeiros, ela recebeu sinais claros do filho dela de que ele estava sofrendo agressões, de que ele se sentia assustado, de que ele estava com medo, ele não queria mais se aproximar do padrasto, o Jairinho. A babá viu, avisou a Monique sabia, o pai percebeu que ele estava assustado, que ele estava amedrontado. Então, o Henri Borel deu todos os sinais que uma criança de 4 anos é capaz de dar. Ele pediu socorro como uma criança de 4 anos é capaz de pedir. Agora, tudo que a juíza falou na madrugada, de que mães são julgadas de forma diferente dos pais, de que há toda uma cobrança que as mães, os filhos, o zelo com os filhos, a proteção aos filhos, o cuidado com os filhos, tudo isso recai muito mais sobre as mulheres do que sobre os homens. Tudo que a juíza falou é verdade. Como mãe, eu concordo com isso. Porém, a pergunta que fica é: foi a misoginia mesmo que levou a Monique Medeiros para o tribunal do júri? Foi essa cobrança social diferente que tem sobre as mães que levou a Monique para lá? Ou foi uma omissão flagrante, em que ela sabia do menino, do sofrimento do menino, do pavor do menino, em que ela foi alertada e que não agiu como deveria agir? E não é como uma mãe deveria agir, é como qualquer ser humano deve agir quando percebe que uma criança está numa situação que pode ser vítima de agressão, que pode estar sendo vítima de violência psicológica. Então, foi misoginia mesmo que levou a Monique Medeiros para o banco dos réus? Ou foi essa omissão flagrante de saber, de ser avisada do sofrimento do filho e não ter agido de forma a impedir o pior? O Henri Borel pediu socorro do jeito que uma criança de 4 anos consegue pedir socorro. Só que ele não foi ouvido. A omissão de uma mãe ou de um pai, de um adulto ao lado de uma criança que pede socorro, deve ser punida ou não? O júri termina e deixa em todos nós uma sensação de injustiça. E eu quero lembrar mais alguns fatos relevantes. Quando o escândalo veio à tona com a morte cruel do menino, em depoimento no tribunal, a fala do delegado que apurou o caso e que disse que houve uma coação da Monique para que a babá apagasse mensagens que mostravam ali que ela tinha sido alertada. A mãe sabia que o filho estava sendo vítima de agressão e de violência do padrasto. Então, uma mãe que quer de fato saber quem matou o próprio filho, quer esclarecer o caso de um assassinato cruel, vai coagir a babá, vai entrar pela porta da frente, de mãos dadas com aquele que é o principal acusado de ter matado o filho dela, vai aceitar ser defendida pelo advogado do principal suspeito, vai combinar uma versão com esse suspeito e contar uma versão primeiro e só depois volta atrás e aí no tribunal ela acusou Jairinho pela morte? Então a minha pergunta para a juíza, e eu acho que é para a sociedade como um todo, foi a misoginia mesmo que levou a Monique Medeiros para o tribunal do réu, para o banco dos réus? Porque a misoginia existe. As mães são muito mais cobradas que os pais. As mães são muito mais responsabilizadas com tudo que acontece com os filhos. Mas foi isso mesmo? Então, o que eu queria colocar como reflexão é a juíza perdoou uma omissão. Omissão de pai e mãe pode ser perdoado tão facilmente? Não é só de mãe, é de pai e de mãe. Omissão em relação a uma criança que sofre pode ser perdoado tão facilmente? Na minha opinião, não.
19: A gente segue gerando noticiário agora para falar sobre aquelas propostas de novas taxas ao Brasil por parte do governo dos Estados Unidos. Hoje mais cedo, o ministro das Relações Exteriores, o Mauro Vieira, afirmou a jornalistas em Paris que o Brasil deve continuar negociando com os americanos sobre a proposta do Escritório de Comércio para impor aquela tarifa de 25% sobre mercadorias brasileiras. Segundo ele, ainda não há uma previsão de um encontro entre os presidentes Lula e Donald Trump às margens da cúpula do G7 na França.
4: Olha, foi um encontro rápido, início da abertura da sessão ministerial da OCDE.
5: E ele se aproximou de mim, conversamos, ele disse que está tendo ótimas conversas. O Brasil, eu disse que era o nosso interesse manter conversas, sobretudo depois dos altos relatórios finais das duas investigações sobre a sessão 301, que justamente tinham sido apresentadas antes do prazo estabelecido para ter um nome dos presidentes em Washington, de maio, seria de 30 dias para começarmos então a negociar. Mas ele disse que estava pronto a continuar essas conversas e que sempre o diálogo tinha sido muito bom. Falei, pois é, que ótimo, então vamos continuar assim conversando e acertando, vamos negociar.
3: Bom, o embaixador aí dizendo, né, nosso chanceler dizendo que, na teoria, o diálogo prossegue, que eles estão abertos ao diálogo, mas essa é a contradição do governo Trump, né? Na teoria, vamos dialogar, vamos negociar, na prática, não é o que é feito de verdade. A Lana Canepa está chegando aqui com a gente. Lana, é utópico falar em diálogo, esperar uma negociação de igual para igual? O governo, inclusive, nesse momento, não tem certeza se vai conseguir colocar Lula frente a frente com Trump no G7, né?
6: Oi, Adriana, ótima tarde para você e para todo mundo. Sim, a expectativa é que eles se encontrem na reunião do G7. Lula disse, agora eu vou para tentar falar com Donald Trump. Porque o governo brasileiro foi surpreendido, na verdade, por o resultado dessa investigação, sessão 301, que foi publicada pelo governo norte-americano, e colocou lá uma série de razões pelas quais o Brasil seria, de alguma forma, desleal nas suas relações comerciais com os Estados Unidos. E aí listou coisas que a gente já tinha ouvido, mas eu vou repetir aqui para vocês. PIX, como uma ameaça a empresas tradicionais de cartões de crédito dos Estados Unidos, barreiras brasileiras para dificultar a entrada de etanol americano, produtos agropecuários como soja, milho e carne, que supostamente sairiam de áreas desmatadas, portanto com preços artificiais mais baixos. E aí, esse documento é publicado no começo da semana, impondo tarifas de 25% a produtos brasileiros e, em alguns casos, até de mais 12,5%, chegando a 37%, uma sobretaxa que não entra em vigor imediatamente. Tem um prazo para a negociação e a data final é 15 de julho. Então, agora, esse é o momento da negociação. O ministro Mauro Vieira, eu conversei com fontes que acompanharam essa conversa que ele teve com o representante de comércio americano, Jameson Greer, foi um papo rápido ali na saída em Paris, dos encontros bilaterais que eles têm lá na OCDE. E aí ele encontrou o técnico americano, né, e falou, olha, vamos seguir com a negociação, né, esse é o momento de negociar. Fomos pegos de surpresa, o prazo era maior, vocês entregaram o documento antes do que a gente esperava e com um resultado que precisa ser negociado. E a resposta dele foi muito positiva, segundo o ministro Mauro Vieira, os americanos nesse momento estão abertos à negociação, tanto que tem esse prazo para apresentação dos argumentos, tanto de empresas quanto de governos, né? E até o fim do mês. Agora eles vão fazer as reuniões na primeira semana de julho vão receber os documentos e até o dia 15 de julho é a data em que Donald Trump deve dar uma resposta definitiva. Vai ter sobretaxa ou não vai ter sobretaxa em produtos brasileiros que entram nos Estados Unidos? Então, sim, a reunião do G7 é ali um espaço em que o presidente Lula pode se aproximar novamente de Trump, tentar fazer os olhos de Donald Trump brilharem para uma negociação mais favorável ao Brasil. Por enquanto, a estratégia tem sido se aproximar da área técnica e não do pessoal, mais da área política e ideológica, que tem complicado aí as relações com o Brasil. Adriana?
3: É que os olhos brilham no encontro, mas depois a decisão não vem exatamente como seria o ideal, né? o mais correto em relação à economia brasileira e à relação bilateral mesmo dos dois países. O Brasil compra muito mais dos Estados Unidos do que exporta para lá, então tem superávit, os americanos têm superávit nessa relação, né, Elana? E a outra coisa que eu queria lembrar é que agora a gente está falando de duas sobretaxas. A gente está falando da primeira, dos 25%, que pode se somar à segunda, de 12,5%. A primeira por práticas desleais, consideradas desleais pelos americanos em relação ao Brasil, e a segunda pelo suposto uso de trabalho forçado. Então, são muitos argumentos que o Brasil tem que oferecer para rebater agora essas duas taxas, que, se somadas, chegaria a 37,5%, né?
6: Justamente. E aí, completando, o ministro Mauro Vieira, hoje, nessa conversa com os jornalistas, na saída, usou a seguinte expressão: disse que as justificativas americanas não são legítimas. E aí ele estava se referindo a esses pontos que você colocou aí, e também a questão da relação ser deficitária para os Estados Unidos, que é um argumento velho e que já foi, de acordo com o governo brasileiro, superado com números. E agora é tentar negociar.
3: Tá certo, Lana. Obrigada pelas suas informações, viu? Seguimos juntos nesse feriadão. Abraço para você. E só lembrando, gente, que nesse caldo todo de dificuldade aí de diálogo e de negociação com os Estados Unidos, ainda tem aquela decisão que está no bojo dessas discussões. Tem a decisão do governo americano de classificar PCC e Comando Vermelho como organizações terroristas, o que o governo Lula também considerou uma intromissão, e isso já começa a valer a partir de amanhã, 5 de junho. A data que, ao ser anunciada essa medida, a partir de 5 de junho, foi a data marcada pelos americanos, que a partir de amanhã, então, essa é a nova classificação, e aí tem toda a dúvida do impacto econômico que isso pode ter para o Brasil, uma vez que instituições financeiras podem vir a ser penalizadas, como já aconteceu, por exemplo, no México, que teve essa mudança de classificação de facções criminosas, de cartéis de drogas, como organizações terroristas. Pouco ou praticamente nenhum avanço no sentido de coibir essas organizações, mas o país teve sanções econômicas e por isso a preocupação também com esse tema.
19: A gente segue na capital federal agora. O Tribunal Superior Eleitoral divulga como vai ser feita a distribuição dos quase 5 bilhões de reais reservados no orçamento para o Fundo Especial de Financiamento de Campanha, conhecido popularmente como Fundo Eleitoral. De Brasília, Alex Guzmão está na linha com a gente. Boa tarde, Guzmão.
7: Oi, boa tarde. Pois é, são 4 bilhões e 900 milhões de reais, é bastante dinheiro. A boa notícia é que não houve reajuste das últimas eleições, aliás, das eleições de 24 municipais e das eleições presidenciais de 2022. Em compensação, né, subiu muito das eleições de 2018 e 2020 para 2022. Em 18 era 1 bilhão e 700 milhões, depois foi para 2 bilhões, e aí em 2022 quase que triplicou, né, 2,5 vezes, né? Foi para quase 5 bilhões de reais. Então, o TSE já está disponibilizando esses recursos, né? Eles são exclusivos para a campanha eleitoral. Se sobrar, os partidos precisam devolver esse dinheiro para o Tesouro Nacional. Então, é exclusivo para a campanha eleitoral. E a distribuição é feita de acordo com a proporção de parlamentares eleitos, tanto para a Câmara dos Deputados quanto para o Senado Federal. O partido que está liderando, né, a mordida maior está sendo do PL, 881 milhões. O PT, Partido dos Trabalhadores, vem em segundo lugar, com 615. E União Brasil vem em terceiro lugar, com 526 milhões de reais. A gente lembra que esse fundo eleitoral, ou seja, o financiamento público de campanha, ele foi aprovado no Congresso Nacional em 2017. passou a valer em 2018. Com que objetivo? Com o objetivo de eliminar, de afastar a influência da iniciativa privada nas campanhas eleitorais. Aquela história, né? Você financia uma campanha eleitoral e depois vai cobrar aí, com aprovação de projetos, né? Cobrar isso em relação a políticos eleitos. Então, o Brasil, naquela reforma eleitoral de 2017, optou pelo financiamento público de campanha. É um custo que todos nós temos, mas em nome dessa idoneidade, né, no financiamento de campanha. Às vezes nem assim funciona. A gente tem visto, inclusive, aí caso recente, né, do Daniel Vorcaro, que teria, né, trocado benesses em troca, né, de aprovação de projeto que poderia beneficiar o negócio dele. Então, a gente tem a definição dessa divisão dos recursos do fundo eleitoral, 4 bilhões e 900 milhões de reais, mas a gente precisa ficar atento, Adriana, a uma outra questão, a questão da prestação de contas, a questão, sim, da fiscalização desses recursos, né, de fundo eleitoral, de fundo partidário. Por quê? No meio de maio, agora faz 15 dias, a Câmara dos Deputados aprovou uma mini-reforma eleitoral e ela está em destaque agora em análise no Senado Federal. Com um detalhe, se ela for aprovada e sancionada, entra em vigor no mesmo ano e essas regras tornam mais flexíveis, sim, o quê? A fiscalização, né? Limite de multa de até 30 mil reais, parcelamento até 15 anos, ou seja, 180 meses, em ano, em semestre de eleição, né, segundo semestre, não pode ser aplicado multa. Então a gente tem que estar muito atento a isso, né? Uhum. E com esse diferencial, porque geralmente quando se aprova uma lei, né, uma reforma eleitoral, fica valendo para o ano seguinte. Essa não, de acordo com o que os deputados aprovaram no texto, aprovando no Senado Federal, sancionado pelo presidente da República, entra em vigor no mesmo ano. A gente vai acompanhar aqui de Brasília. Adriana.
3: Tá certo, Guzmão, obrigada, viu? Aí vira um teatro, né? 5 bi para financiar as campanhas, finge que todo mundo está cumprindo a lei, depois lá na frente perdoa as ilegalidades, perdoa, esquece as multas, e aí, como você bem lembrou, no caminho ainda aparece um Vorcaro para um Ciro Nogueira mandar coraçãozinho, emoji de coraçãozinho para ele, aí corrompe um, compra apartamento para um, reserva hotel para outro, leva para neve, leva para esquiar, paga hotel de luxo, paga jantar de luxo, e os eleitores que bancaram 5 bi aí para a campanha eleitoral, sendo feitos de trouxas, né? Obrigada, viu, Guzmão?
7: Até a próxima. Um abraço também para a Larissa aí.
19: Valeu. Agora, 4h29, a gente volta a falar justamente sobre a data de hoje, que é o Corpus Christi, feriado para muita gente nessa quinta, e celebrações em todo o Brasil. No Paraná, mais de 130 mil pessoas acompanharam a celebração de Corpus Christi no Centro Cívico de Curitiba nessa quinta, ao longo de 10 horas de programação religiosa, cultural e solidária. Considerado o maior evento do gênero no Brasil e um dos maiores do mundo, o encontro conta com a participação de 120 paróquias da capital na confecção dos tradicionais tapetes coloridos, que ocupam cerca de 2 quilômetros da Avenida Cândido de Abreu, que é justamente a avenida principal ali do Centro Cívico. Já cobri muito esses tapetes em feriado de Corpus Christi por lá. Em Feira de Santana, na Bahia, a manhã de hoje foi marcada por uma grande demonstração de fé durante a celebração. A tradicional celebração eucarística aconteceu na Praça Padre Ovídio, ao lado da Catedral Metropolitana de Senhora Santana, reunindo milhares de fiéis, autoridades religiosas e representantes da comunidade. E aqui em São Paulo, teve a tradicional Marcha para Jesus. Uma multidão cruzou a Ponte das Bandeiras em meio à caminhada entre a Estação da Luz, que fica no centro, e a Praça Heróis da Força Expedicionária Brasileira, na Zona Norte de São Paulo, onde estão programados shows e momentos de oração ao longo de todo o dia. Esse percurso tem 3 quilômetros e conta com 8 trios elétricos.
3: Tanto as celebrações católicas quanto as celebrações evangélicas, sempre muito bonitas, sempre reúne muita gente com fé fervorosa, sempre muito bonito. Agora, a Marcha para Jesus aqui em São Paulo, como em outros anos, é também um palanque político. E em ano de disputa à presidência ao Palácio do Planalto, não seria diferente. Na marcha realizada aqui em São Paulo, o senador e pré-candidato à presidência, Flávio Bolsonaro, do PL, afirmou que a celebração é uma resposta ao mundo do mal que estaria no comando do governo brasileiro. Disse ainda que gostaria que seu pai, Jair Bolsonaro, estivesse presente. Em contraponto a Flávio, o advogado-geral da União, Jorge Messias, afirmou ter ido ao evento representando o presidente Lula. Ao ser questionado sobre a presença de Flávio no ato, o advogado afirmou: "Na mesa de Jesus tem lugar para Tiago, tem lugar para Pedro, tem lugar para Tomé, tem lugar para Judas. Na mesa de Jesus, o único perfeito é Deus. Palavras de Jorge Messias, advogado-geral da União. Messias e Flávio subiram no trio elétrico que percorreu a Avenida Tiradentes, no caminho entre a Luz e a Praça Heróis da Força Expedicionária Brasileira.

0: a gente volta ao Rio de Janeiro. Um médico ginecologista é acusado por pacientes de abuso sexual. As informações chegam ao vivo com o Felipe Macon. Fala, Macon, boa tarde.
1: É isso, boa tarde para você, Larissa, Adriana e a todos. Mais duas mulheres procuraram a polícia para denunciar esse ginecologista, Carlos Alfredo Mendes Oliveira, que tem 71 anos de idade. Ele que é acusado por abuso sexual no município de São João de Meriti, na Baixada Fluminense. Com esses novos registros, já somam 7 sendo investigados. Vítimas vão formalizando a queixa à delegacia na medida que o assunto vai ganhando cada vez mais repercussões em meio a esses abusos cometidos, segundo as acusações, durante as consultas. Os relatos são parecidos com os colhidos nos outros 5 casos. Esse médico se aproveita do momento em que está sozinho com a paciente para tocar de forma indevida, por exemplo. O profissional teve o registro suspenso pelo Conselho Regional de Medicina após uma ordem judicial que proíbe Carlos de exercer a profissão de medicina no país. Apesar de estar com esse registro suspenso, o médico segue com atuação na Baixada Fluminense, segundo as investigações. Os relatos de abusos vêm desde 2015. A justiça negou um pedido de prisão para o acusado e estabeleceu medidas cautelares, alegando a situação de idade do acusado, de 71 anos de idade. Portanto, 7 casos em investigação na Baixada Fluminense de abusos sexuais cometidos por esse ginecologista. A gente segue em cima desse assunto. Volto com vocês.
0: Valeu, Macon, pelas informações.
2: Obrigada.
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2: Quatro horas e 36 minutos, Felipe Killing está lá nos Estados Unidos, mas nesse momento está no corre atrás de notícias da nossa seleção. Então quem está chegando agora para falar com a gente sobre Copa do Mundo, sobre a preparação do Brasil para o último amistoso antes da estreia na Copa, é a Aline Fanelli. Conta tudo, Aline, boa tarde.
9: Oi, Adriana, ótima tarde para você, para Lari, para quem tá nos acompanhando. Eu tô aqui no Hotel da Seleção Brasileira, daqui a pouquinho eu vou sair e vou lá pro treino no CT Columbia Park, onde a seleção se prepara para enfrentar o Egito neste sábado. Agora há pouco, a gente ouviu o lateral direito Wesley e também o volante Casemiro. A gente transmitiu um trecho dessas entrevistas aqui na Band News FM também. E tem uma informação que a CBF nos atualizou. O Neymar não vai viajar com a delegação para Cleveland amanhã. Neymar está em tratamento da lesão na panturrilha direita e ele vai continuar aqui para seguir os trâmites do tratamento, da recuperação, da fisioterapia. A delegação da seleção brasileira treina agora à tarde, a gente vai poder acompanhar apenas os 15 minutos iniciais. Amanhã de manhã vai ter uma última atividade e no período da tarde a delegação viajará para Cleveland, onde o Brasil terá o último amistoso contra a seleção do Egito. E a gente vai tentar descobrir com o Ancelotti amanhã, porque ele vai dar entrevista coletiva, se vai ter mudança no esquema de jogo da seleção brasileira. Antes disso, vamos falar sobre o Fabinho, que deu entrevista coletiva por aqui. O Fabinho, que era um jogador que esteve na Copa do Mundo de 2022, mas ficou bastante longe do time nacional neste último ciclo. Ele mudou de clube, inclusive, e entendeu que isso atrapalhou esse processo para ele na seleção brasileira. Até que, no ano passado, no fim do ano passado, o Casemiro, titular da posição, deu uma entrevista e disse que entende que o Fabinho é um reserva da posição dele. Aí o Ancelotti falou: opa, eu preciso de um reserva pro Casemiro, deixa eu chamar o Fabinho para eu dar uma observada. Ele gostou e o Fabinho tá hoje aqui para disputar mais uma Copa do Mundo. Vamos acompanhar o que ele disse.
10: E quando eu fui pra Arábia, meu status assim dentro da equipe mudou um pouco. Eu acho que eu comecei a ter um pouco mais de status de jogador principal, que era o que, quando me contrataram, foi a expectativa também. Eu acho que me ajudou a crescer nesse sentido, de tomar essa responsabilidade também. Eu virei um dos capitães e na última temporada acabei virando um capitão, então isso me ajudou na questão da liderança, ser um cara mais comunicativo dentro do vestiário, dentro de campo. Então nesse sentido me ajudou também. E, cara, foi uma experiência muito boa nesses 3 anos. É diferente da Inglaterra que eu tava, uma intensidade diferente, mas isso pelas condições climáticas também é... Você se adapta ao que você pode fazer. E, cara, eu creio que eu sou o melhor jogador hoje pelas experiências que eu tive lá esses 3 anos que eu tive lá foram muito bons para mim e para minha carreira.
9: Então, eu vou lá pro CT, uma distância de talvez 15, 20 minutos daqui do hotel da Seleção Brasileira, dependendo do trânsito, para acompanhar esses minutos iniciais e todos os detalhes da programação da Band News FM. Volto com vocês.
0: Valeu, Aline, pelas informações. Corre lá e traz todas as informações pra gente.

0: Agora 4h40, uma pequena pausa no Entre Nós para as atualizações do noticiário aqui da Rádio Band News FM Belo Horizonte. Seu caminho. Emerson Rodrigues está de volta por aqui com atualizações da região metropolitana. Diga aí, Emerson.
1: Gabi, em Sete Lagoas, pista da BR-040, no sentido Brasília, foi liberada na passagem pelo quilômetro 475. Mais cedo, dois carros bateram, inclusive um chegou a pegar fogo. Segundo informações do Corpo de Bombeiros, chamas controladas, ocorrência encerrada. Então, confirmando a liberação, trânsito normalizado na 040, sentido Brasília, passagem pelo quilômetro 475 em Sete Lagoas. No caminho para Belo Horizonte, BR-040 apresenta boas condições na região metropolitana. 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
0: Obrigada, Emerson, pelas informações. Agora 4h41.
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3: A Copa de 1934 teve pela primeira e até hoje única vez um país sede disputando a eliminatória, anfitriã e campeã da edição. A Itália só chegou ao Mundial depois de se classificar em uma fase prévia. Diante da boa repercussão da Copa de 1930, a competição 4

0: anos depois, teve 34 seleções com interesse em participar. Das que chegaram a entrar em campo, a maioria absoluta veio da Europa, 13 das 16 representantes. Campeã da edição anterior, o Uruguai resolveu boicotar a disputa na Itália, com respostas às seleções europeias, que não quiseram participar do primeiro Mundial da história.
1: Vamos girar mais alguns assuntos para vocês que são destaque nesse momento. O Supremo Tribunal Federal decide, por maioria de votos, invalidar um trecho da reforma da Previdência de 2019, que exigia a idade mínima para aposentadoria especial de trabalhadores que atuam em atividades insalubres. Essas atividades são aquelas que expõem os trabalhadores a agentes nocivos à saúde, acima dos limites de tolerância em razão da natureza, da intensidade do agente e do tempo de exposição. A maioria dos ministros entendeu que a exigência de idade mínima instituída pela reforma da Previdência de 2019 contraria a própria finalidade da aposentadoria especial, que é a de impedir danos à saúde e à integridade dos trabalhadores.
2: Nos assuntos internacionais, ataques israelenses matam pelo menos 4 pessoas no Líbano, segundo autoridades locais, e um soldado de paz da ONU foi morto no fogo cruzado hoje. A mais recente onda de violência aconteceu depois do anúncio de mais um acordo de cessar-fogo nos confrontos entre Israel e o grupo Hezbollah, que é apoiado pelo Irã. Os combates em curso no Líbano, onde as forças israelenses tomaram grandes áreas do sul e também do sul da capital do sul de Beirute, ameaçam os esforços para acabar com a guerra no Irã e reabrir o Estreito de Hormuz.
1: E agora esporte. Fluminense e Independiente Rivadavia, da Argentina, abrem as oitavas de final da Copa Libertadores. O jogo será somente no dia 11 de agosto, com a volta uma semana depois na cidade de Mendoza. O Palmeiras vai jogar no dia 12 contra o Cerro Porteño. Outro jogo no dia 12 será Cruzeiro e Flamengo, para tristeza do meu pai, viu, gente? No Mineirão, lá em Belo Horizonte. Tinha que ser sorteado e pegar o Flamengo logo nesse momento, mas tudo bem, vamos com fé, cruzeirenses. No dia 13 de agosto, o Mirassol enfrenta a LDU, em local que ainda não foi definido, enquanto o Corinthians vai à Argentina visitar o Rosário Central. Agora, todos esses jogos acontecem só depois que a gente já tiver comemorado o Hexa. Que confiança, hein?
2: Fé, eu tenho fé, Adriana. Agora vai.
1: Só depois da Copa, gente.
2: Dessa vez vai.
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5: Eu sou o Sérgio Weib e está começando agora o Minuto do Empreendedor, apresentado pelo BTG Pactual Empresas, que tem entre os seus propósitos ajudar as empresas a alcançar o sucesso. Valdemir Bertolo, CEO da Serasa Experian. Na tua opinião, como jovens empreendedores, empresários devem agir para que eles consigam atingir o sucesso?
6: Bom, primeiramente tem que estudar bastante, né, e se dedicar nisso. Procurar áreas onde você realmente consegue um diferencial e focar naquilo que você realmente é bom, não necessariamente é aquilo que você é bom, é aquilo que você gosta. Procure trabalhar primeiro naquilo que você é bom.
5: Tá aí, dicas essas praticadas por Valdemir que permitiram assumir aqui a cadeira da Serasa Experian como CEO. 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
9: Olá, meus amigos da Band News, meu forte abraço. Com pauta conter e bastar. Bem, vem da Carolina Martins, que é minha colega lá do LinkedIn. Um segue o outro e a gente segue com ela agora. Abre aspas. Durante muito tempo, produzir conteúdo era suficiente para gerar atenção. Bastava publicar com frequência e ocupar espaço nas redes para ser percebido. Mas o mercado amadureceu e hoje todos produzem conteúdo, comentam tendências e replicam a mesma notícia com uma opinião genérica embaixo. Vamos lá, conter e fazer, né? O que passa a ter valor não é quantidade de informação, mas a clareza de pensamento. O mercado não se impressiona mais com quem publica muito, mas com quem consegue interpretar o cenário melhor do que os outros. O que explica por que tantas pessoas produzem conteúdo todos os dias e, ainda assim, não influenciam nenhuma decisão relevante. Pode, né? Fazer é pensar, né, gente? Informação virou commodities e a diferença agora é transformar informação em leitura estratégica. Um estudo mostrou que 73% dos tomadores de decisão afirmam confiar mais em conteúdos com, abre aspas, liderança de pensamento que em matérias tradicionais de marketing. 86% convidam empresas ou profissionais para oportunidades com base na qualidade do conteúdo que consome. Enfim, pensar e existir. Vamos lá. Mas o meu estudo aponta que grande parte dos decisores considera a maioria dos conteúdos produzidos no mercado poucos relevantes ou sem profundidade. Para resumir, o excesso de informação está valorizando quem pensa melhor. Pérolas aos porcos. Aos poucos, quem separar as toneladas do joio dos porcos grãos de trigo? Infelizmente, pensar dói. Um abraço, minha gente. Também saiu aqui prospectado essa visão na minha coluna no Jornal O Tempo, junto com Walter Navarro. Um abraço, minha gente.
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1: Bora? Passou muito rápido essa
2: passou
1: primeira
2: hora.
1: Passou
2: que eu nem vi.
1: Era muita informação para passar aqui para vocês, mas a gente está terminando a primeira hora do Entre Nós, mas seguimos agora, já viramos o reloginho para a segunda hora aqui para São Paulo. Se você está pela live no YouTube ou pela LG Channels, pode continuar com a gente que tem muita informação até as 6 em ponto e 7h20. Estou de plantão no Jornal da Band também. 7h20 eu chego de volta para o Brasil todinho com as informações com o Jornal da Band transmitido aqui também na rádio.
2: Valeu, Adriana.
1: Valeu.
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2: 5 horas em ponto. Muito boa tarde para você, ouvinte, sintonizado aqui na Band News FM Belo Horizonte. Também para você que nos acompanha ao vivo em imagens no YouTube da TV Band Minas, a transmissão da nossa live. Esse é o Jornal Band News Minas, segunda edição. Eu sou Gabriela Oliveira e hoje ao meu lado está Pedro Gelinek. Olá, Pedro. Boa tarde para você.
21: Olá, Gabi. Boa tarde para você e para todos os nossos ouvintes. Seguimos juntos para atualizar o noticiário desta quinta-feira, feriado de Corpus Christi, dia 4 de junho de 2026.
2: E as celebrações de Corpus Christi movimentam hoje cidades mineiras. Em Belo Horizonte, Ouro Preto e Sabará, fiéis participam de missas, procissões e da tradicional confecção dos tapetes coloridos que decoram ruas e praças. Na capital, o Santuário São José promoveu uma programação especial ao longo de todo o dia. Logo mais, às 6 da tarde, será realizada uma missa na Igreja da Boa Viagem, seguida de procissão até o santuário.
21: Em Ouro Preto e Sabará, moradores e voluntários passaram a madrugada confeccionando os tapetes com serragem colorida, flores e outros materiais, mantendo uma tradição centenária que atrai fiéis e turistas. Corpus Christi celebra, para os católicos, a presença de Cristo na Eucaristia e é uma das datas mais importantes do calendário religioso.
2: E em outro destaque, nas rodovias mineiras, o fluxo de veículos é intenso na saída para o feriado prolongado. E o aumento no movimento já provoca transtornos para quem deixa Belo Horizonte. Na Fernão Dias, em Igarapé, na região metropolitana, um grave acidente envolvendo um caminhão carregado de madeira, uma carreta e um carro deixou uma pessoa morta. O motorista do caminhão ficou preso às ferragens e também morreu no local. Os outros envolvidos sofreram ferimentos leves.
21: Já na BR-040, sentido Rio de Janeiro, 2 acidentes em Nova Lima provocaram lentidão durante a tarde. Em uma das ocorrências, 2 carros e uma van se envolveram em um engavetamento. Segundo a concessionária EPR Via Mineira, uma pessoa teve ferimentos leves. Apesar de não ter bloqueio de pistas, o congestionamento chega a cerca de 5 quilômetros.
0: Mudando de assunto, a empresa Equatorial é a nova investidora estratégica da Copasa após vencer o leilão de privatização realizado nesta quarta-feira, no certame. A companhia superou um consórcio formado por Itaúsa, Equipave, Singapura e participação da Egea, que também disputavam a posição de investidor de referência. O modelo de privatização do governo de Minas prevê a venda de parte relevante da participação do Estado com a gestão e execução dos investimentos sob responsabilidade do investidor escolhido.
21: Segundo a Copasa, o mercado já foi comunicado. A proposta vencedora fixou o valor de R$ 49,03 por ação na alocação prioritária, podendo chegar a quase R$ 8 bilhões no total do investimento. A companhia afirma que mantém a transparência do processo e a continuidade dos serviços prestados à população.
0: No destaque policial, 119 linhas carretéis são apreendidas em uma loja de pipas no bairro Parque São João, em Contagem, na região metropolitana de Belo Horizonte. 3 homens também foram presos. Segundo a Polícia Militar, foram apreendidos R$ 327 em dinheiro. Um dos suspeitos é o proprietário do estabelecimento e os outros 2 são funcionários. Eles fabricavam e vendiam linhas cortantes.
21: De acordo com a PM, o material estava guardado dentro de um carro do dono, estacionado em frente à loja. As denúncias apontam que os clientes faziam o pedido e os suspeitos buscavam as linhas no veículo para entrega. A operação faz parte da fiscalização contra linhas cortantes na região, após a morte do menino Ravi Oliveira Dias, de 1 ano e 9 meses, atingido por uma linha com cerol no bairro Arvoredo 2, em Contagem.
0: E no futebol, a seleção brasileira segue a preparação para a disputa da Copa do Mundo. Nos últimos treinos em Nova Jersey, nos Estados Unidos, o técnico Carlo Ancelotti promoveu mudanças para o amistoso contra o Egito neste sábado, às 19h.
21: Em relação à escalação inicial contra o Panamá, foram feitas 5 alterações. Marquinhos, Gabriel Magalhães, Douglas Santos, Lucas Paquetá e Igor Thiago entraram nos lugares de Bremer, Léo Pereira, Alexandro, Matheus Cunha e Luiz Henrique, respectivamente. A estreia do Brasil na Copa do Mundo está marcada para o próximo dia 13 contra o Marrocos.
0: Tudo isso e muito mais a partir de agora no Jornal Band News Minas, segunda edição, que já começou.
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23: Nesta quinta-feira, Belo Horizonte e a região metropolitana seguem com o céu parcialmente nublado, com possibilidade de queda de temperatura nas próximas horas. Na capital, os termômetros marcaram mínima de 12,4 graus, a menor temperatura registrada em BH neste ano, e a máxima prevista é de 24. A umidade relativa do ar ficou em torno de 40% durante a tarde. No Triângulo Mineiro, o céu também permanece parcialmente nublado, mas com névoa seca. Nas demais regiões de Minas, a previsão é de que o céu continue parcialmente nublado. As temperaturas no estado variam entre 7 e 31 graus.
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21: 5h06, hora de atualizar a situação do trânsito aqui na Rádio Band News FM BH. E quem está com a gente é o repórter Emerson Rodrigues, que chega primeiro atualizando a situação da Cardeal Eugênio Pacelli. Boa tarde, Emerson.
24: Boa tarde, Gelinek. Boa tarde, Gabi.
0: Boa tarde, Emerson.
24: Boa tarde a você que acompanha o Jornal Band News Minas, segunda edição. Avenida Cardeal Eugênio Pacelli, em Contagem, está com a pista parcialmente interditada no sentido Betim, perto do elevado sobre a Praça Papa João 23. No local, segundo informações da Transcom, aconteceu colisão entre carreta e carro. e já há impactos na saída de Belo Horizonte para Contagem, na reta final da Avenida Amazonas. A lentidão começa antes da chegada ao anel rodoviário. Motorista que sai de BH para Contagem ganha tempo escolhendo a via expressa. Trânsito congestionado também por causa dessa ocorrência na Pacelli, na saída do anel rodoviário sentido Rio de Janeiro para Contagem. Lembrando que a saída para a via expressa está interditada por causa de obra. Quem quiser evitar esse trecho pode sair na região do Trevo do Califórnia, acessando a BR-040. 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
0: 5:08, nós temos por aqui, você já sabe, a nossa central de ouvintes, Ricardo Boixá, para você ouvinte Band News FM, participar aqui conosco da nossa programação. Você pode enviar sua atualização do trânsito, alguma sugestão de reportagem, elogio, crítica, tudo isso direto em nosso WhatsApp. Anote aí o número, é o 31992138343. Lembrando que as mensagens por aqui devem ser por texto ou áudio, não vale ligação. Esta é a nossa central de ouvintes, Ricardo Boixá. Nós também estamos pelas redes sociais, no Instagram, arroba Rádio Band News BH, e também em nossa página no Facebook, Rádio Band News Belo Horizonte. Aproveite e nos acompanhe também pelas redes sociais.
21: Agora 5:09, vamos começar a girar nossa reportagem. Hoje é celebrado o Dia de Corpus Christi e a repórter da TV Band Minas, Nesh Castro, acompanhou uma das principais tradições da celebração, a confecção dos tapetes coloridos. Vamos ouvir.
6: Várias mãos em movimento. Em um trabalho que mistura dedicação, arte e devoção, voluntários começaram a confeccionar os tradicionais tapetes de Corpus Christi, uma celebração que transforma as ruas da capital mineira em um caminho de fé. São mais de 1.000 pessoas envolvidas na montagem dos desenhos que ocupam cerca de 1 quilômetro da Avenida Afonso Pena. Com serragem colorida, flores e areia, cada detalhe é preparado para um dos momentos mais simbólicos da tradição católica.
7: Foi muito gratificante ajudar a arrumar a rua, assim, né, para mais tarde a gente ter o desfile. Muito bom participar desse momento da cultura católica, né? Acho que deu uma conexão com a gente, com Deus, assim, ajudar a fazer a rua, assim, ficar bem bonita.
8: Querendo ou não, quando você tá confeccionando tapete, quando você tá fazendo alguma coisa assim, você tem uma aproximação maior com Deus, tem uma aproximação maior com a vida em geral, você se sente mais com paz. Eu, pelo menos, adoro fazer isso.
6: Muito mais do que os desenhos que começam a aparecer no asfalto, o que mais chama a atenção aqui é o sentimento de quem participa. Muitas famílias mantêm a tradição e enxergam na confecção desses tapetes uma forma de expressar a fé e também de agradecer as conquistas alcançadas ao longo da vida. Corpus Christi significa corpo de Cristo em latim. A celebração recorda a presença de Jesus Cristo na Eucaristia e está entre as datas mais importantes da Igreja Católica. Ao longo do dia, missas são realizadas em diferentes horários, reunindo fiéis em momentos de oração e reflexão. Miriam acredita que as religiões têm uma única base: a fé.
9: É igual de estar no evangelho, se você tiver a fé do tamanho de um grão de mostarda, você tem tudo. Por isso que a reza é uma faca, uma oração é um facão. Jesus é tudo, qualquer lugar que ele esteja, qualquer religião, porque ele está dentro do seu coração. São junções de energias, porque é a mesma coisa. Então é Jesus passando. Então muitas pessoas têm a oportunidade de se emocionar. É como se a gente estivesse encontrando com ele. Até de eu falar, eu fico emocionado. É isso que é ele.
6: Uma tradição centenária que atravessa gerações e faz do feriado de Corpus Christi um dia de encontro entre fé, comunidade e esperança. Em Belo Horizonte, a celebração acontece dentro das igrejas, mas também ganha forma nas ruas pelas mãos de quem mantém viva essa história.
0: 5:12, vamos mudar por aqui de assunto. Às vésperas da Copa do Mundo masculina, o futebol ganha protagonismo feminino. Uma lei sancionada pelo presidente Lula regulamenta o marco legal do Mundial Feminino, será realizado ano que vem no Brasil. A lei convida ao debate contra a misoginia. Os detalhes deste assunto com a Priscila Guimarães.
10: Enquanto os torcedores voltam as atenções para a Copa do Mundo Masculina de 2026, que começa na próxima semana, o Brasil já antecipa os preparativos para receber a Copa do Mundo Feminina da FIFA em 2027. O presidente Luiz Inácio Lula da Silva sancionou a Lei número 15.421, que estabelece o marco legal para o evento esportivo. A nova legislação detalha as regras e as condições para acolher delegações e torcedores. Diferente do marco de 2014, muito criticado por supostamente conceder privilégios excessivos à FIFA, o modelo atual utiliza as experiências passadas como base técnica, adaptando para a realidade atual. É o que explica o ministro do Esporte, Paulo Henrique Cordeiro.
11: As questões tributárias envolvidas, tudo isso a gente tomou como base 2014-2016, adequando, obviamente, à realidade de 2027.
10: O ministro também reforça que o foco central da nova legislação mudou drasticamente em relação aos eventos anteriores realizados no país.
11: Grande parte do debate de 14 era voltado para a infraestrutura. Hoje, a concepção que nós temos dessa Copa do Mundo Feminina é outra. É uma concepção com uma pegada social.
10: Além do impacto estrutural, a realização do torneio feminino no Brasil reacende o debate sobre o combate à misoginia e a busca por igualdade material de gênero nas arenas e nos cargos de tomada de decisão. A promotora de justiça do Ministério Público de Minas Gerais, Denise Guerzoni, destaca que a exigência por um ambiente seguro e equitativo parte de diretrizes internacionais e da governança.
12: A gente parte até de um princípio, vamos dizer assim, supralegal internacional, que é referendado pela FIFA, pelo Comitê Olímpico Internacional, pela ONU Mulheres, enfim, existe toda uma normativa em torno da matéria.
10: A promotora reforça ainda que a nova legislação representa passo fundamental para corrigir desigualdades estruturais históricas no esporte nacional.
12: Histórica, né? Porque você sabe, o futebol feminino no Brasil, ele era proibido entre 41 e 79. Imagina, 79, é logo ali, né? Então, assim, é preciso que haja realmente uma reparação, um apoio, um incentivo para que a mulher esteja onde ela deseja.
10: De acordo com um levantamento realizado pela FIFA, 12% dos clubes em todo o mundo tiveram lucro financeiro com as respectivas equipes femininas, enquanto 59% amargaram prejuízo.
21: 5 horas e 15 minutos, mudando de assunto, o novo sistema de controle de leitos SUS em Minas Gerais, que havia sido suspenso, recebeu o aval da Justiça do Estado para continuar operando. Porém, prefeituras e sindicatos da categoria ficam na bronca. O Daniel Martins traz mais detalhes.
13: Mesmo após a Justiça de Minas derrubar a liminar que impedia a implantação do novo sistema de regulação do SUS no estado, o novo mecanismo segue sendo criticado por prefeituras e médicos em Minas Gerais. O novo modelo, chamado CoreMG, centraliza em Belo Horizonte o serviço que controla a liberação de leitos hospitalares em todo o estado por meio de inteligência artificial. Ele substitui o SUS Fácil, que realizava este serviço em centrais macro-regionais de regulação de leitos e procedimentos médicos. Porém, a implantação do CORE causou reclamações por todo o estado e diversas prefeituras, como a de Juiz de Fora, na Zona da Mata Mineira, e a de Belo Horizonte, apontaram falhas no novo modelo de regulação de leitos e procedimentos do SUS, como lentidão e um fluxo ruim. E de acordo com o diretor jurídico do SIMMED, o Sindicato dos Médicos do Estado de Minas Gerais, Arthur Mendes, todos estes problemas foram avisados.
14: Nós alertamos em relação aos riscos que estavam acontecendo, que essa mudança rápida poderia trazer problemas para o ajuste do sistema. E é o que de fato acontece. Nós temos tido um atraso importante para a regulação e para encaminhamento desses pacientes para internação de fato. Isso foi alertado da audiência pública, nós falamos sobre isso. Nós estamos em conversa com o Estado tem se mostrado aberto a conversar, mas os problemas que apareceram são aqueles que nós tínhamos alertado.
13: E todas as queixas incentivaram uma vistoria da Assembleia Legislativa de Minas Gerais, a central do CORE. E segundo o deputado estadual Lucas Lasmar, do Rede, foi identificada a presença de profissionais inexperientes no local.
1: Nós fizemos uma visita técnica nessa central de regulação para a gente apurar os fatos. Encontramos lá médicos recém-formados para fazer a regulação, que não conhece o território de todo o estado de Minas Gerais, para fazer transferências de forma correta. Alguns pacientes foram transferidos para hospitais que não eram a especialidade que eles precisavam. Isso é muito grave, colocando em risco as pessoas. E a gente percebe que o governo do estado precipitou em implantar rapidamente esse sistema, está gerando um caos para os profissionais de saúde e principalmente para a população.
13: Todos estes problemas operacionais fizeram com que o Ministério Público de Minas Gerais entrasse com um pedido de paralisação da implantação do sistema e a volta do anterior, o que foi aceito em caráter liminar pela Justiça Mineira. Porém, essa liminar foi derrubada pelo juiz Wenderson de Souza Lima, da 2ª Vara da Fazenda Pública de Autarquias de BH, sob o argumento de que a retomada do SUS Fácil configura indevida interferência na esfera de atuação do Poder Executivo, passível de lesionar gravemente a ordem pública. A decisão foi celebrada pelo governador de Minas Gerais, Matheus Simões, do PSD.
15: Claro que a gente tem problemas de implementação ao longo do tempo. E o que a justiça percebeu é que superar esses problemas é muito mais lógico do que voltar para um sistema que era um sistema corrompido, inclusive, por gente que fazia manipulação de vagas. A gente estava pagando por vagas em hospitais que diziam estar ocupados, quando na verdade eles não estavam ocupados. A gente precisa de um sistema que funcione, gente. Hospital existir sem atender não serve para absolutamente nada. E proteger nichos exclusivos de atuação de médicos em alguns hospitais não atende à saúde pública de Minas Gerais.
13: Já o diretor jurídico do Sinmed, Arthur Mendes, afirma que a nova determinação da justiça causará problemas futuramente.
14: A justiça vem tentando discutir um assunto complexo para o qual nós já tínhamos avisado, e a questão é quem é que responde pelo que ocorre com os pacientes. Se a justiça entende que não está havendo nenhum risco e que não está havendo nenhum tipo de prejuízo, é bom porque a gente depois remete qualquer dessas dificuldades a essa mesma justiça para que possa se haver com casos reais.
13: Em nota, o governo do estado afirma que o CORE foi amplamente testado antes da implantação e alega que não houve indisponibilidade ou falha sistêmica que comprometesse o funcionamento da regulação e que a assistência aos pacientes segue sendo realizada de forma permanente.
0: Cinco horas, 20 minutos. Vamos fazer aqui a primeira pausa do nosso jornal, mas antes, quinta-feira é dia de acompanharmos a coluna Tudo Tem Explicação com o professor Pachecão. Daqui a pouquinho estaremos de volta, até já.
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17: Quando compreendemos de verdade que tudo é transitório, algo dentro de nós começa a relaxar.
19: A urgência perde força, o excesso de controle deixa de parecer necessário e a vida passa a ser menos uma batalha e mais um percurso. Não se trata de indiferença, meu irmão, mas de sabedoria, de saber segurar com carinho o que está presente, sem a ilusão de que podemos impedir o seu movimento natural. O medo também se transforma quando aceitamos a impermanência. Ele deixa de ser um inimigo constante e passa a ser apenas um sinal de que estamos tentando fixar aquilo que, por natureza, é fluido. E nesse reconhecimento nasce uma coragem mais serena, a de viver sem garantias, sem promessas de permanência, mas com a disposição de experimentar, sentir e se envolver. O apego, então, dá lugar à presença. Em vez de tentar eternizar momentos, passamos a habitá-los com mais intensidade. Em vez de prender pessoas, aprendemos a caminhar ao lado delas enquanto for possível, com respeito ao tempo de cada vínculo. Há uma beleza profunda, meu irmão, em amar sem possuir, em viver sem aprisionar, em deixar que a vida siga seu curso sem tanta resistência. E talvez seja isso que, no fim, nos aproxime da nossa essência. A capacidade de viver com verdade, mesmo sabendo que tudo é passageiro. Porque não é a duração que dá sentido à existência, mas a forma como escolhemos atravessá-la. E quando aceitamos isso, aí percebemos que viver bem não é prolongar o que não pode ficar, é honrar com inteireza tudo aquilo que um dia inevitavelmente partirá. Fui claro? É isso aí, meus queridos. Falou legal. Bye, bye.
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21: Virando o relógio agora, 5 horas e 28 minutos, de volta com mais um giro de manchetes. O Tribunal Regional Federal da 6ª Região determina a suspensão das obras de moradias do programa Minha Casa Minha Vida na Pampulha. A decisão foi assinada no dia 27 de maio. Segundo o juiz responsável pelo caso, o empreendimento pode causar impactos ambientais e não teve participação popular suficiente durante o planejamento.
0: O magistrado também apontou problemas nos estudos de impacto ambiental e de vizinhança exigidos para esse tipo de obra. Em nota, a Prefeitura de BH informou que a Urbel já foi notificada e vai se manifestar dentro do prazo legal. O município reforçou o compromisso com a continuidade das políticas habitacionais. Nossa reportagem procurou o Tribunal Regional Federal da 6ª Região para comentar o assunto e seguimos aguardando o retorno.
21: No destaque policial, a mulher de 37 anos presa em Joinville, em Santa Catarina, após se passar por uma criança de 12 anos com autismo, pode ter feito vítimas também em Minas Gerais. Em 2019, a instituição de acolhimento dirigida por Delma Soares abrigou uma pessoa que dizia ser uma menina, também de 12 anos, autista, sem família e vítima de violência. A jovem permaneceu por cerca de 3 anos sob acompanhamento.
0: Durante a convivência, nada despertou suspeitas, mas a situação mudou quando Delma informou que a jovem precisaria seguir regras da instituição. Segundo ela, houve uma reação agressiva e as primeiras dúvidas sobre a identidade da pessoa acolhida começaram a surgir. Até hoje, Delma guarda documentos como histórico escolar, certidão de nascimento e desenhos feitos durante o acolhimento. O relato dela pode estar entre os episódios mais antigos atribuídos à suspeita.
21: Também no destaque policial, segue preso um homem de 37 anos após ser flagrado com um carro clonado e mais de 3 quilos de skunk na BR-040. Em Nova Lima, na Grande BH. Segundo a Polícia Rodoviária Federal, o motorista desobedeceu a ordem de parada no quilômetro 568 e fugiu pela rodovia. Houve perseguição até a unidade operacional em Nova Lima, onde o veículo foi abordado pelos policiais.
0: Na abordagem, os militares encontraram a droga e constataram que o carro era clonado com registro de furto em Belo Horizonte em setembro de 2023. O homem foi preso em flagrante e levado para a central de plantão digital da Polícia Civil, junto com o material apreendido.
21: No futebol mineiro, enquanto os elencos de Cruzeiro e Atlético estão de férias, as diretorias dos clubes trabalham de olho no mercado de transferências. A Raposa consultou a situação do atacante Gabriel Peck, revelado no Vasco e atualmente no Los Angeles Galaxy dos Estados Unidos.
0: Já o Galo, que anunciou o acordo com o zagueiro Léo Duarte, avalia outras oportunidades no mercado. A diretoria alvinegra já deixou claro que vai em busca de reforços, mas não pretende investir em contratações de peso.
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21: 5 horas e 31 minutos, Emerson Rodrigues de volta agora com informações da Tereza Cristina.
3: Gelinek, no Prado, a Avenida Tereza Cristina, no sentido centro, está interditada ao lado do viaduto Itamar Franco para realização de evento. O trecho está sinalizado, agentes orientam motoristas e, naturalmente, quem passa pela Tereza Cristina segue com tranquilidade pelo viaduto Itamar Franco para acessar mais à frente a Avenida do Contorno ou mesmo a Avenida Barbacena. No geral, neste feriado, trânsito sem problemas na ligação entre o centro e a região oeste de BH, nos dois sentidos da Avenida Tereza Cristina e também para quem passa pela Avenida Amazonas nas duas direções. 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
0: Cinco horas, 32 minutos, hora de entrevista ao vivo aqui no nosso jornal, popularizadas por medicamentos como Ozempic e Mounjaro, as chamadas canetas emagrecedoras, se espalharam pelo mundo e ampliaram a busca por tratamentos contra a obesidade. Mas com o aumento do uso, especialistas chamam atenção para uma fase ainda pouco discutida, o desmame e a manutenção dos resultados após o fim do tratamento. Para falar sobre este assunto, a gente conversa agora ao vivo com o médico gastroenterologista e cirurgião geral, o Mauro Lúcio Giacomi. Oi, doutor, seja bem-vindo aqui ao nosso jornal. Boa tarde para você.
6: Boa tarde, tudo bem, pessoal?
0: Tudo bem, doutor. Começando aqui a nossa conversa, né? Como que o senhor avalia o crescimento desse uso, né, das chamadas canetas emagrecedoras, como Ozempic e Mounjaro, aqui no Brasil e também se espalhou, né, por todo mundo?
6: Sim, esses medicamentos, eles foram agora, digamos assim, consagrados como uma ótima opção e, na maioria das vezes, em protocolos, a primeira opção de tratamento medicamentoso da obesidade. Eles foram inicialmente pesquisados para tratamento da doença do diabetes, tá? E com o tempo foram publicados cada vez mais estudos sobre essas medicações no tratamento da obesidade com bastante sucesso a nível mundial.
7: Doutor, boa tarde. Aqui quem fala é Pedro. Em termos médicos,
6: boa tarde, Pedro.
7: Em termos médicos, qual o principal mecanismo de ação desses medicamentos no organismo?
6: Sim, esses medicamentos, eles atuam em pelo menos um tipo de receptor que promove controle de saciedade e, em alguns casos, como a tisepatida, né, o nome comercial é Mounjaro, ela atua em dois receptores, um favorecendo o controle do apetite e da fome e o outro receptor atuando mais na parte metabólica, na queima de gordura e no aumento do gasto calórico. Dessa maneira, o paciente consegue se alimentar em menor quantidade, de maneira mais lenta, tendo um controle da fome bem rápido, com pouca comida, e ao mesmo tempo ele ativa ali aquele mecanismo de queima de gordura, principalmente a visceral, que é essa de dentro do abdômen, né, que é a gordura que é a pior para a saúde, melhora o metabolismo do paciente e acaba causando todo dia um déficit calórico, ou seja, o paciente queima calorias todo dia e começa a emagrecer.
0: Doutor, para quais pacientes, né, essas medicações são realmente indicadas e em quais situações o uso pode ser considerado inadequado?
6: Sim. O que ocorre é o seguinte. Hoje em dia, essas medicações, elas são indicadas para qualquer nível de obesidade, tá, Gabriela? Então, desde o sobrepeso até a obesidade severa, o paciente que tentou já emagrecer com dieta, atividade física, se ele não consegue perder peso, está indicado a utilização dessas canetas desde que ele não tenha contraindicações.
7: Doutor, e um dos pontos mais discutidos hoje é o chamado efeito rebote. O que pode acontecer com o paciente após a interrupção do uso desse tipo de medicamento?
6: Sim, esse é um tema que tem sido bastante discutido aí nos encontros e congressos. De como deve ser interrompida essa medicação. Então, o primeiro fato é que essa medicação, ela não deve ser interrompida sem orientação médica. Tal qual ela não deve ser utilizada sem orientação médica, uma vez que o paciente esteja utilizando, já por orientação médica, ele não deve suspender de maneira súbita. Então, esse desmame, ele deve ter orientação médica, o paciente, ele já deve estar dentro de um programa digamos assim, multidisciplinar de acompanhamento com nutricionista, ter mudado os hábitos. E a partir de então, o médico começa a reduzir essas doses de maneira bem pequena, tá? Por exemplo, no caso da tisepatida, ao invés da gente subir a dose, diminuir a dose igual sobe a cada 2,5 mg, nós procuramos descer essa dose miligrama por miligrama até a menor dose que mantém o peso do paciente. E quando se chega a essa dose a menor dose que o paciente consegue manter o peso, se ele já mudou os hábitos, etc., tal, o médico faz a tentativa de remoção da medicação justamente para o paciente não ter o reganho de peso.
0: Doutor, existe um protocolo padrão, né, para essa suspensão do uso ou isso varia de acordo com cada paciente?
6: O protocolo é esse aí, de reduzir na medicação, desde que o paciente já tenha, assim, chegado à meta, esteja dentro de um programa multidisciplinar de acompanhamento, e ele continua ali, à medida que ele está reduzindo a dose, ele continua se pesando e vendo os seus índices de exames laboratoriais. Permanecendo tudo bem, ou seja, o peso estável, a dose do remédio sendo reduzida, os exames ainda bons, o médico faz a tentativa de remoção da medicação. Esse é o protocolo. Agora, Gabriela, o que é mais interessante é que, tal qual para o diabetes, os estudos mostram que alguns pacientes, depois de ter o controle do peso, depois de ter o controle, por exemplo, no caso do diabetes, da glicemia, um percentual de pacientes, cerca de 10 a 15%, dependendo do estudo, o paciente pode persistir, necessitar do uso contínuo da medicação em doses muitas vezes pequenas, o que torna o tratamento mais acessível. E os estudos mostram haver plena segurança para que isso ocorra. Então, igual o paciente às vezes tem que utilizar, por exemplo, no caso de uma outra medicação, a insulina, para o resto da vida no controle do diabetes, e aí no caso da insulina é um uso muitas vezes mais de uma vez por dia, o paciente para o diabetes, ele tem segurança, se ela estiver controlada, em utilizar a caneta emagrecedora também para o resto da vida. Não há insegurança de utilizar essas canetas para o resto da vida, é bem seguro. E isso também nos estudos está sendo mostrado que para a obesidade é a mesma coisa, ou seja, é melhor o paciente manter a utilização, se houver necessidade, da caneta e controlar o peso, do que ele voltar a engordar. Então, há plena segurança para aqueles 10 a 15% dos pacientes que vão precisar da medicação para se manter no peso ideal.
21: Doutor, e falando, né, em caso de retirada do medicamento, queria que o senhor destacasse qual o papel da alimentação, atividade física e também do acompanhamento multiprofissional para a manutenção dos resultados.
6: Sim, isso é extremamente importante, tá, Pedro? Como toda terapia de obesidade, desde a dieta convencional até uma cirurgia bariátrica, por exemplo, e também o uso das medicações, o papel mais importante é o da equipe multidisciplinar, ou seja, durante o emagrecimento, o paciente vai passar por essas consultas, né, nutricionais, orientação de atividade física, mudança de hábitos que são ali deletérios para a saúde. E esses hábitos, eles têm que permanecer mesmo quando se suspende a medicação. Senão, o paciente tem um risco muito maior de ter reganho de peso. Ou seja, durante o tratamento de emagrecimento, por que não já mudar o que fez o paciente ganhar peso? Não é mesmo? E isso, na maioria das vezes, é a chave para o paciente ficar livre da medicação. Não abrindo mão, lógico, do preceito que alguns pacientes, mesmo mudando de hábito, podem precisar da medicação para manter o peso. E uma outra boa notícia, essa semana mesmo a gente teve aí um laboratório nacional que fez um lançamento aí de uma dessas substâncias, né? Mais uma delas, a semaglutida, sendo fabricada aqui no nosso país com um custo mais barato. Além disso, a possibilidade, no caso apenas da tirzepatida, ela é liberada para manipulação também no nosso país, com toda a segurança legal em determinados laboratórios de manipulação, tá? Então isso tudo vai tornar o tratamento cada vez mais acessível. Então cada dia vai ser mais tranquilo do paciente que tem a doença de obesidade se tratar e com um custo acessível, e alguns pacientes vão precisar de utilizar a medicação a longo prazo sem ter nenhum problema financeiro com isso.
0: Doutor, para a gente finalizar aqui nossa conversa, quais orientações o senhor deixa para quem está nos acompanhando? Estão em uso dessas medicações ou que pretendem iniciar o tratamento, especialmente em relação ao acompanhamento médico e à manutenção dos resultados após o desmame?
6: Sim, isso é muito importante, tá, Gabriela e Pedro? Bom, Essas medicações hoje, na maioria dos países, elas são de uso controlado, por receita médica, e é muito importante o papel desse profissional durante o emagrecimento, para que o paciente, por exemplo, ele não perca massa muscular, que é uma coisa que ele vai precisar na fase de manutenção, ou seja, ter uma boa massa muscular, que a perda de peso seja apenas de gordura. Além disso, para que o paciente não tenha complicação nenhuma durante o tratamento, o acompanhamento médico é muito importante, e também para esse desmame, tá? Lembrar que o paciente nunca deve procurar medicações sem prescrição médica de origem duvidosa, mesmo aquelas que se dizem importadas. Muitas vezes a gente não sabe como elas chegaram ao país,

0: tarde.
1: É, nós conversamos aqui com o médico gastroenterologista e cirurgião geral Mauro Lúcio Jacome, falando sobre aumento do uso de canetas, né, Ozempic, Mounjaro, as chamadas canetas emagrecedoras que se espalharam pelo nosso país e a importância, né, deste acompanhamento profissional durante o desmame, todo o tratamento com este procedimento.
2: Agora, 5 horas e 44 minutos, voltando a gerar nossa reportagem, o comércio mineiro aposta no clima romântico do Dia dos Namorados para aquecer as vendas. Dados da Fecomércio Minas apontam que a maior parte dos lojistas esperam um faturamento maior que o registrado no ano passado. O Matheus Hermógenes, que inclusive está aproveitando o feriado para estar com o amor dele, traz mais informações.
3: Dia dos Namorados chegando e o comércio em Minas Gerais está otimista para as vendas deste ano. Uma pesquisa da Fecomércio aponta que mais de 43% dos empresários esperam vender mais do que em 2025. Outros 40% acreditam que o movimento deve permanecer estável. A economista da Fecomércio Minas, Gabriela Martins, destaca o impacto positivo da data para o varejo.
4: O período que envolve o Dia dos Namorados, ele deve impactar cerca de 89,8% das empresas do comércio varejista de Minas Gerais. Então, a partir desse dado, a gente consegue ver que não apenas o comércio, mas o Dia dos Namorados, ele gera um impacto muito positivo e expressivo também para os setores de serviços e também para o turismo. No comércio, especificamente, 9 cada 10 empresas são impactadas e também gera um volume muito alto de vendas, principalmente vendas voltadas mais a itens que são presenteáveis, normalmente itens voltados a vestuário, calçados, perfumaria, cosméticos, o que é muito importante tanto para o primeiro semestre quanto também para o ano.
3: Ansiosa para o Dia dos Namorados, a publicitária Caroline Nicolau já começou os preparativos para a comemoração.
5: Eu estou bastante ansiosa por Dia dos Namorados, fazendo uma lista do que eu quero dar de presente, o que eu quero receber. Também fazendo essa pesquisa de preço, fazendo uma pesquisa de restaurantes, principalmente, que geralmente fica muito cheio, e fazendo essa reserva, né, antes do Dia dos Namorados.
3: As vendas online também ganham cada vez mais espaço. Atualmente, cerca de 70% das empresas do varejo já comercializam produtos pela internet, com vendas pelo WhatsApp e Instagram. Para quem ainda não comprou o presente, a economista destaca que o comércio já está preparado para atender os consumidores que deixam a compra para a última hora.
4: Os próprios empresários já esperam que as vendas do Dia dos Namorados deverá acontecer na semana da data. O brasileiro já também já tem essa cultura, esse comportamento que é esperado de deixar as compras para a última hora. Para as pessoas que ainda não compraram, a dica é realmente fazer pesquisa de preços, seja pesquisa de preços de maneira online, seja também nas lojas físicas.
3: Segundo a pesquisa, o gasto médio dos consumidores deve variar entre R$100 e R$200 reais, com preferência de pagamentos pelo Pix e pelo crédito parcelado.
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2: 5 horas e 47 minutos, Emerson Rodrigues de volta, agora falando da situação do trânsito na região central de BH.
7: Gelinek, motoristas devem ter atenção às restrições no trânsito da Avenida Afonso Pena entre a Praça 7 e a Rua dos Timbiras em razão dos eventos da Igreja Católica neste dia de Corpus Christi. No momento, trânsito fluindo sem problemas para quem passa pelo Complexo da Lagoinha nas duas direções, trânsito bom em todos os viadutos. 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

0: 5 horas 48 minutos, vamos voltar a movimentar aqui a nossa reportagem. Após a prisão de uma mulher de 37 anos suspeita de se passar por uma adolescente de 12 anos em Santa Catarina, relatos semelhantes vêm à tona aqui em Minas Gerais. O repórter Eliseu Júnior acompanhou este assunto, traz mais informações aqui pra gente no nosso estúdio ao vivo. Não é isso, Eliseu? Boa tarde pra você.
1: É isso mesmo, Gabi. Uma boa tarde pra você, boa tarde ao Pedro.
2: Boa tarde.
1: Também a quem nos acompanha. Bom, a mulher de 37 anos, né, que foi presa em Joinville, em Santa Catarina, é suspeita, né, de se passar aí por uma adolescente de 12 anos. E segundo a polícia, ela teria usado histórias de abuso.

0: abandono e violência para conquistar a família, a confiança, né, de família e instituições. De acordo com as investigações, a mulher se apresentava como Gabriele e alegava ter fugido do Pará após sofrer maus tratos. Contudo, apurações apontam que essa não seria a primeira vez que a suspeita age, né, teria agido desta forma. Isso porque casos semelhantes também foram registrados em outros estados, inclusive aqui em Minas Gerais. O relato da gestora e fundadora do projeto Compaixão, que fica aqui em Belo Horizonte, pode estar entre os episódios aí mais antigos atribuídos à mulher. Nós, inclusive, conversamos aí com a fundadora, né, do projeto Compaixão, e segundo ela, né, ela que se chama Delma Soares, a mulher chegou à instituição em 2019 usando o nome de Ana Caroline. Ela dizia ser uma adolescente autista de 12 anos, sem família e vítima de violência. Nós temos um trecho da fala da Delma, vamos ouvir.
1: Teve uma voluntária nossa que foi dar uma palestra numa igreja sobre o trabalho do Projeto Compaixão, a casa de acolhimento, e a Caroline estava nessa igreja. No final, a voluntária entregou o cartãozinho para quem quisesse saber mais informações, quisesse participar do projeto como voluntário. E ela pegou o telefone e entrou em contato comigo pedindo ajuda. Nós marcamos um encontro em um local no Barro Preto e ela chegou lá com uma mochila da Mini, vestida com a blusa da Mini, shortinho, realmente, aparentemente, uma adolescente.
0: Olha, Gabi e Pedro, durante a convivência, né, segundo a Delma, durante a convivência nada despertou suspeitas, mas a situação acabou mudando quando a chamada Ana, né, conhecida como Ana até o momento, ela foi informada que precisaria seguir aí as regras da instituição e ser encaminhada para outro abrigo. A Delma também comenta sobre esse ponto. Vamos ouvir.
1: Eu tinha que entregá-la novamente para o abrigo. E aí, quando eu cheguei para dar essa informação para ela, ela estava com a minha afilhada lá em casa, ela, assim, quebrou quase minha casa toda. Naquele dia, eu percebi que ela era adulta, porque o comportamento dela, a fala dela, ela tirou aquela máscara, né, de mim, aquele personagem, e realmente mostrou quem ela era.
0: Bom, nós conversamos também com o promotor de justiça criminal, Cristiano Gonzaga, e, segundo ele, situações como essa podem causar prejuízos à rede de proteção social e comprometer o atendimento de pessoas realmente vulneráveis. Vamos ouvir.
2: Quando uma pessoa ela se passa por alguém que ela não é, e com isso ela consegue algum tipo de vantagem indevida, como, por exemplo, ajuda financeira, algum tipo de presente, passando-se por uma pessoa que terceiros estão achando que ela é. Isso, na verdade, configura um crime de falsa identidade, falsidade ideológica, e ela responde tão somente pelo artigo 171 do Código Penal, cuja pena é de 1 a 5 anos.
0: Bom, Gabi e Pedro, além de Minas Gerais, a investigação aponta ocorrências relacionadas à mulher também em São Paulo, Rio de Janeiro, Goiás e no Rio Grande do Sul. É isso. Caso bem curioso, né?
3: Caso bizarro, né, Eliseu?
0: É isso mesmo.
3: Obrigada, viu, Eliseu, pelas informações.
0: Obrigado.
3: 5:52, vamos para um intervalo rapidinho, daqui a pouquinho estaremos de volta, até já.
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9: Cinco horas e 54 minutos, estamos de volta e quem também chega é o Emerson Rodrigues, falando dos caminhos entre BH e Contagem.
10: Gelinek, em Contagem, liberada a Avenida Cardeal Eugênio Pacelli no sentido Betim, perto do elevado sobre a Praça Papa João 23, local de colisão mais cedo que envolveu carreta e carro, sem problemas. Agora a ligação entre BH e Contagem pela Avenida Amazonas, Avenida Cardeal Eugênio Pacelli, cenário positivo também para quem passa pela Via Expressa nas duas direções e na região do Trevo da Ceasa. Trânsito bom também, motoristas encontram pistas livres neste feriado. 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
3: Agora, 55 minutos, última reportagem aqui no nosso jornal, com a chegada de uma nova frente fria, previsão de queda acentuada das temperaturas nos próximos dias. A Prefeitura de Belo Horizonte reforçou as ações de apoio à população em situação de rua. A reportagem é do Eliseu Júnior.
0: A queda nas temperaturas previstas para os próximos dias colocou a Prefeitura de Belo Horizonte em alerta. O Executivo anunciou o reforço das ações de proteção a população em situação de rua, considerada uma das mais vulneráveis durante os períodos de frio intenso. Diretora de Proteção Social de Belo Horizonte, Alessandra Figueiredo, explica que entre as medidas está a distribuição de 1.800 cobertores pelas equipes do Serviço Especializado de Abordagem Social, que também orientam sobre cuidados com a saúde, acolhimento e acesso aos serviços públicos.
11: A gente conta com as equipes especializadas de abordagem social em todos os territórios. Essas equipes trabalham em todas as regionais, de 8 da manhã às 10 da noite. Neste período especificamente, além do trabalho, né, de identificação de pessoas em situação de rua, encaminhamentos, a gente também orienta essas pessoas quanto à queda das temperaturas, tenta sensibilizá-las para ir para um acolhimento mais emergencial, e aquelas que tiverem mais resistência, a gente tem a possibilidade de distribuir o cobertor, que é uma forma assim, de aquecer, pelo menos durante as madrugadas mais frias.
0: Os moradores em situação de rua comemoraram a entrega dos cobertores.
12: Vai bastante, porque ontem mesmo eu tava passando frio aí, eu não consegui nem dormir com frio não, eu tava dormindo com papelão em cima do corpo, não consegui nem dormir, tô doido pra dormir, vai fazer muita diferença. Vacina eu não tomei não, porque eu tenho um pouco medo de agulha e porque eu tô um pouco gripado.
13: Faz sim, o cobertor é bom, né, pra aquecer. Ainda mais nesse tempo, tá frio pra caramba, aí já aquece, ajuda bastante.
0: Entre as ações, equipes de saúde vão intensificar a vacinação contra a gripe e as orientações para prevenir doenças respiratórias. A alimentação também recebe atenção especial. Os restaurantes populares e as unidades de acolhimento passarão a oferecer cardápios adaptados para o inverno, com refeições mais adequadas para os dias frios. Diretor de Meteorologia e Alertas de Risco da Defesa Civil de Belo Horizonte, Daiane Carvalho, orienta a população.
14: Como tendência, as temperaturas mínimas elas fiquem abaixo de 12 graus. E esse valor de temperatura já é um valor que remete uma atenção, em especial para aquelas pessoas em situação de rua, idosos e crianças, como também aqueles que possuem doenças respiratórias crônicas, né? A Defesa Civil, ela orienta nesse período o reforço da hidratação, evitar, né, banhos quentes por um período longo, porque intensifica, né, potencializa o ressecamento da pele e também, se for fazer uma atividade ao ar livre, em especial nas primeiras horas da manhã, se proteger contra o frio com agasalho.
0: Segundo a Prefeitura, o monitoramento das condições climáticas será feito de forma integrada entre diferentes órgãos municipais. Em situações emergenciais, moradores podem acionar a Guarda Municipal pelo telefone 153 ou a Defesa Civil pelo número 199.
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3: Cinco horas, 59 minutos. Excepcionalmente hoje não teremos o Papo de Esporte com o Thiago Fernandes, mas teremos aqui com Eliseu Júnior e Pedro Jelinek.
9: Exatamente, Gabi. Eliseu, já papo rápido aqui. Tivemos o amistoso contra o Panamá no último fim de semana, 6-2 para o Brasil, time reserva que jogou segundo tempo. Dá para dizer que jogou melhor, né? Isso colocou uma pulguinha na orelha, atrás da orelha do Ancelotti. 5 alterações no treino: Marquinhos, Gabriel Magalhães, Douglas Santos, Paquetá e Igor Thiago, nos lugares de Bremer, Léo Pereira, Alexandro, Matheus Cunha e Luiz Henrique, respectivamente. Essas mudanças você acha que vão para a Copa? É só para testar nesse próximo amistoso deste sábado contra o Egito? Fala para a gente, Eliseu.
0: Oh, bom, Pedrão, no último jogo contra o Panamá deu para dar aquela empolgada, principalmente com esse resultado elástico aí. Eu acho que o Paquetá, o Igor Thiago aí, né, principalmente os dois, eles vão ter essa oportunidade de cravar uma vaga aí no time titular. Eu acho que se jogarem bem, né, nesse amistoso de amanhã contra o Egito, eu acho que sim, eles vão ter sua vaguinha garantida ali entre os 11 principais. E cabe lembrar também do retorno, né, do Marquinhos e do Gabriel Magalhães, que disputaram a final da Champions na semana passada, né?
9: Exatamente, eles se encontraram com a equipe, né, o resto dos selecionáveis diretamente nos Estados Unidos. Já era uma mudança natural, né, a entrada dos dois. Outro jogador que também, pelo que a gente viu no amistoso, pediu passagem é o Danilo Santos do Botafogo, né?
0: Exatamente, eu acho que na verdade, mais do que o Paquetá, mais do que o Igor Thiago, ele jogou muita bola e vem jogando muito aqui no futebol brasileiro. Acho que ele pode ser uma grande surpresa nessa Copa. E seria um Kleberson de 2002?
9: Exatamente, né? Vamos esperar para ver o amistoso no sábado, às 7 horas da noite, contra o Egito, o último antes da Copa, né? Vale lembrar, o Brasil estreia dia 13 contra o Marrocos. Expectativa para a Copa do Mundo também, rapidamente, Eliseu. Até onde você acha que o Brasil consegue chegar nessa Copa do Mundo?
0: Olha, eu me iludi, viu? Vou confessar aqui que eu tô bem iludido e tô começando a acreditar que pode ganhar. Não tô nem cogitando em quarta de final, semifinal, mas não. Tô esperando o título. E você, Pedro?
9: Olha, eu sou um pouquinho mais cético. Eu vejo que temos muitas seleções acima do Brasil, mas é aquela coisa, né? A Copa vai chegando e o sonho do Hexa vai voltando. Vamos aguardar também. A questão é que, com certeza, vão ser jogos interessantes. Essa Copa do Mundo promete, Eliseu. Obrigado por participar com a gente aqui e falar um pouquinho de futebol.
0: Valeu, obrigado.
3: É, muita coisa para acontecer. Agora, 6 horas, 1 minuto. Fim de papo aqui no nosso jornal, né, Pedro?
9: Isso mesmo, Gabi. O É da Coisa já está batendo na porta e a gente volta amanhã.
3: É isso, às 5 em ponto. Obrigada, ouvinte, você que nos acompanhou também em nossa live. Amanhã estaremos de volta por aqui. Tchau, tchau.
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1: Agora 18 horas e 3 minutos. Uma ótima noite pra você que acompanha a programação da Band News FM. Agora não é da coisa. Comigo, Arthur Coelho. E com a Larissa Biscaia, que já estava por aqui mais cedo, passou o dia praticamente aqui, né, comandando as carrapetas aqui na Band News FM durante toda a programação. O ouvinte ouve Procissão de Gilberto Gil. Curte?
2: Muito bom, gosto muito do Gil.
1: Gosto bastante também. Pro ouvinte que sempre está acompanhando a nossa programação e curte sempre uma música de abertura no programa O É da Coisa, hoje você acompanha a Procissão de Gilberto Gil. Que é essa música, né? Hoje um dia de procissões também pelo Brasil todo, tá tendo marcha para Jesus, Corpus Christi, muita gente se manifestando também durante esse dia de celebração do corpo do Cristo. E um dia católico, né? Recebemos aqui várias mensagens no nosso WhatsApp de gente que usou esse dia para fazer suas orações, fazer as suas homenagens também. E essa música retrata esse momento importante também para os católicos e para os cristãos nesta quinta-feira, dia de Corpus Christi, feriado no Brasil todo.
2: E essa quinta-feira, como você vinha falando, Arthur, foi marcada aqui em São Paulo pela Marcha para Jesus, evento tradicionalíssimo do feriado. Sim. De Corpus Christi, que em ano eleitoral tende a ganhar alguns contornos a mais.
1: Pois
2: com a
1: é.
2: Participação de Flávio Bolsonaro, Tarcísio de Freitas, governador do estado, e Ricardo Nunes, além do advogado-geral da União, Jorge Messias. Já já a gente traz mais informações sobre o evento aqui no É da Coisa.
1: A gente fala bastante. A gente lembra também que Reinaldo Azevedo está descansando, usando esse feriadão aí para descansar, descanso merecido. Na segunda-feira, ele estará aqui de volta no programa O É da Coisa com Alexandre Bentivoglio e Isabela Mota.
2: Isabela está de folga, Alexandre que está de férias. Né? Hoje você acompanha o É da Coisa com um elenco um pouquinho alternativo por aqui, mas com muita notícia e os destaques da política de todo o país.
1: Com certeza. Seguimos por aqui, portanto, atualizando você, ouvinte da Band News FM. A deputada federal Gleisi Hoffmann, do PT, critica a proposta de Eduardo Bolsonaro de substituir o PIX pelo sistema Zelle usado nos Estados Unidos. A parlamentar afirma que esse modelo brasileiro de pagamentos instantâneos não deve ser alvo de negociação ou substituição. A manifestação da aliada de Lula ocorre após Eduardo Bolsonaro sugerir o uso desse sistema americano como alternativa ao PIX. Após o caso repercutir fortemente na internet, o filho 03 de Jair Bolsonaro se posicionou afirmando que não defendeu o abandono do PIX aqui no Brasil.
2: E termina amanhã o prazo para as inscrições para a edição desse ano do Enem, Exame Nacional do Ensino Médio. Os detalhes estão chegando agora com Daniel Araújo.
3: Os alunos concluintes da rede pública terão inscrição automática no Enem 2026. A medida é uma das novidades anunciadas para esta edição do exame. Apesar da facilidade, os estudantes precisam acessar a página do participante para confirmar as informações cadastrais e escolher o local onde irão fazer as provas. Também é necessário definir a língua estrangeira e solicitar recursos de acessibilidade quando houver necessidade. O prazo para inscrição termina amanhã. A taxa continua em R$ 85,00 para os candidatos que não têm direito à isenção, com pagamento até o dia 10 de junho.
1: Nos assuntos internacionais, o grupo Hezbollah rejeita o novo acordo de cessar-fogo entre Israel e Líbano, mediado pelos Estados Unidos, e afirma que não aceita termos que não incluam a retirada total das forças israelenses do sul-libanês. O novo cessar-fogo prevê, além da interrupção das hostilidades, a retirada de combatentes do Hezbollah da fronteira entre Líbano e Israel. Apesar da suposta trégua, Tel Aviv mantém operações militares no sul libanês e afirma que continuará agindo. O presidente libanês Joseph Aoun afirma que o cessar-fogo é uma oportunidade para reduzir a escalada do conflito, enquanto o Irã também voltou a defender a retirada das tropas israelenses da região.
2: E a Uber anuncia demissões na área de recursos humanos e recrutamento, com um corte que atinge cerca de 23% do setor. A companhia informa que as medidas fazem parte de uma reestruturação interna. Segundo a empresa, os cortes representam menos de 1% do quadro global de funcionários, estimado em cerca de 34 mil pessoas. Segundo a direção da Uber, a decisão não está relacionada ao uso da inteligência artificial.

0: Agora 18 horas e 8 minutos, o senador e pré-candidato à presidência da República, Flávio Bolsonaro, participa pela primeira vez de um evento público desde as revelações do escândalo de financiamento do filme biográfico sobre o pai dele, Jair Bolsonaro, em recursos do dono do Banco Master, Daniel Vorcaro. O parlamentar participou da Marcha para Jesus, considerado aí o maior evento evangélico do Brasil e que leva milhares de fiéis às ruas anualmente em São Paulo. A manutenção, a manifestação é organizada pelo apóstolo Estevão Hernandes, líder e fundador da Igreja Apostólica Renascer em Cristo. Estiveram presentes, além de Flávio, o governador de São Paulo e pré-candidato à reeleição Tarcísio de Freitas, o prefeito da capital paulista Ricardo Nunes e os pré-candidatos apoiadores pela família Bolsonaro ao Senado no Estado, Guilherme Derrite e André do Prado. O governo Lula foi representado pelo advogado-geral da União, Jorge Messias, que é evangélico e foi o nome indicado e rejeitado ao Supremo Tribunal Federal para a vaga deixada por Luiz Roberto Barroso. Todos estavam no mesmo trio elétrico, só que ficaram em cantos opostos. Poucos dias após a operação da Polícia Civil em São Paulo, que teve como alvo a sócia da produtora responsável pelo filme Dark Horse, sobre Jair Bolsonaro, Flávio atacou o governo federal. Em discurso ao público, ele associou a disputa política a uma batalha espiritual e afirmou que a atual gestão deixará o poder.
1: Vamos orar pelo nosso Brasil. Essa guerra é espiritual. E hoje é a maior resposta que nós podemos dar ao mundo do mal, que vai ser expulso do governo desse Brasil esse ano. Em nome do Senhor Jesus, amém!
2: E o Jorge Messias, que participou desse evento como um representante do governo Lula, também discursou. Essa edição também marca a primeira aparição pública do advogado-geral da União diante dos evangélicos, depois de ter o nome recusado pelo Senado Federal para vaga no Supremo Tribunal Federal. O governo ainda avalia se vai enviar mais uma vez o nome dele ao Senado na tentativa de conseguir aí uma aprovação. O presidente Lula chegou a dizer na última semana que pretende sim mandar o nome de Jorge Messias mais uma vez. Questionado sobre a importância de deixar as divisões políticas de lado na Marcha para Jesus, Jorge Messias defendeu a união entre os participantes. Ele citou o exemplo de Jesus e lembrou a presença de Judas na última ceia.
3: A mesa de Jesus, ela é para judeus e para gentios. A mesa de Jesus, ela é para Pedro, ela é para Tiago, ela é para Judas. Até Judas estava compartilhando a mesa de Jesus. Jesus não fez segmentação na sua mesa. E nós estamos aqui com um único propósito: louvar e adorar o nome do nosso Senhor Jesus Cristo. Então, sem segregação, com amor, com coração leve, com muito espírito de louvor e adoração, esse é o nosso maior propósito.
2: Amém.
0: O presidente Lula, que não participou do evento, publicou um vídeo nas redes sociais para explicar ao eleitorado evangélico a ausência. Nas imagens postadas, ele aparece conversando com o organizador da Marcha para Jesus, o apóstolo Estevão Hernandes.
4: Presidente. Oi, presidente. Bom dia. Tudo bem?
5: Apóstolo, tudo bem? Tudo bem. Muito obrigado pelo carinho, companheiro Messias.
4: Não, é um grande prazer. O Messias é um grande irmão e a gente fica muito feliz aqui com a presença dele, viu, presidente?
5: Mas deixa eu te falar, eu estou muito feliz porque é uma coisa que eu sancionei há tanto tempo atrás.
4: É verdade.
5: O sucesso que está tendo a Marcha com Jesus.
4: É verdade.
5: É uma coisa muito importante. Eu vou lhe contar porque que eu não vou, viu? Eu não participo de nada religioso em época de eleição porque eu não quero passar ideia
4: perfeito.
5: De que estou tentando tirar proveito político de uma coisa sagrada.
4: Perfeito, perfeito, perfeito. Eu entendo. E eu quero que o senhor saiba que eu sou muito grato pela assinatura da lei, que foi um dia muito, muito especial, que nós estávamos lá presentes. Isso está sempre no nosso coração. Obrigado, viu, presidente?
5: Cuide bem do nosso ex-presidente. Que Deus abençoe vocês.
4: Obrigado, presidente.
5: Boa marcha.
4: Boa, obrigado. Deus abençoe, viu?
5: Amém.
2: Essa foi a 34ª edição da Marcha para Jesus. No momento ali de maior público, o evento reuniu 33.800 pessoas, segundo aquele cálculo que é feito pelo monitor do debate político da USP. Como a margem de erro é de 12%, isso quer dizer que havia entre 29.800 pessoas e 37.800 participantes.
0: Agora 6h13.
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0: Agora, 6 horas e 15 minutos. Uma boa noite para você, ouvinte ligado aqui na Band News FM Belo Horizonte. Eu sou o Eliseu Júnior e seguimos juntos aqui no noticiário local com informações de Belo Horizonte e Minas Gerais para você. Claro, sintonizados também junto à rede Band News. A empresa Equatorial é a nova investidora estratégica da Copasa após vencer o leilão de privatização. No certame, a companhia superou um consórcio formado por Itaúsa, Equipave, Singapura e participação da Aegea, e que também disputavam aí a posição de investidor de referência. O modelo de privatização do governo de Minas prevê a venda de parte relevante da participação do Estado com a gestão e execução dos investimentos sob responsabilidade do investidor escolhido. Segundo a Copasa, o mercado já foi comunicado. A proposta vencedora fixou o valor de R$ 49,03 por ação na alocação prioritária, podendo chegar a quase R$ 8 bilhões no total do investimento. A companhia afirma que mantém a transparência do processo e a continuidade dos serviços prestados à população.
1: Que isso que rodou aqui?

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3: Seis horas e 19 minutos, você, ouvinte, participa da nossa programação aqui na Band News FM Belo Horizonte através do nosso WhatsApp da Central de Ouvintes, Ricardo Boechat. Nosso número é o 319-9213-8343, repetindo, 319-9213-8343. Aqui você pode deixar sua sugestão de reportagem, você que dirige e viu algo no trânsito, viu algo pela cidade aí, pela região metropolitana de Belo Horizonte, pode mandar pra gente aqui no nosso WhatsApp, repetindo, 319-9213-8343.
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0: 6:21. Seguimos juntos por aqui na atualização do noticiário nacional, internacional e principalmente de olho na política. O líder do PL na Câmara, o Sóstenes Cavalcante, afirma que o partido vai recuperar o desgaste causado pelo vazamento de áudios envolvendo o senador Flávio Bolsonaro e o dono do Banco Master, o Daniel Vorcaro. O parlamentar fez a declaração durante a Marcha para Jesus em São Paulo. Segundo o deputado, pesquisas internas indicam recuperação do bolsonarismo depois daquela reportagem do Intercept Brasil, que revelou a relação entre o filho 01 do Jair Bolsonaro e o dono do Master. Para candidato à presidência, Flávio Bolsonaro também marcou presença no evento da capital paulista. A gente lembra esses áudios aqui, que o Flávio Bolsonaro pedia para o Daniel Vorcaro fazer os depósitos dos valores para pagar a produção do filme Dark Horse, um filme feito nos Estados Unidos, que pretende contar a trajetória do pai dele, o Jair Bolsonaro.
1: O ex-jogador Leivinha, ídolo do Palmeiras e da chamada Segunda Academia, morre hoje aos 76 anos e recebe homenagens de clubes, ex-companheiros e também torcedores. O Palmeiras destaca a trajetória do meia-atacante como um dos grandes nomes da história do clube, destacando a contribuição dele para títulos nacionais do Alviverde e exaltando o papel do atleta em uma das equipes mais marcantes dos anos de 1970. O Atlético de Madrid também prestou tributo ao ex-jogador, ressaltando o impacto técnico e a criatividade de Leivinha durante a sua passagem pelo futebol espanhol, onde conquistou títulos e marcou gols decisivos. Torcedores e ex-jogadores relembram a habilidade do meio-atacante, com destaque para os gols de cabeça. Sobrinho de Leivinha e ex-volante da seleção brasileira e de times como Liverpool, Grêmio e Lazio, Lucas Leiva também homenageou o ídolo palmeirense nas redes sociais.
0: Nos destaques internacionais, o presidente dos Estados Unidos, Donald Trump, diz que vai indicar Todd Blanche para o cargo de procurador-geral do país, tornando o atual chefe interino do Departamento de Justiça o nome definitivo para esse cargo. Segundo o chefe da Casa Branca, a nomeação vai ser formalizada em breve. O republicano também destacou que Blanche já exerce a função de forma interina desde a demissão da ex-procuradora-geral, a Pam Bondi. O indicado é ex-advogado pessoal do Donald Trump e já atuou na defesa do presidente em vários processos criminais antes de assumir as funções no alto escalão do governo. A nomeação ainda depende da análise e votação no Senado dos Estados Unidos.
1: A Rússia expressa indignação após ser incluída em uma lista da ONU que aponta países e forças armadas suspeitas de envolvimento em violência sexual em zonas de conflito. O embaixador russo na ONU, Vasily Nebenzia, afirma que a decisão é tendenciosa e politizada e diz que o relatório não comprova as acusações. A lista integra o relatório anual do secretário-geral da ONU, Antônio Guterres, que reúne grupos estatais e não estatais suspeitos de crimes de violência sexual em contextos de guerra. Moscou afirma que a inclusão tem como objetivo desacreditar a Rússia e desconsidera o contexto do conflito na Ucrânia.
0: A NASA perde o contato com uma sonda que orbitava Marte há mais de uma década e confirma o fim da missão depois de meses sem conseguir restabelecer a comunicação. O último sinal da sonda foi registrado em dezembro de 2025, quando ela passou atrás de Marte em uma manobra orbital considerada rotineira, mas o contato não foi recuperado depois disso. Segundo a Agência Espacial Americana, a análise indica que a nave pode ter entrado em um giro inesperado, que teria levado à perda de energia e ao colapso dos sistemas de comunicação. Essa sonda operava desde 2014, estudando a atmosfera marciana.
1: Agora, 6:25. A Justiça do Rio de Janeiro determina a soltura de Monique Medeiros em meio ao julgamento sobre a morte do filho dela, Henri Borel, em um caso que comoveu o Brasil. Quem tem as informações diretamente do Rio de Janeiro é o repórter Luiz Valcir. Conta pra gente os detalhes, Valcir. Boa noite.
2: Oi, Arthur, boa noite para você e para a Larissa também. Para quem acompanha a gente, é isso. A Justiça do Rio condena o ex-vereador Jairo Souza Santos Júnior, conhecido como Doutor Jairinho, a 43 anos, 9 meses e 20 dias de prisão pelos crimes de homicídio duplamente qualificado, tortura e coação no curso do processo no caso do Henri Borel. A sentença foi lida já na madrugada desta quinta-feira no segundo tribunal do júri, após 10 dias de julgamento. Já Monique Medeiros, mãe do menino, teve a acusação de homicídio doloso desclassificada para homicídio culposo pelos jurados. Eles a condenaram por omissão em relação à tortura sofrida pelo filho. Ao ler a sentença, a juíza Elizabeth Machado Louro aplicou o perdão judicial à mulher pelo crime de homicídio como a pena de 1 ano e 4 meses de prisão relativa à omissão já foi considerada e cumprida. A magistrada determinou a emissão do alvará de soltura dela. A justiça também fixou uma indenização no valor de R$ 400 mil por danos morais ao pai de Henri Leniel Borel. O valor deve ser pago integralmente por Jairinho. Ao anunciar a dosimetria da pena do ex-vereador, a juíza Elizabeth Machado Louro destacou a vulnerabilidade de Henri Borel e afirmou também que a criança teria sido submetida a sofrimento físico e psicológico incompatível com a idade dela. Em seguida, ao conceder perdão judicial a Monique Medeiros pelo homicídio culposo, a magistrada afirmou que a ré foi alvo de uma reação desproporcional ao longo dos últimos anos, argumentando que a mulher foi submetida a um julgamento marcado por preconceito de gênero. Elizabeth Machado Louro também disse que Monique já sofreu um castigo severo o suficiente e que, se um pai estivesse na mesma situação, provavelmente teria sido processado. Vamos ouvir.
3: Antes de mais nada, Mister consignar que fosse o pai e não a mãe na mesma situação, nem sequer teria sido ele processado, como é a regra dos processos de igual natureza. É que o papel culturalmente reservado à mulher nos moldes patriarcais não só dela exige ser mãe, mas muito além, a mãe perfeita.
2: O Ministério Público e a defesa de Jairinho disseram que vão recorrer da decisão após a leitura da sentença. O advogado de Leniel Borel, Cristiano Medina, criticou o perdão concedido a Monique e afirmou que pretende pedir a anulação da decisão com base em uma mudança feita nos quesitos apresentados aos jurados durante a votação.
4: O Conselho de Sentença reconheceu a materialidade, a autoria e reconheceu que Monique agiu por força de dolo eventual. Entretanto, a juíza, ao perceber que Monique tinha sido condenada, criou uma situação e colocou novamente a questão para ser votada. Eu não tenho a menor dúvida de que vamos anular essa decisão no TJ e Monique será submetida a um novo conselho de sentença.
2: O julgamento do caso termina após 10 sessões e entra para a história como o mais longo aqui do Rio de Janeiro, desde que o Código de Processo Penal alterou as regras do Tribunal do Júri em 2008. A condenação de Jairinho acontece 5 anos e 3 meses após o crime cometido em março de 2021. Henri Borel tinha apenas 4 anos de idade na ocasião. Eu volto com vocês, Arthur e Larissa.
1: Luiz Alci, obrigado pelas informações. Qualquer novidade, qualquer atualização, você volta aqui conosco para trazer as informações para os ouvintes da Band News FM. Monique Medeiros, mãe do menino Henri Borel, foi solta hoje, né? Como trouxe aí o nosso repórter, ela deixou um instituto penal, Talavera Bruce, em Bangu, na Zona Oeste do Rio de Janeiro.

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0: Agora 6 horas e 32 minutos e a Polícia Civil investiga a morte de um homem em situação de rua por suspeita de envenenamento após consumir uma marmita doada. Segundo a Polícia Militar, ele foi encontrado caído em uma praça no hipercentro aqui de Belo Horizonte na noite de ontem e teve o óbito confirmado por uma equipe do SAMU. Próximo ao corpo havia uma grande quantidade de vômito, a suspeita de que ele tenha sido envenenado após comer a marmita. Porém, pessoas que estavam no momento do ocorrido contestam essa versão, já que comeram do mesmo alimento que foi doado por um grupo. O corpo da vítima foi encaminhado ao Instituto Médico Legal, onde exames devem apontar a causa da morte. Somente após a conclusão dos laudos será possível confirmar o que provocou o óbito.
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0: Agora 6 horas e 36 minutos, você, ouvinte, sintonizado aqui na Band News FM Belo Horizonte, pode participar também da nossa programação através do nosso WhatsApp, a nossa central de ouvintes, Ricardo Boechat. Nosso número é o 319-9213-8343. Vou repetir mais uma vez, é 319-9213-8343. Você pode deixar aqui na nossa central de ouvintes a sua mensagem, sua sugestão de reportagem, sua denúncia. Você que viu algo diferente aí na cidade, no trânsito, algum problema na cidade, pode mandar pra gente no nosso WhatsApp, repetindo pela última vez, 319-9213-8343. 43.
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0: Agora, às 6 horas e 37 minutos, a gente segue de olho também no noticiário internacional. Mais cedo a gente vinha falando sobre a situação do Líbano, que está cada vez mais complicada. E agora tem um porta-voz do Hezbollah pedindo um cessar-fogo global ali na região, para dar uma reprise do que aconteceu ao longo da última semana. Na verdade, desde fevereiro, desde que a guerra estourou ali no Oriente Médio, a situação ficou um pouco mais crítica no Líbano, porque o exército israelense mira uma área de interesse ali, principalmente ao sul do território libanês e, mais especificamente, ao sul da capital do Líbano, Beirute. O exército de Israel, desde que essa guerra no Oriente Médio estourou lá no dia 28 de fevereiro, vem intensificando os ataques justamente para tentar acabar com o que eles chamam os redutos do Hezbollah. Só que a população do Líbano fica numa situação muito complicada, porque não necessariamente a população do Líbano é aliada com o Hezbollah. O Hezbollah não faz parte do governo do Líbano, é um grupo extremista financiado pelo Irã que atua naquela região. E às vezes a população libanesa fica entre o Hezbollah e o avanço do exército de Israel no território que é do Líbano. Pois bem, a gente vem nessa situação ao longo de muitos meses já. Na verdade, é uma situação histórica, se a gente olhar ainda mais para trás. E nessa semana, na segunda ou na terça-feira, o presidente dos Estados Unidos, o Donald Trump, anunciou um cessar-fogo por lá. Ele anunciou um cessar-fogo em cima de outro cessar-fogo que era para estar valendo e não estava valendo porque os ataques continuavam, mas dizia ele que tinha conversado com o exército de Israel e também com membros do Hezbollah, que estava tudo certo para os ataques pararem. 2 horas depois, os ataques israelenses voltaram ali na região do Líbano. O argumento do primeiro-ministro de Israel, Benjamin Netanyahu, é que os ataques que estavam previstos para acontecer já estavam em andamento, iam acontecer de qualquer forma. Inclusive, na noite de terça-feira, aqui no Brasil, já entrando na madrugada no horário local, as forças do exército israelense atingiram um hospital que é apoiado pelos Médicos Sem Fronteiras e profissionais da saúde, pelo menos 4 chegaram a morrer, mais de 120 ficaram feridos. Esses ataques seguem, a situação é muito grave. Repetindo, para a população que mora no Líbano, que não tem nada a ver com isso, está só numa zona de guerra. E a gente teve hoje esse porta-voz do Hezbollah, desse grupo extremista, pedindo um cessar-fogo global naquela região. Enquanto isso, tem representantes do Líbano e do Exército de Israel em Washington, nos Estados Unidos. Mais um dia, uma rodada de conversas tentando chegar a um cessar-fogo efetivo, algo que vai levar até uma trégua e sem nenhum avanço nesse sentido. Até agora, o padrão é esse. A gente tem os ataques, vem um anúncio de cessar-fogo e o cessar-fogo não acontece de fato. A gente fica de olho também no noticiário internacional para você.
1: Ainda no noticiário internacional e falando de guerras, né, o presidente da Ucrânia, Volodymyr Zelensky, publicou hoje uma carta aberta endereçada ao presidente russo, Vladimir Putin, propondo um encontro entre os dois e o fim da guerra. Nessa carta, Zelensky critica a atuação de Putin com relação à Ucrânia nas últimas 2 décadas e destacou as consequências da guerra, como a morte dos soldados e o aumento de preços em território russo. E nenhum trecho desta carta diz assim: a escolha agora é sua, chega de guerra. A Ucrânia propõe por fim a esta guerra e isso deve ser feito com honestidade, dignidade e com garantias de que esta guerra não será reacendida, afirmou um trecho. E após sugerir um encontro presencial com Putin, Volodymyr Zelensky diz que a reunião entre os líderes deve acontecer fora da Rússia ou mesmo da Ucrânia. O presidente ucraniano também sugere um cessar-fogo total durante essas negociações entre os países. E após a divulgação dessa carta, o governo russo afirmou que o presidente ucraniano está convidado a ir à Rússia, mesmo após o presidente da Ucrânia sugerir que esse encontro acontecesse fora da Rússia e também fora da Ucrânia. A gente acompanha todo esse desdobramento desta guerra também entre a Rússia e a Ucrânia. E claro, a gente vai trazer as atualizações com os nossos correspondentes e aqui na programação da Band News FM.
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0: Seis horas 42 minutos, para você que tá ligando o rádio agora ou só agora, gente, Reinaldo Azevedo, cadê ele? Tá de folga, tá curtindo um descanso nesse feriado, Por isso é da coisa, hoje tá com um elenco um pouco alternativo.
1: Quem são esses aí, né?
0: Quem são esses? Arthur Coelho tá junto comigo, eu, Larissa Biscay, a gente segue por aqui.
1: Mas tem uma galerinha que já conhece a gente de outros horários, que participa aqui, né? E manda aquele alô especial, a nossa ouvinte, final telefone é 3142, que é a Nana Campelo. Já manda aquele abraço pra quem tá acompanhando a Band News FM, pra apresentação, fala de você. Fala também aqui de todos os ouvintes, mandando aquele bom feriado. Importante, né? Tem a participação do ouvinte final telefone 1910, acompanhando a programação, comentando sobre alguns assuntos que a gente coloca aqui na programação. E o ouvinte final telefone 1589, tem muitas mensagens, muitos áudios, mas a gente sugere, se você vai mandar um áudio de até 15, 20 segundos, é um tempo legal que a gente consegue colocar o seu material aqui no ar, tá bom? E a Nana dizendo assim, amo todos vocês há 21 anos.
0: A gente também ama a Nana, porque ela participa, ó, 24 horas por dia, tá sempre sintonizando.

0: Na Terra.
1: Nossa. 28 graus em Manaus agora, é. Tá um pouquinho diferente do que tá aqui em São Paulo.
0: 5h44 lá, uma hora a menos, né?
1: Ah, é verdade, tem essa questão do fuso tá também. Quente. Mas obrigada, ouvintes, pela participação. Vamos no mensagem e a gente vai registrando ao longo da programação.
0: 18 graus no Grajaú, os ouvintes já participando por aqui. Zona Sul de São Paulo, Extremo Sul. É, a Michelle dizendo o seguinte: gostei bastante do programa, bem leve, bom feriado, um beijo a todos.
1: Um beijo, Michelle, um beijo pra você.
0: Vamos lá, portanto, as atualizações de momento. Três senadores retiram a assinatura da proposta da PEC alternativa ao fim da escala 6x1, sendo eles Zequinha Marinho, do Podemos do Pará, Romário, do PL do Rio de Janeiro, e Cleitinho, do Republicanos de Minas Gerais. A proposta em questão foi defendida pela oposição ao governo e cria um modelo de jornada flexível, permitindo negociação entre empregadores e trabalhadores, e sendo uma alternativa ao texto aprovado na Câmara. O texto contava com o número mínimo de assinaturas para ser apresentado formalmente no Senado, e a retirada de apoios ocorre em meio ao fortalecimento da PEC aprovada pelos deputados, o que colocou pressão sobre os senadores.
1: O mês de junho começa em João Pessoa, que delícia! Se prepara para o São João de 2026. A Jéssica Aquino tem as informações para a gente.
2: Nesta quinta-feira acontece a segunda das 33 noites do maior São João do mundo em Campina Grande, na Paraíba. E quem coloca o povo para dançar hoje é Micael Santos, Dorgival Dantas, Sâmia Maia e o projeto À Vontade, que conta com Raiz Saia Rodada, Luan Estilizado e Zezo. A 43ª edição da festa vai até o dia 5 de julho. E até lá, mais de 100 atrações se apresentam no palco principal do Parque do Povo.
0: A Agência Internacional de Energia Atômica, órgão nuclear da ONU, afirma que houve poucas mudanças no programa nuclear do Irã, apesar dos ataques realizados por Estados Unidos contra o país peça nos últimos meses. Segundo a agência, os danos provocados por forças americanas não alteravam de forma significativa o quadro geral do programa nuclear de Teerã. O regime teocrático continua afirmando que o seu programa tem finalidade pacífica, enquanto Estados Unidos e aliados mantêm preocupações sobre um possível uso militar da tecnologia nuclear do Irã. A divulgação do relatório vem em meio à tensão no Oriente Médio, no Golfo Pérsico e também na fronteira entre Israel e Líbano, envolvendo também o grupo Hezbollah.
1: E a artista e escritora franco-iraniana Marjane Satrapi morreu aos 56 anos de idade. Ela ficou conhecida mundialmente pela obra Persépolis, que narra a infância dela no Irã durante e depois da Revolução Islâmica. A produção da autora também inclui títulos como Bordados e produções cinematográficas, inclusive uma adaptação de Persépolis. Segundo a família dela, a morte da escritora ocorre um pouco mais de um ano depois do falecimento do marido dela, o produtor sueco Matias Ripa, em 2025. O governo francês destacou o impacto cultural da autora e afirmou que a obra teve alcance internacional. E aí a gente traz um destaque bem legal, uma obra que conta a vivência de alguém que teve no Irã, que pegou toda a Revolução Islâmica. O Irã vivia num regime de monarquia até entrar o regime dos Ayatollahs, que é o que a gente conhece até hoje. Só que em muitas dessas culturas, a mulher não tem muito espaço para falar, para se pronunciar. Ela acabou saindo do país, mas deixou esse registro da visão dela sobre a cultura em que ela vivia e ganhou esse apelo mundial mais cedo hoje no Bad News no meio do dia. Renan Suquevicius lembrava que a adaptação de Persépolis chegou a concorrer no Oscar em 2008 como o melhor filme de animação. Acabou perdendo para Ratatouille, mas ainda assim ganhou uma repercussão mundial. Sim. Muito legal da gente destacar aqui.
0: Ainda no noticiário internacional, o primeiro-ministro do Reino Unido, Keir Starmer, pede que Elon Musk pare de interferir na política britânica e acusa o bilionário de estimular divisões no país por meio de publicações nas redes sociais. A declaração foi feita após comentários de Musk sobre um caso criminal que gerou protestos e debate público no Reino Unido envolvendo a atuação da polícia. No ano passado, Henry Novak, de 18 anos, foi algemado enquanto morria de ferimentos causados por facadas depois que o seu assassino alegou falsamente um ataque racista. O assassino, um homem que foi condenado nessa segunda-feira, Starmer afirmou que...

Há questionamentos legítimos sobre a condução do caso pelas autoridades, mas diz que a morte do jovem envolvendo o jovem envolvido não deve ser usada para alimentar tensões ou conflitos. Musk havia publicado mensagens na rede social X, o antigo Twitter, criticando a política e sugerindo o tratamento desigual por motivos étnicos, algo rejeitado pelo governo e pelas forças de segurança do país.

0: E agora, às 6h50, a gente volta a falar sobre as novas tarifas americanas, porque o ministro das Relações Exteriores, o Mauro Vieira, afirma que os argumentos apresentados pelos Estados Unidos para aplicar tarifas contra produtos brasileiros não são legítimos. Como a gente trouxe aqui no É da Coisa ao longo da semana, a Casa Branca acusou o Brasil de adotar práticas que oneram ou restringem o comércio com os americanos. Entre elas, o nosso PIX, o desmatamento ilegal, a pirataria e falhas na aplicação de leis anticorrupção. Como resultado da investigação, o Escritório de Comércio dos Estados Unidos propôs a aplicação de tarifas de 25% sobre tarifas sobre mercadorias brasileiras. Só que o órgão inclui uma lista de exceções para produtos que são considerados estratégicos para os americanos. E aí entram carne, frutas, café, aeronaves, terras raras, entre outros. A esse primeiro texto, o governo americano adicionou uma sobretaxa de 12,5% sobre itens de 60 economias, entre elas o Brasil, por uma suposta falha no combate à importação de produtos feitos com trabalho forçado. Portanto, a alíquota da tarifa por aqui ia passar para 37,5%, 25% mais os 12,5%. Essa decisão ainda vai passar por uma consulta pública antes de fato, ser implementada. O governo americano vai receber comentários por escrito até o dia 6 de julho, daqui a um mês, quase um mês e pouquinho. Por isso, o governo trabalha para tentar reverter essa intenção da Casa Branca de sobretaxar os produtos brasileiros. Segundo Mauro Vieira, o Brasil já apresentou aos Estados Unidos informações para contestar as investigações que podem resultar na aplicação de tarifas ao país.
1: Olha, foi um encontro rápido, início da abertura da sessão ministerial da OCDE. E ele se aproximou de versamos, ele disse que está ótimas conversas. O Brasil, eu disse que era o nosso interesse manter conversas, sobretudo depois dos altos relatórios finais das duas investigações sobre a sessão 301, que justamente tinham sido apresentadas antes do prazo estabelecido na reunião dos presidentes em Washington, de maio, seria de 30 dias para começarmos então a negociar. Mas ele disse que estava pronto a continuar essas conversas e que sempre o diálogo tinha sido muito bom. Falei, pois é, que ótimo, então vamos continuar assim conversando e acertando, vamos negociar.
2: O ministro afirmou que é interesse do Brasil manter conversas com os Estados Unidos após a divulgação dos relatórios finais das investigações. Os documentos foram apresentados antes do prazo estabelecido na reunião em maio entre os presidentes Lula e Trump. O presidente brasileiro confirmou presença na reunião do G7, grupo dos países mais ricos do mundo, que será realizada entre os dias 15 e 17 de junho em Evian, na França. Ainda não está confirmado se haverá um encontro entre Lula e Donald Trump para tratar do tema durante o evento. A gente lembra que o G7 é formado por Estados Unidos, Canadá, Reino Unido, França, Alemanha, Itália e também o Japão. O presidente Lula foi convidado a participar do encontro este ano pelo anfitrião, o presidente francês Emmanuel Macron. Oficialmente, o Brasil não faz parte do grupo, mas desde que retornou ao Palácio do Planalto em 2023, o presidente tem sido chamado a participar das reuniões.
0: Bom, e a gente segue falando sobre reflexos aí dessa relação estremecida entre os Estados Unidos e o Brasil. O presidente do Supremo Tribunal Federal, o ministro Edson Fachin, dá o aval para a Advocacia Geral da União para que defenda o ministro Alexandre de Moraes em uma ação que é movida nos Estados Unidos pela Trump Media, empresa que é ligada ao presidente americano Donald Trump. Essa autorização foi concedida depois da consulta da própria AGU sobre a atuação do governo brasileiro no caso. Nesse processo, o grupo empresarial da família Trump e a plataforma de vídeos Rumble questionam as decisões de Alexandre de Moraes, que determinaram um bloqueio de perfis investigados por disseminação de desinformação e os ataques às instituições democráticas. Segundo a decisão de hoje, do Edson Fachin, a controvérsia ultrapassa a esfera individual do ministro e envolve interesses institucionais do Estado brasileiro. Em um ofício que foi encaminhado à AGU, Advocacia Geral da União, o presidente do STF afirmou que a ação contesta decisões tomadas por Moraes no exercício da função no Supremo e que foram referendadas por outros integrantes da corte. Ou seja, elas não afetam o Alexandre de Moraes, e sim o ministro. Essas empresas americanas acusam Alexandre de Moraes de violar garantias de liberdade de expressão previstas na lei americana. O STF argumenta que as decisões foram tomadas no exercício regular da jurisdição brasileira em processos submetidos à corte.
2: Seis e cinquenta e cinco.

0: 6:55, de volta aqui a Belo Horizonte com informações locais para você, ouvinte. E um motociclista morreu na tarde de hoje após ser atingido por um caminhão que avançou uma parada obrigatória no bairro Nova Suíça, na região oeste de Belo Horizonte. Segundo a Polícia Militar, o homem que conduzia o caminhão não possuía CNH. Ele foi preso em flagrante e encaminhado à delegacia. O suspeito afirmou que não era o motorista responsável pelo veículo e, segundo ele, ele assumiu a direção para buscar uma marmita enquanto o condutor do caminhão havia saído para almoçar e deixado a chave na ignição. Ele também alegou que a colisão ocorreu em razão de uma falha no freio do veículo. Em nota, a Polícia Civil informou que a perícia foi acionada e realizou os trabalhos de coleta de vestígios e informações que podem auxiliar na investigação. O corpo da vítima foi encaminhado ao IML. O caminhão envolvido no acidente, ele prestava serviços para a Copasa por meio de uma empresa terceirizada. Em nota, a companhia lamentou a morte do motociclista, manifestou solidariedade aos familiares e amigos e informou que está apurando as circunstâncias do acidente, além de prestar apoio à família.
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0: Emerson Rodrigues chegando por aqui, agora 18:57, 6:57. Emerson Rodrigues com informações da região central e do complexo da Lagoinha. Diga lá, Emerson.
2: Boa noite, Eliseu. Boa noite, ouvinte. Band News na região central de Belo Horizonte. Intervenções pontuais no trânsito estão acontecendo entre a Igreja de Nossa Senhora da Boa Viagem e a Igreja de São José, por causa de evento da Igreja Católica neste feriado de Corpus Christi. Muita atenção, motorista. Já o Complexo da Lagoinha tem trânsito fluindo bem em todos os viadutos nas duas direções. 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
0: Obrigado, Emerson Rodrigues. Emerson Rodrigues, que daqui a 2 minutinhos está de volta com informações da região metropolitana.
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0: Agora 6:59. Emerson Rodrigues chegando aqui mais uma vez com informações da região metropolitana. Diga lá, Emerson.
2: Eliseu, em Betim, perto do posto da Polícia Rodoviária Federal, há um ponto de retenção na rodovia Fernão Dias no sentido Belo Horizonte, gerando mais de 6 quilômetros de congestionamento. A lentidão começa pouco depois da ponte sobre o rio Parauapeba. Não há opção de desvio, motorista, muita calma ou, se possível, reprograme o horário da sua viagem. Já na saída para São Paulo, o trânsito na rodovia Fernão Dias está fluindo bem na região metropolitana de BH. 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
0: Obrigado, Emerson. Emerson que daqui a pouquinho volta com mais informações do trânsito.
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0: 7:02, 7:02. Muito obrigado você que acompanha o É da Coisa hoje comigo, Arthur Coelho, e com a Larissa Biscaia. Larissa Biscaia que bateu ponto o dia todo aqui na programação.
1: Ouvinte enjoou da minha voz hoje, eu tenho certeza. O ouvinte fala, meu Deus, não aguento mais escutar a Larissa. Teve Band News no meio do dia, teve Entre Nós, teve São Paulo Entre Nós e agora fechando o dia
0: e
1: com
0: sorrindo,
1: chave de
0: ouro. Estamos
1: aqui, né? O ouvinte merece, feriadão,
0: claro.
1: Fala sério.
0: O ouvinte merece. Ó, pra quem tá perguntando, o Reinaldo Azevedo volta na segunda-feira. Tá tirando aquele descanso merecido, né? Nesse feriadão. Então, na segunda-feira, ele, Alexandre Bentivoglio e Isabela Mota voltam aqui para trazer as principais informações, exatamente, com análises. Tem um ouvinte perguntando aqui. E aí, tio Rei tá descansando? Claro, tá descansando, mas tá de olho na gente, hein?
1: Tá de olho, sempre.
0: Sempre. Ouvinte final, telefone é 3312, mandou mensagem aqui no nosso WhatsApp no 11 999 592 100, acompanhando a programação. O Juvenal tá dizendo assim, olá bancada da Band News FM, tô ligado em vocês, aqui muito frio e chuvas intensas. O Juvenal de Salvador.
1: E ouvinte da Bahia também, hein? O Jailson que tá sintonizado, ouvindo a gente de Pilão, na Bahia, tá sintonizado por aqui também.
0: Ó, o nosso ouvinte final telefone 9416, mandando aquele boa noite especial, Moacir de
1: Araucária. Região metropolitana de Curitiba.
0: Você conhece,
1: da minha terra, conheço.
0: Tá quente lá, né?
1: 15 graus? 15 graus? Ah, não tá frio não, hein, Moacir? Pô, pra quem é ali daquela região, Araucária ainda costuma ser um pouco mais frio do que Curitiba. A gente sempre fala Curitiba, a capital mais fria do Brasil, mas a região metropolitana é mais gelada. Nossa. Até porque aí tem mais áreas rurais, coisas assim, muita chácara. Por lá é um pouco mais gelado. Legal. 15 graus? Vai, tô achando tranquilo.
0: Nossa, não quero não. Olá de Brasília e José, acompanhando a programação. Que bom ter vocês aqui nesse programa. Quem mais por aqui? Ouvinte final, telefone 4170.
1: De Jaú, é o Frank, Jaú, né? Jaú, interior de São Paulo, tá sintonizado por aqui. Perguntando de previsão do tempo, falou que tem que fazer uma restauração no telhado e não quer correr o risco de encharcar tudo logo depois que começar.
0: Não dá, né? O Moisés Damasceno também, parabenizando aqui a equipe da Band News FM, lá de Osasco, nosso ouvinte, dizendo que tá 18 graus por lá, estão sempre colado na programação há 21 anos, hein?
1: Ó.
0: Olha, o Carlos. Valeu, Carlos. Obrigado pela participação. Ó, o ouvinte dizendo o seguinte: tio Rei é muito bom, a Isabela é muito fofa. E vocês estão cumprindo bem aí a missão de vocês,
1: olha a responsa que a gente tá tendo hoje.
0: Tá vendo?
1: É muita responsabilidade.
0: Não dá pra vacilar,
1: gente.
0: Não, hein?
1: Não dá, não.
0: Continue participando. 11 999 592 100. 11 999 592 100. Vamos às atualizações do noticiário.
1: A frota de caças suecos Gripen da Força Aérea Brasileira pode ser ampliada e chegar até 56 aeronaves, segundo informações que foram divulgadas durante o encontro entre autoridades do Brasil e da Suécia. A possibilidade envolve a compra de mais 20 caças, aliás, para além das 36 entregas que já estão previstas no contrato atual. O acordo vigente entre a Força Aérea Brasileira e a fabricante Saab prevê a modernização da aviação do combate brasileira como parte da produção realizada no Brasil em parceria com a Embraer. As entregas do primeiro lote já começaram, devem seguir até o fim da década, com parte das aeronaves sendo montadas em território nacional.
0: A empresa Mineração Bom Jesus informa que já recolheu preventivamente um lote da água mineral sem gás da marca Cristal após a detecção de uma bactéria em uma amostra analisada pela Vigilância Sanitária. O recolhimento envolve garrafas de 500 ml distribuído no Distrito Federal e em cidades de Goiás, Tocantins e São Paulo. As análises identificaram a bactéria Pseudomonas aeruginosa, considerada de baixo risco para a maioria das pessoas, mas que pode representar ameaça para pacientes imunossuprimidos e outros grupos vulneráveis. Segundo a fabricante, testes posteriores realizados em mais de 300 amostras deram resultado negativo e cerca de 99% das unidades do lote já foram retiradas do mercado. A empresa orienta consumidores que tenham adquirido o produto a procurar o serviço de atendimento ao consumidor para solicitar a substituição da água ou o reembolso do valor pago.
1: O Instagram Plus começa a ser liberado para usuários no Brasil e passa a oferecer recursos exclusivos mediante assinatura mensal de R$ 10. Entre as novidades estão a possibilidade de visualizar stories de forma anônima, descobrir quantas vezes uma publicação temporária foi revisitada e criar listas personalizadas de audiência. Os assinantes também vão poder manter stories no ar por mais tempo, enviar reações especiais e personalizar elementos do perfil e do aplicativo. A Meta afirma que o Instagram em si, da forma que a gente conhece hoje, vai continuar gratuito, que nenhum recurso atual vai ser removido para quem optar por não assinar esse serviço. O Instagram Plus faz parte da estratégia da empresa de ampliar a oferta de serviços pagos nas plataformas, junto com o WhatsApp Plus e o Facebook Plus.
0: Nicolás Maduro reforça sua equipe de defesa nos Estados Unidos e contrata a advogada Ana Estevão, que atuou na defesa do rapper conhecido como Piriri. O ex-ditador venezuelano responde a acusações de narcoterrorismo e tráfico de drogas na justiça americana e se declara inocente. A advogada passa a trabalhar ao lado de Barry Polak, o Polak, principal defensor de Maduro, no processo que tramita em um Tribunal Federal de Manhattan. A próxima audiência do caso está marcada para o fim de junho, quando a defesa deve apresentar pedidos preliminares e contestar pontos da acusação apresentada pelos promotores dos Estados Unidos.
1: O Kennedy Center, principal centro de artes cênicas dos Estados Unidos, determina que funcionários retirem o nome do presidente americano Donald Trump de assinaturas, documentos e materiais oficiais da instituição. A medida cumpre uma decisão da justiça que considerou ilegal a inclusão do nome do chefe da Casa Branca no Centro Cultural, sem passar pelo Congresso antes. O prazo para remoção dessas referências termina na sexta-feira que vem, dia 12 de junho. Envolve atualização de comunicações internas, materiais impressos e sinalizações. O juiz Casey Cooper decidiu que apenas o Congresso tem autoridade para alterar o nome oficial do Kennedy Center, que foi criado para homenagear o ex-presidente John Kennedy.
0: O presidente da Bolívia, Rodrigo Paz, enfrenta uma onda de protestos em todo o país. O ministro da Defesa, Marcelo Salinas, e a ministra da Educação, Beatriz Garcia, deixaram os cargos após a escalada de manifestações e bloqueios de estradas em diferentes regiões bolivianas. As mobilizações se intensificam com protestos que pedem a renúncia do presidente e a reversão de medidas econômicas adotadas pelo governo. Mais de 90 bloqueios de vias já foram registrados em território boliviano, afetando o abastecimento de alimentos, combustíveis e medicamentos em cidades como La Paz e El Alto.
1: Um avião da empresa Lufthansa sofre uma falha no trem de pouso dianteiro no aeroporto de Frankfurt, na Alemanha, e deixa funcionários feridos. O incidente aconteceu hoje, antes do embarque de passageiros nesse Boeing 787, que seguiria para Los Angeles, nos Estados Unidos, quando a aeronave ainda estava posicionada no portão. Segundo a companhia aérea, o trem de pouso cedeu de forma repentina enquanto as equipes de solo e tripulação estavam perto do avião. Os feridos receberam atendimento médico e o aeroporto acionou protocolos de emergência para o local do acidente. A Lufthansa abriu uma investigação para apurar as causas da falha estrutural na aeronave.
0: Uma pesquisa qualitativa da Genial Quest aponta desgaste na imagem do senador Flávio Bolsonaro após as revelações sobre a sua relação com o empresário Daniel Vorcaro, controlador do Banco Master. Segundo o levantamento reportado pelo Estadão, eleitores independentes ouvidos pelo Instituto passaram a questionar a credibilidade do pré-candidato do PL e demonstraram incômodo com a forma como ele reagiu às denúncias. Os respondentes relataram frustração com a proximidade entre Flávio e Vorcaro, especialmente após a divulgação de áudios e informações sobre pedidos de apoio financeiro para a produção de um filme sobre Jair Bolsonaro. A pesquisa indica que parte dos eleitores que consideravam votar em Flávio Bolsonaro voltou a se declarar indeciso ou passou a reavaliar opções para a eleição presidencial de outubro.
1: Agora são 7 horas e 11 minutos, a gente retoma o lado religioso das celebrações de Corpus Christi, a gente vai ao sul do país. Eduardo Oliveira tem mais informações pra gente, justamente sobre as atrações em Porto Alegre. Fala, Duda, uma boa noite.
2: Oi, Lari, oi, Arthur, boa noite para todo mundo que tá na nossa audiência. A celebração de Corpus Christi mobilizou milhares de fiéis aqui em Porto Alegre e também em diferentes municípios gaúchos. Na capital, paróquias e comunidades organizaram missas, procissões e ações solidárias. Em alguns locais, os tapetes foram produzidos com alimentos e cobertores que serão destinados a famílias em situação de vulnerabilidade. Indo para o Vale do Taquari, O Complexo do Cristo Protetor, na cidade de Encantado, recebeu pela primeira vez uma celebração especial com a montagem de tapetes temáticos aos pés do monumento. A atividade foi realizada por entidades da comunidade, escolas e forças de segurança. Na parte da tarde, centenas de fiéis participaram da missa celebrada na Capela Scalabrine, seguida de procissão ali pelo complexo religioso. Já na Serra Gaúcha, a comemoração foi um pouco diferente. Ela ocorreu em frente à Igreja Nossa Senhora de Lourdes, em Flores da Cunha. Nesse ano tem um significado especial, porque a igreja foi atingida por um incêndio no último dia 25 de maio, foi interditado. Ao redor da Praça da Bandeira, cerca de 50 entidades confeccionaram um número recorde de 62 tapetes coloridos. Os moradores mantiveram a tradição dos tapetes de Corpus Christi como símbolo de união e de esperança ali diante dessa tragédia que aconteceu na cidade. O trabalho começou a ser planejado cerca de 2 meses atrás e a cada edição os desenhos vão ganhando mais cores e também mais detalhes. A programação de hoje de manhã incluiu a missa campal em frente à igreja, a procissão sobre os tapetes e também a bênção com o Santíssimo Sacramento. Para o pároco de Flores da Cunha, Frei Jadir Segala, o momento é de transformar a dor em esperança. Segundo ele, os tapetes retratam o amor, o carinho e a força da comunidade que agora se une para reconstruir a igreja e seguir em frente. As celebrações seguem até domingo em Flores da Cunha e também em diversos pontos aqui do estado. Nesse momento, tempo firme em Porto Alegre, a temperatura em 18 graus.
1: Valeu, Duda, pelas informações. Bom trabalho aí para você.
0: Agora 7h14.

0: 7h14, dois homens de 37 e 24 anos e um adolescente de 17 foram soltos pela Polícia Civil de Minas Gerais após serem presos junto a 119 carretéis de linha chilena e R$ 327 em dinheiro nesta quinta-feira em uma loja de pipas no bairro Parque São João, em Contagem, região metropolitana de Belo Horizonte. Segundo informações da Polícia Militar, um dos homens era proprietário do estabelecimento e os outros dois eram funcionários. Os três fabricavam e vendiam as linhas cortantes. As linhas foram apreendidas, elas estavam armazenadas dentro de um veículo de propriedade do dono que estava estacionado em frente ao estabelecimento. Segundo denúncias, os clientes adentravam a loja, faziam o pedido, o proprietário ou os outros dois funcionários iam até o veículo e entregavam as linhas para os compradores. Essa operação é um desdobramento da intensificação da fiscalização contra linhas cortantes em BH e na região metropolitana, devido à morte de Ravi Oliveira Dias, de 1 ano e 9 meses, que morreu após ser atingido no pescoço por uma linha Concerol no último dia 27, no bairro Arvoredo, em Contagem. A investigação prossegue a cargo da Delegacia da Polícia Civil de Contagem.
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0: 7h16, Emerson Rodrigues voltando aqui com informações da Avenida Amazonas. Diga lá, Emerson.
2: Eliseu, na região oeste de Belo Horizonte, alerta para interdição parcial da Avenida Amazonas no sentido Contagem na chegada à Gameleira. A retenção desde o bairro Nova Suíça, motoristas começam a pisar no freio pouco depois do viaduto sobre a Avenida Silva Lobo. E para evitar esse congestionamento, você que dirige tem a opção de passar pela Avenida Tereza Cristina. No sentido centro, a Avenida Amazonas tem trânsito bem carregado agora nas proximidades do Expo Minas, em razão de evento, mas na continuação do caminho, trânsito bom, motoristas trafegam com tranquilidade. 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
0: Emerson Rodrigues, fechando as informações do trânsito desta noite de quinta-feira de feriado, aqui na Band News FM Belo Horizonte. Obrigado, Emerson, até amanhã.
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0: pai de Henri Borel se revolta com o julgamento que livrou a mãe de punição pelo assassinato do menino. Promotoria vai recorrer da sentença da juíza que deu perdão judicial a Monique Medeiros. Ela já deixou a prisão.
1: Mas o que mais me machuca como pai, eu saio daquele tribunal, né, hoje de madrugada e falo, considero que mataram meu filho novamente.
2: Padrasto da criança, ex-vereador Jairinho, é condenado a 43 anos de prisão por homicídio e tortura. Crime aconteceu há 5 anos no Rio de Janeiro.
0: Um dos maiores eventos religiosos do país, Marcha para Jesus, reúne milhares de evangélicos em São Paulo.
2: Flávio Bolsonaro e Ronaldo Caiado participam do evento. Lula é representado pelo advogado-geral da União, Jorge Messias.
0: No interior do Paraná, homem usando andador cai sobre a ferrovia e é salvo por uma mulher pouco antes da passagem do trem.
2: Veja também no Jornal da Band.
3: Fila do transplante de córnea passa de 36 mil pessoas no país. No interior paulista, uma cidade melhorou procedimentos no banco de olhos e reduziu o tempo de espera.
2: Susto em um dos maiores aeroportos do mundo. Na Alemanha, trem de pouso quebra e avião cai de nariz no chão antes do embarque dos passageiros.
3: No primeiro feriadão, com cobrança de taxa dos turistas, Ilha Grande, no Rio de Janeiro, sente o impacto. Donos de pousadas reclamam de prejuízos.
2: As prováveis mudanças na seleção para o último amistoso antes da Copa. Neymar não vai viajar com o time e seguirá se recuperando.
3: Uma tradição de quase 300 anos da fé católica pelo Brasil. Os tapetes coloridos para a procissão do Corpus Christi.
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6: A apresentação é de Eduardo Inegue, também de Felipe Vieira, perdão, e de Adriana Araújo.
2: Boa noite.
0: Boa noite para você. O Jornal da Band começa com a notícia de mais um feminicídio. Um homem foi preso depois de matar a ex-namorada a tiros dentro de casa em São Paulo. Sem saber que eles estavam separados, um vizinho emprestou as chaves do condomínio onde a vítima morava.
7: Uma câmera de segurança registrou o som dos disparos e gritos de socorro. O crime aconteceu em um apartamento desse prédio na Zona Sul de São Paulo. A enfermeira Stephanie Silva Lima, de 26 anos, foi assassinada pelo ex-namorado, o segurança Guilherme Sobrinho Keller Vieira, na frente da mãe. O casal havia terminado o relacionamento há cerca de um mês. Segundo testemunhas, Guilherme era ciumento e controlador. Na tarde de ontem, Guilherme foi até o condomínio onde Stephanie morava. O assassino conseguiu a chave da portaria do prédio com um vizinho que não sabia que os dois estavam separados. Ele descobriu o crime minutos depois.
8: Recebi o telefonema me avisando que tinham atirado na Stephanie. Voltei correndo e eu vi a Stephanie caída lá na sala.
7: Guilherme matou a vítima depois que ela se recusou a reatar o namoro. Ele fugiu de carro logo depois.
9: Por que você matou ela?
7: Guilherme foi preso 3 horas depois na cidade de Arujá, na Grande São Paulo. Com ele, os policiais encontraram a pistola que teria sido usada no crime. Nas redes sociais, o segurança costumava exibir armas e, segundo a investigação, se apresentava como ex-integrante do Exército. Chegou a escrever: morte antes da desonra. Guilherme já respondeu a processo por porte ilegal de arma e também foi acusado por uma ex-namorada de violência doméstica. Na época, em 2021, ele foi investigado por ameaça, lesão corporal, calúnia e dano. Stephanie não tinha medida protetiva contra o ex-companheiro. A enfermeira trabalhava em 2 hospitais e dedicava a vida a cuidar de pacientes com câncer, muitos deles crianças.
10: Menina bonita, trabalhadora, batalhadora, enfermeira formada, fez faculdade, não merecia ter esse fim.
7: No Pará, mais uma vítima de violência, um caso chocante de feminicídio. Uma mulher teve a morte cerebral declarada depois de ser baleada pelo ex durante a assinatura do divórcio. Após os disparos, Romildo Veloso e Silva se matou.
11: O homem acusado de tentar estuprar uma mulher na Grande São Paulo implorou ao juiz na audiência de custódia para não ficar preso.
12: Wellington de Oliveira Santos entrou no prédio e invadiu o apartamento da vítima, que conseguiu fugir pelo corredor e pediu socorro aos vizinhos. Diante do juiz Ulisses Augusto Pascolatti Júnior, ele pediu para não ficar preso.
13: Eu estava simplesmente embriagado, pegadíssimo, simplesmente não fiz nada, simplesmente não aconteceu nada, não fiz nada.
14: Mas especialmente para preservação da vítima, eu vou manter o senhor preso.
12: Em liberdade condicional depois de cumprir pena por tráfico internacional de pessoas e exploração sexual, Wellington implora, mas não convence o juiz.
13: Eu te imploro aí, doutor, eu cuido do meu pai, eu cuido do meu filho, eu vou me trabalhar, é só eu e meu pai em casa só, doutor. Mas agora o senhor vai me deixar preso?
14: O senhor vai ficar preso.
0: A disfarçatez de um criminoso não tem limite, né? Eu faço questão de repetir o nome do juiz que agiu corretamente. Ulisses Augusto Pasolatti Júnior protegeu a vítima e deixou o bandido estuprador na cadeia. É assim que tem que ser. E vamos a outro assunto. A polícia libertou uma vítima de sequestro na Grande São Paulo. A abordagem aconteceu quando criminosos pararam num posto de gasolina em Guarulhos. Dois sequestradores foram presos e um homem libertado sem ferimentos. Ele dirigia uma van usada para transporte privado quando foi rendido e levado como refém em outro carro. Um terceiro suspeito que fugiu com a van ainda é procurado.
11: Uma explosão num apartamento em Copacabana, no Rio de Janeiro, revelou um laboratório de refino de drogas que funcionava no imóvel. O incêndio foi provocado pelo manuseio de produtos químicos. Um homem que estava no local ficou ferido e está internado. Quando receber alta, vai direto para a cadeia.
0: A Justiça do Rio de Janeiro condenou o padrasto de Henri Borel, o ex-vereador Jairinho, a 43 anos de prisão pela morte do menino.
11: A mãe, Monique Medeiros, recebeu perdão judicial e já foi solta. A decisão da juíza revoltou o pai de Henri. O Ministério Público vai recorrer.
15: A mãe de Henri deixou a cadeia nesta tarde. Monique Medeiros recebeu perdão judicial pela morte do filho, assassinado em março de 2021. Na justificativa, a juíza Elizabeth Machado Louro disse que ela foi perseguida e já sofreu um castigo suficiente.
16: Não posso me importar expressar meu pasmo diante da reação desproporcional e desmesurada da sociedade em geral em face da conduta imputada à acusada Monique, na modalidade homicídio, claramente discriminatória de gênero.
15: O pai de Henri reagiu.
17: Mataram meu filho pela terceira vez. E quantas vezes mais vão matar o Henri? Quantas vezes mais matarão crianças com a permissão do judiciário brasileiro? O que foi feito aqui não é mais sobre o Henri. É sobre essas milhares de crianças que são mortas todos os dias. O Rio de Janeiro é o estado mais violento com relação à criança e adolescente. E esse tribunal permitiu hoje dá uma resposta que é permitido sim agredir criança. Que mãe pode matar? Que mãe pode permitir que o filho dela seja agredido?
15: Ao se reunirem para analisar o caso, os jurados entenderam que a mãe de Henri não teve intenção de matar o filho. E a classificação da acusação de homicídio doloso foi alterada para culposo. Com perdão judicial previsto pelo Código Penal nesse caso, a juíza dispensou a aplicação da pena. Monique foi condenada a 1 ano e 4 meses por omissão em relação à tortura sofrida pelo filho, mas já cumpriu esse tempo em prisão preventiva. A mãe de Henri era acusada de homicídio por omissão, tortura e coação no curso do processo. Segundo a denúncia, em tom ameaçador, ela ordenou que a babá do filho apagasse conversas sobre agressões. Em uma chamada de vídeo, confirmada por testemunhas diante do júri, Henri chegou a dizer que o tio machucou e perguntou para Monique: "Mamãe, eu te atrapalho?", em referência ao relacionamento dela com Jairinho. Jairinho, que preferiu não estar no plenário durante a leitura da sentença, foi condenado a 43 anos e 9 meses de prisão pelos crimes de homicídio duplamente qualificado, tortura e coação no curso do processo. A juíza reforçou que a vítima era uma criança vulnerável que foi submetida a um sofrimento físico e psicológico incompatível com a idade. O ex-vereador do Rio também vai ter que pagar uma indenização de R$400 mil por danos morais ao pai de Henri. A defesa de Jairinho diz que vai pedir anulação do júri. O maior julgamento da história recente do Rio de Janeiro durou 11 dias. Foram mais de 20 depoimentos. Ao longo do júri, peritos técnicos foram contundentes. Os laudos comprovaram que o menino sofreu muito antes de morrer e que as mais de 20 lesões foram causadas por espancamento. O Ministério Público vai recorrer. A promotoria questiona a decisão da juíza de realizar uma segunda votação entre os jurados antes da condenação de Monique.
18: Nos defrontamos com uma aberração jurídica em que ela é condenada, a juíza coloca novamente para ser votado e, obviamente, conseguiu a desclassificação. E o pior de tudo isso, mesmo condenada por um crime assemelhado ao hediondo, a juíza deu perdão judicial com um discurso de gênero. Eu não tenho a menor dúvida de que vamos anular essa decisão no TJ e Monique será submetida a um novo conselho de sentença.
15: Em entrevista ao vivo ao Brasil Urgente, o pai de Henri fez um desabafo.
1: Aí a juíza dá perdão judicial para quem deveria proteger. O Henri só tá morto hoje por causa da Monique. Monique, ela é pior do que o Jairo. Monique era mãe. E como mãe, ela deveria proteger o filho dela. E ela não protegeu.
0: A única vítima dessa história se chama Henri Borel. Uma vida inteira pela frente, interrompida aos 4 anos de idade. Por que é assim? A vida de uma criança só tem futuro se ela tem adultos que zelem por ela. Que fiquem atentos às ameaças. No caso do Henri, o agressor morava na casa dele. O menino pediu socorro do jeito que uma criança de 4 anos sabe pedir socorro. Deu sinais das violências que sofria. A babá viu, a mãe viu, o pai percebeu que ele estava com medo. Ninguém agiu a tempo de salvar Henri. Ao perdoar Monique Medeiros, a juíza afirmou que a sociedade espera que as mulheres sejam mães perfeitas e que, por isso, elas enfrentam cobranças e condenações que os pais não sofrem. Como mãe, eu sei que isso é verdade. Mas a pergunta é, foi isso mesmo que levou a Monique para o banco dos réus? Depois do crime, Monique pressionou a babá a apagar mensagens que mostravam que ela sabia das agressões contra o filho. Jairinho era o principal suspeito do assassinato cruel e ela entrou de mãos dadas com ele pela porta da frente da delegacia. Tirou selfie antes do depoimento. Aceitou ser defendida pelo advogado dele. Combinou uma versão da história com o assassino. E só agora, no júri, o acusou. Acusou Jairinho pelo crime. Monique agiu como uma mãe em luto, preocupada em esclarecer o crime, ou estava preocupada apenas em salvar a própria pele? O júri termina e deixa uma imensa sensação de injustiça com Henri. Para terminar, eu preciso dizer, você pode escolher ser mãe ou não. Você pode escolher ser pai ou não. Mas quando um filho nasce, não pode escolher a omissão, porque omissão mata.
19: Ainda hoje, o dia da seleção brasileira nos Estados Unidos e as mudanças no time de Ancelotti. Neymar segue em recuperação de lesão na panturrilha e não vai viajar com a equipe para amistoso contra o Egito. Todos os detalhes da preparação do Brasil para a Copa, daqui a pouco.
11: Missas, procissões e os famosos tapetes coloridos em várias cidades do Brasil marcaram o dia de Corpus Christi, uma das datas mais importantes para a Igreja Católica.
12: Eles tomam as ruas. Falamos das cores vibrantes, da beleza de cada figura, dos detalhes que transformam o caminho. Mas nesse espetáculo a céu aberto, o que mais chama atenção é a motivação de quem dedica tempo, talento e devoção para fazer tudo acontecer.
20: É essa fé, é o que ela consegue realizar, né? Unir pessoas, a gente se solidarizar, um ajudar o outro ali, né?
12: Em Santana de Parnaíba, na Grande São Paulo, os tapetes são montados há 66 anos. O João participa dessa tradição há mais de 30. Começou quando criança e agora ensina aos filhos.
21: Eu tenho um de 2 anos e meio que já ajuda e tenho um outro de 12 que já ajuda desde que nascido também. É uma coisa que me remete a essa ancestralidade, né? Algo de família, né? Que a gente mantém porque é uma tradição.
12: Para essa montagem foram necessárias 12 toneladas de serragem, além de cal, pó de café e até casca de ovo. E para conseguir conferir todo esse tapete, é preciso fôlego. Ele é um dos mais longos do Brasil, tem quase 1 quilômetro de extensão.
22: Esse é um dia diferente, por quê? Porque hoje nós expressamos esse amor do lado de fora do templo.
12: No Rio de Janeiro, nem mesmo a chuva atrapalhou os fiéis. Aos pés do Cristo Redentor, um tapete de 30 metros foi feito com 300 quilos de retalhos de tecido reaproveitados. Em Encantado, no Rio Grande do Sul, os tapetes coloridos cercaram o complexo Cristo Protetor. Em Flores da Cunha, 1.500 sacos de serragem deram forma a 60 tapetes ao redor da Igreja Nossa Senhora de Lourdes, danificada por um incêndio no fim de maio. Em Campo Grande, o destaque foram as crianças, que participaram ativamente da montagem dos tapetes.
23: Eu participo já tem 2 anos, esse vai ser o meu 3º ano participando. E esse momento é um momento a mais com Deus no nosso coração e um momento para distrair com os amigos, com a família e com a nossa igreja mesmo.
24: Eu acho muito especial porque a gente se une, várias pessoas em conjunto. Tem missa, tem shows, tem pintura aqui, claro. E eu acho muito legal esse momento.
0: Alerta importante agora, enquanto a vacinação segue em baixa, os casos de gripe continuam em alta em todo o país. O risco é maior justamente para crianças e idosos.
25: Foram 15 dias longe da escola.
26: De tontura, dor de cabeça.
25: O diagnóstico de influenza não foi o primeiro da escola.
27: Quando eu levei o atestado, foi me passada a informação que tinha mais... que estava tendo bastante influenza nas escolas e que tinha até sala que, inclusive, a sala toda, um passou para o outro, né?
25: A alta de casos de síndromes respiratórias tem levado escolas a suspenderem as atividades em algumas cidades pelo Brasil. Mas não são só as salas de aula que têm ficado vazias, viu? Os postos de vacinação também estão assim, ó. Até agora, menos da metade das pessoas que deveriam estar imunizadas contra a gripe tomaram a vacina. Se sobra espaço na sala de vacina, o banco na emergência tá cheio.
28: Esse ano eu não vacinei, relaxei. E aí a gente tá assim, já 15 dias faltando na escola. A gripe é repetitiva, a gripe.
25: Em São Paulo, pouco mais de 40% dos grupos prioritários foram imunizados. Na Bahia, 35%. E no Rio, apenas 29%.
29: Os mais vulneráveis às doenças são os idosos, especialmente os 80 anos mais, e as crianças menores aí de 1 a 2 anos. Quanto mais pessoas vacinadas eu tenho ao redor, menor a chance desses grupos vulneráveis adquirirem o vírus e, consequentemente, terem complicações.
25: A vacina segue disponível no SUS em todos os postos de saúde pelo Brasil. Qualquer pessoa acima dos 6 meses de idade pode se vacinar.
30: Tava com medo? E aí?
31: Não tem!
0: Vamos botar essa criançada para vacinar, gente. Previsão do tempo agora, sexta-feira de sol na maior parte do país. Ainda tem uma área de alta pressão sobre o oceano que mantém o tempo chuvoso no litoral do Nordeste, um pouquinho ainda no Sudeste e em algumas áreas do Norte. No restante do país, tempo seco e quente, viu? O maior risco para temporais continua no Norte, em Roraima e também no Norte do Amazonas e Amapá. E vem ventania forte por lá. Em Porto Alegre, os termômetros não passam de 24 graus. Em Belo Horizonte, 23, 28 em Salvador, 31 em Belém e bastante calor em Cuiabá, 33 graus. Na capital paulista pode ter nevoeiro logo cedinho, mas não chove amanhã. A mínima de 13, máxima de 23 graus. No fim de semana vai gelar ainda mais, olha, mínima de 9 graus no domingo. Curitiba com tempo nublado e garoa, 19 de máxima. Pode chover em Vitória, com máxima de 25, Natal 29 graus, em Boa Vista tem risco de chuva mais forte e também com queda de raios, máxima de 29.
11: Agora olha essa imagem impressionante na Alemanha. Um avião da companhia Lufthansa caiu com o nariz no chão depois que o trem de pouso dianteiro quebrou. Foi tudo de repente. Os tripulantes do Boeing 787 tinham acabado de embarcar no voo que seguiria de Frankfurt para Los Angeles. Segundo a empresa, alguns deles se feriram, mas sem gravidade. Não havia passageiros a bordo. A companhia investiga a causa do incidente. O voo teve de ser cancelado. A seleção deve ter novidades na escalação para o amistoso contra o Egito depois de amanhã, o último antes da estreia na Copa. Dos Estados Unidos, o repórter Felipe Killing traz os detalhes.
2: Durante meses, as discussões sobre a seleção brasileira eram quem deveria ser convocado, quem deveria jogar, quem deveria assumir o posto de capitão. Agora, essas discussões ficam do lado de fora e começa uma fase diferente, a fase das definições. As dúvidas são tiradas nos treinos e o amistoso de sábado contra o Egito em Cleveland irá dar um bom indício sobre o que pensa Carlo Ancelotti. A única certeza até agora é que Neymar não viaja com o grupo nesta sexta-feira para Cleveland. Ele ficará aqui em Nova Jersey fazendo tratamento para lesão na panturrilha. A expectativa é que ele possa fazer um trabalho com bola leve nos próximos dias, mas isso será definido pela comissão técnica.
3: É importante ter ele aqui com a gente, ele é um líder desse grupo, ele faz bem para o ambiente, está feliz. A gente não vê tanto esse trabalho de recuperação, né, que é mais sozinho dele com os físicos, com os preparadores físicos, mas o ambiente está bom, no que ele pode ajudar, ele ajuda, e o que a gente espera é que ele se recupere 100% rápido e esteja já disponível para ajudar a gente em campo.
2: O ambiente por aqui segue leve, mas a dinâmica mudou um pouco. Os primeiros dias foram de adaptação e de contato com o torcedor. Agora a comissão técnica começa a entrar numa fase mais específica da preparação. Isso significa que cada atividade pode trazer pistas importantes sobre a equipe que vai iniciar a Copa. A estreia contra o Marrocos é daqui a 9 dias.
4: Eu acho que quem aproveitar mais as oportunidades que tiver tem que ficar mais calmo. Tem grande chance de sair com a vitória e espero que seja a gente, né?
2: Ancelotti ensaiou uma equipe com 5 mudanças em relação àquela que começou amistoso contra o Panamá. 2 delas já eram esperadas, com as voltas de Marquinhos e Gabriel Magalhães, que disputaram a final da Champions. O time foi esse: Alisson, Wesley, Marquinhos, Gabriel Magalhães e Douglas Santos no lugar do Alexandro. Casemiro, Bruno Guimarães e Paquetá no lugar do Luiz Henrique, Rafinha, Vini Júnior e lá na frente Igor Thiago no lugar do Matheus Cunha. A seleção ainda tem dias importantes de trabalho pela frente, mas o sentimento dentro da concentração é de que o Brasil começa a ganhar contornos mais definidos.
0: E agora o Brasil faz mais um treino para o último amistoso antes da Copa. É agora mesmo, gente. E quem acompanha tudo para a gente ao vivo e traz as informações direto dos Estados Unidos é a Gabi Guimarães. Boa noite para você, Gabi. Mudanças confirmadas por aí ou suspense por enquanto?
5: Oi, Adriana. Boa noite para você, para todos ligados no Jornal da Band. Suspense por enquanto, nós podemos acompanhar os 15 minutos iniciais de atividades aqui no CT do Red Bull em Nova Jersey e o técnico Carlo Ancelotti fez algumas alterações, como por exemplo o jovem Rayan na vaga do Lucas Paquetá, que foi novidade na atividade de ontem, e uma dupla de zaga formada por Marquinhos e Léo Pereira do Flamengo. Será realmente que Gabriel Magalhães do Arsenal fica fora desse jogo amistoso contra o Egito lá em Cleveland? Ficam esses pontos de

0: Volto com vocês.
1: Obrigado. A gente segue acompanhando as outras seleções. É o nosso giro da Copa. Faltam 7 dias para o início da maior competição da história. E agora, há pouco, duas favoritas fizeram amistosos. A França perdeu de virada para a Costa do Marfim por 2-1. E a Espanha apenas empatou em 1-1 com o Iraque. Ainda nos preparativos, a Holanda perdeu o amistoso para a Argélia por 1-0. O gol dos africanos foi marcado aos 40 minutos da etapa final. O jogador do Corinthians, Memphis Depay, entrou na Holanda no segundo tempo, mas o grande destaque foi o goleiro da Argélia, Lucas Zidane, que é filho do campeão do mundo pela França, Zinedine Zidane. Já o amistoso entre Congo e Chile, marcado para o dia 9 na Espanha, pode ser cancelado. As autoridades locais estão com medo do vírus Ebola. A delegação do Congo fala em discriminação e afirma que nenhum jogador esteve no país e que já há 3 semanas a seleção treina na Bélgica. A FIFA anunciou o álbum oficial de músicas para a Copa. São 18 faixas que incluem, entre outros, Rolling Stones e Shakira. E tem brasileira na lista. É a Anitta.

0: Daqui a pouco, Marcha para Jesus reúne mar de evangélicos em São Paulo com presidenciáveis no palanque. E o conflito no Oriente Médio. Israel ignora cessar fogo e bombardeia o Líbano. Irã nega a autoria de ataque com drone no aeroporto do Kuwait. É já já.
1: Sete mulheres já denunciaram um ginecologista por abuso sexual no Rio de Janeiro. As vítimas relataram à polícia como ele agia durante as consultas.
2: Eu saí do consultório que eu desabei, chorando muito. Aí eu tentei trabalhar ainda, só que eu cheguei lá de uma forma que não tinha condições. Aí o meu chefe, eu tive que falar o que aconteceu e ele me mandou para a delegacia.
3: O médico foi indiciado por violação sexual mediante fraude por crimes entre 2015 e 2026, segundo a polícia.
4: Ele enfiou as mãos por baixo de mim, até no meio das minhas costas, e me puxou para baixo. Me puxou até ele, assim, me encaixando nele. Então eu me questionei muito isso. Eu falei, não, se eu não fizer nada, se eu não denunciar, ele vai continuar fazendo.
3: Apesar da gravidade das denúncias, a justiça negou a prisão de Carlos Alfredo Mendes de Oliveira, de 71 anos.
5: Toques lascivos, toques indevidos, desnecessários, comentários invasivos com conotação sexual, comentários sobre o corpo da vítima, bastante constrangedores.
3: Segundo o Conselho Regional de Medicina do Rio de Janeiro, o ginecologista está proibido de exercer a profissão. E o CRM apura denúncias de que ele ainda estaria atendendo em São João de Meriti, na Baixada Fluminense.
6: Tinha que estar preso, né? Como uma mulher de 37 anos conseguiu se passar por uma criança de 12 e enganar uma família de Santa Catarina? Depois da prisão, a polícia descobriu que ela já tinha aplicado o mesmo golpe em outras vítimas.
7: Dizer que a senhora é linda, que a senhora é uma princesa de Jesus. Eu amei a senhora. Achei a senhora muito fofa, igual uma princesa.
8: Amanda Maria conheceu um casal em uma igreja. Ela não recebia dinheiro, mas morava com a família. A farsa durou 1 ano e 2 meses. Sobre a idade, ela dizia ter tomado hormônios quando era criança e, por isso, aparentava ser mais velha. Essa mulher já tinha sido presa antes pelo mesmo golpe. Há registros policiais dela com a mesma falsa história em Minas Gerais, Goiás, São Paulo e no Rio de Janeiro. Esta mulher foi vítima da golpista e trabalha em um centro de acolhimento. O caso aconteceu em 2019.
9: Eu tinha que entregá-la novamente para o abrigo. E aí, quando eu cheguei para dar essa informação para ela, ela estava com a minha afilhada lá em casa, ela quebrou quase minha casa toda. Naquele dia eu percebi que ela era adulta, porque o comportamento dela, a fala dela, ela tirou aquela máscara, né, de mim, aquele personagem, e realmente mostrou quem ela era.
8: Amanda utilizava diferentes nomes e versões sobre a própria história para conseguir acolhimento em abrigos, instituições religiosas e programas de assistência social. Em outro boletim de ocorrência, a mesma mulher se apresentava com o nome de Ana Caroline Oliveira dos Santos, na cidade de Bom Despacho, no centro-oeste de Minas. A prefeitura acionou os programas

0: sociais para o acolhimento e acompanhamento psicológico. Durante o atendimento, no entanto, as histórias não batiam mais e a denúncia chegou até a polícia. A farsante admitiu que utilizava documentos falsos para se passar por menor de idade.
1: Uma multidão de evangélicos participou da Marcha para Jesus hoje em São Paulo.
2: A caminhada começou pela manhã no centro de São Paulo, um percurso de mais de 3 quilômetros percorridos por uma multidão. Pessoas de todas as idades que foram celebrar a sua fé.
3: Tô mega emocionada, porque a minha primeira marcha eu tinha 14 anos e hoje eu vim com a minha filha, que ela também tem 14 anos, então assim, tô super animada, bem, muita expectativa.
4: Tô feliz demais de estar aqui hoje. É um momento de adorar o Senhor Jesus, né? Glorificar o nome dele, e estar no meio desse povo é maravilhoso.
2: A Marcha para Jesus faz parte do calendário oficial do país há 34 anos. É promovida pela Igreja Renascer em Cristo e se tornou um dos principais atos religiosos do Brasil, o maior entre os evangélicos. Nesta edição, foram 8 trios elétricos.
5: Todos os anos tem crescido, todos os anos a gente tem visto pessoas se agregando de diferentes credos, diferentes denominações, fazendo com que a marcha realmente seja esse momento de confraternização e da promoção dessa mensagem viva de Cristo, que é a mensagem de paz entre os homens.
2: Além de líderes religiosos, políticos e autoridades também participaram do evento. Depois da marcha pela cidade, o ato terminou com shows de artistas gospel em um palco montado na Zona Norte de São Paulo.

0: Entre os políticos que participaram da Marcha para Jesus em São Paulo estavam os pré-candidatos à presidência Flávio Bolsonaro e Ronaldo Caiado. O presidente Lula não compareceu e foi representado pelo advogado-geral da União, Jorge Messias.
1: O pré-candidato do PL, Flávio Bolsonaro, chegou na concentração da Marcha para Jesus logo cedo. Esse foi o primeiro evento público do senador desde o vazamento da gravação em que ele pede dinheiro ao banqueiro Daniel Vorcaro para financiar o filme Dark Horse sobre a trajetória de Jair Bolsonaro. Vários políticos e autoridades estiveram no trio elétrico principal do ato. Entre eles, o governador de São Paulo, Tarcísio de Freitas, o prefeito da capital paulista, Ricardo Nunes, e o ministro do Supremo, André Mendonça.
2: De acordo com o IBGE, os evangélicos são 27% da população brasileira, mais de 47 milhões de pessoas, um segmento com forte presença nas urnas.
1: Flávio Bolsonaro afirmou que não estava num evento político, mas de fé. Ainda assim, fez crítica ao atual governo.
3: Eu não estou aqui por um ato político, eu sou cristão, sou evangélico. Está muito bom vir aqui cantar, louvar, orar pelas famílias brasileiras.
4: Vamos orar pelo nosso Brasil. Essa guerra é espiritual. E hoje é a maior resposta que nós podemos dar ao mundo do mal, que vai ser expulso do governo desse Brasil esse ano.
1: O presidente Lula não participou do evento e foi representado pelo advogado-geral da União, Jorge Messias. Pelo celular, Lula justificou a ausência para o apóstolo Estevão Hernandes, organizador do ato.
5: Eu vou lhe contar porque eu não vou ver o aborto. Eu não participo de nada da religião em época de eleição, porque eu não quero passar ideia de que estou tentando tirar proveito político de uma coisa sagrada.
6: Perfeito. Eu entendo.
1: O pré-candidato do PSD, Ronaldo Caiado, chegou ao evento em São Paulo no final da tarde. Ao lado do presidente do partido, Gilberto Kassab, Caiado fez um rápido discurso.
7: Esse povo que foi escolhido para ser o povo de Deus tem que ser governado por alguém que tem integridade moral, dignidade, capacidade e poder. Dizer aos jovens que eles não serão subordinados ao narcotráfico, não vão viver diante um governo de corrupção, mas vão viver diante um governo de esperança, com realizações, para que esse Brasil tenha a relevância que ele merece no cenário internacional.
1: O pré-candidato Romeu Zema, do Partido Novo, deu entrevista para uma revista e só retoma a agenda oficial na segunda-feira.
8: Daqui a pouco, o motorista foge depois de bater em bomba de abastecimento e causar incêndio em posto de gasolina no Distrito Federal. E começa o São João de Campina Grande, com João Gomes na abertura. É já já. Agora o noticiário internacional. Sem avanço nas negociações por um acordo de paz com os Estados Unidos, líderes do Irã retomaram as provocações ao governo de Donald Trump e negam a autoria de um ataque a um aeroporto no Kuwait.
9: Câmeras de segurança mostram o momento em que o que parece ser um drone militar atinge o principal aeroporto do Kuwait, no Oriente Médio. Uma bola de fogo surge no céu. Os vídeos foram divulgados pelo governo do Kuwait, que confirmou que o bombardeio deixou um morto e mais de 60 feridos, e acusou o Irã de atacar o terminal. O regime islâmico nega a autoria e diz que a explosão foi causada por destroços de um míssil antiaéreo dos Estados Unidos. Na capital Teherã, milhares de manifestantes participaram de uma cerimônia que lembrou dos 37 anos da morte do Ayatollah Khomeini, líder da Revolução Islâmica de 79. Uma mensagem atribuída ao atual líder supremo, Mojtaba Khamenei, foi lida durante o evento. No texto, ele disse que os inimigos do Irã, derrotados no campo de batalha, tentam semear divisões na sociedade iraniana. Enquanto as negociações por um acordo de paz entre Estados Unidos e Irã continuam sem avanços, o desgaste do presidente Donald Trump aumenta. Durante o dia, ele não poupou críticas aos parlamentares do próprio partido, o republicano. Apesar de controlar a Câmara dos Deputados, o partido de Trump saiu derrotado com a aprovação da resolução que visa acabar com o conflito no Irã. Foram 215 votos a favor do texto e 208 contra. O placar veio depois que 4 deputados republicanos se uniram à oposição democrata, enquanto outros 6 não votaram. Em uma rede social, o presidente acusou os republicanos dissidentes de fazerem espetáculo político e disse que eles deveriam se envergonhar. A resolução veta novos ataques contra o Irã sem o aval do Congresso. Apesar do impacto político, ela terá pouco efeito prático, já que ainda precisa passar pelo Senado, que também tem maioria republicana, e ser sancionada pelo próprio Trump, o que não deve acontecer. Mas a votação mostra que uma ala do partido de Trump teme uma derrota nas urnas, na eleição legislativa de novembro, no rastro da queda da popularidade do presidente, que está no seu pior nível de aprovação desde o início do mandato, em janeiro de 2025.
0: O grupo islâmico Hezbollah rejeitou o acordo de cessar-fogo do Líbano com Israel. Os ataques de lado a lado continuam.
10: Bombardeios de Israel no Líbano deixaram pelo menos 4 mortos hoje. Um soldado sérvio da Força de Paz da ONU também morreu em meio a um fogo cruzado, já que o Hezbollah também atacou com drones tropas israelenses na fronteira. Os novos confrontos acontecem pouco depois do anúncio de um cessar-fogo, acertado entre o governo libanês e Israel, e mediado pelos Estados Unidos. O acordo condiciona a trégua à interrupção total dos ataques do Hezbollah, a retirada de seus combatentes do sul do Líbano e a criação de zonas de segurança controladas pelo exército libanês. O líder do Hezbollah, grupo apoiado pelo Irã, rejeitou as negociações e classificou as tratativas como vergonha. E disse ainda que vai manter a contraofensiva enquanto Israel seguir com os ataques e a ocupação no sul do Líbano. Os bombardeios já mataram mais de 3 mil pessoas, a maioria civis, e obrigaram mais de 1 milhão de libaneses a deixarem suas casas.
8: De volta com as notícias aqui do Brasil, no primeiro feriadão com cobrança de taxa dos turistas, Ilha Grande, no litoral do Rio de Janeiro, já sente um impacto econômico. Donos de pousadas reclamam de prejuízos com a medida.
11: Quanto vale uma estadia no paraíso? A Ilha Grande, na Costa Verde do Rio de Janeiro, recebe mais de 1 milhão e 200 mil visitantes todo ano. Gente que vem desfrutar da natureza e da tranquilidade desse patrimônio da Unesco. Mas esta semana o clima mudou por aqui. A prefeitura passou a cobrar uma taxa de turismo sustentável. Segundo o município, o dinheiro arrecadado será usado para custear ações de fiscalização, conservação ambiental e melhorias da infraestrutura turística. A medida gerou protestos. Barqueiros chegaram a impedir o desembarque na Vila do Abraão.
12: Hoje ninguém entra, ninguém sai. Tá lá a capitania com a prefeitura filmando nós.
11: Agora, para acessar a ilha, existem 2 formas de cobrança. O visitante que embarca em Angra dos Reis paga uma taxa única de R$ 50,00, válida por 30 dias. Quem pega uma embarcação em outro município está sujeito à mesma tarifa, mas deve comprovar pelo menos 2 estadias na ilha, caso contrário, paga R$ 100,00. Outra opção é o Day Use. Nesse caso, saindo de Angra, o turista tem desconto e desembolsa R$ 28,00. Quem embarca nas cidades vizinhas precisa pagar R$ 50,00 ao chegar na ilha e apresentar uma reserva em algum restaurante local. Estão isentos da taxa moradores da ilha e familiares até o 2º grau, além de prestadores de serviços cadastrados, idosos, crianças com menos de 12 anos e pessoas com deficiência. A medida divide opiniões.
13: É a 6ª vez na Ilha Grande, a 1ª vez que somos taxados.
11: E como é que vocês se sentiram sendo taxados?
13: Um absurdo, é realmente absurdo.
14: Se for para cuidar do lugar, eu não acho ruim, não. Jericoacoara já é assim, já tem outros lugares que é assim, que eu já fui. Aí é bem cuidado, se for para cuidar, aí vale a pena, né?
11: Outros destinos turísticos também estipulam tarifas para visitação. Em Fernando de Noronha, a cobrança é progressiva. Um dia custa R$ 105. Em Morro de São Paulo, na Bahia, uma taxa de R$ 70 começou a ser cobrada no fim do ano passado e deve aumentar para R$ 90 no mês que vem.
15: Quem vive do turismo diz que desde que a lei foi criada, em setembro do ano passado, a procura pela Ilha Grande diminuiu. Mas às vésperas do feriado de Corpus Christi, uma onda de cancelamentos atingiu pousadas e hotéis daqui.
16: Que foi criada sem consulta nenhuma com a população, que nós sabemos que não tem nenhum projeto de sustentabilidade, nenhum projeto de ordenamento, vai ser cobrada por uma empresa particular que foi contratada sem licitação.
8: Começou o tradicional São João de Campina Grande, na Paraíba. A festa no Parque do Povo vai até dia 5 de julho. Mais de 3 milhões de pessoas são esperadas em 33 dias de festa. Na programação, grandes nomes como Henrique Juliano, Wesley Safadão e até Roberto Carlos. Na abertura, João Gomes, Mestrinho e JP animaram a multidão.
0: Eles são ótimos. O comércio vive um duelo de gigantes. Festa junina e Copa do Mundo. O verde e amarelo já domina as vitrines.
17: E o movimento na 25 de março, principal rua do comércio do país, era intenso, porque é mês de...
18: É mês de festa junina, mas esse ano é Copa do Mundo. Esse ano é Copa, né, filho? Vai daqui, vai Brasil!
19: Copa, Copa do Mundo, festa junina.
17: Tudo junto.
20: Nas lojas, o que não falta é opção para você montar o seu arraiá. Só que esse ano, os balões estão dividindo espaço com as cores do Brasil. Pelo jeito, essa junção tá dando bom. Nessa loja, a procura já tinha crescido por causa das festas juninas e disparou depois da convocação da seleção.
18: Como tem Copa do Mundo, quando cai junto com festa junina, nossas vendas aumentam 20%. Mais ou menos por causa da Copa do Mundo. Mas dessa vez, já passamos de 35%, estamos chegando nos 40% ou a mais.
17: Para não deixar nenhum dos dois de lado, o arraiá de muita gente está ficando verde e amarelo.
20: Você está com a taça da Copa do Mundo, mas também milho para a festa junina?
21: Sim, sim. A decoração tem que ser junto agora, né? É a Copa e o São João, tudo juntinho.
17: Os lojistas torcem para que a seleção avance, para manter a torcida empolgada e as vendas aquecidas, como uma boa fogueira de festa junina.
22: São 4 anos, né, que a gente fica na expectativa. E aí, quando chega uma Copa, o Brasil vai avançando, vai chegando. O brasileiro fala que não gosta, mas chega na hora, todo mundo quer fazer alguma coisa, todo mundo quer um tema, todo mundo quer uma decoração, uma bandeira.
17: Entre os itens mais vendidos estão cornetas, apitos, chocalhos. Tudo aquilo que faz barulho.
18: Comprando barulhinho para criança, para a mãe ficar bem brava.
8: O que conta é a animação, né? Vamos voltar a falar de saúde. A fila do transplante de córnea no Brasil passa de 36 mil pacientes. São pessoas que aguardam por doadores para recuperar ou melhorar a visão prejudicada por doenças ou traumas.
0: A cidade de Sorocaba, no interior de São Paulo, investiu na conscientização das famílias e na autonomia do banco de olhos. Com isso, diminui o tempo de espera e se tornou referência nacional. Veja na reportagem do Giba Ismanioto.
23: Muita gente sonha em voltar a enxergar o mundo com clareza, mas esbarra na dificuldade de conseguir um transplante de córnea.
24: Quase assim, vejo tudo vulto.
23: Miriam tem uma doença chamada ceratocone no olho esquerdo. Sem lente é bem complicado enxergar.
24: Para mim enxergar, eu tenho que estar muito perto.
23: Agora, nem mais trabalhar fora ela pode. Está na fila esperando por um transplante de córnea.
24: Quando eu vi que a minha córnea estava ficando pior, eu entrei em desespero, porque eu falei, eu não vou conhecer o rosto da minha filha.
23: E o que representa agora essa espera? Todo dia você acorda como?
24: Eu acordo com uma esperança, assim, de que vão me ligar a qualquer momento. Toda hora o telefone toca, eu, opa, deixa eu atender.
2: O Ministério da Saúde diz que o Brasil registrou o recorde histórico de transplantes de córnea em 2025. Foram quase 18 mil, 26% a mais do que em 2022. Mas hoje tem mais de 36 mil pacientes na fila esperando por uma córnea. O tempo médio mais do que dobrou nessa última década, passou de 174 para 374 dias.
23: A fila de espera por um transplante de córnea, que varia de um ano e meio em São Paulo e 5 anos no Rio de Janeiro, é determinada por critérios como gravidade, urgência, compatibilidade e logística geográfica. A doutora Luciane Barbosa de Souza, da Unifesp, diz que a lista de espera hoje poderia ser bem menor se os bancos públicos de córnea recebessem maior investimento para manutenção, coleta e ações de incentivo à doação.
3: Por que eu não tenho a córnea chegando? Vários motivos. O principal motivo, que eu acho, é que a gente não tem efetividade para o banco de olhos ou para o sistema inteiro de saúde notificar aquele doador viável. O investimento, eu acho que ele tem que ser adequado, mas o que a gente precisa é que os bancos de olhos tenham autonomia para fazer a gestão.
23: Impulsionada por uma abordagem proativa de conscientização de famílias e por autonomia administrativa do Banco de Olhos, a cidade de Sorocaba, no interior paulista, tornou-se referência nacional, realizando mais de 200 transplantes por mês e reduzindo o tempo de espera para 8 meses.
4: Nós precisamos ter mais agilidade na distribuição de córnea. Isso depende, sem dúvida, do governo, né? Porque ele que faz essa distribuição. Com toda a tecnologia que nós temos, ainda a gente trabalha de uma forma muito arcaica perante o que nós poderíamos trabalhar. E hoje o tempo faz toda a diferença. O quanto antes eu captar uma córnea, o quanto antes eu transplantar essa córnea, né? O quanto antes liberar essa córnea, mais pessoas vão ser beneficiadas.
5: Feliz, né? E graças a Deus, tô aqui, ansiosa.
23: Fica evidente a urgência de superar os entraves do sistema para que as tantas pessoas que aguardam na fila voltem logo a enxergar.
8: O Tribunal Superior Eleitoral divulgou quanto cada partido vai receber este ano para bancar as campanhas eleitorais com dinheiro público. Vamos ao vivo até Brasília. Lana Canepa tem os detalhes para a gente. E é muito dinheiro, hein, Lana? Boa noite.
6: Ótima noite para vocês. Muito dinheiro. Quase 5 bilhões de reais. Bilhões. Distribuídos entre 30 partidos. A divisão dos recursos é feita com base no número de parlamentares que foram escolhidos para a Câmara e para o Senado nas últimas eleições. O partido com a maior fatia, como você vê aí na arte, é o PL, 900 milhões de reais. Em seguida, vem o PT, com um pouco mais de 600 milhões, e o União Brasil, com 526 milhões de reais. Só esses três partidos vão concentrar praticamente a metade do fundo eleitoral deste ano. Além de receberem essa bolada, os partidos também podem ter outros benefícios. As regras para a prestação de contas podem ser afrouxadas. Sabe o que está acontecendo? O Senado analisa um projeto aprovado pela Câmara com mudanças na lei que limita as multas, que proíbe sanções no período da eleição. Além disso, esse projeto autoriza o disparo em massa de mensagens aos eleitores, o que hoje é proibido, justamente para evitar a divulgação de informações falsas durante o período de campanha. Se passar no Senado e for sancionada, essa mudança pode valer já para as eleições deste ano. Voltamos a São Paulo.
8: Obrigada, Lana. A seguir, chanceler do Brasil fala com representante comercial americano e vê espaço para evitar taxação às exportações.
0: No Paraná, a mulher salva por um triz homem que usava andador e caiu nos trilhos segundos antes da passagem do trem.
8: E agora um acidente que quase termina em tragédia em Brasília. Motorista bate na bomba de combustível e os frentistas correm para evitar uma explosão.
0: O Jornal da Band faz uma pausa e volta em instantes.
8: Até já.
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9: 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Informações da sua cidade e da sua região.
10: Agora, 8 horas e 12 minutos, de volta aqui a Belo Horizonte com informações para você, ouvinte.
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10: E a seleção brasileira encerra a preparação para o último amistoso antes da Copa do Mundo neste sábado às 7 da noite contra o Egito. No último treino ainda em Nova Jersey, o técnico Ancelotti fez novas mudanças no time titular. O zagueiro Léo Pereira voltou ao lugar de Gabriel Magalhães, que alegou cansaço. Outro teste em relação ao treinamento anterior foi a entrada de Ryan na vaga de Lucas Paquetá. Luiz Henrique seguiu entre os reservas. Já Douglas Santos e Igor Thiago foram novamente mantidos entre os titulares nas vagas de Alexandro e Matheus Cunha. O atacante Neymar, que segue em tratamento de lesão, não viaja com o resto da equipe para Cleveland, onde o amistoso será realizado. A estreia do Brasil na Copa do Mundo está marcada para o dia 13 deste mês, 13 de junho, contra o Marrocos.
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9: Hoje, dia de amistosos pelo mundo. A gente ouviu mais cedo no Jornal da Band. Amistosos realizados por todo, principalmente na Europa. França e Espanha estiveram em campo. A França perdeu de virada 2-1 para a Costa do Marfim e a Espanha empatou com o Iraque por 1-1. A França com o time quase todo titular, a exceção, por exemplo, do Dembélé, que não começou como titular entre a equipe do Didier Deschamps. O time começou com Manhã no gol, Koundé, Konaté, Upamecano e Théo Hernandes, Tchouameni, Rabiot, Cherki, Olise Mbappé e Marcus Thuram, filho do Lilian Thuram. Foi a escalação da seleção francesa contra a Costa do Marfim, que contou para essa virada com o gol do Doué, o outro Doué, que é irmão do Doué, que joga no Paris Saint-Germain. O primeiro gol foi dele, o Diallo, aos 39 do segundo tempo, fez o gol da vitória da seleção de Costa do Marfim. E a Espanha empatou com o Iraque por 1-1, com um time que a gente pode considerar ali bem alternativo. Começou sem Lamine Yamal, por exemplo, sem outras peças ali, não teve o Pedri no meio campo, mas começou com o Juan Garcia, goleiro do Barcelona, Pedro Porro, Martin Laporte e Grimaldo na lateral esquerda, Gavi, Bernal e Dani Olmo no meio campo, com o Ferran Torres, o autor do gol espanhol, Borja Iglesias e Baena no ataque. Essa foi a formação da equipe espanhola, enquanto o Iraque marcou com o Doski. O Brasil treinou hoje, amanhã faz um último treino pela manhã, ainda em Nova Jersey, e viaja à tarde para Cleveland, em Ohio, onde no sábado enfrenta o Egito no último amistoso antes da estreia na Copa do Mundo.
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8: Estamos de volta com o Jornal da Band. O chanceler brasileiro conversou com o representante comercial americano. Segundo Mauro Vieira, há espaço para negociar e tentar evitar o novo tarifaço sobre as nossas exportações.
13: A principal aposta da diplomacia brasileira é se afastar de autoridades com perfis políticos, de fortes posições ideológicas, e tentar um acordo com nomes técnicos para reverter o novo tarifaço dos Estados Unidos, que pode chegar a 37,5%. Em Paris, para uma reunião da OCDE, o chanceler Mauro Vieira reforçou o discurso brasileiro de que as justificativas americanas não são legítimas.
14: Mas ele disse que estava pronto a continuar essas conversas e que sempre o diálogo tinha sido muito bom. Falei, pois é, que ótimo, então vamos continuar assim conversando e acertando, vamos negociar.
13: A publicação esta semana da chamada Sessão 301 pegou o Itamaraty de surpresa. O ministro Mauro Vieira chegou a dizer para o representante americano que o relatório saiu antes do prazo combinado entre os presidentes Lula e Trump. O documento é resultado de uma investigação aberta a pedido de Donald Trump há quase um ano. Foram listadas áreas em que o Brasil estaria agindo de forma desleal. Citam, por exemplo, o PIX como uma ameaça a empresas tradicionais de cartão de crédito dos Estados Unidos, supostas barreiras brasileiras para dificultar a entrada do etanol americano e produtos agropecuários como soja, milho e carne que sairiam de áreas desmatadas ilegalmente com preços artificiais. Como resposta, propõem uma tarifa adicional de 25% sobre produtos do Brasil exportados para os Estados Unidos. Para evitar um choque de abastecimento na economia americana, a lista de produtos isentos do tarifaço é longa. Inclui petróleo, café, carne bovina e peças de aviação. Até 15 de julho, há espaço para as partes prejudicadas, tanto o governo brasileiro como empresas e setores, apresentarem seus argumentos para tentar evitar as sobretaxas dos Estados Unidos.
0: Um homem usando andador escapou por um triz de ser atropelado por um trem no interior do Paraná. Ele foi salvo por uma mulher.
15: João aparece caminhando com a ajuda de um andador, próximo aos trilhos. Segundos depois, ele cai lentamente. Do outro lado da rua, Carla percebe a situação e larga o carro para ajudá-lo.
16: Eu tenho para mim que eu fui escolhida para viver esse momento mesmo. Por mais que no momento tá aquela cena apavoradora, tudo, mas eu acredito que quando passar mais essa adrenalina, eu vou ter para mim como um presente mesmo.
15: Foi aqui nesta linha de trem que tudo aconteceu. E uma coisa é certa, se a Carla não estivesse por aqui no momento exato, essa história teria um final diferente e o João não teria uma oportunidade de recomeçar. Até porque Apucarana é a quarta cidade que mais registra acidentes de trem no Brasil. Agora, unidos por um encontro improvável, Carla e João carregam uma história que começou com medo e desespero, mas terminou com solidariedade, gratidão e esperança.
8: Que bom. Um piloto de parapente morreu ao cair numa área de mata no interior paulista. Um outro piloto gravou a manobra que deu errado devido a um problema técnico. Ele perde altitude rapidamente e começa a girar até atingir as árvores. O acidente aconteceu na cidade de Santo Antônio da Alegria.
0: Susto num posto de gasolina em Brasília. Um motorista perdeu o controle do carro e avançou contra a bomba de combustível, que pegou fogo na hora. Cinco pessoas que estavam no veículo conseguiram sair rapidamente, enquanto os frentistas apagavam o fogo com extintor de incêndio. Segundo a polícia, todos fugiram depois do acidente. A polícia segue atrás do motorista.
8: Um dos grandes nomes da história do Palmeiras, o meia-atacante Leivinha, morreu hoje em São Paulo, aos 76 anos. João Leiva Campos Filho defendeu as cores do Verdão entre 1971 e 75, na chamada Segunda Academia. Habilidoso, forte e com boa presença na área, ficou conhecido pelos gols de cabeça. Conquistou dois campeonatos brasileiros e dois paulistas e fez 108 gols. Além do Palmeiras, Leivinha jogou na Portuguesa e no Atlético de Madrid e disputou a Copa de 74 pelo Brasil na Alemanha. A causa da morte não foi divulgada. A seguir, contra a onda de protestos, o presidente da Bolívia tenta aprovar regime de exceção no Congresso para botar exército nas ruas.
0: Um acidente incrível nos Estados Unidos. O menino é lançado para fora de caminhonete e vai parar em cima de carro da polícia. Daqui a pouco, no Jornal da Band.
8: Até já.
9: Oito horas e 22 minutos pelo horário de Brasília. Você fica em instantes com o último bloco do Jornal da Band, na apresentação de Adriana Araújo e Felipe Vieira neste feriado de Corpus Christi. Pelos próximos dois minutos, informações da sua região.

0: 8 horas e 22 minutos. Taxistas não conveniados de cidades mineiras têm 60 dias para solicitar autorização junto à Prefeitura de Belo Horizonte para circulação nas faixas exclusivas da capital. A medida foi anunciada após uma manifestação de dezenas de taxistas na última terça-feira no Aeroporto Internacional de Confins, na Grande BH. O protesto foi contra a proibição do uso das faixas por táxis de municípios não conveniados. Segundo o Executivo Municipal, com a nova regulamentação, algumas cidades serão notificadas e as permissões concedidas até então serão revogadas. Já táxis de Contagem, Sabará, Esmeraldas, Ibirité e Ribeirão das Neves seguem autorizados a utilizar as faixas e pistas exclusivas. O Sindicato dos Taxistas e a concessionária do Aeroporto de Confins foram procurados, mas ainda não se manifestaram.
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4: Já já tem o último bloco com a apresentação de Adriana Araújo e Felipe Vieira.
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5: A Copa do Mundo de 2006 foi marcada pela cabeçada do francês Zinedine Zidane no zagueiro italiano Materazzi na grande final do Mundial disputada no Estádio Olímpico de Berlim. Os dois jogadores, aliás, foram os responsáveis por marcarem os únicos gols do empate por 1-1 na decisão do Mundial, que foi para os pênaltis e teve os italianos mais uma vez campeões. Para chegar à final, Itália superou Gana, Estados Unidos, República Tcheca, Austrália, Ucrânia e Alemanha, enquanto os franceses passaram por Suíça, Coreia do Sul, Togo, Espanha, Brasil e Portugal.

0: Em instantes, o último bloco do Jornal da Band, que você acompanha neste dia 4 de junho, com a apresentação de Adriana Araújo e também de Felipe Vieira, na nossa programação da Band News FM. Hoje não tem transmissão da Voz do Brasil, portanto a gente segue com o noticiário durante toda esta noite. Às 9h40, tem Band News na área comigo e também com Léo Fontes.
1: O presidente da Bolívia enviou um projeto de lei ao Congresso para regulamentar o estado de exceção. A medida permitirá que o exército atue na remoção dos bloqueios nas estradas. O país passa por uma onda de protestos violentos há mais de um mês, liderados por movimentos sindicais e sociais. Manifestantes pedem a renúncia do presidente e a revogação de medidas de aperto econômico. Eleito no ano passado, Rodrigo Paz Pereira, de centro-direita, pôs fim a 20 anos de governo de esquerda na Bolívia.
2: Tragédia numa casa de repouso no Sri Lanka, na Ásia. Um incêndio deixou 12 mortos e 8 feridos. Segundo a polícia, o local funcionava sem autorização do governo. Além de idosos, abrigava adolescentes com transtornos mentais. O incêndio começou num quarto onde dezenas de colchões estavam empilhados. O dono da casa foi preso.
1: A escritora e cineasta iraniana, autora de Persépolis, morreu aos 56 anos. Marjane Satrapi ficou conhecida pelo livro em quadrinhos que acompanha sua vida marcada pela Revolução Iraniana em 79, que derrubou a monarquia e instituiu o regime dos ayatolás. O livro foi adaptado para o cinema num filme que ela mesma dirigiu. A obra venceu o prêmio do júri no Festival de Cannes e recebeu uma indicação ao Oscar de melhor animação. Marjane vivia exilada na França por suas críticas ao regime iraniano. Familiares disseram que a escritora morreu de tristeza pouco mais de um ano depois da morte do marido.
2: Agora veja essa imagem, um acidente impressionante nos Estados Unidos. Um menino que estaria sem cinto de segurança é jogado para fora de uma caminhonete depois de uma batida causada por outro veículo. A criança vai parar em cima do capô de um carro da polícia que tinha uma câmera no painel. Assustado, o menino chora e tenta voltar para a caminhonete. Policiais disseram que foi muita sorte ele ter sobrevivido apenas com ferimentos leves.
1: E uma das maiores tenistas de todos os tempos, Serena Williams, vai voltar a jogar depois de uma longa pausa. A americana de 44 anos voltou a treinar hoje em Londres. Ela anunciou que vai participar na próxima semana do Campeonato das Rainhas em duplas. A última vez que Serena disputou uma partida foi em 2022, quando se aposentou para se dedicar à família.
2: Obrigada pela sua companhia. Outras notícias logo mais no Jornal da Noite. E o Jornal da Band está de volta amanhã.
1: Fique agora com a novela Guerra das Rosas. Uma excelente noite para você.
2: Tchau, tchau. Até amanhã.
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5: Quem viaja pelas linhas 8 Diamante e 9 Esmeralda percebeu nos últimos 4 anos a melhoria na acessibilidade. A informação é do Instituto Atlas Intel, que apontou uma evolução de 77% no indicador, segundo os clientes ouvidos na última pesquisa contratual. 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O objetivo é a melhoria contínua da experiência de 800 mil clientes diários das linhas 8 e 9. 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
6: A nossa convidada dessa semana do Tem Negócio teve uma ideia, que era vender peças de roupas dos filhos que não serviam mais. E para abrir o brechó, ela conseguiu metade do dinheiro emprestado com a avó e uma amiga como sócia. E apesar de o negócio ter sido um sucesso, a sociedade durou pouquíssimo tempo. Bruna Vascone, criadora da rede de brechós Peça Rara, abordou a relação entre sócios e sócias nesta edição do podcast de empreendedorismo da Band News FM.
7: Eu entendi e, obviamente, aprendi muito ao longo de todos os anos que vieram depois que numa sociedade a gente precisa se complementar, a gente precisa ceder, a gente precisa conversar e a gente precisa, né, enfim. E embora a gente se desse muito bem e a coisa estivesse fluindo e funcionando muito bem, eu olhava pra frente e eu enxergava, eu tinha a sensação de que o que eu enxergava não era o mesmo que essa minha amiga estava enxergando, sabe?
6: A visão de Bruna Vascone foi certeira. Hoje, a loja que começou em Brasília tem filiais em todo o país. E o podcast Tem Negócio já está disponível no YouTube da Band News FM e nas principais plataformas de áudio.
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0: 8h33, você acompanhou o Jornal da Band, que volta nesta sexta-feira em programação ou na programação da Band News FM, após o É da Coisa, que ainda não tem Reinaldo Azevedo, que volta na segunda-feira, após o descanso neste feriado de Corpus Christi.
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14: Eu sou o Sérgio Weib e está começando agora o Minuto do Empreendedor, apresentado pelo BTG Pactual Empresas, que tem entre os seus propósitos ajudar as empresas a alcançar o sucesso. Valdemir Bertolo, CEO da Serasa Experian. Na tua opinião, como jovens empreendedores, empresários devem agir para que eles consigam atingir o sucesso?
15: Bom, primeiramente tem que estudar bastante, né, e se dedicar nisso. Procurar áreas onde você realmente consegue um diferencial e focar naquilo que você realmente é bom, não necessariamente é aquilo que você é bom, é aquilo que você gosta. Procure trabalhar primeiro naquilo que você é bom.
14: Tá aí, dicas essas praticadas por Valdemir que permitiram assumir aqui a cadeira da Serasa Experian como CEO. E este é o Minuto do Empreendedor, apresentado pelo BTG Pactual Empresas.
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16: Sinais de crescimento e de acomodação. A economia brasileira dá sinais de crescimento, mas também de acomodação da atividade econômica. De um lado, o IBCBR, indicador do Banco Central que antecipa o PIB, avançou 1,2% no trimestre. Mas o cenário aponta perda de fôlego. Em março, na comparação com o mês de fevereiro, houve queda de 0,7%. Os dados do IBGE reforçam esse quadro. O volume de serviços recuou 1,2% em março. março. As incertezas com a guerra e o efeito restritivo dos juros elevados fazem o Brasil crescer em ritmo mais moderado, para alcançar 2,3% ao ano, segundo a previsão da Secretaria de Política Econômica. É isso, um abraço e até a próxima.
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17: Eu sou o Sérgio Weib e este é o Minuto da Cibersegurança. Na minha companhia, fundador e CEO da Eritron, João Brásio. João, como as empresas reagem ou deveriam reagir mediante a um ataque cibernético?
18: Com velocidade e precisão cirúrgica. Empresas com maturidade de segurança da informação, elas têm um script, pois elas treinam antecipadamente a um possível incidente cibernético. Mas acredite, muitas delas, na hora do calor da emoção que a coisa acontece, não seguem as próprias regras que foram traçadas para este ataque. O segundo problema, não trazem uma consultoria externa que vem com precisão, vem com skills técnicas e a frieza necessária para a resposta desse incidente.
17: Muito bom, obrigado, João Brásio. Este é o Minuto da Cibersegurança.
0: Hoje, excepcionalmente, não temos transmissão da Voz do Brasil por causa do feriado de Corpus Christi. A Voz do Brasil volta nesta sexta-feira, então nós seguiremos na programação da Band News FM durante esta quinta.
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0: Eu sou o Sérgio Waib e está começando agora a coluna Giro Business. O tema da semana é o setor de mobilidade. E na minha companhia, CEO da Estapar, Emílio Sanches. Emílio, muito bom te ter aqui no Giro Business, dado o nosso propósito, nossa missão, levar às pessoas mais conhecimento e na sua companhia sobre o setor de mobilidade. Emílio, vamos lá. Falando de futuro, de tendências, para as pessoas que nos acompanham, o que vai acontecer com o setor de mobilidade? Como o setor de mobilidade, de forma geral, estacionamentos e empresas do ecossistema, tendem a trabalhar para melhorar a vida das pessoas, dos carros e do dia a dia?
1: Sérgio, eu acredito que em pouco tempo, com o uso da inteligência artificial, todas essas empresas do ecossistema de mobilidade, incluindo os estacionamentos, vão estar tudo ligados. Através da placa do carro. Ou seja, a partir do momento que você está no estacionamento, que você está numa rodoviária, adentrar uma rodoviária, você for no shopping center, algum lugar, tudo isso vai estar ligado, né? Através da tecnologia, para facilitar em termos de segurança, em termos de mobilidade, gestão do trânsito, seja dos semáforos, tudo. Isso aí vai ser uma correlação toda direta. É inevitável que isso aconteça. Essa troca de dados entre as empresas vai ser mandatória, cada vez maior. Ao exemplo do Zona Azul, no nosso caso, a gente faz a gestão do Zona Azul da maior cidade da América Latina, que é São Paulo. Isso é tudo ligado junto com a prefeitura, a gente dá muitas informações para ajudar, no final do dia, o trânsito e a mobilidade.
0: Ou seja, o setor de estacionamento e, no geral, de mobilidade, está se tornando um setor de tecnologia e de dados?
1: 100%.
0: Algo que vem ocorrendo em demais setores da economia, né? Onde a tecnologia vem se tornando uma grande protagonista, promovendo eficiência, valor e muito mais. Na minha companhia, Emílio Sanches, CEO da Estapar, e é com ele que eu sigo aqui no Giro Business durante toda a semana.
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8h42 no horário de Brasília. Boa noite para você que está sintonizado conosco na Band News FM nesta quinta-feira, dia 4 de junho de 2026. Eu sou Yuri Queiroga e nós seguiremos juntos até a meia-noite. Já vínhamos juntos desde o Jornal da Band e assim seguiremos até a meia-noite. Daqui a pouco, a partir das 9h40, tem o Band News na área comigo e também com Léo Fontes. Antes, a gente, pela próxima hora, atualiza os principais assuntos do noticiário. Pré-candidato à presidência pelo PL, Flávio Bolsonaro, afirma que o mal vai ser expulso do governo do Brasil durante a Marcha para Jesus, em São Paulo, e diz que o país vive uma guerra espiritual. O senador participou do evento ao lado do governador de São Paulo, Tarcísio de Freitas, e do prefeito paulistano, Ricardo Nunes. O advogado-geral da União, Jorge Messias, representou o presidente Lula na Marcha para Jesus pelo 4º ano consecutivo. E afirmou que o evento não deve ser tratado como ato político nem comício eleitoral. Messias, no entanto, citou o presidente Lula e disse esperar uma resposta de Deus para os desafios enfrentados pelo país. Israel mantém os bombardeios no sul do Líbano e afirma que continuará as operações militares contra o grupo Hezbollah, mesmo com o novo cessar-fogo anunciado ontem com mediação dos Estados Unidos. O ministro de Defesa israelense, o ministro da Defesa israelense, Israel Katz, disse que o exército tem autorização para agir contra alvos classificados como ameaças e afirmou que as ações contam com o aval de Washington. O presidente do Líbano, Joseph Aoun, afirmou que o cessar-fogo é uma oportunidade para reduzir a escalada do conflito, enquanto o Irã voltou a defender a retirada das tropas israelenses da região. 4º atacante Neymar não viaja com a seleção brasileira para o amistoso contra o Egito e permanece em Nova Jersey para dar sequência ao tratamento de uma lesão na panturrilha direita. A CBF

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1: O cientista político Fernando Schiller faz um balanço sobre as relações políticas e econômicas entre Brasil e Estados Unidos após novas sugestões de tarifas pela gestão Donald Trump. O colunista da Band News FM conversa com Larissa Biscaia e analisa o assunto, como o assunto pode influenciar as eleições brasileiras.
2: Ô Schiller, a gente vem e volta com os Estados Unidos, era tarifa no passado, depois teve ali pintou um clima, como eles disseram, pintou uma química boa entre o Trump e o Lula. Flávio vai visitar o Trump. Semana passada a gente falava aqui sobre a classificação do PCC e do Comando Vermelho como organizações terroristas, e agora vem mais tarifas dos americanos, a gente pode chegar a 40% e tantos de tarifa. Vou te pedir para você fazer um balanço dessa semana que foi agitada nesse noticiário nacional e internacional.
3: Olha, pode estar agitado nisso, e vou dizer, é um aperitivo do ano, viu? Porque vai ser agitado o ano inteiro, porque os assuntos diplomáticos, internacionais, comerciais, se misturam com a campanha política. Então, isso é inevitável, né? O que aconteceu essa semana? Eu acho que a gente tem um compromisso aqui de dar uma informação correta, exatamente realista, sobre o que de fato está envolvido nesse tema, especialmente das tarifas que foram anunciadas agora, né? Na minha interpretação, quer dizer, os Estados Unidos, eles têm essa legislação que vem de 1974, que tem lá a seção 301, que autoriza o governo americano, a partir de uma posição que é vinculada diretamente ao presidente dos Estados Unidos, que é o representante comercial americano, que é o Jamison Green. E esse é um embaixador, uma posição diplomática ligada à diplomacia comercial americana, né? E o Jamison Green, ele tem uma característica, ele é um embaixador linha dura, que já trabalhou no primeiro mandato do Trump, está desde o início do governo lá. Ele é o ideólogo dessa política tarifária americana, linha dura, né? Eu gosto de chamar de chicken game, que é na teoria dos jogos, é essa posição de quem blefa, quem joga pesado na frente para depois negociar, que combina muito com o estilo do Trump, é um estilo do governo, e que vem sendo adotada. Agora a gente está vendo isso de novo. São 70 países que estão sob investigação. Alguém poderia perguntar, mas quem são os Estados Unidos para investigar em outros países, né? Afinal de contas, isso, teoricamente, teria que ser feito por uma organização internacional, a OMC, por exemplo, práticas desleais, assim por diante. Bom, os Estados Unidos têm essa posição dominante e eles fazem a investigação e, eventualmente, impunem, impõem tarifas, etc., uma decisão unilateral e que vale para quem quer comercializar, quem quer importar, exportar com os Estados Unidos, ou quem quer utilizar serviços americanos, cartões de crédito nos Estados Unidos, sistema bancário americano, etc. Então não é propriamente um unilateralismo, é um direito que qualquer país tem de estabelecer a sua política comercial, a sua política tarifária. É isso que os Estados Unidos fazem, né? Então o que acontece? Essa investigação em relação ao Brasil, ela está acontecendo há quase um ano já, há um ano. Então coincidiu com a visita do Flávio e algumas semanas depois da visita do Lula, mas não necessariamente tem uma coisa a ver com a outra, né? Assim, e aqui tem muita discussão que é meio vazia nisso, né? Por exemplo, imagina o que interessaria politicamente ao Flávio Bolsonaro tarifas nesse momento. O Flávio Bolsonaro tem uma equipe de marketing, ele tem uma equipe de marketing profissional. A equipe de marketing profissional sabe que no ano passado, quando houve o tarifaço do Trump, pegou muito mal para a oposição, pegou bem para o governo. Porque o governo ganha o que ele quer, na verdade, que é a retórica da soberania, da defesa nacional. Quem que gosta de tarifa, né? Como é que alguém pode defender tarifa? O próprio Flávio Bolsonaro mandou uma carta para o Marco Rubio, pedindo para não ser aplicada a tarifa, dizendo que ele vai se eleger presidente, vai fazer um acordo comercial amplo no ano que vem com os Estados Unidos e assim por diante. Então, o interessava para a oposição a classificação como organização terrorista do PCC e o Comando Vermelho. Por quê? Porque as pesquisas mostram que isso tem apoio na população, tem apoio majoritário na população. Agora, tarifa não, né? Tarifa do mínimo seria assim um desastre de marketing associar qualquer candidato, a tarifas contra a economia brasileira, né? E vamos lembrar, essas tarifas não estão em vigor, é uma

0: elas têm um prazo para entrar em vigor dia 15 de julho. Então tem um mês e tanto aí para negociação. De novo é o estilo Trump, ele joga na frente. Então agora se abre aí um espaço para consultas, negociações. E agora, na prática, vai valer o quê? A capacidade diplomática que o Brasil, na prática, nunca mostrou. Até acesso, a reclamação que o Lula fez, ela tem razão, né, que o Trump nem telefonou, está me devendo um telefonema, fui pego de surpresa, a gente fez uma reunião de 3 horas, combinamos que teria uma equipe conjunta, teríamos uma comissão que ia trabalhar nesse tema, fui pego de surpresa, ele tem razão por um lado, mas mostra a fragilidade, né? Porque se o presidente dos Estados Unidos reúne com o presidente do Brasil, teoricamente combina alguma coisa, depois se quer dar um telefonema, impõe uma série de tarifas, promete a imposição de tarifa, obviamente tem um problema de comunicação, um problema diplomático, um problema da relação entre o Brasil e os Estados Unidos, que não vem de agora. Isso, nada disso foi feito em 2, 3 meses. Isso é um processo que vem de 3 anos, aí entra a questão de natureza política. Nas alegações americanas, vamos lembrar, entra desde o PIX até a questão de combate ao crime organizado, até a questão de produtos de pirataria, enfim, produtos falsificados que entram na fronteira brasileira, etc., até os temas clássicos aí, que é a intervenção brasileira do Supremo Tribunal Federal nas plataformas americanas, o fechamento lá. Lembra quando foi fechado o X? O Brasil, o Supremo Tribunal Federal, manteve por 5 semanas fechado o X, né, o Twitter. E vamos lembrar, quando impôs a multa ao X, e quando o X não tinha escritório aqui para pagar a tal da multa, entrou nas contas da Starlink, uma outra empresa americana, sacou dinheiro da conta para pagar as multas do X. Então, isso tudo lá, né? Isso tudo é acompanhado, isso tudo gera consequências. Tá? Não acho que exista um grande espaço de negociação nesse prazo curto, então a gente vive um impasse. E, no fundo, a grande pergunta é essa, né? Quem vai pagar essa conta do ponto de vista político? Por isso que os dois lados aí da disputa estão bastante agressivos para ver, né? Flávio culpando o Lula pela fragilidade diplomática, etc. Lula culpando o Flávio pela proximidade que tem lá em Washington. E, no fundo, cá entre nós, né? As próximas pesquisas é que vão dizer quem é que ganha esse jogo aí na corrida eleitoral.
1: Ô, Schiller, você pontuou bem no começo da coluna que a gente está só no começo de um ano eleitoral, tem muita coisa para acontecer, para estourar pela frente ainda. E eu conversava ontem com o Ineg, a gente estava falando um pouco sobre como Trump parece ter virado uma bandeira eleitoral para os dois lados. Só que quem já vai votar no Flávio Bolsonaro vai votar nele, independentemente da associação com o Trump, e o mesmo vale para quem já vai votar no Lula. Na tua análise, qual que é a influência dessa relação com Donald Trump, olhando para aquele eleitor que pode estar indeciso, não decidiu ainda em quem vai votar, para que lado pretende seguir nas eleições?
0: Olha, primeiro eu aproveito a tua pergunta para dizer assim, não é nada mais conto da carochinha do que a tal da intervenção americana. O fato do Trump receber lá o Flávio, como também recebeu o Lula, né, botar uma foto no site, né, fazer essa política tarifária que faz com dezenas de países mundo afora, não tem nada a ver com intervenção. A palavra está totalmente mal colocada, acaba servindo aí para finalidades eleitorais, né? Pura retórica, não tem intervenção nenhuma, é uma política comercial, algumas questões de longo prazo, outras questões mais de curto prazo, né? E ponto. Mesmo esse tema da questão da identificação como terroristas do PCC e do Comando Vermelho já vem de muito tempo essa discussão nos Estados Unidos. E ponto, isso é uma decorrência da própria internacionalização dessas organizações criminosas, né? Agora, vamos lá, Trump é um personagem muito incerto, quer dizer, então confiar no Trump para como cabo eleitoral, de um lado e de outro, na minha impressão, quer dizer, é muito perigoso, né? Quando todo mundo imaginava, pô, impôs a lei Magnitsky no ministro, Alexandre de Moraes, etc., o Lula foi lá e os Estados Unidos retiraram a aplicação da lei Magnitsky, né? Quando todo mundo imaginava que tinha um conflito entre Lula e Trump, não se falava, bom, deu a química, né? Quando todo mundo imaginava que o PT, né, o governo, o Lula, ia ter um discurso mais agressivo, como vinha tendo no início desse ano, parece que estava provocando, Trump, ele faz uma reunião, e o presidente Trump bota na rede social chamando o presidente Lula de um presidente muito inovador, muito dinâmico. Ele chamou de dinâmico Lula, que era tudo que o Lula queria ouvir, né? Não é? O Lula tem uma certa idade já, então a ideia de ser um presidente dinâmico faz muito bem para a imagem do Lula, né? Aí quando todo mundo imaginava que o Flávio estava meio isolado, ele vai aos Estados Unidos, é recebido, e depois o Trump põe uma mensagem dizendo, não, é um rapaz muito smart, né? Um rapaz muito esperto, muito inteligente, né? Então, e vamos lá, e quando o Flávio comemorava que, né, teve essa classificação como organizações terroristas, que é bom para a oposição, vem a tarifa, e a tarifa é ruim para a oposição. Não tem como explicar a tarifa, né? E a coincidência é brutal. Se houvesse alguma articulação política entre o governo americano e a oposição no Brasil, não teria tarifa agora, né? Porque a tarifa pega mal pro Flávio. Imagina, você vai lá nos Estados Unidos, uma semana depois, 25% de tarifa, né? Então não é bom, né, para você essa associação. Então eu diria assim, vai ter muita conversa nisso. Mas a minha impressão é que o que pode de alguma maneira pesar é a ideia de que, eventualmente, um lado do jogo pode, no longo prazo, ter um relacionamento melhor com os americanos. Tá? Para muita gente, talvez isso pese. Nesse sentido, é positivo para o Flávio. Tá? Mas os brios nacionalistas, né, de reação contra tarifas, etc., pesa positivamente para o governo. Então, assim, te respondendo bem, com bastante sinceridade, a pergunta, acho que dá um empate técnico aqui. Acho que nenhuma das campanhas vai contar muito com o Trump como cabo eleitoral.
1: 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Schiller, obrigado por atender no meio do feriado. Segunda a gente volta a conversar.
0: Valeu, pessoal. Bom feriado. Grande abraço.
1: Valeu. Tchau, tchau.
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8 horas e 59 minutos de volta aqui a Belo Horizonte com informações locais para você que está sintonizado nos 89.5 do seu dial aqui em Belo Horizonte, na região metropolitana de Belo Horizonte. E uma mulher de 37 anos foi presa em Joinville, em Santa Catarina, suspeita de se passar por uma adolescente de 12 anos. Segundo a Polícia Civil, ela teria usado histórias de abandono e violência para conquistar a confiança de famílias e instituições. De acordo com as investigações, a mulher se apresentava como Gabriele e alegava ter fugido do Pará após sofrer maus tratos. Contudo, as investigações apontam que essa não seria a primeira vez que a suspeita age dessa forma. Isso porque casos semelhantes foram registrados aqui em Minas Gerais. O relato da gestora e fundadora do projeto Compaixão, localizado em Belo Horizonte, pode estar entre os episódios mais antigos atribuídos à mulher. Segundo a gestora da fundação, Delma Soares, a mulher chegou à instituição em 2019.